0: Milhões de pessoas vêm na sequência, com 26,8% do total. Em seguida, aparecem a região sul, com 31,5 milhões de moradores, o norte, com 18,9 milhões de habitantes e, por fim, a região centro-oeste, que é a menos populosa, com 17,4 milhões de pessoas. Volto com vocês.
1: Muito obrigado, Luiz Valcir, direto do Rio de Janeiro, trazendo os dados detalhados aí da população no Brasil. A gente antes conversou também com o Cleverson Bravo, direto de Curitiba, sobre os dados do emprego. E agora a gente segue aqui com a atualização do noticiário.
2: É, e a gente repara que tem um crescimento, um ritmo de crescimento da população brasileira desacelerado. Se você pegar o recorte do ano anterior, a virada de 2024 para 2025, a porcentagem de crescimento sobre o ano anterior foi maior de 2024 para 2025 do que agora de 2025 para 2026. É, e também é interessante você notar quais são os estados que têm as maiores altas de população. Dessa vez, mais uma vez, foi Roraima, que é um cenário que a gente vem observando, afinal... faz fronteira com a Venezuela e a Venezuela está numa crise humanitária e, diante disso, a imigração é muito intensa. É um cenário que a gente já vem acompanhando aí há pelo menos 10 anos no estado de Roraima, essa migração intensa de venezuelanos. E logo na sequência aparecem Santa Catarina e Mato Grosso como os maiores crescimentos de população ali próximos às fronteiras também, né? E os municípios mais populosos... São Paulo tem 11 milhões e 900 mil, teve essa atualização, né, da população da cidade mais populosa do país. Todos os municípios tiveram atualização, mas destacando aqui a mais populosa delas, a cidade de São Paulo ali, beirando os 12 milhões de habitantes. É gente que não acaba mais, né?
1: Isso só no município, né, Alexandre?
2: Só no município, exato. E se você pegar só as 27 capitais, desses 214 milhões, são quase 50 milhões que estão só nas capitais aqui do país, as 27, né, as 26 unidades da federação, mais o Distrito Federal, os 26 estados, mais o Distrito Federal, 49 milhões e 400 mil pessoas.
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0: Vamos agora para mais notícias dessa sexta-feira, dia 28 de agosto. É da coisa sem Reinaldo Azevedo e Isabela Mota hoje, mas ambos voltam ao programa na segunda-feira. Agora a gente trata do ministro André Mendonça, do Tribunal Superior Eleitoral, também do STF. Ele adiou a análise da liminar pedida por Flávio Bolsonaro contra o ministro da Fazenda, Dario Durigan, e o presidente Lula. Na ação, o senador acusa o integrante da Esplanada, especificamente, usar agendas institucionais para fazer campanha, em favor do presidente da República durante o período eleitoral. Já já a gente vai acionar a nossa reportagem em Brasília ao vivo para mais detalhes e informações.
1: O candidato do PL à presidência da República, Flávio Bolsonaro, também aciona o Tribunal Superior Eleitoral, o TSE, contra uma propaganda eleitoral da campanha do presidente Lula, pedindo aplicação de multa por falta de identificação do candidato a vice-geraldo Alckmin. Essa peça foi exibida em rádio e televisão hoje, no primeiro dia da propaganda eleitoral gratuita. Segundo a campanha de Flávio Bolsonaro, o nome de Alckmin não aparece na inserção, que violaria a legislação eleitoral. Além da multa, os advogados pedem que o TSE suspenda a propaganda e proíba novas peças da chapa sem a identificação do vice.
0: As investigações sobre Lulinha e o filme Dark Horse ampliaram a divisão interna no STF, colocando os ministros Flávio Dino e André Mendonça em lados opostos, segundo a Folha. Dino autorizou o compartilhamento de provas da investigação sobre a produtora de Dark Horse, enquanto Mendonça analisa suspeitas relacionadas ao financiamento do filme. Os dois ministros também são relatores de inquéritos envolvendo Lulinha, incluindo suspeitas de tráfico de influência junto ao governo federal. As divergências envolvem ainda a permanência das investigações no STF e diferentes interpretações sobre a condução dos casos.
1: O TSE cobra explicações do X, a plataforma, rede social, que sucedeu o Twitter, né, o novo nome do Twitter, sobre falhas no filtro que impede a recomendação automática de perfis de candidatos durante as eleições. O ministro André Mendonça deu 24 horas para a plataforma explicar o funcionamento do sistema. O PT acionou a Justiça Eleitoral após identificar que o mecanismo havia sido aplicado a 665 contas, deixando de fora mais de 1.500 candidatos. O TSE também determinou que o X mantém o filtro sincronizado com a base de candidatos da corte ao longo do período eleitoral.
0: O ministro Flávio Dino, do STF, afirma que o ultraprotagonismo do judiciário não é desejável, mas diz que a corte não pode deixar de atuar diante de questões que chegarem ao tribunal. Segundo manifestou o magistrado em uma palestra para estudantes da Universidade Federal da Bahia, o Supremo deve respeitar os limites de sua atuação, mas não pode sair correndo diante de conflitos institucionais ou temas relevantes para a sociedade. As declarações ocorrem em meio às críticas sobre o aumento da atuação do judiciário em questões que envolvem o legislativo e o executivo.
1: O diretor-geral da Polícia Federal, Andrei Rodrigues, afirma que a corporação atua sem proteger ou perseguir investigados e é livre de qualquer viés político. Segundo Rodrigues, a PF conduz as investigações com base em critérios técnicos e jurídicos, independentemente de quem seja o alvo, declaração dada durante uma formatura de novos agentes da Polícia Federal em Brasília. A gente vem acompanhando uma deterioração da relação entre o diretor-geral da Polícia Federal, Andrei Rodrigues, e o ministro André Mendonça. Diante disso, há um pedido, inclusive, do presidente Lula para que o diretor-geral da Polícia Federal procure o ministro do STF para que os dois conversem a respeito da condução dos inquéritos envolvendo o Banco Master e também em relação ao inquérito envolvendo o filho do presidente Lula.
0: E o candidato à presidência Flávio Bolsonaro, do PL, participa de um jantar com empresários, banqueiros, integrantes de conselhos de grandes empresas de São Paulo, na casa de Marcelo Caiati, ex-presidente do Credit Suisse no Brasil. Segundo a CNN, Flávio apresentou, nessa ocasião realizada ontem, posições sobre violência, corrupção e a relação entre os poderes, afirmando estar preparado para a presidência. Durante a conversa, os empresários buscaram conhecer o projeto de governo do candidato, mas, segundo a reportagem, ficaram com dúvidas sobre a estrutura das propostas. Flávio também defendeu uma campanha de oposição ao PT e afirmou que pretende ampliar o conhecimento sobre sua candidatura entre os eleitores que não se identificam com o bolsonarismo ou com o PT.

0: A gente abriu essa rodada de notícias trazendo aí essa liminar de Flávio Bolsonaro contra o ministro da Fazenda, Dario Durigan, por supostamente, né, de acordo com a alegação da campanha de Flávio, fazer propaganda política em algumas agendas. E agora a gente vai para a capital federal em Brasília com o Márcio Rocha, que traz mais detalhes sobre esse assunto. Seja bem-vindo, Márcio.
1: Oi, pessoal, boa noite mais uma vez. Pois é, o ministro André Mendonça, que agora, né, do Tribunal Superior Eleitoral, mas também é do Supremo Tribunal Federal, ele vai decidir nos próximos dias sobre esse pedido feito pelo senador e candidato ao Palácio do Planalto pelo Partido Liberal, Flávio Bolsonaro, contra o ministro da Fazenda, Dario Durigan. Esse pedido que também atinge a candidatura à reeleição do presidente Lula. A campanha do PL alega que o ministro da Fazenda tem usado agendas institucionais para fazer campanha para justamente a reeleição do presidente. Então, por isso, pediu uma decisão urgente. Além disso, também pede, né, que o Ministério da Fazenda preserve todos os registros, sejam eletrônicos e documentais, que são citados nesse processo. Isso aí inclui agendas, viagens, informações sobre deslocamentos e custeio, comunicações institucionais, materiais preparatórios, registros de servidores e de todos os serviços que foram empregados nessas agendas. Também pediu que sejam apresentados aí imediatamente documentos e informações relativos ao deslocamento e aos compromissos de Durigan em duas datas. Uma delas em São Paulo, né, no dia 17 de agosto, especialmente aqueles relacionados ao custeio da viagem, utilização de transporte oficial, concessão de passagens ou diárias, entre vários outros itens. A campanha de Flávio Bolsonaro também quer que Durigan seja impedido de participar de um programa de televisão que foi anunciado na entrevista dele para o dia 1º de setembro, já que ele foi apresentado como representante do governo, representante da candidatura do presidente Lula. Então, pede que isso também seja impedido nesse processo que foi impetrado pela campanha de Flávio Bolsonaro. Lembrando que Mendonça afirmou que só vai tomar uma decisão nesse caso depois que as defesas tanto de Durigan quanto de Lula se manifestem no processo dentro do prazo legal que é determinado pela legislação. Então agora a gente fica na expectativa para essa decisão do ministro André Mendonça, deve sair nos próximos dias. Volto com vocês.
0: Obrigado, Márcio. Márcio Rocha, direto de Brasília, com as informações aí sobre essa ação de Flávio Bolsonaro contra o ministro da Fazenda, Dario Durigan. O Durigan, que aliás, concedeu uma entrevista à Folha recentemente e falou que o presidente Lula quer fazer uma desoneração da folha de pagamentos para reduzir o custo trabalhista das empresas. Então, essa é uma das pautas aí que o ministro assuntou durante essa entrevista com o jornal Folha de São Paulo.

0: seguimos juntos, não é da coisa dessa sexta-feira, sem o Reinaldo Azevedo, que retorna ao comando do programa na segunda-feira. Eu, Alexandre Bentivoglio e o Carlos Costa seguimos por aqui na atualização das principais notícias do dia, antes trazendo informação sobre o mercado financeiro, porque o índice Bovespa subiu pela 8ª vez seguida e acumulou a alta de 2,7% nessa semana, aos 175.665 pontos. Hoje, o índice avançou 0,30% na contramão das bolsas de Nova York. Aliás, hoje o diretor, o presidente do Banco Central americano, deu sinalizações sobre aumento de juros por lá e isso mexeu com as bolsas pelo mundo. O dólar fechou em alta de 0,66% nessa sexta-feira, cotado a R$5,19. Então, com os resultados, o dólar encerrou a semana com uma alta acumulada de 1%, enquanto o principal índice da Bolsa de Valores de São Paulo, Ibovespa, fechou com um ganho de 2,71%, completando 8 pregões seguidos de alta, depois de uma forte sequência de quedas mais cedo neste mês de agosto. A declaração do presidente do Federal Reserve, o Banco Central americano, Kevin Warsh, de que o Banco Central americano pode ter que elevar os juros nos próximos meses para conter a inflação nos Estados Unidos, gerou apreensão no mercado financeiro, foi considerada mais clara sobre a possibilidade de elevação dos juros por lá do que os comentários anteriores que ele vinha fazendo. E o presidente do Fed diz que dados recentes indicam melhora, mas ele pregou uma cautela. Ele afirmou que o Banco Central americano ainda precisa avançar no combate à inflação e que, segundo ele, houve um progresso ainda modesto nos últimos 2 anos. Ponderou, porém, que as declarações não representam uma indicação sobre os próximos passos da política monetária adotada pelo Banco Central dos Estados Unidos. Ainda na economia, no exterior, o petróleo operou em queda diante de sinais de que produtores do Golfo Pérsico vão conseguir manter as exportações pelo Estreito de Hormuz, embora ainda haja incertezas. Não existem ainda sinais de avanço nas negociações entre Estados Unidos e Irã para o desbloqueio da passagem. É por onde passa 1/5 do petróleo mundial. No Brasil, o mercado acompanhou bastante os novos dados do emprego. A gente trouxe mais cedo dados do Cadastro Geral de Empregados e Desempregados do Ministério do Trabalho e Emprego. Em julho, foram criados 58.600 postos formais, resultado de 2.260.000 contratações e 2.200.000 demissões, número que representa uma queda de 56% em relação a julho do ano passado. Em outros destaques do dia,
1: o ex-governador de Minas Gerais, Aécio Neves, anuncia que vai disputar o Senado pelo Estado Mineiro nas eleições deste ano. A decisão marca uma mudança de postura do Tucano, que havia dito anteriormente que não disputaria nenhum cargo no pleito de outubro. Já, a gente aciona a nossa reportagem em Belo Horizonte ao vivo para mais detalhes e informações.
0: O ministro Bruno Dantas decide renunciar antecipadamente ao cargo do Tribunal de Contas da União, o TCU. Dantas já comunicou a decisão ao presidente do TCU, o ministro Vital do Rego Filho, e deve oficializar a saída nos próximos dias. Essa saída abre uma vaga no tribunal que deve ser ocupada pelo senador Rodrigo Pacheco, ex-presidente do Senado, nome defendido pelo atual presidente do Senado, Davi Alcolumbre. Informação é da Folha. Se a renúncia for oficializada na próxima semana, o Senado poderá votar a indicação de Pacheco durante o chamado esforço concentrado, previsto para o período entre 31 de agosto e 4 de setembro, também conhecido como semana que vem, um período durante o qual os parlamentares deverão votar algumas das pautas prioritárias desse ano. Afinal, muitas delas ficaram represadas por causa da parada ao longo da Copa do Mundo, aí do recesso de meio de ano com os parlamentares, e com a chegada das eleições, muitas outras vão ficar represadas também.
1: Sérgio Moro, do PL, lidera a disputa pelo governo do Paraná com 35% das intenções de voto, segundo a pesquisa Real Time Big Data divulgada hoje. Na sequência, aparecem empatados tecnicamente Sandro Alex, do PSD, com 23%, perdão, e Requião Filho do PDT com 20%. Sandro Alex, claro, apoiado pelo governador Ratinho Júnior, o Requião Filho candidato e palanque de Lula no Paraná. O levantamento também registra 10% de eleitores que não souberam ou não quiseram responder e 8% que decidiram voto em branco ou nulo. A pesquisa ouviu 1.600 eleitores entre 24 e 27 de agosto, com margem de erro de 2 pontos percentuais e nível de confiança de 95%.
0: O candidato à presidência, Augusto Cury, do Avante, propõe um mandato de 8 anos para ministros do STF e a expansão de polícias municipais, além da tributação pesada sobre Big Techs, num nível semelhante ao aplicado aos cigarros. A manifestação foi feita durante sabatina, promovida pelos veículos do Grupo Globo. Cury também citou o desejo de manter o atual ministro da Defesa, José Múcio, em um eventual governo dele.
1: O programa Move Brasil passa a permitir que taxistas e motoristas de aplicativo financiem veículos em até 84 meses. O prazo não permitia financiamento, prazo anterior, tão longo, né? E a mudança agora busca ampliar o acesso ao crédito oferecido pelo programa. O governo também havia elevado neste mês o valor máximo dos veículos, de R$ 150 mil para R$ 200 mil. O Move Brasil oferece juros de 12,6% ao ano para homens e 11,5% para mulheres abaixo da média de mercado e exige que motoristas de aplicativo tenham pelo menos 1 ano de atividade e 100 corridas realizadas. O presidente americano Donald Trump descarta retomar os termos do memorando de entendimento firmado com o Irã em junho e decide aumentar a pressão econômica sobre o país persa, segundo o Wall Street Journal. O governo dos Estados Unidos iniciou uma nova rodada de sanções contra Teerã para tentar asfixiar as finanças iranianas. Já o ministro das Relações Exteriores do Irã afirma que o país está aberto ao diálogo desde que Washington abandone as medidas contra o regime iraniano. As negociações são mediadas principalmente por Paquistão e Catar, mas o Estreito de Hormuz, uma das principais rotas de navegação comercial do mundo, continua praticamente fechado e ataques seguem ocorrendo na região.
0: A Venezuela avalia deixar a OPEP, a Organização dos Países Exportadores de Petróleo, segundo a apuração da Bloomberg. A Venezuela é membro fundador da OPEP e possui algumas das maiores reservas comprovadas de petróleo do planeta. A possível saída ocorre meses depois de os Emirados Árabes Unidos deixarem a organização em maio desse ano. A Venezuela também negocia com os Estados Unidos mudanças no setor de petróleo, incluindo a participação de empresas americanas na exploração de campos do país. Na abertura desse giro de notícias que a gente trouxe há pouco, a gente tratou sobre a oficialização, o posicionamento, a manifestação do senador, do ex-senador Aécio Neves, ex-presidenciável, ex-presidente do PSDB também e ex-governador de Minas Gerais, que se manifestou se colocando novamente na corrida eleitoral. Ele que inicialmente disse que concorreria nessa eleição de 2026, depois disse que ficaria de fora, mudou de ideia, novamente mudou de posição e agora se coloca claramente como o candidato nessas eleições de 2026. Quem está com a gente para explicar essa reviravolta é o Pedro Gerinec. Boa noite para você, Pedro.
2: Exatamente, boa noite para vocês aí no estúdio, todos que nos acompanham aqui no É da Coisa. Mais uma reviravolta no cenário político mineiro, com o deputado federal e presidente nacional do PSDB, Aécio Neves, anunciando que vai se candidatar ao Senado. A articulação em torno dessa candidatura do ex-governador de Minas ganhou força nesta semana, depois da renúncia dos dois candidatos que compunham a chapa. Primeiro, Marcelo Heringer, do PDT, e na sequência, Gustavo Galassi, do PSDB. Os dois, nessa semana, anunciaram renúncia às candidaturas ao Senado, abrindo espaço agora para que Aécio Neves seja candidato único dessa coligação, formada pela Federação PSDB Cidadania e também o PDT. Inclusive, na coletiva realizada hoje aqui em Belo Horizonte, que teve o anúncio, a oficialização desta candidatura, o presidente estadual do PDT, o Mário Heringer, falou, né, que a chapa sempre teve um espaço reservado para a candidatura do Aécio Neves. Foi um grande imbróglio. Primeiro, ele inclusive falou abertamente que não iria disputar nenhuma vaga neste ano, não ia participar das eleições, agora voltando atrás, e sim vai concorrer ao Senado. Durante a coletiva, Aécio Neves também falou um pouquinho justamente sobre como vai ser, né, essa campanha dele. E um ponto que ele pregou muito, até acompanhei a coletiva na tarde de hoje aqui em Belo Horizonte, é o fato de ser uma candidatura de centro, sem extremismos, quer conversar tanto com a direita quanto também com a esquerda. Mas um ponto também que ele falou é que, se eleito, vai criar uma bancada dos estados devedores no Senado para tentar mudar as condições do PROPAG, o Programa de Pleno Pagamento das Dívidas do Estado. Além disso, também um outro ponto aqui na política estadual vai ser a relação, né, entre Aécio Neves e o candidato ao governo de Minas desta chapa, que é o ex-prefeito de Belo Horizonte, Alexandre Calil, do PDT. Os dois já tiveram algumas rusgas, mas Aécio Neves falou que isso é passado, política é justamente sobre mudanças, e vai estar no palanque de Alexandre Calil ao longo da campanha. Uma questão também, né, sobre a legislação eleitoral. Ela permite trocas até 20 dias antes das eleições, ou seja, 14 de setembro. E essa mudança de candidatos, ela é autorizada em 3 casos: registro indeferido, registro cassado ou cancelado e renúncia voluntária ou morte deste candidato. Na última pesquisa da Quest, inclusive, em que Aécio Neves foi citado, ele apareceu em segundo lugar com 16% da preferência de votos, atrás apenas da Marília Campos, do PT, com 18%. Essa pesquisa foi publicada em 28 de julho. E essa chegada agora do ex-governador de Minas Gerais à disputa pelo Senado aqui pelo Estado deixa ainda mais embaralhado esse cenário político. Contamos, além com Aécio e Marília, também concorrem a uma vaga Carlos Viana, do PSD, Domingos Sávio, do PL, e também Marcelo Aro, do PP. Volto com vocês.
0: Obrigado, Pedro. Realmente uma reviravolta, né? Aécio, que chegou a ser cotado até como candidato à presidência em algumas pesquisas eleitorais no começo desse período aí, né, de pesquisas. Depois poderia ser candidato à reeleição na Câmara dos Deputados e agora é lançado como candidato ao Senado Federal. Agora, um destaque do noticiário internacional: um tribunal do Equador condenou hoje o ex-presidente do país, Lenin Moreno, em um caso de suborno relacionado à construção da maior usina hidrelétrica do país. Foram informações divulgadas pela Procuradoria-Geral do país, investigação iniciada em março de 2023, ligando o ex-presidente, familiares e parceiros de negócios locais e chineses, incluindo o ex-embaixador da China em Quito, a uma rede de corrupção ligada à construção da usina que entrou em operação em 2016 e tem enfrentado problemas técnicos desde então. Na sentença proferida nessa sexta-feira, o juiz Manuel Cabreira escreveu que a conduta de Lenin Moreno é compatível com as acusações apresentadas pela promotoria e que o crime de suborno atribuído a um funcionário público se deu neste caso. A mulher dele e a filha também foram condenadas. Os promotores haviam solicitado penas superiores a 6 anos para o ex-presidente e outros 19 réus. Segundo a Procuradoria-Geral, a empresa responsável pela administração da hidrelétrica, pela construção, pagou aproximadamente US$ 76 milhões em subornos num período que vai entre 2009 e 2018 por meio de contratos de consultoria fraudulenta. Do outro lado, o ex-presidente Lenin Moreno, que tem atualmente 73 anos, tem negado sistematicamente as acusações, dizendo que não teve envolvimento na assinatura ou na supervisão dos contratos do projeto. Ele foi presidente de 2017 a 2021 e retornou ao Equador recentemente. Ele estava morando no Paraguai justamente para enfrentar esse julgamento. A Agência Nacional de Energia Elétrica, a ANEEL, manteve a bandeira tarifária amarela para setembro. Será o quinto mês seguido que os consumidores vão pagar mais pelo consumo de energia elétrica. Segundo a agência, a bandeira amarela é necessária devido às condições menos favoráveis de geração de energia no país. Por causa do período seco, né? Hidrelétricas têm nível mais baixo. Com isso, é necessário o acionamento de termoelétricas, que tem custo mais caro de produção de energia. E nesses meses em que a chuva chega em menor volume, aí a ANEEL estabelece que existe essa cobrança adicional no consumo de energia elétrica. Na prática, a bandeira amarela indica uma cobrança adicional na conta de luz de R$ 1,88 a cada 100 kWh consumidos pela população. O sistema de bandeiras é uma ferramenta que foi implementada em 2015 que permite então que os consumidores possam acompanhar mês a mês as condições de geração de energia no país e haja essa mobilidade. Tem mês que a bandeira é vermelha, mês com a bandeira amarela, em que o custo de energia é um pouco mais barato do que na vermelha, e no caso da bandeira verde, aí não tem custo extra nenhum, condições favoráveis de geração de energia. Tráfego aéreo ocorrendo normalmente no aeroporto de Congonhas e também no aeroporto de Guarulhos mais cedo, né? Ontem a gente trazia informação sobre aquele avião que saiu da pista no aeroporto Santos Dumont. Isso gerou impactos aqui na cidade de São Paulo e isso perdurou até o começo da manhã dessa sexta-feira. Porque hoje de manhã, embora com o terminal já liberado, a Infraero contabilizava atrasos, né? Alguns voos tiveram impacto ainda nessa sexta-feira, 13 voos cancelados no aeroporto Santos Dumont no início dessa sexta-feira, decorrentes desse incidente. Mas agora a situação já normalizada, você não vai enfrentar impactos se tiver voo, seja pelo aeroporto de Congonhas, seja pelo aeroporto de Cumbica, em Guarulhos.

0: estamos em agosto, mas é verdade essa notícia aqui, ó. Começam na terça-feira as inscrições para os blocos de rua do Carnaval 2027 da cidade de São Paulo. Você já tá pensando no Carnaval do ano que vem, o Carlos Costa?
1: Tô de plantão.
0: É, então não tá pensando. Melhor não pensar. O cadastro será dividido em duas etapas, tá? Até o dia 15 de setembro poderão se inscrever os blocos que já desfilaram no Carnaval de Rua desse ano. Já o período entre 16 e 30 de setembro será reservado a novos blocos, a demais interessados em participar. As inscrições devem ser realizadas pelo site carnaval2027.sptures.com. É, de olho já no carnaval, caramba. A Polícia Militar descobre uma estrutura com 30 máquinas de mineração de criptomoedas em funcionamento e uma casa abandonada na Vila Nova das Belezas, Zona Sul de São Paulo. A residência, esse imóvel, é suspeito de ter sido usado para lavar dinheiro do crime organizado. O imóvel, a construção, tinha um sistema elétrico reforçado com sinais de furto de energia, equipamentos de refrigeração e cerca de R$16 mil em criptomoedas armazenadas. O investimento na estrutura é estimado em R$500 mil.
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0: Agora, 7h17. Carlos Costa, obrigado pela companhia mais uma vez aqui Não É Da Coisa.
1: Foi um prazer, 2 dias aí atualizando o noticiário, sem o Reinaldo Azevedo, Isabela Mota também tirando uma
0: folga.
1: Foi
0: um prazer sem o Reinaldo Azevedo?
1: Não, calma lá.
0: Vai te ouvir, hein?
1: Teremos o retorno dele na próxima segunda-feira, o Reinaldo de volta ao É Da Coisa, Isabela Mota idem, mas com ou sem a presença deles, a gente trouxe bastante informação aqui para o nosso ouvinte, Reinaldo, que retorna a partir da próxima segunda, portanto.
0: Sim, para quem não sabe, o Carlos Costa é um dos editores aqui do programa, ele que faz os bastidores do programa, produz diretamente o É Da Coisa, sempre de segunda a sexta, ele, o Pedro Henrique Oliveira. E na sequência a gente acompanha aqui a transmissão simultânea do Jornal da Band, na Band News FM, um resumo com as principais notícias dessa sexta-feira, com a apresentação da Adriana Araújo, trazendo os principais destaques do dia. A gente encerra o É Da Coisa de hoje com a música que abriu o programa, aniversário do Chico Chico, filho da Cássia Eller, cantor que tem se destacado bastante na interpretação da música Menino Bonito, da Rita Lee. Foi a música que a gente abriu o programa dessa sexta-feira e a gente encerra assim também. Até segunda-feira, quando o Reinaldo Azevedo já estará de volta. Até lá!

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0: 9:35, 9:35, ótima noite a você, ouvinte, Band News FM, ligado e sintonizado por aqui na nossa programação, nesta sexta-feira, dia 28 de agosto de 2026. Vamos juntos por aqui, daqui a pouquinho, em 5 minutos, começa o Band News na área, comigo Maurício Ferreira, com o Lucas Belotti, também com o Leonardo Fontes. Você, claro, vai poder mandar o seu recado para cá no nosso WhatsApp no 11 999 592100, 11 é o nosso código de área para você ouvinte fora de São Paulo, 999 592100. Estamos ao vivo também nas Fest TVs e já já em instantes também no YouTube da Band News FM e lá pelo nosso chat no canal oficial você também vai poder mandar o seu recado para cá, participar do nosso Band News na área. Mas antes, atualizamos por aqui os destaques do Brasil e do mundo nesta sexta-feira. O relatório da medida provisória que acaba com a taxa das blusinhas será apresentado na segunda-feira pela senadora Leila Barros, do PDT do Distrito Federal. Informações com Márcio Rocha.
1: A comissão mista, formada por deputados e senadores da chamada taxa da blusinha, vai analisar o relatório da medida provisória na próxima segunda-feira, às 4 horas da tarde. Depois que foi instalado, o colegiado também escolheu o deputado Reginaldo Lopes como presidente e a senadora Leila Barros como a relatora do texto. A expectativa é que o relatório seja apresentado e votado no mesmo dia para ser encaminhado para análise do Senado, ainda durante o chamado esforço concentrado do Congresso Nacional. O texto perde a validade no dia 8 de setembro, por isso a base governista corre contra o tempo.
0: O IBGE divulga o número atualizado de habitantes no Brasil. Detalhes com o Guilherme Faria.
2: São Paulo, Rio de Janeiro e Brasília seguem como as cidades mais populosas do Brasil. Dados divulgados pelo IBGE nesta sexta-feira mostram que a capital paulista lidera o ranking de habitantes, com 11 milhões e 900 mil pessoas. Em seguida, aparecem o Rio de Janeiro, com 6 milhões e 700 mil moradores, e Brasília, com estimativa de 3 milhões de pessoas. O levantamento de estimativas da população feito pelo Instituto tem como data de referência o dia 1º de julho de 2026 e serve como um dos parâmetros utilizados pelo Tribunal de Contas da União para o cálculo do Fundo de Participação de Estados e Municípios.
0: A polícia de Viena, na Áustria, faz buscas para tentar localizar dois homens que roubaram um colar de diamantes que pertenceu à rainha Nazli, do Egito. O crime ocorreu na quinta-feira. O colar, feito de platina e cravejado com 673 pedras de diamante, estava emprestado ao museu. Segundo a polícia, os suspeitos não usavam máscara e foram vistos comprando ingressos. Eles quebraram uma vitrine de vidro com um martelo antes de fugirem com a joia. Um deles estava armado.
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0: 9:39, ótima noite, ouvinte Band News FM, está no ar o Band News na área desta sexta-feira. Eu sou Maurício Ferreira e vamos juntos por aqui até às 11:00 PM. Praticamente 1h20 de programa para você fazer companhia por aqui, a nossa equipe do Band News na área, nessa noite de sexta-feira, projetando, claro, né, a próxima rodada do Campeonato Brasileiro, que vem aí pela frente na 25ª rodada da competição, ainda falando sobre os compromissos desse meio de semana da Copa do Brasil. Ontem, um empate xoxo sem gols entre Grêmio e Internacional, Internacional e Grêmio, jogo de ida no Beira-Rio, a Casa Colorada, e claro que a gente vai falar sobre tudo isso e muito mais ao longo aqui do Band News na área desta sexta-feira. Comigo, Maurício Ferreira, por aqui no comando da nave, contando com a sua participação, você ouvinte que vai mandar o seu recado para cá no 11 999 592 100, 11 o nosso código de área para você ouvinte fora de São Paulo, 999 592 100, assim como já faz o Donizete por aqui mandando o recado dele. O Elias Batista também tá por aqui, ó. Boa noite, galera do Band News na área, estamos juntos. E estamos também juntos lá pelo YouTube da Band News FM, já na nossa transmissão com imagens, assim como nas Fast TVs, e você pelo YouTube também, lá pelo nosso chat, vai poder mandar o seu recado pra cá. Eu não tô sozinho nessa, Lucas Belotti tá comigo aqui nesta sexta-feira também, na apresentação do Band News na área. Tudo bem, Lucas? Um abraço, ótima noite.
1: E aí, irmão, tudo bem?
0: Abraço. Só um minuto que se eu não abrir o seu microfone não vai funcionar. Agora sim você tá liberado.
2: Todo mundo merece uma segunda chance. Boa noite pra você, pros ouvintes ligados conosco nessa edição do Band News na área. Vambora, porque mal acabou essa semana de Copa do Brasil. Já é olhar voltado 100% ao Campeonato Brasileiro. Brigas importantes pra entrar no G5 pelo título do Campeonato Nacional. E principalmente a mais acirrada de todas, pelo menos até esse momento, a briga contra o rebaixamento. O fantasma do Z4 tá pairando por cima da cabeça de muito time grande aqui no Brasil.
0: É, e com duelos interessantes, alguns jogos, né, e entre eles já dois que serão disputados amanhã, sabadão, de equipes que estão envolvidas aí nas quartas de final da Copa do Brasil e que possivelmente não vão no Campeonato Brasileiro com força máxima, né? Claro que algumas dessas equipes estão em situação delicadíssima, em situações delicadíssimas no Campeonato Brasileiro, mas há sempre essa dúvida, né? Escala força máxima, o Campeonato Brasileiro ainda com mais 14, né? Para algumas equipes, 15 jogos pela frente. Mata-mata só mais uma partida para você tentar garantir uma vaga na semifinal. Lembrando que as semifinais serão disputadas só no mês de novembro, né? Então até novembro, quem não tem Copa Sul-Americana ou Copa Libertadores vai poder projetar só o Campeonato Brasileiro. Mas amanhã tem Atlético Mineiro e Vitória, por exemplo, né? Na Arena MRV em Belo Horizonte. O Galo empatou com o Cruzeiro no jogo de ida. O Vitória foi derrotado. As duas equipes que vão jogar como mandante agora esse jogo de volta. Então a gente vai poder ver também o que o Barba Domingues e o Jair Ventura vão projetar para esse confronto. Tem Vasco e Cruzeiro amanhã também, 9:30 PM. Em São Januário, que o Pedro Emanuel, que tem a vantagem, vai encarar do outro lado com o Arthur Jorge. Então tem alguns duelos interessantes com clássicos estaduais também. Tem Flamengo e Botafogo no domingo, tem Corinthians e Santos também no domingo às 16h em Itaquera. O líder Palmeiras visitando o Mirassol. Então duelos interessantes pra gente também ao longo dessa rodada do Brasileirão já tentar projetar o que vai se passar na semana que vem na Copa do Brasil, né?
2: É, dessas equipes que estão em situação mais delicada, né? Eu acho que o Galo e o Vitória são os mais prováveis de pouparem nessa partida do Campeonato Brasileiro na 25ª rodada. O Vasco eu acho muito difícil, né? O Vasco tá dentro do Z4, não só isso, é o vice-lanterna.
0: Não pode se dar esse luxo, né?
2: Tá à frente só da Chapecoense, né? Venceu o jogo pelo placar mínimo, mas ainda assim tem essa vantagem. Acho muito difícil o Vasco, que não vence há muito tempo, 8 jogos, né? Quando o assunto é Campeonato Brasileiro, desde antes da pausa para a Copa do Mundo. Então vai precisar de força máxima. O Cruzeiro eu não coloquei aqui na lista porque não está em situação delicada alguma no Campeonato Nacional. É o quinto colocado, 39 pontos. Atlético Mineiro e Vitória é difícil tirar, né? Mas o Galo eu consigo tirar da briga contra o rebaixamento definitivamente. 33 pontos, está a 12, 4 vitórias em muitos jogos que restam. Você trouxe aí para o Galo.
0: Sim.
2: Faltam
0: 12 pontos para os famosos 45, né?
2: Em 15 partidas, né?
0: É
2: muita coisa.
0: É muita coisa.
2: Ganhar 4 de 15. Então, assim, o Galo dá para afastar.
0: Talvez o teto ali da briga contra o rebaixamento seja o Botafogo, né?
2: Eu ia falar isso.
0: 11º colocado.
2: Tô com você. Acho que do Botafogo para baixo todo mundo tem chances. Do Botafogo para cima, acho muito difícil. Até porque as equipes que estão ali não demonstram aquela tendência de queda, né? Aquela curva para baixo, enfim. Principalmente o Atlético Mineiro. E tá uma sequência absurda de jogos sem perder com o Barba Domingues. Então, assim, Cruzeiro eu não botei nessa lista. Galo e Vitória estão um pouco mais tranquilos, ainda que eu acho que a equipe do Jair Ventura não pode se desligar 100% do Campeonato Nacional. Perdeu 4 dos últimos 5 jogos do Brasileirão, depois da pausa para a Copa do Mundo não está bem. Perdeu 2 jogos em casa, inclusive nessa sequência, um deles o clássico contra o Bahia. E vai ter essa chance de reverter. Mas acho que poupa também o Vitória, né? A oportunidade de chegar a uma semifinal de Copa do Brasil seria o grande resultado recente aí da equipe comandada pelo Jair Ventura.
0: Esse único resultado positivo, né, citado por você do Vitória, foi justamente contra o Botafogo pela 23ª rodada do Campeonato Brasileiro. E o Vitória tem a seu favor algo que foi importante contra o Atlético Paranaense, importante também contra o Flamengo, que é esse jogo de volta agora no Barradão, né? Então, embora o Vasco tenha essa vantagem, 1-0 assim não é lá um grande benefício que vai ter o time carioca para encarar o caldeirão lá do Barradão, como a gente já tem visto ao longo dessa temporada, mas confesso que eu tô na dúvida também das estratégias que serão adotadas aí pelos times que estão envolvidos, né, nas quartas de final da Copa do Brasil, o que eles pensam aí para essa 25ª rodada do Campeonato Brasileiro. O Cruzeiro tá lá em cima, né, o quinto colocado. Mas lembrando que o quinto vai a pré-Libertadores, né? Não há mais a sexta vaga via Campeonato Brasileiro.
2: Vai para
0: a
2: Copa do Brasil, inclusive.
0: Isso, vai para o vice-campeão da Copa do Brasil, né? Uma classificação a pré-Libertadores da temporada. Então, o Cruzeiro, que não vejo na briga pelo título, né? Talvez se o Arthur Jorge tivesse chegado ali no início da competição, hoje o cenário seria diferente. Mas é uma...
2: do retorno, Cruzeiro, né?
0: Mas é uma arrancada que... aquele início do campeonato não vai permitir ao Cruzeiro essa briga pelo título da competição,
2: difícil,
0: né?
2: Difícil imaginar até que Palmeiras e Flamengo desperdicem essa quantidade de pontos.
0: Sim.
2: Né?
0: Cruzeiro tá com 39 pontos, tá a
2: 12, pontos
0: 12 do Palmeiras. Do Palmeiras,
2: é muita coisa.
0: E a 6 pontos do Flamengo, mas o Flamengo ainda tem um jogo a menos, né? Então se vence o Mirassol naquela partida já remarcada, né? Com data remarcada, vai a 9 pontos. É uma distância aí significativa. Embora o Cruzeiro não tenha mais a Libertadores, algo que Palmeiras e Flamengo terão daqui 10 dias aproximadamente, né? Entram em campo na semana ali do dia 8 de setembro para os jogos de ida. Então é uma rodada interessante. A gente vai falar muito também aqui no Band News na área de hoje, né, Lucas Belotti, sobre essa questão física que hoje me parece ter sido assim um grande assunto, né? Tem muito do Corinthians também no extracampo. Mas a gente está falando de uma sexta-feira em que o Neymar não foi a campo no CT Rei Pelé.
2: Sim.
0: Tem clássico contra o Corinthians domingo, ele não joga contra o Palmeiras na última quarta-feira, né? Teoricamente, segundo a comissão técnica e o próprio Neymar, por uma decisão do Cuca, né? De que havia ali um consenso, de que seria melhor ele se preservar para o jogo do Campeonato Brasileiro, que neste momento é o mais importante para o time do Santos. E também o Paulinho, a gente vai destrinchar essa história toda do camisa número 10 do Palmeiras, que sofreu mais uma lesão, deve ficar fora por aproximadamente 4 semanas no mínimo, né? Esse período de 1 mês para se recuperar de uma lesão no músculo adutor da perna direita. E a gente vai tentar olhar ainda para esse custo-benefício todo do Paulinho. Palmeiras desembolsou cerca de 115 milhões de reais pela contratação, fora os jogadores que entraram também nesse combo todo, né? Quando houve a negociação entre Palmeiras e Atlético Mineiro, a gente vai olhar para os números e tentar entender se o Palmeiras poderia adotar uma outra estratégia, se mantém o Paulinho ali como um ativo do clube. Tudo isso no Band News na área, comigo Maurício Ferreira, com Lucas Belotti e também com ele que já passa a integrar a nossa equipe dessa sexta-feira. Tudo bem, Léo Fontes? Um abraço, hein? Ótima noite.
1: Obrigado, Maurício. Um abraço para você também. Belotinho, como é que tá? Tranquilo? Trabalhou muito hoje, né? Eu vi já os vídeos aí nas redes sociais, muitas informações interessantes, trabalho da nossa equipe.
0: 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Band News São Paulo, que tem tudo de Santos, de Palmeiras, de Corinthians e tudo mais, e São Paulo.
1: Exatamente, tô na espreita aí pro final de semana, né? Campeonato Brasileiro, Palmeiras e Flamengo jogando na parte de cima da tabela, o Atlético Paranaense chegando. E o Flamengo no meio de semana já devolvendo aquele jogo a menos, né? Então assim, na quarta-feira à noite, quinta-feira pela manhã, a gente já vai ter uma ideia do Campeonato Brasileiro para a reta final, né? Porque estamos na reta final já, né?
2: Já, faltam 15 jogos,
1: né? 15 jogos aí, praticamente 2/3 do campeonato já foram. Uhum. Então...
0: pelo menos nessa briga pelo título do Brasileirão, a gente não vai ter mais nenhum asterisco, né? essa questão de ficar esperando o jogo do Flamengo. E aí, vai vencer o Mirassol? Não vai? Vai tropeçar? O Palmeiras esperando pra saber qual é a real vantagem que tem na tabela.
2: Lá embaixo vai demorar, né?
0: É, vai demorar. Enfim, são muitas equipes que estão com 23 jogos ainda, né? Botafogo.
2: E os times estão envolvidos nas
0: são
2: três
0: Paulo,
2: frentes,
0: Santos,
2: né?
0: Grêmio, é.
2: Então, Atlético Mineiro, Santos, esses times não têm calendário pra remarcar essas partidas. A CBF tá meio de mãos atadas em relação
0: Mirassol, a Mirassol, Vasco, Chapecoense. O Mirassol vai ajustar na semana que vem já contra o Flamengo,
2: Vasco,
0: né? Mas
2: também
0: Vasco,
2: tá
0: Chapecoense,
2: frentes,
0: né? Vai ser meio difícil nesse momento a gente ter essa dimensão da parte de baixo, mas sim, né, na disputa pelo título, que me parece ficar mais restrita a Palmeiras e Flamengo, quinta-feira da semana que vem a gente vai ter um panorama já um pouco melhor.
1: Já vai ter esse panorama, né, na parte de baixo vai depender, porque os times têm que estar fora da mesma competição, né, também, né, porque não adianta um estar fora da Sul-Americana e o outro na Copa do Brasil, aí não bate a tabela, né. Então, por exemplo, o Santos pode cair na quarta-feira. Entre os quatro jogos que a gente tem de Copa do Brasil, o Santos é o que tomou a pior derrota, né? Então pode estar fora da Copa do Brasil na próxima quarta-feira.
0: Mas aí o grande problema para a gente tentar ajustar esse calendário, né, com esses jogos que ainda faltam, né, as partidas que não têm data marcada, é que o calendário pelas semifinais da Copa do Brasil, essas datas elas serão só lá no mês de novembro.
1: É, vai demorar,
0: ficar,
1: né?
0: Ficar muito pra reta final do campeonato. Talvez, imagino eu, tá?
2: Data FIFA, né?
0: Que a CBF esteja pensando em algo aí na data FIFA. Porque se você segura todos esses jogos, e eu posso até abrir o calendário aqui pra gente ver exatamente em quais semanas seriam ali as semifinais da Copa do Brasil. Deixar muito lá pra frente, a minha visão é de que interfere no campeonato.
1: É, mas é um campeonato que tem interferência total, né? Assim,
2: 1 e 13, tá?
1: Só 1 e 13 dar, de novembro.
2: Isso.
1: Então. E o campeonato termina em dezembro, no começo de dezembro, é isso?
2: Dezembro, né? É. Antes a final da Copa do Brasil, dia 6, o Campeonato Brasileiro termina em dia 1/2.
0: Ó, pelas datas base aqui também do Campeonato Brasileiro, dias 1º e 13, né? Essas duas semanas citadas pelo Lucas de semifinais da Copa do Brasil, a gente já estaria ali na 34ª rodada do Brasileirão.
1: É, já vai ter gente caindo, já vai ter sido rebaixado e tudo, né? Então, mas assim, é um campeonato que já tem essas características, né? Enquanto a CBF não conseguir organizar um monte de coisa, a gente vai falar daqui a pouquinho do Santos, por exemplo. O Santos tem...

0: turbilhão de dívidas, né? Enquanto os que tentam ali se segurar na primeira divisão não querem fazer esse esforço, como o Internacional, o Grêmio, né? Já contrataram também em algum momento, mas o Inter muito menos esse ano, e vão ter que lutar com o que tem até o final, né? Então, assim, o campeonato já é desequilibrado por vários motivos, né? O Vasco também, recuperação judicial, contratando um monte de jogador. Então, assim, já tem muita coisa errada no Campeonato Brasileiro, né? Infelizmente, ainda não chegamos ao nível de garantias que a gente gostaria de ter, de uma competição limpa, com lisura, né?
1: Olhando para essa 25ª rodada do Brasileirão, que começa amanhã, e aí eu puxo os dois jogos de domingo envolvendo os líderes do campeonato, né? O Palmeiras às 6h30 vai enfrentar o Mirassol no interior de São Paulo, e às 4h o Flamengo tem um clássico pela frente, né? O enfraquecido Botafogo no momento, né? Que tem passado por muitas turbulências também ao longo da temporada, não sabe se o Belão vai ficar no cargo até o fim do ano, se chega um novo treinador e é investidor novo que chega também. Olhando esses dois jogos, o Flamengo tem um clássico, o Palmeiras pega um time que tá desesperado, que teve a semana toda livre, né, mas que tá tentando fugir também da zona de rebaixamento. É uma rodada pro Palmeiras aumentar a vantagem? Vocês acham que ela será mantida em 6 pontos ou pode ser uma rodada pro Flamengo encurtar e voltar a 3 pontos?
0: Fala aí, Belotti.
2: Eu acho que deve ficar, eu imagino os dois vencendo, tá? Acho que o Flamengo é bem favorito contra o Botafogo e o Palmeiras também favorito contra o Mirassol, né, que dá sinais de reação, é verdade. Melhorou muito desde aquele começo de campeonato complicado, mas ainda assim, acho que os dois vencem, então vou dizer que mantém-se a distância.
0: Eu acho que pela questão do Flamengo ter conseguido descansar a semana inteira, trabalhar a sua equipe e tal, o Flamengo é muito favorito contra o Botafogo. Botafogo, ele começou muito mal contra o Atlético Paranaense, né, no jogo dessa semana. Depois no final, porque o jogo foi segunda, né? E depois no final fez 2 gols, mas foi bem no final, né? O Atlético já estava meio descansadão do jogo, desconcentrado, tomou 2 gols. Agora, eu acho que o Palmeiras pode ter dificuldades, né? Porque o Palmeiras vai ter um 11, talvez bom para jogar o jogo, né? Porque como o Palmeiras ganhou de 3-0 o primeiro jogo do Santos, o Palmeiras não tá ainda na semifinal. Ele tem que ter algum cuidado ainda com o segundo jogo, né? O futebol, ele às vezes prega peças, expulsões, um erro logo no começo do jogo. Então o Palmeiras não pode achar, pô, tô garantido aqui com esse 3-0. Então, assim, eu não sei qual vai ser a ideia do Palmeiras pro jogo. Andreas e Marlon, por exemplo, vão jogar já desde o princípio, vão continuar no mesmo jogo contra o Santos depois. O Andreas não joga contra a LDU o primeiro jogo, então isso pode fazer com que o técnico do Palmeiras mantenha ele nesses próximos dois.
1: São 3 jogos agora como visitante, né? Embora 2, o Santos não tem uma viagem muito longa, né? O Mirassol é no interior de São Paulo, é no estado, mas é uma viagem chata, porque o Palmeiras, ao que tudo indica, vai de ônibus, como já tem feito nas últimas viagens a Mirassol, né? Porque vai de ônibus, acaba o jogo, jogadores já voltam, ônibus leito-cama, deita tudo, é um conforto danado. Então é muito melhor pro Palmeiras essa viagem de ônibus. E aí depois, no outro fim de semana, dia 6 do feriado prolongado, antes de pegar a LDU, visita o Botafogo no Rio de Janeiro. É uma sequência de 3 partidas também como visitante que tem o time do Abel.
0: Isso, e o Palmeiras, assim, ele tem, vai, se a gente considerar os titulares, o Palmeiras tem um bom time para enfrentar o Mirassol, né?
1: Não tem Piquerez e não tem Arias dos titulares.
0: Então,
1: Piquerez com mais, edema e o
0: mais
1: Arias
0: os outros,
1: né?
0: O Alan, o Gomes, de repente pode não jogar, pode ser poupado.
1: O Gomes não teve lesão, né? O Gomes, ele só disse ali que tava sentindo a perna um pouco carregada, por isso que ele é substituído no intervalo da partida contra o Santos, mas lesão não tem, então à disposição ele tá, vai depender do que o Abel vai pensar pro jogo.
0: Exato, porque aí o Abel vai ter que fazer um controle de carga com ele, ou contra o Santos ou contra o Mirassol, né? Então eu não sei se o Palmeiras vai ter opções. Eu digo opções, o jogo tá difícil, precisa mexer, porque ele vai sair com Maurício, Felipe Anderson, provavelmente, Vitor Roque, Flaco, Marlon e Andréas, beleza, um baita time. Precisa mexer no segundo tempo, não tem o Sousa ainda, né?
1: Não tem o Sousa, não tem mais o Paulinho, e daqui a pouco a gente vai falar sobre a situação também
0: da camisa
1: 10. Não tem o Riquelme, que está sendo negociado com o Inter Miami também dos Estados Unidos, então é uma peça que, embora não seja muito utilizada, mas estava ali no banco de reservas.
0: Vai ter o Heitor. Quem mais?
1: Deixa eu olhar quem tava no banco.
2: O Heitor entrou contra o Santos.
1: Né? O Heitor entra contra o Santos no finalzinho. Não. Inclusive tem. O Abel brinca com ele na entrevista coletiva depois, né? Fala que o Heitor entrou todo cagadinho.
0: Todo cagadinho.
1: olhando pro banco aqui, ó.
0: Vai ser difícil esse banco aí, né? Então, pra mexer na equipe, cara, vai ser complicado, né?
1: Do meio pra frente,

0: Ele não vai ter praticamente ninguém.
1: É, então.
0: E aí a tendência é que subam alguns garotos, né? O Palmeiras hoje disputou o primeiro jogo da final do Sub-20 e ganhou do Vasco por 1-0 lá em São Januário.
1: Isso.
0: É, então...
1: E tem o segundo jogo, que é quando?
0: Eu vou te confirmar quando boa, é o segundo jogo.
1: Porque às vezes é jogo no final de semana já.
0: Sim.
1: Aí o Palmeiras não vai tirar os jogadores ou vai tirar os jogadores, porque normalmente o Abel toma decisões que não são tão... digamos, normais, assim. Às vezes ele fala, não, os caras jogaram o campeonato todo, tem que jogar lá, a gente se vira aqui. A gente já ouviu o Abel falar isso, né? Como já ouviu também ele falar que teve que subir os caras porque não tinha jeito, então...
0: É na sexta-feira da próxima semana, no dia 4.
2: Daqui uma semana exatamente. É.
1: Ah, então tranquilo.
0: Né? E dá hoje, olhando a escalação aqui do Sub-20, alguns jogadores que já integram, né, o elenco profissional... foram relacionados e escalados, né? Então, o Eric Belé, que muitas vezes já fez parte do banco do Abel, jogou hoje essa partida do Sub-20, o Luiz Pacheco também, o Benedetti, zagueiro. Mas, enfim, como a gente estava falando do sistema ofensivo, o Palmeiras vai ter que subir alguma garotada para a partida de domingo contra o Mirassol, porque senão não vai ter... Colocando o Felipe Anderson já entre os titulares e com esses que estão no departamento médico, o Palmeiras não tem peça, tirando o Heitor... praticamente entre os atacantes, né, do meio pra frente ali pra preencher o banco de reservas.
1: O que ele pode fazer é botar também o Lucas Evangelista e tal, mas é difícil, cara, você entendeu? Assim, eu acho que se alguém for perder ponto no final de semana, tá mais fácil o Palmeiras do que o Flamengo, era no final das contas era isso onde eu ia chegar. Porque realmente, o Palmeiras tem um time ótimo pra entrar em campo. Né? Só que às vezes não vai e você precisa mudar, e aí vai mudar e não tem.
0: É.
1: Né? O elenco é curto hoje e o Palmeiras não tem quem para fazer essas mudanças. E o jogo, por exemplo, o Palmeiras jogou duas vezes com o Mirassol esse ano e ganhou as duas por 1-0. Não foram jogos tranquilos pro Palmeiras, né? Inclusive o Lopes fez gols nos dois jogos. Ele fez gol da vitória nos dois jogos. Então não vai ter vida tranquila lá em Mirassol, né?
2: No ano passado perde o jogo lá, né?
1: É.
2: Um gol de bicicleta do Vitor Roque, depois o Palmeiras acaba sendo derrotado.
0: Tem a vitória pelo Paulistão, que inclusive sai com uma solução do banco de reservas, que foi o Alan, né? O Palmeiras se classifica na última rodada do Paulistão, vencendo o Mirassol lá por 3-2 e com o Alan marcando no finalzinho.
1: Desse ano, né?
0: Ano passado.
1: É, porque esse ano o Palmeiras também ganhou. Ah, o Palmeiras ganhou no Paulista de 1-0.
0: Isso, né? Foi 3-2 no ano passado, foi o cartão de visitas do Alan, né, no time profissional do Palmeiras. Mas são muitos problemas aí para o Abel Ferreira. Já já a gente vai falar sobre o Paulinho também, atualizar a situação do camisa número 10. Agora 9:59. Pelos próximos 5 minutos você fica com as notícias da sua cidade e região.
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0: 10h03, seguimos juntos aqui no bloco local agora do Band News na área. Você ouvinte vai mandar o seu recado pra cá, claro, pelo nosso WhatsApp no 11-999-592-100. 11-999-592-100. Pode mandar o seu recado pra cá pelo nosso WhatsApp da Band News FM também ao vivo. Estamos com imagens lá no YouTube da Band News FM e você pelo chat também manda o seu recado pra cá. É, senhores, a gente falava sobre essas baixas todas, né? E só pra complementar aqui, a gente vai detalhar a situação do Paulinho, mas o departamento médico do Palmeiras hoje tem, além do John Arias e do Piquerez, Piquerez até numa situação um pouco mais tranquila, né? Mais uma vez foi um edema. Edema é aquela, entre aspas, contusão que não chega a ser uma lesão. É, então mas o Piquerez, inchaço, né? O Piquerez, ele havia sofrido esse edema, foi desfalque contra o Vasco, jogou contra o Santos na quarta-feira. Na quinta-feira, na reapresentação, foi diagnosticado mais uma vez com esse edema, por isso está fora do jogo contra o Mirassol, mas há possibilidade de que esteja à disposição contra o Santos na Vila, se essa for a ideia do Abel, ou quem sabe até segurar o lateral esquerdo uruguaio para jogar contra o Botafogo depois domingo no Nilton Santos. Mas então, Piquerez, John Arias, Ramon Sosa e Jefté. Então essas são as quatro peças que já estavam no departamento médico e que agora recebem a companhia do Paulinho, que ontem então sofreu essa lesão na academia de futebol no músculo adutor da perna direita e será o nosso próximo assunto aqui no Band News na área. Porque a declaração da Leila depois da contratação do Paulinho e uma não investida no Neymar foi a seguinte: eu não contrato o jogador para ficar no departamento médico. Quase que como o Palmeiras não é um hospital.
1: É, deu uma trucada, né?
0: E a gente vai chegar a quase duas temporadas de Paulinho no Palmeiras, contratado em dezembro de 2024, com apenas 25 jogos disputados com a camisa do Palmeiras. 10h05.
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0: 10h07, seguimos juntos aqui no Band News na área desta sexta-feira. Você ouvinte participando por aqui no 11 999 592 100 e também lá pelo chat no YouTube da Band News FM. Paulinho, camisa 10 do Palmeiras, é o nosso assunto agora aqui do Band News na área. 115 milhões de reais aproximadamente foi o que o Palmeiras tirou dos cofres e pagou ao Atlético Mineiro em dezembro de 2024 pela contratação do jogador, além de outros atletas que foram envolvidos também nessa negociação. Lucas Belotti, Léo Fontes, ouvintes do Band News na área. 25 jogos, 5 gols marcados e 2 assistências. O Paulinho não disputa 90 minutos de um mesmo jogo desde a final da Libertadores, quando o Galo foi derrotado pelo Botafogo em Buenos Aires, lá na casa do River Plate. Com essa nova lesão, né, um período que nem é tão longo assim, a gente está falando de 4 semanas, 1 mês fora dos gramados, mas quando a gente olha para tudo que já aconteceu clinicamente, fisicamente com o Paulinho desde a chegada ao Palmeiras, a gente começa a se questionar o custo-benefício dessa contratação e de tudo que o Palmeiras fez de esforços também por esse negócio. Que não tá valendo a pena, eu acho que por enquanto isso é claro, né? Com exceção ao gol ali contra o Botafogo nas oitavas de final da Copa do Mundo de Clubes, embora ele já tenha 5 gols com a camisa do Palmeiras, mas talvez esse negócio não esteja valendo a pena quando a gente olha para os números frios até agora. Mas a pergunta que eu faço a vocês é a seguinte: vale a pena insistir nisso tudo? O Paulinho é um ativo do clube, né? Querendo ou não, é um jogador que o Palmeiras pagou mais de 100 milhões de reais pela contratação. Então é um ativo. Só que o Palmeiras parece que não sabe nunca quando vai poder contar com o jogador. Ainda vale a pena? Insiste nesse negócio todo? Tenta conversar com o jogador? E aí eu não sei se a gente parte para uma redução salarial, uma rescisão de ambos os lados. E aí são inúmeras possibilidades. Quero te ouvir, Léo Fontes.
1: Bom, o jogador está protegido pelo contrato, né? Eu duvido que nessa situação ele vá aceitar qualquer tipo de diminuição de tempo de contrato, de redução de salários ou de qualquer outro tipo de coisa, né? O Palmeiras resta rezar. Agora é como diria o William Bigode, agora é orar. Não tem o que fazer, cara. Assim, na teoria, os jogadores que têm esse tipo de contusão, eles voltam mesmo, né? O Palmeiras apostou nisso. É uma contusão que acontece muitas vezes, os jogadores voltam a jogar, normalmente. Eu não conheço nenhum caso, pelo menos assim, de cabeça.
0: Só pra explicar aqui, né? Essa lesão agora do Paulinho, a de ontem, sofrida na academia de futebol, ela foi no músculo adutor da perna direita. Sim. Ela não tem relação nenhuma com aquela cirurgia que ele fez no ano passado na canela direita, que essa era uma lesão que já vinha desde a época do Galo, né? Ele passa por uma primeira cirurgia, não se recupera 100%, e aí depois do Mundial de Clubes do ano passado, ele é submetido a uma nova cirurgia. Então, essa lesão de ontem, ela não tem relação nenhuma com essa outra e com outras lesões já sofridas pelo Paulinho. O coordenador médico do Palmeiras, hoje o clube divulgou aspas do Dr. Pedro Pontin, coordenador médico do clube, e também do Anderson Barros. O diretor de futebol falando sobre acreditar que o Paulinho vai se recuperar e nessa temporada ainda vai conseguir ajudar o time. E o Dr. Pedro Pontin, ele fala algo que o Abel Ferreira já disse numa entrevista coletiva recente naquela lesão na coxa do Paulinho, que foi a seguinte: é normal que o jogador que passa por um longo período de inatividade sofra com essa questão física, porque ele está sendo submetido a uma carga de trabalho no dia a dia, nos treinamentos e depois também nos jogos, que há muito tempo ele não passava. Então o Dr. Pedro Pontin coloca como uma lesão compreensível, de certa forma natural, justamente por esse período de inatividade do Paulinho.
2: Eu ia falar isso, né? Porque você fala, não tem relação com aquela lesão na canela, não há uma relação direta. Mas isso. Indireta é uma relação muito clara, né? Porque o Paulinho ficou muito tempo fora e agora isso acontece no dia a dia. Se vocês dois são atléticos, né? Com academia. Se vocês ficarem uns 2 meses aí sem ir na academia, quando você for voltar...
0: É fisioterapia, né?
2: Vai doer tudo.
1: E é fisioterapia, então, começa devagarzinho.
2: Então é natural que para um atleta de alto rendimento isso também aconteça, né?
1: Mas tem a memória muscular também, né? A gente recupera mais rápido também, como o Paulinho também deve recuperar. Eu acho que o Paulinho mudou muito, né? O biotipo dele, né? Tá muito forte, né? Tá muito pesado também. Isso acarreta mais esse tipo de lesão. Jogadores mais leves têm menos índice de lesões, mas eu ia falar o que o Belotti falou, né? É uma relação indireta com aquela contusão, sim, né? Então, assim, vai ter que ter paciência, não tem o que fazer, né? Um jogador que tem esse gol contra o Botafogo, tem o gol no jogo contra a Chapecoense, que foi muito importante, né? Que foi o gol da vitória
0: antes... terceiro contra o Flamengo no Maracanã
1: e
0: também,
1: o terceiro,
0: né,
1: contra o Flamengo no Maracanã, que foi, já era uma pá de cal, mas foi interessante também. Sim. Ele mostrou já que é bom de jogos decisivos, né? Então acho que vale a pena esperar, né? Fazer o quê? Já fez a contratação. Eu acho que é uma contratação que foi feita de maneira equivocada. O Palmeiras deveria ter no contrato com o Atlético Mineiro se tido algum tipo de se precavido de alguma forma, né? De pagar principalmente as parcelas anuais, dependendo da recuperação do jogador. Não fez. Agora fica como aprendizado. Embora o Palmeiras tenha também, né, colocado lá no Atlético o Rony por 7 milhões de euros, né? É.
2: E o Gabriel Menino, que foi na negociação,
0: foi na negociação, embora, né? Tá, né? Gabriel Menino e o Patrick, né? Jogador do Sub-20, tá machucado. Foram
1: os
0: dois
1: envolvidos.
0: O Patrick
1: tá machucado desde que chegou lá. Não sei o que acontece com ele.
0: Foram os dois jogadores envolvidos nessa negociação. Rapidinho pra gente fechar, tá? Eu não gosto de ficar falando da vida pessoal dos caras e do que eles fazem fora das quatro linhas. Mas nesse momento, e eu vi isso hoje de muitos torcedores, algo que incomoda, que é o Paulinho no extracampo, né? Porque é um jogador que não atua tanto, sofre com essas questões físicas, e que aí é dele, eu não tenho nada a ver com isso, também não abre mão do estilo de vida que ele gosta de ter, que é ir pro pagode, que é de curtir a resenha, tá numa roda de samba, não tenho nada a ver com isso, não gosto de falar da vida pessoal dos caras. Enquanto ele não estiver treinando, fora do horário que ele precisa estar ali na academia de futebol, qualquer jogador em qualquer CT... eles podem fazer o que eles bem entenderem, desde que isso não afete o dia seguinte, uma preparação, uma recuperação de lesão. É o momento do Paulinho também se resguardar?
1: Claro, pô, isso aí é normal. Isso aí a gente critica o Neymar aqui por causa disso, né? Que é um cara que tem uma série de lesões e não se cuida, né? Vara a madrugada e tudo. Tem que ter o sono em dia, não pode. O cara custou muito ao Palmeiras, né? Ele tem até por obrigação e gratidão ao Palmeiras. Porque assim, não são só os cento e poucos milhões de reais, né? O contrato dele também deve ser bem alto. Você pega em 5 anos, sei lá, um cara que ganha 2 milhas por mês, eu não sei quanto que ele ganha, nem interessa, vai. Se ele ganha 2 milhas por mês, cada ano aí é 24, 26 com 13º.
0: E a própria expectativa que o torcedor criou,
1: em
0: né?
1: Em 5 anos são mais 100 milhões, cara. É um cara que vai custar 250 no total quando acabar o contrato. Se acabar o contrato e ele não jogou, porra, é um prejuízo enorme, né?
0: 10 horas, 15 minutos.

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2: Dez horas e 18 minutos, a gente falava aqui sobre o departamento médico do Palmeiras, né? Corinthians também teve uma dor de cabeça, entre aspas, na atividade de hoje. O atacante Yuri Alberto acabou apresentando um desconforto muscular na coxa direita, né? Que ele tinha lesionado mais gravemente no fim do mês passado, no dia 30 de julho, contra o Atlético Paranaense. E por isso deve ser preservado do duelo contra o Santos. A expectativa é de que o camisa 9 voltasse aos gramados, portanto, completando esse cronograma de um mês, né? Praticamente cravado um mês, na verdade cravado do jogo é no domingo, no dia 30, mais uma vez. Mas diante desse desconforto, Yuri deve ser preservado e voltar a campo apenas contra a Chapecoense no outro fim de semana. Não há uma nova lesão, não há um agravamento do problema anterior, o que há é só um desconforto do atleta, que voltou a sentir um pouquinho de dor na região posterior da coxa direita, por isso deve ser preservado para que não haja um agravamento aí sim da lesão ou até, enfim, um novo problema adquirido na partida contra o Santos. E aí o Diniz amanhã na última atividade vai fazer a definição do time titular, com a dúvida do ataque apenas, né? Pedro, Raul ou Guinegão sendo a companhia do Caio César, esse mantido na equipe. De resto, o Corinthians deve ser aquele time titular que o torcedor está acostumado, ainda sem André, com Ranielli e também o Alan no meio campo. Carrilho corre por fora, voltas de Mateuzinho, Matheus Bidu e Hugo Souza, nenhum deles estava à disposição para o jogo contra o Coritiba, problemas distintos, nenhum grave, então o trio aí deve voltar para a formação do quinteto titular na defesa, que tem ainda Gustavo Henrique e Gabriel Paulista, os zagueiros.
3: Mais um minuto, Lucas Belotti. Pro jogo contra o Estudiantes pela Libertadores, tendência já do trio Gin de volta, com Garro, Memphis e Yuri, todos entre os titulares já?
2: Provavelmente, né? A gente tem que ver a evolução do Memphis. O Yuri certamente, a menos que ele tenha uma nova lesão, né? O Garro não tem problema físico nenhum, tá à disposição do Fernando Diniz, depende dessa evolução física do Memphis. Como titular, eu posso te dizer que sim. Agora, 90 minutos, aí é uma aí outra é questão, difícil, né? Talvez o Memphis 90 minutos ainda não consiga jogar. Nem o Yuri, talvez, né? Voltando depois de um mês.
3: Bom, Corinthians e Santos, domingo na Arena em Itaquera, 16h pelo horário de Brasília, transmissão aqui da Band News FM, narração do Marcelo Duó. Estaremos, então, na Zona Leste de São Paulo, contando tudo desse clássico que vai ser tenso, né? Sobretudo ali pelo lado do Santos. Cuca começa a ficar na corda bamba, depender do resultado contra o Corinthians, a depender da forma como a provável eliminação para o Palmeiras será concretizada na próxima quarta-feira. O Cuca aí já praticamente nessa corda bamba, me parece ter os dias contados na Vila Belmiro. A gente vai falar sobre o Santos também daqui a pouquinho. 10 horas 21 minutos.
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5: Boa noite! ao trio.
3: Boa noite, Dirceu.
5: Hoje, sexta-feira, quero dar os meus palpites para os jogos desse final de semana do Brasileirão. Amanhã, Atlético Mineiro e Vitória na Arena MRV. Às 18h30, vou cravar a vitória do Galo. Vitória ainda não venceu no Brasileirão, fora de casa. São Paulo e Bragantino, amanhã às 20h no Morumbi. O Tricolor não vence há 10 jogos no Brasileirão. Está a 3 pontos da zona de rebaixamento, vou cravar a vitória do São Paulo. Vasco e Cruzeiro, amanhã em São Januário, às 21h30. O Vasco não vence há 8 jogos no Brasileirão e é o penúltimo colocado. Cruzeiro deve jogar com time misto, visando o jogo de volta da Copa do Brasil contra o Atlético Mineiro na Arena MRV. Vou cravar vitória do Vasco. Atlético Paranaense e Fluminense, domingo às 11h na Arena da Baixada. Os dois times brigam na parte de cima da tabela. Vou cravar empate e vai ser um bom jogo. Flamengo e Botafogo, domingo às 16h no Maracanã. Flamengo tem muito mais time que o Botafogo. Vou cravar vitória do Flamengo, que é o segundo colocado do Brasileirão, com 45 pontos. Corinthians vai enfrentar o Santos domingo em Itaquera às 16h, com Depay em campo. Neymar pelo Santos também vai pro jogo. Vou cravar vitória do Corinthians. O Santos não venceu nenhum clássico este ano. Bahia e Internacional, domingo às 19h30 na Arena Fonte Nova. O Inter está na parte de baixo da tabela e precisa da vitória, por isso eu vou cravar Internacional. Mirassol e Palmeiras, domingo às 18h30. Em Mirassol, o Verdão é o líder do Brasileirão e terá força máxima, vou cravar vitória do Palmeiras. Grêmio e Chapecoense, domingo às 18h30 na Arena do Grêmio, vou cravar vitória do Grêmio, que vive um péssimo momento na temporada. Dito tudo isso, eu diria um ótimo final de semana aos ouvintes da Band News FM, porque hoje é sexta-feira. Então, sextou, sextou, sextou. Eu quero é mais.
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0: 10:26, 10:26 de volta na programação nacional aqui do Band News na área dessa sexta-feira. Hoje teve resfenol lá na Baixada Santista. Neymar gripado.
1: É, né? Publi?
0: É verdade, né? É. Pode ser também o resfenol, um baita remédio. Abraço pro pessoal da Neusaldina também, que eu gosto e preciso bastante às vezes. O Neymar com gripe não foi treinar e não apareceu no CT Rei Pelé. Ainda assim, não preocupa, né? No desenho do Santos para a partida contra o Corinthians, deve participar da atividade de amanhã. É a última, participou de outras atividades nessa semana também. Enfim, pode ser que o quadro receba ali alguma alteração, com agravamento dessa condição de gripe, dor no corpo. Mas, inicialmente, a tendência é de que isso não atrapalhe a presença do Neymar no jogo contra o Corinthians. Santos, que treina amanhã pela última vez e viaja para a capital paulista para o clássico do fim de semana, com o Cuca voltando ao time considerado titular, né? Nada de Cabadeiro, enfim, volta com Barreal, Neymar e Gabigol como os três homens mais à frente. E aí os meio-campistas, Gabriel Bontempo também de volta. E essa dúvida entre Oliva, Gustavinho, João Schmidt e William Arão, os quatro que brigam por essas duas posições. Defesa deve ser a mesma da derrota por 3-0 para o Palmeiras. Santos, que agora não tem mais muitas pretensões na Copa do Brasil, vai focar quase que 100% nessa semana no Campeonato Brasileiro. Depois já tem o Clube Atlético Mineiro, o Galo, pela Copa Sul-Americana.
1: Na 26ª rodada, o Santos tem o jogo contra o Internacional. E aí vai ser um duelo direto contra a zona de rebaixamento. E em Porto Alegre, né? Fora. O jogo será no Beira-Rio, na Casa Colorada. Acho que o Cuca vai pensar bem também sobre esse jogo da próxima quarta-feira contra o Palmeiras na Vila Belmiro.
0: A sequência do Santos, ela é bem cruel, né? Entre as partidas da Copa Sul-Americana. Então a gente tá falando desse jogo do fim de semana, jogo contra o Palmeiras.
1: Isso.
0: E aí você citou Internacional.
1: Antes do primeiro jogo contra o Galo.
0: Primeiro jogo contra o Galo no meio de semana. Aí Internacional, o segundo jogo contra o Galo e logo na cola, né? Ou seja, ainda com rescaldo físico, Cruzeiro em casa.
1: Esse do Cruzeiro entre os jogos contra o Galo.
0: Perfeitamente. No dia 13. Então logo depois do jogo de ida. E aí, depois já do confronto definido, tem um duelo decisivo contra o Remo, no dia 20. Depois do jogo da volta da Sul-Americana. Então assim, são três duelos complexos, dois diretos na parte de baixo e ambos fora de casa. Inter e Remo. E ainda tem os dois confrontos.
1: Pensando só no Campeonato Brasileiro, que talvez seja o grande objetivo do Santos agora, então é Corinthians, Internacional e Cruzeiro.
0: Isso, e aí o Remo.
2: E o Santos é talvez, não, talvez não, não é favorito contra nenhum deles, né? Porque joga com o Corinthians na Arena do Corinthians, sem o Neymar provavelmente, né? Informação que eu tenho é que ele vai até o CT amanhã, mas não tem muito, né? Que assim, não dá pra saber qual vai ser a evolução disso, né? O começo de um resfriado, mas ele tá febril e tal, então ele não vai conseguir treinar também amanhã. Então, domingo provavelmente vai ficar de fora, né? O Arthur fez exames, mas acho que nem dá tempo de jogar domingo, né? Sei lá.
0: Tem que escrever até. Já era, né? Se ele não foi regularizado no BID, é um dia antes do início da rodada.
2: Então tá fora também, né? Então, se tá fazendo exame hoje é porque assinou o contrato hoje, não deu tempo. Então, era à noite, ele não tava no CT Repelé ainda.
1: Eu acho que tem até meia-noite, né? Pra aparecer no BID.
0: BID fecha às 6, né? Horário comercial.
2: Então aí.
0: O Santos pode até publicar no BID agora, mas aí só iria constar amanhã e a rodada é o dia que a rodada começa, então não vale.
2: Então, assim, contra o Inter no Beira-Rio, o Santos não é favorito também. Contra o Cruzeiro, menos ainda.
0: Talvez contra o Inter seja o mais favorito, né? Ou enfim, o mais igual.
2: Porque
0: o Remo é um time difícil de se enfrentar lá. O Santos ganhou também na Copa do Brasil, mas outro contexto, né?
2: Outro contexto, totalmente diferente, né? E empatou na Vila, né? Então, quer dizer, também não garante nada, né? A situação do Santos é perigosa porque o Santos tá com um pé nas três canoas, né? Só tem duas pernas, né? Mas você vê aqui assim.
0: Duas pernas que já estão todas machucadas.
2: Duas pernas tortas. Porque o jogo contra o Macará na Vila, sul-americano, o Santos tinha que dispensar uma competição. Dispensar não significa perder de propósito, mas sei lá, põe um sub-20. Vai pra Maracá, joga na Vila com Maracá. Não, jogou com o Maracá com titulares. Aí ganhou só de 2-1. Aí mandou, tudo bem, as reservas lá. Conseguiu a classificação. Contra o Palmeiras, no Allianz, tirou o Neymar e poupou meio tempo o Gabigol, mas o resto jogou todo mundo. Agora vai ter que jogar todo mundo de novo no final de semana. Aí tem o Palmeiras de novo na quarta. Vai fazer o quê?
1: Você acha que ele vai com todo mundo na
2: quarta? Vai abandonar na quarta-feira? Aí sim, vai reservão.
1: Acho que abandonar é muito forte, né? Ele não, abandonar sabe que eu digo nesse momento de pressão... É, eu acho que talvez um misto. Porque nesse momento de pressão, ele sabe que os 3-0 já com essa vantagem do Palmeiras, dificilmente ele vai reverter. Pensando que ele tem esse duelo direto contra o Inter no próximo fim de semana e fora de casa, eu não digo um time completamente reserva. É, mas que ele vai poupar alguns jogadores contra o Palmeiras, ele vai ter que fazer
2: isso. Eu, se fosse técnico do Santos, eu colocaria o reserva contra o Palmeiras.
0: A parte anímica...
1: É que você... o torcedor acho que não vai permitir isso.
0: Eu ia falar isso, né? Porque a parte anímica do clássico dá uma...
1: Você complicada. Joga na sua casa.
0: Imagina tomar
1: 3-0 é uma baita vantagem, claro. E tá todo mundo aqui falando a semana inteira de que o Palmeiras tá com... 9,5 dedos na classificação, quase o 10º já encostando também na vaga. Mas aí,
2: Maurício, vai cair pra segunda divisão, como é que faz? Que nem ele tem o Igor Vinícius jogando no sacrifício e o Gabriel Menino machucado. Vai botar o Igor Vinícius no sacrifício contra o Palmeiras? Depois de jogar agora de novo e depois jogar contra o Inter? Não, vai ter que pôr o Davizinho.
0: Davizinho entrou contra o Palmeiras,
2: né? É. Aí ele vai ter Lucas Veríssimo, tá com problema na... Pode ser que fique fora do jogo contra o Corinthians. Tá com problema na panturrilha.
0: Ele se machucou num lance no jogo.
2: Ele é dúvida. Se eu conheço o Lucas Veríssimo, ele não vai jogar contra o Corinthians. Se ele tiver 10% de dor, ele não vai. É esse tipo de jogador que se tiver, tô mais ou menos, eu não vou.
1: E ele tava voltando, né? Ele volta contra o Palmeiras. Exato. E já sente a lesão. Fora.
2: Aí vai ter João Ananias e Luan Pérez contra o Corinthians.
1: Mas o jogo contra o Palmeiras, embora uma classificação seja muito difícil... pode ser o jogo que vai definir uma sequência de trabalho do Cuca ou não. E aí eu não falo nem em classificação, mas um jogo digno do Santos. Eu acho que é isso também, que o torcedor tá esperando, pelo menos. Uma partida digna, jogando diante do torcedor na Vila Belmiro, de você não ser atropelado pelo Palmeiras mais uma vez e agora na condição de visitante. Por isso que eu acho que o Cuca vai tentar equilibrar, na medida do possível, todos esses aspectos, pra também não ser atropelado mais uma vez pelo Palmeiras
2: no jogo de volta. Mas eu também não sei se o Palmeiras vai jogar com todos os titulares, né?
1: Provavelmente vai escalar um time misto.
2: É, eu acho que o Palmeiras vai tirar alguém, né?
1: É que, por exemplo, do meio pra frente, pode ser que não tenha um time misto. Que tenha que jogar com todo mundo, porque a gente falou aqui que, olhando pro banco de reservas do Palmeiras, sobrou só a garotada da base.
2: Não tem,
1: então,
2: não tem realmente.
1: O time
2: tem.
1: Misto do Palmeiras na Vila semana que vem vai o quê? Com Vitor Roque, Flaco Lopes, Maurício e Felipe Anderson?
2: É, que Maurício e Felipe Anderson também não jogaram muito no ano. Acho que dá pra botar 90 minutos nos três jogos que vão vir, né?
1: É, o Felipe não jogou de fato tanto assim. O Maurício jogou mais, né? Início da temporada. Mas...
2: depois da Copa ele jogou, foi pro banco, isso. Ficou uns jogos... Ele
1: volta
2: tem
1: bem com o Sousa, né? Formando aquela dupla. E aí depois na volta do Vitor Roque...
2: o Sousa volta quando,
1: hein? Lopes. O Sousa, ele ainda cumpre o trabalho ali na parte interna da academia de futebol. O Palmeiras não divulga prazo de recuperação. Foi uma lesão também do Sousa no músculo, na posterior da coxa. Espera-se, quem sabe, nos jogos da Libertadores, mas ainda não há essa confirmação. O Sousa nem trabalha em campo ainda, naquele cronograma individual.
2: Eu sinceramente, cara, se fosse o Cuca, chamava o presidente, chamava o Alexandre Matos, chamava os caras, falava, ó, a gente vai ter que escolher aí. Tem esse domingo, o Inter vai jogar um Grenal, cara, na quinta-feira?
1: Uhum. Na quinta-feira.
0: Na quinta às 8.
2: Pô, vamos tirar o time, vamos pegar o Inter fresquinho. Porque o Grenal vai ser outra vez pancadaria. E...
0: o jogo tá totalmente aberto.
2: Totalmente, né? Aberto. Eu, se fosse o Cuca, chamaria a galera, falou, ó, vai o Escobar, que aguenta, vai o João Schmidt, que aguenta, vai o William Arão, que aguenta, vai, aí o resto é Cabaleiro, Rony, Tassiano, Davizinho, aí João Ananias... Nem o Luan Pérez joga, traz outro da base lá, bota na zaga e o goleiro. É o que o Santos tem que fazer, cara. O Neymar pode ser que jogue, porque se ele ficar fora contra o Corinthians, ele pelo menos entre ali uns 30, 40 minutos, porque senão também ele vai ficar 2 semanas sem jogar.
0: Vai sem ritmo, né?
2: Aí fica sem ritmo, mas e o Gabigol pra jogar 45 também. Vai ter que fazer um time assim, o Santos, porque, cara, você vai buscar um 3-0 contra o Palmeiras na Vila. Eu acho muito difícil, vai cansar o time e não tem condição de jogar as 3 competições. O Santos não pode cair, nenhum time pode cair, na verdade, né? Mas, por exemplo, Grêmio e Inter, que pegaram um clássico, e Atlético e Cruzeiro, que pegaram um clássico, e os clássicos não se definiram na primeira rodada, tem que ir com todo mundo, não tem jeito. Agora, o próprio torcedor do Santos sabe, depois da atuação do Santos contra o Palmeiras, que meteu um 3-0 no Palmeiras para ir para os pênaltis, né? Que nem condiciona a classificação ainda.
0: Sim.
2: Uma classificação é 4-0. É praticamente impossível, né? Mesmo com o Neymar fazendo. E o Neymar ainda não vai estar 100%, né? Porque se ele entrou numa gripe, num quadro gripal hoje, sexta-feira, você fica mal na sábado, fica mal no domingo, melhora na segunda, mas não tá no pique na quarta-feira, né? Então, sei lá, eu faria isso.
1: São dores de cabeça pro técnico Cuca, então, tentar resolver para essa partida de domingo, inicialmente contra o Corinthians, né? Que vale muito pro Santos por essa condição e a situação no Campeonato Brasileiro, e depois pensar exatamente o que fazer, e vai depender se ele vai ter esse aval e o respaldo, de certa forma, da diretoria do Santos também, que tem sido omissa em muitos casos, né? A diretoria do Santos tem fugido da raia no momento de estar ao lado do treinador e também nessa prestação de contas com o torcedor, então seria interessante que o Cuca, caso tome essa decisão, tenha o respaldo da direção.
2: Que por isso vai que eu falei, ter que comprar, tem que chamar todo mundo.
1: Porque aí, se você manda um time completamente reserva, você corre o risco de tomar outra traulitada do Palmeiras e agora jogando na Vila Belmiro, e aí o torcedor vai cair matando, vai pra cima do Marcelo Teixeira, vai pra cima do Cuca, mas vai sobrar pra quem? No final das contas, vai tudo na conta do treinador. Sempre, e quem na quinta-feira vai ter que atualizar o LinkedIn é o Cuca. Não é o Marcelo Teixeira, não é o Neymar.
0: A entrevista coletiva é o Cuca.
1: Então depende muito também de como ele vai ter esse respaldo da direção do Santos, e algo que a gente não tem visto aí nos últimos meses e temporadas.
2: E talvez dependa também do jogo de domingo contra o Corinthians, né?
1: Depende mais do jogo de domingo do que o de quarta?
2: Não, eu digo assim, eu digo pra você...
1: Ah, pra você decidir?
2: Decidir o que vai fazer quarta-feira, né? Porque o Santos hoje, ele tá fora da zona do rebaixamento, e o Santos, ele pecou em alguns resultados dentro de casa, que, pô, não podia ter tomado a virada da Chapecoense, mesmo que empatou depois.
0: Empatou com o Mirassol, né?
2: E empatar com o Mirassol com 11 contra 10. Esses 4 pontos hoje fariam com que o Santos pudesse pensar numa reviravolta contra o Palmeiras na Copa do Brasil. Agora, não fez esses 4 pontos. Se não fizer 3 pontos contra o Corinthians, a pressão pro jogo do outro domingo contra o Inter, ela passa a ser maior ainda. E aí você começa a pensar menos ainda no Palmeiras. Por que que eu vou meter meu time aqui pra jogar com o Palmeiras? Porque eu tenho que fazer 3-0, no mínimo, e se eu, domingo que vem, eu posso estar na zona do rebaixamento. Porque aí, se perder pro Inter, vai estar na zona do rebaixamento.
0: É, e pode até estar nessa rodada, né? O Inter pega o Bahia fora de casa, no domingo. O
1: Grêmio joga fora também, né?
0: Não, casa contra o
1: Grêmio joga em casa.
2: É, mas são dois jogos pra todo mundo aí que eu tô falando, né? Sim. Se não ganhar do Corinthians, mesmo que seja um empate, ele vai ter... Os outros times vão jogar dois jogos. E o segundo jogo do Santos... Se ele perder pro Inter, se ele for na hipótese de perder pro Inter, o Inter passa o Santos.
0: É, definitivamente. Não.
2: De qualquer maneira.
0: Atrás do Santos.
2: Então, assim, passa o seu jogo de vida ou morte, né? E aí você enfiar os jogadores com risco. Você vê o risco. O Palmeiras perdeu dois jogadores no jogo, né? O Piquerez e o
1: Arias.
2: E o Arias. Ainda tirou o Gomes no meio.
1: É. Que poderia ter tido algo mais preocupante também.
2: Podia ter tido outra lesão. Então, assim, não é fácil, cara.
1: 10 horas 39 minutos.
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1: 10 horas e 41 minutos. Seguimos juntos aqui no bloco local do Band News na área, falando de São Paulo agora. Enquanto Léo Fontes e Lucas Belotti fofocavam aqui da
2: gente. Fofoca
1: no nosso intervalo.
0: É a melhor parte do programa.
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1: É. 25ª rodada do Campeonato Brasileiro. Amanhã que tem São Paulo e Bragantino, hein? Duelo paulista. Mais um nessa rodada do Campeonato Brasileiro. E o São Paulo nessa situação pra lá de delicada, Lucas Belotti, ainda buscando desde a chegada do Dorival a primeira vitória no Campeonato Brasileiro.
0: Mas são só duas ao todo, né, em 11 partidas, ambas pela Copa Sul-Americana, contra os fortíssimos Boston River e Bolívar no estádio do Morumbi. São Paulo 10 jogos sem vencer no Brasileirão e o Dorival vai ter uma dor de cabeça, né, ainda em aberto, que é a presença do Caleri, ou não. Ele sofreu com uma torção no tornozelo esquerdo no jogo contra a Chapecoense, tem treinado com bola com o restante dos companheiros, mas vai ser reavaliado às vésperas do jogo, naquele momento de apresentação no centro de treinamento, uma última avaliação para saber se o Caleri vai ou não ter condição de ficar à disposição do Dorival e aí também definir se vai ser no banco, se vai ser como titular, camisa 9 e capitão da equipe. De resto, o Dorival vai seguir sem contar com o Vitor Sá e também com o Bobadilha, jogadores que se recuperam de lesões distintas. Por outro lado, Arboleda e Rafael Tolói estão de volta à disposição do Dorival. A tendência, no entanto, é de que os dois comecem no banco de reservas e a dupla Sabino e Domingos Duarte seja mantida pelo treinador, que tem ainda em aberto, né, as condições da lateral esquerda. Wendel ou Iago brigam por essa posição. E no meio campo, ele vai ter que escolher entre Newton e Pablo Maia para essa função inicial. Tendência que Danielzinho e Marcos Antônio terminem esse time do São Paulo, que deve ter, se o Caleri estiver disponível, Caleri, Luciano e Arthur. Se não, Gustavo Santana, Luciano e Arthur, garoto da base que já entrou no lugar do Caleri, que se machucou lá em Chapecó.
1: E aí, Léo Fontes, um minutinho pra vocês. São Paulo que amanhã encara praticamente esse duelo contra o Bragantino. Uma questão de vida ou morte, assim, né?
2: Tem
1: muito pra onde fugir.
2: Tem que ganhar, não tem jeito, né? 10 jogos sem ganhar já no Brasileiro.
0: Segunda pior sequência da história do clube.
2: Não existe isso pro São Paulo, cara. E é, assim, tem que jogar. Eu acho que o Dorival podia mexer um pouco na parte tática, né? Porque não tá dando certo.
1: Mas,
2: né,
1: não é muito do Dorival também, convenhamos, né?
2: Não
1: Dorival
2: é.
1: Dorival sempre foi o técnico feijão com arroz ao longo da carreira, né? Arroz com feijão pra quem prefere um por cima, outro por baixo, enfim.
2: Esse trio aí da frente, eu não sei, cara. Acho que ele podia usar o Wendel um pouco mais à frente, já que o Iago tem sido a preferência dele. Tem sido a preferência, né?
0: Tem jogado mais do que o Wendel, desde que...
2: Então, botar o Wendel numa ponta. Você precisa fazer alguma coisa diferente, cara, porque o time vai de mal a pior. Ah, joga bem, ele fala sempre. Ah, joga bem, mas não ganha, pô.
0: Time que joga bem pode cair pra segunda divisão.
2: Ganhar do Bolívar, né, tá ticado lá no início da temporada.
1: Bolívar e Boston River, né, de fato, pô, essa régua fica muito abaixo.
2: Tá abaixo, tem que ganhar, meu. Só que é o seguinte, o Bragantino tá jogando bem, velho.
1: Sim.
2: Você olha assim e fala, jogando bem, bem mesmo.
1: O Bragantino é o sétimo colocado na tabela.
0: Perdeu um jogo dos últimos 5.
2: Cara, é complicado, velho. Eu acho que o São Paulo vai tomar um nabo de novo. Desculpa aí, São Paulino, mas...
1: A gente vai contar tudo na Band News FM amanhã. Bola rola às 8 da noite, horário de Brasília. Nossa transmissão por aqui pra parte da rede a partir das 7, com a narração do Anderson Gonçalves. 10 horas e 45 minutos, voltamos a reunir a rede Band News FM.
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0: 10h48, Band News na área desta sexta-feira. Vamos juntos por aqui até as 11 horas da noite, mais 12 minutinhos por aqui pra gente ainda projetar essa sequência de campeonato brasileiro. E agora, Léo Fontes, Lucas Belotti, um Flamengo que teve a semana toda livre de olho aí no clássico contra o Botafogo. Domingo, 4 da tarde, no estádio do Maracanã. Léo Fontes, já sem Plata e o Alacian, né? Jogadores que foram liberados, negociados pelo clube. Há pouco a gente falava dessa necessidade de reforços pro Palmeiras, né? Que vive agora com o departamento médico cheio, principalmente com peças ofensivas. As vendas do Alan, também do Riquelme, essa necessidade de contratação para suportar essa reta final da temporada. O Flamengo vai precisar também, ou com o que tem à disposição, Leonardo Jardim, dá para seguir aí vivo na briga pela Libertadores e também na caça ao líder Palmeiras no Campeonato Brasileiro, agora sem o Plata e sem o Alacian?
1: Pois é, né? O Plata é um jogador importante no Flamengo, eu acho que vai ter uma reposição para ele. O Alacian vai para Bragantino, 6 milhões de euros, 12 milhões no Plata, 18 milhões de euros. A não ser que o Flamengo volte com a tentativa de Luiz Henrique, né? Então não tinha caixa ali para pagar 30 milhões pelo Luiz Henrique, vendeu dois jogadores por 18. O Flamengo tinha 20 e poucos milhões ali para fazer, de repente vai voltar aí seria um ganho, né, pro Flamengo. O Flamengo tem o Luiz Araújo, tem o Carrascal que pode jogar por ali e o Paquetá, que é o Flamengo da esquerda pra direita, na linha de três meio campo, tem Samuel Lino pela esquerda, o Arrascaeta como meia central, né, o Pedro à frente, ou o Bruno Henrique, e aí nessa vaga da direita tem esses três que eu falei, Carrascal, o Paquetá, que é a contratação mais cara e importante, aliás, é a chance do Paquetá voltar ao time titular, né?
0: E desencantar pra valer também, né?
1: Também. Ele fez aquele gol contra o Cruzeiro e tal, foi importante, né? No final das contas, mas precisa ter uma sequência de jogos, né? Ele já foi contratado há uns bons meses, né? E não tem essa sequência de jogos. Então, assim, o Flamengo tem algumas peças importantes. Acho que tá faltando aí buscar mais um jogador, dois no máximo, para fechar esse elenco. Se a relação não fosse tão ruim, né, entre Palmeiras e Flamengo, quem caberia no Palmeiras, você falou agora há pouco, tinha que buscar jogadores, seria o Cebolinha, né? É. Que o Flamengo vai liberar de graça, mas pro Palmeiras não vai.
0: Não, né? Vai liberar para um rival direto, né?
1: Ferrando.
0: A gente já tem visto isso aí nas últimas temporadas. O Palmeiras chegou a flertar com o Gabigol em 2024, mas também não fechou o negócio. O Gabigol, à época, estava ainda na equipe do Flamengo, poderia assinar um pré-contrato. E era até um pré-contrato, né? O Palmeiras poderia ter fechado um acordo ali com o Gabigol e, no final das contas, acabou não acontecendo, mas inimaginável esse cenário de você liberar um jogador de graça para um rival direto em ambas as frentes, né? Campeonato Brasileiro e também Copa Libertadores.
1: O Flamengo vai perder o Cebolinha de qualquer jeito de graça, o contrato termina agora em dezembro, o Cebolinha já pode assinar pré-contrato, inclusive, ou já deve ter até assinado, né? Porque é um jogador que tem um mercado bom. Mas liberar antes aí já, pro Palmeiras, impossível.
2: Os dois estavam até trocando propostas para aumentar o valor de um outro jogador no mercado. Então, o Palmeiras queria, o Flamengo falar, eu pago mais, só pro clube voltar pro Palmeiras e cobrar mais. Enfim, é uma relação.
1: Ali é briga de cachorro grande, né?
0: Nesse duelo agora, que nem houve um duelo, na verdade, né? Porque o Palmeiras não fez uma investida, mas havia esse burburinho, né? O Palmeiras, não, vai lá, ó, conversa com o Zenit, aumenta a proposta só para dar uma complicada no negócio do Flamengo, para subir os valores, criar uma espécie de leilão, e no final das contas faz parte desse mercado também. O Cebolinha seria titular em 18 dos 20 times

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4: Horas e 56 minutos, 10h56, fora de campo, Corinthians foi assunto mais uma vez nessa sexta-feira, amigos, porque primeiro o presidente Osmar Sabri deu uma entrevista aos nossos colegas da ESPN, né? Em determinado momento ele anunciou ali, revelou que o contrato dos atletas sob a gestão dele tem uma cláusula de proibição de envolvimento com política. Política do clube, é claro, né? Não política externa.
5: É de brincadeira.
4: É. Disse que isso estava no contrato do Memphis, por isso que ele foi multado quando postou um clipe, um videoclipe do Parque São Jorge pegando fogo. Então, segundo o Osmar Stabile, é contratual, aí nenhum jogador do Corinthians pode opinar nas políticas do clube, nas políticas do Parque São Jorge. E nessa mesma entrevista contra a ESPN, ou contra a ESPN, com a ESPN, dada a ESPN, o presidente Osmar Stabile fez ali uma provocação, em um tom bem humorado, de que, ah, essa história da Safiel é o seguinte, falar que tem dinheiro é fácil, eu quero ver se tem dinheiro mesmo. Então, se eles vierem aqui e falarem, ó, tenho 600 milhões de reais para quitação da Arena, eu assino na hora uma proposta vinculante, levanto da cadeira e deixo de ser presidente do Corinthians. E mais à noite, a Safiel lançou uma nota dizendo, tá bom, presidente, a gente aceita então.

0: A gente vai, a partir dessa semana, já da semana que vem, né, segunda-feira, protocolar essa minuta do termo vinculante, dessa proposta vinculante, e arrecadar esse valor para, quem sabe, apresentar ao Corinthians. Vamos ver o que vai acontecer. Claro que depende da Safiel arrecadar, né? A gente lembra que na proposta inicial, aquela não vinculante que eles apresentaram ao Corinthians, 2 bilhões e meio a 3 bilhões de reais a Safiel acreditava que poderia arrecadar. Queria assinatura do Corinthians por essa proposta não vinculante, que permite que a empresa, enfim, né, os idealizadores captem recursos usando o nome do clube, mas sem uma ligação jurídica que obriga o Corinthians depois a assinar.
1: Teria que ter uma, tipo, uma meta, né? Se conseguir o dinheiro, exato, beleza.
0: E aí, ainda assim, o Corinthians poderia pôr votação e não aprovar, né? Porque não tem, enfim, é não vinculante. Mas agora a ideia é que seja vinculante. Então, se a Safiel conseguir apresentar esse valor, esse aporte prévio, né? O presidente prometeu.
2: Se tiver em caixa, o Corinthians abre as portas.
0: O presidente prometeu, mas eu repito que foi um tom de humor, né? Assim, não foi uma promessa. Ele fala rindo e fala, não, eu levanto da cadeira aqui, porque falar que tem dinheiro é fácil. Então, assim, eu não acho que ele exatamente vai fazer isso, mas ele deu uma trucada, a Safiel pediu 6, se apresentar, vamos ver qual vai ser a relação do Osmar. Mas se assinar essa proposta vinculante, aí eles vão começar a negociar, prospectar o mercado, atrair esses investidores e apresentar e chegar com esse dinheiro ao Corinthians, que aí já vai ter uma questão jurídica para lidar, né? Não vai ter mais respaldo jurídico para falar, não quero, já vai ter assinado uma proposta que cria um vínculo entre as partes, e aí tem que passar por reforma estatutária, aprovar SAF, passar no conselho, enfim, muito mais complexo do que parece.
2: Assim como ele levou com muito humor também e com uma certa dose de cara de pau quando ele disse que talvez a música do Memphis Depay e a citação ao vice-presidente seja o vice-presidente da República e não o vice-presidente do Corinthians.
0: Aparentemente, Geraldo Alckmin e Memphis Depay não são muito amigos, ô Léo.
2: 10 horas e 59 minutos. Voltamos a reunir a Rede Band News FM. Senhores, vamos embora e não façam músicas, tá bom? Pelo menos não incitem ninguém também, não citem ninguém nas músicas, cuidado.
1: Não, né? A gente só incita, incitar não.
0: Até porque pro Memphis ser multado em 20% do salário, beleza, pra gente aqui esquece.
2: Não, 20% esquece.
1: Não, e tá outra coisa.
2: O Léo salário não faz cosquinha no bolso, né?
1: Mas tudo bem. Ah, faz sim, agora...
0: Tem 8 salários?
1: Eu tenho vários, modesto, isso é verdade.
0: 1% de um.
1: Não tantos quanto o do Mauro Betti, mas eu tenho, né? Nem da qualidade dele também.
2: No fim de semana, Léo Fontes, está de volta no fim de semana?
1: Eu estou de volta domingo, clássico Corinthians e Santos, lá na Arena do Corinthians, estarei lá, de corpo presente.
2: Com Marcelo Duó e companhia.
1: Sem medo dos haters, nem de ser feliz.
0: É verdade, está jurado em Itaquera de novo. Acho que é a quinta vez esse ano que o Léo Fontes está jurado em Itaquera, pela Fiel Teclado. A Fiel Teclado quer pegar o Léo Fontes na
2: porta. Valeu, senhores, um abraço então. Valeu, Léo. Lucas Belotti segue ainda aqui no comando da nossa programação da Band News FM até a meia-noite. Eu, Maurício Ferreira, me despeço por aqui, volta amanhã, a partir das 16h, estaremos juntos aqui para parte da nossa Rede Band News FM, às 19h, na transmissão de São Paulo e Bragantino, com narração do Anderson Gonçalves e bola rolando às 20h, pelo horário de Brasília. Grande abraço a todos, fui!
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2: Onze horas e quatro minutos. É o que marca agora o horário de Brasília. Seja muito bem-vindo, seja muito bem-vinda à programação Band News FM. Nesse finalzinho, nos últimos minutos da sexta-feira, 28 de agosto de 2026. Seguimos juntos até a meia-noite, em ponto, na viradinha para o sábado, 29 de agosto. Eu sou o Lucas Belotti, te faço companhia aqui na programação Band News FM, com a atualização dos principais destaques do dia para você.

0: A gente abre o jornal com destaque que chega de Brasília. O banqueiro Daniel Vorcaro, ex-dono do Banco Master, presta depoimento à Polícia Federal. A oitiva durou aproximadamente 4 horas e meia, ocorreu no âmbito do inquérito que investiga os ex-servidores do Banco Central, Paulo Sérgio Souza e Beline Santana, da capital do país. O Leandro Aislan traz mais detalhes pra gente.
1: Depois de ter o depoimento adiado por problemas técnicos, o banqueiro Daniel Vorcaro, dono do Banco Master, foi ouvido pela Polícia Federal nesta sexta-feira. Ele foi questionado sobre uma possível relação com servidores do Banco Central que são suspeitos de receber vantagens indevidas e de atuar em favor do Banco Master. Segundo os advogados de Vorcaro, o depoimento foi feito por videoconferência após várias tentativas de fechar um acordo de colaboração premiada e durou 4 horas e meia. Em nota, após o depoimento, a defesa do banqueiro afirmou que finalmente foi assegurada a primeira oportunidade de Daniel Vorcaro se manifestar diretamente sobre alguns dos fatos investigados e de responder aos questionamentos e insinuações que vêm sendo levantados.
0: O projeto de lei orçamentária anual de 2027 vai prever um aporte federal de 6 bilhões de reais nos Correios, a estatal que passa por uma crise financeira, informação do jornal O Globo. A capitalização consta do contrato firmado pela estatal com um grupo de bancos no fim do ano passado, ainda no âmbito da concessão do empréstimo de 12 bilhões de reais. E essa capitalização deve ser realizada até o fim do ano que vem. A equipe econômica discutia se faria ou não, né, esse aporte e quando aconteceria, se neste ano ou no próximo. A decisão foi de deixar a entrada do dinheiro marcada para 2027. Até o momento, nenhum valor foi repassado à empresa vindo da União. A capitalização de empresas estatais representa uma despesa discricionária e tem de ser contabilizada dentro do limite de gastos do arcabouço fiscal do governo. Vamos ao Rio de Janeiro agora. A Polícia Civil combate a venda clandestina de ingressos e passeios no entorno do Corcovado, um dos pontos turísticos principais da capital fluminense. Daniel Henrique tem mais informações sobre essa história.
2: A Delegacia Especial de Apoio ao Turismo realizou uma operação nesta terça-feira no acesso ao Centro de Visitantes do Cristo Redentor para reprimir a atuação irregular de cambistas que abordam turistas para oferecer ingressos, transporte e outros serviços sem autorização. A ação acontece após o recebimento de diversas denúncias envolvendo o exercício ilegal da atividade e até mesmo ameaças contra turistas que recusam as ofertas ou questionam os valores cobrados. A própria reportagem da Band News FM já tinha denunciado a situação ao ir até o local e flagrar algumas pessoas tentando vender o acesso ao Cristo de forma irregular. Não houve prisões, mas os turistas foram orientados.
0: A polícia de Viena, na Áustria, faz buscas para tentar localizar dois homens que roubaram um colar de diamantes que pertenceu à rainha Nazli do Egito, crime que ocorreu na última quinta-feira. Esse artefato, feito de platina, cravejado com 673 diamantes ou 663 pedras de diamante, estava emprestado a esse museu. Segundo a polícia, os suspeitos não usavam máscara, foram vistos ali comprando ingressos normalmente, quebraram uma vitrine de vidro com um martelo e fugiram com a joia. Um deles estava armado, um deles ainda carregava uma arma de fogo. E eles seguem todos foragidos. Agora 11 horas e 8 minutos, 11:08, é o que está marcando o horário de Brasília. Hora de chamar ele para conversa, sempre sexta-feira nesse horário. 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
6: Nós desembarcamos em uma das capitais mais únicas do Brasil. Manaus está no coração da selva amazônica. Tem mais de 2 milhões de habitantes e mistura história, cultura e muita experiência com a natureza.
7: Agora vou mostrar para vocês a experiência de pescar o gigante pirarucu, que é o maior peixe de escama da América do Sul.
8: Boca solto na natureza. Se ele por acaso não quiser vir, ele não vem.
9: Aqui vem juízes, promotores, vem o caboclo que vem. Eu amo isso, vem com chapelão e chinelo havaiana senta do lado de um doutor aqui de paletó.
10: Puxei esse peixe aqui praticamente sozinho e agora é pesca esportiva, a gente vai devolver ele para a água, que é o lugar dele.
11: No mercado eles encontram de tudo, desde os alimentos prontos a serem preparados, mas principalmente o artesanato.
10: A piscina que fica no rooftop, no topo desse hotel, é alguma coisa, além de maravilhosa, a visão que a gente tem para o Teatro Amazonas. O Salão Nobre é o espaço mais preservado de todo o teatro.
12: São os primeiros prédios históricos dentro da Amazônia a serem reconhecidos pela Unesco, e com patrimônios culturais mundiais, isso é algo que nos envaidece, nos orgulha.
10: E agora eu estou diante do carro-chefe da casa, que é o pirarucu defumado no coco, para começo de conversa. A apresentação é lindíssima.
9: Tem algumas influências que vêm aqui, mas só aquele migué, né?
10: É.
9: O Coutinho, ele come mesmo, tá?
6: No programa de hoje, nós vamos comer bastante. Mas a culinária é apenas um dos pontos fortes do norte do país. Inaugurado em 1896, o Teatro Amazonas é um dos cartões postais de Manaus, símbolo do auge do ciclo da borracha. O belíssimo edifício é tombado pelo IPHAN como Patrimônio Histórico Nacional desde 1966. E agora, em julho de 2026, foi reconhecido como Patrimônio Mundial da Unesco, em uma designação conjunta Teatros da Amazônia, ao lado do Teatro da Paz, em Belém do Pará. E foi justamente nesse ícone histórico o nosso ponto de partida da visita a Manaus.
13: Muito bem, eu me chamo Vitor Mascarim, sou supervisor de turismo aqui do Teatro Amazonas, eu estou aqui há 13 anos.
10: Que maravilha, hein? Eu cheguei por aqui, é a minha primeira vez por aqui, Vitor, e eu tive um impacto, esse lugar é muito bonito. Você que está aqui há 13 anos, ainda tem esse impacto desse
13: todos
10: ambiente?
13: Os dias, todos os dias. E é engraçado porque tem determinados lugares que a gente às vezes só passa pela correria do dia, do trabalho, a gente tem uma demanda de visitantes aqui enorme. E quando a gente para sentar, assim, observar um detalhe, é sempre alguma coisa que você não conseguiu ver antes e você tem aquele momento, e aí é sempre descobrindo uma coisa nova, né? A gente para olhar as coisas com mais atenção, a gente acaba vendo algo que você não viu antes e é um marcante, né? Como que é esse detalhe, a história disso, e a gente acaba procurando o porquê de certas coisas aqui ainda.
10: E como é que as pessoas que vêm para cá, elas podem, claro, olhar ali o que o teatro está apresentando naquele momento, assistir uma peça, um espetáculo por aqui, mas também pode fazer uma visita guiada, né?
13: Sim, o teatro ele tem mais de 200 apresentações anuais, né? Vários festivais que acontecem aqui também, mas pode fazer a visitação guiada, que funciona de terça a sábado, de 9 da manhã até às 17 horas. Visitações acontecem a cada 45 minutos, a partir de 9h15, domingos e feriados, de 9 até às 13. Ingresso no valor de R$20 a inteira, R$10 a meia entrada, e para quem é natural do estado do Amazonas, a visitação ela é gratuita.
10: E o que as pessoas veem nesses 45 minutos? De tudo um pouco?
13: De tudo. A gente, por exemplo, aqui no Salão de Espetáculos, a gente apresenta todo o contexto histórico que este salão apresenta. A visita dura em torno de 50 minutos, não é? E depois nós seguimos para o primeiro pavimento, onde tem salas, né, de exposição, que também tem as suas respectivas histórias, e são apresentadas ao público e dura nesse período de 45 a 50 minutos.
10: Agora conta pra gente um segredinho, um lugar, um seu cantinho preferido. O que você acha interessante daqui?
13: Ah, pra mim o meu lugar preferido é o Salão Nobre do Teatro Amazonas. O Salão de Espetáculos ele é maravilhoso, mas o Salão Nobre ele te leva numa época bem mais atrás, até mesmo porque o Salão Nobre é o salão mais original que a gente tem. Então ele tem essa camada mais profunda histórica. Então, quando a gente entra lá, a gente consegue perceber e sentir. E você se faz muitas perguntas, inclusive, quem já passou por aqui, quem foi que andou por aqui, os barões e tudo mais. Então, assim, para mim, o Salão Nobre é o lugar que mais me remete ao passado, né? E também é o meu lugar favorito, é o mais bonito, na minha opinião.
10: E para a gente finalizar, como é que foi essa notícia de virar Patrimônio Mundial da Unesco?
13: Ah, isso aí é uma notícia que a gente recebe de braços abertos e com a maior alegria do mundo. Né? E você poder ter a moral de dizer assim, eu trabalho no patrimônio da Unesco. Então isso aí é maravilhoso. Mas não pelo trabalho, porque eu trabalho aqui com muita felicidade, com muito amor. Mas isso é uma vitória para a cultura do Amazonas, no Teatro da Paz também, que recebeu esse título. Então isso tem muito a agregar na cultura do Norte. Então se você não conhece o Teatro Amazonas, venha, porque você não vai se arrepender.
14: E não vai se arrepender mesmo. É certamente um dos teatros mais lindos que eu já estive. A visita normalmente começa pelo salão onde acontecem os espetáculos. E ali você já vai ter um grande impacto.
10: O Salão de Espetáculos tem a capacidade para receber cerca de 700 pessoas, que são divididas entre a plateia, as frisas e 3 pavimentos de camarotes.
14: Lembra do lugar preferido do supervisor de turismo do Teatro Amazonas?
10: O Salão Nobre é o espaço mais próximo do original. Quando estiver por aqui, não deixe de olhar para cima, uma pintura do final dos anos 1800.
14: Para falar mais sobre esse local e a enorme obra de arte que ocupa todo o teto, é preciso voltar 130 anos no tempo. O Teatro Amazonas foi inaugurado em 1896 e representa um marco importante do ciclo da borracha na Amazônia, numa transformação de Manaus em uma pequena vila para uma cidade moderna, num padrão europeu da época. O Salão Nobre era o coração pulsante do teatro, o ponto máximo dos encontros sociais da elite amazonense. O pintor italiano Domenico De Angelis foi chamado para retratar símbolos da paisagem amazônica. A obra central, no teto, é chamada de A Glorificação das Belas Artes na Amazônia. Histórias e belezas que deram ao teatro o título de Patrimônio Mundial da Unesco.
12: Me chamo Caio André Pinheiro de Oliveira. Estou secretário de Cultura e Economia Criativa do Estado do Amazonas. Estamos aqui na sede da SEC, em meio a vários prédios históricos, ao Palácio Rio Negro, Salão Solimões, Vila Ninita, Cine Guarani. E aqui é a sede histórica da Secretaria de Cultura e Economia Criativa do Estado.
14: E eu começo a minha conversa com o secretário justamente dizendo que o Estado do Amazonas e o norte do país estão passando por um momento histórico em 2026 com o reconhecimento.
12: Foi maravilhoso, importantíssimo o reconhecimento de tudo que representa o Teatro Amazonas para o povo amazonense, para o povo nortista como um todo, reconhecimento de um patrimônio cultural mundial pela Unesco e logo os dois teatros da Amazônia, Teatro Amazonas, o Largo de São Sebastião, que é todo o entorno ali, e o Teatro da Paz e a Praça da República, lá em Belém. São os primeiros prédios históricos dentro da Amazônia a serem reconhecidos pela Unesco e com patrimônios culturais mundiais. Isso é algo que nos envaidece, nos orgulha, nos enche de regozijo, mas mais do que tudo, ainda mais nos dá o sentimento de pertencimento a essa terra maravilhosa, que é o nosso Amazonas.
14: Eu pergunto ao secretário se há uma expectativa de aumento no número de turistas com esse título do Teatro Amazonas.
12: Sem sombra de dúvidas, acho que esse é o principal mote de tudo isso, além, é claro, de nos trazer esse orgulho, essa alegria. A parte prática é exatamente essa, a gente acaba abrindo um leque enorme para apoios internacionais, conseguir recursos para a manutenção desse espaço é tão importante para a gente, nacional, internacionalmente, frente também à iniciativa privada. É isso que nós buscamos e agora, a partir de então, é formada uma comissão formada pelo IFAM Nacional, pela Secretaria de Cultura, pela Prefeitura de Manaus, pelo Implurbe, para que nós consigamos não só atrair novos investidores para manter esse espaço tão importante, centenário para a vida do amazonense, mas também a gente sabe que isso traz um olhar diferente para quem vem a Manaus, amplia a possibilidade de turismo, do comércio, de tudo aquilo que circunda ali o Teatro Amazonas e o Largo de São Sebastião, ampliando ainda mais o nosso artesanato.
14: E por fim, eu peço ao secretário de Cultura e Economia Criativa do Amazonas para me dizer, afinal, o que ele mais indica para eu continuar a minha visita pelos arredores de Manaus?
12: A gente mostrar que é dentro do nosso país, que é dentro do nosso território, tem a maior floresta equatorial do mundo, a maior biodiversidade desse planeta, cortado por águas, é uma imensidão de água. E o importante é conhecer não só a cidade de Manaus, as atrações que a cidade de Manaus tem como um turismo, mas também a parte do turismo ecológico. Nós temos hotéis de selva, nós temos o interior do estado, cidades com lugares únicos, maravilhosos, como Presidente Figueiredo, a Terra das Cachoeiras, Parintins, a Terra dos Gusmubás, e uma diversidade cultural imensa dentro desse paraíso que é a Amazônia, que é o nosso Amazonas. Venha pra cá, não deixe de vir.
6: E o Partiu Band News foi. Seguiu alguns conselhos do secretário e não saia daí, porque o programa de hoje, gravado em Manaus, está imperdível. Enquanto isso, que tal acompanhar os bastidores das nossas gravações, hein? Cadê o Coutinho? Eu te espero no meu Instagram. Cadê o Coutinho? Primeira rápida parada, voltamos já!

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2: Nosso ouvinte Fabiana Almeida escreve perguntando se existe cachorro destro e cachorro canhoto, como acontece com as pessoas. Olha, muita gente pode dizer que não, mas existe algo parecido sim. A gente chama isso de lateralidade. Assim como nós podemos apresentar preferência pelo uso de uma das mãos, alguns cães demonstram em alguns estudos preferência por utilizar uma determinada pata em algumas tarefas. Pesquisadores conseguem estudar isso com testes relativamente simples. Por exemplo, observar qual pata o cachorro usa primeiro para segurar um brinquedo recheado, retirar alguma coisa do focinho ou iniciar determinados movimentos. Alguns apresentam preferência pela direita e outros pela esquerda. E há cães que não demonstrem uma preferência tão marcada. Mas existe uma diferença importante. Nos seres humanos, a predominância de mão direita é muito forte na população. Nos cães, a distribuição da lateralidade é menos simples e pode variar conforme o indivíduo, o tipo de tarefa e até a metodologia utilizada no estudo. Se você quiser testar na tua casa, faz uma pequena observação. Dê ao seu cachorro um brinquedo que ele precise segurar com a pata para conseguir retirar um alimento. E observe durante várias tentativas se existe uma pata predominante. Participe também da nossa coluna enviando sua dúvida para elbicho@bandnewsfm.com.br ou então pelo meu Instagram, Manu Carsten. 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
5: Agora, 11h24, horário de Brasília. Estamos de volta na programação Band News FM com a atualização dos principais destaques do dia para você nesse finzinho de sexta-feira, 28 de agosto de 2026. O relatório da medida provisória que acaba com a taxa das blusinhas vai ser apresentado na segunda-feira pela senadora Leila Barros, do PDT do Distrito Federal. A comissão mista que vai analisar a MP que isentou de imposto de importação as compras por remessas internacionais de até 50 dólares foi instalada nesta quinta-feira no Congresso Nacional. Segundo a relatora já citada, a expectativa é de que a votação no colegiado seja na própria segunda-feira. A Leila Barros disse que é favorável a esse texto do governo Lula. Previsão é votar o fim da taxa das blusinhas na Câmara e no Senado já na terça-feira. Presidente da comissão mista é o deputado federal Reginaldo Lopes, do PT de Minas Gerais. Mudando de assunto, a coligação de Flávio Bolsonaro contesta judicialmente a recente entrevista do presidente Lula à TV Record. Isso no domingo da semana passada. Mais informações com o Leandro Aslan.
6: O Tribunal Superior Eleitoral vai analisar uma ação apresentada pela equipe jurídica do candidato à presidência Flávio Bolsonaro, do PL, contra o presidente Lula, candidato à reeleição. A defesa questiona uma entrevista concedida por Lula à Record no último domingo, dentro do Palácio da Alvorada. Os advogados alegam que houve uso de um bem público em benefício eleitoral e citam a legislação que proíbe essa prática. A equipe também argumenta que Lula tratou de propostas de segurança pública e economia durante a entrevista, o que, segundo a defesa, caracteriza conteúdo eleitoral. O PL pede que Lula seja impedido de usar o Alvorada e outras estruturas públicas para produzir conteúdos de campanha.
5: O IBGE divulga o número atualizado de habitantes no Brasil. Guilherme Faria vai nos contar mais dos números dos dados das estatísticas divulgadas pelo IBGE.
7: São Paulo, Rio de Janeiro e Brasília seguem como as cidades mais populosas do Brasil. Dados divulgados pelo IBGE nesta sexta-feira mostram que a capital paulista lidera o ranking de habitantes, com 11 milhões e 900 mil pessoas. Em seguida, aparecem o Rio de Janeiro, com 6 milhões e 700 mil moradores, e Brasília, com estimativa de 3 milhões de pessoas. O levantamento de estimativas da população feito pelo Instituto tem como data de referência o dia 1º de julho de 2026 e serve como um dos parâmetros utilizados pelo Tribunal de Contas da União para o cálculo do Fundo de Participação de Estados e Municípios.
5: Nos outros destaques do dia, internacional agora. O governo da Bélgica prende dezenas de estrangeiros sem documentação durante entrevistas de pedido de refúgio. A denúncia foi feita em um artigo de opinião pelo jornal belga Le Soir, na semana passada. O escritório de imigração deteve ao menos 68 pessoas só neste ano. A Suprema Corte local, inclusive, julgou válida a medida após o caso de um cidadão palestino ser levado em custódia. Magistrados entenderam que a legislação não obriga o aviso prévio sobre o risco de prisão administrativa. Os defensores dos direitos humanos alertam que essa medida afasta os migrantes da busca pela regularização formal. 11 horas e 28 minutos, 11 e 28 é o que marca agora o horário de Brasília. Tá chegando aí mais um bloco do programa Partiu Band News nessa sexta-feira. O comando é dele, André Coutinho.
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0: Capital do Amazonas. O mercado municipal Adolfo Lisboa é um dos maiores cartões postais da cidade. Inaugurado em 1883, foi construído em estilo Art Nouveau, com estruturas metálicas pré-fabricadas na Europa.
1: Ele é um dos símbolos da Belle Époque amazônica, fruto do desenvolvimento e da riqueza que foram trazidos para essa região graças ao auge do ciclo da borracha.
0: Ao longo dos anos, o Mercadão de Manaus passou por diversas obras de revitalização e hoje em dia é um dos pontos turísticos mais visitados da capital. É o lugar ideal para conhecer os produtos típicos da região, comprar objetos de decoração e lembranças do Amazonas.
2: Bom, meu nome é Ivo Ribeiro de Almeida, tá? Eu sou administrador público do mercado Adolfo Lisboa. Tempos áureos da borracha, né? No coração da Amazônia foi colocado o mercado. Para nós é muito importante, tá? Não por ser um patrimônio, até porque todos conhecem, mas para nós é muito importante por causa da cultura, tá? O que ele representa na história e principalmente por conta do turismo. No mercado eles encontram de tudo, desde os alimentos prontos a serem preparados, mas principalmente o artesanato, tá? O artesanato nosso é muito forte. De todos os tipos, de palha, de cuia, que a gente chama, são as cabaças, né? De todas as formas. O interessante do mercado, que eu acho muito importante, é que são os índios da região ribeirinha que eles produzem e é vendido aqui no mercado. Ou seja, não vem muita coisa de fora. Não, é tudo produzido na região de Manaus, do Amazonas. Sempre nas comunidades ribeirinhas, com os índios. E eles fazem lá seus manuais, tudinho, e os compradores vão daqui, fazem a aquisição, aí começa a girar o dinheiro em cima disso. São 270 permissionários que têm a permissão de uso do município. Então lá, ele é um prédio histórico, tá? Onde o IFAM faz a proteção desse bem, tá? Porque ele é tombado, mas o município de Manaus, na Prefeitura Municipal de Manaus, através da Secretaria Municipal de Agricultura e Abastecimento, faz toda a administração dele. Inclusive a manutenção dele também.
3: Um dos permissionários é o chefe Procópio, que eu tive o prazer de conhecer, virar amigo.
2: O chefe Procópio é ímpar, vamos dizer assim. Até porque ele carrega o mercado junto com ele, para onde ele vai. E a própria postura dele, ele faz questão de mostrar onde está, o que faz, dentro de um mercado municipal. E ele, além de ser um chefe maravilhoso.
0: A gastronomia da região norte é uma das mais autênticas e aclamadas do Brasil. Localizada no piso superior do edifício do Mercado Municipal Adolfo Lisboa, a taberna do chefe Procópio oferece pratos tradicionais do Amazonas com muita criatividade.
1: Eu já considero um dos pontos turísticos essenciais, imperdíveis aqui de Manaus, a taberna do chefe Procópio. E não é porque eu estou ao lado do chefe Procópio, mas é porque a experiência que você vai ter aqui é uma das melhores do norte do país. E, claro, com produtos da terra. Primeiro de tudo, chefe, muito obrigado por me receber aqui.
2: Eu te agradeço.
1: Parabéns por esse lugar, pelo
2: seu
1: trabalho.
2: Fã.
1: Eu que sou teu fã, chefe. que é isso?
2: Sou teu fã.
1: Obrigado por me receber. Quanto tempo que a gente se fala? Você foi colunista da Band News FM.
2: Foi.
1: Aqui em
2: Beijo,
1: Manaus,
2: Rafael,
1: né?
2: Campos.
1: Coordenador da Band News.
2: Não pode deixar de mandar um beijo pro nosso coordenador.
1: De jeito nenhum, chefe. E poxa, tanto te ouvi no rádio, tanto te seguia a taberna do chefe Procópio no Instagram, te acompanhava, a gente se falava pelo WhatsApp. Finalmente deu certo de eu vir aqui. E obrigado pela experiência, tudo bem?
2: Obrigado você, Coutinho. Eu fico muito feliz em recebê-los aqui. Você, a sua equipe. E acima de tudo, o nosso objetivo, você viu. Eu estando conversando com você, eu parava um pouco a gravação, ia em outras mesas, falava com outras pessoas. E eu te fiz essa pergunta, você lembra? Falei, Coutinho, tu chegou ontem, mas quantos chefes foram à sua mesa? E esse é o meu diferencial. Não só Coutinho que está aqui, Band News, não. Todos. Aqui vem juízes, promotores, vem o caboclo que vem. Eu amo isso, vem com chapelão e chinelo havaiana, senta do lado de um doutor aqui de paletó. Isso para mim eu acho fantástico. Porque a gastronomia, Coutinho, se você for analisar, ela une pessoas, ela aproxima.
1: É impossível você fazer um programa de turismo, um programa de viagem, e você não passar pela comida, ainda mais aqui no norte do país, né?
4: Verdade.
1: Vamos falar um pouquinho do que a gente comeu. Ó, eu já comi. Eu tô aqui até uns 8 quilos mais pesado, com o maior prazer, porque eu não consegui parar de comer, porque realmente, de verdade, vocês me conhecem. Quando eu tenho uma experiência e eu encho de elogio, coloco um monte de adjetivo, é porque realmente vale a pena. E para mim, de verdade, de coração, é um ponto turístico imperdível de Manaus passar aqui na taberna do Chef Procópio. Pastel de pirarucu, primeiro, de
4: primeira entrada.
1: Você não faz ideia do quanto é gostoso isso. Como é que é? Não conta segredo, que não precisa falar de segredo.
4: Não, a gente fala. Pastel? Olha, é um pastel de pirarucu fresco, que a gente coloca ali, né, um tempero nosso, amazônico. E qual é o tempero maior? É uma geleia de acompanhamento, que é tucupi com cupuaçu, geleia que eu faço. E o bolinho, o filhote, peixe filhote.
1: Bolinho.
4: E também, a geleia é o ponto, porque ela é um agridoce, né? Ela nem é salgada, né? Nem é doce. Então, tucupi do salgado com o agridoce do cupuaçu.
1: Espetacular.
4: E faz esse acompanhamento. Depois, o segundo prato foi a costelinha de tambaqui com purê de castanha, que também é um prato que muito sai, né? É um prato que as pessoas amam de coração. E depois o terceiro prato, recentemente fizemos um documentário para a TV francesa só sobre o pirarucu defumado no coco.
1: Não, mas espera aí, que o pirarucu defumado no coco é um patrimônio de Manaus, um patrimônio do Chef Procopio. É um negócio... Eu confesso, eu já estava bastante satisfeito, porque vocês perceberam aí que eu já havia comido bastante, mas eu não conseguia parar de comer, chef. Que prato... Conta um pouquinho desse prato para gente.
4: Legal, eu vou fazer até uma dentro aqui fora das imagens. Tem alguns influencers que vêm aqui, faz só aquele migué, né?
1: É.
4: Tá, o Coutinho, ele come mesmo, tá? Tem influencer que só faz aquele migué. Beleza, o prato pirarucu é um prato... podemos tomar uma referência nossa, porque é o pirarucu defumado. A defumação, ela é feita por uma empresa de um chefe de cozinha, e já entrega para mim defumado. Ele tem um gosto peculiar de bacon, que é feito com madeiras de manejo, né? Daqui da floresta. Então leva o pirarucu, né? Frito, na manteiga, aí leva legumes, banana frita, a nossa farinha, né? Que é a farinha Warini, farinha bem crocante. E há um prato que faz o acompanhamento também de arroz com tucupi e jambu. Porque como vocês fizeram uma degustação, eu não coloquei esse acompanhamento, né? Que vocês me falaram que seria muita coisa. Então, esse é um prato que serve duas pessoas, né? É um prato assim que sai muito aqui, né? A gente, todos os dias, a gente renova. E tem uma curiosidade, o pirarucu defumado é o único peixe que eu não compro diariamente. Como ele é defumado, ele já vem dessa empresa séria para mim. Mas os demais peixes... O jaraqui, pacu, sardinho, pirarucu fresco, eu compro todos os dias. Então, a minha renda, meu dinheiro, ele circula aqui dentro.
1: Isso é muito legal.
4: Eu compro aqui mesmo no mercado o peixe fresco, legumes, verduras, tudo aqui. O tucupi eu compro aqui, tudo aqui. A gente compra diariamente.
1: O chefe já entregou que eu como pra caramba, agora eu tenho um problema. Eu não sou muito de doce. Eu provo
4: verdade.
1: Doce, eu tenho paladar, mas eu não sou muito de doce. E aí, o que vocês têm de sobremesa aqui que vocês me serviram?
4: Então, nós temos o bolinho de chuva com sorvete. É um sorvete muito especial. É um sorvete que é feito pela uma empresa chamada Curumim. Empresa essa que a gente trabalha com ela há mais de 10 anos, desde o início. Ela mantém a mesma qualidade. É um sorvete artesanal.
1: De cupuaçu.
4: De cupuaçu. Ela mantém a qualidade. E o que acontece? A gente tem esse sorvete... Ele sai nas três sobremesas. Ele sai no bolinho de chuva, foi o que você comeu. Ele sai no abacaxi flambado e na banana flambada. E no bolinho é muito legal, porque o bolinho de chuva remete à infância, né? Aquilo que a mamãe fazia lá para tomar com café. Então eu trouxe isso, aí vem um bolinho, um pouquinho de sorvete. Você mergulha no sorvete e come.
1: E para finalizar, um cafezinho. Opa, mas eu estou no norte do país. Não é café de grão de café. Não é possível. É de açaí. E é espetacular. vocês perceberam a minha cara de surpresa quando eu tomei o café de açaí,
4: café chefe. De açaí. Café
1: também
4: de açaí.
1: Só tem aqui, estamos no norte aqui. Do país, o açaí, e vocês oferecem esse café.
4: É o café expresso de açaí, você pode tomar o café de açaí, meia-noite tu vai dormir.
1: Ele não tem cafeína?
4: Não tem cafeína, tu vai dormir normal.
1: Agora, de verdade, eu não sei qual o prato que mais me chamou a atenção, qual é o melhor, você tem que vir aqui comer todos. E eu tenho certeza que, além do estudo,
4: sim, claro,
1: é o carinho que você tem, é a
4: obrigado.
1: Paixão que você tem pela obrigado. Cozinha. Né? Conta um pouquinho dessa história, como é que surgiu essa história de cozinhar, de ser chefe?
4: Então, Coutinho, eu sou carioca de certidão e amazonense de coração. Meu amor pelo Amazonas está em dois livros. Um dos primeiros livros, você já viu, que é a Culinária Amazônica, pela editora Senac. E o segundo livro chama-se Culinária Europeia, com chefe da Europa, que eu faço a participação com 7 receitas. E eu amo tudo que eu faço aqui no Amazonas, a gente estamos aqui todos os dias. O restaurante, eu chego 6:30 da manhã, saio 4 horas da tarde, isso todos os dias. Só quando eu não estou aqui, que eu estou viajando com a seleção brasileira, a gente cuida da sub-15, sub-17, sub-20. E a principal feminina. Aí eu estou viajando, eu não estou. Fora isso, eu estou todos os dias. E atendo todos bem, todos.
1: Isso é verdade.
4: Pessoal que chega aqui, eu vou nas mesas, procuro saber. Se a pessoa não gostou do prato, eu faço questão que ela deguste outro prato sem cobrar nada. Domingo eu tenho fila de espera. Eu nunca vi ninguém fazer isso em Manaus, mas eu faço. Eu ponho uma mesinha, coloco água mineral com gás, sem gás. Coloco uma jarra de limonada e uma bananinha frita, aquela mesma que vocês comeram.
1: Deliciosa.
4: Gratuito, para o cara poder esperar a sua mesa. Então, a gente está aqui todos os dias, no alto do mercado, com café da manhã das 7 às 11 e o almoço das 11 às 15h30, todos os dias.
1: Ótimo.
4: Inclusive, sábado, domingo e feriado. A todo pessoal que quiser procurar o Coutinho, cadê o Coutinho?
1: Coutinho vai estar aqui. Na taberna do chefe Procopio, sendo muito bem recebido pelo
4: obrigado.
1: Chefe. De coração.
4: Eu que agradeço.
1: Um prazer. Finalmente
4: agradeço,
1: deu certo.
4: Irmão. Finalmente
1: valeu.
4: Deu certo.
1: Obrigado. O programa de hoje, gravado em Manaus, no Amazonas, vai para mais uma rápida parada. Enquanto isso, eu te espero no meu Instagram. Cadê o Coutinho? Vai ser um prazer te encontrar no meu Insta. Cadê o Coutinho? Voltamos já

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0: 11 horas e 42 minutos, hora da informação da economia no fechamento dessa sexta-feira. Bolsa brasileira fechou em alta mais uma vez, a oitava alta seguida, encerrando com esse crescimento de 0,30%. Resultado positivo, portanto, do Ibovespa, o principal índice da Bolsa de Valores aqui do Brasil, pela oitava vez seguida, ou seja, desde o fim da semana passada, fechando então com mais 0,3% aos 175.664 pontos. Bom, já o dólar também teve o seu momento, encerrando o dia cotado, portanto, a R$5,19. Então, o dólar apresentando esse resultado final do dia em R$5,19. Bolsa de Valores volta a operar na semana que vem. Câmbio do dólar em R$5,19. Uma alta de 0,67% em comparação a ontem. Então, na segunda, os principais índices das bolsas voltam a funcionar normalmente, assim como a gente vai ter mais um dia de atualização do preço do dólar. E você fica sabendo de todos os destaques da economia aqui na Band News FM. Agora, em 30 segundos, a gente volta com mais das informações principais desta sexta-feira, fechamento do dia já na viradinha para o sábado.
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0: Onze horas e 45 minutos, vamos mudar a trilha por aqui. O presidente nacional do PSDB, deputado federal Aécio Neves, anuncia a candidatura ao Senado. Tucano faz parte da chapa ao governo de Minas Gerais, que é encabeçada por Alexandre Calil, do PDT. Essa articulação em torno da candidatura de Aécio Neves ganhou força nessa semana, depois da renúncia do primeiro candidato ao Senado da chapa, o Marcelo Heringer, do PDT. E na sequência do segundo também, Gustavo Galassi, do PSDB. Aécio agora será o candidato único da coligação. Legislação eleitoral permite trocas até 20 dias antes das eleições, ou seja, até 14 de setembro, 20 dias antes do primeiro turno. A mudança é autorizada em três casos: registro indeferido, registro cassado ou cancelado, e a renúncia voluntária, como nesses dois casos que a gente citou, até mesmo a morte de um dos candidatos. Agora 11 horas e 45 minutos, 11 e 45 no horário de Brasília. A gente vai ao nordeste do país, seguir girando a nossa reportagem. A Polícia Civil da Bahia prende 51 pessoas em uma operação contra crimes sexuais infanto-juvenis. Informações que chegam com David Cardoso.
2: Uma operação da Polícia Civil da Bahia contra crimes envolvendo crianças e adolescentes termina com 51 pessoas presas. A Operação Brilho do Amanhã foi encerrada nesta sexta após 4 dias de ações em diversas regiões do estado. 9 prisões aconteceram em Salvador. Entre os crimes investigados estão estupro de vulnerável e produção e armazenamento de pornografia infantil. Celulares, HDs, armas e munições foram apreendidos.
0: 11 horas e 46 minutos. Em um minuto e meio você fica com mais um bloco, o último do Partiu Band News desse fim de semana, que já está disponível na íntegra também nas nossas plataformas digitais. Em um minuto e meio, André Coutinho está de volta com o encerramento da edição de hoje do Partiu Band News, que volta a nossa programação em outros horários do sábado e também do domingo.
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0: Informações do mercado financeiro que você ouviu há pouco. Vou repetir, portanto, o encerramento da Bolsa e também do dólar. Alta na Bolsa de Valores com 0,30% de crescimento. O dólar fechando a R$ 5,19. Agora sim, André Coutinho, é a sua vez. O Partiu Band News, o último bloco.
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3: Terceiro e último bloco do episódio gravado em uma das capitais mais únicas do nosso país, Manaus.

Salomão Rossi começou a carreira artística aos 15 anos de idade, tocando nos bares da capital do Amazonas. Ainda adolescente, aos 16 anos, emplacou a primeira toada do Festival de Parintins, em parceria com o paraense Ronaldo Silva. Além de cantor, compositor e multi-instrumentista, Salomão é pescador esportivo profissional e atualmente é o maior recordista

0: Que prazer, cara. Obrigado.
1: Valeu, André, a presença.
0: Obrigado por ter dado certo, pelo seu tempo, porque ele é concorrido, viu? Conta um pouquinho do seu trabalho, da sua história.
1: Eu sou amazonense, né? E comecei a minha carreira profissional na música. Mas paralelo à música, como meu pai trabalhava nos rios da Amazônia, com uma profissão que chama regatão, comprava produtos regionais e vendia na cidade de Manaus. Então eu tive a oportunidade desde muito cedo estar nos rios e pescar desde cedo. Então a pescaria sempre foi o meu principal hobby, que eu consegui aliar isso mais adiante, né, com me tornando um guia profissional de pesca. Eu também cheguei a apresentar uns programas de pesca na época e aí resolvi montar essa operação em Manaus, que é um projeto que chama-se Monday Fishing, um dia de pesca próximo a Manaus.
2: Era um dia lindo de agosto, no chamado verão amazônico, quando Salomão Rossi nos pegou no hotel e levou a nossa equipe para a marina. A proposta era mostrar um pouco das experiências oferecidas pela RiverX Amazon. Saímos por um barco espaçoso, confortável e totalmente adaptado para pesca esportiva e atividades de ecoturismo. Passamos pelo famoso Encontro das Águas. O Rio Negro, que tem 28 graus de temperatura, alta acidez e corre mais devagar, não se mistura ao barrento Rio Solimões, que tem 22 graus de temperatura, pH mais neutro e corre mais rápido. Fomos passando por paisagens lindíssimas até chegar a um ponto que o Salomão considerou interessante para ele tentar começar a me ensinar a pescar.
0: Você recebe pescadores experientes e recebe pessoas como eu que não tem experiência nenhuma também, né, Salomão?
1: A pesca esportiva, ela tem

0: Seu dia?
1: É, não sei, vamos ver. A gente vai botar a isca aqui, vai ficar esperando, quem sabe, quem sabe. Hora então de colocar as varas na água antes de continuarmos a nossa conversa. Aprendi que um dos segredos da pesca esportiva é ter uma boa isca.
2: Bom, André, isso aqui é o seguinte, isso aqui chama-se minhocuçu. É uma isca apropriada e é uma isca universal, né? Minhoca é isca universal para pescaria. Mas essa é uma minhoca, ó, ela é um pouco maior
1: Meu
2: do que as normais, né?
1: Deus. Você estava falando um pouquinho da isca, né? Você usa iscas muito especiais, né?
2: Sim, é assim, as iscas, a gente está pescando hoje, por exemplo, a condição do rio, isso é importante. O rio aqui é sazonal, 6 meses do ano ele enche e 6 meses ele baixa. Agora é o começo do verão, ele está baixando, mas ainda está um pouco cheio. O peixe ainda está dentro da mata ciliar, então é uma pescaria mais amena. Mais tranquila, poucas ações, mas que pode vir uma surpresa de uma hora para outra. Esses dias saiu peixe gigante, aqui mesmo nós estamos parados. Então, assim, as iscas fazem um papel fundamental porque os peixes que nós estamos pescando agora são bagres. Esses bagres que aqui nós temos de pequenos a extra grandes, e é uma quantidade e qualidade diferente também uns dos outros, eles não enxergam. Eles têm olhos minúsculos, mas o trabalho dele é todo sensorial. Então a gente usa minhocuçu, que é uma isca universal, minhoca, que ela se movimenta no fundo do rio, e a tuvira, que é uma isca, que é uma enguia, que também dispõe de uma eletricidade. Então, quer dizer, a gente está com duas super iscas, num super ponto, com um futuro super pescador esportivo.
1: Olha a pressão que ele está colocando para cima de mim, rapaz. E quando você fala peixe extra grande, é de que tamanho?
2: Assim, aqui o maior peixe que sai na nossa operação é o jaú, é zúngaro zúngaro. É um peixe que pode passar de 100 quilos. Tá? Então, um
1: Caramba!
2: peixe de mais de 1,60 m, 1,70 m. Ó, deu uma ação ali, hein? Deu uma ação na ponta da vara.
1: Foi um alarme falso, mas mesmo assim, Salomão Rossini resolveu me explicar o que eu devo fazer caso o peixe realmente fisgue da próxima vez.
2: Então, o que tu vai fazer? Olha só, tu baixa recolhendo, ó. Puxa com a vara. Baixa recolhendo aqui, ó. Não faz nem força, ó.
1: Tá.
2: Puxa com a vara, tá?
1: Tá. E depois que eu aprendo, nós voltamos com um gostoso bate-papo no barco, em plena Amazônia, pertinho de Manaus. A gente está falando de peixes gigantescos e de pesca esportiva, ou seja, a gente vai pegar o peixe e vai soltar ele de volta na
2: Sim,
1: natureza, né?
2: sim. É, a gente pesca e solta. Essa prática da pesca esportiva, inclusive, ela tem uma baliza da biologia, né? Que são os biólogos. Eles têm um estudo que dizem que o peixe sofre, claro, um impacto porque está sendo trazido e tal, mas ele volta a se alimentar no mesmo dia. Ou seja, é pouquíssimo impacto e a pesca esportiva tem essa coisa também da preservação, da sustentabilidade, principalmente das grandes matrizes, que são peixes que demoram muitos anos a crescer. Então a gente sempre está preservando, não mata os peixes, e a pesca esportiva tem isso. Além de gerar emprego, renda para uma cadeia produtiva muito abrangente, porque ó, você chega em Manaus, no caso, vai pro hotel, tem o um restaurante, tem o Uber, tem o um shopping, tem a central de artesanato, tem a gasolina do barco, tem o um equipamento de pesca. É um esporte sensacional. Aqui no Brasil nós temos a BGFA, que é o órgão responsável pelas homologações dos recordes. Então atualmente eu sou o maior recordista da BGFA. Estou na água direto, sou guia, então faço questão de estar sempre homologando grandes recordes. E o legal é que eu peguei vários recordes, já quebrei alguns recordes meus, e agora os meus clientes estão quebrando os meus recordes. Essa semana mesmo, um casal que veio do Paraná, e ele pegou um enorme peixe, que é um bacu-pedra, um peixe jurássico, que era o meu recorde, e ele quebrou o meu recorde. Agora ele está em processo de homologação. Então, se você quer também se tornar um recordista de primeiro, inclusive hoje você pode se tornar um recordista, ninguém sabe. E você vem a pescar com a Riverex aqui em Manaus e vai fazer parte do Hall da Fama.
1: Então vamos lá, para as pessoas encontrarem você, RiverX, RiverX,
2: Amazon, no
1: Amazon.
2: 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Manda uma mensagem, a gente está pronto para atender.
1: Salomão, obrigado, rapaz.
2: Obrigado,
1: Pô,
2: André.
1: que
2: Seja
1: dia
2: bem-vindo.
1: espetacular, um sol. Só falta eu pegar peixe agora. Se pegar peixe nessa vara aqui, o recorde é meu?
2: Se pegar o peixe e quebrar o meu recorde, eu faço questão de homologar.
1: Valeu. E não é que eu fisguei um peixe, uma piramutaba, de um bom tamanho, viu? Você não precisa

0: experiência nenhuma, Salomão vai te auxiliar em tudo, mas eu puxei esse peixe aqui praticamente sozinho e agora é pesca esportiva, a gente vai devolver ele para a água, que é o lugar dele.
1: Como estávamos gravando, nós combinamos de pegar o barco e partir para outras experiências que são oferecidas aos turistas.
2: Então, aqui é uma das atrações do passeio premium que a Riverex oferece. É um roteiro, né, que nós chamamos de Safari Premium. Você sai de Manaus, vai no Encontro das Águas, nada com os botos, vai na tribo indígena. E aqui, agora, vou mostrar para vocês a experiência de pescar o gigante pirarucu, que é o maior peixe de escama da América do Sul. Estão preparados? Olha só aqui, ó.
0: Eu não tô.
2: Olha só aqui.
0: Vai lá.
1: Realmente foi impressionante sentir a força do pirarucu. E de lá, seguimos para observar um dos maiores símbolos do Amazonas.
2: Que é uma interação muito agradável com os botos rosas. Eles estão soltos na natureza. Aqui o chamador chama com ele com os peixes. E aí o André vai participar dessa experiência ímpar de estar ali na natureza, bem do lado dos botos. Você vai ter essa experiência agora. Aproveite.
0: Uma atividade que tem a participação de biólogos, é uma atividade totalmente tranquila. Não vou causar nenhum tipo de problema para o meu ambiente.
2: Absolutamente, né? Os biólogos acompanham essa atividade, os botos comem no seu ambiente natural e aqui a própria plataforma que trabalha interagindo com os botos tem uns dias que não trabalha, que é para o boto voltar a comer na natureza. Eles aqui, cada um tem um nome, porque eles já interagem aqui há muitos anos, mas estão num ambiente livre, comendo peixe da natureza e comendo aqui os peixes. Eles adoram essa interação.
1: Para curtir todas as experiências e atividades do programa, é possível se hospedar na cidade de Manaus, que conta com uma boa rede hoteleira. Inclusive um excelente hotel boutique, localizado em prédios históricos, no coração da metrópole.
0: A piscina que fica no rooftop, no topo desse hotel, é alguma coisa, além de maravilhosa, a visão que a gente tem para o Teatro Amazonas, para a cúpula do Teatro Amazonas, e ali é o famoso Lago São Sebastião. As pessoas estão passeando e daqui de cima do hotel a gente consegue observar tudo. É realmente mais do que uma localização privilegiada, fazendo parte da história aqui do centro de Manaus.
2: Do Amazonas.
1: E assim vamos chegando ao final do programa gravado na capital do Amazonas.
3: Que a natureza...
1: Um destino turístico que atrai visitantes do mundo inteiro e que o brasileiro precisa conhecer. No próximo episódio, nós vamos visitar um hotel de selva e mostrar diversas experiências no meio da maior floresta tropical do planeta. Quer acompanhar os bastidores das nossas gravações? Cadê o Coutinho? Eu te espero no meu Instagram. Cadê o Coutinho? O programa de hoje teve a sonorização final do mestre José Antônio de Araújo Filho. Tchau e até a próxima!
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seja muito bem-vindo, seja muito bem-vinda à programação da Band News FM. Estamos no sábado, dia 29 de agosto de 2026. Eu sou a Luana Pereira e até às 7 da manhã te faço companhia por aqui com muita informação, com muita prestação de serviço, sempre contando com a sua participação. Você que nos acompanha pelas ondas do rádio, já peço licença para entrar no seu dial. Você que nos acompanha pelo aplicativo Band Play, está começando também mais uma jornada de trabalho, voltando para casa, sintonizado aqui conosco. Você que está pelo site, pelas nossas redes sociais com imagens ou pela sua Fast TV, já agradeço aqui a sua escolha de estar com a gente da Band News FM. E eu quero receber a sua mensagem. A nossa central de ouvintes Ricardo Boechat é um caminho sempre aberto ao nosso ouvinte. O número é aquele que eu tenho certeza que você já tem salvo, 11 999 59 200. E nós vamos a mais uma atualização do noticiário aqui na Band News FM. Os principais candidatos à presidência da República intensificam os ataques mútuos na propaganda eleitoral e na internet. Uma troca direta de acusações marcou o início da corrida eleitoral entre Lula e Flávio Bolsonaro. A campanha do senador do Partido Liberal priorizou propostas econômicas nos blocos principais e reservou críticas à Operação Lava Jato para a internet. Nesta sexta-feira, o parlamentar participou de um evento com o setor financeiro em São Paulo e declarou que abre mão de tentar a reeleição se vencer o pleito. Por outro lado, os coordenadores da chapa petista criaram uma página virtual dedicada a apontar investigações sobre o caso das rachadinhas contra o concorrente. O atual presidente participou de comício na Bahia e negou qualquer relação com a lobista Roberta Luxinger. A assessoria jurídica do mandatário explicou em nota oficial que registros fotográficos com simpatizantes não indicam vínculo de natureza pessoal ou política. Em outros destaques, mais de 1.200 postos de combustíveis têm o CNPJ bloqueado no estado de São Paulo em uma operação contra estabelecimentos clandestinos. A ação conjunta envolveu a Receita Federal, a Procuradoria-Geral da Fazenda Nacional, a Agência Nacional de Petróleo, a Secretaria Estadual da Fazenda e a Polícia Civil Paulista. A Operação Bomba Oculta é um desdobramento da Carbono Oculto, que apurou há um ano a ligação da facção criminosa PCC com os postos de combustíveis. No destaque internacional, o presidente Donald Trump anunciou uma parceria com o setor privado para administrar 21% das reservas de petróleo na Venezuela. As autoridades de Washington negociaram os termos diretamente com a presidente interina Delcy Rodríguez. O pacto amplia expressivamente o estoque sob gestão americana, sem gerar custos aos cofres públicos venezuelanos. A Casa Branca busca conter a alta dos combustíveis antes das eleições parlamentares marcadas para novembro. A Venezuela detém a maior reserva do planeta, mas enfrenta dificuldades históricas para elevar a extração diária de óleo bruto.

0: E o Palmeiras viaja hoje a Mirassol para o próximo desafio pelo Brasileirão. Explica pra gente, Maurício Ferreira.
1: Uma lesão no músculo adutor da perna direita vai deixar o camisa 10 do Palmeiras, Paulinho, fora dos gramados por aproximadamente 4 semanas. O atacante se machucou no treino desta quinta-feira na academia de futebol, na reta final de preparação antes de enfrentar o Mirassol pelo Campeonato Brasileiro. Segundo o Palmeiras, a lesão não tem relação com os problemas físicos anteriores. O Palmeiras não divulga prazo de recuperação, mas a apuração da Band News FM é de que Paulinho seja desfalque por aproximadamente 1 mês. Contratado em dezembro de 2024, Paulinho tem apenas 25 jogos com a camisa do Palmeiras, com 5 gols marcados e 2 assistências.
0: É claro que você ouviu Maurício Ferreira falando do Paulinho, jogador do Palmeiras. A gente agora fala sobre o Palmeiras, que viaja para o Mirassol neste sábado para o próximo desafio pelo Brasileirão. Conta pra gente, Maurício Ferreira.
1: O técnico Abel Ferreira deve promover 2 mudanças no time do Palmeiras para o duelo fora de casa contra o Mirassol. Piquerez, com um edema na coxa, será substituído por Arthur, enquanto Felipe Anderson é o mais cotado para substituir John Arias machucado. Nesta sexta, o clube divulgou uma nova lesão de Paulinho, agora no músculo adutor da perna direita, e que deve deixar o camisa 10 fora dos gramados por cerca de 4 semanas. Amanhã, Mirassol e Palmeiras se enfrentam às 18h30 contra transmissão para parte da Rede Band News FM e a narração de Silva Júnior.
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3: O último fim de semana de agosto terá chuva forte no sul e muito calor em grande parte do restante do Brasil. No sábado, a principal preocupação continua sendo Rio Grande do Sul, mas a área de maior chuva começa a migrar para a metade norte do estado. Serras, vales, norte, nordeste e região metropolitana também entram em um período de chuvas intensas e persistentes no estado gaúcho. Ainda há risco de temporais, granizos e ventos fortes, principalmente entre a madrugada e as primeiras horas do sábado. A chuva também avança para Santa Catarina. No domingo, a frente fria ganha espaço também sobre o Paraná, enquanto o Rio Grande do Sul começa a ter alguma redução na instabilidade em parte do estado. No sudeste, o fim de semana será marcado por sol, tempo firme e calor intenso. Em São Paulo e no Rio de Janeiro, as temperaturas sobem bastante. No centro-oeste, o calor também será forte e o tempo predominantemente seco vai continuar. No nordeste, persistem baixa umidade e temperaturas elevadas no interior, com chuva mais localizada no litoral. E no norte, o calor continua intenso e as pancadas seguem mais irregulares, principalmente sobre o Amazonas. Aline Araújo, da Climatempo.

0: Meia-noite, 11 minutos pelo horário de Brasília. Você acerta seu relógio aqui na Band News FM. O aeroporto de Congonhas, em São Paulo, é um dos mais movimentados da América Latina e o ruído gerado pelos voos virou problema para quem mora no entorno. E para entender se isso é tecnicamente possível de reduzir esse impacto, o repórter Humberto Ferretti conversou com o diretor de Relações Internacionais do Sindicato Nacional dos Aeronautas, o Diego de Alexandrino Barril Nuevo. Você acompanha a entrevista agora.
1: Diego, para a gente começar, existe de fato essa coisa de, olha, dependendo do movimento da curva, de quanto tempo essa curva demora após a decolagem, o avião fazer mais ou menos barulho? É algo real?
2: Sim, alguns aeroportos existem procedimentos específicos que auxiliam na redução de ruído sobre a população. Existem, inclusive, sensores no solo para que, caso as aeronaves não cumpram esse procedimento, inclusive incide multa. Esses procedimentos de curva, geralmente eles procuram efetuar uma curva que evite áreas populosas, né, de alta densidade, assim reduzindo o barulho sobre o local.
1: Ou seja, o avião ele faz mais barulho quando está fazendo uma curva do que quando está em linha reta, e aí o sistema consistiria em andar mais tempo em linha reta entre aspas, porque ele está subindo, né? Mas adiar o procedimento de curva?
2: Não necessariamente. Tudo depende da área. Existem aeroportos que existe uma região menos populosa, então tu busca fazer uma curva para essa região onde com menos população, ou uma área aberta, onde não há um campo aberto, a aeronave passe por esse setor e não passe por cima de uma cidade onde tem mais população, reduzindo então assim o barulho. Outros procedimentos que também são efetuados para redução de ruído são procedimentos que fazem com que a aeronave suba o mais rápido possível, ganhar altitude o mais rápido possível, porque é a mesma coisa, a mesma proposta é aumentar a distância da área onde há a densidade demográfica, a densidade de populacional, né? Então, reduzindo a sensação de ruído sobre a cidade. Vários procedimentos são tomados para essa redução. Uma delas é a redução de potência na decolagem, que depende da performance necessária. Então, é possível a gente executar uma decolagem com menos potência, mas o suficiente para realizá-la com segurança, então assim reduzindo o ruído sobre a cidade. É possível também uma curva imediata direcionando a aeronave para uma região menos populosa e assim trazendo menos ruído para a cidade, e também o ganho de altitude o mais rápido possível, porque o momento da decolagem é o momento onde há maior aplicação de potência, então é o maior momento onde a aeronave produz ruído. Então, fazendo com que então ela suba o mais rápido possível num ângulo de cada aeronave tem a sua performance, então vai ter uma velocidade indicada pelo manual do fabricante, que faz com que ela ganhe essa altitude o mais rápido possível, evitando que esse ruído, então, reduzindo o ruído na região do local onde o aeroporto se encontra. Mas não necessariamente porque a curva reduza a velocidade, o barulho, mas sim a aeronave efetua uma curva para sair da área mais populada, com mais densidade.
1: Agora, Diego, a gente tem recebido críticas relacionadas ao aeroporto de Congonhas, e Congonhas, ouvindo você falar, eu já vinha pensando aqui, ele tem um problema, porque todo o entorno de Congonhas tem muita gente, tem muita casa, tem muito prédio, e a gente até tem uma informação que foi passada pela própria AENA, que administra o aeroporto, dizendo o seguinte, que em dezembro de 2025 foi implantado um desconto de 15% para operações que utilizam o procedimento, e aí eu não sei como vocês que são especialistas ouvem, o NADP1. Desconto de 15%, isso precisa ser dado? Muda o custo, por exemplo, para a operadora? Por que, que eventualmente o aeroporto, sei que você não fala pelo aeroporto, mas por que, que ele pode ter oferecido esse desconto?
2: Boa pergunta. Essa eu não saberia te responder agora, de forma imediata. A parte técnica do procedimento, eu acho que eu poderia lhe responder, é essa, né? Existem vários procedimentos que são aprovados, às vezes específico ou às vezes um aplicado genérico, né? O que é aplicado ali, eu acredito, em Congonhas é algo mais genérico, que requer uma velocidade até uma certa altitude, não direcionando exatamente por esse fato. O aeroporto se encontra, a cidade cresceu ao redor de Congonhas, né? É um aeroporto, um dos principais aeroportos do país, com um grande número de tráfego que serve ali para a cidade da Grande São Paulo. E a cidade cresceu, ela é muito, a densidade ao redor do aeródromo, do aeroporto, é muito alta. Então não há muito como curvar para sair de uma região sobre a cidade, porque só há prédios, né? Então o procedimento aplicado hoje no aeroporto é o aplicado que a gente chama de NADP, né? E no caso esse é o tipo 1, que aí acaba tendo uma velocidade específica, uma potência específica até uma certa altitude e limitando então a sua aceleração posterior para ganhar essa altitude. Então é nesse sentido. Existe também a restrição de operação do aeroporto no horário da madrugada, né? Então ele tem um horário de operação exatamente por esse motivo, para evitar esse ruído no período noturno, que as pessoas possam descansar ao redor do aeroporto.
1: E Diego, a gente sabe que Congonhas trabalha com aviação executiva e aviação comercial, então tem aviões de maior porte, de menor porte. Quando a gente fala nesses recursos e especificamente nesse NADP1, tem limitação? Existe aeronave, por exemplo, que não consegue adotar esse recurso ou tecnicamente é algo que pode ser adotado em qualquer aeronave?
2: Existem classificações de aeronaves, então dependendo do tipo de motorização, às vezes aeronaves mais antigas acabam produzindo muito ruído. As aeronaves mais modernas hoje já cumprem com alguns requisitos de redução de ruído, são aeronaves com motores muito mais eficientes e já pensando na questão de ruído no seu projeto. Então, aeronaves com mais antigas, que tem um motor mais antigo, que tem algum tipo de performance de aeronaves um pouco mais antigas, sim, ela causa um pouco mais de ruído e sim, pode haver uma possibilidade de restrição desse tipo de aeronaves, principalmente para decolagens, no momento, às vezes até em certos horários. Tem aeroportos que restringem a operação de aeronaves, né? Que tem essa característica de causar muito ruído e flexibilizar aquelas aeronaves que não possuem. Existe outra possibilidade também, que é a aplicação de reverso. Reverso é um freio utilizado no motor, através do motor, para redução, ajudar na desaceleração. Existem aeroportos que, sim, utilizam, às vezes, a solicitação de redução de ruído, buscando eliminar ou reduzir a aplicação dessa potência. Ali em Congonhas fica muito complicado, a gente sabe que o aeroporto de Congonhas é um aeroporto que possui uma pista muito reduzida, muito pequena, e que ali a questão de performance de pouso, ela muitas vezes é necessária essa aplicação. Mas dependendo da condição da aeronave, o peso, a condição de pista, se ela está seca ou molhada, então com condição seca e baixo peso da aeronave, é possível realizar pouso sem a utilização do reversor também. É mais uma forma de reduzir o barulho ao redor do aeroporto. Existem também algumas políticas de não utilização de um motor que a gente chama de APU, um motor auxiliar que gera energia elétrica para a aeronave quando ela está no solo. Então existem aeroportos que também limitam a utilização desse motor em solo até 5 minutos após o corte dos motores, com o mesmo objetivo, reduzir o barulho ao redor do aeroporto. Eu agora não saberia te informar se essa política também é aplicada ou não no aeroporto de Congonhas.
1: Mas perfeito, Diogo. Acho que porque a gente tinha aqui, sua fala foi muito esclarecedora. A gente é leigo, obviamente, e ouve as reclamações. Eu não sabe se essas informações têm pertinência. Por isso que a gente falou, vamos ouvir alguém que entende de fato para ver se tecnicamente é possível, se existe isso, se há alguma especificidade. Eu te agradeço pela conversa, viu, Diego?
2: Eu que agradeço a oportunidade.
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0: Nós fazemos mais uma atualização do noticiário aqui na Band News FM, falando sobre política. O Tribunal Superior Eleitoral aprova o envio de tropas federais para reforçar a segurança no primeiro turno em 5 estados. As Forças Armadas serão enviadas para Tocantins, Piauí, Ceará, Acre e Rio de Janeiro. No dia 4 de outubro, os brasileiros vão votar para presidente da República, governador, senador, deputado federal e deputado estadual. Cerca de 158 milhões de pessoas poderão ir às urnas. Em outro destaque, o ministro André Mendonça avalia a representação da campanha de Flávio Bolsonaro contra Dário Durigan e Lula. A ação do Partido Liberal questiona o uso da estrutura do Ministério da Fazenda em atos eleitorais. Quem explica mais pra gente é o repórter Leandro Aislan.
1: O ministro André Mendonça, do Tribunal Superior Eleitoral e também do Supremo Tribunal Federal, vai decidir nos próximos dias sobre um pedido feito pelo senador e candidato ao Palácio do Planalto pelo Partido Liberal, Flávio Bolsonaro, contra o ministro da Fazenda, Dario Durigan. O pedido atinge também a candidatura do presidente Luiz Inácio Lula da Silva. A campanha do PL alega que o ministro da Fazenda tem usado agendas institucionais para fazer campanha para a reeleição de Lula. Mendonça afirmou que só vai tomar uma decisão depois que as defesas tanto de Durigan quanto de Lula se manifestem no processo.

presidente ucraniano Volodymyr Zelensky determina a ampliação das ofensivas aéreas com aeronaves não tripuladas contra alvos russos. A meta diária estabelecida prevê atingir a marca de 1.000 disparos de longo alcance em território vizinho. A Organização das Nações Unidas contabilizou mais de 16 mil mortes de civis desde o início do conflito armado. O número de vítimas feridas na população ucraniana ultrapassou a marca de 48 mil pessoas. Os armamentos de longo alcance provocaram alta de 60% nos danos humanos durante o primeiro semestre só deste ano. As autoridades de Moscou também registraram baixas entre moradores por conta de estilhaços e impactos em áreas urbanas. Vamos falar de esporte aqui na Band News FM. O tenista João Fonseca está entre os convocados para o próximo duelo do Brasil na Copa Davis, o Campeonato Mundial de Seleções do Tênis Masculino. E apesar de ter sido desistido de disputar o Aberto dos Estados Unidos por causa de dores no abdômen, o carioca foi chamado pelo capitão Jamie Onsens. Orlandinho Luz, Rafael Matos, Gustavo Eide e Matheus Putinelli também foram chamados. O Brasil vai enfrentar a Suíça nos dias 18 e 19 de setembro, já coloca aí na sua agenda, no Rio de Janeiro, valendo vaga no qualificatório do Grupo Mundial da Copa Davis em 2027.

0: 7h26, a União cobra 500 milhões de reais de indenização da plataforma Discord. Esse processo judicial busca reforçar a segurança digital e combater delitos contra grupos vulneráveis. Detalhes com Márcio Rocha.
1: O governo federal quer que a plataforma Discord, usada principalmente para jogos e transmissões ao vivo na internet, pague uma indenização de 500 milhões de reais por danos morais coletivos. Esse é o pedido de uma ação civil pública que foi apresentada pela Advocacia Geral da União e pelo Ministério da Justiça e Segurança Pública, que tentaram negociar com a empresa para que mudanças fossem feitas para proteger usuários. Como as negociações terminaram sem acordo, o governo entendeu que a medida é necessária, justamente para obrigar o Discord a cumprir medidas que tentam evitar a prática de crimes dentro da plataforma, além de aumentar a proteção a usuários, especialmente crianças e mulheres. A plataforma passou a ser visada depois que uma adolescente de 13 anos do Mato Grosso do Sul acabou cometendo suicídio depois de ser incitada durante uma transmissão na internet, o que fez o Discord ter as transmissões ao vivo suspensas no Brasil por uma decisão da Agência Nacional de Proteção de Dados. Para o ministro da Justiça, Wellington César Lima Silva, a medida é uma resposta do Estado brasileiro contra reiterados desrespeitos à legislação.
2: Nós tivemos um importante marco regulatório recentemente aprovado pelo Congresso Nacional, sancionado pelo presidente, de modo que a partir desse novo marco legal, foi possível que nós tivéssemos uma resposta bem mais eficaz do que acontecia até então sobre essas práticas. Portanto, responder a tais práticas significa, antes de tudo, uma resposta do Estado brasileiro a uma persistência em uma situação de desconformidade com as leis brasileiras.
1: Para o advogado-geral da União, Jorge Messias, a situação se tornou insustentável.
3: Não há, por parte da plataforma, a adoção de requisitos mínimos estabelecidos na legislação brasileira, em especial no ECA Digital, na regulamentação do artigo 19 do Marco Civil da Internet. E a ausência dessa rede de proteção tem levado a situações de ordem absolutamente criminal, envolvendo crianças, adolescentes, mulheres e animais. Esta situação, ela se revela absolutamente insustentável.
1: Em nota, o Discord afirmou que a ação judicial é desproporcional e não reflete de forma precisa a abordagem em relação à segurança e ao cumprimento da legislação brasileira. Segundo o comunicado, a empresa tem mantido de forma consistente e de boa-fé um diálogo com a AGU e que já apresentou uma proposta detalhada para reforçar a segurança. Por fim, afirma que o caso da adolescente envolve atividades que ocorreram em múltiplas plataformas, mas que o Discord tem sido tratado de forma isolada no debate público.
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0: 7h28. Você acompanha agora o Jornal da Noite.
5: Tiveram os CNPJs bloqueados. Muitos estão registrados em nome de laranjas.
6: Na hora que você cancela o CNPJ, você já impede boa parte. Por exemplo, você não pode ter uma conta bancária, você não pode ter uma conta em fintech, você não pode emitir documentos fiscais. Isso já é um passo importante.
5: Este posto em São Paulo foi um dos lacrados hoje pela manhã. Os funcionários abandonaram o local momentos antes da chegada dos agentes. A loja de conveniência está registrada no nome da irmã de Mohamed Hossein Mourad, investigado por comandar as fraudes no setor. Conhecido como Primo, ele fugiu nas primeiras fases da operação e ainda não foi preso. Está na lista vermelha da Interpol, a Polícia Internacional. Nesta semana, o Ministério Público de São Paulo denunciou 16 investigados na operação.
7: E no Rio de Janeiro, uma criança de 10 anos usou emojis para pedir ajuda para a mãe vítima do ex. O garoto mandou 2 emojis com a cara de choro para o telefone da patrulha da Maria da Penha em Cabo Frio. O ex-companheiro da mãe estava descumprindo a medida protetiva. Ainda na mensagem, ele disse que não podia falar. Como a equipe já tinha o cadastro da mulher, foi até o local e prendeu o homem. 3 policiais civis foram presos em São Paulo, suspeitos de cobrar propina para liberar cargas contrabandeadas apreendidas. 1/4 é considerado foragido.
8: Segundo a investigação do Ministério Público, essas delegacias da Grande São Paulo funcionaram como centro de um esquema milionário de corrupção. Policiais civis transformaram apreensões de eletrônicos e celulares contrabandeados em fonte de propina. Para liberar as cargas, os criminosos tinham que pagar cerca de 70% do valor das mercadorias. Entre os presos estão os policiais Bruno Moreno dos Santos, José Adriano Pereira Nishi e o investigador-chefe Marcos Vinícius Melo. Ele foi detido em uma casa de alto padrão em Bertioga, no litoral paulista. Até o momento, as investigações apontam que os policiais receberam quase R$2.400.000 em propina. Trocas de mensagens entre os investigados, interceptadas pela polícia, revelaram como o esquema funcionava. Em um dos diálogos, Thiago Manha Bosco, apontado como contrabandista, combina o valor do suborno com um intermediário do grupo. De $100.000, tem que pagar $70.000. O esquema também mascarava os registros oficiais. Em uma das apreensões de mais de 4.000 celulares, os policiais civis listaram apenas 250 aparelhos no boletim de ocorrência. Após o pagamento da propina, o restante da carga era devolvido aos contrabandistas. O advogado Cid Clay da Costa Almeida também foi preso, acusado de atuar como intermediário entre os policiais e os empresários. Em uma conversa entre o advogado e Manha Bosco, a polícia encontrou uma das principais provas do esquema: a foto de uma caixa de papelão lotada de notas de dinheiro. O suborno era apelidado pelo grupo de Caixinha da Alegria. A investigação aponta ainda que a estrutura da própria polícia foi usada para garantir que a carga chegasse ao destino final dos contrabandistas. Viaturas oficiais faziam a escolta da carga após o pagamento da propina. A investigação agora tenta identificar todos os integrantes da organização criminosa e rastrear o dinheiro. A justiça determinou o bloqueio de até R$4 milhões em bens dos investigados. 2 pessoas seguem foragidas: Thiago Manha Bosco e o policial civil Wagner Ramalho.
7: O risco de uma nova avalanche atrapalha as buscas por sobreviventes no Nepal. O número de mortos na tragédia chega a 579. Mais de 2.000 pessoas estão desaparecidas e o país recusou a ajuda internacional.
9: Um dos lagos formados no alto da montanha, pelo bloqueio dos rios depois da avalanche de quarta-feira, começou a transbordar. Moradores e socorristas fugiram para áreas mais altas.
10: Tínhamos planejado iniciar as operações de limpeza hoje, para busca e resgate. Mas devido aos alertas e ao risco de rompimento da barreira do lago, suspendemos todas as operações.
9: Os trabalhos só foram retomados quando autoridades afastaram o risco de uma nova grande enxurrada, pelo menos por enquanto. Socorristas procuram sobreviventes em meio a vários metros de lama. Uma das operações mais delicadas acontece numa hidrelétrica. Militares tiveram que rastejar num túnel da usina e conseguiram salvar 350 pessoas. 100 ainda estão presas ali e parentes seguem aflitos. Helicópteros estão içando pessoas ilhadas. Corpos têm sido encontrados em locais tão distantes quanto a Índia, onde o rio atingido pela avalanche deságua. Muitos estrangeiros seguem desaparecidos, entre eles, dezenas de britânicos. Aqui no Reino Unido, o governo acompanha as buscas e está em contato com autoridades da China e do Nepal. Em Londres, britânicos de origem nepalesa arrecadam fundos para as vítimas. A maioria estava em grupos de peregrinação e turismo, quando a enxurrada atingiu a região. Esta mulher, que mora nos Estados Unidos, implora por ajuda para encontrar o marido.
11: Perdi contato nas últimas 48 horas e não ouvi nada das autoridades. Isso está me matando emocionalmente.
9: O número de desaparecidos continua subindo. Muitos nomes ainda não estão na lista oficial, como o pai desta menina. O Nepal recusou equipes estrangeiras de busca e salvamento. Em um hospital, uma mãe reencontrou o filho de 8 anos que conseguiu sobreviver à avalanche subindo em uma árvore.
7: O chefe de Estado mais velho da Europa morreu nesta sexta-feira aos 89 anos. O rei da Noruega sofreu complicações causadas por uma infecção.
12: Harald V tinha herdado o trono em 1991. Seu reinado ficou conhecido pelos discursos em favor da tolerância e aceitação de grupos minoritários no país, como a comunidade islâmica. Desde 2024, reduziu o número de compromissos por causa da saúde debilitada. O único filho homem de Harald V, o príncipe Håkon, passou a ser o novo rei. Aos 53 anos, ele terá a missão de recuperar a imagem da realeza mergulhada em escândalos sexuais. A princesa Mette Marit, esposa dele, enfrenta um desgaste público depois da revelação de que ela teve contatos com o criminoso sexual Jeffrey Epstein em 2013. Além disso, o enteado Marius Borg foi condenado a 4 anos de prisão pelo estupro de 2 mulheres. Borg cumpre a pena em regime domiciliar, monitorado com uma pulseira eletrônica.
7: O conflito dos Estados Unidos e Israel com o Irã completa 6 meses nesta sexta-feira, sem perspectiva de desfecho.
13: Os primeiros bombardeios em 28 de fevereiro indicavam que Estados Unidos e Israel estavam dispostos a acabar com o que diziam ser uma ameaça do Irã para todo o Oriente Médio, a busca do país persa pela bomba atômica. Intensos ataques que teriam como alvos pontos estratégicos mataram centenas de civis nas primeiras semanas do conflito. O coração do regime islâmico também foi atingido com um bombardeio, que matou dezenas de autoridades iranianas, entre elas o líder supremo do país, o Ayatollah Ali Khamenei. Aqui nos Estados Unidos, Donald Trump comemorou as baixas e disse em várias ocasiões que o conflito duraria pouco tempo. 6 meses depois, porém, o cenário é bem diferente do planejado pelo Departamento de Guerra. O Irã ainda possui 70% dos mísseis balísticos. O urânio enriquecido, fundamental para o programa nuclear, segue nas mãos do regime dos Ayatollahs, que também segue de pé. Tudo isso com um preço bem alto. Segundo o Pentágono, o conflito com o Irã já custou quase 38 bilhões de dólares aos cofres americanos. Mas uma conta independente aponta quase 3 vezes mais. E o principal efeito colateral foi sentido no mundo todo: a redução da oferta de petróleo, que fez os preços dos combustíveis dispararem. Mesmo com a marinha enfraquecida, o Irã foi capaz de manter fechado o Estreito de Hormuz e usar do fluxo mundial de petróleo como uma arma surpresa. Uma capacidade de resistência minimizada, tanto pelos Estados Unidos quanto por Israel. Outra estratégia do Irã foi arrastar países vizinhos para o conflito. A Guarda Revolucionária usou drones para atacar bases americanas e refinarias de petróleo em países do Oriente Médio. No comando do Irã, segue o mistério. Até agora, Mojtaba Khamenei, filho e sucessor do Ayatollah Ali Khamenei, ainda não fez aparições públicas. Mensagens atribuídas a ele são divulgadas, mas a falta de provas levanta dúvidas sobre o seu estado de saúde e até mesmo se ele segue vivo.
7: E Donald Trump anunciou na noite desta sexta um acordo para controlar grande parte do petróleo da Venezuela. Segundo ele, os Estados Unidos vão ficar com 65 bilhões de barris das reservas venezuelanas sem custo para o contribuinte americano. O acordo mais do que dobra as reservas dos Estados Unidos, o que deve aumentar a oferta e reduzir o preço dos combustíveis que dispararam no país com o conflito com o Irã. O banqueiro Daniel Vorcaro prestou depoimento à Polícia Federal sobre o pagamento de propina a funcionários do Banco Central. Vamos ao vivo a Brasília. Natália Paz tem os detalhes para a gente. Boa noite para você, Natália.
14: Boa noite, Thaís, a você e a todos. O depoimento por videoconferência durou cerca de 4 horas e meia. Daniel Vorcaro, que está preso, negou ter pago propina a 2 servidores do Banco Central para que atuassem em favor do Banco Master no processo de compra pelo Banco de Brasília. Esse negócio foi suspenso pelo próprio Banco Central depois das denúncias das fraudes bilionárias. Vorcaro disse que o ex-diretor de fiscalização, Paulo Sérgio Neves, foi contratado para um projeto de inclusão de jovens. Já o ex-chefe de supervisão, Belini Santana, vendeu um terreno para Fabiano Zettel, cunhado do banqueiro. Segundo investigadores, os negócios foram de fachada, apenas para maquiar os subornos. No final do depoimento, Vorcaro chegou a afirmar que poderia falar mais sobre o assunto se estivesse em um ambiente de delação premiada. 2 tentativas apresentadas à PF e ao Ministério Público foram rejeitadas por falta de novos elementos para a investigação. É com você.
7: A campanha de Flávio Bolsonaro trabalha para reduzir o índice de rejeição do candidato do PL e concentra os ataques a Lula na propaganda na internet.
15: As primeiras propagandas eleitorais de Flávio Bolsonaro no rádio e na TV, que estreiam amanhã, vão seguir a estratégia de apresentar propostas, sem ataques frontais aos adversários. No horário eleitoral, os insultos, principalmente a Lula, ficarão para a semana que vem. Já na internet, a campanha está citando a condenação do petista na Lava Jato, assim como as investigações da Polícia Federal contra Lulinha, filho do presidente, investigado por tráfico de influência no governo.
16: Tudo indica que Lulinha está enrolada até o pescoço com o esquema do INSS.
15: Além da internet, os ataques serão feitos também nas inserções curtas ao longo da programação das TVs e rádios. O candidato do PL vê na economia uma maneira de ganhar votos. Vai falar do preço dos alimentos, combustíveis e do tamanho da dívida pública brasileira. Esse foi o principal assunto de um jantar ontem com banqueiros e integrantes do mercado financeiro em São Paulo. Flávio disse que, se vencer, não pretende disputar a reeleição e falou em profundas reformas na economia e na administração pública. O anfitrião do encontro, o ex-presidente do Credit Suisse, Marcelo Caiati, foi citado como possível ministro da Fazenda de um eventual governo Flávio. O percentual de rejeição do candidato do PL foi citado como um dos desafios da campanha. A intenção nas próximas semanas é mostrar um perfil mais conciliador para tentar atrair o eleitorado. Amanhã, Flávio terá compromissos em Angra dos Reis, no litoral do Rio de Janeiro, e pode se encontrar no domingo com o ministro da Justiça e Segurança de El Salvador, em São Paulo. O país, governado por Nayib Bukele, tem sido citado por Flávio como inspiração para políticas na área de segurança.
7: Lula cumpriu nesta sexta a agenda de campanha em Salvador. O candidato à reeleição negou conhecer a lobista que teria atuado com o filho do presidente em negócios junto ao governo.
17: O ato na capital baiana reuniu apoiadores e o candidato do PT à reeleição ao governo do estado, Jerônimo Rodrigues. É a segunda viagem de Lula à Bahia em menos de um mês.
18: E eu decidi que daqui para frente, em cada estado que a gente for, a gente vai tentar trabalhar com os nossos candidatos a governador e com o nosso candidato ao Senado, da gente mostrar com muita clareza as coisas que a gente faz.
17: A estratégia da campanha petista também é partir para o ataque aos adversários. Iniciou já no primeiro dia de propaganda no rádio e na TV uma ofensiva contra Flávio Bolsonaro, candidato do PL. O PT lançou um site dedicado a críticas a Flávio e uma inserção no rádio que classifica o senador como o pior dos bolsonaros. Nas publicações, a campanha petista relembra a relação de Flávio com Daniel Vorcaro, dono do Banco Master, e as acusações de um suposto esquema de rachadinha com a equipe de Flávio. A estratégia é aumentar o tom com o andamento da campanha e pedir que aliados embarquem nos ataques. Nesta sexta, a campanha de Lula reagiu à divulgação de fotos em que ele aparece ao lado da lobista Roberta Lutzinger, investigada pela Polícia Federal por suspeita de tráfico de influência e corrupção no governo federal. Segundo a PF, ela teria usado a proximidade com Fábio Luiz Lula da Silva, o Lulinha, filho do presidente Lula, para tentar intermediar negócios e interesses privados junto a órgãos do governo. As fotos passaram a circular nas redes sociais após Lula afirmar durante entrevista à TV Globo que não conhece e nunca tinha visto a lobista. Em nota, a campanha afirma que Lula, na condição de figura pública, é abordado por inúmeras pessoas para registros fotográficos. O PT também nega que as imagens impliquem qualquer relação pessoal, profissional ou política entre eles. Lula participa na manhã deste sábado de um ato de campanha em Minas Gerais. O presidente retorna a Brasília após o evento e deve dedicar o restante do fim de semana para gravações de programas eleitorais.
7: Veja agora como foi o dia dos outros candidatos.
11: Ronaldo Caiado, do PSD, participou de eventos no Rio de Janeiro. Ele afirmou que, se eleito, vai apresentar uma proposta de emenda à Constituição para enfrentar o que chamou de colapso das contas públicas e reduzir a taxa de juros.
19: Uma emenda fiscal emergencial diante do cenário que nós temos aí pela frente, que está hoje sinalizando uma extensão maior de números de recuperação judicial, com a falta de crédito total diante desse nível de perda de emprego, de perda de capacidade, de autonomia financeira para investir.
11: Renan Santos, do Missão, cumpriu a agenda em Belo

0: Horizonte e Sabará. Ele voltou a defender a criação de um marco nacional de desfavelização com políticas de urbanização. Augusto Cury do Avante participou de um encontro com mulheres produtoras rurais em Ribeirão Preto, no interior de São Paulo.
1: O início do horário eleitoral na disputa presidencial. Veja no comentário de Fernando Mitre.
2: O duelo de rejeições vai crescendo. Nas primeiras pílulas na TV e rádio, ou nas redes sociais, com ataques dos dois lados, que irão se intensificando a partir desse sábado, quando entra de corpo inteiro a esperada fase do horário eleitoral. Lula e Flávio Bolsonaro, que nas pesquisas estão ali roçando a margem de erro com Lula na frente, ensaiam propostas de governo que serão conjugadas com as artilharias contra o adversário. Nessa linha de guerra, a possibilidade de novos vazamentos com material de investigações, como se viu com Flávio Vorcaro ou Lulinha e sua amiga lobista, pode afundar mais o confronto de ideias dessa campanha, que já está lá no fundo do poço. Até agora tivemos uma campanha de baixa qualidade. Piorar mais, negligenciando conteúdos, é uma hipótese que soa absurda diante do tamanho dos problemas do país. Mas é um absurdo que não está descartado. Thaís?
1: Obrigada. O Canal Livre deste domingo faz uma viagem pela música clássica. O convidado é o maestro Roberto Minchuk, regente da Orquestra Sinfônica Municipal de São Paulo e da Filarmônica do Novo México, nos Estados Unidos.
3: A música é como uma comida, você não precisa, é uma das coisas mais naturais que existem, né? Você ouve, você vai gostar ou você não vai gostar, você não precisa ser um entendido para gostar de música clássica.
4: Aquele menino de 11 anos que o pai disse, você vai, não tenho dúvidas, você vai ser maestro. O senhor imaginava tudo isso?
3: Não imaginava.
2: Ele previu que você
3: meu
2: seria
3: pai,
2: maestro?
3: Meu pai, né? Ele me incumbiu
2: de ser maestro.
3: Ele virou para mim um dia no ensaio, na orquestra da nossa igreja. E ele falou assim, você se prepare, porque você será o maestro, você vai assumir.
5: Qual é a comparação que o senhor faz quando começou a ir para fora, tipo aos 30 anos e hoje? Eu digo em respeito à música brasileira, como enxergam o Brasil, a música clássica brasileira. O que, que você percebe quando você vai para fora e conversa com os músicos?
3: Olha, a gente esperava que o Brasil pudesse avançar mais, né? Eu não estou vendo ainda uma geração de pianistas como João Carlos Martins, como foi Nelson Freire, como foi Guiomar Novaes, como foi a Cristina Ortiz.
2: Então nós temos alguns nomes que não são conhecidos. Eu acho mais grave, o Villa-Lobos não é conhecido totalmente no Brasil. Tem muita coisa dele que não está nem publicado.
3: Tem várias obras do Villa-Lobos. Por exemplo, ele fez uma peça que chama O Descobrimento do Brasil. Né? E elas estão todas em manuscritos. Você imagina que os músicos tocam, hoje em dia, em pleno 2026, com partes que estão no manuscrito?
6: De folga, o que, que você ouve?
3: Eu ouço jazz.
6: Jazz?
3: Jazz e MPB. Adoro ir a um bar de jazz ou em casa mesmo, para poder, né, aliviar, colocar outra música para poder descansar. Né?
1: 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A empresa NSX Brasil, dona do site de apostas Bet Nacional, foi alvo de uma operação do Ministério Público e da Receita Federal que investiga sonegação fiscal, evasão de divisas e lavagem de dinheiro. A estimativa é que o grupo tenha movimentado mais de 5 bilhões de reais apenas em 2025. Foram cumpridos 6 mandados de busca e apreensão em João Pessoa, Recife e São Paulo. A defesa da empresa disse que não teve acesso aos autos e não iria se manifestar. E veja a seguir no Jornal da Noite. Perto de completar um século de vida, homem faz primeira viagem de avião e realiza o sonho de conhecer o mar. Fernandinho Fernandes, ao vivo aqui do estúdio, antecipa tudo sobre a rodada do final de semana do Campeonato Brasileiro. E olha, a briga pela ponta da tabela, mas também a luta pelo rebaixamento. Aliás, contra o rebaixamento. É já já.
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1: O relatório da medida provisória que acaba com a taxa das blusinhas será apresentado na segunda-feira pela senadora Leila Barros, do PDT do Distrito Federal. Mais detalhes com Márcio Rocha.
2: A comissão mista, formada por deputados e senadores da chamada taxa da blusinha, vai analisar o relatório da medida provisória na próxima segunda-feira, às 4 horas da tarde. Depois que foi instalado, o colegiado também escolheu o deputado Reginaldo Lopes como presidente e a senadora Leila Barros como a relatora do texto. A expectativa é que o relatório seja apresentado e votado no mesmo dia para ser encaminhado para análise do Senado, ainda durante o chamado esforço concentrado do Congresso Nacional. O texto perde a validade no dia 8 de setembro, por isso a base governista corre contra o tempo.
1: As regiões mais pobres da cidade de São Paulo são as que geralmente registram mais mortes na infância, é o que revela uma pesquisa sobre as desigualdades na capital paulista. Quem traz as informações é o Matheus Jung.
3: Pelo menos 20 bebês morrem a cada 1000 nascidos no Brás, na região central de São Paulo. É o que aponta a terceira edição do Mapa da Desigualdade da Primeira Infância. Por outro lado, Moema, na Zona Sul, e Perdizes, na Zona Oeste, regiões de alto padrão, não registram mortes nesta faixa etária no período da pesquisa. Segundo a Rede Nossa São Paulo, responsável pelo levantamento, os piores resultados se concentram geralmente nos distritos mais distantes do centro expandido, onde a renda é menor e a proporção de crianças de 0 a 6 anos é maior.
1: A Polícia Civil do Ceará apura acusação de abuso sexual contra um PM em um hospital de Fortaleza. Quem conta é a Leonice Scioli.
4: Um policial militar denunciou ter sido vítima de crime sexual após uma cirurgia em um hospital particular de Fortaleza. Segundo o relato, o soldado acordou ainda sob efeito de anestesia e viu o maqueiro terceirizado com a mão dentro do seu short. O suspeito foi localizado em casa, levado à delegacia e liberado. A Polícia Civil abriu inquérito para investigar o caso. O Hospital Uniclinic informou que iniciou procedimentos internos e está colaborando com as autoridades. O policial recebeu alta e prestou depoimento.

0: Corinthians encerra hoje a preparação para o clássico contra o Santos. Diga aí, Lucas Belotti.
1: O atacante Yuri Alberto apresenta um novo incômodo na coxa direita e deve ter o retorno aos gramados adiado. Em recuperação de uma lesão, o camisa 9 retomou os treinos nesta semana, tinha expectativa de enfrentar o Santos, mas deve ser preservado visando as partidas da Libertadores, nas semanas dos dias 8 e 16 de setembro. Sem o centroavante mais uma vez, Diniz deve escolher entre Guinegão e Pedro Caú no comando de ataque. Já na defesa, a expectativa é da montagem do quinteto considerado ideal. De fora do jogo contra o Coritiba na semana passada, Hugo Souza, Mateuzinho e Matheus Bidu estão à disposição. Gustavo Henrique e Gabriel Paulista devem ser mantidos. Todas as dúvidas no time titular serão sanadas hoje, quando o Fernando Diniz comanda o último treino do Timão, antes do clássico do fim de semana.
2: Para autorizar que fazendeiros e pecuaristas processem a própria produção de carne. A medida busca quebrar o que o presidente americano chamou de monopólio cruel. Quatro gigantes alimentícias controlam 85% do mercado de carnes nos Estados Unidos. Entre elas, duas brasileiras, a JBS e a MBRF. A inadimplência dos bancos voltou a subir e bateu recorde histórico. A Juliana Rosa detalha agora como esses dados são preocupantes.
3: A situação financeira das famílias e das empresas brasileiras piorou no mês passado. Segundo o Banco Central, a inadimplência subiu em julho para 7,8%, que é a parcela de dívidas com atrasos de mais de 90 dias. É o pior resultado desde que o levantamento começou a ser feito em 2011. Também aumentou a inadimplência das empresas, refletindo os anúncios que a gente está vendo aí de recuperação judicial, extrajudicial. Isso está acontecendo mesmo com os impactos do programa Desenrola, que possibilita a troca de dívidas mais caras por outras com juros menores. Isso porque o salário acaba antes do fim do mês, ainda assim, e o volume de dívidas

0: consome quase metade da renda de cada pessoa. Dívida cara, por isso, por mês, quase 30% da renda vai só para pagar a dívida. O crescimento menor da economia torna a situação mais difícil. E os juros devem continuar altos até meados do ano que vem. O que pode melhorar a situação? Uma reforma das contas públicas. Os juros cairiam, melhorando a situação de condição de financiamento e aliviando as dívidas das pessoas e das empresas. Thaís.
1: Obrigada, Ju. Olha só essa história. Agora a gente vai falar de um voo da alegria de um homem que nunca tinha viajado de avião. Emílio Gimenez, que vai completar 100 anos na semana que vem, realizou o sonho indo de São Paulo para a Bahia com a família para o casamento de um neto e ganhou uma homenagem da tripulação durante o voo. Depois do embarque em Porto Seguro, ele ainda viu o mar também pela primeira vez. Pra gente, né, que acha, ah, eu tô velho demais pra isso, tá aí o exemplo do seu Emílio, né, Fernandinho?
2: Sim,
1: boa noite.
2: Boa noite, Thaís, boa noite a todos. Nunca tarde pra se emocionar, né?
1: Né?
2: Nunca tarde pra aprender, pra conhecer. E é muito legal, 100 anos de vida, pô, longevidade é algo bacana, né? Ainda mais nessa condição, podendo viver essas emoções.
1: Tudo primeira vez, né? Olha que coisa incrível, aos 100 anos.
2: Muito legal, muito legal. É um exemplo pra todos nós, né?
1: E vamos agora falar de bola rolando no final de semana. Tô de olho, né? Porque tô de olho na tabela, no alto de... ali pra ver quem vai levar. E tô de olho ali, ó, no Vascão, né?
2: A longevidade dos times na Série A tá arriscada. Só Flamengo e São Paulo até hoje não foram rebaixados da Série A. Flamengo tá lá em cima, o São Paulo se bobear, tá se enterrando lá embaixo.
1: Lá embaixo tá difícil, hein,
2: tá
1: Fernandinho?
2: Bravo,
1: vamos
2: tá
1: lá,
2: bravo.
1: E o sábado?
2: Tem Atlético Mineiro e Vitória no sábado, 25ª rodada, a contagem regressiva está contando. A partir dessa só faltam 13. Tem São Paulo e Bragantino, como eu disse, São Paulo precisa reagir. Vasco da Gama e Cruzeiro em casa, Thaís, não tá fácil não, hein?
1: Em casa não tá dando muito resultado não,
2: hein? Vai estrear um uniforme novo, número 13, vamos ver se traz aí um astral diferente, né?
1: Vamos esperar, né?
2: Pois é. Atlético Paranaense que faz um grande campeonato com o Fluminense, os dois coladinhos na tabela, uma briga interessante para ver quem... Atlético é o terceiro, Fluminense quarto, como é que vai ficar essa história. E tem Flamengo e Botafogo, grande clássico no domingo também. E tem Corinthians e Santos, outro jogão de bola, domingo promete.
1: Domingão com cara de domingão, né?
2: Do jeito que a gente gosta.
1: Exatamente.
2: Domingão de futebol com jogo bom. Tem Mirassol e Palmeiras. Palmeiras liderando o campeonato. Mirassol lá embaixo no sufoco também. Grêmio e Chapecoense. O Grêmio numa draga danada, namorando a zona do rebaixamento. Mesma situação que vive o Internacional, o seu rival. Imagine o que acontecer no final de semana. Eles se enfrentam pela Copa do Brasil na próxima quarta-feira, se eu não me engano. Quinta-feira, na próxima quinta-feira. E para fechar, segunda-feira. Feira sempre tem um joguinho de bola, né? Tem Remo e Coritiba. Coritiba fazendo um bom campeonato e o Remo remando pra ver se melhora. Não tem jeito.
1: E não tem jeito, hein?
2: Tem jeito.
1: Tudo isso?
2: E muito mais já já. Muito obrigado, Thaís. Bom fim de semana pra todos.
1: Beijo, Fernandinho. E veja a seguir no Jornal da Noite. Ele tem fã-clube, seguidores e conquista moradores e turistas do Ceará. A gente vai conhecer o Bode José. E a cantora Celine Dion volta à França para uma série de shows em Paris e a gente conta para você em instantes.
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21: A semana foi marcada por um episódio que deveria levar a uma profunda reflexão da sociedade. Um episódio de violência, onde um aluno foi literalmente espancado pelos colegas na Universidade Federal do Rio de Janeiro, uma tradicional universidade pública brasileira. Ele portava uma camiseta, essa camiseta tinha imagens de uma banda neo-folk inglesa chamada Dead in June, que historicamente utilizou, foi acusado de utilizar alegorias que remetem ou remetiam ao nazismo. A banda nunca aceitou essa acusação, mas enfim, não vem ao caso aqui. Quer dizer, é um jovem de 20 anos, por ser irreverente ou por desejar chocar ou por ter o seu gosto musical, ou mesmo se tivesse uma predileção ideológica a favor de uma ideologia totalitária como o nazismo, isso deveria ser tratado institucionalmente, dentro da regra do jogo, pela lei, se chamar a segurança da universidade, caso ele estivesse cometendo uma ilegalidade, e ser tratado única e exclusivamente pelas autoridades competentes. O fato de que a sociedade aceite que a violência seja cometida, um espancamento, literalmente, a partir de uma briga generalizada dentro de uma universidade, por alunos que estão lá numa universidade pública, gratuita, enfim, portanto que tem formação intelectual, por absoluta intolerância ideológica, de, né, uma espécie de justiciamento a partir desse ponto de vista político é muito preocupante. Isso não é a primeira vez que acontece. Outros episódios já foram registrados por razões ideológicas dentro de universidades brasileiras. Na Universidade Federal Fluminense é um episódio, no Paraná, outros tantos episódios de intolerância, violência e o mais grave, a nota da universidade acaba de alguma maneira não legitimando, mas digamos assim, tornando trivial o episódio, criando uma falsa equivalência entre a atitude do rapaz e o espancamento. Existe um limite claro na política e na convivência democrática, vai até onde inicia a violência. O uso da palavra, ok, se há um ato ilegal, como por exemplo a propaganda ao nazismo, deve ser tratado isso dentro da regra do jogo, dentro da lei, conforme a legislação brasileira, conforme a civilidade. Agora, que milhares de pessoas na sociedade brasileira apoiem esse tipo de ação violenta, não é? E mesmo parte da mídia, é muito preocupante. Nos Estados Unidos, isso levou a ondas de violência, inclusive a morte do Charlie Kirk, que todos acompanharam, e que comoveu os Estados Unidos e o ambiente universitário americano. O Brasil deveria rechaçar qualquer uso de violência, e isso deveria preocupar a sociedade brasileira.
1: O Prêmio Educador Nota 10, principal reconhecimento da educação básica no Brasil, anunciou os finalistas da 28ª edição. Foram selecionados 12 projetos entre mais de 3.900 inscrições de todo o país. 9 finalistas concorrem na categoria professor e coordenador. Os outros 3 estão na categoria gestor escolar, criada nesta edição para reconhecer o trabalho de diretores e vice-diretores.
15: Nós vimos a necessidade de identificar boas práticas dos diretores. Então, selecionamos projetos que tenham um impacto concreto e real nas suas escolas e que podem inspirar outros diretores ou outras escolas também a adotarem esses processos.
1: Um dos finalistas é João Carlos Carneiro, diretor de uma escola em Itapevi, na Grande São Paulo, que investiu em tecnologia.
17: Várias ações da escola nós fomos automatizando. E isso foi liberando as pessoas para fazer o que realmente só a pessoa pode fazer, que é acolher, cuidar, ensinar, educar.
1: A premiação é realizada pelo Instituto Somos, em parceria com o Grupo Bandeirantes e o Instituto Band. Os vencedores serão anunciados no dia 10 de novembro, numa cerimônia na Pinacoteca de São Paulo. Um bode cheio de estilo está chamando a atenção de moradores e turistas no interior do Ceará. O animal virou uma verdadeira celebridade nas ruas.

0: Cerca de 500 quilômetros de Fortaleza, no Cariri cearense, José já é figura conhecida nas ruas do Crato. Quando o bode sai para passear, difícil é não chamar atenção.
1: Eu tô amando, é muito engraçado.
2: De jeito não tinha visto não. É lindo ele.
3: É uma celebridade aqui na cidade de Crato.
0: Bode tem um guarda-roupa de dar inveja, com looks diferentes para cada ocasião, inclusive terninho feito sob medida. Óculos escuros, boné para proteger do sol.
4: Como ele é um playboyzinho, né? Chique, rico e elegante, então ele praticamente não repete roupa. É, bastante roupa. Para cada ocasião que ele vai, ele tem uma roupa.
0: O bode José tem um charme especial, que já rendeu até trilha sonora.
5: O nome dele é José, ele anda como um boyzinho, já sabe como é.
6: Ele é muito famoso, viu? É nosso mascote já do Crato, cidadão cratense.
7: Adoramos quando ele vai pro clube, né? Com o dinheirinho dele, comer as coisinhas dele.
0: Ele tem um restaurante preferido e é nesse lugar que ele recebe um verdadeiro tratamento VIP.
8: Boa noite, José. Boa noite, Ana Paula.
9: Boa noite.
8: Azevinhas.
10: Uvas das verdes e alface. E nosso capim também, como você pode ver aqui ao lado, ele tá sempre aqui.
0: Entre passeio, look novo e uma parada para o lanche, José deixa fotos, risadas e boas memórias por onde passa.
11: Agora a gente fala de Celine Dion, que chegou nesta sexta-feira a Paris para uma série de shows. É a primeira temporada, 6 anos depois de se afastar dos palcos por causa do diagnóstico de uma doença rara. A diva foi recebida por fãs na porta de um hotel de luxo. Celine foi simpática e reagiu ao carinho do público. A volta da estrela canadense aos palcos vai acontecer agora em setembro e outubro. Serão 16 shows na capital francesa. Desde 2022, ela enfrenta uma síndrome da pessoa rígida, uma doença que causa rigidez muscular e espasmos dolorosos. Que bom vê-la de volta, né? O Jornal da Noite fica por aqui. Para rever as nossas reportagens, acesse band.com.br. Você fica agora com o Fernandinho Fernandes e o Esporte Total. Eu te encontro logo mais no Jornal da Band. Obrigada pela companhia. Tchau.

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0: Muito bom dia para você, ouvinte Band News FM, que está sintonizado aqui conosco nesse comecinho de sábado, dia 29 de agosto de 2026. Para você que nos acompanha pelo dial do seu rádio, está sintonizado com o seu fone de ouvido pelo aplicativo Band Play, trabalhando, voltando para casa, ou já em casa, descansando, mas querendo começar o fim de semana muito bem informado. Para você que está vendo a gente com imagem lá nas redes sociais da Band News FM ou pela sua Fast TV. Eu sou a Luana Pereira e até às 7 da manhã fico por aqui em sua companhia, contando com a sua participação e, claro, atualizando você com os principais destaques do Brasil e do mundo. Deixo aqui o nosso caminho aberto também para a central de ouvintes Ricardo Boechat, que é aquele número que você já conhece, canal onde você pode mandar a sua mensagem, dizer o que você está achando da nossa programação, fazer a sua denúncia. A gente está por aqui. 11-999-59-200. Mais uma atualização das principais notícias aqui na Band News FM. O banqueiro Daniel Vorcaro, ex-dono do Banco Master, presta depoimento à Polícia Federal. A oitiva, que durou aproximadamente 4 horas e meia, ocorreu no âmbito do inquérito que investiga os ex-servidores do Banco Central, Paulo Sérgio Souza e Beline Santana. Quem traz mais detalhes do caso é o Leandro Aislan.
1: Depois de ter o depoimento adiado por problemas técnicos, o banqueiro Daniel Vorcaro, dono do Banco Master, foi ouvido pela Polícia Federal nesta sexta-feira. Ele foi questionado sobre uma possível relação com servidores do Banco Central que são suspeitos de receber vantagens indevidas e de atuar em favor do Banco Master. Segundo os advogados de Vorcaro, o depoimento foi feito por videoconferência após várias tentativas de fechar um acordo de colaboração premiada e durou 4 horas e meia. Em nota, após o depoimento, a defesa do banqueiro afirmou que finalmente foi assegurada a primeira oportunidade de Daniel Vorcaro se manifestar diretamente sobre alguns dos fatos investigados e de responder aos questionamentos e insinuações que vêm sendo levantados.
0: O projeto de lei orçamentária anual de 2027 vai prever um aporte federal de 6 bilhões de reais nos Correios, estatal que passa por uma crise financeira. A informação é do jornal O Globo. A capitalização consta no contrato firmado pela estatal com um grupo de bancos no fim do ano passado, no âmbito da concessão do empréstimo de 12 bilhões de reais e deve ser realizada até o fim do ano que vem. A equipe econômica discutia se faria esse aporte neste ano ou no próximo. E essa decisão foi tomada de deixar mesmo para 2027. Até o momento, nenhum valor foi repassado à empresa pela União. A capitalização de empresas estatais representa uma despesa discricionária e tem de ser contabilizada dentro do limite de gastos do arcabouço fiscal. Vamos ao Rio de Janeiro, porque a Polícia Civil combate a venda clandestina de ingressos e passeios no entorno do Corcovado, no Rio de Janeiro. Fala Daniel Henrique.
2: A Delegacia Especial de Apoio ao Turismo realizou uma operação nesta terça-feira no acesso ao Centro de Visitantes do Cristo Redentor para reprimir a atuação irregular de cambistas que abordam turistas para oferecer ingressos, transporte e outros serviços sem autorização. A ação acontece após o recebimento de diversas denúncias envolvendo o exercício ilegal da atividade e até mesmo ameaças contra turistas que recusam as ofertas ou questionam os valores cobrados. A própria reportagem da Band News FM já tinha denunciado a situação ao ir até o local e flagrar algumas pessoas tentando vender o acesso ao Cristo de forma irregular. Não houve prisões, mas os turistas foram orientados.
0: A polícia de Viena, na Áustria, faz buscas para tentar localizar 2 homens que roubaram um colar de diamantes que pertenceu à rainha Nasli do Egito. Esse crime aconteceu na quinta-feira. O colar, feito de platina e cravejado com 673 pedras de diamante, estava emprestado ao museu. Segundo a polícia, os suspeitos não usavam máscara e foram vistos comprando ingressos. Eles quebraram uma vitrine de vidro com um martelo antes de fugirem com a loja. Um deles estava armado. E tem destaque do Palmeiras chegando agora com Maurício Ferreira.
3: Uma lesão no músculo adutor da perna direita vai deixar o camisa 10 do Palmeiras, Paulinho, fora dos gramados por aproximadamente 4 semanas. O atacante se machucou no treino desta quinta-feira na academia de futebol, na reta final de preparação antes de enfrentar o Mirassol pelo Campeonato Brasileiro. Segundo o Palmeiras, a lesão não tem relação com os problemas físicos anteriores. O Palmeiras não divulga prazo de recuperação, mas a apuração da Band News FM é de que Paulinho seja desfalque por aproximadamente um mês. Contratado em dezembro de 2024, Paulinho tem apenas 25 jogos com a camisa do Palmeiras, com 5 gols marcados e 2 assistências.
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0: Mais um giro de notícias aqui na Band News FM, neste sábado, 29 de agosto de 2026. O relatório da medida provisória que acaba com a taxa das blusinhas será apresentado na segunda-feira pela senadora Leila Barros, do PDT do Distrito Federal. A comissão mista que vai analisar a MP que isentou de imposto de importação as compras por remessas internacionais de até 50 dólares foi instalada nesta quinta-feira no Congresso Nacional. Segundo a relatora, a expectativa é de que a votação no colegiado seja na próxima segunda. Leila Barros disse que é favorável ao texto do governo Lula. A previsão é votar o fim das taxas das blusinhas na Câmara e no Senado na terça-feira. O presidente da comissão mista é o deputado federal Reginaldo Lopes, do PT de Minas Gerais. A coligação de Flávio Bolsonaro contesta judicialmente a recente entrevista do presidente Lula à TV Record. Fala Leandro Aislan.
1: O Tribunal Superior Eleitoral vai analisar uma ação apresentada pela equipe jurídica do candidato à presidência Flávio Bolsonaro, do PL, contra o presidente Lula, candidato à reeleição. A defesa questiona uma entrevista concedida por Lula à Record no último domingo, dentro do Palácio da Alvorada. Os advogados alegam que houve uso de um bem público em benefício eleitoral e citam a legislação que proíbe essa prática. A equipe também argumenta que Lula tratou de propostas de segurança pública e economia durante a entrevista, o que, segundo a defesa, caracteriza conteúdo eleitoral. O PL pede que Lula seja impedido de usar o Alvorada e outras estruturas públicas para produzir conteúdos de campanha.
0: O IBGE divulga um número atualizado de habitantes no Brasil. Conta pra gente, Guilherme Faria.
2: São Paulo, Rio de Janeiro e Brasília seguem como as cidades mais populosas do Brasil. Dados divulgados pelo IBGE nesta sexta-feira mostram que a capital paulista lidera o ranking de habitantes, com 11 milhões e 900 mil pessoas. Em seguida, aparecem o Rio de Janeiro, com 6 milhões e 700 mil moradores, e Brasília, com estimativa de 3 milhões de pessoas. O levantamento de estimativas da população feito pelo Instituto tem como data de referência o dia 1º de julho de 2026 e serve como um dos parâmetros utilizados pelo Tribunal de Contas da União para o cálculo do Fundo de Participação de Estados e Municípios.
0: O governo da Bélgica prende dezenas de estrangeiros sem documentação durante entrevistas de pedido de refúgio. A denúncia foi feita em um artigo de opinião do jornal belga Le Soir na semana passada. O escritório de imigração deteve ao menos 68 pessoas neste ano. A Suprema Corte local divulgou e julgou válida a medida após o caso de um cidadão palestino ser levado em custódia. Os magistrados entenderam que a legislação não obriga o aviso prévio sobre o risco de prisão administrativa. Os defensores dos direitos humanos alertam que a medida afasta os migrantes da busca pela regularização formal. E três jogos abrem hoje a 25ª rodada do Brasileirão, Maurício Ferreira.
3: Com as atenções divididas, Atlético Mineiro e Vitória se enfrentam em Belo Horizonte pelo Campeonato Brasileiro. O duelo às 18h30 da noite envolve duas equipes que na próxima semana voltam a campo pela Copa do Brasil em busca de uma vaga na semifinal. Já às 8 da noite, o São Paulo, em crise, recebe o Bragantino e tenta vencer a primeira no Brasileiro sob o comando de Dorival Júnior. O duelo tem transmissão para parte da Rede Band News FM a partir das 7 da noite. E ainda hoje, às 9h20, Vasco e Cruzeiro se enfrentam em São Januário. Amanhã, às 11 da manhã, o Atlético Paranaense recebe o Fluminense. Às 4 da tarde, tem Flamengo e Botafogo no Maracanã e Corinthians e Santos em Itaquera. Às 18h30 da noite, o Palmeiras visita o Mirassol, o Grêmio encara a Chapecoense em Porto Alegre e o Bahia pega o Internacional em Salvador. Na segunda-feira, Remo e Coritiba fecham a rodada.

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1: Psiquiatra Daniel Barros explica a importância de cuidados paliativos após o influenciador Lito de Souza revelar uma doença que não tem cura. Ele destaca também como é importante humanizar o atendimento a um paciente. O colunista aqui da Band News FM conversou com Eduardo Frumento, Carlos Andreasa e Ivan Brandão sobre o assunto. Você acompanha agora.
2: Doutor, a gente vai falar sobre a doença, né, que atingiu o piloto influenciador Lito Souza. Tem vários aspectos de tudo que envolve essa doença que eu gostaria de tratar com você, mas só um relato pessoal assim, né? Eu fiquei muito chocado quando a notícia surgiu, porque querendo ou não, ele faz parte da vida de muita gente da minha família, que venceu o medo de voar. Eu gosto dos vídeos dele, curioso com aviação e tudo, fiquei muito, muito tocado ali no primeiro vídeo, antes de saber o que era de fato a doença e tudo que envolve ela. Eu sei que a gente pode falar sobre o acesso a tratamentos, a doenças que não tem aparentemente um tratamento, a gente pode falar sobre como que essas pesquisas funcionam, mas eu queria muito começar essa conversa perguntando para você, por que que a gente sente tanto, né? Eu, por exemplo, senti muito e tô sentindo como se o Lito fosse meu brother. Eu nunca vi ele na minha vida, nunca conversei com ele, nunca troquei uma mensagem com ele. E esse é um fenômeno que tem não só atingido muitas pessoas nas redes sociais, mas feito com que essas pessoas entrem nessa ajuda para buscar o tratamento, o acesso ao tratamento dele, né? Então, eu queria que você pudesse falar sobre um pouco sobre isso, né? Sobre como a gente sente esse tipo de notícia. E, claro, Creutzfeldt-Jakob, né? Eu devo ter falado errado aqui, mas um negócio, assim, que completamente maluco, né? Uma doença que não tem cura e não tem tratamento, doutor Daniel.
3: Esse fenômeno que você identifica em si, com relação ao Lito, o Ivan, ele acontece de muitas pessoas com relação a você também, sabia? E com relação a gente que está aqui na rádio, ou as pessoas que estão no YouTube, em que sentido? Quando a gente faz, e como o Lito fazia, né, e a gente faz aqui na rádio, com muita verdade, com muita humanidade, a gente é o que é aqui no ar. A gente fala do jeito que a gente fala mesmo, né? Não é uma coisa de um personagem. Essa transparência, essa verdade que está por trás de tudo que a gente faz, cria conexão. E embora a gente muitas vezes não veja o ouvinte ele está convivendo com a gente, como o Lito nunca te viu, que talvez ele até tenha te visto aqui na Band, mas como vocês nunca se encontraram, né? A gente acompanha os vídeos dele com sinceridade, com humor, com verdade, a gente acaba se conectando. E essa conexão faz com que o sofrimento seja compartilhado, né? A gente empatiza, a gente sofre junto, a gente divide ali aquele momento, o que muitas vezes é até um bálsamo, sabe? Assim, um certo anestésico para a família, para a pessoa receber esse carinho, receber esse cuidado, acaba sendo uma forma de tratamento. Porque eu acho que esse é um ponto importante de a gente tratar aqui nessa coluna de hoje, Ivan. O fato de uma doença não ter cura não significa que ela não tenha tratamento, né? A gente pensa sempre nas intervenções em saúde como intervenções que visam, né, que miram a modificação da doença, assim, a erradicação da doença, a mudança do que a gente chama de história natural da doença. A gente quer intervir no curso dela para que ela não se agrave ou para que ela seja curada. Esse é o que a gente pensa quando a gente pensa em tratamento. Mas, muitas vezes, o tratamento é paliativo. E o que significa paliativo? Não significa um tratamento terminal. Tratamento paliativo significa um tratamento que não visa a mudança do curso da doença, mas que visa a promoção da qualidade de vida. Muda os sintomas, você alivia o sofrimento, você torna a vida mais digna, você dá um acolhimento, você diminui dores, você, no caso da Creutzfeldt-Jakob, todo mundo tropeça para falar um nome, ela, você diminui, por exemplo, convulsões, você pode ajudar a aliviar, às vezes, se a pessoa está agitada. Muitas vezes os primeiros sintomas são sintomas demenciais, que a pessoa pode ficar um pouco agitada, pode ficar um pouco inquieta, você consegue reduzir isso, trazer conforto para a pessoa. E, obviamente, o tratamento vai além dos sintomas, né? O tratamento paliativo é um tratamento humano, um tratamento que você vai tentar ouvir a pessoa, o que, que ela quer, se essa doença evolui rapidamente, o que, que ela espera para os momentos mais duros da doença, se vai ser entubada, se não vai ser entubada, se quer ficar no hospital, se quer ficar perto da família. Tudo isso faz parte dos cuidados paliativos. Então é muito importante a gente lembrar disso, né? Desejando aqui toda a força, todo o apoio para o Lito, para a família dele, compartilhando aqui com todo mundo que gosta dos vídeos dele e que, como você, compartilham dessa dor, a gente trazer esse assunto, que quando uma doença não tem, não é só porque ela não tem uma cura, que ela não tem um tratamento, que ela não precisa de um cuidado, que pode ser muito importante nesses casos.
2: Que a gente vai somatizando as coisas, né? Eu fico imaginando o quão longe alguém iria, né, para que ele pudesse ter um medicamento mais experimental que fosse, mas que tem ali uma pesquisa, tem ali um dado, uma porcentagem que você pode se apegar, e no geral a gente vai se apegar, né? Ele tem muitos seguidores importantes, influentes, mas não conseguiu esse acesso, né, a um específico. A família tenta um outro e tudo mais, mas você fala sobre cuidados paliativos. E a gente já falou, acho que quando eu fiz o Humanamente com você, sobre essa. A gente estava, acho que, falando sobre câncer na época. E a história de ser uma sentença de morte, né? Eu acho que isso é o que mais é doído para falar, para comentar, pelo menos da minha parte, né? Mas que é algo que a gente precisa aprender a lidar e tudo. Então, de verdade, assim, às vezes eu não sei nem para onde o papo vai, doutor, porque vira uma coisa meio conversa de boteco, muito de verdade, né, como você falou aqui no começo, porque a gente é assim, mas é angustiante para quem tá de fora. Eu fico imaginando para a família, assim. Fala aí, André.
4: Mas, não, é uma curiosidade que eu tenho te ouvindo e concordando com tudo que você diz. No conjunto de um tratamento paliativo, que é esse possível, né, desconsiderada a hipótese de um tratamento novo, revolucionário, que surgisse, é possível, no caso dessa doença, cuidar paliativamente para prolongar a vida da pessoa com alguma qualidade de vida, ou não? Eu sei que é uma pergunta dura às vezes, né? Mas é a que me ocorre, assim, com um certo desespero, assim. É possível viver, claro, sob essa doença com qualidade?
3: Então, Andreas, você vê como tá embrenhado em nós, né? Quando a gente pensa, tá bom, mas dá pra aumentar um pouquinho? Essa pergunta, ela, no fundo, ela diz assim, mas não dá mesmo para alterar o curso da doença? E no fundo é isso, né? Quando a gente pensa em tratamento, a gente sempre pensa em alterar o curso da doença, seja para cura, seja para estender, que seja um pouco a vida e diminuir o impacto. E isso não é o foco do cuidado paliativo. O foco do cuidado paliativo não é alterar o curso da doença, mas promover a qualidade de vida, né? E a demência, ou a doença de Creutzfeldt-Jakob, ela não tem, de fato, nenhuma terapia que mude, reconhecida, que mude o curso da doença. O curso ele é duro mesmo, ele é rápido, é sofrido, assim, essa sentença. Mas, de alguma maneira, e Andreas, acho que isso fala um pouco com a gente, né, da nossa dificuldade de lidar com a perda, de lidar com a finitude. E casos assim trazem a consciência, a finitude, o que não é para necessariamente nos angustiar, mas para nos lembrar de fazer valer cada momento, né? A gente não sabe quando que é a nossa hora, mas justamente por causa disso que cada momento tem que ser importante, tem que ser com qualidade, inclusive para quem tem uma doença que vai evoluir rápido. A pessoa não morreu, a pessoa ainda tem algum tempo, a gente não sabe quanto tempo, mas esse tempo tem que ser de qualidade e tem que fazer valer. Daí a importância de a gente intervir e cuidar também nesse sentido, mesmo que a gente não consiga prolongar a vida.
2: Ai, dou uma arrepiada aqui, eu vou te falar, vou brincar, eu vou mentir não, mas é isso.
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1: 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Pontualmente 1h42 pelo horário de Brasília.

O presidente nacional do PSDB, deputado federal Aécio Neves, anuncia a candidatura ao Senado. O Tucano faz parte da chapa Governo de Minas Gerais, encabeçada por Alexandre Calil, do PDT. A articulação em torno da candidatura de Aécio Neves ganhou força nesta semana, depois da renúncia do primeiro candidato ao Senado da chapa, Marcelo Heringer, do PDT, e na sequência do segundo, Gustavo Galassi, do PSDB. Aécio Neves será o candidato único da coligação. A legislação eleitoral permite trocas até 20 dias antes das eleições, ou seja, até o dia 14 de setembro. A mudança é autorizada em três casos: registro indeferido, registro cassado ou cancelado e renúncia voluntária ou morte.

0: Nos outros destaques, a Polícia Civil da Bahia prende 51 pessoas em operação contra crimes sexuais infanto-juvenis. Informações com David Cardoso.
1: Uma operação da Polícia Civil da Bahia contra crimes envolvendo crianças e adolescentes termina com 51 pessoas presas. A Operação Brilho do Amanhã foi encerrada nesta sexta após 4 dias de ações em diversas regiões do estado. 9 prisões aconteceram em Salvador. Entre os crimes investigados estão estupro de vulnerável e produção e armazenamento de pornografia infantil. Celulares, HDs, armas e munições foram apreendidos.
0: Em Goiás, uma operação mira o desmatamento ilegal, fala Ronilma Pinheiro.
2: A Operação Mata Atlântica em Pé 2026 autuou mais de 164 hectares de desmatamento ilegal em Goiás, área equivalente a cerca de 230 campos de futebol. Realizada entre 17 e 27 de agosto, a ação fiscalizou 18 áreas e resultou em 20 autos de infração, 15 embargos e quase R$300 mil em multas. A operação reuniu o Ministério Público, órgãos ambientais e forças policiais com apoio de tecnologias de monitoramento.
0: A Justiça de São Paulo aceita o pedido de recuperação extrajudicial da petroquímica Braskem. A segunda vara de falências e recuperações judiciais da comarca de São Paulo ratificou a suspensão por 120 dias de todas as execuções em curso contra a empresa por credores. A Braskem tem dívidas de 10 bilhões de dólares, o equivalente a mais de 50 bilhões de reais. Os idealizadores da Safiel respondem às provocações do presidente do Corinthians. Quem explica é o Lucas Belotti.
3: Os idealizadores do projeto da Safiel prometem iniciar já na segunda-feira a produção de uma minuta para uma proposta vinculante visando avançar com a transformação do Corinthians em uma sociedade anônima do futebol. Ontem, em uma nota oficial, os organizadores disseram aceitar a proposta apresentada em tom de humor pelo presidente do clube. Osmar Stable afirmou que assinaria o contrato e deixaria o cargo em caso de um adiantamento dos aportes previstos pela Safiel. O mandatário pediu a quitação da dívida da Arena, na casa dos 600 milhões de reais. Na mesma nota, a Safiel defendeu que aceita construir a nova proposta vinculante, desde que sejam atendidos os princípios da boa-fé e da segurança jurídica. O grupo cobra também o avanço de uma mudança do estatuto do Timão, que atualmente não prevê a possibilidade de uma SAF.
0: Uma hora e 46 minutos pelo horário de Brasília, comecinho da madrugada de sábado, hoje que é dia 29 de agosto de 2026. Comemorando 50 anos de carreira, a cantora Fafá de Belém está em uma nova turnê que celebra uma das trajetórias mais marcantes da música brasileira. Com certeza você conhece a música e a gargalhada de Fafá de Belém. O show vai reunir grandes sucessos com a força dos ritmos amazônicos em uma apresentação que também marca a comemoração dos 70 anos de idade. No palco, Fafá é acompanhada por uma super banda e por um trio de guitarristas liderado por Manuel Cordeiro, referência paraense no instrumento. Para falar sobre essa turnê, a cantora conversou com Renan Suquevicius e com a Adriana Araújo. A gente tem o prazer de ouvir mais uma vez aqui na Band News FM.
4: A gente tem a honra de receber no Entre Nós agora uma estrela que vai dividir um pouquinho do brilho dela com todos os nossos ouvintes. Fafá de Belém está entre nós, 70 anos de existência, 50 anos de carreira. Fafá, que alegria poder te receber aqui na Band News FM.
5: Bom dia, alegria, louco, felicidade.
4: Ah, muito obrigada por falar com a gente. Enfim, a gente aqui não esconde que a gente é fã não, viu? Então é muito gostoso estar aqui com você, podendo te entrevistar. Eu queria te perguntar dessa emoção de completar 70 anos. Completou agora há pouco, no comecinho de agosto, né? E com esse show lindo nos palcos. Dia 9, né? Falando desses seus 50 anos de estrada. Conta pra gente dessa emoção de pisar no palco pra comemorar essa jornada linda.
5: É uma alegria estar aqui com vocês na Band News. Sempre. Adriana, Renan, obrigada pelo espaço. É muito interessante, porque esse ano tudo encaminhou, tudo foi sendo, eu digo que a gente não existe coincidência, né? Mas tudo foi sendo levado para que acontecessem as comemorações em Belém. Então eu fiz 70 anos na minha terra. O musical que comemora 50 anos de carreira estava em Belém e gravei um audiovisual, que eu chamo DVD, mas agora é audiovisual também em Belém. E tudo muito envolvido de amigos, parentes, família. Eu estou muito feliz com esse momento da minha vida, porque afinal de contas eu só tenho 70 anos.
4: É isso aí.
6: E você passou aqui por São Paulo. São Paulo te ama muito, né? A gente gosta muito de você por aqui. Como é que foi essa recepção dos paulistanos, das paulistanas? E tem gente perguntando quando é que você volta. A gente quer ver você de novo por aqui.
5: Bom, eu moro em São Paulo há, assim, 40 e poucos anos, né? E adoro essa cidade. Eu vivo entre São Paulo e Lisboa. Gosto de viver aqui. Acho que São Paulo é um desafio. Uma cidade com regra, uma cidade com muito desafio, mas gosto de viver aqui. Nos últimos anos, eu tenho dividido minha vida muito pelo Brasil, mas também pelo projeto Varanda de Nazaré, que é um projeto que é em outubro, que faz 16 anos agora, que eu levo as pessoas para entenderem o que é o paraensismo e a fé do paraense. E eu sou uma pessoa, muito, acho que eu sou uma artista meio diferente, porque a minha agenda ela é muito solta, entendeu? Esse ano, por exemplo, com a estreia do musical no Rio, eu me dei um tempo meio sabático. E quando eu voltei a trabalhar, tá uma loucura. Então, fiz um filme com Magela, acabei de gravar uma minissérie com Marquinhos Palmeira e Gero e Jesuíta, mais duas colegas de trabalho, querida, a Gabi Amarantos e a Zainara. E tudo me levando para Belém. Então, quando eu comemoro 70 anos na semana que estreia o musical, eu digo, acho que agora é Fafá Fest. Mas antes, no meio do caminho, eu vim aqui e fiz o Cine Joia, que foi avassalador. É um espetáculo que traz a sonoridade amazônica muito forte, traz a guitarrada do Pará, que eu gravei um disco inteiro em 2015, e agora ela volta misturada com muita percussão. E aí eu fiz esse meu... gravei em Belém esse DVD barra audiovisual no dia 17 de agosto. Então, 2 de agosto é o musical. 9 de agosto, meu aniversário. 17 de agosto, gravação do DVD. Voltei a ser para a raiz.
4: E 26 de agosto...
5: Entre um mergulho e outro no Igarapé e no Rio Guamá.
4: Vamos ouvir mais um pedacinho de uma, Renan? Meu amor,
6: Vermelho, um clássico, né? Bora. E é bom ouvir a gargalhada da Fafá, né, cara? A gente tá tendo o privilégio de ouvir por aqui, bom demais.
4: Não, e a gente gargalha junto, né? Porque que bom que gargalhadas contagiam, muito né? Muito bom. Ô, Fafá, eu quero perguntar justamente sobre isso. A gente escutou aí um trechinho do Vermelho, mas tem aqui, ó, vou falar pra vocês. Tem Emoriô, Este Rio é Minha Rua, Foi Assim, Meu Disfarce, que eu adoro também. Como é que escolhe o repertório de um show de 50 anos de história? Porque vai ter sempre aquele fã que vai dizer, faltou aquela.
5: Mas eu acho que o show é tão intenso, e ele faz um recorte, desculpa, tão grande sobre esse, tão um corte sobre esses 50 anos, que como é que eu faço? Eu separei os meus momentos pelo figurino. Então eu chego com o Indauê Tupã, e na primeira fase minha de carreira, que é Pau Pichuna, Emoriô, Naturalmente, e encerra com Foi Assim. Essa primeira parte, ela é com uma roupa de palha e de crochê, uma coisa que arremete muito à Amazônia. Aí eu troco de roupa, e aí venho com a palha sempre, mas com seda, que é a chegada mais ao repertório mais urbano brasileiro. Aí depois, no final, eu venho de seda pura, a mulher mais sensual, com medida e etc e tal. Então, acho que a gente fez um recorte muito legal. A sonoridade é linda, todo mundo dança, canta, e é só hit, entendeu? Nós não tivemos aquele quem sabe. Não tivemos vergonha de apostar nos hits. Não tem lado B. Só tem lado A e primeira faixa, entendeu?
6: Muito bom.
5: Então, é lindo, porque... Tipo, canta. E uma coisa que tem me surpreendido é uma presença muito grande de jovens. Jovens, que eu digo, é jovens, muito jovens. Gente de 18, 20 anos, cantando com capas de disco. Isso me dá uma alegria enorme, porque

0: eu estudei, onde guarda a imagem de Nossa Senhora de Nazaré, eu faço uma reflexão muito grande sobre esses 50 anos de carreira. 50 anos de uma carreira livre, eu nunca fui amarrada a nada, eu nunca segui muito regras, eu segui apenas o meu coração. Eu nunca segui o que a marketing queria, eu não sou desse tempo de agora você tem que ir por ali. Eu nunca fui pelo caminho indicado, eu sempre fui pelo caminho que me emocionava. E é esse caminho que eu continuo percorrendo e que vou percorrer por muito tempo. Então, quando eu vejo esse corte, né, de pessoas da minha idade, pessoas mais novas, pessoas mais velhas e jovens na plateia, eu acho que a gente consegue trazer um canto, né? Eu não sou preocupada em estar o tempo todo na mídia, não sou. Eu acho que quem está o tempo todo querendo aparecer é como se tivesse a preocupação de ser esquecido. Eu acredito que eu não serei esquecido, até porque eu sou inesquecível.
1: Você pode ter certeza absoluta disso. Fafá, eu já ia passar a palavra pro Renan, ele vai fazer mais uma pergunta para você. Eu só quero só registrar um comentário enquanto a Fafá falava dos figurinos. Vale a pena olhar no Instagram, nas redes sociais da Fafá, porque de fato as imagens do show, o figurino tá maravilhoso. Mas eu vou, já peguei mais uma senha aqui para fazer mais uma pergunta, que enquanto você falava, Fafá, dessa história do Botox e de você querer preservar a sua expressão real de uma mulher que tem 70 anos, mas o que importa esse número, né? Eu queria te falar o seguinte, que hoje todas nós estamos fazendo essa reflexão de, não só nós mulheres, mas os homens também fazendo essa reflexão de respeitar o outro como ele é, né? A essência dele, o corpo, o jeito, as escolhas, respeitar a essência do outro. Mas você, desde que surge, você é a Fafá de Belém, você nunca negou de onde você vem e a pessoa, a mulher que você é, o seu jeito, a gargalhada, o corpo, a voz. E você ofereceu lá, desde o começo da sua carreira, essa perspectiva de autenticidade, né? Eu acho que isso, que hoje é tão valorizado, você deu início nisso há 5 décadas, né?
0: Quando eu saí de Belém, primeiro eu não queria sair, né? Eu passei 2 anos sem saber se eu vinha para cá, se eu não vinha, porque a música sempre foi muito importante na minha vida e é. Mas eu nunca sonhei ser cantora. Aquela coisa de ficar com um cabo de vassoura cantando na frente do espelho. Não, eu canto desde cedo, com músicos, primos, amigos. Belém é uma cidade muito musical. Então a música sempre foi mais importante que qualquer coisa. E quando eu vejo meu musical, que tem um texto brilhante do Gustavo Gasparani, uma produção maravilhosa, e a ideia toda do João Santana, e quando o Gasparani foca na minha infância, nos amigos e família, é isso que eu carrego. Eu aprendi desde cedo a me respeitar, né, do meu jeito. Eu nunca fui uma pessoa do caminho das trilhas. Eu, criança, não sonhava em nem ser Miss, que era muito comum naquela época, e nem casar para ser alguém na vida. Eu sempre quis conhecer o mundo, né, e cantar esse mundo. Então, o cinema, os livros e um violão perto de mim sempre foram o meu mundo. E quando eu vim para cá, eu carreguei isso comigo. E tive pessoas ao meu lado que fortaleceram isso. Não dá para você seguir em frente sem ser quem você é. E quando eu olho para os 50 anos de carreira, eu sou muito feliz, porque eu tenho orgulho de tudo que eu construí, das fases que eu vivi, porque foram fases que meu coração mandou. Nunca foram, anteriormente, empurradas por um modismo. Pelo contrário, quando eu resolvi gravar sertanejo, em 91, a música sertaneja não tocava nas FMs. A gravadora ficou meio apavorada de colocar junto comigo a voz de Tãozinho Choró, porque é como se fossem mundos diferentes. Eu não vejo mundos diferentes, eu vejo a música. Quando gravei o Boi Bumbá de Parintins, o Vermelho, em 1996, achavam que aquilo não ia adiante, que era uma coisa que era toda restrita à região amazônica. Mas a Amazônia é o mundo, a Amazônia é Brasil. A cultura amazônica é muito importante e muito forte. E acontece que o Vermelho atravessou o Brasil, chegou a Portugal e é hino do clube mais importante de futebol, que é o Benfica. Eu acredito que quando você ouve uma música,

0: ou você lê um livro e aquilo te conduz, aquele é o teu caminho. Não é o caminho, às vezes, que querem que você faça. Não é o caminho que esperam que você faça. Mas é o caminho que teu coração te leva. Então, nessa caminhada, eu nunca abri mão de ser quem sou. Uma mulher grande, uma mulher brasileira. Quando eu deixei meu cabelo ficar branco, eu queria, já há uns 3 ou 4 anos, deixar ele branco. E aí diziam, não, porque você vai envelhecer, porque... Eu falei, mas cara, na altura, eu tenho 60 anos, tenho mais de 60 anos. Todo mundo está usando cabelo branco. E aí veio a pandemia e eu deixei de pintar o cabelo. Foi uma libertação. E acredito que isso, para mim, para outras mulheres que deixam de pintar o cabelo, é um salto muito grande da libertação, do que você não pode, você tem que manter algumas aparências. A idade, ela contribui, ela traz percalços? Deve trazer. Eu nunca senti fortemente. Realmente não. Eu continuo super ativa, cheia de ideias, realizando muita coisa e ligada no mundo, né? E as marcas que o tempo traz são marcas de orgulho.
1: Uhum.
0: Então, o cabelo branco, eu não, como disse, não faço botox nem não sei o quê, porque uma vez eu fiz, fiquei com a cara congelada, Deus me livre. As marcas estão principalmente em você se libertar de preconceitos e ter uma vida mais leve e mais livre. Como isso, a minha família sempre exercitou a democracia e a liberdade. Imagina quando nós mudamos para o Rio pela primeira vez, foi feita uma votação na minha casa. Quando mudamos para São Paulo, eu tinha 6 anos. Foi feita a votação. Depois, meu pai queria mudar, mudamos para o Rio. Foi feita outra votação. Então, minha casa sempre foi muito democrática. E quem tem esse sentido de democracia, entende e respeita a opção do outro. Por isso, eu sou muito... respeito muito as minhas ideias, o que eu penso. Se eu mudar de ideia, também declaro. Quando eu não acredito, eu não acredito. E quando eu acredito, eu digo. Né, eu não sou de... Eu jamais faria coisas por nenhum dinheiro do mundo após quais eu não compactuo.
1: Integridade, né? É isso. Fafá, nosso tempo estourou, infelizmente, mas vou colocar aqui uma das minhas favoritas e favoritas de muitos ouvintes, ó.
2: Vai, nosso tempo não estourou, não.
0: Apaixonada por você. Essa música é fabulosa, por quê? Quando o Sullivan mandou pra mim, falou, Rosinha, eu fiz uma música que ninguém vai querer gravar, mas eu acho que tu vai. Aí quando eu ouvi a música, virou um hino das mulheres, um hino da comunidade LGBT.
1: Diva demais.
0: Uma fã a mais, enfim.
1: É isso. Você é nossa diva. Fora, querido. Um beijo.
0: Alegria e sofrimento fazem parte da vida.
1: É isso.
0: E os dois têm que se fazer crescer.
1: É isso. Muito obrigado, Fafá de Belém, por conversar com a Band News FM, com a nossa audiência. Um abraço pra você. Um prazer enorme.
2: Obrigada demais, Renan, querida.
0: Obrigada, Adriana. Obrigada, Band News.
2: Obrigada. Obrigada demais. Você deixou a gente mais alegre essa tarde.
0: Tá bom.
2: Estamos.
1: Valeu.
2: Um beijo.
1: Vou colocar até de novo aqui, ó.
2: Pode colocar.

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0: ótima noite, ouvinte Band News FM, está no ar o Band News na área desta sexta-feira. Eu sou Maurício Ferreira e vamos juntos por aqui, é praticamente 1h20 de programa para você fazer companhia por aqui, a nossa equipe do Band News na área, nessa noite de sexta-feira, projetando, claro, né, a próxima rodada do Campeonato Brasileiro, que vem aí pela frente na 25ª rodada da competição, ainda falando sobre os compromissos desse meio de semana da Copa do Brasil. Ontem um empate xoxo sem gols entre Grêmio e Internacional, Internacional e Grêmio, jogo de ida no Beira-Rio, a Casa Colorada, e claro que a gente vai falar sobre tudo isso e muito mais ao longo aqui do Band News na área desta sexta-feira. Comigo, Maurício Ferreira, por aqui no comando da nave, contando com a sua participação, você ouvinte que vai mandar o seu recado para cá no 11 999 592 100, 11 o nosso código de área para você ouvinte fora de São Paulo, 999 592 100, assim como já faz o Donizete por aqui mandando o recado dele. O Elias Batista também tá por aqui, ó. Boa noite, galera do Band News na área, estamos juntos. Estamos também juntos lá pelo YouTube da Band News FM, já na nossa transmissão com imagens, assim como nas Fast TVs, e você pelo YouTube também, lá pelo nosso chat, vai poder mandar o seu recado pra cá. Eu não tô sozinho nessa, Lucas Belotti tá comigo aqui nesta sexta-feira também, na apresentação do Band News na área. Tudo bem, Lucas? Um abraço, ótima noite.
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2: Todo mundo merece uma segunda chance. Boa noite para você, para os ouvintes ligados conosco nessa edição do Band News na área. Vambora, porque mal acabou essa semana de Copa do Brasil. Já é olhar voltado 100% ao Campeonato Brasileiro. Brigas importantes para entrar no G5 pelo título do Campeonato Nacional. E principalmente a mais acirrada de todas, pelo menos até esse momento, a briga contra o rebaixamento. O fantasma do Z4 está pairando por cima da cabeça de muito time grande aqui no Brasil.
0: É, e com duelos interessantes. Alguns jogos, né, e entre eles já dois que serão disputados amanhã, sabadão. É, de equipes que estão envolvidas aí nas quartas de final da Copa do Brasil e que possivelmente não vão no Campeonato Brasileiro com força máxima, né? Claro que algumas dessas equipes estão em situação delicadíssima, em situações delicadíssimas no Campeonato Brasileiro, mas há sempre essa dúvida, né? Escala força máxima, o Campeonato Brasileiro ainda com mais 14, né? Para algumas equipes, 15 jogos pela frente. Mata-mata, só mais uma partida para você tentar garantir uma vaga na semifinal. Lembrando que as semifinais serão disputadas só no mês de novembro, né? Então, até novembro, quem não tem Copa Sul-Americana ou Copa Libertadores vai poder projetar só o Campeonato Brasileiro. Mas amanhã tem Atlético Mineiro e Vitória, por exemplo, né? Na Arena MRV em Belo Horizonte. O Galo empatou com o Cruzeiro no jogo de ida. O Vitória foi derrotado. As duas equipes que vão jogar como mandante agora esse jogo de volta. Então, a gente vai poder ver também o que o Barba Domingues e o Jair Ventura vão projetar para esse confronto. Tem Vasco e Cruzeiro amanhã também, 9h30 da noite, em São Januário, que o Pedro Emanuel, que tem a vantagem, vai encarar do outro lado com o Arthur Jorge. Então tem alguns duelos interessantes com clássicos estaduais também. Tem Flamengo e Botafogo no domingo, tem Corinthians e Santos também no domingo às 4 da tarde em Itaquera, o líder Palmeiras visitando o Mirassol. Então duelos interessantes pra gente também ao longo dessa rodada do Brasileirão já tentar projetar o que vai se passar na semana que vem na Copa do Brasil, né?
2: É, dessas equipes que estão em situação mais delicada, né? Eu acho que o Galo e o Vitória são os mais prováveis de pouparem nessa partida do Campeonato Brasileiro na 25ª rodada. O Vasco eu acho muito difícil, né? O Vasco tá dentro do Z4, não só isso, é o vice-lanterna.
0: Não pode se dar esse luxo, né?
2: Tá à frente só da Chapecoense, né? Venceu o jogo pelo placar mínimo, mas ainda assim tem essa vantagem. Acho muito difícil o Vasco, que não vence há muito tempo, 8 jogos, né? Quando o assunto é Campeonato Brasileiro, desde antes da pausa para a Copa do Mundo. Então vai precisar de força máxima. O Cruzeiro eu não coloquei aqui na lista porque não está em situação delicada alguma no Campeonato Nacional. É o quinto colocado, 39 pontos. Atlético Mineiro e Vitória, é difícil tirar, né? Mas o Galo eu consigo tirar da briga contra o rebaixamento definitivamente. 33 pontos, está a 12, 4 vitórias em muitos jogos que restam. Você trouxe aí para o Galo.
0: Sim.
2: Faltam
0: 12 pontos para os famosos 45, né?
2: Em 15 partidas, né?
0: É
2: muita coisa.
0: É muita coisa.
2: Ganhar
0: é
2: 4 de 15. Então, assim, o Galo dá para afastar.
0: Talvez o teto ali da briga contra o rebaixamento seja o Botafogo, né?
2: Eu ia falar isso.
0: 11º colocado.
2: Tô com você. Acho que do Botafogo para baixo todo mundo tem chances. Do Botafogo para cima, acho muito difícil. Até porque as equipes que estão ali não demonstram aquela tendência de queda, né? Aquela curva para baixo, enfim. Principalmente o Atlético Mineiro. E tá uma sequência absurda de jogos sem perder com Barba Domingues. Então, assim, Cruzeiro eu não botei nessa lista. Galo e Vitória estão um pouco mais tranquilos, ainda que eu acho que a equipe do Jair Ventura não pode se desligar 100% do Campeonato Nacional. Perdeu 4 dos últimos 5 jogos do Brasileirão, depois da pausa para a Copa do Mundo não tá bem. Perdeu 2 jogos em casa, inclusive nessa sequência, um deles o clássico contra o Bahia. E vai ter essa chance de reverter. Mas acho que poupa também o Vitória, né? A oportunidade de chegar a uma semifinal de Copa do Brasil seria o grande resultado recente aí da equipe comandada pelo Jair Ventura.
0: Esse único resultado positivo, né, citado por você do Vitória, foi justamente contra o Botafogo pela 23ª rodada do Campeonato Brasileiro. E o Vitória tem a seu favor algo que foi importante contra o Atlético Paranaense, importante também contra o Flamengo, que é esse jogo de volta agora no Barradão, né? Então, embora o Vasco tenha essa vantagem, 1-0 assim não é lá um grande benefício que vai ter o time carioca para encarar o caldeirão lá do Barradão, como a gente já tem visto ao longo dessa temporada, mas confesso que eu tô na dúvida também das estratégias que serão adotadas aí pelos times que estão envolvidos, né, nas quartas de final da Copa do Brasil, o que eles pensam aí para essa 25ª rodada do Campeonato Brasileiro. O Cruzeiro tá lá em cima, né, o quinto colocado, mas lembrando que o quinto vai a pré-Libertadores, né, não há mais a sexta vaga via Campeonato Brasileiro.
2: Vai pra Copa do Brasil, inclusive.
0: Isso, vai pro vice-campeão da Copa do Brasil, né, uma classificação a pré-Libertadores da temporada, então o Cruzeiro que não vejo na briga pelo título, né, talvez se o Arthur Jorge tivesse chegado ali no início da competição, hoje o cenário seria diferente, mas é uma...
2: Do retorno, Cruzeiro, né?
0: Mas é uma arrancada que aquele início do campeonato não vai permitir ao Cruzeiro essa briga pelo título da competição,
2: difícil,
0: né?
2: Difícil imaginar até que Palmeiras e Flamengo desperdicem essa quantidade de pontos,
0: sim,
2: né?
0: Cruzeiro tá com 39 pontos, tá a
2: 12, pontos
0: 12 do Palmeiras.
2: Ah, é muita coisa.
0: E a 6 pontos do Flamengo, mas o Flamengo ainda tem um jogo a menos, né? Então se vence o Mirassol naquela partida já remarcada, né? Com data remarcada, vai a 9 pontos. É uma distância aí significativa, embora o Cruzeiro não tenha mais a Libertadores, algo que Palmeiras e Flamengo terão daqui 10 dias aproximadamente, né? Entram em campo na semana ali do dia 8 de setembro para os jogos de ida. Então é uma rodada interessante. A gente vai falar muito também aqui no Band News na área de hoje, né, Lucas Belotti, sobre essa questão física que hoje me parece ter sido assim um grande assunto, né? Tem muito do Corinthians também no extracampo. Mas a gente tá falando de uma sexta-feira em que o Neymar não foi a campo no CT Rei Pelé.
2: Sim.
0: Tem clássico contra o Corinthians domingo, ele não joga contra o Palmeiras na última quarta-feira, né? Teoricamente, segundo a comissão técnica e o próprio Neymar, por uma decisão do Cuca, né? De que havia ali um consenso, de que seria melhor ele se preservar pro jogo do Campeonato Brasileiro, que neste momento é o mais importante pro time do Santos. E também o Paulinho, a gente vai destrinchar essa história toda do camisa número 10 do Palmeiras, que sofreu mais uma lesão, deve ficar fora por aproximadamente 4 semanas no mínimo, né? Esse período de um mês para se recuperar de uma lesão no músculo adutor da perna direita. E a gente vai tentar olhar ainda para esse custo-benefício todo do Paulinho. Palmeiras desembolsou cerca de 115 milhões de reais pela contratação, fora os jogadores que entraram também nesse combo todo, né? Quando houve a negociação entre Palmeiras e Atlético Mineiro, a gente vai olhar para os números e tentar entender se o Palmeiras poderia adotar uma outra estratégia, se mantém o Paulinho ali como um ativo do clube. Tudo isso no Band News na área, comigo Maurício Ferreira, com Lucas Belotti e também com ele que já passa a integrar a nossa equipe dessa sexta-feira. Tudo bem, Léo Fontes? Um abraço, hein? Ótima noite.
1: Obrigado, Maurício. Um abraço para você também, Belotinho, como é que tá? Tranquilo? Trabalhou muito hoje, né? Eu vi já os vídeos aí nas redes sociais, muitas informações interessantes, trabalho da nossa equipe.
0: Band News. Dar um pulo lá. Band News São Paulo, é isso. E tem tudo de Santos, de Palmeiras, de Corinthians e tudo mais, e São Paulo.
1: Exatamente, tô na espreita aí pro final de semana, né? Campeonato Brasileiro, Palmeiras e Flamengo jogando na parte de cima da tabela, o Atlético Paranaense chegando. E o Flamengo no meio de semana já devolvendo aquele jogo a menos, né? Então assim, na quarta-feira à noite, quinta-feira pela manhã, a gente já vai ter uma ideia do Campeonato Brasileiro para a reta final, né? Porque estamos na reta final já, né?
2: Já, faltam 15 jogos.
1: Né? 15 jogos aí, praticamente 2/3 do campeonato já foram. Uhum. Então...
0: pelo menos nessa briga pelo título do Brasileirão, a gente não vai ter mais nenhum asterisco, né? essa questão de ficar esperando o jogo do Flamengo. E aí, vai vencer o Mirassol? Não vai? Vai tropeçar? O Palmeiras esperando pra saber qual é a real vantagem que tem na tabela.
2: Lá embaixo vai demorar, né?
0: É, vai demorar, enfim. São muitas equipes que estão com 23 jogos ainda, né? Botafogo.
2: E os times estão envolvidos nas três frentes, né? São Paulo,
0: Santos, Grêmio, é.
2: Então, Atlético Mineiro, Santos, esses times não têm calendário pra remarcar essas partidas. A CBF tá meio de mãos atadas em relação
0: a isso. Mirassol, Vasco, Chapecoense. O Mirassol vai ajustar na semana que vem já contra o Flamengo,
2: Vasco,
0: né?
2: Mas
0: Vasco, Chapecoense, vai ser meio difícil nesse momento a gente ter essa dimensão da parte de baixo, mas sim, né, na disputa pelo título, que me parece ficar mais restrita a Palmeiras e Flamengo, quinta-feira da semana que vem a gente vai ter um panorama já um pouco melhor.
1: Já vai ter esse panorama, né, na parte de baixo vai depender, porque os times têm que estar fora da mesma competição, né, também, né, porque não adianta um estar fora da Sul-Americana e o outro na Copa do Brasil, aí não bate a tabela, né. Então, por exemplo, o Santos pode cair na quarta-feira. Entre os quatro jogos que a gente tem de Copa do Brasil, o Santos é o que tomou a pior derrota, né? Então pode estar fora da Copa do Brasil na próxima quarta-feira.
0: Mas aí o grande problema para a gente tentar ajustar esse calendário, né, com esses jogos que ainda faltam, né, as partidas que não têm data marcada, é que o calendário pelas semifinais da Copa do Brasil, essas datas elas serão só lá no mês de novembro.
1: É, vai demorar,
0: ficar,
1: né?
0: Muito para a reta final do campeonato. Talvez, imagino eu, tá?
2: Data FIFA, né?
0: Que a CBF esteja pensando em algo aí na data FIFA. Porque se você segura todos esses jogos, e eu posso até abrir o calendário aqui pra gente ver exatamente em quais semanas seriam ali as semifinais da Copa do Brasil. Deixar muito lá para frente, a minha visão é de que interfere no campeonato.
1: É, mas é um campeonato que tem interferência total, né? Assim,
2: 1 e 13, tá?
1: Só 1 e 13 de novembro. Isso. Então. É. E o campeonato termina em dezembro, no começo de dezembro, é isso? Em
2: dezembro, né? É. Antes a final da Copa do Brasil, dia 6, o Campeonato Brasileiro termina em dia 2.
0: Pelas datas base aqui também do Campeonato Brasileiro, dias 1º e 13, né? Essas duas semanas citadas pelo Lucas de semifinais da Copa do Brasil, a gente já estaria ali na 34ª rodada do Brasileirão.
1: Ter gente caindo, já vai ter sido rebaixado e tudo, né? Então, mas assim, é um campeonato que já tem essas características, né? Enquanto a CBF não conseguir organizar um monte de coisa, a gente vai falar daqui a pouquinho do Santos, por exemplo. O Santos pagou o seu transfer ban, vai contratar um jogador aí, já contratou um jogador, né? Fez exames hoje, o Arthur. Que vai custar 1.700.000 por mês, né? Enquanto, cara, tem dívidas até com o elenco, né? E outros lá embaixo da tabela não tem um aporte de uma empresa de fora, como o Santos teve para conseguir isso, né? No caso do Santos, do próprio jogador Neymar, na empresa dele. E o Corinthians que renovou também com o Memphis Depay, o Corinthians numa outra situação, não tá brigando contra rebaixamento. Mas que também renovou no meio a um turbilhão de dívidas, né? Enquanto os que tentam ali se segurar na primeira divisão não querem fazer esse esforço, como o Internacional, o Grêmio, né? Já contrataram também em algum momento, mas o Inter muito menos esse ano, e vão ter que lutar com o que tem até o final, né? Então, assim, o campeonato já é desequilibrado por vários motivos, né? O Vasco também, em recuperação judicial, contratando um monte de jogador. Então, assim, já tem muita coisa errada no Campeonato Brasileiro, né? Infelizmente, ainda não chegamos ao nível de garantias que a gente gostaria de ter de uma competição limpa, com lisura, né?
0: Olhando para essa 25ª rodada do Brasileirão, que começa amanhã, e aí eu puxo os dois jogos de domingo envolvendo os líderes do campeonato, né? O Palmeiras às 6h30 vai enfrentar o Mirassol no interior de São Paulo. E às 4, o Flamengo tem um clássico pela frente, né? O enfraquecido Botafogo no momento, né? Que tem passado por muitas turbulências também ao longo da temporada. Não sabe se o Belão vai ficar no cargo até o fim do ano, se chega um novo treinador e é investidor novo que chega também. Olhando esses dois jogos, o Flamengo tem um clássico. O Palmeiras pega um time que tá desesperado, que teve a semana toda livre, né? Mas que tá tentando fugir também da zona de rebaixamento. É uma rodada para o Palmeiras aumentar a vantagem? Vocês acham que ela será mantida em 6 pontos? Ou pode ser uma rodada para o Flamengo encurtar e voltar a 3 pontos?
1: Fala aí, Belotti.
2: Eu acho que deve ficar... Eu imagino os dois vencendo, tá? Acho que o Flamengo é bem favorito contra o Botafogo. E o Palmeiras também favorito contra o Mirassol, né? Que dá sinais de reação, é verdade. Melhorou muito desde aquele começo de campeonato complicado. Mas ainda assim, acho que os dois vencem. Então vou dizer que mantém-se a distância.
1: Eu acho que pela questão do Flamengo ter conseguido descansar a semana inteira, trabalhar a sua equipe e tal, o Flamengo é muito favorito contra o Botafogo. Botafogo, ele começou muito mal contra o Atlético Paranaense, né, no jogo dessa semana. depois no final, porque o jogo foi segunda, né? E depois no final fez dois gols, mas foi bem no final, né? Meio Atlético já tava meio descansadão do jogo, desconcentrado, tomou dois gols. Agora, eu acho que o Palmeiras pode ter dificuldades, né? Porque o Palmeiras vai ter um 11, talvez bom pra jogar o jogo, né? Porque eu não... Como o Palmeiras ganhou de 3-0 o primeiro jogo do Santos, o Palmeiras não tá ainda na semifinal. Ele tem que ter algum cuidado ainda com o segundo jogo, né? O futebol, ele às vezes prega peças, expulsões, um erro logo no começo do jogo. Então o Palmeiras não pode achar, pô, tô garantido aqui com esse 3-0. Então assim, eu não sei qual vai ser a ideia do Palmeiras pro jogo. Andréas e Marlon, por exemplo, vão jogar já desde o princípio, vão continuar no mesmo jogo contra o Santos depois. O Andréas não joga contra a LDU o primeiro jogo, então isso pode fazer com que o técnico do Palmeiras mantenha ele nesses próximos dois.
0: São três jogos agora como visitante, né? Embora dois, o Santos não tem uma viagem muito longa, né? O Mirassol é no interior de São Paulo, é no estado, mas é uma viagem chata, porque... Palmeiras, ao que tudo indica, vai de ônibus, como já tem feito nas últimas viagens a Mirassol, né? Porque vai de ônibus, acaba o jogo, jogadores já voltam, ônibus leito-cama, deita tudo, é um conforto danado. Então é muito melhor pro Palmeiras essa viagem de ônibus. E aí depois, no outro fim de semana, dia 6 do feriado prolongado, antes de pegar a LDU, visita o Botafogo no Rio de Janeiro. É uma sequência de três partidas também como visitante que tem o time do Abel.
1: Isso, e o Palmeiras, assim, ele tem, vai, se a gente considerar os titulares, o Palmeiras tem um bom time pra enfrentar o Mirassol, né?
0: Não tem Piquerez e não tem Arias dos titulares.
1: Então,
0: Piquerez com mais, edema e o
1: mais
0: Arias
1: os
0: com
1: outros, né? O Alan, o Gomes, de repente, pode não jogar, pode ser poupado.
0: O Gomes não teve lesão, né? O Gomes, ele só disse ali que tava sentindo a perna um pouco carregada, por isso que ele é substituído no intervalo da partida contra o Santos, mas lesão não tem, então à disposição ele tá, vai depender do que o Abel vai pensar pro jogo.
1: Exato, porque aí o Abel vai ter que fazer um controle de carga com ele, ou contra o Santos ou contra o Mirassol, né? Então eu não sei se o Palmeiras vai ter opções. Eu digo opções, o jogo tá difícil, precisa mexer, porque ele vai sair com o Maurício, Felipe Anderson, provavelmente, Vitor Roque, Flaco, Marlon e Andréas, beleza, um baita time. Precisa mexer no segundo tempo, não tem o Sousa ainda, né?
0: Não tem o Sousa, não tem mais o Paulinho, e daqui a pouco a gente vai falar sobre a situação
1: também
0: do
1: camisa
0: 10. Não tem o Riquelme, que está sendo negociado com o Inter Miami também dos Estados Unidos, então é uma peça que, embora não seja muito utilizada, mas estava ali no banco de reservas.
1: Vai ter o Heitor. Quem mais?
0: Deixa eu olhar quem tava no banco.
2: O Heitor entrou contra o Santos.
0: Né? O Heitor entra contra o Santos no finalzinho. Não. Inclusive tem... o Abel brinca com ele na entrevista coletiva depois, né? Fala que o Heitor entrou todo cagadinho.
1: Todo cagadinho.
0: olhando pro banco aqui, ó.
1: Vai ser difícil esse banco aí, né? Então, pra mexer na equipe, cara, vai ser complicado, né?
0: Do meio pra frente, ele não vai ter praticamente ninguém.
1: Então.
0: E aí a tendência é que subam alguns garotos, né? O Palmeiras hoje disputou o primeiro jogo da final do Sub-20 e ganhou do Vasco por 1-0 lá em São Januário.
1: Isso.
0: Então...
1: E tem o segundo jogo, que é quando?
0: Eu vou te confirmar quando
1: boa,
0: é o segundo jogo.
1: Porque às vezes é jogo no final de semana já.
0: Sim.
1: Aí o Palmeiras não vai tirar os jogadores ou vai tirar os jogadores, porque normalmente o Abel toma decisões que não são tão... digamos, normais, assim. Às vezes ele fala, não, os caras jogaram o campeonato todo, tem que jogar lá, a gente se vira aqui. A gente já ouviu o Abel falar isso, né? Como já ouviu também ele falar que teve que subir os caras porque não tinha jeito, então...
0: É na sexta-feira da próxima semana, daqui no dia 4.
2: Daqui uma semana, exatamente.
1: Então, tranquilo.
0: Né? E dá hoje, olhando a escalação aqui do Sub-20, alguns jogadores que já integram, né, o elenco profissional... foram relacionados e escalados, né? Então, o Eric Belé, que muitas vezes já fez parte do banco do Abel, jogou hoje essa partida do Sub-20, o Luiz Pacheco também, o Benedetti, zagueiro. Mas, enfim, como a gente estava falando do sistema ofensivo, o Palmeiras vai ter que subir alguma garotada para a partida de domingo contra o Mirassol, porque senão não vai ter... Colocando o Felipe Anderson já entre os titulares e com esses que estão no departamento médico, o Palmeiras não tem peça, tirando o Heitor... praticamente entre os atacantes, né, do meio pra frente ali pra preencher o banco de reservas.
1: O que ele pode fazer é botar também o Lucas Evangelista e tal, mas é difícil, cara, você entendeu? Assim, eu acho que se alguém for perder ponto no final de semana, tá mais fácil o Palmeiras do que o Flamengo. No final das contas era isso onde eu ia chegar, porque realmente o Palmeiras tem um time ótimo pra entrar em campo, né? Só que às vezes não vai e você precisa mudar, e aí vai mudar e não tem. né? O elenco é curto hoje e o Palmeiras não tem quem para fazer essas mudanças. E o jogo, por exemplo, o Palmeiras jogou duas vezes com o Mirassol esse ano e ganhou as duas por 1-0. Não foram jogos tranquilos pro Palmeiras, né? Inclusive o Lopes fez gols nos dois jogos. Ele fez gol da vitória nos dois jogos. Então não tem, não vai ter vida tranquila lá em Mirassol, né?
2: No ano passado perde o jogo lá, né?
1: É.
2: Um gol de bicicleta do Vitor Roque, depois o Palmeiras acaba sendo derrotado.
0: É, tem a vitória pelo Paulistão, que inclusive sai com uma solução do banco de reservas, que foi o Alan, né? O Palmeiras se classifica na última rodada do Paulistão, vencendo o Mirassol lá por 3-2 e com o Alan marcando no finalzinho.
1: Desse ano, aquele... né?
0: Ano passado.
1: É, porque esse ano o Palmeiras também ganhou. Ah, o Palmeiras ganhou no Paulista de 1-0.
0: Isso, né? Foi 3-2 no ano passado, foi o cartão de visitas do Alan, né? No time profissional do Palmeiras. Mas são muitos problemas aí para o Abel Ferreira. Já a gente vai falar sobre o Paulinho também, atualizar a situação do camisa número 10. Seguimos juntos aqui no bloco local agora do Band News na área. Você, ouvinte, vai mandar o seu recado para cá, claro, pelo nosso WhatsApp no 11-999-592-100. 11-999-592-100. Pode mandar o seu recado para cá pelo nosso WhatsApp da Band News FM, também ao vivo. Estamos com imagens lá no YouTube da Band News FM e você pelo chat também manda o seu recado para cá. É, senhores, a gente falava sobre essas baixas todas, né? E só para complementar aqui, a gente vai detalhar a situação do Paulinho, mas o departamento médico do Palmeiras hoje tem, além do John Arias e do Piquerez, Piquerez até numa situação um pouco mais tranquila, né? Mais uma vez foi um edema. Edema é aquela, entre aspas, contusão que não chega a ser uma lesão. É, então o Piquerez, inchaço, né? O Piquerez, ele havia sofrido esse edema, foi desfalque contra o Vasco, jogou contra o Santos na quarta-feira. Na quinta-feira, na reapresentação, foi diagnosticado mais uma vez com esse edema. Por isso está fora do jogo contra o Mirassol, mas há possibilidade de que esteja à disposição contra o Santos na Vila, se essa for a ideia do Abel, ou quem sabe até segurar o lateral esquerdo uruguaio para jogar contra o Botafogo depois, domingo, no Nilton Santos. Mas então, Piquerez, John Arias, Ramon Sosa e Jefté. Então essas são as quatro peças que já estavam no departamento médico e que agora recebem a companhia do Paulinho, que ontem, então, sofreu essa lesão na academia de futebol no músculo adutor da perna direita e será o nosso próximo assunto aqui no Band News na área, porque a declaração da Leila depois da contratação do Paulinho e uma não investida no Neymar foi a seguinte: eu não contrato o jogador para ficar no departamento médico, quase que como o Palmeiras não é um hospital.
2: É, deu uma trucada, né?
0: E a gente vai chegar a quase duas temporadas de Paulinho no Palmeiras, contratado em dezembro de 2024, com apenas 25 jogos disputados com a camisa do Palmeiras.

0: Seguimos juntos aqui no Band News na área desta sexta-feira. Você ouvinte participando por aqui no 11 999 592 100 e também lá pelo chat no YouTube da Band News FM. Paulinho, camisa 10 do Palmeiras, é o nosso assunto agora aqui do Band News na área. 115 milhões de reais aproximadamente foi o que o Palmeiras tirou dos cofres e pagou ao Atlético Mineiro em dezembro de 2024 pela contratação do jogador, além de outros atletas que foram envolvidos também nessa negociação. Lucas Belotti, Léo Fontes, ouvintes do Band News na área. 25 jogos, 5 gols marcados e 2 assistências. O Paulinho não disputa 90 minutos de um mesmo jogo desde a final da Libertadores, quando o Galo foi derrotado pelo Botafogo em Buenos Aires, lá na casa do River Plate. Com essa nova lesão, né, um período que nem é tão longo assim, a gente está falando de 4 semanas, 1 mês fora dos gramados, mas quando a gente olha para tudo que já aconteceu clinicamente, fisicamente com o Paulinho desde a chegada ao Palmeiras, a gente começa a se questionar o custo-benefício dessa contratação e de tudo que o Palmeiras fez de esforços também por esse negócio. Que não tá valendo a pena, eu acho que por enquanto isso é claro, né? Com exceção ao gol ali contra o Botafogo nas oitavas de final da Copa do Mundo de Clubes, embora ele já tenha 5 gols com a camisa do Palmeiras, mas talvez esse negócio não esteja valendo a pena quando a gente olha para os números frios até agora. Mas a pergunta que eu faço a vocês é a seguinte: vale a pena insistir nisso tudo? O Paulinho é um ativo do clube, né? Querendo ou não, é um jogador que o Palmeiras pagou mais de 100 milhões de reais pela contratação. Então é um ativo. Só que o Palmeiras parece que não sabe nunca quando vai poder contar com o jogador. Ainda vale a pena? Insiste nesse negócio todo? Tenta conversar com o jogador? E aí eu não sei se a gente parte para uma redução salarial, uma rescisão de ambos os lados. E aí são inúmeras possibilidades. Quero te ouvir, Léo Fontes.
1: Bom, o jogador está protegido pelo contrato, né? Eu duvido que nessa situação ele vá aceitar qualquer tipo de diminuição de tempo de contrato, de redução de salários ou de qualquer outro tipo de coisa, né? O Palmeiras resta é rezar. Agora é, como diria o William Bigode, agora é orar. Não tem o que fazer, cara. Assim, na teoria, os jogadores que têm esse tipo de contusão, eles voltam mesmo, né? O Palmeiras apostou nisso. É uma contusão que acontece. Muitas vezes os jogadores voltam a jogar, normalmente. Eu não conheço nenhum caso, pelo menos assim, de cabeça.
0: Só pra explicar aqui, né? Essa lesão agora do Paulinho, a de ontem, sofrida na academia de futebol, ela foi no músculo adutor da perna direita. Sim. Ela não tem relação nenhuma com aquela cirurgia que ele fez no ano passado na canela direita, que essa era uma lesão que já vinha desde a época do Galo, né? Ele passa por uma primeira cirurgia, não se recupera 100%, e aí depois do Mundial de Clubes do ano passado, ele é submetido a uma nova cirurgia. Então, essa lesão de ontem, ela não tem relação nenhuma com essa outra e com outras lesões já sofridas pelo Paulinho. O coordenador médico do Palmeiras, hoje o clube divulgou aspas do Dr. Pedro Pontin, coordenador médico do clube, e também do Anderson Barros. O diretor de futebol falando sobre acreditar que o Paulinho vai se recuperar e nessa temporada ainda vai conseguir ajudar o time. E o Dr. Pedro Pontin, ele fala algo que o Abel Ferreira já disse numa entrevista coletiva recente naquela lesão na coxa do Paulinho, que foi a seguinte: é normal que o jogador que passa por um longo período de inatividade sofra com essa questão física, porque ele está sendo submetido a uma carga de trabalho no dia a dia, nos treinamentos e depois também nos jogos, que há muito tempo ele não passava. Então o Dr. Pedro Pontin coloca como uma lesão compreensível, de certa forma natural, justamente por esse período de inatividade do Paulinho.
2: Eu ia falar isso, né? Porque você fala, não tem relação com aquela lesão na canela, não há uma relação direta. Mas isso. Indireta é uma Exato. Relação muito clara, né? Porque o Paulinho ficou muito tempo fora e agora isso acontece no dia a dia. Se vocês dois são atléticos, né? Com academia. Se vocês ficarem uns 2 meses aí sem ir na academia, quando você for voltar...
0: É fisioterapia, né?
2: Vai doer tudo.
1: E a fisioterapia, então, começa devagarzinho.
2: Então é natural que para um atleta de alto rendimento isso também aconteça, né?
1: Mas tem a memória muscular também, né? A gente recupera mais rápido também, como o Paulinho também deve recuperar. Eu acho que o Paulinho mudou muito, né? O biotipo dele, né? Tá muito forte, né? Tá muito pesado também. Isso acarreta mais esse tipo de lesão. Jogadores mais leves têm menos índice de lesões. Mas eu ia falar o que o Belotti falou, né? É uma relação indireta com aquela contusão, Sim. né? Então, assim, vai ter que ter paciência, não tem o que fazer, né? Um jogador que tem esse gol contra o Botafogo, tem o gol no jogo contra a Chapecoense, que foi muito importante, né? Foi o gol da vitória,
0: O terceiro contra o Flamengo no Maracanã
1: e
0: também.
1: E o terceiro,
0: né,
1: contra o Flamengo no Maracanã, que foi, já era uma pá de cal, mas foi interessante também. Sim. Ele mostrou já que é bom de jogos decisivos, né? Então acho que vale a pena esperar, né? Fazer o quê? Já fez a contratação. Eu acho que é uma contratação que foi feita de maneira equivocada. O Palmeiras deveria ter no contrato com o Atlético Mineiro se algum tipo de se precavido de alguma forma, né? De pagar principalmente as parcelas anuais, dependendo da recuperação do jogador, não fez. Agora fica como aprendizado. Embora o Palmeiras tenha também, né, colocado lá no Atlético o Rony por 7 milhões de euros, né? É.
2: E o Gabriel Menino, que foi na negociação,
0: foi na negociação, embora, né? Né? Gabriel Menino e o Patrick, né? Jogador do Sub-20, tá machucado. Foram os dois envolvidos.
1: O Patrick tá machucado desde que chegou lá. Não sei o que acontece com ele.
0: Foram os dois jogadores envolvidos nessa negociação. Rapidinho pra gente fechar, tá? Eu não gosto de ficar falando da vida pessoal dos caras e do que eles fazem fora das quatro linhas. Mas nesse momento, e eu vi isso hoje de muitos torcedores, algo que incomoda, que é o Paulinho no extracampo, né? Porque é um jogador que não atua tanto, sofre com essas questões físicas, e que aí é dele, eu não tenho nada a ver com isso, também não abre mão do estilo de vida que ele gosta de ter, que é ir pro pagode, que é de curtir a resenha, tá numa roda de samba. Não tenho nada a ver com isso, não gosto de falar da vida pessoal dos caras. Enquanto ele não estiver treinando, fora do horário que ele precisa estar ali na academia de futebol, qualquer jogador em qualquer CT, eles podem fazer o que eles bem entenderem, desde que isso não afete o dia seguinte, uma preparação, uma recuperação de lesão. É o momento do Paulinho também se resguardar?
1: Claro, pô, isso aí é normal. Isso aí a gente critica o Neymar aqui por causa disso, né? Que é um cara que tem uma série de lesões e não se cuida, né? Vara a madrugada e tudo. Tem que ter o sono em dia, não pode. O cara custou muito ao Palmeiras, né? Ele tem até por obrigação e gratidão ao Palmeiras. Porque assim, não são só os cento e poucos milhões de reais, né? O contrato dele também deve ser bem alto. Você pega em 5 anos, sei lá, um cara que ganha 2 milhas por mês, eu não sei quanto que ele ganha, nem interessa, vai. Se ele ganha 2 milhas por mês, cada ano aí é 24, 26 com 13º.
0: E a própria expectativa que o torcedor criou,
1: em 5 anos são mais 100 milhões, cara. É um cara que vai custar 250 no total quando acabar o contrato. Se acabar o contrato e ele não jogou, porra, é um prejuízo enorme, né?
2: A gente falava aqui sobre o departamento médico do Palmeiras, né? O Corinthians também teve uma dor de cabeça, entre aspas, na atividade de hoje. O atacante Yuri Alberto acabou apresentando um desconforto muscular na coxa direita, né? Que ele tinha lesionado mais gravemente no fim do mês passado, no dia 30 de julho, contra o Atlético Paranaense, e por isso deve ser preservado do duelo contra o Santos. A expectativa é de que o camisa 9 voltasse aos gramados, portanto, completando esse cronograma de um mês, né? Praticamente cravado um mês, na verdade cravado do jogo é no domingo, no dia 30, mais uma vez. Mas diante desse desconforto, Yuri deve ser preservado e voltar a campo apenas contra a Chapecoense no outro fim de semana. Não há uma nova lesão, não há um agravamento do problema anterior, o que há é só um desconforto do atleta, que voltou a sentir um pouquinho de dor na região posterior da coxa direita, por isso deve ser preservado para que não haja um agravamento aí sim da lesão ou até, enfim, um novo problema adquirido na partida contra o Santos. E aí o Diniz amanhã na última atividade vai fazer a definição do time titular, com a dúvida do ataque apenas, né? Pedro, Raul ou Guinegão sendo a companhia do Caio César, esse mantido na equipe. De resto, o Corinthians deve ser aquele time titular que o torcedor está acostumado, ainda sem André, com Ranieri e também o Alan no meio campo. Carrilho corre por fora, voltas de Mateuzinho, Matheus Bidu e Hugo Souza, nenhum deles estava à disposição para o jogo contra o Coritiba, problemas distintos, nenhum grave, então o trio aí deve voltar para a formação do quinteto titular na defesa, que tem ainda Gustavo Henrique e Gabriel Paulista, os zagueiros.
0: Mais um minuto, Lucas Belotti, para o jogo contra o Estudiantes pela Libertadores, tendência já do trio Gin de volta, com Garro, Memphis e Yuri, todos entre os titulares já?
2: Provavelmente, né? A gente tem que ver a evolução do Memphis. O Yuri certamente, a menos que ele tenha uma nova lesão, né? O Garro não tem problema físico nenhum, tá à disposição do Fernando Diniz. Depende dessa evolução física do Memphis. Como titular, eu posso te dizer que sim. Agora, 90 minutos, aí é uma aí outra é questão, difícil, né? Talvez o Memphis 90 minutos ainda não consiga jogar. Nem o Yuri, talvez, né? Voltando depois de um mês.
0: Bom, Corinthians e Santos, domingo na Arena em Itaquera, 16h pelo horário de Brasília, transmissão aqui da Band News FM, narração do Marcelo Duó. Estaremos, então, na Zona Leste de São Paulo, contando tudo desse clássico que vai ser tenso, né, sobretudo ali pelo lado do Santos, Cuca começa a ficar na corda bamba, a depender do resultado contra o Corinthians, a depender da forma como a provável eliminação para o Palmeiras será concretizada na próxima quarta-feira. O Cuca aí já praticamente nessa corda bamba, me parece ter os dias contados na Vila Belmiro. A gente vai falar sobre o Santos também daqui a pouquinho.
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5: Boa noite ao trio.
0: Boa noite, Dirceu.
5: Hoje, sexta-feira, quero dar os meus palpites para o jogo desse final de semana do Brasileirão. Amanhã, Atlético Mineiro e Vitória na Arena MRV. Às 6:30 PM, vou cravar a vitória do Galo. Vitória ainda não venceu no Brasileirão, fora de casa. São Paulo e Bragantino, amanhã às 20:00 PM, no Morumbi. O tricolor não vence há 10 jogos no Brasileirão. Está a 3 pontos da zona de rebaixamento, vou cravar a vitória do São Paulo. Vasco e Cruzeiro, amanhã em São Januário, às 21:20 PM. O Vasco não vence há 8 jogos no Brasileirão e é o penúltimo colocado. Cruzeiro deve jogar com time misto, visando o jogo de volta da Copa do Brasil contra o Atlético Mineiro na Arena MRV. Vou cravar vitória do Vasco. Atlético Paranaense e Fluminense, domingo às 11:00 PM na Arena da Baixada. Os dois times brigam na parte de cima da tabela. Vou cravar empate e vai ser um bom jogo. Flamengo e Botafogo, domingo às 16:00 PM no Maracanã. Flamengo tem muito mais time que o Botafogo. Vou cravar vitória do Flamengo, que é o segundo colocado do Brasileirão, com 45 pontos. Corinthians vai enfrentar o Santos domingo em Itaquera às 16:00 PM com Depay em campo. Neymar pelo Santos também vai pro jogo. Vou cravar vitória do Corinthians. O Santos não venceu nenhum clássico este ano. Bahia e Internacional, domingo às 19:30 PM na Arena Fonte Nova. O Inter está na parte de baixo da tabela e precisa da vitória, por isso eu vou cravar Internacional. Mirassol e Palmeiras, domingo às 18:30 PM em Mirassol. O Verdão é o líder do Brasileirão e terá força máxima, vou cravar vitória do Palmeiras. Grêmio e Chapecoense, domingo às 18:30 PM na Arena do Grêmio. Vou cravar a vitória do Grêmio, que vive um péssimo momento na temporada. Dito tudo isso, eu diria um ótimo final de semana aos ouvintes da Band News FM, porque hoje é sexta-feira. Então, sextou, sextou, sextou. Eu quero é mais.
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0: De volta na programação nacional aqui do Band News na área dessa sexta-feira. Hoje teve resfenol lá na Baixada Santista. Neymar gripado.
1: É, né? Publi?
0: É verdade, né? É. Pode ser também o resfenol, um baita remédio. Abraço pro pessoal da Neusaldina também, que eu gosto e preciso bastante às vezes. O Neymar com gripe não foi treinar. E não apareceu no CT Rei Pelé. Ainda assim, não preocupa, né? No desenho do Santos para a partida contra o Corinthians. Deve participar da atividade de amanhã. É a última, participou de outras atividades nessa semana também. Enfim, pode ser que o quadro receba ali alguma alteração, com agravamento dessa condição de gripe, dor no corpo. Mas, inicialmente, a tendência é de que isso não atrapalhe a presença do Neymar no jogo contra o Corinthians. Santos, que treina amanhã pela última vez e viaja para a capital paulista para o clássico do fim de semana, com o Cuca voltando ao time considerado titular, né? Nada de Cabadeiro, enfim, volta com Barreal, Neymar e Gabigol como os três homens mais à frente, e aí os meio-campistas, Gabriel Bontempo também de volta, e essa dúvida entre Oliva, Gustavinho, João Schmidt e William Arão, os quatro que brigam por essas duas posições. Defesa deve ser a mesma da derrota por 3-0 para o Palmeiras. Santos, que agora não tem mais muitas pretensões na Copa do Brasil, vai focar quase que 100% nessa semana no Campeonato Brasileiro. Depois já tem o Clube Atlético Mineiro, o Galo, pela Copa Sul-Americana.
1: Na 26ª rodada, o Santos tem o jogo contra o Internacional. E aí vai ser um duelo direto contra a zona de rebaixamento. E em Porto Alegre, né? Fora. O jogo será no Beira-Rio, na Casa Colorada. Acho que o Cuca vai pensar bem também sobre esse jogo da próxima quarta-feira contra o Palmeiras na Vila Belmiro.
0: A sequência do Santos, ela é bem cruel, né? Entre as partidas da Copa Sul-Americana. Então a gente tá falando desse jogo do fim de semana, jogo contra o Palmeiras.
1: Isso.
0: E aí você citou Internacional.
1: Antes do primeiro jogo contra o Galo.
0: Primeiro jogo contra o Galo no meio de semana, aí Internacional, o segundo jogo contra o Galo e logo na cola, né? Ou seja, ainda com rescaldo físico, Cruzeiro em casa.
1: Esse do Cruzeiro entre os jogos contra o Galo.
0: Perfeitamente. No dia 13, então logo depois do jogo de ida. E aí, depois já do confronto definido, tem um duelo decisivo contra o Remo, no dia 20, depois do jogo da volta da Sul-Americana. Então assim, são três duelos complexos, dois diretos na parte de baixo e ambos fora de casa, Inter e Remo. E ainda tem os dois confrontos.
1: Pensando só no Campeonato Brasileiro, que talvez seja o grande objetivo do Santos agora, então é Corinthians, Internacional e Cruzeiro.
0: Isso, e aí o Remo.
2: E o Santos é talvez, não, talvez não, não é favorito contra nenhum deles, né? Porque joga com o Corinthians na Arena do Corinthians, sem o Neymar provavelmente, né? Informação que eu tenho é que ele vai até o CT amanhã, mas não tem muito, né? Que assim, não dá pra saber qual vai ser a evolução disso, né? O começo de um resfriado, mas ele tá febril e tal, então ele não vai conseguir treinar também amanhã. Então, domingo provavelmente vai ficar de fora, né? O Arthur fez exames, mas acho que nem dá tempo de jogar domingo, né? Sei lá.
0: Tem que escrever até. Já era, né? Acabou, se ele não foi regularizado no BID, é um dia antes do início da rodada.
2: Então tá fora também, né? Então, se tá fazendo exame hoje é porque assinou o contrato hoje, não deu tempo. Então, era à noite, ele não tava no CT Repelé ainda.
1: Eu acho que tem até meia-noite, né? Pra aparecer no BID.
0: BID fecha às 6, né? Horário comercial.
2: Então aí.
0: O Santos pode até publicar no BID agora, mas aí só iria constar amanhã e a rodada é o dia que a rodada começa, então não vale.
2: Então, assim, contra o Inter no Beira-Rio, o Santos não é favorito também. Contra o Cruzeiro, menos ainda.
0: Talvez contra o Inter seja o mais favorito, né? Ou enfim, o mais igual.
2: Porque
0: o Grêmio é um time difícil de se enfrentar lá. O Santos ganhou também na Copa do Brasil, mas outro contexto, né?
2: É outro contexto, totalmente diferente, né? E empatou na Vila, né? Então, quer dizer, também não garante nada, né? A situação do Santos é perigosa porque o Santos tá com um pé nas três canoas, né? Só tem duas pernas, né? Mas você vê aqui assim.
0: Duas pernas que já estão todas machucadas.
2: Duas pernas tortas. Porque o jogo contra o Macará na Vila, sul-americano, o Santos tinha que dispensar uma competição. Dispensar não significa perder de propósito, mas sei lá, põe um sub-20. Vai pra Maracá, joga na Vila com Maracá. Não, jogou com o Maracá com titulares. Aí ganhou só de 2-1. Aí mandou, tudo bem, as reservas lá. Conseguiu a classificação. Contra o Palmeiras, no Allianz, tirou o Neymar e poupou meio tempo o Gabigol, mas o resto jogou todo mundo.
0: Foi todo mundo.
2: Agora vai ter que jogar todo mundo de novo no final de semana. Aí tem o Palmeiras de novo na quarta. Vai fazer o quê?
1: Você acha que ele vai com todo mundo na
2: quarta? Vai abandonar na quarta-feira? Aí sim, vai reservão.
1: Acho que abandonar é muito forte, né? Ele não, abandonar sabe que eu digo é botar o reservão. Eu acho que talvez um misto. Porque nesse momento de pressão, ele sabe que os 3-0 já com essa vantagem do Palmeiras, dificilmente ele vai reverter. Pensando que ele tem esse duelo direto contra o Inter no próximo fim de semana e fora de casa, eu não digo um time completamente reserva. É, mas que ele vai poupar alguns jogadores contra o Palmeiras, ele vai ter que fazer
2: isso. Eu, se fosse técnico do Santos, eu colocaria o reserva contra o Palmeiras.
0: A parte anímica...
1: É que você... o torcedor acho que não vai permitir isso.
0: Eu ia falar isso, né? Porque a parte anímica do clássico dá uma...
1: Você joga na sua casa.
0: Imagina tomar
1: 3-0 é uma baita vantagem, claro. E tá todo mundo aqui falando a semana inteira de que o Palmeiras tá com... 9,5 dedos na classificação, quase o 10º já encostando também na vaga. Mas aí,
2: Maurício, vai cair pra segunda divisão, como é que faz? Que nem ele tem o Igor Vinícius jogando no sacrifício e o Gabriel Menino machucado. Vai botar o Igor Vinícius no sacrifício contra o Palmeiras? Depois de jogar agora de novo e depois jogar contra o Inter? Não, vai ter que pôr o Davizinho.
0: Davizinho entrou contra o Palmeiras.
2: Né? É, aí ele vai ter Lucas Veríssimo, tá com problema na... pode ser que fique fora do jogo contra o Corinthians. Tá com problema na panturrilha.
0: Ele se machucou num lance no jogo.
2: Ele é dúvida. Se eu conheço o Lucas Veríssimo, ele não vai jogar contra o Corinthians. Se ele tiver 10% de dor, ele não vai. É esse tipo de jogador que se tiver, tô mais ou menos, eu não vou.
1: E ele tava voltando, né? Ele volta contra o Palmeiras. Exato. E já sente a lesão.
2: Aí vai ter João Ananias e Luan Pérez contra o Corinthians.
1: Mas o jogo contra o Palmeiras, embora uma classificação seja muito difícil... pode ser o jogo que vai definir uma sequência de trabalho do Cuca ou não. E aí eu não falo nem em classificação, mas um jogo digno do Santos. Eu acho que é isso também, que o torcedor está esperando, pelo menos. Uma partida digna, jogando diante do torcedor na Vila Belmiro, de você não ser atropelado pelo Palmeiras mais uma vez e agora na condição de visitante. Por isso que eu acho que o Cuca vai tentar equilibrar, na medida do possível, todos esses aspectos, para também não ser atropelado mais uma vez pelo Palmeiras.
2: Mas eu também não sei se o Palmeiras vai jogar com todos os titulares, né?
1: Provavelmente vai escalar um time misto.
2: É, eu acho que o Palmeiras vai tirar alguém, né?
1: É que, por exemplo, do meio pra frente, pode ser que não tenha um time misto. Que tenha que jogar com todo mundo, porque a gente falou aqui que, olhando pro banco de reservas do Palmeiras, sobrou só a garotada da base.
2: Não tem,
1: então,
2: não tem realmente.
1: O time
2: tem.
1: Misto do Palmeiras na Vila semana que vem vai o quê? Com Vitor Roque, Flaco Lopes, Maurício e Felipe Anderson?
2: É, que Maurício e Felipe Anderson também não jogaram muito no ano. Acho que dá pra botar 90 minutos nos três jogos que vão vir, né?
1: É, o Felipe não jogou de fato tanto assim. O Maurício jogou mais, né? Início da temporada.
2: Mas... depois da Copa ele jogou, foi pro banco, isso. Ficou uns jogos... Ele
1: volta
2: tem um...
1: bem com o Sousa, né? Formando aquela dupla. E aí depois na volta do Vitor Roque...
2: o Sousa volta quando?
1: Lopes. O Sousa, ele ainda cumpre o trabalho ali na parte interna da academia de futebol. O Palmeiras não divulga prazo de recuperação. Foi uma lesão também do Sousa no músculo, na posterior da coxa. É, espera-se, quem sabe, nos jogos da Libertadores, mas ainda não há essa confirmação. O Sousa nem trabalha em campo ainda, naquele cronograma individual.
2: É, eu sinceramente, cara, se fosse o Cuca, chamava o presidente, chamava o Alexandre Matos, chamava os caras, falava, ó, a gente vai ter que escolher aí. Tem esse domingo, o Inter vai jogar um Grenal, cara, na quinta-feira?
1: Uhum. Na quinta-feira.
0: Na quinta às 8.
2: Pô, vamos tirar o time, vamos pegar o Inter fresquinho. Porque o Grenal vai ser outra vez pancadaria. E...
0: o jogo tá totalmente aberto.
2: Totalmente, né? Aberto. Eu, se fosse o Cuca, chamaria a galera, falou, ó, vai o Escobar, que aguenta, vai o João Schmidt, que aguenta, vai o William Arão, que aguenta, vai, aí o resto é Cabaleiro, Rony, Tassiano, Davizinho, aí João Ananias... nem o Luan Pérez joga, traz outro da base lá, bota na zaga e o goleiro. É o que o Santos tem que fazer, cara. O Neymar pode ser que jogue, se ele ficar fora contra o Corinthians, ele pelo menos entre ali uns 30, 40 minutos, porque senão também ele vai ficar 2 semanas sem jogar.
0: É, vai sem ritmo, né?
2: Aí fica sem ritmo, mas e o Gabigol pra jogar 45 também. Vai ter que fazer um time assim, o Santos, porque cara, você vai buscar um 3-0 contra o Palmeiras na Vila. Eu acho muito difícil, vai cansar o time e não tem condição de jogar as três competições. O Santos não pode cair, nenhum time pode cair, na verdade, né? Mas, por exemplo, Grêmio e Inter, que pegaram um clássico, e Atlético e Cruzeiro, que pegaram um clássico, e os clássicos não se definiram na primeira rodada, tem que ir com todo mundo, não tem jeito. Agora, o próprio torcedor do Santos sabe, depois da atuação do Santos contra o Palmeiras, que meteu um 3-0 no Palmeiras para ir para os pênaltis, né? Que nem condiciona a classificação ainda.
0: Sim.
2: Uma classificação é 4-0. É praticamente impossível, né? Mesmo com o Neymar fazendo. E o Neymar ainda não vai estar 100%, né? Porque se ele entrou numa gripe, num quadro gripal hoje, sexta-feira, você fica mal na sábado, fica mal no domingo, melhora na segunda, mas não tá no pique na quarta-feira, né? Então, sei lá, eu faria isso.
1: São dores de cabeça pro técnico Cuca, então, tentar resolver para essa partida de domingo, inicialmente contra o Corinthians, né? Que vale muito pro Santos por essa condição e a situação no Campeonato Brasileiro, e depois pensar exatamente o que fazer, e vai depender se ele vai ter esse aval e o respaldo, de certa forma, da diretoria do Santos também, que tem sido omissa em muitos casos, né? A diretoria do Santos tem fugido da raia no momento de estar ao lado do treinador e também nessa prestação de contas com o torcedor, então seria interessante que o Cuca, caso tome essa decisão, tenha o respaldo da direção.
2: Que vai ter que comprar a
1: todo mundo. Porque aí, se você manda um time completamente reserva, você corre o risco de tomar outra traulitada do Palmeiras e agora jogando na Vila Belmiro, e aí o torcedor vai cair matando, vai pra cima do Marcelo Teixeira, vai pra cima do Cuca, mas vai sobrar pra quem? No final das contas, vai tudo na conta do treinador. E quem na quinta-feira vai ter que atualizar o LinkedIn é o Cuca. Não é o Marcelo Teixeira, não é o Neymar.
0: A entrevista coletiva é o Cuca.
1: Então depende muito também de como ele vai ter esse respaldo da direção do Santos, e algo que a gente não tem visto aí nos últimos meses e temporadas. E
2: talvez...

0: a pressão para o jogo do outro domingo contra o Inter, ela passa a ser maior ainda. E aí você começa a pensar menos ainda no Palmeiras. Por que que eu vou meter meu time aqui para jogar com o Palmeiras? Porque eu tenho que fazer 3-0, no mínimo, e se eu, domingo que vem, eu posso estar na zona do rebaixamento. Porque aí se perder pro Inter, vai estar na zona do rebaixamento.
1: É, e pode até estar nessa rodada, né? O Inter pega o Bahia fora de casa no domingo. O
2: Grêmio joga fora também, né?
1: Não, em casa contra o Grêmio joga em casa.
0: É, mas são dois jogos pra todo mundo aí que eu tô falando, né? Se não ganhar do Corinthians, mesmo que seja um empate, ele vai ter... Os outros times vão jogar dois jogos. E o segundo jogo do Santos, se ele perder pro Inter, se ele for na hipótese de perder pro Inter, o Inter passa o Santos.
1: É, definitivamente.
0: De qualquer maneira.
1: Tá um pouco atrás do Santos.
0: Então, assim, passa o seu jogo de vida ou morte, né? E aí você enfiar os jogadores com risco... Você vê o risco, o Palmeiras perdeu dois jogadores no jogo, né? O Piquerez
2: e o Arias.
0: E o Arias ainda tirou o Gomes no meio.
2: É, que poderia ter tido algo mais preocupante também.
0: Podia ter tido outra lesão, então assim, não é fácil, cara.
2: Seguimos juntos aqui no bloco local do Band News na área, falando de São Paulo agora, enquanto Léo Fontes e Lucas Belotti fofocavam aqui durante
0: a gente fofoca mesmo.
2: Intervalo.
1: É a melhor parte do programa.
2: Isso é um perigo. Esquece o microfone aberto aqui, dá um BO danado. É, 25ª rodada do Campeonato Brasileiro, amanhã que tem São Paulo e Bragantino, hein? Duelo paulista, mais um nessa rodada do Campeonato Brasileiro. E o São Paulo nessa situação pra lá de delicada, Lucas Belotti, ainda buscando desde a chegada do Dorival a primeira vitória no Campeonato Brasileiro.
1: Aí são só duas ao todo, né, em 11 partidas, ambas pela Copa Sul-Americana, contra os fortíssimos Boston River e Bolívar no estádio do Morumbi. São Paulo 10 jogos sem vencer no Brasileirão e o Dorival vai ter uma dor de cabeça, né, ainda em aberto, que é a presença do Caleri, ou não. Ele sofreu com uma torção no tornozelo esquerdo no jogo contra a Chapecoense, tem treinado com bola com o restante dos companheiros, mas vai ser reavaliado às vésperas do jogo, naquele momento de apresentação no centro de treinamento, uma última avaliação para saber se o Caleri vai ou não ter condição de ficar à disposição do Dorival, e aí também definir se vai ser no banco, se vai ser como titular, camisa 9 e capitão da equipe. De resto, o Dorival vai seguir sem contar com o Vitor Sá e também com o Bobadilha, jogadores que se recuperam de lesões distintas. Por outro lado, Arboleda e Rafael Tolói estão de volta à disposição do Dorival. A tendência, no entanto, é de que os dois comecem no banco de reservas e a dupla Sabino e Domingos Duarte seja mantida pelo treinador, que tem ainda em aberto, né, as condições da lateral esquerda. Wendel ou Iago brigam por essa posição, e no meio campo ele vai ter que escolher entre Newton e Pablo Maia para essa função inicial. Tendência que Danielzinho e Marcos Antônio terminem esse time do São Paulo, que deve ter, se o Caleri estiver disponível, Caleri, Luciano e Arthur, se não, Gustavo Santana, Luciano e Arthur, garoto da base que já entrou no lugar do Caleri, que se machucou lá em Chapecó.
2: E aí, Léo Fontes, um minutinho pra vocês. São Paulo, que amanhã encara praticamente esse duelo contra o Bragantino, uma questão de vida ou morte, assim, né?
0: Tem que ganhar.
2: Muito pra onde fugir.
0: Tem que ganhar, não tem jeito, né? 10 jogos sem ganhar já no Brasileiro,
1: segunda pior sequência da história do clube.
0: Não existe isso pro São Paulo, cara. E, assim, tem que jogar. Eu acho que o Dorival podia mexer um pouco na parte tática, né? Porque não tá dando certo.
2: Mas
0: né?
2: Não é muito do Dorival também, convenhamos, né?
0: Não
2: Dorival
0: é.
2: Dorival sempre foi o técnico feijão com arroz ao longo da carreira, né? Arroz com feijão pra quem prefere um por cima, outro por baixo, enfim.
0: Esse trio aí da frente, eu não sei, cara. Acho que ele podia usar o Wendel um pouco mais à frente, já que o Iago tem sido a preferência dele. Tem sido a preferência, né?
1: Tem jogado mais do que o Wendel, deixa
0: eu ver. Então, botar o Wendel numa ponta. Ele precisa fazer alguma coisa diferente, cara, porque o time vai de mal a pior. Ah, joga bem, ele fala sempre, mas joga bem, mas não ganha, pô.
1: Time que joga bem pode cair pra segunda divisão.
0: Também. Ganhar do Bolívar, tá tá ticado lá no início da temporada.
2: Bolívar e Boston River, né, de fato, porra, essa régua fica muito abaixo.
0: Tá abaixo, tem que ganhar, meu. Só que é o seguinte, o Bragantino tá jogando bem, velho.
2: Sim.
0: Você olha assim e fala, jogando bem, bem mesmo.
2: O Bragantino é o sétimo colocado na tabela.
1: Perdeu um jogo de uns 5.
0: Cara, é complicado, velho. Eu acho que o São Paulo vai tomar o nabo de novo. Desculpa aí, São Paulino, mas...
2: A gente vai contar tudo na Band News FM amanhã. Bola rola às 8 da noite, horário de Brasília. Nossa transmissão por aqui pra parte da rede a partir das 7, com a narração do Anderson Gonçalves.
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0: Band News na área desta sexta-feira. Vamos juntos por aqui para a gente ainda projetar essa sequência de campeonato brasileiro. E agora, Léo Fontes, Lucas Belotti, um Flamengo que teve a semana toda livre de olho aí no clássico contra o Botafogo. Domingo, 4 da tarde, no estádio do Maracanã. Léo Fontes, já sem Plata e o Alacian, né? Jogadores que foram liberados, negociados pelo clube. Há pouco a gente falava dessa necessidade de reforços pro Palmeiras, né? Que vive agora com o departamento médico cheio, principalmente com peças ofensivas. As vendas do Alan, também do Riquelme, essa necessidade de contratação para suportar essa reta final da temporada. O Flamengo vai precisar também, ou com o que tem à disposição, Leonardo Jardim, dá para seguir aí vivo na briga pela Libertadores e também na caça ao líder Palmeiras no Campeonato Brasileiro, agora sem o Plata e sem o Alacian?
1: Pois é, né? O Plata é um jogador importante no Flamengo, eu acho que vai ter uma reposição para ele. O Alacian vai para Bragantino, 6 milhões de euros, 12 milhões no Plata, 18 milhões de euros. A não ser que o Flamengo volte com a tentativa de Luiz Henrique, né? Então não tinha caixa ali para pagar 30 milhões pelo Luiz Henrique, vendeu dois jogadores por 18. O Flamengo tinha 20 e poucos milhões ali para fazer, de repente vai voltar aí seria um ganho, né, pro Flamengo. O Flamengo tem o Luiz Araújo, tem o Carrascal, que pode jogar por ali, e o Paquetá, que é o Flamengo da esquerda pra direita, na linha de três meio campo, tem Samuel Lino pela esquerda, o Arrascaeta como meia central, né, o Pedro à frente, ou o Bruno Henrique, e aí nessa vaga da direita tem esses três que eu falei, Carrascal, o Paquetá, que é a contratação mais cara e importante, aliás, é a chance do Paquetá voltar ao time titular, né?
0: E desencantar pra valer também, né?
1: Também. Ele fez aquele gol contra o Cruzeiro e tal, foi importante, né? No final das contas, mas precisa ter uma sequência de jogos, né? Ele já foi contratado há uns bons meses, né? E não tem essa sequência de jogos. Então, assim, o Flamengo tem algumas peças importantes. Acho que tá faltando aí buscar mais um jogador, dois no máximo, para fechar esse elenco. Se a relação não fosse tão ruim, né, entre Palmeiras e Flamengo, quem caberia no Palmeiras, você falou agora há pouco, tinha que buscar jogadores, seria o Cebolinha, né? É. Que o Flamengo vai liberar de graça, mas pro Palmeiras não vai.
0: Não, né? Vai liberar para um rival direto, né?
1: Ferrando.
0: A gente já tem visto isso aí nas últimas temporadas. O Palmeiras chegou a flertar com o Gabigol em 2024, mas também não fechou o negócio. O Gabigol, à época, estava ainda na equipe do Flamengo, poderia assinar um pré-contrato. E era até um pré-contrato, né? O Palmeiras poderia ter fechado um acordo ali com o Gabigol e, no final das contas, acabou não acontecendo, mas inimaginável esse cenário de você liberar um jogador de graça para um rival direto. Em ambas as frentes, né? Campeonato Brasileiro e também Copa Libertadores.
1: O Flamengo vai perder o Cebolinha de qualquer jeito de graça. O contrato termina agora em dezembro. O Cebolinha já pode assinar pré-contrato, inclusive. Ou já deve ter até assinado, né? Porque é um jogador que tem um mercado bom. Mas liberar antes aí já, pro Palmeiras, impossível.
2: Os dois estavam até trocando propostas para aumentar o valor de um outro jogador no mercado. Então, o Palmeiras queria, o Flamengo falar, eu pago mais, só pro clube voltar pro Palmeiras e cobrar mais, enfim, é uma relação que...
1: Ali é briga de cachorro grande, né?
0: Nesse duelo agora, que nem houve um duelo, na verdade, né? Porque o Palmeiras não fez uma investida, mas havia esse burburinho, né? O Palmeiras, não, vai lá, ó, conversa com o Zenit, aumenta a proposta, só para dar uma complicada no negócio do Flamengo, para subir os valores, criar uma espécie de leilão, e no final das contas faz parte desse mercado também. O Cebolinha seria titular em 18 dos 20 times da Série A do Brasileirão?
1: Seria.
0: 17 no Cruzeiro, talvez não?
1: Seria titular no Cruzeiro?
2: Seria
1: também.
2: Seria, não, seria. Acho que o Wesley não tem o mesmo nível do Cebolinha.
1: Ah, não tem.
0: Em 18 dos 20, então.
1: Sim. No Palmeiras não, mas brigaria também, viu?
2: Condições de assumir, né? Essa titularidade.
1: É que no Flamengo ele caiu meio que desgraça, digamos assim, por causa das contusões, na verdade, né? Ele tem alguns problemas de contusão, ele não consegue ter muitos jogos em sequência. Então quem comprar o Cebolinha tem que saber disso também, né? Ele tem uma limitação, ele tem que descansar em alguns jogos.
2: Fora de campo, Corinthians foi assunto mais uma vez nessa sexta-feira, amigos, porque primeiro o presidente Osmar Sabre deu uma entrevista aos nossos colegas da ESPN, né? Em determinado momento ele anunciou ali, revelou que o contrato dos atletas sob a gestão dele tem uma cláusula de proibição de envolvimento com política. Política do clube, é claro, né? Não política externa.
0: É de brincadeira.
2: Disse que isso estava no contrato do Memphis, por isso que ele foi multado quando postou um clipe, um videoclipe do Parque São Jorge pegando fogo. Então, segundo o Osmar Stabile, é contratual, aí nenhum jogador do Corinthians pode opinar nas políticas do clube, nas políticas do Parque São Jorge. E nessa mesma entrevista contra a ESPN, ou contra a ESPN, com a ESPN, dada a ESPN, o presidente Osmar Stabile fez ali uma provocação, em um tom bem humorado, de que, ah, essa história da Safiel é o seguinte, é, falar que tem dinheiro é fácil, quero ver se tem dinheiro mesmo. Então, se eles vierem aqui e falarem, ó, tenho 600 milhões de reais para quitação da Arena, eu assino na hora uma proposta vinculante, levanto da cadeira e deixo de ser presidente do Corinthians. E mais à noite, a Safiel lançou uma nota dizendo, tá bom, presidente, a gente aceita, então. A gente vai, a partir dessa semana, já da semana que vem, né, segunda-feira, protocolar essa minuta do termo vinculante, dessa proposta vinculante, e arrecadar esse valor para, quem sabe, apresentar o Corinthians. Vamos ver o que vai acontecer. Claro que depende da Safiel arrecadar, né? A gente lembra que na proposta inicial, aquela não vinculante que eles apresentaram ao Corinthians, 2 bilhões e meio a 3 bilhões de reais a Safiel acreditava que poderia arrecadar. Queria assinatura do Corinthians por essa proposta não vinculante, que permite que a empresa, enfim, né, os idealizadores captem recursos usando o nome do clube, mas sem uma ligação jurídica que obriga o Corinthians depois a assinar.
1: É, teria que ter uma, tipo, uma meta, né? Se conseguir o dinheiro, exato, beleza.
2: E aí, ainda assim, o Corinthians poderia pôr em votação e não aprovar, né? Porque não tem, enfim, é não vinculante. Mas agora a ideia é que seja vinculante. Então, se a Safiel conseguir apresentar esse valor, esse aporte prévio, né? O presidente prometeu.
0: Se tiver em caixa, o Corinthians abre as portas.
2: É, o presidente prometeu, mas eu repito que foi um tom de humor, né? Assim, não foi uma promessa. Ele fala rindo e fala, não, levanto da cadeira aqui, porque falar que tem dinheiro é fácil. Então, assim, eu não acho que ele exatamente vai fazer isso, mas ele deu uma trucada, a Safiel pediu 6, se apresentar, vamos ver qual vai ser a relação do Osmar. Mas se assinar essa proposta vinculante, aí eles vão começar a negociar, prospectar o mercado, atrair esses investidores e apresentar e chegar com esse dinheiro ao Corinthians, que aí já vai ter uma questão jurídica para lidar, né? Não vai ter mais respaldo jurídico para falar, não quero, já vai ter assinado uma proposta que cria um vínculo entre as partes, e aí tem que passar por reforma estatutária, aprovar SAF, passar no conselho, enfim, muito mais complexo do que parece.
0: Assim como ele levou com muito humor também e com uma certa dose de cara de pau quando ele disse que talvez a música do Memphis Depay e a citação ao vice-presidente seja o vice-presidente da República e não o vice-presidente do Corinthians.
2: Geraldo Alckmin e Memphis Depay não são muito amigos, ô Léo.
0: Senhores, vamos embora e não façam músicas, tá bom? Pelo menos não incitem ninguém também, não citem ninguém nas músicas, cuidado.
1: Não, né? A gente só incita, incitar não.
2: Até porque pro Memphis ser multado em 20% do salário, beleza, né? Pra gente aqui esquece.
0: Não, 20% esquece.
1: Nada, e tá outra coisa.
0: E o Léo salário não faz cosquinha no bolso, né?
1: Mas ah, tudo bem. Faz sim, agora...
2: Tem 8 salários?
1: É, eu tenho vários, modesto, isso é verdade.
2: 20% de um.
1: Não tantos quanto do Mauro Betting, mas eu tenho, né? Nem
0: você
1: da qualidade do dele
0: no
1: também.
0: No fim de semana, Léo Fontes, tá de volta no fim
1: de
0: semana?
1: Eu tô de volta domingo, clássico Corinthians e Santos, lá na Arena do Corinthians, estarei lá, de com corpo Lucas presente.
0: Com Marcelo Duó e companhia.
1: Sem medo dos haters, nem de ser feliz.
2: É verdade, tá jurado em Itaquera de novo. Acho que é a quinta vez esse ano que o Léo Fontes tá jurado em Itaquera, pela Fiel Teclado. A Fiel Teclado quer pegar o Léo Fontes na porta.
0: Valeu, senhores, um abraço então. Valeu, Léo. Luctio, Maurício Ferreira, me despeço por aqui, volta amanhã. A partir das 16h estaremos juntos aqui para parte da nossa Rede Band News FM às 19h na transmissão de São Paulo e Bragantino com narração do Anderson Gonçalves e bola rolando às 20h pelo horário de Brasília. Grande abraço a todos. Fui!
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seja muito bem-vindo, seja muito bem-vinda à programação da Band News FM. Estamos no sábado, dia 29 de agosto de 2026. Eu sou a Luana Pereira e até às 7 da manhã te faço companhia por aqui com muita informação, com muita prestação de serviço, sempre contando com a sua participação. Você que nos acompanha pelas ondas do rádio, já peço licença para entrar no seu dial. Você que nos acompanha pelo aplicativo Band Play, está começando também mais uma jornada de trabalho, voltando para casa, sintonizado aqui conosco. Você que está pelo site, pelas nossas redes sociais com imagens ou pela sua Fast TV, já agradeço aqui a sua escolha de estar com a gente da Band News FM. Eu quero receber a sua mensagem. A nossa central de ouvintes Ricardo Boechat é um caminho sempre aberto ao nosso ouvinte. O número é aquele que eu tenho certeza que você já tem salvo, 11 999 59 200. E nós vamos a mais uma atualização do noticiário aqui na Band News FM. Os principais candidatos à presidência da República intensificam os ataques mútuos na propaganda eleitoral e na internet. Uma troca direta de acusações marcou o início da corrida eleitoral entre Lula e Flávio Bolsonaro. A campanha do senador do Partido Liberal priorizou propostas econômicas nos blocos principais e reservou críticas à Operação Lava Jato para a internet. Nesta sexta-feira, o parlamentar participou de um evento com o setor financeiro em São Paulo e declarou que abre mão de tentar a reeleição se vencer o pleito. Por outro lado, os coordenadores da chapa petista criaram uma página virtual dedicada a apontar investigações sobre o caso das rachadinhas contra o concorrente. O atual presidente participou de comício na Bahia e negou qualquer relação com a lobista Roberta Luxinger. A assessoria jurídica do mandatário explicou em nota oficial que registros fotográficos com simpatizantes não indicam vínculo de natureza pessoal ou política. Em outros destaques, mais de 1.200 postos de combustíveis têm o CNPJ bloqueado no estado de São Paulo em uma operação contra estabelecimentos clandestinos. A ação conjunta envolveu a Receita Federal, a Procuradoria-Geral da Fazenda Nacional, a Agência Nacional de Petróleo, a Secretaria Estadual da Fazenda e a Polícia Civil Paulista. A Operação Bomba Oculta é um desdobramento da Carbono Oculto, que apurou há um ano a ligação da facção criminosa PCC com os postos de combustíveis. No destaque internacional, o presidente Donald Trump anunciou uma parceria com o setor privado para administrar 21% das reservas de petróleo na Venezuela. As autoridades de Washington negociaram os termos diretamente com a presidente interina Delcy Rodríguez. O pacto amplia expressivamente o estoque sob gestão americana, sem gerar custos aos cofres públicos venezuelanos. A Casa Branca busca conter a alta dos combustíveis antes das eleições parlamentares marcadas para novembro. A Venezuela detém a maior reserva do planeta, mas enfrenta dificuldades históricas para elevar a extração diária de óleo bruto.

0: E o Palmeiras viaja hoje a Mirassol para o próximo desafio pelo Brasileirão. Explica pra gente, Maurício Ferreira.
1: O técnico Abel Ferreira deve promover duas mudanças no time do Palmeiras para o duelo fora de casa contra o Mirassol. Piquerez, com um edema na coxa, será substituído por Arthur, enquanto Felipe Anderson é o mais cotado para substituir John Arias machucado. Nesta sexta, o clube divulgou uma nova lesão de Paulinho, agora no músculo adutor da perna direita, e que deve deixar o camisa 10 fora dos gramados por cerca de 4 semanas. Amanhã, Mirassol e Palmeiras se enfrentam às 18h30 contra transmissão para parte da Rede Band News FM e a narração de Silva Júnior.
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3: O último fim de semana de agosto terá chuva forte no sul e muito calor em grande parte do restante do Brasil. No sábado, a principal preocupação continua sendo Rio Grande do Sul, mas a área de maior chuva começa a migrar para a metade norte do estado. Serras, vales, norte, nordeste e região metropolitana também entram em um período de chuvas intensas e persistentes no estado gaúcho. Ainda há risco de temporais, granizos e ventos fortes, principalmente entre a madrugada e as primeiras horas do sábado. A chuva também avança para Santa Catarina. No domingo, a frente fria ganha espaço também sobre o Paraná, enquanto o Rio Grande do Sul começa a ter alguma redução na instabilidade em parte do estado. No sudeste, o fim de semana será marcado por sol, tempo firme e calor intenso. Em São Paulo e no Rio de Janeiro, as temperaturas sobem bastante. No centro-oeste, o calor também será forte e o tempo predominantemente seco vai continuar. No nordeste, persistem baixa umidade e temperaturas elevadas no interior, com chuva mais localizada no litoral. E no norte, o calor continua intenso e as pancadas seguem mais irregulares, principalmente sobre o Amazonas. Aline Araújo, da Climatempo.

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0: bem-vindo, você ouvinte Band News FM, sintonizado com a gente em mais um Band News em Forma. Hoje a gente vai falar sobre ombro e cotovelo, as articulações móveis do nosso corpo, dos membros superiores. E por que que a gente vai falar disso? Tem um dado muito interessante, preste atenção, hein? A Organização Mundial da Saúde alerta que 1,7 bilhão de pessoas no mundo têm alguma condição musculoesquelética. E a OMS faz um parênteses ainda mais específico quando a gente está falando de articulação móvel, que é o caso do ombro e também do cotovelo. Não é isso, Camila Rich?
1: É isso, uma articulação, assim, muito delicada, né? Acho que a gente tem tanta coisa para falar sobre essa articulação do nosso ombro, mas a gente não pode desistir, né, Isaí? Eu tenho escutado tanta reclamação de pessoas que falam de dor no ombro, dor no cotovelo, não tem jeito, mas tem jeito e a gente vai ajudar todo mundo.
0: Claro, claro que tem jeito. E para ajudar a gente a entender todo esse panorama, a gente está recebendo aqui no Band News em Forma de hoje o Dr. Luiz Ribas, que é ortopedista do Vita Ortopedia e Fisioterapia. Doutor, seja bem-vindo.
2: Muito obrigado, agradeço o convite. É uma honra estar aqui falando com toda a audiência de vocês.
0: Doutor, então, para a gente começar, explica, por favor, para quem está em casa, o que é essa articulação móvel e por que que ombro e cotovelo acabam dando, às vezes, um ponto de interrogação a mais no consultório?
2: O que a gente sabe é que o ombro, ele é a articulação mais móvel que tem no organismo como um todo. É a única articulação que tem um movimento de 360 graus. Então, ela já é muito mais impactada na nossa rotina do dia a dia. E antes, prestava-se muito pouco atenção na preparação, no fortalecimento dessa articulação, sendo ela mais vulnerável. E ela exerce função primordial no posicionamento da mão no espaço. Então, todo mundo pensa só na mão, o ombro, ele funciona como um todo, ele é o maestro da organização do membro superior. E o cotovelo é o responsável por colocar a mão na boca, as atividades de rotina dia a dia, rosto, escovar os dentes, o cabelo. Então, é o que a gente usa muito no dia a dia. Então, hoje, quanto mais se usa, mais se nota a presença. E o mais importante, a articulação, ela é feita para funcionar e não para ser lembrada. Então, isso é super importante, essa questão de saber proteger e tratar quando tem qualquer alteração nela.
1: É, e eu acho, né, doutor, que ela é tão solicitada para uma qualidade de vida, né, porque a gente usa realmente ali, né, o braço o tempo inteiro. Você pode ter 5 anos de idade, você pode ter 90 anos de idade, você carrega o seu brinquedo, você pega uma sacola. Então, é realmente uma articulação que demanda para a gente ter uma qualidade de vida boa e também para treinar, né? Falando como educadora física, a gente usa demais, a gente tem que aprender a usar e as pessoas se limitam muito, né? Quando a gente fala de mobilidade, né, Isabela, você vê você dizendo aqui pra gente hoje que, né, é a articulação mais móvel que a gente tem. Se todo mundo aí em casa ou na rádio escutar, se mexer, você vai ver que você consegue fazer, mexer o seu ombro, deveria conseguir, né? Mexer em toda a amplitude dele, né? E aí a gente sempre tem assim, ah, mas tá com uma dorzinha aqui, uma dorzinha ali. Como que a gente consegue entender ali quais são as dores preocupantes, né? E quais são as dores que limitam a gente a ter uma qualidade de vida boa?
2: Então, Camila, isso é super importante. O primeiro ponto é o que, às vezes, a dor acaba passando batida, a limitação, o que acaba trazendo um pouco de preocupação para as pessoas para notar o ombro, é quando tem algum tipo de estalido. Então, esse é o primeiro dado que a gente precisa levantar quando tem a dor no ombro. Dor associada a estalido não é uma boa combinação. É onde a gente precisa pensar em ligamento, cartilagem e tendão. Mas o fato de estalar é um problema? Não. A articulação, ela é móvel, ela tem essa adaptação, principalmente o ombro, como ele é movimento 360 graus, então ele até estala bastante, mas se não tiver dor, isso não nos preocupa. E como você falou, além de ser a articulação que faz a maior mobilidade do ombro, ela é uma articulação que a gente só pensa no encaixe principal, na articulação principal, que é do úmero, que é o osso do braço, com a escápula. Só que são 4 articulações. Tem a clavícula com a pontinha da escápula, tem a clavícula com o externo e tem a escápula com o tórax, que eu acho que essa é a mais preterida de todas. E hoje a gente sabe que o desfecho da função do ombro precisa da escápula funcionando adequadamente. Tanto é que os treinos de de reabilitação, de fortalecimento do ombro, são mais focados hoje para a escápula. Não só os exercícios básicos de manguito, rotador, que todo mundo já deve ter feito em algum momento na academia. Então, o importante é trabalhar a escápula e sempre trabalhar funcional e integração das cadeias, que isso é uma coisa que o educador físico consegue fazer isso aí com grande maestria, porque a gente sabe que precisa dessa neuroplasticidade também da ativação, e não só pensar naquele eixo mecânico, aqueles exercícios de reabilitação, né?
0: Doutor, por um lado, a gente tem um avanço positivo, né? Com essa geração que busca mais atividade física, que quer fazer esporte diferente, que quer superar limites. Mas, por outro, a gente também tem a intensidade desses exercícios e a busca por um corpo perfeito. Quantas vezes a gente já não falou aqui sobre as mudanças de padrão de beleza. E agora, pelo menos em 2026, não se fala de outra coisa a não ser do braço definido, do ombro super definido. E a gente vê uma procura maior nas academias, nas aulas de musculação, justamente para essa área dos membros superiores. Isso pode prejudicar a articulação?
2: Sim. Hoje, a visão maior para o ombro é a questão da própria exposição. Então, a roupa, a vestimenta, então, fica mais exposto. E ninguém quer ter o braço não definido, com flacidez. Né? Então, por isso a busca do treino. Só que a gente precisa entender como treinar e em que quantidade treinar. Porque a maior parte das lesões que tem nos mais jovens ainda é a lesão por trauma, um esforço maior. Mas hoje a gente vê crescendo o sobreuso. Então é o treino excessivo, a não resposta, o não repouso daquela articulação e daquele tendão. Porque todo estímulo a gente precisa faz um pequeno dano que ele precisa ser restaurado. E a gente precisa respeitar essa questão do intervalo. O que eu pego muito os jovens é até engraçado, porque eles vão para a academia para sair, para ficar inchadinho. Pois,
0: dá então, pump, né?
2: Exato. Aí eles vão, treinam dias consecutivos, e o que eu vejo muito rotineiro é o treino de peitoral. Isso para homem, eu vejo muito mais questão
0: supino,
2: do treino,
0: né?
2: Exato, o treino do peitoral. E esse excesso, e não treinando adequadamente, respeitando o ângulo, carga, tipo de treino, é onde vem a lesão. Então a gente vê essa lesão por sobreuso crescendo muito. Tá? E outro dado que tem, o início precoce na academia. E a questão também, a gente tem uma epidemia da questão do uso excessivo do GH nas crianças para crescimento. A gente vê um pequeno enfraquecimento das cartilagens de crescimento. E a gente tem visto lesões graves de crianças, adolescentes de 10 até 14 anos, com lesões que nem eram esperadas, ou que eram raridade, hoje já tem uma maior prevalência nisso. E aí tem a questão da meia-culpa dos pais também, a questão do tratar essas crianças não com esporte de forma lúdica e como desenvolvimento motor, mas sim como atletas. Então a gente vê muita fratura por estresse em crianças de 12 a 14 anos. Então, eu particularmente cuido da parte de cotovelo e dos ginastas e do beisebol. Eu tenho meninas que eu operei com 8 anos de idade com lesão ligamentar do cotovelo. Então, que é um negócio impraticável. Então, a gente olha, puxa, 8 anos é criança, eu já trato como um adulto de performance. Então, a reconstrução, o tratamento cirúrgico é como se fosse alguém de alta performance. Então, muda um pouco, os valores se inverteram um pouco nessa questão. Então, acho que tem essa meia-culpa que a gente precisa ter também de orientar, né?
0: Daqui a pouquinho a gente vai falar mais no segundo bloco sobre os esportes e performance no geral, mas eu queria continuar nesse ponto da musculação, Camila, porque o que a gente mais vê, principalmente no TikTok, falando de braço definido, é faça todos os dias o exercício de ombro, faça todos os dias o exercício de bíceps. Eu já vi várias vezes pessoas indicando você ter inclusive o halteropezinho no seu banheiro, que você vai lá, enquanto você vai tomar banho, você já faz um exercício de ombro. Outra coisa que é muito comum no TikTok são as pulseiras de peso, que tem ali meio quilo, um quilo, para você, enquanto está fazendo o treino de braço, ficar com esse peso a mais. Camila Rich, por favor, traga luz para a nossa audiência. A gente sempre traz aqui o perigo de você acreditar em tudo que está na internet, mas cientificamente, Qual é o prejuízo de você fazer todo dia esses exercícios?
1: É o que o doutor Luiz está falando, é uma sobrecarga, né? E quando a gente está falando de uma articulação, né? A gente já falou aqui outras vezes, o poder que tem da musculatura. Uma coisa é você ter um músculo definido, um braço definido, uhum. um ombro definido. Outra coisa é você sobrecarregar a tua articulação, né? Então, as pessoas pegam, por exemplo, como você disse, eu nem sabia disso, mas enfim, tem um pezinho no banheiro, né? Não é mais só balança que
0: depois
1: as pessoas têm.
0: Depois eu te mando, o mundo obscuro do TikTok. Né?
1: Enfim, a pessoa pegar a qualquer momento, falar, ah, mas não vai fazer mal eu fazer um bíceps. Tá, pode ser que realmente ali, inclusive, naquela, né, um bíceps, por exemplo, a gente tá parado, tá ali, tá isolado, né, o ombro não tá tendo movimento nenhum, só o nosso cotovelo, a pessoa faz, ali faz o peso. Mas assim, pra quê? Né? Essas três séries de 12 repetições, essas 30, 40 repetições, você pode fazer isso dentro da sua aula de ginástica, né? E não é aquilo que vai fazer com que fique definido, não é aquilo que vai fazer aumentar a tua massa muscular naquele momento, né? Ninguém acorda, gente, entra dentro do banheiro, faz o exercício, sai e fala, pronto, definiu. Não existe isso, né, doutor Luiz? E tem um problema de quando a gente coloca as cargas em lugares como esse dos braços, principalmente em extremidades, acho que até ele pode falar um pouquinho mais, né? Imagina você colocar uma sobrecarga, um peso no seu punho, né? E tudo que é distal, né? A gente fala, tudo que está longe ali do nosso centro do corpo, ele tem uma sobrecarga maior para a articulação que está sustentando aquilo, né? Então, o que que acontece? Imagina você, né? A gente não tem essa sobrecarga, no máximo quando você está carregando uma sacola, e olhe lá, porque às vezes a sacola, ela está num vetor de força que está pendurado, que está para baixo, que está tudo certo, né? Você não anda com uma sacola assim, distal, né? Carregando, andando assim no shopping, para frente, no supermercado. Então, ainda tem uma força para baixo. A hora que você bota uma sobrecarga aqui para ficar durante o dia fazendo algum movimento ou uma caminhada na esteira, quer dizer, você é uma sobrecarga muito maior para sua articulação, né? Acho que ele pode falar um pouquinho sobre isso também, mas assim, não há necessidade disso. Quem gosta de treinar e quem treina, não precisa ir lá. E normalmente as pessoas que estão mais definidas, que estão já com a parte já que a gente normalmente foca e quer, ela não está treinando ali no banheiro antes de entrar no banho, entendeu?
0: O Band News em Forma faz uma pausa rápida daqui a pouquinho. A gente está de volta e a gente continua falando de ombro e cotovelo no episódio de hoje.

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1: O nosso ouvinte Gustavo Laurido, de Piracicaba, escreve perguntando por que o porco gosta tanto de se jogar na lama. Tão sujo, né, Manu? Ô, Gustavo, essa história de que porco é sujo é uma injustiça. Eu vou te explicar o que é. Mas é uma defesa, é uma estratégia. Quando um porco entra numa poça de lama, ele pode estar fazendo algo extremamente importante, controlando a própria temperatura corporal. Nós, seres humanos, a gente consegue eliminar bastante calor através da transpiração. Os porcos não possuem a mesma eficiência que a gente nesse mecanismo. Então, quando tá muito quente, molhar o corpo ajuda e muito a perder calor. E a lama apresenta uma vantagem ainda mais interessante. Pode permanecer sobre a pele por mais tempo do que simplesmente um banho rápido de água. Além disso, essa camada pode ajudar a proteger a pele contra a radiação solar e até oferecer proteção contra aqueles chatos dos insetos. Ou seja, aquilo que nós interpretamos como sujeira, funciona muito bem para eles como uma espécie de protetor solar, repelente e sistema de climatização natural. É 3 em 1. Participe também da nossa coluna enviando sua dúvida para elbicho@bandnewsfm.com.br ou então pelo meu Instagram, Manu Carsten.
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0: Nós fazemos mais uma atualização do noticiário aqui na Band News FM, falando sobre política. O Tribunal Superior Eleitoral aprova o envio de tropas federais para reforçar a segurança no primeiro turno em 5 estados. As Forças Armadas serão enviadas para Tocantins, Piauí, Ceará, Acre e Rio de Janeiro. No dia 4 de outubro, os brasileiros vão votar para presidente da República, governador, senador, deputado federal e deputado estadual. Cerca de 158 milhões de pessoas poderão ir às urnas. Em outro destaque, o ministro André Mendonça avalia a representação da campanha de Flávio Bolsonaro contra Dário Durigan e Lula. A ação do Partido Liberal questiona o uso da estrutura do Ministério da Fazenda em atos eleitorais. Quem explica mais pra gente é o repórter Leandro Aislan.
1: O ministro André Mendonça, do Tribunal Superior Eleitoral e também do Supremo Tribunal Federal, vai decidir nos próximos dias sobre um pedido feito pelo senador e candidato ao Palácio do Planalto pelo Partido Liberal, Flávio Bolsonaro, contra o ministro da Fazenda, Dário Durigan. O pedido atinge também a candidatura do presidente Luiz Inácio Lula da Silva. A campanha do PL alega que o ministro da Fazenda tem usado agendas institucionais para fazer campanha para a reeleição de Lula. Mendonça afirmou que só vai tomar uma decisão depois que as defesas tanto de Durigan quanto de Lula se manifestem no processo.

O presidente ucraniano Volodymyr Zelensky determina a ampliação das ofensivas aéreas com aeronaves não tripuladas contra alvos russos. A meta diária estabelecida prevê atingir a marca de 1.000 disparos de longo alcance em território vizinho. A Organização das Nações Unidas contabilizou mais de 16 mil mortes de civis desde o início do conflito armado. O número de vítimas feridas na população ucraniana ultrapassou a marca de 48 mil pessoas. Os armamentos de longo alcance provocaram alta de 60% nos danos humanos durante o primeiro semestre só deste ano. As autoridades de Moscou também registraram baixas entre moradores por conta de estilhaços e impactos em áreas urbanas. Vamos falar de esporte aqui na Band News FM. O tenista João Fonseca está entre os convocados para o próximo duelo do Brasil na Copa Davis, o Campeonato Mundial de Seleções do Tênis Masculino. E apesar de ter sido desistido de disputar o Aberto dos Estados Unidos por causa de dores no abdômen, o carioca foi chamado pelo capitão Jamie Onsens. Orlandinho Luz, Rafael Matos, Gustavo Eide e Matheus Putinelli também foram chamados. O Brasil vai enfrentar a Suíça nos dias 18 e 19 de setembro, já coloca aí na sua agenda, no Rio de Janeiro, valendo vaga no qualificatório do Grupo Mundial da Copa Davis em 2027.

0: Band News em forma de hoje, segundo bloco, falando sobre ombro e cotovelo. Agora a gente vai falar sobre o impacto dos esportes. Será que os esportes que a gente usa mais, o membro superior, vôlei, o basquete, eles impactam mais também ombro e cotovelo? Estamos recebendo aqui no nosso estúdio o Dr. Luiz Ribas, ortopedista do Vitor Ortopedia e Fisioterapia. Doutor, a gente falou no primeiro bloco sobre o impacto, inclusive, nas crianças tão pequenas e já tendo ali lesão por estresse. Quando a gente está falando de lesão de atleta, tem as lesões de fratura ali, de uma queda, de uma pancada, mas há também um desgaste de cartilagem nessas articulações móveis. Explica pra gente o que seria isso.
1: O que é importante a gente definir, Isa, é que as crianças, elas têm a cartilagem de crescimento. Teoricamente, essa é a grande fragilidade das crianças até ter esse fechamento. Ele acontece já na transição quase para a vida adulta, que é um pouquinho diferente do adulto. Tá? Então, é difícil você ter uma lesão tendínea de uma criança. A lesão ligamentar com trauma, ela acaba sendo mais frequente. E por conta dessa solicitação excessiva, o que acontece? Essa cartilagem de crescimento, ela fica sobrecarregada e ela começa a alterar a estrutura dela. E pode fazer isso até um fechamento precoce da articulação dessa fase de crescimento, pode fazer algum transtorno de crescimento, de deformidade, angulação. Então, isso é super importante a gente entender que a sobrecarga pode fazer isso. E um pouquinho diferente da fratura por estresse do adulto, como é um esqueleto imaturo, ele é muito elástico e não vai aparecer aquele tracinho de fratura bonitinho, igual tem no adulto. Ele aparece uma coisa que chama-se edema ósseo, um processo inflamatório ali do osso, da transição para cartilagem. E esse é um sinal que passou do ponto. Não quer dizer, vai acontecer. Já aconteceu. Então, por ser elástico, ele não vai aparecer aquela fratura. Então, isso é o ponto que a gente precisa parar. Aí, eu habitualmente não gosto de parar os meus atletas, a gente vai ajustando. Mas quando a gente chega nessa fase de edema ósseo, alteração da cartilagem, aí a gente precisa do repouso mecânico. Aí tem que parar. Essa é a pior notícia que tem para atleta. E a gente fala atleta, a gente só pensa na alta performance. Não, a gente sabe que o atleta, o amador que está em desenvolvimento, ele quer performance. A única coisa é que ele não, a vida dele não é aquilo.
2: Não ganha ainda, não está só fazendo aquilo.
1: Exatamente, mas ele quer performance. Então é isso que é o cuidado que a gente precisa ter, esse acompanhamento e como treinar. Na criança é menos comum ter a lesão de cartilagem. Agora, quando a gente já entra na fase de adolescência, início da fase adulta, aí é onde aparecem mais as lesões de cartilagem. E geralmente elas estão associadas com alguma alteração do ligamento. Qual é a função do ligamento, meninas? É manter a articulação na posição. E o tendão, ele é a continuação do músculo. Então, o que ele define? Ele define o movimento da articulação. Então, se o ligamento e a estabilidade da articulação, ela está violada por um excesso, por uma pequena lesão ou sobrecarga, a cartilagem, ela acaba sendo impactada. E a gente sabe que a cartilagem, a gente faz de tudo para que ela seja preservada, porque a gente nunca tem uma boa solução para ela quando ela está lesionada. Diferente quando é ligamento e quando é tendão, que a gente tem aí soluções muito boas para essa questão. Então, o cuidar do ligamento e da cartilagem é que é ter uma vida ativa aí com saúde articular, osteomuscular aí por longo período de tempo.
2: Luiz, você falou da cartilagem, né? E é uma tristeza a cartilagem. Quando a notícia chega falando que a cartilagem está ruim ou aconteceu alguma coisa, é difícil. O que tem hoje de promissor, assim, com relação à cartilagem? O que realmente funciona comprovado? Porque a gente vê de tudo, né? Como a gente falou já no outro bloco, falando dos vídeos de TikTok, mas desde substância de comida ou de processos cirúrgicos ou até de enxertos ou, né, colocando também alguma substância. Tem muito ozônio que se fala também hoje em dia. O que hoje de cartilagem a gente tem, assim, qual é o cenário da cartilagem hoje?
1: O que a gente... Primeiro ponto é a gente não deixar chegar na lesão de cartilagem. Esse é o maior desafio. E o segundo maior desafio é a gente encontrar o melhor tratamento possível. Hoje, o que mais se pesquisa é em cartilagem. Tanto é que tudo que tem de mais novo aparece no joelho, que é onde a articulação que mais desgasta a articulação mesmo. Hoje, o que a gente tem são medidas, às vezes não invasivas, minimamente invasivas. O que, que é não invasivas? Tudo que não viola a pele. E minimamente invasiva pode ser uma infiltração, que o que acontece? Ela tem a capacidade de melhorar a cartilagem que já está lá e está saudável, melhora o processo inflamatório, melhora a, onde tem a lesão, mas a gente não consegue voltar ao tempo ainda. Questão, poxa, vamos voltar a ter a cartilagem. Não, isso a gente não tem. Então, o que a gente tem é um tratamento, uma proposta de segmento de tratamento que ela é multifatorial. Então, a questão, a infiltração, ela não é a salvação de tudo. Mas a gente tem, até a sua pergunta, em relação, a gente tem hoje os produtos que foram recentemente liberados pelo CFM, que a gente não poderia fazer, e são os derivados do sangue periférico, que é o plasma rico em plaquetas, que a gente conhece como um ortobiológico, que é um estímulo do próprio corpo a ele se reparar. Se a gente respeitar o nosso organismo, ele tem esse poder de autocura. Então, a gente usa a ferramenta do próprio paciente para estimular a cicatrização. Só que é super importante ter um acompanhamento com um preparador físico, com um educador físico para controlar a carga, ter um acompanhamento nutricional adequado, porque a gente precisa de um bom aporte de proteico. E pensando na cartilagem em si, entre alguns outros suplementos, que a gente tem o ácido hialurônico, tem o colágeno hidrolisado, não hidrolisado. Então, são suplementos que eles são complementares ao que a gente faz querendo ser injetável ou não. Mas o mais importante, e o que a gente sabe que é o pilar do tratamento, é o bom fortalecimento muscular com uma boa orientação. Então, esse é o pilar. Tudo isso orbita ao redor desse pilar que é o fortalecimento. É tudo para facilitar o fortalecimento para que você faça. Só que o importante, como a gente já está discutindo, é saber como fazer, como periodizar, com que carga fazer. Então, está sempre acompanhado de uma boa equipe que vai ter aí uma boa longevidade para tudo.
0: E, doutora, há um impacto maior no caso de esportes como vôlei, beisebol ou até mesmo esportes que a gente não venha na nossa cabeça logo de primeira, mas que acabam trazendo mais riscos para ombro e cotovelo?
1: Sim, todos os esportes que a gente chama de overhead, que são acima do nível do ombro, não da cabeça, mas acima do nível do ombro, já impactam. E hoje foi uma febre, ainda tem muita lesão de ombro e cotovelo, é o beach tennis. Que o beach tennis ele é um esporte extremamente social, então as pessoas não vão lá fazer jogo, não é como o tênis que você joga uma hora, 40 minutos e tudo bem, para casa, tudo certo. O beach tennis tem todo o ambiente social, são 2, 3 horas, geralmente tem associado alguma outra atividade social, então isso acaba gerando a lesão. E a questão do beach tennis especificamente, que é o que chegou muito no consultório, que impacta tanto o ombro e o cotovelo, é um movimento muito curto, de repetição. E o que acontece, como ele é um esporte social, o gesto esportivo, o treinamento motor, ele não é feito. Então é onde existe a lesão, que um gesto não bem executado levam as tendinites, que é a primeira alteração que tem, que é a tendinite. Depois a sobrecarga gera a tendinopatia, que é uma alteração já da estrutura do tendão, e depois a gente evolui para a lesão tendínea. Tudo que a gente não deve deixar acontecer também.
2: Pois é. E isso eu acho maravilhoso falar, e eu gosto de repetir o que ele disse, Isabela, porque as pessoas não entendem. Elas chegam ali na quadra para jogar, elas chegam, conversam, aquecimento, a conversa, entra dentro da quadra e já passa a manhã inteira jogando o beach tennis.
0: Tem então, use, né? Inclusive, isso. Tem a venda do Day Use, você fica o dia todo.
2: É isso, e o gesto motor que ele fala ali para todo mundo que está assistindo a gente, o gesto motor que a pessoa não faz, quer dizer, ainda movimentos curtos, então você perde, você não trabalha toda a amplitude, toda a mobilidade.
0: É aquele toquinho, você dá uma leve...
2: Isso, pode ser em cima, pode ser do lado, pode ser o que for. É sempre uma coisa onde você... Isso, pega direto, né? E o distal que a gente falou no começo do programa, né? Então, aquele impacto que bate ali, que reflete direto no nosso ombro e no nosso cotovelo. Então, assim, o aquecimento, ele é fundamental, né? O preparo para entrar ali, o pós, o fortalecimento que vai te ajudar. Não é porque a gente quer deixar forte, porque às vezes as pessoas que praticam o próprio beach tennis ou jogam vôlei, elas falam, ah, ainda o vôlei, quando tem uma equipe, tem um treinador, treinador, o pessoal chega antes e faz todo mundo ali. Mas o beach tênis, isso do social, faz muita diferença, porque a pessoa ela chega, às vezes até ela acabou de sair de uma almoção da feijoada de sábado e vai à tarde no beach tênis, não é verdade? Então, assim, e cabe as pessoas a fazerem isso antes. E as pessoas se sentem também um pouco, ah, mas eu cheguei, eu sou a única pessoa que vou estar fazendo ali um preparatório. Às vezes ela fica se sentindo um pouco estranha, mas vale a pena, porque a saúde do ombro e poder jogar, continuar jogando, vai agradecer, né? Você vai conseguir performar melhor.
1: Com certeza, eu partilho completamente da sua opinião, e tanto é que o que eu converso com todo mundo que vem me perguntar, não só paciente, que vem me perguntar, eu coloco isso como educação. É exercício educativo, é ativação muscular. Tem que ir lá ativar a musculatura, tem que fazer alguma questão de mobilidade, de flexibilidade, para que o gesto esportivo não seja o primeiro impacto, a primeira ativação da musculatura. Então você precisa entrar aquecido. É isso, com a musculatura ativada, para diminuir a carga sobre o tendão, ligamento, que é tudo que a gente não quer que aconteça, é o quê? Lesão, e o que a gente quer é longevidade no esporte. Todo mundo quer longevidade e performance. Então a gente precisa, tudo está combinado. E o super importante, mais uma coisa que você comentou, a gente não deve terceirizar o nosso problema. Então você tem que assumir a sua recuperação, a sua ativação. Então, não é se sentir o diferente, é você cuidar de você.
0: E tem um tempo mínimo quando a gente fala de um aquecimento para um esporte? Você tem alguma indicação, Camila, de quantidade de exercício? Quando saber que, olha, é o suficiente, já estou pronto para entrar em si no movimento?
2: Olha, Isa, não existe um exato, depende do que você vai solicitar. Uma coisa é você entrar para um jogo, por exemplo, Sim. vai entrar para jogar direto. Outra coisa, você vai entrar para começar um treino, né? Também é diferente. Mas aí, de 5 a 15 minutos, dependendo das ativações que você faz, do que você tem de acessório, você vai estar super bem. Aquele tempo que você fica conversando antes de entrar, 5 a 15 minutos... que você chegou antes, é exatamente esse. O importante é saber exatamente direcionar o que você precisa ali naquele momento, né? Tem com certeza alguns exercícios que são gerais e que vão ajudar, e aí pode ser que tenha um ou outro que seja mais específico dependendo da situação que a pessoa se apresenta naquele momento, né? Se tem já alguma lesão, se tem algum comprometimento, mas de 5 a 15 minutos com certeza.
0: O Dias em Forma faz uma pausa rápida, não sai daí, a gente já volta pro nosso terceiro e último bloco.

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1: Comprou um frango assado? Eu falo muito, né, do frango assado, que eu realmente compro aqui em casa, pelo menos a cada 15 dias, vai. E aí eu fiz um super arroz. Antigamente a gente fazia arroz de forno, vocês lembram disso? Os meus ouvintes, 40, 50 a mais da minha idade. E eu gosto de fazer o arroz na frigideira, porque aí eu dou uma incrementada. O que, que eu faço quando eu compro frango assado? Pego o frango assadinho que sobrou, desfio tudo, tudo, tudo e guardo no congelador um pacotinho. Peguei esse pacotinho, numa frigideira grande, eu dei uma fritada. Um pouco de cebola, alho, eu tinha um pedaço de pimentão, eu sempre tenho. Eu acho que o pimentão, gente, ele é um borogodó, que é fácil, você pode congelar, o pimentão fica super bem congelado. Então eu compro um grande e corto em quatro, tiro já, né, as sementes e tal, e deixo no congelador os pedacinhos. Aí eu peguei um pedacinho desse, dei uma boa refogada. Coloquei o frango pra ele também depois, né, que tava murcha já, a cebola e o alho. Eu dei uma boa passada nesse frango, nesse sabor. Coloquei o suco de um limão e deixei secar. Quando já tava sequinho, quebrei dois ovos, era eu e Luísa. Quebrei dois ovos e cozinhei rapidamente esse ovo, meio um ovo mexido no meio de tudo isso. E aí, uma xícara de arroz que eu tinha do dia anterior, misturei bem, aí coloquei páprica, um pouco de lemon and pepper, que eu acho que sempre combina. Ajustei o sal e no final peguei um pacotinho de batata chips pequeno, esmaguei e joguei por cima. Ficou um arroz delicioso. Eu fiz o quê? Em 10 minutos, com coisinha que eu tenho sempre guardada. Então a dica, olha aqui no Hoje Pode pra vocês, é sempre que você tem, ai, sobrou um pedacinho disso, cara, bota etiquetado pra você saber o que é, né? Mas põe no freezer e aí você vai fazendo essas comidas aí que são a criatividade em prol de não vamos jogar a comida fora. Se você quiser, você pode falar comigo pelo e-mail hojepode@bandnewsfm.com.br ou pelas redes sociais no @carolecrema. Pode pedir receita, dica, fala comigo, eu vou adorar.
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2: O relatório da medida provisória que acaba com a taxa das blusinhas será apresentado na segunda-feira pela senadora Leila Barros, do PDT do Distrito Federal. Mais detalhes com Márcio Rocha.
3: A comissão mista, formada por deputados e senadores da chamada taxa da blusinha, vai analisar o relatório da medida provisória na próxima segunda-feira, às 4 horas da tarde. Depois que foi instalado, o colegiado também escolheu o deputado Reginaldo Lopes como presidente e a senadora Leila Barros como a relatora do texto. A expectativa é que o relatório seja apresentado e votado no mesmo dia para ser encaminhado para análise do Senado, ainda durante o chamado esforço concentrado do Congresso Nacional. O texto perde a validade no dia 8 de setembro, por isso a base governista corre contra o tempo.
2: As regiões mais pobres da cidade de São Paulo são as que geralmente registram mais mortes na infância, é o que revela uma pesquisa sobre as desigualdades na capital paulista. Quem traz as informações é o Matheus Jung.
4: Pelo menos 20 bebês morrem a cada 1000 nascidos no Brás, na região central de São Paulo. É o que aponta a terceira edição do Mapa da Desigualdade da Primeira Infância. Por outro lado, Moema, na Zona Sul, e Perdizes, na Zona Oeste, regiões de alto padrão, não registram mortes nesta faixa etária no período da pesquisa. Segundo a Rede Nossa São Paulo, responsável pelo levantamento, os piores resultados se concentram geralmente nos distritos mais distantes do centro expandido, onde a renda é menor e a proporção de crianças de 0 a 6 anos é maior.
2: A Polícia Civil do Ceará, por acusação de abuso sexual contra um PM em um hospital de Fortaleza. Quem conta é a Leonícia Cioli.
5: Um policial militar denunciou ter sido vítima de crime sexual após uma cirurgia em um hospital particular de Fortaleza. Segundo o relato, o soldado acordou ainda sob efeito de anestesia e viu o maqueiro terceirizado com a mão dentro do seu short. O suspeito foi localizado em casa, levado à delegacia e liberado. A Polícia Civil abriu inquérito para investigar o caso. O hospital Uniclinic informou que iniciou procedimentos internos e está colaborando com as autoridades. O policial recebeu alta e prestou depoimento.

0: Corinthians encerra hoje a preparação para o clássico contra o Santos. Diga aí, Lucas Belotti.
1: O atacante Yuri Alberto apresenta um novo incômodo na coxa direita e deve ter o retorno aos gramados adiado. Em recuperação de uma lesão, o camisa 9 retomou os treinos nesta semana, tinha a expectativa de enfrentar o Santos, mas deve ser preservado visando as partidas da Libertadores, nas semanas dos dias 8 e 16 de setembro. Sem o centroavante mais uma vez, Diniz deve escolher entre Gui Negão e Pedro Caú no comando de ataque. Já na defesa, a expectativa é da montagem do quinteto considerado ideal. De fora do jogo contra o Coritiba na semana passada, Hugo Souza, Mateuzinho e Matheus Bidu estão à disposição. Gustavo Henrique e Gabriel Paulista devem ser mantidos. Todas as dúvidas no time titular serão sanadas hoje, quando o Fernando Diniz comanda o último treino do Timão, antes do clássico do fim de semana.

0: pauta para o terceiro e último bloco do Band News em forma de hoje, falando sobre ombro e cotovelo, nossas articulações móveis e o impacto do exercício em excesso, do esporte sem o aquecimento, na sua rotina, no seu dia a dia. Estamos recebendo o Dr. Luiz Ribas, médico ortopedista do Instituto Vita, né, Camila Rich?
1: É, eu vou aproveitar aqui o último bloco consulta para as minhas
0: alunas dúvidas.
1: E para as minhas dúvidas. Mas a primeira, Luiz, é o seguinte, existe por ser uma articulação muito complexa, a gente deveria fazer

0: É que naturalmente a musculatura da frente do tórax é muito mais forte do que a musculatura das costas. Então a gente já sai perdendo, a gente já sai em desequilíbrio. Porque aqui tem o peitoral, tem deltoide, então, e a gente atrás, a gente só tem a musculatura que estabiliza a escápula. Então realmente a gente sai perdendo e é fundamental ter o equilíbrio. Então a gente sempre precisa ter essa organização de treino, de fortalecimento. Sempre que fizer algum treino de peito, sempre associar um treino de costas associado com a remada baixa, a remada inclinada, tem a questão de a prancha que ajuda o core, ajuda na escápula. Então sempre equilibrar. Então o que eu acabo orientando junto com os profissionais de educação física é que a gente tente fazer sempre o equilíbrio, como se fosse um para um. Ah, um treino de peito, um treino de costas. Claro que a gente tem muito menos variação para treino de costas do que o treino de peito, de desenvolvimento ombro. Mas a ideia é que a gente realmente tenha o equilíbrio, tá? Então isso é super importante, sempre equilíbrio e sempre os dois lados. A gente sempre a gente busca a simetria. Somos assimétricos, mas buscamos a simetria. Então isso é super importante, sim, o equilíbrio.
1: Doutor Luiz, no nosso episódio de joelho, eu e Camila Rich levamos uma bronca por ficar sentada com a perna cruzada.
2: Ela levou.
1: Você também.
2: Eu também, tô
1: brincando. Você também. A gente com a perna cruzada levamos uma bronca, um puxão de orelha, porque às vezes a gente fica pensando, ah, eu fico sentado o dia inteiro, eu não tô sobrecarregando o meu joelho. Mas não é bem assim a história. No caso do ombro e do cotovelo, tem alguma relação também de ficar digitando muito tempo, celular, computador, essa mudança de hábito de vida moderna também pode trazer prejuízos?
0: Com certeza, Isa. A questão, esse postural é a parte ergonômica, então impacta diretamente no ombro. Mas se a gente for olhar a ergonomia, poxa, a gente não consegue nem ficar sentado para como a gente está aqui conversando, batendo palma. A gente tem que ficar tudo retinho, posturado, claro. O que a gente precisa pensar em relação ao computador, isso é o mais importante. Computador, são algumas dicas para todo mundo que está em casa, que está nos assistindo ou nos escutando, é o quê? Quando vai estar no computador, geralmente a gente não fica poucos minutos, a gente fica algumas horas de frente ao computador, de frente ao celular, ao tablet. O que a gente precisa é nos adequar à postura. E como que eu oriento todo mundo que me pergunta? Sempre tem que estar ou a cadeira um pouquinho mais alta para que o antebraço esteja totalmente apoiado aonde está a sua estação de trabalho ou de lazer, de entretenimento. Tá? Porque tudo que a gente faz, que ou fique muito alto, ou a gente fica com um tablet em leitura, você fica em isometria e fica forçando. E a tendência é o quê? Conforme você vai cansando, vai rodando o ombro para frente, lembrando da simetria, musculatura é muito mais forte da frente, a gente vai rodando e naturalmente a gente vai anteriorizando a nossa coluna cervical. Então a gente fica alimentando esse ciclo vicioso postural. Então, a ergonomia, tudo bem ajustadinho. Então, uma cadeira mais alta, o apoio total do antebraço. Puxa, não tenho isso. Então, o que a gente faz? Se for computador, um teclado acessório, subir o braço da cadeira para você estar bem ajustado. O importante para o trabalho no computador é que o antebraço ele esteja completamente apoiado e que o ombro não fique em elevação. Esse é o grande erro. Horas em elevação é como se você estivesse treinando por horas o mesmo grupamento muscular. Fadiga a musculatura, sobrecarrega os tendões, gerando o processo inflamatório, que são as lesões aí laborais, né?
2: Doutor Luiz, a gente falando de variação hormonal, principalmente nessa fase pré-menopausa e menopausa, a gente tem visto muita reclamação e realmente, né, dessa variação toda dos hormônios e das articulações estarem um pouco mais enrijecidas, aí dorme, fala que dormiu e foi porque dormiu em cima do ombro, mas a vida inteira dormiu em cima do ombro e agora é que está sentindo alguma coisa. Tem limitação, por exemplo, de elevar, só suba até aqui, mas também para que eu quero subir acima da cabeça, né? Qual é, o quanto isso influencia mesmo no corpo da gente e o que a gente pode fazer para melhorar isso?
0: Isso é uma das coisas que eu mais recebo no consultório e que eu mais gosto de falar e de tratar, porque a gente tem o preconceito do ortopedista que ele é o mecânico, que ele só faz funcionar, que é o marceneiro. E a gente sabe que a parte clínica influencia diretamente na parte muscular e articular. E o ombro é o grande exemplo disso. Tá? Porque essa é o que você falou da menopausa. A menopausa é uma data, é um marco. Mas isso, às vezes, um ano e meio, dois anos antes, começam as oscilações hormonais. E o que acontece? Com a oscilação hormonal, perde força muscular, diminui a resistência do tendão, o tendão fica mais vulnerável. E uma grande particularidade é o quê? Que na cápsula, que é o tecido mais profundo que reveste a articulação,

0: articulação do ombro, tem receptor hormonal. Então, tem receptor hormonal tanto para os hormônios que são repostos pelos ginecologistas, como estrógeno, progesterona, mas também tem receptor para hormônio de tireoide, para insulina. Então, que é o pacote que vem junto da menopausa. São todas essas alterações hormonais. E o que acontece? Essa oscilação hormonal sinaliza para o ombro, opa, tem algo errado. Gera esse grande processo inflamatório do ombro, que é onde não, a mulher não tem paz. É isso, que quer tirar o braço fora, que não está bem parado, não está bem movimentando. O despertar noturno é muito frequente isso acontecer. Poxa, eu dormia no ombro, agora eu preciso mudar de posição. Ou eu acordo, já estou com dor. Então, isso é muito comum. E por que a mulher vê isso antes também? Por conta da vestimenta. Então, uso do top, o sutiã, fala assim, puxa, você falou, ah, porque eu ergui o braço. Nem chega tanto. Às vezes eu falo assim, puxa, não consigo abotoar o sutiã nas costas. Ah, mas é simples. Eu rodo e tá tudo bem. Então, a gente tem um poder muito grande de adaptação. Mas o ombro pode sinalizar alguma coisa hormonal que está acontecendo, que não está bem. Então, hoje eu entendo como um ombro. Particularmente a capsulite adesiva, o ombro congelado que você citou, que é essa rigidez do ombro, ele não é uma patologia ortopédica, o ombro ele só é o sinalizador de algo metabólico que está acontecendo. Então hoje eu converso com muitos ginecologistas, com endocrinologistas a respeito disso. Que eu falo assim, poxa, o que vai lá um ortopedista, um cirurgião de ombro, cotovelo, perguntar na minha tireoide? Se eu estou fazendo reposição hormonal, claro. Se eu estou usando gel, se eu estou fazendo por boca, se eu fiz o implante ou não, não estou aqui julgando a reposição hormonal. Sim. Na verdade, eu acho que é necessária a reposição hormonal para quem tem boa indicação, mas é um ortopedista tendo esse olhar meio clínico e sistêmico. Então, o ombro merece isso porque ele responde. E outra articulação que tem um comportamento parecido é o quadril. Então, o quadril pode ter também o quadril congelado. Graças a Deus, ele é menos frequente, tá? Mas pode acontecer também. E qual que é o grande cuidado? Você que já teve o ombro congelado, pode ter de novo. Porque a gente só fica olhando a estrutura, o tendão, o ligamento. E acho que esse é o grande equívoco. A gente tem que olhar o todo, que não adianta. Puxa, fui lá, fiz a ressonância, só tem a bursite, a tendinite. Mas se a gente não tem a parte metabólica controlada, volta. E a gente sabe que tem até 30% de chance de recorrência. E a notícia não boa também, 8% de chance de ter dor do outro lado, sem nunca ter tido dor. Eu simplesmente dormi, acordei com dor. É isso que acontece.
1: Eu tô brava comigo mesmo, tô brava com o meu corpo, porque eu fui colocar outro dia o sutiã e isso aí aconteceu exatamente comigo. Eu fui colocar, eu sempre fecho. Aí eu falei assim, gente, mas tá difícil virar. Aí eu falei, vou puxar. Aí eu falei, não vou puxar. Eu vou fechar atrás. Aí eu falei, eu preciso pensar em qual exercício que eu tenho que voltar. Como assim? Por que que tá desse jeito, né? Então, isso são problemas que a gente... Assim, não dá pra... Você não quer aceitar. Eu não quero, pelo menos. Não é que eu não queira negar a situação. Mas fala, poxa, eu quero conseguir fazer isso. Eu quero conseguir. Então, eu já descobri que eu tenho que chegar um pouco antes no meu treino e fazer alguns exercícios de mobilidade.
0: Essa questão dos exercícios de flexibilidade são fundamentais.
1: São, né? Isso porque ajuda, não ajuda?
0: Ajuda,
1: gente?
0: Com certeza. Tá, com certeza absoluta. Porque o que acontece, todo mundo fala assim, talvez seja até um viés da informação. Assim, não, o que a gente sabe, treino resistido, força é o que melhora a articulação. Eu já entendo que a gente precisa ter algo combinado. E não adianta só a gente colocar força. Se você colocar força numa articulação que não é flexível, vai ficar mais rígido e com menos mobilidade. Ah, fazer só mobilidade é importante? Não, também. A gente precisa aí o equilíbrio. Geralmente, uma sessão de treino, de flexibilidade, a duas na semana, funciona bem. E o que acontece? Puxa, mas eu aí alongar depois do treino? Essa é uma pergunta que sempre fazem bastante e devem fazer isso para você também, Camila. Geralmente, eu não oriento fazer essa questão de flexibilidade. Eu peço para realmente fazer um treino específico de flexibilidade. Poxa, Ribas, mas é difícil, é chato fazer flexibilidade. O que que dá para fazer em substituição? O yoga. Yoga funciona super bem.
1: Eu vou começar a fazer yoga
0: que é super lúdico. É lúdico, você tem integração social, você não tá, você e o espaldar brincando do alongamento. Tá? Então, isso é fundamental, a flexibilidade.
2: Recebemos o Dr. Luiz Ribas aqui no Band News em Forma, ortopedista. Doutor, foi um prazer, muito obrigada. por ajudar a gente aqui a trazer esclarecimento para as dúvidas dos nossos ouvintes, da nossa audiência. Qual é o seu contato de Instagram, se alguém quiser te procurar saber um pouquinho mais sobre ombro e cotovelo?
0: Muito obrigado, meninas, pelo convite. Foi uma grande honra estar aqui participando. Foi muito legal conversar, falar do que eu gosto, o que eu amo de fazer. Então, isso é super importante. O contato eu tenho no meu Instagram, que é dr.luizribas. Estou à disposição para seguir, para responder dúvidas e perguntas. É só mandar mensagem que a gente vai conversando.
2: Combinado. Camila Rich, seu Instagram também está aberto para quem tem dúvidas de treino, quer alguma ajuda na performance, na atividade física?
1: Sim, no @camila_risquinho embaixo Hirsch, H-I-R-S-C-H.
2: Um beijo, gente. Até a próxima.
1: Tchau.

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1: Os táxis robôs já são uma realidade nos Estados Unidos e agora eles vão tomar outras cidades americanas além de Las Vegas, Warrison?
2: Temos que falar aqui de uma novidade que já estava presente nas ruas dos Estados Unidos e que agora promete se tornar muito mais prevalente, que são os carrinhos da Zoox. Carrinho não no sentido pejorativo, tá, Edu? É que eles são, parecem minivans, parecem pequenos ônibus, na verdade. E qual a novidade envolvendo esses veículos, Edu? Eles acabam de ganhar autorização para serem espalhados literalmente pelo país. Nos últimos anos, já faz alguns anos que eles estão em testes, especialmente em Las Vegas. A Zoox é uma startup e ela foi comprada uns anos atrás pela Amazon. Então hoje ela faz parte do conglomerado do nosso querido Jeff Bezos. E ficou por muito tempo fazendo testes em Las Vegas, tal, pelas ruas de Las Vegas. Expandiu para outras cidades ali de Nevada e algumas outras localidades do Arizona, em algumas localidades da Califórnia também. E agora recebeu autorização para levar os seus veículos autônomos para todo o país. O que chama atenção nessa operação da Zoox é que não são carros adaptados, eles são carros construídos desde o início, né? São veículos construídos desde o início para esse tipo de transporte, de robotáxi, né? Diferente dos carros da Waymo, né? Que é a empresa do Google dedicada ao mesmo fim, que são carros adaptados, ou seja, são carros, entre aspas, comuns, que recebem equipamentos especiais para se transformarem em carros autônomos. Os veículos da Zoox não, eles já são desenhados, pensados desde o início para serem veículos autônomos. Não tem volante, não tem pedal de freio, de acelerador, não tem nada. Você entra lá, tem só os bancos para você sentar e tudo bem, né? É isso mesmo. E teoricamente eles vão te levar para onde você quiser ir. Vai, é claro, né, Edu? Agora depender do que vai acontecer.
1: Táxis robôs, táxis autônomos, a gente vai acompanhando. Queremos saber também quando eles chegarão aqui ao Brasil. A coluna de tecnologia volta amanhã.
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0: Olá, muito bom dia para você, ouvinte Band News FM, que está sintonizado aqui conosco nesse comecinho de sábado, dia 29 de agosto de 2026. Para você que nos acompanha pelo dial do seu rádio, está sintonizado com o seu fone de ouvido pelo aplicativo Band Play, trabalhando, voltando para casa, ou já em casa, descansando, mas querendo começar o fim de semana muito bem informado. Para você que está vendo a gente com imagem lá nas redes sociais da Band News FM ou pela sua Fast TV. Eu sou a Luana Pereira e até às 7 da manhã fico por aqui em sua companhia, contando com a sua participação e, claro, atualizando você com os principais destaques do Brasil e do mundo. Deixo aqui o nosso caminho aberto também para a central de ouvintes Ricardo Boechat, que é aquele número que você já conhece, canal onde você pode mandar a sua mensagem, dizer o que você está achando da nossa programação, fazer a sua denúncia. A gente está por aqui. 11-999-59-200. Mais uma atualização das principais notícias aqui na Band News FM. O banqueiro Daniel Vorcaro, ex-dono do Banco Master, presta depoimento à Polícia Federal. A oitiva, que durou aproximadamente 4 horas e meia, ocorreu no âmbito do inquérito que investiga os ex-servidores do Banco Central, Paulo Sérgio Souza e Beline Santana. Quem traz mais detalhes do caso é o Leandro Aislan.
1: Depois de ter o depoimento adiado por problemas técnicos, o banqueiro Daniel Vorcaro, dono do Banco Master, foi ouvido pela Polícia Federal nesta sexta-feira. Ele foi questionado sobre uma possível relação com servidores do Banco Central que são suspeitos de receber vantagens indevidas e de atuar em favor do Banco Master. Segundo os advogados de Vorcaro, o depoimento foi feito por videoconferência após várias tentativas de fechar um acordo de colaboração premiada e durou 4 horas e meia. Em nota, após o depoimento, a defesa do banqueiro afirmou que finalmente foi assegurada a primeira oportunidade de Daniel Vorcaro se manifestar diretamente sobre alguns dos fatos investigados e de responder aos questionamentos e insinuações que vêm sendo levantados.
0: O projeto de lei orçamentária anual de 2027 vai prever um aporte federal de 6 bilhões de reais nos Correios, estatal que passa por uma crise financeira. A informação é do jornal O Globo. A capitalização consta no contrato firmado pela estatal com um grupo de bancos no fim do ano passado, no âmbito da concessão do empréstimo de 12 bilhões de reais e deve ser realizada até o fim do ano que vem. A equipe econômica discutia se faria esse aporte neste ano ou no próximo. E essa decisão foi tomada de deixar mesmo para 2027. Até o momento, nenhum valor foi repassado à empresa pela União. A capitalização de empresas estatais representa uma despesa discricionária e tem de ser contabilizada dentro do limite de gastos do arcabouço fiscal. Vamos ao Rio de Janeiro, porque a Polícia Civil combate a venda clandestina de ingressos e passeios no entorno do Corcovado, no Rio de Janeiro. Fala Daniel Henrique.
2: A Delegacia Especial de Apoio ao Turismo realizou uma operação nesta terça-feira no acesso ao Centro de Visitantes do Cristo Redentor para reprimir a atuação irregular de cambistas que abordam turistas para oferecer ingressos, transporte e outros serviços sem autorização. A ação acontece após o recebimento de diversas denúncias envolvendo o exercício ilegal da atividade e até mesmo ameaças contra turistas que recusam as ofertas ou questionam os valores cobrados. A própria reportagem da Band News FM já tinha denunciado a situação ao ir até o local e flagrar algumas pessoas tentando vender o acesso ao Cristo de forma irregular. Não houve prisões, mas os turistas foram orientados.
0: A polícia de Viena, na Áustria, faz buscas para tentar localizar 2 homens que roubaram um colar de diamantes que pertenceu à rainha Nasli do Egito. Esse crime aconteceu na quinta-feira. O colar, feito de platina e cravejado com 673 pedras de diamante, estava emprestado ao museu. Segundo a polícia, os suspeitos não usavam máscara e foram vistos comprando ingressos. Eles quebraram uma vitrine de vidro com um martelo antes de fugirem com a loja. Um deles estava armado. E tem destaque do Palmeiras chegando agora com Maurício Ferreira.
3: Uma lesão no músculo adutor da perna direita vai deixar o camisa 10 do Palmeiras, Paulinho, fora dos gramados por aproximadamente 4 semanas. O atacante se machucou no treino desta quinta-feira na academia de futebol, na reta final de preparação antes de enfrentar o Mirassol pelo Campeonato Brasileiro. Segundo o Palmeiras, a lesão não tem relação com os problemas físicos anteriores. O Palmeiras não divulga prazo de recuperação, mas a apuração da Band News FM é de que Paulinho seja desfalque por aproximadamente 1 mês. Contratado em dezembro de 2024, Paulinho tem apenas 25 jogos com a camisa do Palmeiras, com 5 gols marcados e 2 assistências.
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5: O último fim de semana de agosto terá chuva forte no sul e muito calor em grande parte do restante do Brasil. No sábado, a principal preocupação continua sendo Rio Grande do Sul, mas a área de maior chuva começa a migrar para a metade norte do estado. Serras, vales, norte, nordeste e região metropolitana também entram em um período de chuvas intensas e persistentes no estado gaúcho. Ainda há risco de temporais, granizos e ventos fortes, principalmente entre a madrugada e as primeiras horas do sábado. A chuva também avança para Santa Catarina. No domingo, a frente fria ganha espaço também sobre o Paraná, enquanto o Rio Grande do Sul começa a ter alguma redução na instabilidade em parte do estado. No sudeste, o fim de semana será marcado por sol, tempo firme e calor intenso. Em São Paulo e no Rio de Janeiro, as temperaturas sobem bastante. No centro-oeste, o calor também será forte e o tempo predominantemente seco vai continuar. No nordeste, persistem baixa umidade e temperaturas elevadas no interior, com chuva mais localizada no litoral. E no norte, o calor continua intenso e as pancadas seguem mais irregulares, principalmente sobre o Amazonas. Aline Araújo, da Climatempo.

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4: 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Senta do lado de um doutor aqui de paletó.
5: Puxei esse peixe aqui praticamente sozinho e agora é pesca esportiva. A gente vai devolver ele para a água, que é o lugar dele.
6: No mercado eles encontram de tudo, desde os alimentos prontos a serem preparados, mas principalmente o artesanato.
1: A piscina que fica no rooftop, no topo desse hotel, é alguma coisa, além de maravilhosa, a visão que a gente tem para o Teatro Amazonas. O Salão Nobre é o espaço mais preservado de todo o teatro.
7: São os primeiros prédios históricos dentro da Amazônia a serem reconhecidos pela Unesco e com patrimônios culturais mundiais. Isso é algo que nos envaidece, nos orgulha.
1: E agora eu estou diante do carro-chefe da casa, que é o pirarucu defumado no coco. Para começo de conversa, a apresentação é lindíssima.
4: Tem algumas influências que vêm aqui, faz só aquele migué, né?
1: É.
4: Tá, o Coutinho, ele come mesmo, tá?
1: No programa de hoje nós vamos comer bastante, mas a culinária é apenas um dos pontos fortes do norte do país. Inaugurado em 1896, o Teatro Amazonas é um dos cartões postais de Manaus, símbolo do auge do ciclo da borracha. O belíssimo edifício é tombado pelo IPHAN como Patrimônio Histórico Nacional desde 1966. E agora, em julho de 2026, foi reconhecido como Patrimônio Mundial da Unesco, em uma designação conjunta Teatros da Amazônia, ao lado do Teatro da Paz, em Belém do Pará. E foi justamente nesse ícone histórico o nosso ponto de partida da visita a Manaus.
8: Muito bem, eu me chamo Vitor Mascarim, sou supervisor de turismo aqui do Teatro Amazonas, eu estou aqui há 13 anos.
1: Que maravilha, hein? Eu cheguei por aqui, é a minha primeira vez por aqui, Vitor, e eu tive um impacto, esse lugar é muito bonito. Você que está aqui há 13 anos, ainda tem esse impacto desse
8: todos
1: ambiente?
8: Todos os dias. E é engraçado porque tem determinados lugares que a gente às vezes só passa pela correria do dia, do trabalho, a gente tem uma demanda de visitantes aqui enorme. E quando a gente para sentar, assim, observar um detalhe, é sempre alguma coisa que você não conseguiu ver antes e você tem aquele momento, e aí é sempre descobrindo uma coisa nova, né? A gente para olhar as coisas com mais atenção, a gente acaba vendo algo que você não viu antes e é um marcante. Né? Como que é esse detalhe, a história disso? E a gente acaba procurando o porquê de certas coisas aqui ainda.
1: E como é que as pessoas que vêm para cá, elas podem, claro, olhar ali o que o teatro está apresentando naquele momento, assistir uma peça, um espetáculo por aqui, mas também pode fazer uma visita guiada, né?
8: Sim, o teatro ele tem mais de 200 apresentações anuais, né? Vários festivais que acontecem aqui também, mas pode fazer a visitação guiada, que funciona de terça a sábado, de 9 da manhã até às 17 horas. Visitações acontecem a cada 45 minutos, a partir de 9h15, domingos e feriados, de 9 até às 13. Ingresso no valor de R$20 a inteira, R$10 a meia entrada, e para quem é natural do estado do Amazonas, a visitação ela é gratuita.
1: E o que as pessoas veem nesses 45 minutos? De tudo um pouco?
8: De tudo. A gente, por exemplo, aqui no Salão de Espetáculos, a gente apresenta todo o contexto histórico que este salão apresenta. A visita dura em torno de 50 minutos, não é? E depois nós seguimos para o primeiro pavimento, onde tem salas, né, de exposição, que também tem as suas respectivas histórias, e são apresentadas ao público. E dura nesse período de 45 a 50 minutos.
1: Agora conta pra gente um segredinho, um lugar, um seu cantinho preferido. O que você acha interessante daqui?
8: Ah, pra mim o meu lugar preferido é o Salão Nobre do Teatro Amazonas. O Salão de Espetáculos ele é maravilhoso, mas o Salão Nobre ele te leva numa época bem mais atrás, até mesmo porque o Salão Nobre é o salão mais original que a gente tem. Então, ele tem essa camada mais profunda histórica. Então, quando a gente entra lá, a gente consegue perceber e sentir. E você se faz muitas perguntas, inclusive, quem já passou por aqui, quem foi que andou por aqui, os barões e tudo mais. Então, assim, para mim, o Salão Nobre é o lugar que mais me remete ao passado, né? E também é o meu lugar favorito, é o mais bonito, na minha opinião.
1: E para a gente finalizar, como é que foi essa notícia de virar Patrimônio Mundial da Unesco?
8: Ah, isso aí é uma notícia que a gente recebe de braços abertos e com a maior alegria do mundo, né? E você poder ter a moral de dizer assim, eu trabalho no Patrimônio da Unesco. Então isso aí é maravilhoso. Mas não pelo trabalho, porque eu trabalho aqui com muita felicidade, com muito amor. Mas isso é uma vitória para a cultura do Amazonas, no Teatro da Paz também, que recebeu esse título. Então isso tem muito a agregar na cultura do Norte. Então se você não conhece o Teatro Amazonas, venha, porque você não vai se arrepender.
1: E não vai se arrepender mesmo. É certamente um dos teatros mais lindos que eu já estive. A visita normalmente começa pelo salão onde acontecem os espetáculos. E ali você já vai ter um grande impacto. O Salão de Espetáculos tem a capacidade para receber cerca de 700 pessoas, que são divididas entre a plateia, as frisas e três pavimentos de camarões. Lembra do lugar preferido do supervisor de turismo do Teatro Amazonas?
5: O Salão Nobre é o espaço mais próximo do original. Quando estiver por aqui, não deixe de olhar para cima, uma pintura do final dos anos 1800.
1: Para falar mais sobre esse local e a enorme obra de arte que ocupa todo o teto, é preciso voltar 130 anos no tempo. O Teatro Amazonas foi inaugurado em 1896 e representa um marco importante do ciclo da borracha na Amazônia, numa transformação de Manaus em uma pequena vila para uma cidade moderna, num padrão europeu da época. O Salão Nobre era o coração pulsante do teatro, o ponto máximo dos encontros sociais da elite amazonense. O pintor italiano Domenico De Angelis foi chamado para retratar símbolos da paisagem amazônica. A obra central, no teto, é chamada de A Glorificação das Belas Artes na Amazônia. Histórias e belezas que deram ao teatro o título de Patrimônio Mundial da Unesco.
7: Me chamo Caio André Pinheiro de Oliveira. Estou secretário de Cultura e Economia Criativa do Estado do Amazonas. Estamos aqui na sede da SEC, em meio a vários prédios históricos, ao Palácio Rio Negro, Salão Solimões, Vila Ninita, Cine Guarani, e aqui a sede histórica da Secretaria de Cultura e Economia Criativa do Estado.
1: E eu começo a minha conversa com o secretário justamente dizendo que o Estado do Amazonas e o norte do país estão passando por um momento histórico em 2026 com o reconhecimento.
7: Foi maravilhoso, importantíssimo o reconhecimento de tudo que representa o Teatro Amazonas para o povo amazonense, para o povo nortista como um todo, reconhecimento de um patrimônio cultural mundial pela Unesco e logo os dois teatros da Amazônia, Teatro Amazonas, o Largo de São Sebastião, que é todo em torno ali, e o Teatro da Paz e a Praça da República lá em Belém. São os primeiros prédios históricos dentro da Amazônia a serem reconhecidos pela Unesco e como patrimônios culturais mundiais. Isso é algo que nos envaidece, nos orgulha, nos enche de regozijo, mas mais do que tudo, ainda mais nos dá o sentimento de pertencimento a essa terra maravilhosa, que é o nosso Amazonas.
1: Eu pergunto ao secretário se há uma expectativa de aumento no número de turistas com esse título do Teatro Amazonas.
7: Sem sombra de dúvidas, acho que esse é o principal mote de tudo isso, além, é claro, de nos trazer esse orgulho, essa alegria. A parte prática é exatamente essa, a gente acaba abrindo um leque enorme para apoios internacionais, conseguir recursos para a manutenção desse espaço tão importante para a gente, nacional, internacionalmente, frente também à iniciativa privada. É isso que nós buscamos, e agora, a partir de então, é formada uma comissão formada pelo IFAM Nacional, pela Secretaria de Cultura, pela Prefeitura de Manaus, pelo Implurb, para que nós consigamos não só atrair novos investidores para manter esse espaço tão importante, centenário para a vida do amazonense, mas também a gente sabe que isso traz um olhar diferente para quem vem a Manaus, amplia a possibilidade de turismo, do comércio, de tudo aquilo que circunda ali o Teatro Amazonas e o Lago de São Sebastião, ampliando ainda mais o nosso artesanato.
1: E por fim, eu peço ao secretário de Cultura e Economia Criativa do Amazonas para me dizer, afinal, o que ele mais indica para eu continuar a minha visita pelos arredores de Manaus?
7: A gente mostrar que é dentro do nosso país, que é dentro do nosso território, tem a maior floresta equatorial do mundo, a maior biodiversidade desse planeta, cortado por águas, é uma imensidão de água. E o importante é conhecer não só a cidade de Manaus, as atrações que a cidade de Manaus tem como um turismo, mas também a parte do turismo ecológico. Nós temos hotéis de selva, nós temos o interior do estado, cidades com lugares únicos, maravilhosos, como Presidente Figueiredo, a Terra das Cachoeiras, Parintins, a Terra dos Gusmubás, e uma diversidade cultural imensa dentro desse paraíso que é a Amazônia, que é o nosso Amazonas. Venha pra cá, não deixe de vir.
1: E o Partiu Band News foi. Seguiu alguns conselhos do secretário e não saia daí, porque o programa de hoje, gravado em Manaus, está imperdível. Enquanto isso, que tal acompanhar os bastidores das nossas gravações, hein? Cadê o Coutinho? Eu te espero no meu Instagram. Cadê o Coutinho? Primeira rápida parada, voltamos já.

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1: A nossa ouvinte, Fátima, escreve perguntando uma coisa bem legal. Ela pergunta assim: Manu, por que às vezes meu gato cheira alguma coisa e logo depois fica parado com a boca meia aberta, fazendo uma expressão muito engraçada? Olha, Fátima, será que isso quer dizer que ele achou o cheiro ruim? Não necessariamente. Quando o gato encontra determinados sinais químicos interessantes, Fátima, ele pode levantar um pouco o lábio, abrir a boca e ficar alguns segundos naquela posição. Sabe o que ele está fazendo? Ele está ajudando moléculas químicas a chegarem a uma estrutura especializada chamada órgão vomeronasal, ou órgão de Jacobson, que é localizado na região do palato e cavidade nasal. Esse sistema é particularmente importante na detecção de sinais químicos envolvidos na comunicação entre os animais, incluindo feromônios. Por isso, você pode observar essa expressão depois que o gato cheira urina, marcações ou locais por onde um outro animal passou. E aqui tem uma parte muito divertida. Nós olhamos para aquela expressão e pensamos: nossa, que cheiro horroroso! Mas o gato não está necessariamente demonstrando nojo, aliás, quase nunca. Na verdade, ele pode estar fazendo justamente o contrário, investigando aquele cheiro com muitos detalhes. É quase como se o nariz comum tivesse encontrado uma informação interessante e o gato acionasse um segundo sistema de análise química. Participe também da nossa coluna enviando sua dúvida para elbicho@bandnewsfm.com.br ou então pelo meu Instagram, Manu Carsten.
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0: Mais um giro de notícias aqui na Band News FM, neste sábado, 29 de agosto de 2026. O relatório da medida provisória que acaba com a taxa das blusinhas será apresentado na segunda-feira pela senadora Leila Barros, do PDT do Distrito Federal. A comissão mista que vai analisar a MP que isentou de imposto de importação as compras por remessas internacionais de até 50 dólares foi instalada nesta quinta-feira no Congresso Nacional. Segundo a relatora, a expectativa é de que a votação no colegiado seja na próxima segunda. Leila Barros disse que é favorável ao texto do governo Lula. A previsão é votar o fim das taxas das blusinhas na Câmara e no Senado na terça-feira. O presidente da comissão mista é o deputado federal Reginaldo Lopes, do PT de Minas Gerais. A coligação de Flávio Bolsonaro contesta judicialmente a recente entrevista do presidente Lula à TV Record. Fala Leandro Aislan.
1: O Tribunal Superior Eleitoral vai analisar uma ação apresentada pela equipe jurídica do candidato à presidência Flávio Bolsonaro, do PL, contra o presidente Lula, candidato à reeleição. A defesa questiona uma entrevista concedida por Lula à Record no último domingo, dentro do Palácio da Alvorada. Os advogados alegam que houve uso de um bem público em benefício eleitoral e citam a legislação que proíbe essa prática. A equipe também argumenta que Lula tratou de propostas de segurança pública e economia durante a entrevista, o que, segundo a defesa, caracteriza conteúdo eleitoral. O PL pede que Lula seja impedido de usar o Alvorada e outras estruturas públicas para produzir conteúdos de campanha.
0: O IBGE divulga um número atualizado de habitantes no Brasil. Conta pra gente, Guilherme Faria.
2: São Paulo, Rio de Janeiro e Brasília seguem como as cidades mais populosas do Brasil. Dados divulgados pelo IBGE nesta sexta-feira mostram que a capital paulista lidera o ranking de habitantes, com 11 milhões e 900 mil pessoas. Em seguida, aparecem o Rio de Janeiro, com 6 milhões e 700 mil moradores, e Brasília, com estimativa de 3 milhões de pessoas. O levantamento de estimativas da população feito pelo Instituto tem como data de referência o dia 1º de julho de 2026 e serve como um dos parâmetros utilizados pelo Tribunal de Contas da União para o cálculo do Fundo de Participação de Estados e Municípios.
0: O governo da Bélgica prende dezenas de estrangeiros sem documentação durante entrevistas de pedido de refúgio. A denúncia foi feita em um artigo de opinião do jornal belga Le Soir na semana passada. O escritório de imigração deteve ao menos 68 pessoas neste ano. A Suprema Corte local divulgou e julgou válida a medida após o caso de um cidadão palestino ser levado em custódia. Os magistrados entenderam que a legislação não obriga o aviso prévio sobre o risco de prisão administrativa. Os defensores dos direitos humanos alertam que a medida afasta os migrantes da busca pela regularização formal.

0: E três jogos abrem hoje a 25ª rodada do Brasileirão, Maurício Ferreira.
1: Com as atenções divididas, Atlético Mineiro e Vitória se enfrentam em Belo Horizonte pelo Campeonato Brasileiro. O duelo às 18h30 da noite envolve duas equipes que na próxima semana voltam a campo pela Copa do Brasil em busca de uma vaga na semifinal. Já às 8 da noite, o São Paulo, em crise, recebe o Bragantino e tenta vencer a primeira no Brasileiro sob o comando de Dorival Júnior. O duelo tem transmissão para parte da Rede Band News FM a partir das 7 da noite. E ainda hoje, às 9h20, Vasco e Cruzeiro se enfrentam em São Januário. Amanhã, às 11 da manhã, o Atlético Paranaense recebe o Fluminense. Às 4 da tarde, tem Flamengo e Botafogo no Maracanã e Corinthians e Santos em Itaquera. Às 18h30 da noite, o Palmeiras visita o Mirassol, o Grêmio encara a Chapecoense em Porto Alegre e o Bahia pega o Internacional em Salvador. Na segunda-feira, Remo e Coritiba fecham a rodada.

0: Amazonas. O Mercado Municipal Adolfo Lisboa é um dos maiores cartões postais da cidade. Inaugurado em 1883, foi construído em estilo Art Nouveau, com estruturas metálicas pré-fabricadas na Europa.
1: Ele é um dos símbolos da Belle Époque amazônica, fruto do desenvolvimento e da riqueza que foram trazidos para essa região graças ao auge do ciclo da borracha.
0: Ao longo dos anos, o Mercadão de Manaus passou por diversas obras de revitalização e hoje em dia é um dos pontos turísticos mais visitados da capital. É o lugar ideal para conhecer os produtos típicos da região, comprar objetos de decoração e lembranças do Amazonas.
2: Bom, meu nome é Ivo Ribeiro de Almeida, tá? Eu sou administrador público do Mercado Adolfo Lisboa. Tempos áureos da borracha, né? No coração da Amazônia foi colocado o mercado. Para nós é muito importante, tá? Não por ser um patrimônio, até porque todos conhecem, mas para nós é muito importante por causa da cultura, tá? O que ele representa na história e principalmente por conta do turismo. No mercado eles encontram de tudo, desde os alimentos prontos a serem preparados, mas principalmente o artesanato, tá? O artesanato nosso é muito forte. De todos os tipos, de palha, de cuia, que a gente chama, são as cabaças, né? De todas as formas. O interessante do mercado, que eu acho muito importante, é que são os índios da região ribeirinha que eles produzem e é vendido aqui no mercado. Ou seja, não vem muita coisa de fora. Não, é tudo produzido na região de Manaus, do Amazonas. Sempre nas comunidades ribeirinhas, com os índios. E eles fazem lá seus manuais, tudinho, e os compradores vão daqui, fazem a aquisição, aí começa a girar o dinheiro em cima disso. São 270 permissionários que têm a permissão de uso do município. Então lá, ele é um prédio histórico, tá? Onde o IPHAN faz a proteção desse bem, né? Porque ele é tombado, mas o município de Manaus, na Prefeitura Municipal de Manaus, através da Secretaria Municipal de Agricultura e Abastecimento, faz toda a administração dele. Inclusive a manutenção dele também.
3: Um dos permissionários é o chefe Procópio, que eu tive o prazer de conhecer, virar amigo.
2: Cara, o chefe Procópio é ímpar, vamos dizer assim. Até porque ele carrega o mercado junto com ele para onde ele vai. E a própria postura dele, ele faz questão de mostrar onde está, o que faz dentro de um mercado municipal. E ele, além de ser um chefe maravilhoso.
0: A gastronomia da região norte é uma das mais autênticas e aclamadas do Brasil. Localizada no piso superior do edifício do Mercado Municipal Adolfo Lisboa, a taberna do chefe Procópio oferece pratos tradicionais do Amazonas com muita criatividade.
1: Eu já considero um dos pontos turísticos essenciais, imperdíveis aqui de Manaus, a taberna do chefe Procópio. E não é porque eu estou ao lado do chefe Procópio, mas é porque a experiência que você vai ter aqui é uma das melhores do norte do país. E, claro, com produtos da terra. Primeiro de tudo, chefe, muito obrigado por me receber aqui.
2: Eu que te agradeço.
1: Parabéns por esse lugar, pelo
2: seu
1: trabalho. Eu que sou teu fã, chefe. que é isso?
2: Sou teu fã.
1: Obrigado por me receber. Quanto tempo que a gente se fala? Você foi colunista da Band News FM.
2: Foi.
1: Aqui em Manaus.
2: Beijo,
1: né?
2: Rafael Campos.
1: Coordenador da
2: coordenador, Bandeira. Não pode deixar de mandar um beijo pro nosso coordenador.
1: De jeito nenhum, chefe. E poxa, tanto te ouvi no rádio, tanto te seguia a taberna do chefe Procópio no Instagram, te acompanhava, a gente se falava pelo WhatsApp. Finalmente deu certo de eu vir aqui. E obrigado pela experiência, tudo bem?
2: Obrigado você, Coutinho. Eu fico muito feliz em recebê-los aqui. Você, a sua equipe. E acima de tudo, o nosso objetivo, você viu. Eu estando conversando com você, eu parava um pouco a gravação, ia em outras mesas, falava com outras pessoas. E eu te fiz essa pergunta, você lembra? Falei, Coutinho, tu chegou ontem, mas quantos chefes foram à sua mesa? E esse é o meu diferencial. Não só Coutinho que está aqui, Band News, não. Todos. Aqui vem juízes, promotores, vem o caboclo que vem. Eu amo isso, vem com chapelão e chinelo havaiana, senta do lado de um doutor aqui de paletó. Isso para mim eu acho fantástico. Porque a gastronomia, Coutinho, se você for analisar, ela une pessoas, ela aproxima.
1: É impossível você fazer um programa de turismo, um programa de viagem, e você não passar pela comida. Ainda mais aqui no norte do país, né? Vamos falar um pouquinho do que a gente comeu. Ó, eu já comi. Eu tô aqui até uns 8 quilos mais pesado, com o maior prazer, porque eu não consegui parar de comer, porque realmente, de verdade, vocês me conhecem. Quando eu tenho uma experiência e eu encho de elogio, coloco um monte de adjetivo, é porque realmente vale a pena. E para mim, de verdade, de coração, é um ponto turístico imperdível de Manaus passar aqui na taverna do Chef Procópio. Pastel de pirarucu, primeiro, de tudo.
4: Primeira entrada.
1: Você não faz ideia do quanto é gostoso isso. Como é que é? Não conta segredo, que não precisa falar de segredo.
4: Não, a gente fala. Olha, é um pastel de pirarucu fresco, que a gente coloca ali, né, um tempero nosso, amazônico. E qual é o tempero maior? É uma geleia de acompanhamento, que é tucupi com cupuaçu, geleia que eu faço. E o bolinho, o filhote, peixe filhote.
1: Bolinho.
4: E também, e a geleia é o ponto, porque ela é um agridoce, né? Ela nem é salgada, né? Nem é doce. Então, tucupi do salgado com o agridoce do cupuaçu.
1: Espetacular.
4: E faz esse acompanhamento. Depois, o segundo prato foi a costelinha de tambaqui com purê de castanha, que também é um prato que muito sai, né? É um prato que as pessoas amam de coração. E depois o terceiro prato, recentemente fizemos um documentário para a TV francesa só sobre o pirarucu defumado no coco.
1: Não, mas espera aí, que o pirarucu defumado no coco é um patrimônio de Manaus, um patrimônio do Chef Procópio. É um negócio... Eu confesso, eu já estava bastante satisfeito, porque vocês perceberam aí que eu já havia comido bastante, mas eu não conseguia parar de comer, chefe. Que prato... Conta um pouquinho desse prato para a gente.
4: Legal. Eu vou fazer até uma dentro aqui fora das imagens. Tem alguns influencers que vêm aqui, faz só aquele migué, né?
1: É.
4: Tá, o Coutinho, ele come mesmo, tá? Tem influencer que só faz aquele migué. Beleza, o prato pirarucu é um prato que podemos tornar uma referência nossa, porque é o pirarucu defumado. A defumação, ela é feita por uma empresa de um chefe de cozinha, e já entrega para mim defumado. Ele tem um gosto peculiar de bacon, que é feito com madeiras de manejo, né? Daqui da floresta. Então leva o pirarucu, né? Frito, na manteiga, aí leva legumes, banana frita, a nossa farinha, né? Que é a farinha Warini, farinha bem crocante. E há um prato que faz o acompanhamento também de arroz com tucupi e jambu. Porque como você fizer uma degustação, eu não coloquei esse acompanhamento, né? Que vocês me falaram que seria muita coisa. Então, esse é um prato que serve duas pessoas, né? É um prato assim que sai muito aqui, né? A gente, todos os dias, a gente renova. E tem uma curiosidade, o pirarucu defumado é o único peixe que eu não compro diariamente. Como ele é defumado, ele já vem dessa empresa séria para mim. Mas os demais peixes, o jaraqui, pacu, sardinho, pirarucu fresco, eu compro todos os dias. Então, a minha renda, meu dinheiro, ele circula aqui dentro.
1: Isso é muito legal.
4: Eu compro aqui mesmo no mercado o peixe fresco, legumes, verduras, tudo aqui. O tucupi eu compro aqui, tudo aqui. A gente compra diariamente.
1: O chefe já entregou que eu como pra caramba, agora eu tenho um problema. Eu não sou muito de doce. Eu provo doce, eu tenho paladar, mas eu não sou muito de doce. E aí, o que vocês têm de sobremesa aqui que vocês me serviram?
4: Então, nós temos o bolinho de chuva com um sorvete. É um sorvete muito especial. É um sorvete que é feito pela uma empresa chamada Curumim. Empresa essa que a gente trabalha com ela há mais de 10 anos, desde o início. Ela mantém a mesma qualidade. É um sorvete artesanal.
1: De cupuaçu.
4: De cupuaçu. Ela mantém a qualidade. E o que acontece? A gente tem esse sorvete, ele sai nas três sobremesas. Ele sai no bolinho de chuva, foi o que você comeu. Ele sai no abacaxi flambado e na banana flambada. E no bolinho é muito legal, porque o bolinho de chuva remete à infância, né? Aquilo que a mamãe fazia lá para tomar com café. Então eu trouxe isso, aí vem um bolinho, um pouquinho de sorvete, você mergulha no sorvete e come.
1: E para finalizar, um cafezinho. Opa, mas eu estou no norte do país. Não é café de grão de café. Não é possível. É de açaí. E é espetacular. Vocês perceberam a minha cara de surpresa quando eu tomei o café de açaí,
4: chefe. Café de açaí. Café
1: também
4: de açaí.
1: Só tem aqui, estamos no norte aqui do país, o açaí, e vocês oferecem esse café.
4: É o café expresso de açaí, você pode tomar o café de açaí, meia-noite tu vai dormir.
1: Ele não tem cafeína?
4: Não tem cafeína, tu vai dormir normal.
1: Agora, de verdade, eu não sei qual prato que mais me chamou a atenção, qual é o melhor, você tem que vir aqui comer todos. E eu tenho certeza que, além do estudo,
4: sim, claro,
1: é o carinho que você tem. Ah, é a obrigado. Paixão que você tem pela obrigado. Cozinha, né? Conta um pouquinho da sua história. Como é que surgiu essa história de cozinhar, de ser chefe?
4: Então, Coutinho, eu sou carioca de certidão e amazonense de coração. Meu amor pelo Amazonas está em dois livros. Um dos primeiros livros, você já viu, que é a Culinária Amazônica, pela editora Senac. E o segundo livro chama-se Culinária Europeia, com chefe da Europa, que eu faço a participação com 7 receitas. E eu amo tudo que eu faço aqui no Amazonas. A gente estamos aqui todos os dias. O restaurante, eu chego 6:30 da manhã, saio 4 horas da tarde. Isso todos os dias. Só quando eu não estou aqui, que eu estou viajando com a seleção brasileira, a gente cuida da sub-15, sub-17, sub-20. E a principal feminina. Aí eu estou viajando, eu não estou. Fora isso, eu estou todos os dias. E atendo todos bem, todos.
1: Isso é verdade.
4: Pessoal que chega aqui, eu vou nas mesas, procuro saber. Se a pessoa não gostou do prato, eu faço questão que ela deguste outro prato sem cobrar nada. Domingo eu tenho fila de espera. Eu nunca vi ninguém fazer isso em Manaus, mas eu faço. Eu ponho uma mesinha, coloco água mineral com gás, sem gás, coloco uma jarra de limonada, uma bananinha frita, aquela mesma que vocês comeram.
1: Deliciosa.
4: Gratuito, para o cara poder esperar a sua mesa. Então, a gente está aqui todos os dias, no alto do mercado, com café da manhã das 7 às 11, e o almoço das 11 às 15:30, todos os dias.
1: Ótimo.
4: Inclusive, sábado, domingo e feriado. A todo pessoal que quiser procurar o Coutinho, cadê o Coutinho?
1: Coutinho vai estar aqui. Na taverna do Chef Procopio, sendo muito bem recebido pelo
4: obrigado.
1: Chef. De coração.
4: Eu que agradeço.
1: Um prazer. Finalmente
4: agradeço,
1: deu certo.
4: Meu irmão. Finalmente
1: valeu.
4: Deu certo.
1: Obrigado.
0: O programa de hoje, gravado em Manaus, no Amazonas, vai para mais uma rápida parada. Enquanto isso, eu te espero no meu Instagram. Cadê o Coutinho? Vai ser um prazer te encontrar no meu Insta. Cadê o Coutinho? Voltamos já.

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1: Esses dias eu tava falando sobre o reaproveitamento de sobrinhas que a gente tem sempre em casa, enfim. Então eu contei que eu compro eventualmente frango assado e o que sobra eu congelo já desfiadinho no pacote. Fiz esses dias, se você não ouviu, vai lá no site da rádio, coloca pra ouvir, falei sobre um arroz, mas hoje vou ensinar um de macarrão. Então você vai pegar, aqui eu já faço tudo numa panelona grande, eu tenho uma wok, mas se você não tiver wok, eu faço numa panela grande, porque ali onde eu fiz o molho eu já jogo o macarrão cozido e já fica tudo pronto. Então, eu tenho o mesmo franguinho desfiado e nesse caso eu fiz um molhinho cremoso com alho, bastante cebolinha verde, a parte branca principalmente, porque ela é muito aromática. E eu tinha alho poró a gente não tem toda hora, não precisa. E você faz um refogado com manteiga com todos esses aromáticos. Então, alho, cebolinha e alho poró. Refogou bem. Quando ele já tá bem murchinho, joga o frango. Aí eu coloquei bastante tomilho, sal, pimenta do reino e deixei o frango, né, dar uma saborizada com tudo isso. E aí você coloca uma caixinha de creme de leite e desliga o fogo. Quando cozinhar o macarrão, você joga o macarrão ali, emulsiona bem com o molho. Se você sentir seco, o líquido que você vai colocar é a água do cozimento do macarrão, que ela é ótima porque ela tem um pouquinho de amido, então ela já tá levemente rica em amido, então ela ajuda a encorpar, né, o seu macarrão. E aí mistura tudo. O parmesão, eu ponho nesse momento, misturando, porque ele agrega todo mundo e já vai dar sabor. E aí, quem quiser botar mais na mesa, sem problema. E se você tiver, o que vai combinar lindo com tudo isso é alguma coisa pra dar crocância. Nesse caso, uma amêndoa laminada, umas nozes, castanha do Pará, uma castanha que você tiver, eu corto pequeno e dou uma passadinha na manteiga com sal e aí joga por cima na hora de comer. Olha só, quanto você pensou que com três coisas que você tem aí na geladeira, você faz uma baita macarronada. E se você quiser, você pode falar comigo pelo e-mail hojepode@bandnewsfm.com.br ou pelas redes sociais no @carolecrema. Pode pedir receita, dica, fala comigo, eu vou adorar.
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Presidente nacional do PSDB, deputado federal Aécio Neves, anuncia a candidatura ao Senado. O Tucano faz parte da chapa Governo de Minas Gerais, encabeçada por Alexandre Calil, do PDT. A articulação em torno da candidatura de Aécio Neves ganhou força nesta semana, depois da renúncia do primeiro candidato ao Senado da chapa, Marcelo Heringer, do PDT, e na sequência do segundo, Gustavo Galassi, do PSDB. Aécio Neves será o candidato único da coligação. A legislação eleitoral permite trocas até 20 dias antes das eleições, ou seja, até o dia 14 de setembro. A mudança é autorizada em 3 casos: registro indeferido, registro cassado ou cancelado e renúncia voluntária ou morte.

0: Nos outros destaques, a Polícia Civil da Bahia prende 51 pessoas em operação contra crimes sexuais infanto-juvenis. Informações com David Cardoso.
1: Uma operação da Polícia Civil da Bahia contra crimes envolvendo crianças e adolescentes termina com 51 pessoas presas. A Operação Brilho do Amanhã foi encerrada nesta sexta após 4 dias de ações em diversas regiões do estado. 9 prisões aconteceram em Salvador. Entre os crimes investigados estão estupro de vulnerável e produção e armazenamento de pornografia infantil. Celulares, HDs, armas e munições foram apreendidos.
0: Em Goiás, uma operação mira o desmatamento ilegal, fala Ronilma Pinheiro.
2: A Operação Mata Atlântica em Pé 2026 autuou mais de 164 hectares de desmatamento ilegal em Goiás, área equivalente a cerca de 230 campos de futebol. Realizada entre 17 e 27 de agosto, a ação fiscalizou 18 áreas e resultou em 20 autos de infração, 15 embargos e quase 300 mil

0: Os idealizadores da Safiel respondem às provocações do presidente do Corinthians. Quem explica é o Lucas Belotti.
1: Os idealizadores do projeto da Safiel prometem iniciar já na segunda-feira a produção de uma minuta para uma proposta vinculante visando avançar com a transformação do Corinthians em uma sociedade anônima do futebol. Ontem, em uma nota oficial, os organizadores disseram aceitar a proposta apresentada em tom de humor pelo presidente do clube. Osmar Stable afirmou que assinaria o contrato e deixaria o cargo em caso de um adiantamento dos aportes previstos pela Safiel. O mandatário pediu a quitação da dívida da Arena, na casa dos 600 milhões de reais. Na mesma nota, a Safiel defendeu que aceita construir a nova proposta vinculante, desde que sejam atendidos os princípios da boa-fé e da segurança jurídica. O grupo cobra também o avanço de uma mudança do estatuto do Timão, que atualmente não prevê a possibilidade de uma SAF.
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3: Terceiro e último bloco do episódio gravado em uma das capitais mais únicas do nosso país, Manaus.
4: Vento

Salomão Rossi começou a carreira artística aos 15 anos de idade, tocando nos bares da capital do Amazonas. Ainda adolescente, aos 16 anos, emplacou a primeira toada do Festival de Parintins, em parceria com o paraense Ronaldo Silva. Além de cantor, compositor e multi-instrumentista, Salomão é pescador esportivo profissional e atualmente é o maior recordista.

0: prazer, cara. Obrigado.
1: Valeu, André, a presença. Seja
0: obrigado.
1: Bem-vindo.
0: Pô, obrigado por ter dado certo, pelo seu tempo, porque ele é concorrido, viu? Conta um pouquinho do seu trabalho, da sua história.
1: Ó, eu comecei, eu sou amazonense, né? E comecei a minha carreira profissional na música. Mas paralelo à música, como meu pai trabalhava nos rios da Amazônia, com uma profissão que chama regatão, comprava produtos regionais e vendia na cidade de Manaus. Então eu tive a oportunidade desde muito cedo estar nos rios e pescar desde cedo. Então a pescaria sempre foi o meu principal hobby, que eu consegui aliar isso mais adiante, né, com me tornando um guia profissional de pesca. Eu também cheguei a apresentar uns programas de pesca na época e aí resolvi montar essa operação em Manaus, que é um projeto que chama-se Monday Fishing, um dia de pesca próximo a Manaus.
2: Era um dia lindo de agosto, no chamado verão amazônico, quando Salomão Rossi nos pegou no hotel e levou a nossa equipe para a marina. A proposta era mostrar um pouco das experiências oferecidas pela RiverX Amazon. Saímos por um barco espaçoso, confortável e totalmente adaptado para pesca esportiva e atividades de ecoturismo. Passamos pelo famoso Encontro das Águas. O Rio Negro, que tem 28 graus de temperatura, alta acidez e corre mais devagar, não se mistura ao barrento Rio Solimões, que tem 22 graus de temperatura, pH mais neutro e corre mais rápido. Fomos passando por paisagens lindíssimas até chegar a um ponto que o Salomão considerou interessante para ele tentar começar a me ensinar a pescar.
0: Você recebe pescadores experientes e recebe pessoas como eu que não tem experiência nenhuma também, né, Salomão?
1: É, a pesca esportiva, ela tem esse advento, que é o seguinte, é uma prática natural, ao ar livre, e que tem somado e atraído gente do mundo inteiro, né? Um esporte arrojado e gente com experiência e gente sem nenhuma experiência. Os experientes sempre vêm e fazem suas pescarias e fazem o seu jogo, mas os inexperientes têm muita sorte também, que são aqueles iniciantes, são as pessoas que nunca pescaram. Eu trago muitas famílias, crianças, senhoras. E os que não são experientes geralmente têm muita sorte, hein, André? Será que hoje vai ser o dia?
0: É, não sei, vamos ver. A gente vai botar a isca aqui, vai ficar esperando, quem sabe, quem sabe.
2: Hora então de colocar as varas na água antes de continuar.

0: continuarmos a nossa conversa. Aprendi que um dos segredos da pesca esportiva é ter uma boa isca.
1: Ô André, isso aqui é o seguinte, isso aqui chama-se minhocuçu. É uma isca apropriada e é uma isca universal, né? Minhoca é isca universal para pescaria. Mas essa é uma minhoca, ó, ela é um pouco maior do que as normais, né?
2: Você estava falando um pouquinho da isca, né? Você usa iscas muito especiais, né?
1: Sim, é assim, as iscas, a gente está pescando hoje, por exemplo, a condição do rio, isso é importante. O rio aqui é sazonal, 6 meses do ano ele enche e 6 meses ele baixa. Agora é o começo do verão, ele está baixando, mas ainda está um pouco cheio. O peixe ainda está dentro da mata ciliar, então é uma pescaria mais amena. Mais tranquila, poucas ações, mas que pode vir uma surpresa de uma hora para outra. Esses dias saiu peixe gigante, aqui mesmo nós estamos parados. Então, assim, as iscas fazem um papel fundamental, porque os peixes que nós estamos pescando agora são bagres. Esses bagres que aqui nós temos de pequenos a extra grandes, e é uma quantidade e qualidade diferente também uns dos outros, eles não enxergam. Eles têm olhos minúsculos, mas o trabalho dele é todo sensorial. Então a gente usa minhocuçu, que é uma isca universal, minhoca, que ela se movimenta no fundo do rio, e a tuvira, que é uma isca, que é uma enguia, que também dispõe de uma eletricidade. Então, quer dizer, a gente está com duas super iscas, num super ponto, com um futuro super pescador esportivo.
2: Olha a pressão que ele está colocando para ser de mim, rapaz. E quando você fala peixe extra grande, é de que tamanho?
1: Assim, aqui o maior peixe que sai na nossa operação é o jaú. É zúngaro-zúngaro. É um peixe que pode passar de 100 quilos.
2: Caramba! Tá?
1: Então, um peixe de mais de 1,60m, 1,70m. Ó, deu uma ação ali, hein? Deu uma ação na ponta da vara.
0: Foi um alarme falso, mas mesmo assim, Salomão Rossini resolveu me explicar o que eu devo fazer caso o peixe realmente fisgue da próxima vez.
1: Então o que tu vai fazer? Olha só, tu baixa recolhendo, ó. Puxa com a vara. Baixa recolhendo aqui, ó. Não faz nem força, ó.
2: Tá.
1: Puxa com a vara, tá?
2: Tá.
0: E depois que eu aprendo, nós voltamos com um gostoso bate-papo no barco em plena Amazônia, pertinho de Manaus.
2: A gente está falando de peixes gigantescos e de pesca esportiva, ou seja, a gente vai pegar o peixe e vai soltar ele de volta na natureza,
1: sim, sim.
2: Né?
1: A gente pesca e solta. Essa prática da pesca esportiva, inclusive, ela tem uma baliza da biologia, né? Que são os biólogos. Eles têm um estudo que dizem que o peixe sofre, claro, um impacto porque está sendo trazido e tal, mas ele volta a se alimentar no mesmo dia. Ou seja, é pouquíssimo impacto e a pesca esportiva tem essa coisa também da preservação, da sustentabilidade, principalmente das grandes matrizes, que são peixes que demoram muitos anos a crescer. Então a gente sempre está preservando, não mata os peixes, e a pesca esportiva tem isso. Além de gerar emprego, renda, para uma cadeia produtiva muito abrangente, porque ó, você chega em Manaus, no caso, vai pro hotel, tem o restaurante, tem o Uber, tem o shopping, tem a central de artesanato, tem a gasolina do barco, tem o equipamento de pesca, é um esporte sensacional. Aqui no Brasil nós temos a BGFA, que é o órgão responsável pelas homologações dos recordes. Então atualmente eu sou o maior recordista da BGFA, tô na água direto, sou guia, então faço questão de estar sempre homologando grandes recordes. E o legal é que eu peguei vários recordes, já quebrei alguns recordes meus, e agora os meus clientes estão quebrando os meus recordes. Essa semana mesmo, um casal que veio do Paraná, e ele pegou um enorme peixe, que é um bacu-pedra, um peixe jurássico, que era o meu recorde, e ele quebrou o meu recorde. Agora ele está em processo de homologação. Então, se você quer também se tornar um recordista de primeiro, inclusive hoje você pode se tornar um recordista, ninguém sabe, e você venha pescar com a Riverex aqui em Manaus e vai fazer parte do Hall da Fama.
2: Então vamos lá, para as pessoas encontrarem você, RiverX, RiverX,
1: Amazon.
2: No
1: Instagram, @RiverXAmazon, RiverXAmazon, Instagram, manda uma mensagem, a gente está pronto para atender.
2: Salomão, obrigado.
1: Obrigado, André.
2: Pô, que dia espetacular, um sol, só falta eu pegar peixe agora. Se pegar peixe nessa vara aqui, o recorde é meu?
1: Se pegar o peixe e quebrar o meu recorde, eu faço questão de homologar.
2: Valeu.
0: E não é que eu fisguei um peixe, uma piramutaba, de um bom tamanho, viu?
2: Você não precisa ter experiência nenhuma, Salomão vai te auxiliar em tudo, mas eu puxei esse peixe aqui praticamente sozinho e agora é pesca esportiva, a gente vai devolver ele para a água, que é o lugar dele.
0: Como estávamos gravando, nós combinamos de pegar o barco e partir para outras experiências que são oferecidas aos turistas.
1: Então, aqui é uma das atrações do passeio premium que a Riverex oferece. É um roteiro, né, que nós chamamos de Safari Premium. Você sai de Manaus, vai no Encontro das Águas, nada com os botos, vai na tribo indígena. E aqui, agora, vou mostrar para vocês a experiência de pescar o gigante pirarucu, que é o maior peixe de escama da América do Sul. Estão preparados? Olha só aqui, ó.
2: Eu não tô.
1: Olha só aqui.
0: Vai lá. Realmente foi impressionante sentir a força do pirarucu. E de lá, seguimos para observar um dos maiores símbolos do Amazonas.
1: Que é uma interação muito agradável com os botos rosas. Eles estão soltos na natureza. Aqui o chamador chama com ele com os peixes. E aí o André vai participar dessa experiência ímpar de estar ali na natureza, bem do lado dos botos. Você vai ter essa experiência agora. Aproveite.
2: Uma atividade que tem a participação de biólogos. É uma atividade totalmente tranquila. Não vou causar nenhum tipo de problema para o meu ambiente.
1: Absolutamente, né? Os biólogos acompanham essa atividade, os botos comem no seu ambiente natural, e aqui a própria plataforma que trabalha interagindo com os botos tem uns dias que não trabalha, que é para o boto voltar a comer na natureza. Eles aqui, cada um tem um nome, porque eles já interagem aqui há muitos anos, mas estão num ambiente livre, comendo peixe da natureza e comendo aqui os peixes. Eles adoram essa interação.
0: Para curtir todas as experiências e atividades do programa, é possível se hospedar na cidade de Manaus, que conta com uma boa rede hoteleira. Inclusive um excelente hotel boutique, localizado em prédios históricos, no coração da metrópole.
2: A piscina que fica no rooftop, no topo desse hotel, é alguma coisa, além de maravilhosa, a visão que a gente tem para o Teatro Amazonas, para a cúpula do Teatro Amazonas, e ali é o famoso Lago São Sebastião. As pessoas estão passeando e daqui de cima do hotel a gente consegue observar tudo. É realmente mais do que uma localização privilegiada, fazendo parte da história aqui do centro de Manaus.
1: Do Amazonas.
0: E assim vamos chegando ao final do programa gravado na capital do Amazonas.
1: Que a natureza...
0: Um destino turístico que atrai visitantes do mundo inteiro e que o brasileiro precisa conhecer. No próximo episódio, nós vamos visitar um hotel de selva e mostrar diversas experiências no meio da maior floresta tropical do planeta. Quer acompanhar os bastidores das nossas gravações? Cadê o Coutinho? Eu te espero no meu Instagram, Cadê o Coutinho? O programa de hoje teve a sonorização final do mestre José Antônio de Araújo Filho. Tchau e até a próxima!
1: E o Amazon...

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1: Os interessados em inteligência artificial estão atentos a um lançamento que a China anuncia na próxima sexta-feira, Warrison.
2: Está todo mundo esperando, Edu, para essa sexta-feira a chegada de um novo modelo de inteligência artificial da China. Esse modelo vem de um laboratório chamado ZAI. E por que que está todo mundo na expectativa, Edu? Porque essa empresa, a ZAI, ela se envolveu no episódio que trouxe à tona o mais recente caso de cibersegurança da OpenAI com a Hugging Face. Essa é aquela história em que os agentes da OpenAI invadiram a Hugging Face. Qual que foi toda a controvérsia nessa questão, Edu? É que a Hugging Face, que é uma empresa parceira da OpenAI, teve os seus sistemas invadidos por agentes da OpenAI. Só que a OpenAI não sabia disso. A Hugging Face pediu ajuda, primeiro para a Anthropic, né, dona do Claude, para tentar conter a invasão. O Claude não ajudou, porque para ajudar precisaria ir contra regras do próprio Claude, e aí a Hugging Face precisou recorrer a um sistema, a uma inteligência artificial chinesa, da ZAI, que é essa empresa que vai lançar agora esse novo sistema na sexta-feira. E aí tá todo mundo agora se perguntando, né, Edu, se esse sistema, que era a versão 5.2 da ZAI, foi capaz de conter a invasão dos sistemas da OpenAI, será que essa nova versão, a 5.3, que vai chegar agora na sexta-feira, e que, detalhe importante, é de código aberto, né? O que será que ela vai trazer de novidade? Será que nós vamos ter aí mais um abalo sísmico no mercado de ações em função de mais um modelo chinês que pode chegar com mais poder do que os modelos americanos? Ou pelo menos com poder similar, poder igual, Edu? Vamos ver o que vai nos reservar mais esse modelo chinês de código aberto, mais um capítulo nessa guerra que está se desenhando de um lado entre as empresas norte-americanas com seus códigos proprietários, né, com seus LLMs de código fechado, e as empresas chinesas do outro lado, Edu, com seus modelos de código aberto ou open weights, empresas de código aberto chinesas, né, que defendem o código aberto como uma maneira de fazer com que a tecnologia da inteligência artificial avance mais rapidamente.
1: Essa disputa entre inteligências artificiais, travada principalmente por empresas americanas e chinesas, tem muito pano para manga ainda. A gente acompanha e conta tudo aqui na coluna de tecnologia, que volta amanhã.
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4: Nosso ouvinte Fabiana Almeida escreve perguntando se existe cachorro destro e cachorro canhoto, como acontece com as pessoas. Olha, muita gente pode dizer que não, mas existe algo parecido sim. A gente chama isso de lateralidade. Assim como nós podemos apresentar preferência pelo uso de uma das mãos, alguns cães demonstram em alguns estudos, preferência por utilizar uma determinada pata em algumas tarefas. Pesquisadores conseguem estudar isso com testes relativamente simples. Por exemplo, observar qual pata o cachorro usa primeiro para segurar um brinquedo recheado, retirar alguma coisa do focinho ou iniciar determinados movimentos. Alguns apresentam preferência pela direita e outros pela esquerda. E há cães que não demonstrem uma preferência tão marcada. Mas existe uma diferença importante. Nos seres humanos, a predominância de mão direita é muito forte na população. Nos cães, a distribuição da lateralidade é menos simples e pode variar conforme o indivíduo, o tipo de tarefa e até a metodologia utilizada no estudo. Se você quiser testar na tua casa, faz uma pequena observação. Dê ao seu cachorro um brinquedo que ele precise segurar com a pata para conseguir retirar um alimento. E observe durante várias tentativas se existe uma pata predominante. Participe também da nossa coluna enviando sua dúvida para elbicho@bandnewsfm.com.br ou então pelo meu Instagram, Manu Karsten. 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

0: 5:16 pelo horário de Brasília. As candidaturas femininas seguem abaixo de 35% neste ano de 2026. Quem traz o destaque é o repórter Roger Caruso.
1: As mulheres representam 53% do eleitorado no Brasil, mas nas eleições deste ano, apenas 35% das candidaturas registradas em todo o país são femininas. No pleito serão 7.134 mulheres contra 13.362 homens. Em 2022, elas representavam cerca de 34% das candidaturas registradas. Uma das formas encontradas para ampliar essa participação foi a cota de gênero. Partidos e federações precisam respeitar o percentual mínimo de 30% de candidaturas de cada gênero, como explica a advogada Maísa Mota.
2: O Fundo Especial de Financiamento de Campanha, o Fundo Partidário, tem que destinar proporcionalmente pelo menos os 30%, no mínimo, para as candidaturas femininas. Não são ações afirmativas que existem, são boas ações afirmativas, mas na prática nós ainda enfrentamos essas barreiras mesmo da estrutura e que são culturais.
1: Em alguns casos, mulheres são registradas apenas para preencher o percentual. Segundo a advogada, mais de 70% dos processos na Justiça Eleitoral da Bahia são relacionados à fraude na cota de gênero. Quando a irregularidade é comprovada, toda a chapa proporcional pode ser cassada. De acordo com a secretária de apoio às zonas eleitorais, Ercília Bastos, a presença das mulheres na política ainda é relativamente recente.
3: Vamos lançar uma cartilha em que vai ter orientações do que é violência política, de como elas podem denunciar, quais são os direitos das mulheres candidatas. Vamos lançar também um site com todas essas estatísticas do eleitorado feminino, da quantidade de vagas que ocupamos quando eleitas. Então vamos ter toda essa parte estatística direcionada para as mulheres candidatas.
1: O direito ao voto feminino no Brasil foi reconhecido há menos de 100 anos. E além das barreiras históricas, a justiça eleitoral chama atenção para outro obstáculo, a violência política contra as mulheres, que pode atingir candidatas durante a campanha e também mulheres já eleitas.
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0: O Tribunal Superior Eleitoral aprova o envio de tropas federais para reforçar a segurança no primeiro turno em 5 estados. As Forças Armadas serão enviadas para Tocantins, Piauí, Ceará, Acre e Rio de Janeiro. No dia 4 de outubro, os brasileiros vão votar para presidente da República, governador, senador, deputado federal e deputado estadual. Cerca de 158 milhões de pessoas poderão ir às urnas. E o ministro André Mendonça avalia a representação da campanha de Flávio Bolsonaro contra Dário Durigan e Luiz Inácio Lula da Silva. A ação do Partido Liberal questiona o uso da estrutura do Ministério da Fazenda em atos eleitorais. Quem traz mais detalhes é o repórter Leandro Aislan.
5: O ministro André Mendonça, do Tribunal Superior Eleitoral e também do Supremo Tribunal Federal, vai decidir nos próximos dias sobre um pedido feito pelo senador e candidato ao Palácio do Planalto pelo Partido Liberal, Flávio Bolsonaro, contra o ministro da Fazenda, Dário Durigan. O pedido atinge também a candidatura do presidente Luiz Inácio Lula da Silva. A campanha do PL alega que o ministro da Fazenda tem usado agendas institucionais para fazer campanha para a reeleição de Lula. Mendonça afirmou que só vai tomar uma decisão depois que as defesas tanto de Durigan quanto de Lula se manifestem no processo.
0: Os dados do desmatamento na Amazônia com o repórter Alex Ferreira.
6: O Instituto do Homem e Meio Ambiente da Amazônia, o IMAZON, aponta desmatamento zero em 60% das terras indígenas da Amazônia entre agosto de 2025 e julho de 2026. No período, a área desmatada em toda a região chegou a 2.702 quilômetros quadrados. Do total, 46,96 quilômetros quadrados ocorreram dentro de terras indígenas, o equivalente a 1,7%. O Pará, Mato Grosso e Amazonas tiveram as maiores áreas desmatadas, mas os três estados registraram queda em relação ao período anterior.
0: No destaque internacional, o presidente ucraniano Volodymyr Zelensky determina a ampliação das ofensivas aéreas com aeronaves não tripuladas contra alvos russos. A meta diária estabelecida prevê atingir a marca de 1.000 disparos de longo alcance em território vizinho. A Organização das Nações Unidas contabilizou mais de 16 mil mortes de civis desde o início do conflito armado. O número de vítimas feridas na população ucraniana ultrapassou a marca de 48 mil pessoas. Os armamentos de longo alcance provocaram alta de 60% nos danos humanos durante o primeiro semestre deste ano. As autoridades de Moscou também registraram baixas entre moradores por conta de estilhaços e impactos em áreas urbanas. E o tenista João Fonseca está entre os convocados para o próximo duelo do Brasil na Copa Davis, que é o Campeonato Mundial de Seleções do Tênis Masculino. Apesar de ter desistido de disputar o aberto dos Estados Unidos por causa de dores no abdômen, o carioca foi chamado pelo capitão Jamion Sims. Orlandinho Luz, Rafael Matos, Gustavo Eide e Matheus Putinelli também foram chamados. O Brasil vai enfrentar a Suíça nos dias 18 e 19 de setembro no Rio de Janeiro, valendo vaga no qualificatório do Grupo Mundial da Copa Davis em 2027.
7: Tempo. O último fim de semana de agosto terá chuva forte no sul e muito calor em grande parte do restante do Brasil. No sábado, a principal preocupação continua sendo o Rio Grande do Sul, mas a área de maior chuva começa a migrar para a metade norte do estado. Serras, vales, norte, nordeste e região metropolitana também entram em um período de chuvas intensas e persistentes no estado gaúcho. Ainda há risco de temporais, granizos e ventos fortes, principalmente entre a madrugada e as primeiras horas do sábado. A chuva também avança para Santa Catarina. No domingo, a frente fria ganha espaço também sobre o Paraná, enquanto o Rio Grande do Sul começa a ter alguma redução na instabilidade em parte do estado. No sudeste, o fim de semana será marcado por sol, tempo firme e calor intenso. Em São Paulo e no Rio de Janeiro, as temperaturas sobem bastante. No centro-oeste, o calor também será forte e o tempo predominantemente seco vai continuar. No Nordeste, persistem baixa umidade e temperaturas elevadas no interior, com chuva mais localizada no litoral. E no norte, o calor continua intenso e as pancadas seguem mais irregulares, principalmente sobre o Amazonas. Aline Araújo, da Climatempo.
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0: Horas e 28 minutos, o ministro da Previdência afirma que a fila do INSS vai ser zerada no mês que vem. Fala Márcio Rocha.
17: A fila do Instituto Nacional do Seguro Social vai ser zerada no mês de setembro, de acordo com o ministro da Previdência Social, Volney Queiroz, que esteve em uma agência do INSS de Taguatinga, região administrativa do Distrito Federal. Ao fazer uma visita técnica, ele defendeu ainda que o pagamento de benefícios previdenciários e da assistência social deve continuar vinculado ao valor do salário mínimo, como determina a atual política do Palácio do Planalto. Além disso, defendeu a manutenção da política de ganho real do benefício, que é ajustado por um índice superior ao da inflação. Volney visitou a agência, que fica a cerca de 30 quilômetros do centro de Brasília, para comentar as ações do governo para acabar com as filas no pagamento dos benefícios e diminuir o tempo de atendimento ao segurado do INSS. Ele defendeu que a redução das filas foi possível devido ao maior uso da tecnologia e a um programa que concedia bônus para os servidores do INSS por produtividade. Apesar disso, negou que exista algum tipo de pressão e zerar a fila antes das eleições é uma promessa de campanha do presidente Luiz Inácio Lula da Silva, além de uma promessa ao Congresso Nacional. Volney defendeu que se a vinculação dos benefícios ao valor do salário mínimo fosse extinta, o cenário para o aposentado ficaria dramático.
18: Eu considero isso uma coisa dramática, porque você desvincular o salário mínimo dos benefícios previdenciários significa você criar um abismo em que daqui a 10 anos o aposentado vai receber metade do salário mínimo. Se você deixa de indexar, deixa de deixar isso ligado aos benefícios previdenciários, você vai deixando o aposentado para trás. Então nós somos absolutamente favoráveis.
17: Para Karina Artêncio, professora de Direito Previdenciário na Faculdade Estácio Brasília, a discussão deveria ter outro foco.
19: O cerne do debate não é concordar ou discordar de uma forma absoluta sobre essa questão, mas se ponderar, né, se o ônus fiscal de proteção social deve ser contido por meio da precarização do poder de compra dos beneficiários. O Estado deve encontrar formas alternativas de financiamento, de receitas para ter, então, como acomodar as despesas sem sacrificar o equilíbrio fiscal, né?
17: Em outro ponto, Volney Queiroz falou que são necessários mais recursos para que o Brasil consiga custear o crescimento das despesas obrigatórias com benefícios sociais e que essa é uma necessidade do país. Para ele, é preciso agir de forma solidária com quem mais precisa, já que esse é o papel da Previdência Social.
0: Você, ouvinte aqui da Band News FM, compra pela internet? Porque comprar pela internet já faz parte da rotina de milhares de brasileiros. Só que um estudo revela que a relação muda quando esse produto é um medicamento. Quem conta mais é o Roger Caroso.
1: Um levantamento mostra que 69% dos consumidores brasileiros têm receio de adquirir medicamentos falsificados pela internet. Essa pesquisa foi solicitada pela Abrafarma, Associação Brasileira de Redes de Farmácias e Drogarias. O médico veterinário Paulo Couto alerta que a escolha de vendedores não autorizados pode levar à compra de produtos falsificados, adulterados ou vencidos.
20: Comprar medicamentos veterinários pela internet, principalmente de vendedores não autorizados, pode colocar a saúde do pet em risco, porque esses produtos podem ser falsificados, adulterados, estarem vencidos, recodificados e sequer possuírem registro no mapa. Em uma operação oficial, o Ministério da Agricultura apreendeu mais de 22 mil produtos veterinários irregulares. Por isso, comprem sempre de estabelecimentos confiáveis, verifique o registro do produto, desconfie de preços muito baixos de mercado.
1: E a desconfiança está diretamente ligada às plataformas digitais. 85% dos entrevistados atribuem aos sites e marketplaces a responsabilidade pela oferta de medicamentos falsificados sem registro ou de procedência desconhecida. Para o CEO da Abrafarma, Sérgio Mena Barreto, a preocupação dos consumidores é justificável diante da quantidade de ofertas irregulares disponíveis na internet.
21: O temor dos consumidores em comprar produtos online, em marketplaces, em plataformas que não são de farmácias, é plenamente justificável. Hoje a gente tem no Brasil um grave problema de venda de produtos falsos, produtos não registrados na Anvisa, produtos para emagrecer, produtos para disfunção erétil, várias coisas que não podem utilizar as alegações, né, que são que utilizam, que não podem ser vendidos.
1: A discussão ocorre em meio a uma mudança nas regras. Em agosto, a Anvisa revogou medidas que proibiam a comercialização e a propaganda de medicamentos em plataformas de vendas online. A pesquisa ouviu 2.024 pessoas em todas as regiões do país.
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0: O El Niño deve ganhar força entre a primavera e o verão. Especialistas alertam para o risco de seca prolongada no Nordeste. Quem traz mais detalhes sobre a situação é o repórter David Cardoso.
2: Um super El Niño pode provocar estiagem prolongada, temperaturas elevadas e maior risco de incêndios no Nordeste. Na Bahia, a Federação da Agricultura e Pecuária do Estado estima perdas superiores a 13 bilhões de reais caso os impactos do fenômeno se confirmem. Segundo o presidente do IBAMA, Jair Schmidt, mais de 7 mil profissionais estão sendo mobilizados em todo o país, distribuídos em 272 bases operacionais.
3: Nós temos ampliado em mais de 131% o orçamento dos órgãos federais para que eles possam atuar mais e melhor nessas áreas críticas, né, de maior ocorrência de incêndios.
2: No Nordeste, 246 municípios estão em alerta vermelho para incêndios entre setembro e novembro. A estrutura federal conta ainda com cerca de 49 aeronaves e mais de 600 veículos especializados.
3: Essas áreas, o governo federal, ele organizou regiões de maior criticidade, né, a exemplo de municípios e áreas mais críticas, e alocou aí os brigadistas e corpos de bombeiros, né, atuantes nessa parceria. Então, em nível federal, né, em todo o Brasil, são mais de 7 mil profissionais. Esses profissionais estão localizados em 272 bases, mas eles podem ter mobilidade, podem ter atuação, deslocamento em áreas aí de maior necessidade em relação a onde eles se encontram.
2: No campo, produtores também se antecipam aos efeitos da estiagem. Em Potiraguá, no sudoeste da Bahia, o produtor Douglas Paris destaca o impacto da seca nos custos da atividade.
5: Mas que ao passar esse período de estiagem, são custos que a gente retomar a nossa produção, retomar a pastagem, nos afeta demais.
2: A expectativa é que medidas como acesso à água, irrigação, crédito rural e assistência técnica ajudem a reduzir os prejuízos. O tamanho das perdas ainda depende da intensidade e da duração dos efeitos climáticos.
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0: O relatório da medida provisória que acaba com a taxa das blusinhas será apresentado na segunda-feira pela senadora Leila Barros, do PDT do Distrito Federal. Diga aí, Márcio Rocha.
31: A comissão mista, formada por deputados e senadores da chamada taxa da blusinha, vai analisar o relatório da medida provisória na próxima segunda-feira, às 4 horas da tarde. Depois que foi instalado, o colegiado também escolheu o deputado Reginaldo Lopes como presidente e a senadora Leila Barros como a relatora do texto. A expectativa é que o relatório seja apresentado e votado no mesmo dia para ser encaminhado para análise do Senado, ainda durante o chamado esforço concentrado do Congresso Nacional. O texto perde a validade no dia 8 de setembro, por isso a base governista corre contra o tempo.
0: As regiões mais pobres da cidade de São Paulo são as que geralmente registram mais mortes na infância, é o que revela uma pesquisa sobre as desigualdades na capital paulista. Os detalhes com Matheus Jung.
6: Pelo menos 20 bebês morrem a cada 1000 nascidos no Brás, na região central de São Paulo. É o que aponta a terceira edição do Mapa da Desigualdade da Primeira Infância. Por outro lado, Moema, na Zona Sul, e Perdizes, na Zona Oeste, regiões de alto padrão, não registram mortes nesta faixa etária no período da pesquisa. Segundo a rede Nossa São Paulo, responsável pelo levantamento, os piores resultados se concentram geralmente nos distritos mais distantes do centro expandido, onde a renda é menor e a proporção de crianças de 0 a 6 anos é maior.
0: A Polícia Civil do Ceará apura a acusação de abuso sexual contra um PM em um hospital de Fortaleza. Fala Leonice Ascioli.
7: Um policial militar denunciou ter sido vítima de crime sexual após uma cirurgia em um hospital particular de Fortaleza. Segundo o relato, o soldado acordou ainda sob efeito de anestesia e viu o maqueiro terceirizado com a mão dentro do seu short. O suspeito foi localizado em casa, levado à delegacia e liberado. A Polícia Civil abriu inquérito para investigar o caso. O Hospital Uniclinic informou que iniciou procedimentos internos e está colaborando com as autoridades. O policial recebeu alta e prestou depoimento.
0: O Corinthians encerra hoje a preparação para o clássico contra o Santos. Fala, Lucas Belotti.
8: O atacante Yuri Alberto apresenta um novo incômodo na coxa direita e deve ter o retorno aos gramados adiado. Em recuperação de uma lesão, o camisa 9 retomou os treinos nesta semana, tinha expectativa de enfrentar o Santos, mas deve ser preservado visando as partidas da Libertadores, nas semanas dos dias 8 e 16 de setembro. Sem o centroavante mais uma vez, Diniz deve escolher entre Guinegão e Pedro Caú no comando de ataque. Já na defesa, a expectativa é da montagem do quinteto considerado ideal. De fora do jogo contra o Coritiba na semana passada, Hugo Souza, Matheuzinho e Matheus Bidu estão à disposição. Gustavo Henrique e Gabriel Paulista devem ser mantidos. Todas as dúvidas no time titular serão sanadas hoje, quando o Fernando Diniz comanda o último treino do Timão, antes do clássico do fim de semana.
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0: 5:43, uma série de fotos revela que a lobista Roberta Luxinger tinha acesso a pessoas próximas do governo federal e até o presidente Lula. Os materiais foram apresentados pela colunista da Band News FM, Mônica Bergamo. Em entrevista à TV Globo na última quinta, o presidente chamou a mulher de pilantra e disse não conhecê-la. Roberta, que é amiga de Lulinha, filho de Lula, é um dos alvos de 3 inquéritos da Polícia Federal no âmbito de descontos ilegais do INSS. A PF apura se a lobista e o empresário tentaram usar as relações que tinham com o Palácio do Planalto em benefícios próprios. Você acompanha agora.
9: Hora de conversar com Mônica Bergamo. Ontem, na entrevista à TV Globo, Lula, questionado a respeito da lobista Roberta Luxinger, ele foi categórico, ele usou a palavra pilantra para se referir a Roberta. Agora, é uma pilantra que aparentemente não é estranha a ele, pelo menos pela quantidade de fotos que os dois já tiraram juntos. Ô, Mônica, como é que a gente sabe sobre essa relação entre Lula e Roberta Luxinger?
10: É isso aí, Megali. O que era para ser uma solução, né, o Megali, virou um novo problema para o presidente Lula. Porque ele foi para essa entrevista, obviamente ele já sabia que ia ser questionado sobre o envolvimento dessa empresária com o filho dele, a tentativa de fazer diversos negócios no governo, né, negócios que não foram fechados, mas que tá ruim, né? Tá chato de explicar essa relação dela com o filho dele, com o chefe de gabinete dele. E aí o presidente, quer dizer, foi lá para dizer que não tinha relação nenhuma com ela. Mas o que o Lula disse? O Lula disse o seguinte: não conheço essa moça, nunca vi essa moça na minha vida, ela nunca esteve próxima de mim. Quando ele fala isso, ele abre a margem para um desmentido colossal, né? Porque imediatamente a oposição começou a divulgar fotos e mais fotos que ela mesma tinha postado nas redes sociais ao lado do presidente. Então, como que ele pode dizer que não conhece ela com tanta foto exposta, fotos públicas dos dois? Então, eu conversei com pessoas próximas do presidente, assessores, lideranças do PT, sobre essa afirmação dele, que é até, vamos dizer, um pouco inteligente, né, Megali? Porque como você fala que nunca teve perto, essa pessoa nunca teve perto dele, sendo que tem fotos, né? E, portanto, coloca mais um ponto de interrogação sobre as relações da Roberta, melhor amiga do filho do presidente, com o governo. A explicação que me deram é a seguinte, Omegali, de que o Lula sabia das fotos, viu as fotos há um tempo atrás, mas disse que ele tira fotografia com milhares de pessoas e que isso não significa absolutamente nada. Que ele não se lembrava dela, que ele não foi apresentado a ela, que, portanto, ele realmente não conhece ela e, menos ainda, ofereceu cargo no governo, como ela já disse, né? Que eram fotos como ele tem com tantas e tantas pessoas e nada mais. Que são fotos que não mostram intimidade, né? Tiradas ali na pressa, no momento, porque ela teve acesso a lugares em que ele estava. Agora, o problema, Megali, é que o presidente poderia perfeitamente ter falado exatamente isso, mas de forma mais precisa, né? Que nunca teve mais de 5 minutos com ela, que nunca conversou com ela. Agora, dizer que nunca viu, que ela nunca teve perto, aí ele foi pego pela palavra e está sendo cobrado pela palavra, né? Então, é isso. Não sei se vocês estão aí mostrando as fotos, que é isso.
9: Sim,
10: agora, eu mesma, Omegali, para provar que pode ser que o Lula esteja falando a verdade, não sei se você tem uma foto minha aí que eu mandei.
9: Ih, meu Deus.
10: Com o Lula.
0: Uhum.
10: Olha aí, ó.
9: Essa
10: foto parece que eu sou a melhor amiga do Lula, não parece? Ele tá me olhando, eu tô conversando com ele.
0: Ó, o Megali ali atrás. Parece.
9: Olha eu mantendo, ai, eu mantendo distância sanitária, né? Pra depois não ser confrontado com essas imagens.
10: Ô, Megali, essa foto, ela durou. Essa minha proximidade com o Lula durou acho que 2 segundos. Eu tava na posse do Bruno Dantas no Tribunal de Contas da União, e o Bruno, que tava tomando posse na presidência, me deixou entrar na sala dele, né? E quando o Lula entra, os assessores do Lula começaram a querer me expulsar da sala. E eu fui lá até pedir socorro pra ele. E o Stuquinha, o Ricardo Stuquinha, de fotógrafo da presidência, tirou essa foto que durou 2 segundos e me mandou, fez uma gentileza de me mandar. Mas ele é tão bom fotógrafo que aí parece que eu tô numa conversa longa com o Lula, não parece?
0: Parece
9: que vocês estão trocando uma ideia de compadres ali.
10: Foi assim, 2 segundos. Então, pra você ver que uma foto pode mostrar uma coisa e pode ser outra, né?
9: Fato,
10: eu gosto dessa foto, porque essa foto realmente parece que eu tô numa intimidade total e eu tava ali meio desesperada sendo expulsa do lugar, né? Então, às vezes o que parece não é, né?
9: De fato, o político tira foto pra caramba. A gente tem que dar isso de barato, né? Tem que partir desse princípio.
0: Vale para todos, sim.
9: Vale para todos. Vale pro Lula com a Roberta Luxinger, vale pro Flávio Bolsonaro com o Sicário.
10: Comigo, né? Vale
9: pra Mônica Bergamo com. Agora, quando Lula não, né? Lula não está sendo investigado, mas o Lulinha está sendo investigado. Quando a Roberta Luxinger tem lá uns áudios em que ela fala do Palácio do Planalto, né? Já tem ali uma orelha em pé dos investigadores e da opinião pública. Aparece uma foto dessas. É claro que é um elemento a mais. De novo, a foto sozinha não prova nada. Não quer dizer nada. A gente tira foto com um montão de gente, né? Nessas andanças aí. Imagina o Lula. Imagina o Flávio, candidato à presidência, que tem apoio de quase metade da população, cada um. Né? Então, isso sozinho não diz nada. Mas quando a gente junta com as suspeitas, talvez a foto queira dizer algo mais. E, de novo, talvez. Aí é com a PF, não é com a gente. Agora, a situação do Lula, nesse ponto, neste recorte, Lula, Luxinger, Flávio, Sicário, é idêntica. É idêntica. Ó, essa foto não diz nada. Ô, mas peraí, tem a sua relação com o Vorcaro. É, mas eu não conheço esse Sicário. Ó, mas aí essa foto não diz nada. Mas peraí, essa aqui é amigona do peito do seu filho. É, mas eu não conheço. Tá bom, a gente acredita. Né? Mas o que a gente vê são os apoiadores do Lula achando aquela foto do Flávio um tremendo de um batom na cueca e os do Flávio dizendo que esse é o cano fumegante do Lula, tá provado que ele mentiu e que ele sabia de tudo. Né? Então aí aquela coisa, né?
10: Mas um pouco mais de cuidado com as palavras é bom, né, Megali? Como é que você vai falar com uma pessoa que você nunca teve com ela, que ela nunca se aproximou de você? tendo essas fotografias. Realmente eles não podem nunca, jamais falar que não estiveram com alguém, porque eles não sabem.
9: Ele pode dizer que não conhece. O Flávio também tem o benefício da dúvida quando ele diz que não conhece o Sicário. O Sicário não é um cara conhecido como Vorkaro, né? Convenhamos. O Sicário é um cara que agia nos bastidores. A Roberta Lustinger é legítimo também que o Lula diga que não conheça. Enfim, todo político tem que tomar muito cuidado, né, com as palavras. Mas enfim, fica aí o benefício da dúvida para todo mundo e que as investigações sobre o que importa mesmo continuem para todo mundo.
1: Se puder colocar de novo a foto da Mônica com o Lula ali,
9: cadê?
1: Sabe o que ela tá falando?
9: O quê?
1: Ela tá falando assim: então, presidente, você não sabe, eu e a minha irmã. Meu pai casou muitas vezes, né?
9: Minha irmã é muito louca.
1: Tinha uma delas, uma das mulheres, não vou falar o nome dela, também tá assim.
9: Praticamente
1: mas
9: fala.
1: Mas a gente falava que ela era muito dondoca.
11: A colunista de cinema da Band News FM, Flávia Guerra, dá dicas de dois filmes pro fim de semana. Ainda dá tempo de você anotar. O primeiro foi o grande vencedor do Festival de Gramado. Já o segundo é a nova produção de Jorge Furtado, que une humor, conteúdo adulto e quebra de tabus. Ela conversou com Carlos Andreasa e Michele Trombelli.
12: Flávia Guerra já está com a gente hoje para falar de duas estreias nacionais, Flávia, um drama e uma comédia, é isso?
13: Isso mesmo, um primeiro, que como você disse, é um drama, mas é um drama bem diferente, viu gente, que eu adorei. Acabou de ganhar, tá fresquinho, o Festival de Cinema de Gramado, foi eleito o melhor filme, ganhou o prêmio de melhor fotografia para uma diretora de fotografia. Muito bacana observar isso. A maioria dos diretores de fotografia ainda são diretores, né? Homens. Então é muito bacana quando a gente vê uma mulher, a Wilsa Esser, ganhou esse prêmio. E dedicou para todas as diretoras de fotografia, de cinema e de TV do Brasil. E também ganhou a melhor direção de arte, que eu acho muito interessante, porque o filme se passa praticamente todo dentro de uma casa. E, aliás, é a casa da família da diretora, que a Grace passou. Esse filme é mineiro. Há 45 anos, um filme mineiro não levava o Kikito de melhor filme em Gramado. Mas vamos a essa história, né? Esse filme fazendo aí esse marco histórico de novo para o cinema mineiro. Nessa casa, a gente acompanha uma família negra. O Tutu, que é um menino, que é o Efraim, o nome, né, desse pequeno grande ator. Ele é um menino, está na faixa ali dos 8, 9 anos. Ele observa o cotidiano da família dele. Depois, pouco tempo depois, que o pai dessa família faleceu, o patriarca que faleceu, cada um está tentando lutar contra essa falta, vivenciar esse luto do seu jeito, né? A mãe está ali nos afazeres, a irmã está nas questões, a irmã dele já é adulta e está nas questões com o namorado ou o namorido dela que mora ali também, o outro irmão está fazendo, né, a tia da família. Então, tem muitas coisas não sendo ditas, e é isso que é interessante nesse filme, que é baseado numa peça que a Grace, que é uma grande atriz, encenou há 20 anos. E aí ela leva isso para o cinema. Só que, sabe quando a gente fala, tem macaquinhos no sótão, tem um bode na sala? Ali dessa família, porque a gente sabe, né, todo mundo que já passou por um grande luto, não é assim, né, que você sai já conversando, já falando. Muitas vezes o processo do luto e de conversar sobre isso demora anos, né, às vezes décadas ou às vezes nunca. Então é sobre isso o filme, e ela escolheu mostrar esse cotidiano dessa família pelo olhar do menino, né, que tá cheio de esperança, que tá nascendo para a vida, mas ao mesmo tempo já tá lutando com tudo isso e tem um olhar muito inteligente para esses adultos. É um filme interessantíssimo porque ele tem um quê fantástico, né? Tem um quê alegórico. A casa tem um segundo andar que nunca fica pronto. Brasil é isso, né? A gente está sempre meio terminando, refazendo as casas. E isso é muito simbólico, assim, nesse subconsciente dessa família. Eu não vou contar aqui esse elemento fantástico, mas só o Tutu sabe o que é que tem nesse andar de cima dessa casa. Então assistam o Nosso Segredo. O filme também passou no Festival de Berlim esse ano, que é um dos mais importantes, e tá apto a nos representar no Oscar, né? Semana que vem a nossa comissão vai divulgar os 5 finalistas. Eu acho que Nosso Segredo pode estar nessa lista aí de finalistas. Vamos ver quem vai nos representar. Mas ele já tá apto aí, viu, gente?
1: Chora muito?
13: Olha, você pode chorar, depende de como você se liga, assim, ao filme. Eu acho que sim, dá pra tocar. Cada um se relaciona com o seu luto, né? O luto não é só necessariamente por um ente querido, pode, às vezes a gente pede, né, um animal de estimação que é quase, né? É, quase não, para mim os pets são da família, né? Então assim, o processo do luto ele é muito íntimo e acho que dá pra gente se relacionar assim de várias maneiras.
12: Tudo bem. E a outra opção aí é pra dar risada. O que, que você achou muito prazer?
13: Aí é Jorge Furtado, né, gente? Pensem nos filmes desse grande diretor gaúcho. Tô amando, que hoje a gente tá passeando pelo Brasil. O Jorge Furtado, que fez Saneamento Básico, que a gente falou tanto na época do Oscar, lembra que era Fernanda Torres fazendo um duo com Wagner Moura. E o Jorge sempre usa o que a gente chama de dispositivos para falar de algo mais profundo, mas usando a comédia do absurdo, né? No Saneamento Básico era muito absurdo. Aqui ele usa a história de um motel.

0: olha, vamos botar no quarto e filmar os hóspedes? E se a gente borrasse a cara dos hóspedes e botasse na internet para ganhar um dinheirinho? E se, e vai de e se, gente? E a coisa vai se complicando e ficando mais engraçada. Não é que o Jorge Furtado alivia que estão fazendo a priori algo ilegal, apesar deles não prejudicarem ninguém, estão borrando o rosto deles, e aí a coisa vai se complicando, né? Porque a personagem da Luísa também entra nessa brincadeira. Mas ele está discutindo principalmente como é que é o desejo, ou o amor, ou na época das redes sociais, da internet, dos sites, obviamente, né? De conteúdo adulto. E ele mesmo falou, né? O algoritmo. Ele filtra muito o que você gosta, né? Se você gostou desse filme romântico, veja aquele. Se você gostou dessa comédia, veja aquela. E como é que fica o desejo? Você gostou dessa pessoa, você vai gostar da outra? Ou esses sites, né, que vão filtrando os desejos? Ele usa essa brincadeira para também discutir isso. Até onde é ético, o que é consentimento, o que não é. Mas não é para a gente dramar nada, como eu falo. É para a gente rir e, ao mesmo tempo, discutir coisas aí muito muito contemporâneas, e é uma delícia, como todo filme do Jorge Furtado. Eu amo esse diretor. Eu acho que ele é um dos grandes diretores brasileiros que fazem as comédias de costume. E a gente adora uma comédia, né? Se vê mesmo na tela. O Jorge faz isso maravilhosamente bem.
1: Eu adoro Jorge Furtado, grande grande criador, e esse é um filme que esse aí certamente eu verei. Nunca me arrependi de ver um filme do Jorge Furtado, posso gostar mais ou menos, mas é sempre
0: Isso.
1: muito bom, muito bem escrito, muito bem pensado, divertido. Muito legal, e o enredo é muito interessante, né? Gostei, verei. Ótima dica,
0: Uma
1: Renata.
0: delícia, é isso aí. É isso aí que você falou. Jorge sabe pegar a nossa essência, jogar lá em cima, né? Grandes comédias partem às vezes de coisas trágicas, mas a gente não ri dos personagens, a gente ri com eles e da gente mesmo, né? É isso aí.
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0: Pela próxima hora te faço companhia por aqui para te atualizar com os principais destaques do Brasil e do mundo, de olho em tudo aquilo que você precisa saber para começar esse fim de semana bem informado. Já agradeço você que nos ouve pelas ondas do rádio, você que está aí com seu fone de ouvido pelo aplicativo Band Play, você que nos ouve pelo site bandnewsfm.com.br, pelas redes sociais ou na sua Fest TV. A gente conta, claro, com a sua participação. Manda sua mensagem aqui no 999-592-100, código diário é o 11, 999-592-100. Manda o que você está achando da programação, comenta aqui a nossa programação, que a sua mensagem é muito bem-vinda. Vamos a mais uma atualização do noticiário aqui na Band News FM neste sábado, 29 de agosto. O banqueiro Daniel Vorcaro, ex-dono do Banco Master, presta depoimento à Polícia Federal. A oitiva, que durou aproximadamente 4 horas e meia, ocorreu no âmbito do inquérito que investiga os ex-servidores do Banco Central, Paulo Sérgio Souza e Beline Santana. Informações com Leandro Aislan.
1: Depois de ter o depoimento adiado por problemas técnicos, o banqueiro Daniel Vorcaro, dono do Banco Master, foi ouvido pela Polícia Federal nesta sexta-feira. Ele foi questionado sobre uma possível relação com servidores do Banco Central que são suspeitos de receber vantagens indevidas e de atuar em favor do Banco Master. Segundo os advogados de Vorcaro, o depoimento foi feito por videoconferência após várias tentativas de fechar um acordo de colaboração premiada e durou 4 horas e meia. Em nota, após o depoimento, a defesa do banqueiro afirmou que finalmente foi assegurada a primeira oportunidade de Daniel Vorcaro se manifestar diretamente sobre alguns dos fatos investigados e de responder aos questionamentos e insinuações que vêm sendo levantados.
0: O projeto de lei orçamentária anual de 2027 vai prever um aporte federal de 6 bilhões de reais nos Correios, estatal que passa por uma crise financeira. Essa informação é do jornal O Globo. A capitalização consta do contrato firmado pela estatal com um grupo de bancos no fim do ano passado, no âmbito da concessão do empréstimo de 12 bilhões de reais e deve ser realizada até o fim do ano que vem. A equipe econômica discutia se faria esse aporte neste ano ou no próximo, e a decisão tomada foi deixada para 2027. Até o momento, nenhum valor foi repassado à empresa pela União, já que essa decisão foi para deixar tudo isso para o ano que vem. A capitalização de empresas estatais representa uma despesa discricionária e tem de ser contabilizada dentro do limite de gastos do arcabouço fiscal. E a Polícia Civil combate a venda clandestina de ingressos e passeios no entorno do Corcovado, no Rio de Janeiro. Conta pra gente, Daniel Henrique.
2: A Delegacia Especial de Apoio ao Turismo realizou uma operação nesta terça-feira no acesso ao Centro de Visitantes do Cristo Redentor para reprimir a atuação irregular de cambistas que abordam turistas para oferecer ingressos, transporte e outros serviços sem autorização. A ação acontece após o recebimento de diversas denúncias envolvendo o exercício ilegal da atividade e até mesmo ameaças contra turistas que recusam as ofertas ou questionam os valores cobrados. A própria reportagem da Band News FM já tinha denunciado a situação ao ir até o local e flagrar algumas pessoas tentando vender o acesso ao Cristo de forma irregular. Não houve prisões, mas os turistas foram orientados.
0: A polícia de Viena, na Áustria, faz buscas para tentar localizar dois homens que roubaram um colar de diamantes que pertenceu à rainha Nasli do Egito. Esse crime ocorreu na quinta-feira. O colar, feito de platina e cravejado com 673 pedras de diamante, estava emprestado ao museu. Ainda segundo a polícia, os suspeitos não usavam máscara e foram vistos comprando ingressos. Eles quebraram uma vitrine de vidro com um martelo antes de fugirem com a joia. Um deles estava armado. E tem destaque do Palmeiras com Maurício Ferreira.
3: Uma lesão no músculo adutor da perna direita vai deixar o camisa 10 do Palmeiras, Paulinho, fora dos gramados por aproximadamente 4 semanas. O atacante se machucou no treino desta quinta-feira na academia de futebol, na reta final de preparação antes de enfrentar o Mirassol pelo Campeonato Brasileiro. Segundo o Palmeiras, a lesão não tem relação com os problemas físicos anteriores. O Palmeiras não divulga prazo de recuperação, mas a apuração da Band News FM é de que Paulinho seja desfalque por aproximadamente 1 mês. Contratado em dezembro de 2024, Paulinho tem apenas 25 jogos com a camisa do Palmeiras, com 5 gols marcados e 2 assistências.
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5: O último fim de semana de agosto terá chuva forte no sul e muito calor em grande parte do restante do Brasil. No sábado, a principal preocupação continua sendo Rio Grande do Sul, mas a área de maior chuva começa a migrar para a metade norte do estado. Serras, vales, norte, nordeste e região metropolitana também entram em um período de chuvas intensas e persistentes no estado gaúcho. Ainda há risco de temporais, granizos e ventos fortes, principalmente entre a madrugada e as primeiras horas do sábado. A chuva também avança para Santa Catarina. No domingo, a frente fria ganha espaço também sobre o Paraná, enquanto o Rio Grande do Sul começa a ter alguma redução na instabilidade em parte do estado. No sudeste, o fim de semana será marcado por sol, tempo firme e calor intenso. Em São Paulo e no Rio de Janeiro, as temperaturas sobem bastante. No centro-oeste, o calor também será forte e o tempo predominantemente seco vai continuar. No Nordeste, persistem baixa umidade e temperaturas elevadas no interior, com chuva mais localizada no litoral. E no Norte, o calor continua intenso e as pancadas seguem mais irregulares, principalmente sobre o Amazonas. Aline Araújo, da Climatempo.
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6:01, muito bom dia para você, ouvinte Band News FM. Você que está sintonizado conosco nesse comecinho de manhã de sábado, dia 29 de agosto de 2026. Eu sou a Luana Pereira e

0: Olá, seja bem-vindo, seja bem-vinda. Está começando mais uma edição do Humanamente no fim de semana da Band News FM. Eu sou o Renan Suquevicius e estou com ele sempre há 10 anos, doutor Daniel Barros. Tudo bem, doutor?
1: Olha, para encostar nele hoje.
2: Presencial hoje aqui, hein? Tamo junto. Bem? É, porque é um programa especial, né?
1: Especial.
2: Programa que precisa de contato.
0: Contato físico. A gente estava falando bastante no bastidor disso, da presença, da importância do olho no olho, porque temos convidados importantíssimos aqui no estúdio. Eu queria que o senhor os apresentasse, doutor, porque você conheceu os dois justamente nessa troca, olho no olho, numa plateia, na presença física, né?
2: Pois é, estamos aqui com o Beto e o Rafa, os mentalistas do Brasil. Não sei se tem outros mentalistas no Brasil, deve ter, sim, né? Porque até porque eles falaram que já participaram de competições de mentalismo. Mas o Beto e o Rafa, eles têm essa atuação numa área muito interessante que... Se eu tiver errado, vocês me corrijam, as partes que estiverem erradas, mas o mentalismo, até onde eu entendo, ele é um braço, um subgênero do ilusionismo. Ele tem uma parte de mágica, né, de show de mágica, mas ele é muito galgado em psicologia. Não por acaso, o Beto e o Rafa são psicólogos de formação. E o mentalismo é aquela arte de entender o que o outro está querendo dizer, de antecipar alguns comportamentos, de inclusive induzir, né, algumas respostas. E quando eu assisti o espetáculo ao vivo, né, fui assistir o espetáculo deles, eu falei, cara, mas isso tem tanto match com Humanamente, uhum, porque não é, obviamente, para ninguém sair fazendo mágica e adivinhando o pensamento dos outros, mas é um exercício de presença, é um exercício de comunicação empática, é um exercício de escutativa. Eu acho que tudo isso, de alguma forma, está presente no mentalismo. Então, vamos ver se eles topam vir. Aqui estão eles.
0: Beto Parro e Rafa Moritz, bem-vindos.
3: Obrigado, muito gente. Obrigado. Como é que a gente ia recusar esse convite?
4: Imagina, impossível.
3: Não, muito legal poder falar de psicologia, assim, de uma forma mais... uma divulgação bem-humorada, informal. Acho que isso que a gente precisa mais hoje em dia. Então, o convite era irrecusável.
2: Que bom. E eu defini certo? Corrija as partes erradas do que eu falei.
4: A sua definição de mentalismo foi perfeita. Ela é uma subcategoria do ilusionismo e é uma forma de arte, né? E a gente usa o mentalismo como um veículo para falar sobre os temas que a gente ama da psicologia e do comportamento humano de uma forma diferente, interativa. Então a gente sempre usa essa comparação, assim como quem gosta de cinema, né? Quando você assiste um filme que trabalha um tema que tem a ver com a existência humana, você sai de lá meio mexido, né? Não foi uma sessão de terapia, não foi... Mas o filme, ele move essas coisas na gente, né? Então a gente descobriu que, unindo o mentalismo, que é o que a gente curte fazer para expressar a nossa forma de arte, com a psicologia que a gente queria divulgar, a gente juntou essas duas coisas e acabou se transformando numa terceira coisa que é como se fosse uma psicoeducação ali em formato de palco.
0: Que legal.
2: Olha que interessante, porque eu tive... É muito interessante, né? Porque eu tive essa sensação de que cabia no programa, cabia no Humanamente. E nem pensei, mas essa definição que você falou é boa. É meio que uma psicoeducação. Tem citações de psicólogos, traz algumas explicações de comportamentos. Então, de fato... O público se diverte, o público está sendo entretido no final das contas, mas sai um pouco mais esclarecido, um pouco pensando mais nos seus próprios comportamentos.
0: E esse mundo psi está muito em alta, né? A galera, tá muita gente fazendo psicanálise, formação em psicanálise, todo mundo fala em ter terapia em dia, qual é o seu psicólogo, qual é a linha, o que você faz. Isso me leva a querer saber quem é o público de vocês, quem está lá na plateia assistindo vocês nos espetáculos? Vocês têm essa noção?
3: A gente tenta entender, principalmente pensando em para quem ofereceu o teatro, né? O teatro é um lugar difícil de ofertar, vender ingresso, vamos dizer assim, trazer pessoas para assistirem o teatro. Hoje em dia tem muita competição, pensando, né, na televisão, ou streaming e tudo mais. Então a gente tenta entender quem é o nosso público para saber como se comunicar com ele. Mas a gente se surpreende com quão generalista é o público, quão de vários cantos as pessoas vêm.
4: Né?
3: Tem uma parcela grande dos psis, tem uma galera que fica sabendo da gente, ou porque são estudantes de psicologia, ou porque se interessam por isso, ou porque são terapeutas e querem entender como é que dois psicólogos acabaram dentro, em cima de um palco. Então tem uma parcela boa de psis.
4: Tem aquelas pessoas também que nunca fizeram uma formação, mas são apaixonadas pelo tema. Então, sabe aquela pessoa que fala assim, doutor, eu nunca fiz medicina, mas meu sonho era ser psiquiatra, porque eu queria poder e tal. Então tem essas pessoas que carregam esse desejo e lá elas também podem aprender entender, né, de uma forma mais básica, obviamente, né, a gente não aprofunda muitos temas, mas tem esse público, né, assim como tem as famílias que vão, levam as crianças, às vezes, né, pra
3: que é uma
4: ver
3: coisa
4: uma coisa
3: nova,
4: diferente.
3: Tá muitas famílias.
4: Casais de idosos, é muito legal com os casais tipo, de pessoas, né, terceira idade, tal, que vão...
3: Então é bem geral, assim, legal. Nosso público é o público de teatro mesmo.
2: Mas tem um matchzinho também, mais um match com Humanamente, né? Que a gente tem um público da rádio, que é o público do Brasil inteiro, todo mundo, né? O público da Band News FM é enorme. Mas tem uma parcela psi, né? Médica e psi que se interessa. Ah, eu sou ouvinte do Humanamente porque eu gosto do tema, né? E como é que vocês foram parar no Mentalismo?
4: Essa é uma boa pergunta. Vou resolver para ficar duas horas aqui. Mas eu e o Rafa, a gente como se formou, a gente se conheceu na faculdade, né? No primeiro ano. Ele ficou super amigo e tal. E
3: eu tinha os idos de 2003.
4: Eu tinha um hobby já que era fazer mágica. Eu gostava de fazer mágica de close-up, que era com cartas, coisas pequenas, assim. Eu cheguei até a trabalhar com isso durante um tempo. E o Rafa também curtia, ele foi fazer alguns cursos nessa área. E aí, quando a gente se formou, cada um seguiu vidas profissionais diferentes. Então, eu fui trabalhar no mundo corporativo. Eu trabalhei quase 15 anos fazendo carreira no mundo corporativo, em multinacionais. Montei uma empresa de consultoria focada em psicologia organizacional, né? Temas de cultura, desenvolvimento. Rafa foi professor, né?
3: Professor infantil, muito tempo, numa escola aqui na cidade de São Paulo. Também chamado de vida, assim, sempre gostei de trabalhar com crianças e tal, e acho que até é uma profissão que tem poucos homens atuando, né? E aí eu fui trabalhar muito tempo, trabalhei 11 anos numa escola aqui em São Paulo.
4: E no meio desse caminho, em 2006, eu tranquei a faculdade e fui morar um ano na Inglaterra. E lá eu conheci um cara chamado Darren Brown, tive acesso a ele, né, que assim, é um mentalista, se não for o melhor, o maior do mundo, né, atualmente. Ele é um cara brilhante, que trabalha a ideia das ilusões psicológicas e constrói experimentos sociais. Ele é um cara que bebe muito da fonte da psicologia social, não é psicólogo, mas ele é um mentalista. E aí, quando a gente viu aquilo, eu contei pro Rafa, a gente começou a ver os conteúdos, a gente falou, gente, isso é muito legal. E aí a gente ficou inspirado a trazer essa referência pro que a gente já queria fazer, que era a divulgação científica de psicologia. Mas aí a nossa dúvida era, pô, a gente quer falar de psicologia, não vamos escrever um livro, não vamos montar um podcast, vamos montar uma peça, um espetáculo de mentalismo. E aí a gente já, né, começou a se especializar, então deixamos de fazer outras coisas, né, com da mágica mais mágica mesmo. E aí a gente criou esse primeiro piloto que chamava Mistérios da Mente. E aí foi 10 anos depois, 2016. Foi lá no Teatro Augusta, foi a nossa primeira tentativa de experimentar com essa mistura de temas. E foi muito legal, porque era uma sala experimental mesmo, eram 50 lugares. E eram 5 sessões, e as nossas companheiras que estavam produzindo
3: ligavam ajudando. E a nossa surpresa é que teve muito encontro com o público logo nas primeiras sessões, com dois psicólogos sem experiência alguma de palco, que se apresentavam como psicólogos e não como atores.
4: A primeira frase era: boa noite, nós não somos atores.
3: E segue assim, inclusive, né? E aí a ideia foi, como a gente percebeu que as pessoas saíam de lá provocadas, em ambas, vamos dizer, igualmente pela coisa do mistério do mentalismo, como as pessoas estão lendo a minha mente, como esses dois estão prevendo o que eu vou fazer, e também pelas provocações da área da psicologia, as pessoas queriam saber mais. Então, você cita Daniel Kahneman numa apresentação, e as pessoas, se lá uma parcela do público vai lá procurar o livro, vai procurar se informar, pra gente também era super positivo. Então a gente decidiu dobrar a aposta, e a gente em 2018 embelezou o Mistérios da Mente e lançou o Inconscientemente, que era mais uma vez uma peça pra ficar 4-5 noites em cartaz e ver o que acontecia. E o boca a boca foi estendendo, e a gente foi fazendo assim, anos de Inconscientemente.
4: Foram 5 ou 6 anos do Inconscientemente.
3: E assim, foi seguindo, e meio que as pessoas, a coisa da conversa de domingo na mesa de almoço, vocês têm que assistir essa peça, eu não vou te contar sobre o que é, mas tem que ir. E a peça foi rodando, e isso virou, a gente saiu das carreiras. Então isso acabou virando não só por conta da atuação no teatro, mas a atuação corporativa, então divulgação de temas da psicologia nesse formato de entretenimento dentro das empresas, isso lançou a nossa nova carreira.
4: Tem muita gente que ia assistir, ia conversar com a gente no final e falava assim, pô, vocês não podem fazer uma palestra sobre isso no meu evento, na minha empresa? A gente podemos, e aí a gente começou a transformar isso num produto também de provocação e sensibilização nas empresas. Perfeito. Que é a nossa carreira principal, diria hoje, né, que são as palestras, a gente viaja o Brasil fazendo isso. E as coisas foram acontecendo. Esse ano a gente estreou esse espetáculo novo, que é o Entre Nós, que onde a gente, né, teve a oportunidade de se conhecer, inclusive. Que assim, sempre foi, a gente foi meio que dando passos, né? Misteriosamente ele meio que testava essa ideia. O inconscientemente a gente falou: vamos pegar um tema, a gente quer falar sobre como as nossas escolhas não são nossas.
2: Uhum.
4: Então a gente provocava as pessoas a saírem de lá pensando: mas que, por que, que eu fiz isso? Mas como, por que, que eu prefiro essa... Por que, que eu sempre peço a mesma comida nesse restaurante?
2: Uhum.
4: Por que, que eu escolhi casar com essa pessoa quando eu tinha a possibilidade? Então a gente fazia as pessoas saírem questionando os porquês. E agora nesse, no Entre Nós, a gente optou por falar das nossas relações, das nossas conexões.
2: Uhum.
4: E de buscar, né, viver uma vida valorosa, pegando a referência das terapias contextuais, né, atuais.
2: Perfeito.
4: E então, estamos nessa jornada aí.
0: Tem bem a cara do Moramente mesmo.
2: Tá vendo?
0: A gente vai fazer uma pausa aqui nessa excelente conversa. Daqui a pouco a gente volta conversando com o Beto Parra e com o Rafa Moritz, são psicólogos mentalistas aqui no Moramente desse fim de semana. Até já.
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6: A nossa ouvinte, Fátima, escreve perguntando uma coisa bem legal. Ela pergunta assim: mano, por que às vezes meu gato cheira alguma coisa e logo depois fica parado com a boca meio aberta, fazendo uma expressão muito engraçada? Olha, Fátima, será que isso quer dizer que ele achou o cheiro ruim? Não necessariamente. Quando o gato encontra determinados sinais químicos interessantes, Fátima, ele pode levantar um pouco o lábio, abrir a boca e ficar alguns segundos naquela posição. Sabe o que ele está fazendo? Ele está ajudando moléculas químicas a chegarem a uma estrutura especializada chamada órgão vômero-nasal, ou órgão de Jacobson, que é localizado na região do palato e cavidade nasal. Esse sistema é particularmente importante na detecção de sinais químicos envolvidos na comunicação entre os animais, incluindo feromônios. Por isso, você pode observar essa expressão depois que o gato cheira urina, marcações ou locais por onde um outro animal passou. E aqui tem uma parte muito divertida. Nós olhamos para aquela expressão e pensamos: nossa, que cheiro horroroso. Mas o gato não está necessariamente demonstrando nojo. Aliás, quase nunca. Na verdade, ele pode estar fazendo justamente o contrário, investigando aquele cheiro com muitos detalhes. É quase como se o nariz comum tivesse encontrado uma informação interessante e o gato acionasse um segundo sistema de análise química. Participe também da nossa coluna enviando sua dúvida para elbicho@bandnewsfm.com.br ou então pelo meu Instagram, Manu Carsten. 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

0: 6 horas e 24 minutos pelo horário de Brasília. O relatório da medida provisória que acaba com a taxa das blusinhas será apresentado na segunda-feira pela senadora Leila Barros, do PDT do Distrito Federal. A comissão mista que vai analisar a MP que isentou de imposto de importação as compras por remessas internacionais de até 50 dólares foi instalada nesta quinta-feira no Congresso Nacional. Segundo a relatora, a expectativa é de que a votação no colegiado seja na própria segunda-feira. Leila Barros disse que é favorável ao texto do governo Lula. A previsão é votar o fim das taxas das blusinhas na Câmara e no Senado já na terça-feira. O presidente da comissão mista é o deputado federal Reginaldo Lopes, do PT de Minas Gerais. A coligação de Flávio Bolsonaro contesta judicialmente a recente entrevista do presidente Lula à TV Record. Fala Leandro Aislan.
1: O Tribunal Superior Eleitoral vai analisar uma ação apresentada pela equipe jurídica do candidato à presidência Flávio Bolsonaro, do PL, contra o presidente Lula, candidato à reeleição. A defesa questiona uma entrevista concedida por Lula à Record no último domingo, dentro do Palácio da Alvorada. Os advogados alegam que houve uso de um bem público em benefício eleitoral e citam a legislação que proíbe essa prática. A equipe também argumenta que Lula tratou de propostas de segurança pública e economia durante a entrevista, o que, segundo a defesa, caracteriza conteúdo eleitoral. O PL pede que Lula seja impedido de usar o Alvorada e outras estruturas públicas para produzir conteúdos de campanha.
0: O IBGE divulga um número atualizado de habitantes no Brasil. Guilherme Faria.
2: São Paulo, Rio de Janeiro e Brasília seguem como as cidades mais populosas do Brasil. Dados divulgados pelo IBGE nesta sexta-feira mostram que a capital paulista lidera o ranking de habitantes, com 11 milhões e 900 mil pessoas. Em seguida, aparecem o Rio de Janeiro, com 6 milhões e 700 mil moradores, e Brasília, com estimativa de 3 milhões de pessoas. O levantamento de estimativas da população feito pelo Instituto tem como data de referência o dia 1º de julho de 2026 e serve como um dos parâmetros utilizados pelo Tribunal de Contas da União para o cálculo do Fundo de Participação de Estados e Municípios.
0: O governo da Bélgica prende dezenas de estrangeiros sem documentação durante entrevistas de pedido de refúgio. A denúncia foi feita em um artigo de opinião do jornal belga Le Soir na semana passada. O escritório de imigração deteve ao menos 68 pessoas neste ano. A Suprema Corte local julgou válida a medida após o caso de um cidadão palestino ser levado em custódia. Os magistrados entenderam que a legislação não obriga ao aviso prévio sobre o risco de prisão administrativa. Os defensores dos direitos humanos alertam que a medida afasta os migrantes da busca pela regularização formal. Três jogos abrem hoje a 25ª rodada do Brasileirão. Fala Maurício Ferreira.
3: Com as atenções divididas, Atlético Mineiro e Vitória se enfrentam em Belo Horizonte pelo Campeonato Brasileiro. O duelo às 18h30 da noite envolve duas equipes que na próxima semana voltam a campo pela Copa do Brasil em busca de uma vaga na semifinal. Já às 8 da noite, o São Paulo, em crise, recebe o Bragantino e tenta vencer a primeira no Brasileiro sob o comando de Dorival Júnior. O duelo tem transmissão para parte da Rede Band News FM a partir das 7 da noite. E ainda hoje, às 9h20, Vasco e Cruzeiro se enfrentam em São Januário. Amanhã, às 11 da manhã, o Atlético Paranaense recebe o Fluminense. Às 4 da tarde, tem Flamengo e Botafogo no Maracanã e Corinthians e Santos em Itaquera. Às 18h30 da noite, o Palmeiras visita o Mirassol, o Grêmio encara a Chapecoense em Porto Alegre e o Bahia pega o Internacional em Salvador. Na segunda-feira, Remo e Coritiba fecham a rodada.

0: Estamos de volta com Humanamente desse fim de semana, recebendo aqui no estúdio os mentalistas, o Beto Parro e o Rafa Moritz. Eles estão conversando aqui com a gente sobre a atuação deles, começou no mercado de trabalho, depois a formação como psicólogos e depois foram parar nos palcos, fazendo uma conversa muito interessante de divulgação de saúde mental, de psicologia, do mundo psi, com espetáculos acontecendo em diferentes regiões do Brasil. Estavam contando tudo isso para nós e eu pensei também numa coisa que eu acompanho muito nas redes sociais, que é uma busca, uma necessidade das pessoas de tentar decifrar o outro, né? De ter estratégias. Então, 10 dicas para você sair bem numa conversa com seu chefe. Como você induzir uma pessoa a dizer aquilo que você... Como se a vida fosse roteirizada e a gente tivesse caminhos a serem seguidos. Isso interessa muito as pessoas. Por quê? Porque a gente tem essa vontade de tentar decifrar o próximo passo, se sair bem das situações, né? Evitar surpresas.
1: Nossa, eu vou arriscar aqui um palpite. Tem a ver com previsibilidade. Previsibilidade garante pra gente que a gente vai saber o quanto de energia gastar em cada interação. E isso é muito importante para o nosso cérebro. Evolutivamente falando, quem sabia exatamente o quanto de energia gastar para cada situação tinha uma vantagem para levar os genes para frente. Então, eu tenho a impressão que a gente busca previsibilidade, a gente busca hábitos, a gente busca aquilo que vai sempre acontecer e a gente segue sendo assim. Então, se eu souber o que o outro vai responder antes da pessoa perguntar, eu já estou mais tranquilo. A gente odeia a imprevisibilidade. Pensa nos efeitos da pandemia, por exemplo, nas pessoas. A ideia que a gente tinha naquela época, né? Nossa, bad trip agora voltar, né? Mas a ideia de, olha, se você não sabe o que fazer, arruma a sua casa ou faça uma coisa que está sob seu controle. Trazer previsibilidade para o nosso dia a dia acalma nosso sistema nervoso central. A gente se sente mais calmo, menos angustiado, menos ansioso. Em tempos de ansiedade como os de hoje, qualquer coisa que consigo prever e ajustar meu cálculo metabólico, vamos dizer assim, para aquela interação, para mim já é vantagem. Então, eu acho que todo mundo tenta adivinhar o que vai ser. Ponto é, hoje importante, a gente tem ferramentas na mão que deixam a gente mais próximo de prever a base, vamos dizer, do comportamento humano como um todo. Então, estatisticamente, as pessoas sabem quais contas você segue na rede social, então qual anúncio eu devo te impulsionar para você comprar o produto que eu quero.
0: É o algoritmo, né? Lógica do algoritmo.
1: Isso é assustador, assim, e óbvio que ela não funciona no um a um, mas a gente, para a psicologia do marketing, para tudo mais, o que importa é o geral, é eu conseguir acertar 70%, porque daí eu ganho em cima disso. Então, eu acho que isso traz um interesse, porque a gente se sente, vou usar a palavra aqui genérica, mas assim, vítima, né, desse sistema de algoritmos que prevê o meu comportamento, e eu quero trazer isso para minha vida no um a um. Nem sempre isso dá certo, mas o mentalismo brinca com isso também, né?
2: E acho que tem algo de sedutor também, né?
3: Claro. Superpoder.
2: Super não científica, mas das pessoas terem esse desejo de, pô, se eu conseguir saber se a pessoa tá mentindo ou não, né? Ou, pô, se eu puder saber o que essa pessoa tá pensando de mim. Então tem um lance de controle ali que a gente também navega um pouco nesse
1: universo. É meio Sherlock Holmes, né? Meio professor Xavier, assim, uma coisa.
3: Mas uma coisa que me chamou a atenção, talvez a posteriori, assim, nem na hora me chamou a atenção, mas. Porque é um tema muito central aqui no Humanamente, até nas colunas que a gente faz na rádio. É a importância da conexão, né? Assim, hoje em dia, tudo tem me levado de volta para isso como a essência do que é ser humano, é você estar conectado, é você ter vínculos valorosos, é você criar memórias e tal. E eu lembrei de uma... Ouvi em algum momento um mentalista americano, não sei nem se era esse inglês aí, alguém que escreveu um livro, é um mentalista, escreveu um livro sobre como as técnicas do mentalismo, não é para formar mentalistas, mas como o que tá por trás faz diferença na vida prática das pessoas.
2: É o Oscar, provavelmente.
1: É um mentalista americano, sim.
3: É, né? E aí, assim, é um mentalismo na sua vida. E aí eu queria ouvir de vocês se tem sentido, porque é uma coisa que me chama a atenção, por exemplo, para fazer os números, né, e os truques, tem muita atenção, que, né, eu traduzi como presença, como escutativa. Faz sentido? Isso realmente é algo que vocês podem dar dica pro ouvinte, o que é uma escutativa, como se conectar de fato, porque vocês têm que se conectar, sim, 100% com o público, né, com as pessoas. E como o ouvinte se conecta com a esposa, com o filho, com o chefe?
2: Ótima, assim, reflexão, doutor, porque assim, a gente, acho que não só a gente, mas os artistas que estão no palco e que necessitam dessa conexão, por exemplo, pessoas que trabalham com teatro de improviso, mesmo atores que estão em espetáculos com um pouco mais de interatividade, os mentalistas, a base do nosso trabalho é a conexão com o outro. Então, assim, a gente entra no palco, né, no, com um exercício muito assim de... A gente sabe o que a gente acha que vai acontecer, mas a gente está totalmente aberto a acolher o que vier e lidar com isso de uma forma... a gente sempre brinca que a gente está imaginando que os deuses dos estoicos estão nos observando, né?
1: Isso, e é um então, teste, né? Os deuses
2: eles estão testando a gente.
1: Eles não querem ver você nem perder a cabeça, então você não pode ficar nervoso e nem se destemperar. Então é um teste.
2: E tranquilo também.
1: E isso, então você tem que estar meio na ponta dos dedos, assim, o que, que vai acontecer essa tarde ou essa noite que vai querer me tirar do prumo, né?
2: E aí quando sobe alguém no palco que é desafiador, você fala, ahá.
1: Eu esse sabia, é o teste.
2: Eu sabia, era esse o de hoje, né? E aí você vai, respira, né? Nossa prática. A gente está sempre muito, antes de começar, né? Presente, então a gente respira, a gente repassa o que a gente vai fazer ao longo daquela sessão. A gente lembra das coisas que já aconteceram, que podem eventualmente acontecer de novo. A gente faz vários checklists em tudo que a gente faz.
1: Boa.
2: Então a gente repassa, faz um ritual, checklist da segurança. Às vezes a gente já fez o checklist e fala, será que eu vi direito aquele negócio? E a gente vai lá, volta e vê de novo aquele negócio. Então a gente garante que tudo que tá dentro do nosso controle, a gente fez antes de começar. E quando começa, aí a gente tá entregue às nossas conexões. Então a gente tá todo momento criando muito contato visual, atento a como as pessoas estão reagindo. Então a gente tá percebendo que teve algum desconforto. Essa piada, ela chegou de uma forma agradável. Alguém se sentiu, né, de alguma forma incomodado. Então a gente vai sentindo isso e aí é prática mesmo, a coisa vai moldando a nossa
1: quilometragem, né?
2: De um jeito difícil de
1: acho que
2: explicar.
1: O Beto falou então um pouco desse pré, então a preparação, ela é muito protocolo, ela é o checklist, ela é como uma piloto de avião que vai fazer, ela tem que elencar as prioridades, ticar todos, mesmo que ela acha que já tenha feito, ela tem que ir lá e fazer fisicamente, tem que completar aquele monte de quadros. Então isso traz pra gente segurança. O pós é isso, é o feedback. As pessoas riram mais dessa piada. O que foi que eu mudei? Dei na entonação para trazer isso para cá. Ou essa vez as pessoas aplaudiram mais ou menos. O que, que tem a ver? Mas o momento presente, que acho que tem a ver com a conexão que você perguntou, acho que a gente tem uma preocupação em lembrar que aquele momento, aquilo que a gente está vivendo, ela é um ponto específico no tempo e que ela é menos importante do que a gente imagina depois. Então, assim, trazer leveza pro erro, trazer leveza para aquele encontro como não sendo algo que vai definir a sua vida e a sua carreira. Óbvio, todo mundo tem momentos que são nevrálgicos, são hiper importantes. Mas o dia a dia, aquelas comunicações, elas podem ser sempre desconstruídas depois. A gente pode voltar atrás, a gente pode... Então, a gente tenta se conectar com a pessoa que tá ali, sabendo que aquilo não é o vai fazer ou vai morrer da peça, ou não vai fazer ou vai morrer do espetáculo como um todo. Então, tem uma preocupação em se manter conectado com, olha, aconteça o que acontecer, tá tudo bem, vai dar tudo certo no final, mesmo que seja um desastre hoje. Então, acho que isso é uma coisa de maturidade que a gente tem que tentar trabalhar na nossa vida e não é fácil mesmo, porque quando você tá no momento, parece que tudo depende daquele momento presente. Então, é ter uma noção de que as coisas são menos, assim, super, hiper importantes no momento, né?
0: É que a gente às vezes fica focado em umas coisas, né? Aqueles pensamentos, nossa, aquele dia em fevereiro de 2003, que eu falei pra aquela menina que, né?
1: Dá até aflição, né?
0: E aí volta na sua cabeça de repente, como é que você lida com isso, né?
1: São não é fácil, que... não é fácil.
2: Isso acontece no palco e aí a gente trabalha muito essa disfusão cognitiva, né? Então quando vem o pensamento, você fala, ah, tá vindo aquele pensamento lá. Ó lá, legal.
1: Isso é só
2: tá
1: um
2: vindo.
1: Pensamento, né?
2: Mas você não vai me controlar, mas eu sei que ele tá ali, né? Então ó, pode vir, aí ele vem, pá, mas deixa eu focar aqui, ó, a pessoa tá fazendo um desenho, deixa eu focar no desenho. Ah, não, ele continua ali. Ah, legal. Tá bom, já entendi, obrigado. Então você cria essa relação de... Cara, não vou ficar lutando, para de pensar. Não, isso não funciona, né? Então a gente vai aprendendo a colher e lidar.
1: Isso é uma técnica bem de psicologia cognitivista, né? A coisa de você dar um nome para um pensamento intrusivo. Então, lá vem, sei lá, vem a Sheila de novo falar na minha orelha quando é um pensamento. Desculpa, Sheilas, né? Desculpa.
0: A Sheila, inclusive, é a nossa chefe aqui, a Sheila Magalhães.
1: Ah, meu Deus. Vem a Sheila falar no seu ouvido.
0: Ai, meu Deus, a Sheila, não.
1: Desculpa, Sheila. Mas acho que é isso, dar nome aos pensamentos e desfusionar eles. Seus pensamentos não são você. E aí você poder ouvir com uma certa distância, né? Não, aquilo não te define, é um aspecto seu. Então acho que isso é uma coisa que a gente traz da psicologia para os palcos, mas não sei se todos os mentalistas fazem esse tipo de coisa.
2: É,
1: acho
2: verdade,
1: que
2: vem
1: todos
2: são psicólogos, né?
0: Verdade. Sim, é uma diferença importante. Mano, a gente vai fazer uma pausa, mas antes a gente tem um desafio para quem tá na nossa audiência, certo?
3: Pois é, porque antes de começar o programa, o Beto e o Rafa falaram que vão ler a nossa mente. Aí eu falei, ler a nossa mente é fácil, a gente é mais bobinho. Paulinho tá aqui presente. Quero ver ler a mente do ouvinte. Então vamos fazer um desafio para quando eles forem ler a nossa mente, ler a mente do ouvinte também. Como que é o desafio?
2: É bem desafiador. A ideia é a seguinte: como a gente tá falando aqui com milhares, milhões, bilhões de pessoas, né? Nossa. A gente vai ler a mente da massa, da maioria.
3: Então, coletivo.
2: Coletivo, porque é interessante pensar que o ser humano, a gente tem muito mais coisas em comum do que a gente acha que tem. E a gente pensa coisas, né, em comum. Então, por exemplo, eu vou dar aqui algumas instruções e queria que vocês refletissem sobre elas e pensassem para quando a gente voltar. Então, eu quero que todo mundo agora pense em um animal diferente. Então, vocês estão ouvindo aí, pensa em um animal diferente. Foge do... Não pensa num cachorro,
1: nem num gato. Geralmente, quando a gente pensa em falar, pensa num animal, vem um cachorro, vem um gato, uhum. A coisa que a gente tem em casa. A gente quer que vocês pensem agora em um animal que vocês nem lembravam que existia. Ele vai surgir na mente de vocês. Vocês podem trocar de ideia quantas vezes vocês
2: quiserem. Qualquer animal grande, quadrúpede, com tromba, né? Que vira... Não, tô brincando. Não, não é um elefante. É algo menor, algo menor.
1: De repente, tá. Algo que venha na mente de vocês, vocês vão falar, nossa, eu nem lembrava que isso existia.
2: Boa.
1: Deixa eu ver esse animal, guarda ele até a gente voltar.
2: Ah, e aproveita que você pensou no animal e pensa em uma cidade do mundo. Uma
1: fora
2: cidade
1: do
2: conhecida do mundo fora do Brasil. Qualquer
1: deixa
2: cidade. Não
1: mente.
2: É no Brasil, é uma cidade conhecida, uma cidade grande, famosa, né, do mundo, mas deixa a vida na sua cabeça e depois a gente conversa.
0: Boa. Vai bater o carro, hein, você que tá ouvindo a gente dirigindo.
2: Por favor.
0: Pelo amor de Deus, a gente vai fazer uma pausa e volta já com Humanamente.

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3: Seis horas e 42 minutos, giramos mais uma atualização do noticiário aqui na Band News FM, neste sábado 29 de agosto de 2026. O presidente nacional do PSDB, deputado federal Aécio Neves, anuncia a candidatura ao Senado. O Tucano faz parte da chapa ao governo de Minas Gerais, encabeçada por Alexandre Calil, do PDT. A articulação em torno da candidatura de Aécio Neves ganhou força nesta semana depois da renúncia do primeiro candidato ao Senado da chapa, Marcelo Heringer, do PDT, e na sequência do segundo, Gustavo Galassi, do PSD. Aécio Neves será o candidato único da coligação. A legislação eleitoral permite trocas até 20 dias antes das eleições, ou seja, até o dia 14 de setembro. A mudança é autorizada em três casos: registro indeferido, registro cassado ou cancelado e renúncia voluntária ou morte. A Polícia Civil da Bahia prende 51 pessoas em uma operação contra crimes sexuais infanto-juvenis. Informações com David Cardoso.
4: Uma operação da Polícia Civil da Bahia contra crimes envolvendo crianças e adolescentes termina com 51 pessoas presas. A Operação Brilho do Amanhã foi encerrada nesta sexta após 4 dias de ações em diversas regiões do estado. 9 prisões aconteceram em Salvador. Entre os crimes investigados estão estupro de vulnerável e produção e armazenamento de pornografia infantil. Celulares, HDs, armas e munições foram apreendidos.
3: Em Goiás, uma operação mira o desmatamento ilegal. Ronilma Pinheiro.
5: A Operação Mata Atlântica em Pé 2026 autuou mais de 164 hectares de desmatamento ilegal em Goiás, área equivalente a cerca de 230 campos de futebol. Realizada entre 17 e 27 de agosto, a ação fiscalizou 18 áreas e resultou em 20 autos de infração, 15 embargos e quase R$ 300 mil em multas. A operação reuniu o Ministério Público, órgãos ambientais e forças policiais com apoio de tecnologias de monitoramento.
3: A Justiça de São Paulo aceita o pedido de recuperação extrajudicial da petroquímica Braskem. A segunda vara de falências e recuperações judiciais da comarca de São Paulo ratificou a suspensão por 120 dias de todas as execuções em curso contra a empresa por credores. A Braskem tem dívidas de 10 bilhões de dólares, o equivalente a mais de 50 bilhões de reais. Os idealizadores da Safiel respondem às provocações do presidente do Corinthians. Conta aí, Lucas Belotti.
6: Os idealizadores do projeto da Safiel prometem iniciar já na segunda-feira a produção de uma minuta para uma proposta vinculante visando avançar com a transformação do Corinthians em uma sociedade anônima do futebol. Ontem, em uma nota oficial, os organizadores disseram aceitar a proposta apresentada em tom de humor pelo presidente do clube. Osmar Stabile afirmou que assinaria o contrato e deixaria o cargo em caso de um adiantamento dos aportes previstos pela Safiel. O mandatário pediu a quitação da dívida da Arena, na casa dos 600 milhões de reais. Na mesma nota, a Safiel defendeu que aceita construir a nova proposta vinculante desde que sejam atendidos os princípios da boa-fé e da segurança jurídica. O grupo cobra também o avanço de uma mudança do estatuto do Timão, que atualmente não prevê a possibilidade de uma SAF.

0: Estamos de volta com o Humanamente desse fim de semana, recebendo os mentalistas Beto Parro, Rafa Moritz. Eles fizeram desafios, doutor Daniel, para nós, para nossa audiência. Vamos começar a desvendar esses mistérios.
1: Quero ver como é que funciona. Essa do bicho, da cidade, todo mundo pensou na mesma coisa? Como é que funciona? Será?
2: Olha só. A gente não sabemos que todo mundo pensou a mesma coisa, provavelmente não. Mas se você que é ouvinte que está assistindo a gente pediu para você pensar num animal diferente e numa cidade importante do mundo, né, grande, famosa. A gente tem um palpite que boa parte de vocês, se não a grande maioria, pensou num ornitorrinco em Paris.
1: Olha, acertou o continente. Eu tinha pensado. Eu pensei no canguru, né?
3: Olha lá, a gente ia falar o continente da cidade, né? Entendi. Pensei, beleza.
1: Mas eu confesso que passou pela minha mente Nova York, Londres e Paris. Elas ficam pulando, né? Boa. Mas acho que tem a ver com isso que você está falando. Se você lançar categorias amplas, boa parte das pessoas vai pensar coisas parecidas.
2: Estatisticamente,
1: né?
2: Sim. Então, se você está ouvindo a gente e bateu para você essas informações, comenta aí. Assim como coisas que a gente usa, né? Então, se você fala para a pessoa pensar no número de 1 a 10, número ímpar de 1 a 10, né? Normalmente vem o 7 na cabeça das pessoas.
1: Eu sabia, a maioria das pessoas pensa. Mas mesmo se você não fala ímpar, né? Se você fala um número de 1 a 10, a maioria.
3: A pessoa tenta ir lá pelo meio. Mas se você não pensou no ornitorrinco em Paris, sabe que você é a exceção que confirma a regra que todos os outros ouvintes pensaram.
1: Você pensou o quê?
0: Eu pensei exatamente isso.
1: Do quê?
0: Ornitorrinco em Paris.
1: Ah, você é sacanagem.
0: Eu tô falando seríssimo.
1: Olha só.
0: Chegou a passar na minha mente zebra em vez de ornitorrinco. Mas eu falei, acho que o ornitorrinco é o mais diferente.
3: É.
0: Porque é um animal muito diferente, isso. Com bico, com pelo.
2: E olha
0: pelo,
2: como as palavras elas induzem, né? Diferente de animal, elas produzem um pensamento.
3: Em que você nem lembrava que existia, né? Isso vem. Daí quando a pessoa se lembra de um ornitorrinco, aquilo fixa. Então a gente usa esse tipo de indução, e ela é uma indução que não é 100% de acurácia, mas a gente tenta usar as palavras certas para tentar levar
2: para agora. A gente pediu para você, Renan, pensar em uma pessoa importante, uma celebridade.
1: Sim, agora tá bom? Truque com a gente mesmo.
2: E é o seguinte, você precisa confirmar para os nossos ouvintes.
0: Eu fiquei pensando ao longo de todo o programa que você tinha
2: orientado. Exatamente. A gente precisa confirmar para os nossos ouvintes que você não nos contou essa informação. A gente não teve acesso a ela e você não, né, não saiu.
1: Eu tava aqui, sou testemunha.
2: Você estava aqui, testemunha. Tá só na sua cabeça essa informação.
0: Uhum.
2: Tá bom. E aí, o doutor acabou de falar sobre conexões, sobre a gente criar, né, esse rapport, essa capacidade de se conectar com o outro. A gente vai precisar muito usar isso agora. E a gente vai descrevendo enquanto faz aqui para o ouvinte poder acompanhar também quem está sem ouvir, tá bom?
0: Tá.
2: Vamos lá. Primeiro, Renan, a gente precisa que você... Eu vou pedir para você manter contato visual com o Rafa.
0: Tá. Bom.
2: Então, mantém contato visual com ele.
3: Renan, eu quero que você, primeiro, fique bem tranquilo. Uhum. Eu quero que você pense...
0: Estou suando aqui, né?
3: Eu quero que você pense em uma pessoa que, então, te inspira. De repente, é uma pessoa que todo mundo conhece, não vale ser uma pessoa da sua família.
0: Uhum.
3: É alguém que te inspira e te traz algum tipo de interesse de conhecer essa pessoa. Era alguém que você queria. E aí, olha como a gente traz pro nosso corpo a impressão daquela pessoa. Então, eu fico imaginando, se você fosse conhecer essa pessoa, você já muda de nosso cérebro tem essa capacidade. Ele transforma a nossa realidade por mais que não estiver aqui, a pessoa não está aqui. Então, se você imagina, pensa que o seu cérebro já está criando essa imagem da pessoa em algum lugar, é como se você estivesse vendo essa pessoa aqui na sua frente. Eu quero que você reaja naturalmente, não precisa fazer nada, mas assim, já começa a perceber que tem uma certa leveza, tem uma vontade de... Tem até um tremor, assim, tem uma ansiedade, né?
2: Eu acho uma certa quase uma intenção de movimento, né? Sim. Como se fosse algo.
3: Se você pudesse ir pela reação dele, tem mesmo. Então é alguém que movimenta. Geralmente a gente pensa.
2: Poderia ser um atleta, né? Que temos o corpo.
3: Mas acho que tem mais leveza do que um atleta. Só pense pra mim se é um homem ou uma mulher, não me fala nada em voz alta, tá bom? É um homem ou é uma mulher? Você não responde, mas você pensa num homem agora. É um homem e o seu sorriso confirma pra mim. Pensando do ponto de vista que não é um atleta. Mas tem uma leveza, tem um palpite.
2: Ah, não, vai. Não sei, eu tô na dúvida.
3: Tá. Quer fazer alguma?
2: Você pensou em alguém, só responde sim ou não, tá? Essa pessoa tá viva?
0: Tá.
2: Sim, ele pensou em alguém vivo, tá? Porque às vezes a pessoa, né?
3: Você vai falar em voz alta a pessoa que tá na sua mente agora.
0: Tá.
3: Pode falar.
0: Ney Mato Grosso.
1: Ah, você tá de brincadeira, não é possível.
0: Ele escreveu o Ney Mato Grosso no papel.
1: É, pra quem tá acompanhando na rádio,
0: cara, que loucura.
1: Ney Mato Grosso.
0: Que loucura, mas como isso? E eu fiquei pensando nessa coisa, nossa, como é legal, Ney Mato Grosso, um ícone da comunidade LGBT, me identifico com essa pessoa tão longeva, passou por questões tão difíceis, nossa, pandemia, HIV, AIDS, o filme e essa importância. E ele começou a falar do movimento, da dança, é um homem, tipo, é muito louco, muito louco.
2: Aí, será que a gente ouviu essa matéria antes? Ou será que de alguma forma a gente pensou?
3: Eu tava influenciado já, eu tô me sentindo...
0: Mas acho que é isso, tem a ver com coisas factuais, com então, coisas que estão acontecendo, que estão...
2: Como a gente faz, a gente nunca responde, porque claro. Ela parte do método, né, do que a gente começou lá no início, né? Um braço do ilusionismo, claro. Então a gente tem os nossos métodos. Mas o que a gente costuma dizer é assim... Em teoria, a gente poderia fazer o que a gente faz usando só princípios da psicologia. Uhum. Em teoria. Por que em teoria? Porque a gente teria uma taxa de acerto muito menor. Tá. Assim como a gente pode acertar o ornitorrinco em Paris. Uhum. Então a gente usa alguns outros artifícios para poder garantir que a gente vai chegar no nome que é aquele. Porque senão não teria graça. O que a gente faz, a gente não poderia contar, né, as histórias que a gente conta. Mas é uma mistura de coisas.
1: Agora eu quero ver, porque eu pensei numa pessoa que não é famosa. Olha lá. Eles pediram pra pensar numa pessoa que eu conhecesse desde a infância. Quer dizer, eles não conhecem, quer dizer, talvez conheçam, não sei se eu sou amigo de algum famoso desde criança, né? Mas enfim, não é. E uma coisa que meio que a gente fazia junto, né? Uma coisa assim.
0: Nossa, que é bem...
1: Quero ver.
2: É bem específico, né?
1: Não tem famoso.
2: Isso é legal porque você trouxe no início, a gente tava aqui conversando, você falou assim, às vezes, né, tem aquelas coisas de leitura, de cartomante, tava falando, não, mas ela falou uma coisa específica. Ela acho que eu ouvi isso num episódio, não tinha como saber e tal. Então eu vou pegar algo bem específico seu, tá?
1: Ok.
2: Então vamos lá. Daniel, você pensou em uma pessoa da sua infância, tá bom? Eu vou partir do princípio que ela não é uma celebridade, porque senão...
1: Não é.
2: Né, não é. Então eu não vou conseguir chegar até ela a partir de sinais mais, assim, amplos. Eu vou precisar que você me ajude a escrever ela na sua mente.
1: Ok.
2: Como que isso vai funcionar? Você vai imaginar esse nome dessa pessoa escrito no ar, tá bom? Então olha só, vamos fingir que ele está escrito da sua esquerda para a direita, tá bom? A gente vai colocar as letras... Eu vou passando aqui a minha mão e você vai só olhar pra minha mão, tá bom? Então vamos escrever ela aqui no ar, tá bom?
0: Parou,
2: tá bom. Então eu já sei a informação.
1: Só escreve de novo, só pra subir.
2: Tá bom. Ele balançou a cabeça antes de eu passar pra sexta letra. Ou seja, a gente tá falando de um nome de cinco letras. Tá. Isso é uma dica importante.
1: Nome ou apelido, né?
2: Ou apelido, é verdade. Eu quero que você pense, solta suas mãos e pensa pra mim se era um amigo de infância, era um menino que você brincava, ou era uma amiga, uma menina, tá bom? Perfeito, pela sua reação eu vou palpitar que era um menino. Imagina esse nome, pensa nas letras dele aqui, ó, estão aqui flutuando no ar, tá bom? Pensa em uma das letras desse nome, tá bom? Você não pensou na primeira, né?
1: Pensei.
2: Você não fala qual é, você pensou na primeira. Tá? Eu imaginei que tinha começado aí por aqui. Tá, pensa em como é essa letra, a sonoridade dela. Só pensa e imagina você gritando ela. Grita ela na sua mente.
1: A sensação é muito interessante, é muito, né? De você estar sendo transparente mesmo, né?
2: Fá, dá, cá, fá, pá.
1: É que a gente se entrega, né? Um não pouco, tem jeito, né? Você se entrega.
2: Olha, tem uma margem de erro nisso, né? Então, eu não tenho certeza absoluta, mas eu acho que eu tenho um bom palpite. Daniel, eu escrevi nesse papel, que os ouvintes aqui não estão vendo, mas tá escrito o nome da pessoa que eu acho. Em voz alta, pode falar quem era o seu amigo de infância?
1: Paulo.
0: Olha lá. Está escrito Paulo no papel.
1: Sensacional, muito bom.
2: Agora... você brincava alguma coisa específica com ele? Eu pedi pra você puxar algo da memória.
1: Alguma atividade.
2: Vocês faziam algo em comum. Tá. Esse algo em comum, ele era algo óbvio? Ou seja, a gente jogava bola, empinava pipa. Não era óbvio?
1: Não.
2: Tá. A gente tá falando então de algo mais diferente, um pouco inusitado. Era algo que vocês faziam no período da escola?
1: Não.
2: Não. Tá. Era algo pós-período da escola. Vocês faziam isso num ambiente fechado ou aberto?
1: Fechado.
2: Dentro
1: da casa de alguém? Não.
2: Tá bom. Imagina o seguinte, imagina você fazendo os movimentos que envolviam nessa atividade.
1: Não precisa fazer nada.
2: Sim. Só vou pedir pra você deixar suas mãos relaxadas, imagine esses movimentos, tá bom? Tem uma coordenação envolvida, tem algo de... tem uma coisa de respiração, talvez uma atividade esportiva. Tinha água, sim ou não?
1: Não.
2: Eu já sei o que é.
0: Caramba, já sabe o que é.
1: Eu acho interessante o ouvinte prestar atenção nisso, porque, ok, a gente deu algumas dicas. Era depois da escola, era num lugar fechado e não tinha água. A partir disso, você já vai saber o que
0: não.
1: é.
0: Não, uma série de coisas possíveis.
2: Só uma coisa, é a última coisa que eu vou te perguntar. Quando você pensa nessa prática, ela envolve duas palavras, certo?
1: Pá, pá.
2: Nossa. Não, não parece,
1: não é, mas

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0: Às 9 horas da manhã, com muita informação e prestação de serviços deste sábado, dia 29 de agosto de 2026. Boa parte dos nossos colunistas está de folga, porque afinal de contas é sábado, mas temos bons assuntos, boas notícias, grandes comentários, momentos épicos. E estamos na companhia sempre de Carolina Ercolim, sempre um prazer. Carol, bom dia para você.
1: Muito bom dia, Megali. Prazer estar contigo neste sabadão, dia 29 de agosto de 2026.
0: Estamos no finalzinho, não finalzinho não, né? Estamos a menos de um mês da primavera, do tão aguardado mês de setembro, talvez o mês mais legal do ano, porque é quando começa mesmo, né? A primavera, embora seja um mês... Não, eu ia falar que é um mês que não tem feriado, mas tem, né? No dia 7 de setembro.
1: Você já tá ouvindo os sabiás de manhã, te acordando
0: muito,
1: de madrugada?
0: Aliás, hoje me acordaram às 4 da manhã e eu não voltei mais a dormir.
1: Sério?
0: Que desespero que dá, né?
1: Não, conseguiu um somzinho gostosinho dos sabiás?
0: Não, mas não foi culpa deles, não. Os sabiás estão na deles cantando. Deixa eu fechar a porta aqui.
1: Fecha.
0: Os sabiás estão na deles cantando.
1: Eu gosto de ouvir.
0: Ansiedade.
1: De saber que, enfim, a primavera tá chegando, que eles começam. Porque o inverno é super silencioso.
0: É.
1: E aí, de repente, do nada, você começa um sabiá solto do nadão. E eu acordo às 3 horas, 3:30 da manhã, então do nadão mesmo. Olha, tem um sabiá aqui, não tô sozinha. Então quer dizer que a primavera tá chegando.
0: Você mora em qual bairro mesmo? Você mora em...
1: Mora aqui perto, na Vila Sônia.
0: Na Vila Sônia, bem arborizado, né? Muita árvore, muito passarinho. Eu também, no Alto da Lapa, e a minha casa tem quintal, né? Então tem passarinho pra chuchu, tem sabiá, entre outros, cantando. E uma vez eu tive uma discussão muito boa com o Boixá, porque ele veio do Rio, passou a fazer noticiário aqui, e ele falava a sabiá, e eu falava o sabiá, como se fala aqui, né? A sabiá se fala... no Rio de Janeiro, e eu acho que em Minas também é o sabiá. E aí ele me perguntou, Mega, por que tu fala o sabiá? Eu falo, porque é o certo.
1: A majestade, o sabiá.

0: Então,
1: música diz, não é?
0: É. E ele, não, o certo, isso tudo no ar, tá? Ah. Não, o certo é a sabiá. E aí ele usou o argumento da música. Ah. Ele falou, pergunta pro Tom Jobim. Né? Sei que ainda vou voltar numa sabiá, né? A sabiá. Aí eu falei, então você tem que perguntar pro... Oh, meu Deus, é a música da Roberta Miranda?
1: Isso.
0: É dela, né?
1: É dela.
0: Mas ficou famosa na voz do Jair Rodrigues. Isso. Né? Então tem que perguntar pro Jair Rodrigues. E aí a gente ficou nesse impasse, e isso no horário nobre, cara, que hoje das 7 às 9:30, a gente não consegue colocar uma agulha na programação que atrasa o jornal, e é um desespero, é um banzé tremendo. É, ele foi lá e pediu pra produtora, falou, liga lá pro Dalgas Fritsch, que é o maior especialista, né? Morreu, mas era o maior especialista em... maior ornitólogo do Brasil. Aí entrou o Dalgas e... acho que, pra surpresa de ninguém, disse que os dois termos são aceitos. E bateu um papo ótimo conosco, comendo muito tempo do jornal, pra desespero da produtora. E contando pra gente que as sabiás cantam mais cedo nas cidades. Porque a gente já teve essa conversa. Porque elas se confundem, né, com a luz, né, a luz dos postes, a luz dos semáforos, dos carros. Se você tivesse, por exemplo, no interior, num sítio, a sabiá cantaria quando o sol começasse a aparecer mesmo. É uma espécie de galo, é quase um alarme. Mas aqui começa muito cedinho. Gente, bem-vindo a você que está conosco, acompanhando pelo Fast TV, pelo seu televisor Samsung, TCL, LG, a você que está conosco pelo YouTube, a você que está conosco pelas redes sociais. Se você está no rádio, no bom e velho rádio, você não está conosco. Você está acompanhando a propaganda eleitoral gratuita, mas por aqui você segue com notícias. A gente faz meio que um resumo, né? Um pouquinho mais curto, sem largos comentários do que está acontecendo até as 7h25, né? Quando os candidatos devolvem a tocha pra gente. E aí mais pra frente a gente detalha melhora os assuntos, tá? Então é assim que vai funcionar até o dia 1º de outubro e a gente conta muito com a sua participação. Tem gente reclamando aqui, Joãozinho, do som. Estão dizendo que o som tá meio estourado, que não tá legal. E como tem mais de uma mensagem, aí eu não sei se o problema é de alguma rede social ou de algum televisor, mas tem algumas mensagens, então deve ter alguma coisa acontecendo aí com parte da nossa audiência, tá bom? Mande aí a sua reclamação, o correto é o sabiá, pois a palavra é um substantivo masculino. Usa-se sempre o artigo o. Exemplo, onde é que esse cara pegou? Deixa eu ver quem é que escreveu, é de Brasília, 61, Anderson. Sabiá, definição. Que delícia que é o fim de semana, né? Que a gente pode ficar batendo papo aqui. Sabiá, definição.
1: Vamos mudar a trilha, então.
0: A palavra sabia é flexão do verbo saber. Não é isso que eu quero. Sabe.

0: América do Sul, mais conhecido de todos os sabiás, é o sabiá laranjeira.
1: É,
0: não tô encontrando aqui se é um substantivo masculino ou feminino, mas enfim, tá valendo, cara. Mesmo que o correto seja masculino ou sabiá, como a gente fala aqui, é Vox Populi Vox Dei. Né? Se os cariocas resolveram falar a sabiá será.
1: Tá bom.
0: Muito bem.
1: Valeu.
0: Todo mundo apresentado, hora de colocar uma outra ave aqui no papo. Todo mundo apresentado, escalado, só falta ele, meu galo. Toca a bateria.
1: Começa falando de política, porque o candidato à presidência, Flávio Bolsonaro, diz que não há nada de errado na relação que manteve com o dono do Banco Master, Daniel Vorcaro. O senador pelo PL do Rio de Janeiro deu a declaração em entrevista à TV Globo, veiculada ontem. Ele falou que pediu ao banqueiro um patrocínio privado para o filme Dark Horse e não recebeu pessoalmente qualquer transferência financeira. Questionado sobre a mensagem para Vorcaro com a frase "Estarei sempre contigo", Flávio Bolsonaro disse que a única relação que tinha com ele era sobre o filme. Os entrevistadores perguntaram se o candidato respeitará o resultado das urnas. E o senador do PL disse que vai respeitar o processo eleitoral, o resultado das eleições e que será o presidente da República com essas regras. E daqui a pouco, depois da exibição do horário eleitoral no rádio, você acompanha alguns trechos e toda a repercussão dessa entrevista também de Flávio Bolsonaro.
0: Viu a entrevista, Carol?
1: Vi.
0: O César Tralli e a Renata Vasconcelos insistiram bastante no assunto e o Flávio recusou-se a dizer que vai apresentar não só a planilha de gastos, como as notas fiscais e o contrato com o Vorcaro que supostamente ele tem, ainda que não tenha sido ele pessoalmente que assinou o contrato com o Vorcaro. Ele era o intermediário, ele foi o cara que pediu a grana. E ele insistiu muito, bateu muito no ponto de que não, isso está esclarecido, isso já foi divulgado pela imprensa. E, aliás, tem até um fato ou fake lá no G1. Isso é mentira. Isso não está esclarecido e não foi divulgado pela imprensa. O que foi divulgado pela imprensa, e aqui, gente, são fatos, tá? Que a gente está contando para você. O que foi divulgado pela imprensa, a gente vai se estender um pouquinho mais depois das 7h25, mas foi uma planilha da produtora do filme dizendo que o filme custou 74 milhões de reais, ou seja, mais dinheiro do que aquilo que saiu da conta do Vorcaro, mas não há detalhamento ali de para onde foi o dinheiro, quanto foi gasto em cada item, iluminação, atores, extras, maquiagem, locação, aluguéis, salários, né? Não tem nada disso, nada, não tem uma nota fiscal que foi tornada pública ainda. Então não há nada que foi divulgado publicamente que indique que aquele dinheiro realmente foi utilizado no filme, né? Não há a comprovação de que toda a grana foi utilizada e no que ela foi utilizada. E ainda falta a família de Flávio explicar por que logo depois da liberação dessa grana pelo Vorcaro, a vida do Eduardo Bolsonaro lá nos Estados Unidos, lembrando, o dinheiro foi parar num fundo administrado pelo advogado de Eduardo Bolsonaro. A vida de Eduardo Bolsonaro mudou da água para o vinho. Ele, em abril do ano passado, dizia que estava nos Estados Unidos morando de favor e dormindo num colchão. Agora ele está morando num condomínio fechado numa casa que tem piscina. Uma casa que o Eduardo Bolsonaro não teria condições de alugar, ele está alugando, com o salário de deputado. Né? Ele não teria condições de apresentar garantias, né, para os locatários lá nos Estados Unidos de que ele vai conseguir honrar aquele contrato de aluguel. Então, o Flávio bateu muito nessa questão e ainda que estivesse, a imprensa tivesse divulgado as notas, seria importante que ele mostrasse. Ele, segurando os papéis, né, com os flashes na cara dele, as câmeras apontadas para ele, ele mostrando, ó, tá aqui, ó, tintim por tintim, como é que foi gasto esse dinheiro. O maior interessado deveria ser o Flávio. Ele ia apontar para aquilo e falar, olha aqui, ó, como se atrevem a suspeitar que eu sou um corrupto. Tá tudo aqui, tá tudo detalhado. Toma uma cópia pra você, Carolina Ercolim. Toma uma cópia pra você, César Tralli. Uma pra você, emissora não sei o que lá. Examine aí e vejam se tem alguma coisa errada. E eu quero um pedido de desculpas por vocês terem levantado suspeita a respeito da minha idoneidade. Ora, ele tem, em tese, esses papéis todos. Por que não divulga? Por que não divulga? Que interesse teria o Flávio de desconversar a cada vez que esse assunto é levantado e dizer, não, já está tudo esclarecido, não está. E a Renata e o César foram muito, muito bem, eles deixaram muito claro isso na entrevista. Não está. Aí uma hora perceberam que estavam dando um burro em ponta de faca e falaram, ok, exato, vamos para o próximo assunto, mas que fique claro que o senhor não respondeu.
1: E em outro momento também que eu senti isso, de que não adiantava muito insistir, foi quando perguntado sobre a confiabilidade nas urnas. Ele falou que aceita o resultado do pleito porque ele vai ser o vencedor, mas ele evitou falar que ele vai aceitar se ele for derrotado. Essa fica como uma conclusão que você pode tirar, porque ele falou que vai aceitar o resultado das urnas, mas ele...
0: Mas ele não afirma categoricamente. Como o pai dele falava, né? Exatamente. Respeitarei o resultado de uma eleição se a eleição for justa.
1: E se eu vencer.
0: É, exato. Né? Aí o que significa uma eleição justa? Aí vai de cada um.
1: É.
0: Portanto, ele não deu também uma resposta categórica a respeito desse assunto.
1: Não deu. Eu fiquei esperando essa frase dele. Ele não entregou a frase que ele vai aceitar o resultado das urnas se derrotado. Porque ele começa falando, eu serei o presidente e vou aceitar o resultado das urnas. Então, ele condiciona uma coisa a outra. E eu também senti falta disso. E uma hora também eles pararam de perguntar, porque... Essa afirmação não ia sair.
0: É, foi uma boa entrevista. O presidente dos Estados Unidos, Donald Trump, anuncia uma parceria com o setor privado para administrar 21% das reservas de petróleo na Venezuela. As autoridades de Washington negociaram os termos diretamente com a presidente interina, Delcy Rodrigues. O pacto amplia expressivamente o estoque sob gestão americana, sem gerar custos aos cofres públicos venezuelanos. A Casa Branca busca conter a alta dos combustíveis antes das eleições parlamentares marcadas para novembro. Essa é uma eleição também muito tensa, né? A gente não sabe o quanto haverá de interferência da Casa Branca na tentativa de melar essa eleição, que pode tirar de Donald Trump a maioria nas duas casas legislativas. E quando eu digo o quanto de interferência, eu já estou dando de barato que a interferência haverá. Uma tentativa haverá, né? Essa eleição não vai transcorrer livremente sob este governo Donald Trump. Sob este, não. Elas transcorreram no último governo Trump. Mas os arreganhos autoritários, né, do presidente estão bem mais explícitos e bem mais perigosos nessa atual gestão. Então fique muito de olho. Eu sei que vai estar todo mundo prestando atenção no que está acontecendo aqui, mas o que vai rolar lá nos Estados Unidos também interessa demais pra gente. Bom, a Venezuela detém a maior reserva do planeta, mas enfrenta dificuldades históricas para elevar a extração diária de óleo bruto.
1: Sobe o número de mortos na avalanche que atingiu a fronteira do Nepal com a China. O lado nepalês concentra a maior quantidade oficial de vítimas, com 626 pessoas. Já em território chinês, o número oficial é de 7 mortes. Quase 3 mil pessoas continuam desaparecidas nos dois países 4 dias após o desastre.
0: O relatório da medida provisória que acaba com a taxa das blusinhas será apresentado na segunda-feira. Diga lá, Márcio Rocha.
2: A comissão mista, formada por deputados e senadores da chamada taxa da blusinha, vai analisar o relatório da medida provisória na próxima segunda-feira, às 4 horas da tarde. Depois que foi instalado, o colegiado também escolheu o deputado Reginaldo Lopes como presidente e a senadora Leila Barros como a relatora do texto. A expectativa é que o relatório seja apresentado e votado no mesmo dia para ser encaminhado para análise do Senado, ainda durante o chamado esforço concentrado do Congresso Nacional. O texto perde a validade no dia 8 de setembro, por isso a base governista corre contra o tempo. O assunto foi discutido em um almoço entre o presidente Lula, o presidente da Câmara, Hugo Mota, e o presidente do Senado, Davi Alcolumbre, encontro que definiu que outras pautas consideradas prioritárias pelo governo avançassem dentro do Congresso.
1: A discussão sobre a proposta que põe fim à escala de trabalho 6x1 no Senado acompanha a apreensão e de alertas do setor produtivo. O texto que reduz a jornada e estabelece 2 dias de descanso remunerados está pronta para ser votada na quarta-feira na Comissão de Constituição e Justiça da Casa. O parecer do relator, senador Omar Aziz, do PSD, já foi apresentado à CCJ sem alterações sobre o texto que saiu da Câmara dos Deputados. Para o setor industrial, a velocidade da tramitação aumenta a preocupação com os efeitos econômicos da mudança. O alerta envolve principalmente custos de produção, competitividade das empresas e possíveis pressões sobre os preços.
0: Os números de emprego no Brasil. Diga lá, Bárbara Rames.
3: O Brasil registra 7 meses consecutivos de mais admissões que demissões. Nesta sexta, o Ministério do Trabalho e Emprego divulgou os dados do novo CAGED com saldo positivo de 58 mil vagas de emprego criadas com carteira assinada em julho. No mês, segundo o CAGED, foram 2 milhões 260 mil admissões e 2 milhões e 200 mil desligamentos. Entre os 5 maiores agrupamentos da economia, 4 registraram saldo positivo, com destaque para serviços. Apenas o comércio teve mais demissões que contratações no mês.
1: O Conselho Monetário Nacional aprova o aumento do limite de financiamento para veículos novos pelo programa Move Brasil. O teto para compra de carros por taxistas e motoristas de aplicativos passou de 150 mil para 200 mil reais. A medida também amplia o prazo máximo de pagamento dos financiamentos, que passa de 62 para 84 parcelas. O novo limite tem como objetivo incluir novos modelos de veículos no programa, abrangendo cerca de 88% do mercado para carros novos. As regras para a participação continuam as mesmas e os interessados contam com um período de carência de até 6 meses para pagamento. Os recursos fazem parte da linha de crédito direcionada aos profissionais do transporte individual remunerado de passageiros.
0: Dois dos três casos mais recentes de sarampo em São Paulo são em bebês menores de 1 ano. Para proteger este grupo, o Estado passou a recomendar a chamada dose zero, uma aplicação antecipada da vacina para crianças de 6 a 11 meses e 29 dias antes da idade prevista no calendário regular. O terceiro caso novo é de uma mulher na faixa dos 30 anos. Nenhum dos três tinha histórico de vacinação. Do total de 26 casos confirmados no estado em 2026, 19 pacientes não estavam vacinados ou tinham o esquema incompleto. A diretora do Centro de Vigilância Epidemiológica do Estado, Tatiana Lang, explica a dose zero e por que moradores de São Paulo, São Bernardo do Campo e Guarulhos devem buscar uma dose extra, mesmo já tendo se vacinado.
4: Nesse momento, principalmente para os municípios de São Paulo, São Bernardo do Campo e Guarulhos, nós estamos recomendando a aplicação da dose zero. É uma dose para as crianças aos 6 meses até 11 meses. A recomendação é uma vacinação indiscriminada. Independente se você já tomou ou não a sua dose regular, você precisa receber essa outra dose, se você estiver entre 6 meses e 59 anos nesses três municípios.
0: Ontem, a minha mulher levou o meu mais novinho de manhã para vacinar. Tinha bastante gente, mas como eles não tinham outro compromisso, né? A escola era só à tarde, a minha mais velha estava na escola. Ela falou, vou esperar. Beleza, esperou, vacinou, vacinou-se e vacinou ele. E à tarde, levou a minha mais velha. E aí disse, não tem condição de esperar, tem muita gente. Eu volto mais tarde. Até que hora fica aberto? Até às 7, então eu volto mais tarde. E aí voltou às 6 da tarde. Lotado também. Então as pessoas estão procurando, né, a vacinação, que é uma boa notícia. A má notícia é que, apesar disso, a cobertura vacinal para a segunda dose está em apenas 74% no estado, ok? Não é um número desesperador, mas está bem abaixo da meta, que é de 95%.
1: O Rock in Rio já permite a compra antecipada de comidas e bebidas. O Daniel Henrique traz o cardápio do festival. Fala aí.
5: A venda antecipada de comidas e bebidas do Rock in Rio já está liberada para diminuir a espera em filas. Os interessados devem adquirir os produtos no aplicativo do festival. O primeiro chopp está sendo vendido por R$ 23,00. A partir do segundo, retornando ou reutilizando o copo, o preço cai para R$ 18,00. O refrigerante sai por R$ 16,00, caindo para R$ 11,00 a partir do segundo. Um drink alcoólico pronto está sendo vendido por R$ 26,00, caindo para R$ 21,00 com o copo reutilizado. Enquanto o primeiro energético sai por R$ 21,00 ou R$ 16,00 a partir do segundo. A água com 310 ml custa R$ 7,00. Já na alimentação, são disponibilizadas duas opções de hambúrgueres, de R$ 38,00 cada.
0: Duas opções, o ruim e o péssimo. O hambúrguer de festival é de lascar, né? E aquele cachorro quente?
1: Só salsicha e pão.
0: Uma salsicha e pão e uma salsicha fria, dura, né? Que faz tempo que tá ali esperando. Bebida, bom, preço de festival, né? Eu fui ao Rock in Rio, deve fazer uns 3, 4 anos, pra ver o Iron Maiden. Pô, Iron Maiden merece ser visto, né? Eu vou lá, porque eu nunca tinha ido no Rock in Rio.
1: Eu nunca fui também.
0: Primeiro, nenhum. Falei, preciso ir pro Rock in Rio, né? E aí fui. É uma vibe diferente, né? De quando a gente ia em show mais novo. Muita diversão, muita ativação de marca. Imagina se tinha ativação de marca num festival de rock dos anos 90. Só o da marca que patrocinava mesmo, né? Hollywood Rock tinha lá o lugar pra você comprar cigarro mais barato. Porque podia. E, bom, só pra ter uma ideia de quão libertários eram aqueles tempos, eu já trabalhei como promoter da Rum Montila. Tava passando de bar em bar servindo dosezinha de rum para as pessoas, sem pedir RG. Imagina, qualquer um que me pedisse ali eu dava. Eram tempos diferentes. E aí eu vi uma fila, Carol, uma fila assim de literalmente perder de vista. Você não conseguia ver até onde a fila ia e também não conseguia saber para que que era aquela fila, porque não dava para ver onde é que tava o nenhum dos dois lados, né? Você só via uma fileira de gente a perder de vista, virando ali uma esquina qualquer da cidade do Rock. E aí eu pergunto, que fila é essa, irmão? É pro copo.
1: Ah, sim.
0: É pro copo escrito Rock in Rio, eu fui. Sim. Eu, caramba, cara, isso tudo pra ganhar um copo. Ele, não, pra comprar. Foi caceta. E aí vejo o lugar que vende pipoca com uma fila de umas 20 pessoas. E os lugares que vendiam bebida alcoólica sem ninguém. Você chegava e encostava no balcão e falava, mas que público diferente esse, né?
1: Que coisa, né?
0: Que jovens diferentes daqueles jovens que nós fomos. Bom, por falar em o tempo passar para todo mundo, a vida e obra de Gilberto Gil se torna um tema de um espetáculo de teatro musical. Está em cartaz no Teatro Santander, Gil, Andar com Fé, que reúne os episódios mais marcantes da vida do artista nas diversas fases dele, como compositor, intérprete e depois um pensador da música brasileira. A peça parte do período do exílio de Gil em Londres, momento considerado decisivo para a obra dele. O espetáculo conduz o público por lembranças que resgatam a formação de Gilberto Gil no sertão, a efervescência de Salvador e os palcos do Rio de Janeiro e de São Paulo. Entre os mais de 800 candidatos inscritos para a audição, o ator Gui Ventura foi escolhido para viver Gilberto Gil na peça. Ele fala sobre a alegria e a responsabilidade de interpretar um personagem por quem tem tanta admiração.
6: É um grande presente e uma grande responsabilidade, né? Mas vou ser bem honesto. No início me gerava um certo medo, assim, exatamente por saber a relevância e a grandeza do Gilberto Gil, né? Por ser um fã.
0: O espetáculo está em cartaz pelo menos até outubro, de quinta-feira a domingo, no Teatro Santander, em São Paulo. Os ingressos estão à venda pelo Simpla, por valores entre R$ 25 e R$ 400. Eu não sei se o Gil vai voltar a fazer turnês. Diz ele que não, mas nunca se sabe, né?
1: Tá com 84 anos, né?
0: É, se isso acontecer, vá, viu? Vá, porque é algo que você tem que ver enquanto tá aqui nesse mundo. 999-592-100, temos mensagens, Carol?
1: Temos aqui o nosso ouvinte Paulo, lembrando que ele foi promoter do Fábrica 5 aqui em São Paulo. Lembra do Fábrica 5?
0: O Fábrica era aquele do Luciano Huck? Não, o Moinho era do Luciano Huck, né?
1: É, Fábrica 5 era na Moca, não era?
0: Fábrica 5 era na Moca. É. E o Moinho Santo Antônio, acho que era lá também, não era?
1: Tinha uma época que era uma quase lenda, falando que Fábrica 5 era do Gugu, do Miguel Falabella.
0: Tinha isso.
1: Não tinha? E
0: o nome do Gugu não era o Graal?
1: Então, também.
0: Grupo Alimentício Augusto Liberato.
1: Eu lembro que uma das coisas que chamavam a atenção do Fábrica 5... Nossa, Fábrica 5 era de tal pessoa, né? Eram de pessoas famosas. Chegava lá, não tinha ninguém famoso.
0: Não, mas o Moinho Santo Antônio era do Luciano Huck.
1: Era.
0: Isso era, não, tá. Isso eu tenho certeza. Ah, tá, isso não fala bela aí, eu não sei. Ah, o Taquedi. Lembra que água não tinha que ser de graça em grandes eventos? É verdade.
1: Cadê? Eu acho que é de graça, mas.
0: Tem água mineral.
1: Deve ter água pra vender se você quiser.
0: É, tá bom. Isso aconteceu depois daquela morte, né? De uma menina.
1: Exato.
0: Em um show no Rio de Janeiro. Bons tempos. A gente dormia 3 horas por dia. É o mesmo promoter aí do Fábrica 5. Que tá escrevendo. Gente, no Rio de Janeiro, o som tá ruim. O som tá ruim no Band Play da programação carioca. Se você for pra programação paulista, por exemplo, do Band Play, o som tá legal. Tá? Então é só pra quem tá acompanhando pelo Rio de Janeiro no Band Play. Se você colocar em qualquer outro estado, provavelmente vai melhorar. Então é um problema do Rio de Janeiro. São só os cariocas que estão reclamando aqui. Na boa, migalho, o que acontece nas eleições nos Estados Unidos não me interessa. Assim como não me interessam as eleições em qualquer outro país que não seja o Brasil. Meu irmão, deveria interessar. Eleição nos Estados Unidos interessa a todos, né? Brasil é o segundo maior parceiro comercial do Brasil. Qualquer mudança política nos Estados Unidos, na China, interessa demais pro mundo inteiro. E pra gente não é diferente. Vamos lá? Vamos voltar?
1: Vamos nessa.

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1: 7:25, agora sim, tá todo mundo conosco. Um ótimo dia a você, meu querido ouvinte da Band News FM. Eu sou Luiz Megali e vamos juntos até as 9:25 da manhã com muita informação e prestação de serviços. Aliás, eu falei 9:25, que nada, hoje é sábado, então até as 9 horas da manhã com informação, prestação de serviços, entrevistas neste sábado, 29 de agosto de 2026. Se você estava no rádio acompanhando a propaganda eleitoral gratuita, saiba que nós estamos aqui desde as 7 horas da manhã. Para quem está na Fest TV, nos televisores Samsung, TCL e LG, no YouTube e em todas as nossas redes sociais, só no rádio que a gente tem que colocar no ar mesmo a propaganda eleitoral, né? Então procure aí, se está no carro, bota no YouTube e aí é só emparelhar, ou se não souber como fazer isso, até pouco tempo atrás também não sabia, você ouve pelo celular mesmo, desliga o rádio, ouve pelo celular e às 7:25 volta pro rádio. Carolina Ercolim, mais uma vez, bom dia para você.
2: Bom dia, Luiz Megali, bom dia aos nossos ouvintes que vão ficar conosco nesse sabadão, dia 29 de agosto de 2026.
1: Como é que tá o seu fim de semana até agora?
2: Meu fim de semana até agora tá bom. Eu tenho uma previsão de que vai fazer bastante sol hoje, né?
1: Tem. Então a gente vai ficar. Não é só você não, viu? Boa parte das pessoas também tem essa previsão.
2: Não, eu quero dizer que eu vou ficar aqui dentro, não vou ter acesso a esse sol.
1: Tá, você tem uma previsão de que você não vai ver esse sol.
2: E a temperatura vai subir bastante, pelo menos aqui na capital, mas boa parte do país, né? A gente tava falando de um tempo que vai ficar no Rio de Janeiro, Belo Horizonte, Minas Gerais, de alguma forma tá chegando uma sensação de tempo bastante seco, uma onda forte de calor que vai chegar e podemos bater um recorde de temperatura aqui na capital paulista de 34 graus hoje. Então é a minha previsão é se esconder desse sol aqui no estúdio.
1: Muito bem, não vai tomar sua vitamina D hoje. E aí tem um jogo amanhã às 11 horas da manhã, não sei se é muito sábio fazer essa partida entre Atlético Paranaense e Fluminense, não sei qual vai ser a temperatura em Curitiba, mas eu acredito que Curitiba também faça parte dessa região aí que vai receber
2: a onda de calor,
1: muito,
2: né?
1: Calor e muito sol. Sim. E Curitiba é uma cidade muito fria, mas quando faz calor de verdade. Então, uma temeridade. O Atlético Paranaense e Fluminense, o único jogo das 11 horas da manhã, em tese, né? Eles poderiam ter marcado mesmo esse jogo. É inverno, Curitiba, quem vai imaginar que vai chegar uma onda de calor? Mas agora é algo que demanda atenção. Vamos contar uma história engraçada antes dos... Não, vamos para as manchetes, né? Me lembra de contar a história do cinema de ontem?
2: Tá bom.
1: Tá? Nacional, mais pra, né? Frente, tá no horário local, enfim. Tá, quando tiver um espacinho aí. Vamos lá, todo mundo apresentado, escalado. Opa, calma. Ô, músico apressado.
2: Isso.
1: Dedinho.
2: Rápido.
1: Isso, dedinhos nervosos.
2: Vai.
1: É o galo. Eu tô falando com o galo, não com você, Carol.
2: Então vai.
1: Todo mundo apresentado, escalado, só falta ele, meu galo. Agora sim, toca a bateria.

0: O risco de uma nova avalanche atrapalha as buscas por sobreviventes da tragédia no Nepal. O número de mortos chega a 626, quase 3 mil pessoas seguem desaparecidas. Um dos lagos formados no alto da montanha pelo bloqueio dos rios, depois da inundação de quarta-feira, chegou a transbordar. Moradores e socorristas que estavam perto do local tiveram de fugir para áreas mais altas. Os trabalhos só foram retomados quando autoridades afastaram o risco de uma nova grande enxurrada. Socorristas procuram sobreviventes em meio a vários metros de lama. Uma das operações mais delicadas ocorre numa hidrelétrica. Militares tiveram de rastejar num túnel de usina e conseguiram salvar 350 pessoas. 100 continuam presas.
1: Helicópteros têm sido usados para içar pessoas ilhadas. Corpos já foram encontrados em locais distantes, como na Índia, onde o rio atingido pela avalanche deságua. Muitos estrangeiros seguem entre os desaparecidos, incluindo dezenas de britânicos. No Reino Unido, o governo acompanha as buscas e mantém contato com as autoridades da China e do Nepal. Em Londres, britânicos de origem nepalesa arrecadam fundos para as vítimas. A maioria dos desaparecidos estava em grupos de peregrinação e turismo quando a enxurrada atingiu a região. Está conosco Jefferson Cardia Simões, que é glaciologista e diretor do Centro Polar e Climático da Universidade Federal do Rio Grande do Sul. Cardia, bom dia, obrigado pela participação aqui na Band News FM.
2: Bom dia, Carol, bom dia, Mengali. Bom dia. Prazer estar aqui e falar um pouquinho desse evento.
1: Te chamam de Jefferson de Cardia ou de Simões?
2: Simões, ou Jefferson Simões, tanto faz.
1: Então, Simão, eu usei o único nome que não usam, né? Simões, vamos lá então. Certamente as peculiaridades geológicas daquela região tiveram grande participação na tragédia que a gente viu nessa semana. Com essas mudanças climáticas, com a possibilidade de novos desprendimentos, novas avalanches, aquela é uma região que poderá ser habitada novamente?
2: Olha, o problema não é de ser habitado, não, é onde você habita. Esses processos, apesar de não serem comuns, eles não são raros, eles ocorrem de tempos em tempos, e o que nós estamos temerários é que se torne mais frequente. Cabe entender o que ocorreu, e eu já alerto que isso ocorreu inclusive na América do Sul, em 1970, depois em 85, que a geleira começa a derreter com volume grande de água. Agora, evidentemente, com o aquecimento atmosférico maior, mais água está derretendo mais rapidamente, forma um lago na frente da geleira. E o que ocorreu aqui, você imagina, você está na sua banheira e se joga na banheira e sai volume de água muito grande e rompe a banheira. Foi exatamente o que aconteceu, a barragem de sedimentos, né, que são formadas pelas geleiras, rompeu. E aí veio tudo ladeira abaixo, sedimentos, rocha, pedaços de geleira e tudo que encontrou no caminho e foi destruindo.
1: Aí quando você fala... Desculpa, pode continuar.
2: Bom, então, como grande parte desses desastres, você tem que se mitigar, você tem que se adaptar e tem que sair da beira aqui, você pode ver nessas imagens, da beira dos canais.
1: Ô Simões, quando você fala de um grande volume de água, a gente está falando do que exatamente? Com o que a gente pode comparar? Eu estou falando da geleira, né, que se desprendeu.
2: Olha, eu ainda não sei quanto é o volume que exatamente em termos de volume, mas imagine um quarteirão inteiro de volume de 1 quilômetro por 1 quilômetro por 1 quilômetro vindo em 5 minutos. Né? Ou muito mais do que isso. Né? São volumes muito grandes. A geleira toda pode, em alguns casos, liberar exatamente esse volume em poucos minutos. E mais o volume de água que tu vai ter no lago. Então isso tudo vai arrastar e aí vem arrastando tudo que está no caminho.
1: Para o ouvinte entender, 1 quilômetro, vamos pensar em campo de futebol, que geralmente é aquela medida que todo mundo entende, né? 10 campos de futebol, exato, enfileirados, né? E esse vai ser só um dos lados
2: pra cima
1: desse quadrado, né? Fora o que tem para baixo, fora a profundidade daquilo.
2: Exato.
1: Né? Compare isso com uma pessoa.
0: Ô Jefferson, eu tô lendo sobre o assunto, vejo que ainda há uma reticência em relação ao corpo científico para fazer um relacionamento direto sobre mudanças climáticas e esse desastre que a gente viu aí no Tibete e no Nepal. Isso é porque está faltando ainda dados para você somar que A mais B, o derretimento e essas mudanças climáticas estão provocando cada vez mais e provocaram esse evento específico, ou é mais difícil do que isso?
2: Olha, é mais difícil porque basicamente nós temos que determinar o volume de água que está sendo derretido maior ou menor. Como eu falei, esses eventos já ocorreram no passado, vão voltar a ocorrer, mas os nossos cenários, aí sim, os cenários da comunidade científica, com aumento desse derretimento, nós vamos ver a maior frequência desses tipos de eventos. Só para dar um exemplo, o governo do Peru e meus colegas glaciologistas, os glaciólogos do Peru, mantém um programa de monitoramento das geleiras na Cordilheira Branca, porque esses eventos estão previstos de recorrerem e com mais frequência.
1: Bom, no Brasil a gente não tem geleiras para derreterem, né? Mas os nossos vizinhos têm. O senhor citou o Peru e outros
2: Tem.
1: casos que ocorreram em
2: Colômbia.
1: outras décadas, Colômbia. Queria que o senhor relembrasse, eu fui buscar imagens dessa tragédia no Peru e elas talvez sejam até mais impressionantes do que essas do Nepal. Você viu as imagens, Carol? É filmado de pertinho ali, é um desespero, parece um filme de terror. Então a gente aqui na América do Sul também está submetido a isso.
2: Realmente foi filme de terror. Em comparação a esse desastre recente, matou, desculpa dizer, mas relativamente poucas pessoas. Em Ugaí, no Peru, isso fica no Vale Santa, no, na Cordilheira Branca, matou 20 mil pessoas em cerca de 10 minutos. Em Nevado del Ruiz, esse foi em 1970, Nevado del Ruiz também matou cerca de 18 a 20 mil pessoas em 10 minutos. E basicamente pode ser disparado por vários motivos: um terremoto, um derretimento muito rápido do gelo, um rompimento desses lagos na frente das geleiras, e vem arrastando tudo e soterrou, nos dois casos, várias vilas, e as pessoas, aí 18 mil indivíduos ou mais, desapareceram em 5 minutos.
1: Eu estou vendo uma lista aqui grande de montanhistas e alpinistas que morreram só nesse ano de 2026 com avalanches. Estou falando aqui do Nilmar Purja, que é um renomadíssimo alpinista britânico e nepalês. Ele morreu numa avalanche no Paquistão em julho, né, no mês passado. O Jake Wisenant, que é um alpinista americano de 30 anos, morreu na Califórnia, ali foi uma queda, né? Não foi uma avalanche. Mas com essas mudanças climáticas, Simões, alpinismo, esqui, né, em altas altitudes, podem ser afetados? Podem se tornar esportes de alto risco, mais do que já são?
2: Olha, certamente o que nós estamos vendo, não sei se você tem ciência disso, embaixo da neve nós temos fendas na geleira. E o que está acontecendo é que esse campo de neve, na superfície da geleira está desaparecendo e ficando mais fácil cair nessas fendas. Inclusive, na parte mais ao norte da Antártica, onde nós trabalhamos, nós estamos tendo que tomar mais cuidado. Então, é a questão de adotar mais procedimentos de segurança. O processo está muito claro, né? E agora, só para completar, Megali, uma coisa que pouca gente sabe: nós temos as geleiras da Amazônia, são aquelas geleiras do Peru, da Colômbia e da Bolívia que correm para a bacia amazônica, são as nascentes, inclusive, da bacia amazônica, e que nós ainda não sabemos direito as consequências para o ciclo hidrológico da Amazônia com o derretimento dessas massas de gelo.
0: E também imagino o impacto desse super El Niño que está chegando e que vai bater justamente nessa região, né?
2: Na verdade, até pode aumentar a precipitação de neve lá. O grande problema, para nós entendermos, é que a neve, que erradamente se chamava neve eterna, não é eterna coisa nenhuma, né? Mas aquele ponto que a neve sobrevivia, a altitude, está se tornando cada vez mais alta. Então, cada vez mais neve derretendo, gelo derretendo, e é claro, tem que vir ladeira abaixo.
1: Agora, o planeta Terra é um corpo complexo, né? Porque quando a gente fala de aquecimento global, esse aquecimento pode provocar... Simões, me corrija se eu estiver falando uma bobagem colossal aqui, tá? Mas eu me lembro de ter ouvido alguém dizendo que o derretimento de uma geleira, por exemplo, lá no Ártico, pode esfriar águas e provocar uma onda de frio extremo no local em que esse frio não existiria. Então, não é que... por isso que a gente parou de falar aquecimento global. São as mudanças climáticas, né? Ao mesmo tempo que a gente está tendo essa alta de temperatura, há locais que podem sofrer com frio extremo também no futuro?
2: Olha, a grande questão é que aquecimento global foi um jargão... inventado na década de 90, não representa o que nós estamos vendo, porque tem lugares que estão esquentando muito acima dessa média. Tem lugares no Ártico, por exemplo, que já aumentaram 4 vezes mais, 4 graus em um pouco mais de 80 anos, e outros lugares que inclusive estão esfriando. O que nós estamos vendo, e isso e qualquer um, principalmente aqui da região sul do Brasil, nota no seu cotidiano, é uma maior variabilidade do clima, com ondas de calor, ondas de frio, eventos extremos de precipitação. E é claro, como 10% do planeta é coberto por gelo e neve, está afetando essa parte do que nós chamamos o sistema Terra. Então é isso, e tem lugares sim que estão esfriando, pode ser esfriado por mudanças de corrente. Mas na média nós estamos vendo esse aquecimento.
1: E aí, o senhor é um glaciologista, né? Eu não sei qual é a amplitude dos seus estudos, mas vou me atrever a perguntar aqui, se não quiser responder, fique à vontade. O senhor compartilha, do ponto de vista da sua especialidade, aquelas opiniões mais pessimistas de que a gente já passou do ponto de não retorno, que a gente não vai conseguir voltar à normalidade, o que a gente pode fazer agora é administrar essa situação no planeta, ou o senhor acha que ainda há volta?
2: Olha, depende você, o que que você considera ponto de não retorno. Se for se adaptar a um aumento na temperatura média de 2 graus centígrados com as suas consequências nos próximos 80 anos, sim, eu sou dessa opinião, nós atingimos um ponto de não retorno. O que a comunidade científica está falando é que nós não podemos aumentar mais de 2 graus centígrados. Se, por exemplo, deixar um laissez-faire, deixar as coisas ocorrerem como estão, com o sistema econômico destrutivo, nós vamos chegar a 3, 4 graus e aí nós podemos entrar numa situação de clima que nós nem conhecemos. E lembrando, é essa variabilidade que está matando mais. Note o impacto das ondas de calor em várias sociedades, principalmente do hemisfério norte.
1: Então, mais uma. Dado esse fato, né? O senhor se sente contemplado pelos políticos? O senhor acha que esse assunto está sendo levado a sério pelo próximo presidente do Brasil, pelos candidatos que se colocam?
2: Não. Essa é uma grande reclamação da comunidade científica, da Academia Brasileira de Ciências e Mundial, a falta de atenção à questão de ciência e tecnologia nas campanhas, não só presidenciais, mas para os diferentes cargos legislativos. Ou seja, o Brasil ainda não entendeu que na economia moderna, e inclusive na área de defesa, o que vale é o avanço tecnológico e científico. Isso está prejudicando e muito o Brasil.
1: Muito bem, conversamos aqui com Jefferson Cardia Simões, glaciologista, diretor do Centro Polar e Climático da Universidade Federal do Rio Grande do Sul. Muitíssimo obrigado pela entrevista, até a próxima.
2: Até a próxima, foi um prazer.
0: E a gente segue gerando informação, falando do candidato à presidência da República pelo PL, Flávio Bolsonaro, que diz não ter recebido nenhum repasse diretamente do dono do Banco Master, Daniel Vorcaro. O senador afirmou que pediu ao banqueiro apenas um patrocínio privado para o financiamento do filme Dark Horse. Ele deu a declaração em entrevista veiculada ontem pela TV Globo. Flávio Bolsonaro afirmou que não há absolutamente nada de errado em ter tentado captar o dinheiro e que não há qualquer irregularidade no financiamento.
3: Não tem absolutamente nada de errado em um filho buscar um financiamento privado para um filho do próprio, para um filho do próprio pai. E alguém que, obviamente, apesar de ser senador, não teve nenhuma contrapartida pelo fato de eu ser senador da República para esse investidor. Então, Renato, eu de verdade não tenho absolutamente nada de irregular nesse filme. Eu não fui buscar dinheiro em Lei Rouanet, não fui buscar dinheiro em recursos públicos. E esse foi um patrocínio, na verdade, que não tem nenhuma transferência para Flávio Bolsonaro. É um patrocínio para um filme privado sobre o meu pai.
0: Os apresentadores continuaram fazendo perguntas sobre a relação entre Flávio Bolsonaro e Daniel Vorkaro. Questionado sobre a mensagem para o banqueiro com a frase "estarei sempre contigo", o candidato disse que a única relação que tinha com ele era sobre o filme.
3: A única relação que eu tinha com ele, Renata, era sobre esse filme, mais nada. Então, na verdade, ali o filme já estava acontecendo. Eu não queria que essa obra de arte fosse perdida. É um sonho que estava se realizando. O presidente Bolsonaro merece uma obra de arte, uma obra-prima, como um filme, como contando a história, como um herói, que é o que de fato ele é, resistiu inclusive a uma facada até chegar à presidência da República, deu o seu melhor. Então foi ali uma forma de garantir que esse filme acontecesse e muito em breve, se Deus quiser, todos vão poder assistir esse grande filme sobre o Jair Messias Bolsonaro.
0: Os entrevistadores também perguntaram ao candidato por que ele não apresentou publicamente então um contrato com Vorkaro e uma planilha detalhada desses gastos. Flávio Bolsonaro pediu e repetiu que vem dizendo, né, sobre essas informações já terem sido divulgadas.
3: Tudo já veio à tona pela imprensa. Há 2 ou 3 dias, mais uma vez, uma reportagem da revista Veja, tratando não apenas da prestação de contas, mas também da perícia. O que a perícia conclui, Tralli? Conclui que não tem 1 centavo de dinheiro público nesse filme. É uma relação completamente privada. E mais, essa perícia mostra também, Tralli, que o patrocínio que foi feito, né, por ele, o filme custou mais do que o patrocínio que ele fez.
1: Olha, vamos lá. Não há relação privada entre um senador da República e um banqueiro que está sendo investigado. Nessa época, Daniel Vorkaro já era investigado e estava em vias de ser preso. Tanto é que Flávio disse lá: meu irmão, estamos passando pelo momento mais difícil de nossas vidas. Esse momento difícil do ponto de vista de Vorkaro era isso, a investigação e a iminente prisão. Então, não existe, né, essa tese aí do "é apenas dinheiro privado". Até porque, se tem uma coisa que o dinheiro do Vorkaro não era, é privado. É dinheiro de brasileiros, inclusive de aposentados. E o Flávio já sabia disso. Então, isso não existe. Se Flávio, e aí eu tô vendo muitos simpatizantes do candidato do PL, reclamando, Carol, de que os apresentadores insistiram muito nesta mesma questão. Gastaram muito tempo da entrevista falando desse assunto para só depois começarem a falar de outras coisas. Bom, se Flávio tivesse apresentado a planilha de gastos, as notas fiscais, a prestação de contas, esse assunto não teria ocupado nem 1 minuto da entrevista. Ele não estaria na entrevista, porque tudo isso já estaria esclarecido. Bastaria que Flávio tivesse mostrado aqui as notas fiscais. Olha aqui, ó, tá tudo aqui. Ele tem isso. Por que não mostra? Quer dizer, ele terá, se existirem esses documentos. Porque a suspeita é exatamente essa, de que esse dinheiro não foi usado para fazer o filme sobre Jair Bolsonaro, né? Que esse dinheiro estaria sendo usado com outros propósitos, inclusive em benefício da família de Flávio, né? Então, para dirimir essas suspeitas, o Flávio poderia simplesmente mostrar esses documentos. Tá tudo aqui, ó, tintim por tintim. Dá uma cópia para cada um dos repórteres ali e ainda pede uma retratação. Fala: como ousam sugerir que sou um corrupto? Tá aqui, ó, tá provado. Por que Flávio não mostra isso? Ele insistiu nessa tese de que isso já foi publicado pela imprensa. Não, não foi publicado pela imprensa. Não foi. A Renata e o César Tralli é apenas um fato, tá? Não há interpretação possível aqui. Não foi publicado pela imprensa. O Flávio desconversa e mente ao dizer que esse assunto já foi esclarecido. E eu digo mente com muita segurança, porque ele sabe que não foi. Flávio não é burro, é um homem que tem pós-graduação, um homem que estudou muito, que conhece a política, que conhece esses meandros financeiros. Ele sabe muito bem que o que foi divulgado foi uma perícia, né, contratada pela produtora Go Up Entertainment, dando conta de que o filme custou 74 milhões de reais. Ora, não sabemos quais são as outras fontes desse filme. Não sabemos quem, além do Vorkaro, liberou dinheiro. Então é possível que esses 74 milhões de reais não englobem um único centavo de Daniel Vorcaro. Não sabemos. Não temos como saber. Esse perito não encontrou nenhuma nota fiscal, não encontrou, enfim, nem, nada que comprovasse que o dinheiro foi gasto nos equipamentos, salários e locações do filme. De novo, basta Flávio mostrar esses documentos. Por que não mostra? Esses documentos existem? Bom, os apresentadores também perguntaram se ele respeita o processo eleitoral e se vai respeitar o resultado das urnas. Numa primeira resposta, ele diz que vai respeitar, que está concorrendo com as regras em vigor. E aí os jornalistas pedem para que ele seja claro e responda se vai respeitar os resultados, mesmo se perder a disputa. Carol, qual seria a dificuldade de você responder? Sim, eu respeitarei o resultado da eleição, seja qual for ele. Qual a dificuldade de dizer isso, se você for um democrata de verdade? O ouvinte perguntou, por que não fizeram essa pergunta para os outros candidatos? Porque os outros já perderam eleições. O Lula é a pessoa que mais perdeu eleições presidenciais do Brasil. Aceitou todas as vezes em que perdeu. Caiado perdeu a eleição presidencial em 89. Não armou banzé nenhum. Não acusou fraude. Nada. Meteu a viola no saco e voltou para Goiás. Perdeu eleições diversas para o governo goiano. Zema não perdeu ainda uma eleição, mas não há nada que indique. Bom, na verdade até há, né? Ele faz a defesa. Mas com esse acho que a gente pode ficar sossegado, porque não vai ganhar. E Renan Santos também é um mistério. Mas são perguntas que não cabem a esses candidatos, não são prioritárias a esses candidatos, porque a invenção de mentiras a respeito das urnas eletrônicas e a eterna colocação em dúvida e em xeque sobre o sistema eleitoral sem que haja nenhuma prova é uma característica da família Bolsonaro. E Flávio Bolsonaro deu entrevista e fez palestras, né, indo pelo mesmo lado do presidente. Então é uma pergunta para lá de justa, que demanda uma única resposta. Aliás, uma única resposta é possível para um democrata. Respeitarei o resultado da eleição, seja qual for ele. Mas Flávio preferiu dizer isso aqui.
3: Quero dizer a todos vocês que vou respeitar o processo eleitoral, vou respeitar o resultado das eleições. Eu estou concorrendo com essas regras, eu vou ser presidente da República com essas regras. Se Deus quiser, a Renata, que está aqui, vai anunciar no dia 4 de outubro que Flávio Bolsonaro é o novo presidente do Brasil, eleito em 2026, eu quero convocar todos vocês que saiam de casa para votar. Foram mais de 32 milhões de pessoas que não foram votar nas eleições de 2022 e ela foi decidida por algo em torno de 2 milhões de votos. Então é muito importante que você participe se você também quer uma mudança no seu país.
4: Então, proclamado o resultado pelo TSE, o senhor diz que vai respeitar o resultado das urnas, mesmo se perder.
3: Com certeza, eu vou adorar que você anuncie o meu nome como presidente daquela bancada do Jornal Nacional.
4: Candidato. Mesmo se perder, candidato?
3: Eu não vou perder essa eleição. E eu digo mais, eu vou ganhar no primeiro turno.
1: Você vê que coisa incrível. Bastava dizer, claro, respeitarei. Partirei para a oposição e 4 anos depois...
0: Essa frase...
1: Tentaremos novamente.
0: A essa altura, sabe que pode ser usado depois, né? Em recortes e ser cobrado por isso.
1: A essa altura, exato. Então, é um sinal de que pretende não respeitar o resultado. Porque se ele respeitar, ele jamais será cobrado. Né? Então, a essa altura, a gente já estava no meio da entrevista e o Flávio não havia respondido a nenhuma questão. Quais são suas relações com o Vorcaro? São relações apenas do filme? Não, mas o senhor foi à casa dele, quando ele estava de tornozeleira eletrônica, saído da cadeia. Um senador da República. Não, apenas o filme. E por que o senhor mentiu quando foi confrontado com a informação do dinheiro? Chamou o repórter de militante, falou que era mentira, depois admitiu que não era no mesmo dia. Não respondeu. As planilhas, os cursos, notas fiscais, não respondeu. Vai respeitar o resultado da eleição? Não respondeu. Ou respondeu dessa maneira muito reveladora. Talvez tenha respondido, né? Eu acho que está respondido. Qual a intenção de Flávio Bolsonaro, caso não seja eleito? Enfim, todos os candidatos tiveram seus problemas, né? Nessa sabatina, o Zema, meu Deus do céu, cara. Meu Deus do céu, o que foi o Zema? O que foi aquilo, Carol? Esse homem quer ser presidente da República. O Caiado foi lá e, quando questionado sobre... Agora vamos falar de aposentadoria. Esse assunto eu sei tudo. O que, que o senhor vai fazer para o rombo da Previdência? Mas aí não. Aí não. Como aí não? É o problema número um do Brasil. Não. Eu chamarei as melhores cabeças. Quais cabeças? O Renan, enfim, aquela loucura toda, bomba atômica, falando mais para os seus, né, do que para... pro Brasil de uma maneira geral, o Brasil profundo, o Lula sendo deselegante também com a Renata Vasconcelos. Então todo mundo teve seus problemas, mas ninguém deixou tanto de responder as perguntas quanto o Flávio. Ninguém desviou tanto das perguntas quanto o Flávio Bolsonaro, né? Então assistam a entrevista. Os entrevistadores fizeram o seu papel, insistiram até onde deu, né? Até perceberem que estavam dando murro em ponta de faca. Tem mais, né?
0: A defesa da empresária Karina da Gama, dona da produtora Go Up Entertainment, anexou ao inquérito que investiga a produção do filme o relatório de uma perícia contratada por ela mesma, que é o que você estava falando. Ela aponta gastos de R$75 milhões. No entanto, essa perícia não apresentou nenhum recibo ou nota fiscal dos gastos, tampouco a origem do dinheiro recebido por produzir o filme. O perito contratado pela produtora afirmou que não teve acesso ao fundo americano que recebeu recursos de Vorkaro. Os apresentadores também perguntaram a Flávio se ele respeita o processo eleitoral e se vai, então, fazer esse respeito às urnas.
1: Foi.
0: A campanha Flávio Bolsonaro busca reduzir o índice de rejeição do candidato do PL com um perfil conciliador, ao mesmo tempo em que concentra ataques em Lula. O trabalho tem sido feito na internet, onde as propagandas citam a condenação do petista na Lava Jato. A campanha deve citar as investigações da Polícia Federal contra Fábio Luiz Lula da Silva Lulinha, filho do presidente, investigado por tráfico de influência do governo. Além das redes, os ataques são feitos também nas inserções curtas ao longo da programação da rádio e da TV. Flávio Bolsonaro tem apostado na economia como uma maneira de ganhar votos. Por isso, vai falar durante a campanha do preço dos alimentos, combustíveis, do tamanho da dívida pública brasileira. Ele foi o principal assunto de um jantar nesta semana com banqueiros e integrantes do mercado financeiro em São Paulo.
1: O candidato do PL, nesse encontro, disse que se vencer, não pretende disputar a reeleição e falou em profundas reformas na economia e na administração pública. O anfitrião do encontro, o ex-presidente do Credit Suisse, Marcelo Caiat, foi citado como possível ministro da Fazenda em um eventual governo do Flávio. Hoje, o candidato do PL terá compromissos em Angra dos Reis, no litoral do Rio de Janeiro, e poderá se encontrar amanhã na capital paulista com o ministro da Justiça e Segurança de El Salvador. O país governado por Nayib Bukele tem sido citado pelo candidato como inspiração para políticas na área de segurança. Já Lula participa nesta manhã de um ato de campanha em Minas Gerais. O presidente retornará a Brasília após o evento e vai dedicar o restante do fim de semana para gravações de programas eleitorais. Ontem, Lula cumpriu a agenda de campanha em Salvador. O ato na capital baiana reuniu apoiadores e o candidato do PT à reeleição ao governo do estado, Jerônimo Rodrigues.
5: E eu decidi que daqui para frente, em cada estado que a gente for, a gente vai tentar trabalhar com nossos candidatos a governador e com nosso candidato ao Senado, da gente mostrar com muita clareza as coisas que a gente faz.
0: A estratégia da campanha petista também é a partir para o ataque, né, aos adversários, e já iniciou uma ofensiva contra Flávio Bolsonaro para a propaganda eleitoral. O PT lançou um site dedicado às críticas ao candidato do PL e uma inserção no rádio que classifica o senador como o pior dos Bolsonaros. Nas publicações, a campanha relembra a relação do senador com Daniel Vorkaro, dono do Banco Master, além de destacar as acusações de um suposto esquema de rachadinha com a equipe de Flávio. A estratégia é aumentar o tom com o andamento da campanha e pedir que aliados embarquem nos ataques. A equipe de Lula reagiu à divulgação de fotos, né, em que ele aparece ao lado da lobista Roberta Luxinger. Ela é investigada pela Polícia Federal por uma suspeita do tráfico de influência e corrupção.

0: O candidato promete apresentar uma proposta de emenda à Constituição para enfrentar o que chamou de colapso das contas públicas e reduzir a taxa de juros.
1: Emenda fiscal emergencial diante do cenário que nós temos aí pela frente, que está hoje sinalizando uma extensão maior de números de recuperação judicial, uma falta de crédito total diante desse nível de perda de emprego, de perda de capacidade, de autonomia financeira para investir.
2: Sobre a Roberta Lustiger, tem uma matéria na Folha hoje da Vera Rosa, dizendo que a campanha do Lula se preocupa com essa... não sei se foi uma derrapada, um ato falho, ou se ele estava falando a verdade, mas não me parece que seja a verdade que Lula não conhece a lobista. Porque ela é figurinha carimbada em Brasília.
0: Está em modo de contenção de danos agora, né? Porque as fotos surgiram logo depois da entrevista. Várias fotos que foram publicadas nas redes sociais.
2: Aí ele poderá dizer, tem ouvinte aí que tem várias fotos comigo. Todo o evento, ou com a Carla, ou com você. Ele vai lá e tira fotos, mas não é o caso dessa mulher. Ela não é uma fã do Lula. Ela é uma figura conhecida nos bastidores do PT. E o Lula sabe tudo do PT. Ela já foi candidata pelo partido a deputada estadual, e não faz tanto tempo assim, foi em 2018. Como é que não conhece? Como é que se faz de sonso? Diz o interlocutor que ele de fato não lembrava. Mas ele foi lembrado pelos seus assessores, que mostraram fotografias, ó, essa aqui. Então, quando ele participou da sabatina, ele já sabia exatamente de quem se tratava, né? Chamou de pilantra e tal, mas era uma pessoa que circulava, né, pelos ministérios e que provavelmente já deve ter trocado dois dedos de prosa com o presidente, né? Aí a campanha tá no modo, como você disse aí, Carol, de contenção de danos, né, depois dessa derrapada. Renan Santos, do Missão, cumpriu agenda em Belo Horizonte e Sabará, em Minas Gerais. Voltou a defender a criação de um marco nacional de desfavelização com políticas de urbanização. E Augusto Cury, do Avante, participou de um encontro com mulheres produtoras rurais em Ribeirão Preto, no interior de São Paulo.
0: E para fechar a página aqui de eleição, o presidente nacional do PSDB, deputado federal Aécio Neves, anuncia a candidatura ao Senado. O Tucano faz parte da chapa ao governo de Minas, encabeçada por Alexandre Calil, do PDT. A articulação em torno da candidatura de Aécio ganhou força nesta semana, depois da renúncia do primeiro candidato ao Senado na chapa, o Marcelo Eringer, do PDT, e na sequência do segundo, Gustavo Galassi, do PSDB. Aécio Neves será o candidato único da coligação. A legislação eleitoral permite trocas até 20 dias antes das eleições, ou seja, até 14 de setembro. A mudança é autorizada em 3 casos: registro indeferido, registro cassado ou cancelado e renúncia voluntária ou morte.
2: Maurício Ferreira. 3 jogos abrem hoje a 25ª rodada do campeonato. Ah, aliás, eu falei aqui sobre o jogo de amanhã na Arena da Baixada. Um ouvinte me lembrou, é um estádio coberto.
0: Então, bom, vai estar climatizado. Mais quentinho.
2: Acho aí, que então. Não tem. Não sei se é climatizado, mas só o fato de o sol não estar esturricando na cabeça dos jogadores já ajuda bastante. Três jogos abrem hoje a 25ª rodada do Brasileirão. Diga lá, Maurício Ferreira.
3: Com as atenções divididas, Atlético Mineiro e Vitória se enfrentam em Belo Horizonte pelo Campeonato Brasileiro. O duelo às 18h30 da noite envolve duas equipes que na próxima semana voltam a campo pela Copa do Brasil em busca de uma vaga na semifinal. Já às 8 da noite, o São Paulo, em crise, recebe o Bragantino e tenta vencer a primeira no Brasileiro sob o comando de Dorival Júnior. O duelo tem transmissão para parte da Rede Band News FM a partir das 7 da noite. E ainda hoje, às 9h20, Vasco e Cruzeiro se enfrentam em São Januário. Amanhã, às 11 da manhã, o Atlético Paranaense recebe o Fluminense. Às 4 da tarde, tem Flamengo e Botafogo no Maracanã e Corinthians e Santos em Itaquera. Às 18h30 da noite, o Palmeiras visita o Mirassol, o Grêmio encara a Chapecoense em Porto Alegre e o Bahia pega o Internacional em Salvador. Na segunda-feira, Remo e Coritiba fecham a rodada.
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0: São 8:05, vai virar aqui o relógio. A gente vai seguir com informações aqui locais para você. Temperatura na capital paulista na marca dos 18, 19 graus. Tá fazendo o quê? Sol? Ainda não. Não muito sol aqui na capital paulista, mas temperatura que vai subir até os 28, mas tem previsão de encostar até os 35, 34 graus. A gente pode ter uma quebra de recorde para um agosto nesse final de semana, né? Aqui na capital, no interior de São Paulo, a gente está de olho nessa previsão do tempo bastante chamativa, né? Porque a gente está ainda no meio do inverno, mas tem essa onda de calor e logo depois, a partir de segunda-feira, deve ter uma mudança de temperatura também.
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0: Bom dia, Thiago Muniz.
3: Bom dia, Carolina Colim, bom dia a todos. Informação de ocorrência policial, são procurados os criminosos responsáveis pelo latrocínio, um roubo seguido de morte contra um policial militar de folga. Isso aconteceu na noite de ontem, na marginal do Tietê, na saída para a rodovia Ayrton Senna. Segundo informações preliminares, esse policial tinha parado o veículo para verificar um problema no pneu. Nesse momento, ele foi abordado por dois indivíduos que efetuaram disparos de arma de fogo. O policial foi atingido, levado ao pronto-socorro do hospital do Tatuapé, mas não resistiu aos ferimentos. Esse agente é identificado como Paulo Roberto Lima Pereira, de 42 anos, ocorrência apresentada no Distrito Policial de número 73, aqui na capital.
0: Obrigada, Thiago. O ruído gerado pelos voos no aeroporto de Congonhas, zona sul de São Paulo, virou um problema para quem mora no entorno. As reclamações saltaram de 13 em 5 meses de 2021 para 160 entre janeiro e maio deste ano. O motivo principal foi uma mudança nas rotas dos voos dos últimos anos para aumentar a capacidade do espaço aéreo. Bairros como Moema, Vila Nova Conceição e Vila Mariana passaram a ter aviões voando diretamente por cima. A presidente da Associação Viva Moema, Simone Boacnin, critica a falta de consulta da população.
4: A gente entende que precisavam ser feitos, eles explicam que precisava de uma reorganização do espaço aéreo por conta de segurança, mas a questão do ruído tinha que ter sido considerada antes da implantação. Eles precisam fazer alteração no ângulo de decolagem, atitude que eles estão fazendo, as curvas. Existem as normas e eles podem aplicar no aeroporto de Congonhas.
0: Pois é. A Gisele Graça, moradora de Moema, descreve a sensação de impotência.
5: Foi assim meio que um desespero, porque a gente é pequeno, né? Das aéreas, do governo. Essa sensação de impotência piora muito a situação, porque você fala, e agora? A gente vai correr para onde? E isso foi bastante importante, essa união da Associação dos Moradores aqui do bairro com as outras associações do entorno de Congonhas para começar a juntar informações e ir atrás de soluções.
0: E afinal, é possível reduzir o ruído? O diretor de Relações Internacionais do Sindicato Nacional dos Aeronautas, Diego de Alexandrino Barril Nuevo, explica como funcionam os procedimentos de redução de ruído em decolagens e por que Congonhas tem um desafio próprio.
6: A cidade cresceu ao redor de Congonhas. A densidade ao redor do aeroporto é muito alta. Então não há muito como curvar para sair de uma região sobre a cidade, porque só há prédios. O procedimento aplicado hoje, que a gente chama de NADP, tipo 1, acaba tendo uma velocidade específica, uma potência específica, até uma certa altitude, limitando então a sua aceleração posterior para ganhar essa altitude.
0: Bom, e para tentar então reduzir esse impacto, a concessionária Aena oferece desde agosto do ano passado um desconto de 20% nas tarifas para aviões mais silenciosos. Então tem alguns modelos que já estão operando. Segundo a Aena, as três estações de monitoramento nos bairros de Jabaquara, Moema e Itaim, Bibi, registraram níveis de ruído abaixo dos índices previstos em 2026. E os moradores pedem para que, então, quem se sentir incomodado, registre reclamações no site da ANAC, né, da Agência Nacional de Aviação Civil. Agora, 8 horas 11 minutos.
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0: 8:12.
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2: O último fim de semana de agosto terá chuva forte no sul e muito calor em grande parte do restante do Brasil. No sábado, a principal preocupação continua sendo Rio Grande do Sul, mas a área de maior chuva começa a migrar para a metade norte do estado. Serras, vales, norte, nordeste e região metropolitana também entram em um período de chuvas intensas e persistentes no estado gaúcho. Ainda há risco de temporais, granizos e ventos fortes, principalmente entre a madrugada e as primeiras horas do sábado. A chuva também avança para Santa Catarina. No domingo, a frente fria ganha espaço também sobre o Paraná, enquanto o Rio Grande do Sul começa a ter alguma redução na instabilidade em parte do estado. No sudeste, o fim de semana será marcado por sol, tempo firme e calor intenso. Em São Paulo e no Rio de Janeiro, as temperaturas sobem bastante. No centro-oeste, o calor também será forte e o tempo predominantemente seco vai continuar. No nordeste, persistem baixa umidade e temperaturas elevadas no interior, com chuva mais localizada no litoral. E no norte, o calor continua intenso e as pancadas seguem mais irregulares, principalmente sobre o Amazonas. Aline Araújo, da Climatempo.
0: São 8:14. A gente vai falar agora sobre câncer de pulmão, né? Porque é um câncer que sempre chama bastante atenção pela letalidade, né? Mas o momento também conversa com o diagnóstico. Quando esse paciente está recebendo esse diagnóstico e quando esse paciente está conseguindo chegar e ser paciente do SUS, né? Começar esse tratamento. A gente está com a diretora do projeto, dos projetos do Instituto Lado a Lado pela Vida, Denise Blanks, que gentilmente atende a nossa reportagem aqui da Band News. Bom dia, doutora, como vai?
3: Bom dia a todos, um prazer estar aqui com vocês hoje.
0: Bom, vocês fizeram um levantamento bastante importante, entendendo como é que esse paciente tem chegado. A gente está falando aqui, né, de um câncer que tem uma taxa de letalidade alta, mas 90% deles tem chegado ao SUS já com estágios muito avançados. Queria que você trouxesse para a gente um pouco do panorama dessa pesquisa.
3: Essa pesquisa foi muito importante porque nesse mapeamento a gente identificou que o problema não é só a questão da doença biológica, né? Mas nós temos aí vários gargalos durante a jornada do paciente também com relação aos vazios assistenciais. Porque quando o paciente chega num estágio avançado, que é o 3 e o 4, ele tem poucas oportunidades de tratamento, né? Ou seja, ele já perdeu algumas janelas importantes aí, né? Então, a gente identifica que realmente ele já está numa situação que ele tem um prognóstico muito ruim, né? Então, o estudo, ele mostrou não só como esses pacientes estão chegando, né, em sua maioria, mas também esses problemas com relação à jornada e aos vazios assistenciais que a gente enfrenta aqui no Brasil.
4: Doutora, por que as pessoas demoram para procurar um médico, para procurar a ajuda? E quais são os sinais que devem... Se é que há sinais, se é que a pessoa não tem que fazer um exame periódico, né? Que devem levar a pessoa ao médico.
3: O que acaba acontecendo é que, o câncer de pulmão, ele é considerado um câncer muito silencioso, né? Então, ele tem alguns sintomas que se confundem com outras doenças, por exemplo, uma pneumonia. Então, você tem aquela rouquidão, você tem uma tosse persistente, você tem um emagrecimento que muitas vezes não tem uma causa aparente. Né? Então, como tem essa confusão, né, de sintomas, às vezes quando a pessoa procura o sistema de saúde, esses sintomas às vezes são tratados de uma forma não adequada, né, como uma infecção, uma coisa até com menos problema, assim. Então, o que que acontece? Se quanto mais tempo a pessoa demora para ter um diagnóstico precoce, né, para ter um diagnóstico da doença, mas o câncer vai avançando, porque chegar num estágio 3 e 4 não é de um dia para o outro, né? Então, esses sintomas e o encaminhamento dela rapidamente para fazer um exame, para fazer um diagnóstico dessa doença, é necessário, assim, e urgente.
4: Só explica para o nosso ouvinte o que, que são esses estágios. O 4 é o mais grave, e a contagem começa no 1. O que ocorre em cada um desses estágios?
3: São 4 estágios, né? Você tem o estágio 1, que é o melhor cenário, né, para se descobrir um câncer, que é quando cabe uma cirurgia, por exemplo, né? Então, assim, a cirurgia é um padrão ouro de tratamento no câncer. O estágio 2 também já é, o paciente já tem também um prognóstico melhor. Agora, quando ele avança para o estágio 3 e 4, ele já começa a ter, ele já tem um câncer avançado, e muitas vezes esse câncer ele já é metastático, ou seja, ele já disseminou para outras áreas do corpo. Então, o cenário de tratamento para esse paciente, ele é muito mais reduzido. Então, se no começo cabe uma cirurgia que vai tirar esse tumor e ele vai seguir com o tratamento dele, no estágio 3 e 4, ele já está com esse câncer avançado. E a gente precisa lembrar também que hoje no SUS, a gente não tem um tratamento adequado para o câncer de pulmão em sua totalidade. Por exemplo, a imunoterapia, as drogas-alvo, né, os painéis genéticos. Então, isso não está disponível em sua totalidade para a população. Então, isso é muito grave. Então, quanto mais cedo diagnosticar o câncer de pulmão, melhor.
4: Eu queria saber qual é o índice, eu não sei se eu estou usando o termo correto aqui, mas acho que eu vou me fazer entender, o índice de sobrevivência ou índice de mortalidade, se preferir, em cada um desses estágios. E mais uma pergunta, o estágio 1, se não houver tratamento, necessariamente vai evoluir até chegar ao 4?
3: Olha, o câncer, né, realmente ele não é uma doença que ele fica estacionado, né? Então, por isso que o Instituto Padalado pela Vida trabalha com a questão do câncer já há 18 anos, e a gente sabe, toda a literatura médica também, né, todos os dados mostram que o câncer ele não fica parado. Por isso que aquela frase, quem tem câncer tem pressa, ela é real, porque o câncer ele vai continuar crescendo, ele não vai ficar estacionado, né? Então, quanto antes descobrir, melhor a intervenção e o tratamento, né? Com relação ao, você me perguntou aí com relação ao que acontece, né, a sobrevida do paciente em cada estágio da doença, é muito difícil responder essa questão, Migali, porque depende muito também das condições que esse paciente tem, né? Se você é um paciente de alto risco, se você tem comorbidades, né? Muitas vezes a pessoa tem um diabetes, tem uma pressão alta, ela tem uma série de fatores que também influenciam na questão do câncer, né? O câncer ele não age ali sozinho, mas ele impacta o organismo como um todo. Sim. Então é muito difícil responder essa pergunta, porque depende muito também de como está a situação daquele paciente no momento em que se descobre aquele câncer. Mas o que a gente acompanha, né, e a literatura nos mostra, é que as taxas de sobrevida, né, no geral, quando o paciente com câncer ele é diagnosticado, né, com câncer de pulmão, estágio 3 e 4, a sobrevida é muito pouca, sabe? Assim, reduz as chances, assim, drasticamente. Então, o cenário, ele realmente é assustador nesse caso.
0: Denise, então você está dizendo que esse estudo, ele apresenta para a gente um panorama de que a gente está diante de uma doença que é biologicamente agressiva, mas de uma doença que também está sendo diagnosticada tarde demais. Então, as duas coisas trazem um cenário horroroso, né, para quem está chegando ao SUS agora. É um retrato, uma fotografia do que está acontecendo nesse momento. E aí eu queria entender como é que, então, a unidade primária de atenção pode ajudar nesse sentido. É raio-x? É tomografia? É não minimizar esses atendimentos? É justamente por conta da decorrência de uma necessidade de um exame de imagem, né, que a gente não está conseguindo diagnosticar essas pessoas com mais antecedência?
3: A porta de entrada, né, para o sistema de saúde, né, para 75% aí da população brasileira, aproximadamente, é o SUS. Então, a porta de entrada é realmente a atenção primária, que são as UBS. Então, quando a pessoa chega numa UBS, o que a gente, assim, observa é que muitas vezes ela não conhece ali como funciona o sistema, ela precisa ser encaminhada ao identificar os sintomas, né? Lembrando que nas UBSs a gente tem um médico, médico generalista, né? Você não tem um oncologista numa UBS. Mas o paciente chegando, identificando esses sintomas e rapidamente tendo essa sensibilização para que aqueles sintomas pode ser um câncer, ou um câncer de pulmão, ele tem que ser encaminhado rapidamente via regulação, né, que está dentro da própria UBS, para que ele faça os exames para buscar o diagnóstico. Tendo o diagnóstico confirmado, ele vai entrar na atenção especializada, que aí ele vai fazer outros exames e ele vai começar o tratamento dele. Então, o que acontece é que muitas vezes nessa entrada, né, na UBS, essa agilidade às vezes não acontece, né? E a gente tem também um outro problema, que é o seguinte: mesmo que ele seja encaminhado, muitas vezes a unidade que ele está, né, o município que ele está, ele está desestruturado. Então, o paciente tem que se deslocar para outros municípios. Aí o exame dele demora. Às vezes o tomógrafo não está disponível, não está funcionando. Uhum. Então, é mais tempo. Quanto mais tempo ele leva nessa jornada, mais a chance do câncer dele caminhar para se tornar um câncer em estágio avançado. Então, é um ciclo, né? O que esse cenário, né, que o estudo traz é isso, é uma somatória da agressividade da doença, esses sintomas, né, muitas vezes serem confundidos com outras doenças e não ter um rastreio aí para frente, e essa dificuldade, né, com relação a ele seguir a jornada dele de uma forma ágil, sim, né, no sistema. Então, é um cenário que soma, né, uma somatória de tudo isso.
0: Denise, e aí a gente está falando de uma população que chega com esses sintomas, mas o que que hoje está ainda ocasionando mais casos de câncer de pulmão? A gente tem índices de tabagismo um pouco menores, mas mais jovens, por exemplo, fazendo uso de vapers e outros equipamentos ali que também causam dependência, às vezes são mais fortes até do que o cigarro convencional. Como é que é o perfil dessas pessoas e o que está levando elas ao SUS, enfim, a desenvolver o câncer de alguma forma?
3: Olha, a gente tem aí dois perfis, né, na verdade, acho que até mais de dois, mas assim, o paciente de alto risco por câncer de pulmão é aquela pessoa que tem entre 50 e 80 anos, é um fumante ativo ou é um ex-fumante que parou, então essa pessoa é uma pessoa de alto risco para desenvolver aí um câncer de pulmão. Por outro lado, nós temos os jovens entrando, né, cada vez mais cedo, né, nessa questão do fumo. Então, assim, os vapes, eles continuam em alta, né, junto à população mais jovem. E, assim, segundo algumas pesquisas que a gente tem acompanhado, as mulheres, inclusive, mais jovens, ainda estão fumando mais do que os adolescentes, né, os meninos. Então, essas pessoas, quando passar essa fase da adolescência, provavelmente também vai migrar para um outro tipo de tabaco, de cigarro. Então, tudo isso continua impulsionando para que a gente tenha mais casos de câncer de pulmão. Porque, veja, 85% dos casos diagnosticados de câncer de pulmão, ele tem relação com o tabaco. É um número muito alto, né? Então, a gente tem que olhar realmente para esse cenário e trabalhar para que tenha uma redução aí, né, uma cessação do tabagismo também, aí em todas as idades, né, mas sempre olhando para esses públicos que são os de maior risco.
4: Denise, deixa eu fazer uma pergunta, porque o ouvinte da Band News, muitos deles estão mais ou menos na minha faixa de idade e talvez tenham um estilo de vida parecido com o meu. Eu estou chegando aos 50 anos, estou com 49 e eu sou fumante. desde de adolescência, já fumei mais, já fumei menos, mas nunca deixei de fumar. Hoje eu fumo muito, muito pouco. Fumo dois cigarros, dos quais eu ainda não consegui abrir mão. Um vindo para cá e um voltando para casa. Chego em casa, eu nem tiro o maço do carro. Fumo, basicamente é isso. Dois cigarros, no máximo três por dia. Quer dizer, para um fumante isso é muito pouco. Eu sei que a Denise não vai me dar esse mole e falar assim, ah, então tudo bem. Pode continuar assim. Mas fumar menos, pelo menos é melhor do que fumar mais? Ou não faz diferença o quanto você fuma?
3: Olha, o estrago do tabaco no organismo, né, ele é, assim, ele é real para qualquer quantidade, né, que a pessoa utilize. Então, assim, o ideal e o melhor dos mundos é realmente não fazer uso do tabaco. Mas o paciente de alto risco, né, o que é muito considerado também, é aquela pessoa que fuma ali, sei lá, um maço por dia, né? Existem aí alguns números, né, que mostram que, claro, quanto mais carga tabágica você tiver no seu organismo, mais chances de você desenvolver a doença, uma chance real, né? Então, aumentam as suas chances, né? Vamos dizer, como a corrida, né? Então, você está ali no comecinho, não fuma tanto, você tem o risco, você não está isento do risco de ter um câncer de pulmão. Mas quem fuma mais, né, você aumenta a sua carga, né? Então, os níveis de tabaco no seu organismo são muito maiores. Então, você está ajudando a aumentar as suas chances de desenvolver um câncer de pulmão pelo uso da questão do tabaco. Levando em consideração que poluição atmosférica, pessoas que trabalham com produtos químicos, alguns produtos químicos, por exemplo, em lavouras, né, muitas pessoas que trabalham no campo, todas esses fatores também se somam, né, e também contribuem para a questão do câncer de pulmão pela questão do tabaco também.
0: Denise Blacks, diretora de projetos do Instituto Lado a Lado pela Vida. Obrigada pela conversa, viu? Bom dia para você.
3: Bom dia, obrigada a todos.

0: 8h30. A gente está recebendo diversas mensagens aqui dos nossos ouvintes perguntando sobre o tempo, o trânsito. Deixa eu dar um panorama aqui.
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0: Ali na Marginal do Rio Tietê, tem lentidão para o motorista que está chegando da Anhanguera e da Dutra e da Ayrton Senna, porque tem um acidente bem na alça de acesso, pertinho da ponte da Vila Guilherme, lá da Avenida Guilherme Cotting. Isso está causando um pouquinho de lentidão. É um trecho curto pela pista expressa, mas está perdendo tempo o motorista que precisa utilizar ali a entrada da Marginal do Rio Tietê no sentido da Zona Oeste. Estou vendo também o corredor Norte-Sul entre a Praça Campo de Bagatelle e a Pinacoteca. Trânsito mais pesado para você que segue na direção do centro da cidade. E também estou vendo, ó, sistema cheio de imigrantes, hein? Pessoal indo para a praia. Especialmente a imigrantes com trânsito pesado depois do Rodoanel, já na descida de Serra. E pega um trânsito mais carregado ao longo da rodovia ali na saída. Também tem algum acidente. Eu vou depois já detalhar onde é exatamente. Mas a Anchieta tem o trânsito melhor. Lá, claro, né? Tem caminhões. Mas tem o trânsito, de qualquer maneira, a galera se programando, né? Passando esse fim de semana que tem previsão de bastante calor. Não só no litoral, mas na capital paulista também.
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0: 8 horas 33 minutos. Vamos falar dos casos de sarampo? Tem muita gente, né, que está procurando vacinação. O Megali falava aqui, né, da procura em alguns postos aqui de São Paulo. Tentou vacinar ontem as crianças e encontrou fila. 2 dos 3 casos mais recentes de sarampo em São Paulo são em bebês menores de 1 ano. Para proteger esse grupo, o estado passou a recomendar a chamada dose zero. Então, é uma aplicação antecipada da vacina para crianças de 6 a 12 meses e 29 dias antes da idade prevista no calendário regular. O terceiro caso novo é o de uma mulher na faixa dos 30 anos. Nenhum dos 3 tinha histórico de vacinação. Do total de 26 casos confirmados no estado em 2026, 19 pacientes não estavam vacinados ou tinham um esquema incompleto. A diretora do Centro de Vigilância Epidemiológica do estado, a Tatiana Lang, explica a dose zero, né? E por que moradores de São Paulo, São Bernardo e Guarulhos devem tomar uma dose extra mesmo já tendo se vacinado.
1: Nesse momento, principalmente para os municípios de São Paulo, São Bernardo do Campo e Guarulhos, nós estamos recomendando a aplicação da dose zero. É uma dose para as crianças aos 6 meses até 11 meses. A recomendação é uma vacinação indiscriminada. Independente se você já tomou ou não a sua dose regular, você precisa receber essa outra dose, se você estiver entre 6 meses e 59 anos nesses 3 municípios.
0: A cobertura vacinal para a segunda dose está em apenas 74% no estado, bem abaixo da meta de 95%.
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0: Bom dia, Robson Ramos.
3: Bom dia, Carolina Ercolim, para você, para o ouvinte da Band News FM, para o Luiz Megali também, na manhã deste sábado, com destaque do trânsito para o corredor norte-sul, começando bem tranquilo ainda para quem vai no sentido do aeroporto de Congonhas, mas já meio amarrado ali na região da Estação da Luz, ali está mais carregado. Depois a condição melhora e aí é livre até o aeroporto. Para Santana é a mesma coisa, saindo de Congonhas, o trânsito está meio amarradão também. Depois que passa do viaduto João Julião da Costa Guiar, aí libera tudo e dá para ir até a Zona Norte sem problemas. 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
0: Nosso ouvinte Mazi falando que, bom dia, dia muito estranho na Praia Grande, muito abafado, ventando, começando a escurecer. Eita, mas ó, a previsão de tempo hoje bastante aberto, tá?
4: Inclusive. Vamos ver na Praia Grande, mas não tem expectativa para chuva, não, né?
0: Não, né? Aqui, ó, na capital paulista, a gente tem aqui a visão, né, da marginal. E o trânsito tá bom e o tempo tá encoberto. Não tem solzão, não.
4: Hoje não chove.
0: Mas não chove, não, não tem previsão de chuva.
4: E calor, viu? Se tá meio nublado, daqui a pouco não estará mais. Temperatura máxima de 32 graus.
0: É, bastante, né?
4: E já tá 29.
0: Já tá 29.
4: Já tá 29.
0: Então não tá sol, mas o sol deve aparecer, porque isso tá muito abafado ainda, né? É isso aí.
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0: São 8 horas e 39 minutos. O ministro do STF, Alexandre de Moraes, libera o acesso da defesa ao inquérito que apura um suposto crime de perseguição contra Flávio Dino. O alvo da investigação é o jornalista Luiz Pablo, autor de uma série de reportagens sobre o uso irregular de um veículo oficial pelo integrante do Supremo. O profissional é suspeito de uma suposta perseguição a Dino. No centro da denúncia está o carro blindado de uso exclusivo do Poder Judiciário do Maranhão. Em outubro de 2025, familiares de Flávio Dino foram filmados dentro do veículo em deslocamento pela capital, São Luís. Comprado com o dinheiro do Fundo de Segurança dos Magistrados, o SUV só poderia ser usado por juízes e desembargadores do Estado. Em março, o jornalista Luiz Pablo teve celulares e computadores apreendidos em uma operação da Polícia Federal. Segundo o relatório da PF, fazer imagens de um carro público usado por familiares de um funcionário público invade e perturba a privacidade de um servidor público. A ação também restringe e limita a capacidade de locomoção de um ministro do STF. Essa investigação, feita a partir da quebra de sigilo de Luiz Pablo, trata da reportagem como potencialmente um crime de perseguição. Em agosto, Moraes autorizou buscas contra Raimundo Cutrim, que também, a partir da quebra de sigilo, foi considerado a fonte da denúncia do jornalista. Ele é ex-secretário do governo do Maranhão. O sigilo da fonte, um dos pilares do jornalismo, é garantido pela Constituição. E quando isso é quebrado, os estilhaços se espalham e atingem principalmente a democracia, como destaca o presidente da Associação Nacional de Jornais, Marcelo Reck.
1: Sem o sigilo da fonte, praticamente não existe jornalismo investigativo. A quebra do sigilo da fonte só beneficia corruptores e malfeitores em geral. O jornalismo precisa ser livre.
2: Olha, essa argumentação de que fazer imagens de um carro público usado por familiares de um funcionário público perturba a privacidade deste mesmo servidor e invade a privacidade da família é francamente ridícula. Porque caso esse uso estivesse em paz com a regulamentação que existe para a utilização desses carros oficiais, isso não daria matéria e as imagens nunca seriam feitas. E se fossem feitas, jamais ganhariam a luz. Né? Elas só foram feitas e publicadas porque os familiares do Dino estão usando esses carros, ou estariam usando esses carros, ao arrepio dessas regulamentações. Né? Os familiares até podem usar esses carros, mas em caso de urgência e com devido aviso. Né? Isso tem que ser avisado com antecedência, né? Para que haja essa liberação. Isso não aconteceu. Então é a única maneira que o jornalista tem de provar que uma irregularidade está acontecendo. Isso aqui não é perturbar a privacidade de ninguém. Né? É parte do trabalho jornalístico. Para o ex-ministro do STF, Marco Aurélio Melo, todas essas questões precisam ser respondidas. Ele afirma que o caso do jornalista nem deveria estar a cargo do Supremo Tribunal Federal.
3: Se ele tivesse que prestar contas ao judiciário, seria na primeira instância e, como eu disse, com direito ao recurso de revisão. Não há espaço para queima de etapas.
2: Em nota, a assessoria de Flávio Dino declarou que jamais houve um uso irregular do veículo oficial em questão e ressaltou que a cessão do carro blindado pelo Judiciário do Maranhão foi pedida pela Secretaria de Segurança do Supremo por causa de agressões e ameaças. Só que o ofício enviado pelo STF ao TJ pedia apenas um suporte com dois agentes de segurança para o ministro e familiares, e não um veículo. A assessoria de Dino disse ainda que as investigações apontaram o acesso ilegal por funcionário público a informações sigilosas de segurança. Esses dados teriam sido usados em um monitoramento clandestino e ilegal. De acordo com a equipe de Flávio Dino, imagens do ministro e da família dele, inclusive dos filhos, que são crianças, teriam sido produzidas clandestinamente, mas o texto não diz que investigação seria essa.

0: São 8 horas e 43 minutos.
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0: Robson Ramos está de olho agora na Rádio Leste.
2: Pela Radial Leste, no caminho para o centro da cidade, o motorista enfrenta trânsito lento na região ali da Vila Ré, da Praça de Vila Holândia em diante. A lentidão ali vai até a altura da estação Guilhermina Esperança do metrô, depois a condição melhora bem. E o restante do caminho só vai ficar ruim de novo lá na altura da passagem pelo viaduto Bresser, dali até Almirante Brasil, onde começam as intervenções das obras do corredor de ônibus ali a partir do viaduto Alcântara Machado, onde o trânsito é bom até a chegada ao Parque Dom Pedro. Para o bairro, a condição pela Radial Leste é de trânsito livre. 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
2: 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Por onde agora, Robson?
3: Vou falar de estradas e começo com o sistema Anchieta Imigrantes, que por causa do calor que apareceu por aí já tem movimento grande. Rodovia dos Imigrantes está com congestionamento agora no sentido do litoral, na passagem pelo quilômetro 29 até o 31 na região do pedágio, depois dali melhora. Aí volta a ficar ruim ali na passagem pelo quilômetro 38 até o 40, depois melhora de vez na descida. Pela Anchieta a condição é melhor para subir e para descer. 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
2: Se você estiver enfrentando algum problema aí na cidade, pode mandar mensagem para cá, 999-592-100. Tem ouvinte falando que o tempo está muito abafado, especialmente no litoral de São Paulo, né? Ainda que a previsão do tempo fale que não vá ter chuva, mas está realmente bastante calor neste sabadão.
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7: Hora de fazer contato com Porto Alegre, porque começa hoje na capital gaúcha uma das maiores feiras de agropecuária do Brasil, a Expo Inter. Quem está conosco é o Juan Romero. Romero, bom dia para você. O que está programado aí para essa grande, para esse grande evento?
8: Já falamos diretamente do Parque de Exposições Assis Brasil aqui da Expo Inter em Esteio, região mais ou menos uns 30 quilômetros de Porto Alegre, Megali. Bom dia para você e para Carol. É, tava chovendo, tá aquela chuva que cai e depois para e volta a chover, umas pancadinhas. Todas as edições de Expo Inter, pelo menos em um dia, chove. É tradicional, viu, nessa época. Até o pessoal diz, né, não é a chuva que cai na época de Expo Inter, mas sim a Expo Inter que é realizada em época de chuva. É uma das maiores feiras do agronegócio, uma das maiores feiras agropecuárias da América Latina, a céu aberto, com visitação livre, né, para o público aqui do Rio Grande do Sul. Isso para a gente ter uma noção, para todo mundo do Brasil que está nos ouvindo, ter uma noção, né, da grandeza dessa feira. E agora há pouco, às 8 da manhã, os portões aqui do parque foram abertos para todo o público. Nessa edição, a gente vai ter muitas apresentações de novidades no setor do agro também, as tradicionais exposições de animais, máquinas agrícolas, tecnologia e vários outros serviços ligados ao agronegócio, mas não é uma feira apenas de exposições, viu, Megali e Carol? Também tem leilões, competições, palestras, atrações culturais para o público. Atrás de mim, inclusive, tem um palco, né, que não para de tocar música gauchesca aqui atrás de mim, não sei se o nosso ouvinte vai conseguir perceber no fundo. São mais de 400 eventos e atrações, mas claro que discussões sobre preocupações dos produtores rurais também vão ganhar espaço aqui na Expo Inter, porque uma preocupação grande é a questão das dívidas dos produtores rurais. Rio Grande do Sul passou por anos e anos de seguidos períodos de seca, de estiagem. E aí veio aquela enchente de 2024. Então, é problema que não acaba mais para os agricultores. Eles vão acumulando dívidas, não conseguem pagar essas dívidas. Então, eles pedem um socorro para a renegociação dessas dívidas. E é um assunto que está sendo tratado lá em Brasília. Aos poucos avança, aos poucos não avança. E é uma discussão que, novamente, esse ano vai estar presente aqui. Vamos ouvir o que eu falei mais cedo com o secretário da Agricultura aqui do Rio Grande do Sul, o Márcio Madalena.
9: Vai ser muito discutido aqui, nós estamos entre copromotores de entidades, inclusive, que deverão sediar nas suas entidades discussões de alto nível com autoridades de Brasília no intuito de evoluir o que está colocado na medida provisória. Nós temos convicção que a medida provisória não entrega aquilo que é necessidade real dos agricultores em relação à renegociação das dívidas, mas a Expo Inter também é palco para esse tipo de discussão. E não tenho dúvida que uma discussão dessa magnitude, dessa importância, realizada num evento do porte da Expo Inter, certamente aí tende a encaminhar soluções adequadas.
8: pedir hoje até 6 de setembro, a gente vai marcar presença aqui no parque, Megali e Carol.
7: Boa, valeu, Romero. Bom trabalho.
8: Valeu.
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0: 8h55, a gente fala aqui com os nossos ouvintes que estão mandando mensagem pelo 999-592-100, Migali.
1: Muitos intrigados com o fato de uma exposição em Porto Alegre chamar Expo Inter.
0: Ah, muitos. Cara, vários.
1: E de fato, me chamou atenção também. É. Eu fiquei intrigado. Eu queria até perguntar pro Romero, mas a gente tá super apertado no tempo, não deu. Porque essas rivalidades não são brincadeira, né, Carol? Em 88... A Coca-Cola, me fala aí se eu estiver falando muito, tá? Se a gente estiver sem tempo. A Coca-Cola patrocinou todos os times do Campeonato Brasileiro, em 1988. Né? Com exceção do Flamengo, que era patrocinado pela Lubrax, e do Corinthians, que tinha patrocínio da Calunga, mas todos os outros. E o Grêmio recusou-se a colocar um logo vermelho na sua camisa. Ainda que seja de uma patrocinadora que estava cheia da grana. E a Coca-Cola abriu uma exceção e colocou o logotipo na cor preta, que faz parte, né, da bandeira tricolor do Grêmio. O Corinthians já fez estudos para tentar criar um gramado cinza na arena. Lá na Bahia, metade da população não fala que o time conseguiu a vitória. Então, o time triunfou, porque o torcedor do Bahia não fala a vitória. Eu acho bastante intrigante que tenham topado fazer um nome de Expo Inter, né, em plena Porto Alegre. Vamos ver se a gente aprende mais sobre isso.
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0: Nada, obrigado pelo carinho e pela companhia. A Carol, aliás, eu e a Carol continuamos por mais uma hora no noticiário local para quem está em São Paulo e para quem está nesta live no YouTube ou nos acompanhando pela Fast TV. Você fica agora com uma hora no noticiário da sua região. E a Carla Bigato e Sheila Magalhães voltam na segunda-feira. Sempre um prazer, viu, Carol?
1: Sempre um prazer, Megali. Obrigada pela companhia também. Um
0: beijo. Até mais, gente.
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3: Horas e 1 minuto, um ótimo dia a você de Ubatuba, Caraguá, São Sebastião, Ilhabela, Bertioga, bom sábado para você que está no Guarujá, Santos, São Vicente, Praia Grande, Mungaguá, Itanhaém e Peruíbe. Muito bem-vindo ao ouvinte de Guapilha Comprida, Cananéia, bom dia Lapa. E bom dia, São Paulo. Começa aqui o Band News São Paulo deste sábado, 29 de agosto de 2026. Inverno brasileiro, na próxima hora, noticiário local, tudo o que está acontecendo na nossa querida, linda e quente. Hoje não tão quente, viu? Mas vai subir a temperatura assim que o sol aparecer. Por enquanto está meio abafado, não dá para dizer que está quente lá fora. Acabei de dar uma voltinha lá fora e sou uma testemunha ocular e tátil da história. Carolina Corim, bom dia para você.
4: Bom dia, Megali. Bom dia aos nossos ouvintes. Pois é, mas temos aqui o IMET alertando que hoje a temperatura pode chegar até os 35 graus.
3: 35 na capital? No IMET é essa.
4: Segundo IMET. E, aliás, tem um dado interessante, porque a gente pode ter o possível calor recorde em agosto ever. Então, a maior temperatura registrada em agosto, temos duas muito próximas a esse patamar. Em 31 de agosto de 1952 e 31 de agosto de 1955, 33,1. E hoje... a gente pode chegar até 34, 35 graus. Então é uma onda de calor que está vindo bastante forte, pegando aqui o centro oeste do país, o sul também tem risco de temporais, a região sudeste também bastante calor, Rio de Janeiro também deve ter um dia bastante quente, no meio do inverno.
3: Uhum.
4: No meio do inverno. Então é o que chama atenção justamente por essa transferência, né? Essa maleabilidade de uma onda de calor no meio de uma temporada que deveria ser bem mais gelada.
3: E por isso destaquei aqui as cidades litorâneas do começo do Band News São Paulo, porque é uma delícia, né? Passar um fim de semana com muito sol na praia. Vamos passar protetor, tá, gente? Porque o mormaço também queima, viu, fio?
4: Nossa, e queima demais. É aquele que você fica vermelho inteirinho.
3: Fica. E aí não consegue dormir naquele lençol, porque o lençol de casa de praia geralmente não é tão macio. Ele é meio duro,
4: você
3: né?
4: Tem uma areia, né?
3: E aí tem areia, meu Deus do céu. Hoje em dia as crianças não ficam queimadas. Os meus filhos não conhecem a sensação de ficar queimado e não conseguir dormir num sábado à noite
4: na praia.
3: Quem que
4: passa protetor neles?
3: Claro. Mas nós somos de uma geração diferente, né? A gente chegava na praia, nossos pais nos lambuzavam de sundown.

0: ou Copertone. E aí depois acabou. Depois acabou.
1: Uma vez só.
0: Ninguém mais, ninguém dava uma segunda mão, era uma vez só. Cara, quando você voltava pra casa, primeiro que você tava com a barriga toda assada por causa da pranchinha
1: de isopor. Pranchinha de isopor, né? Total.
0: De ficar pegando.
1: Ou então com a camiseta, a prancha e areia na barriga.
0: Né? Nossa, você voltava pra casa todo ferrado e os adultos nem ligavam, porque eles já estavam meio bêbados. Era fácil. Criança dos anos 80, Carol. Não é não?
1: Ai, meu Deus, eu engasguei aqui.
0: Como é que você tá aí? Não existe hoje. Os pais hoje não deixam as crianças se queimarem. A gente é muito mais atento. Nesse sentido, a gente melhorou demais. E as próprias pranchinhas não são mais daquele isopor que deixa
1: ainda
0: a barriga
1: bem
0: de carne viva, né?
1: Ainda bem, porque elas também quebravam, né? Você começava...
0: Quebrava, quando você começava a ficar bom.
1: A minha ficar bom, aí se dividia em dois, você tinha que aprender a lidar com a... Porque metade vai com seu irmão, metade vai contigo, e você fica com a ponteira ali. Ai, só...
0: Que delícia.
1: Pra tentar pegar um jacaré.
0: Ô, cara, ontem assisti o filme Coyote versus Acme. Você sabe desse
1: não
0: filme?
1: Não tô sabendo.
0: Estreou na quinta-feira. Ah, você tem que levar.
1: Tem.
0: Você tem que levar a família pra ver. Eu ontem deixei meu moleque faltar na escola pra ver Coyote versus Acme.
1: Que isso?
0: É uma das premissas mais legais que eu já vi. O Coyote, do desenho animado, né, é cansado de correr atrás daquele papaléguas e nunca conseguir pegar o bicho, ele resolve processar a Acme. Porque a Acme faz aqueles produtos lá, aqueles que nunca funcionam.
1: Sim.
0: O foguete vira pra aí, claro. Explode no coiote. O coiote vai lá e aperta o negócio pra explodir a dinamite, o que aperta o detonador.
1: Sim.
0: Nada funciona. Os ímãs acabam puxando trens na direção do coiote, em vez de puxar o papaléguas que acabou de comer umas bolinhas de chumbo. Nada funciona. Aí ele vai lá e abre um processo contra a Acme.
1: No Procon.
0: E aí, nessa história, cara, e é muito engraçado, né, cara? Porque tudo bem, tem uma mensagem politicamente correta no final, etc. Não vou dar spoiler aqui. Ninguém imaginava diferente, né? Mas o começo é de rolar de rir. O começo que mostra o coiote se ferrando pra pegar o papaléguas, eles capricharam. Ele se ferra do mesmo jeito, ele se machuca do mesmo jeito, ele explode do mesmo jeito, ele é picado em mil pedacinhos do mesmo jeito. O Patolino, todos os personagens fazem uma apariçãozinha ali, né? Todos eles têm a sua importância. O Patolino tá internado num sanatório, num manicômio, de tanto que os produtos da Acme explodiram na cara dele e viraram o bico pro outro lado. Cara, foi demais. Foi
1: legal.
0: Uma delícia. E aí aconteceu uma história muito gozada. Eu contei pra mulher, ela não se conformava. Chegamos na sala, 2 da tarde, eu e meu filho. Ninguém no cinema. Literalmente, só nós dois. Só nós dois e mais ninguém. Cara, incrível. E eu achei que ia lotar, porque, pô, Coyote versus Acme. Aí eu virei pra um moleque e falei, ô Max, acho que aqueles bancos ali atrás são melhores, né? Que os nossos. Vamos sentar naquele ali? Vamos. E sentamos lá. Ninguém, nenhuma pessoa. A gente foi porque já tinha começado o trailer, etc. Então, não vai chegar mais ninguém. Aí chega um casal. Aí o casal começa a olhar para as fileiras, olha para nós e fala, vocês estão no nosso lugar.
1: Putz.
0: Você acredita?
1: Vocês tiveram que ir pro lado.
0: A gente foi para outro lugar, mas eles poderiam ter feito isso, não poderiam? Não tinha ninguém no cinema, Carol. Os dois únicos assentos que estavam ocupados eram justamente esses. A não ser que os dois tenham uma mania de sentar sempre no mesmo lugar. Cara, não custava nada, né? A gente tava lá todo atolado, mas tudo bem, eles estavam certos.
1: Estavam, tá.
0: Mas acho que não precisava ser tão CDF. Enfim, assistam. É muito engraçado, cara. A gente deu belas risadas. E você sabe de quando são os desenhos do Coyote com o Papaléguas?
1: Não.
0: O primeiro é de 1949.
1: Nossa.
0: O ano que meu pai nasceu. Olha que doideira, cara. E sempre com o mesmo tema, com a mesma qualidade. Os desenhos já eram muito bons. Recomendo, tá? Pra molecada que não conhece, pode ter certeza que eles vão curtir muito. E
1: só
0: pra gente é nostalgia pura, né?
1: Total, total. Eu queria só, antes de a gente fazer das manchetes, lembrar que, né, a gente falava sobre calor, sobre as cidades litorâneas. A Ecovias está informando que tem bastante gente indo em direção ao litoral agora. Então, imigrante, sentido litoral, tem trânsito lento do 36 ao 43... E a Anchieta também, sentido praia, do 42 ao 50. Então, é um volume bastante grande agora de manhã em direção às praias. A operação implantada é a 5x3. Então, tem só uma Anchieta descendo e uma imigrantes descendo. E aí três pistas da imigrante subindo em direção à capital paulista. Tem uma que está fechada para obras e aí isso causa também um pouco mais de afunilamento. Então fica sabendo aí que é a essa lentidão. E também no 18 ao 32, que é ali perto do pedágio também. A fila para você passar pertinho do Riacho Grande.
0: Muito bem. É, são 9 horas e 9 minutos. São estes os principais destaques deste sábado, 29 de agosto de 2026.
1: São procurados os dois bandidos que mataram um policial militar de folga na marginal do Tietê. O caso, que foi registrado como latrocínio, o roubo seguido de morte, aconteceu por volta das 10 da noite de ontem. Paulo Roberto Lima Pereira, de 42 anos, estava trocando o pneu do veículo quando foi abordado e baleado. O policial foi atingido e socorrido ao pronto-socorro do Hospital Tatuapé, mas não resistiu aos ferimentos.
0: A Justiça de São Paulo aceita o pedido de recuperação extrajudicial da petroquímica Braskem. A decisão é da segunda vara de falências e recuperações judiciais da comarca da capital. Com isso, ficam suspensas por 120 dias todas as execuções em curso contra a empresa por credores. A Braskem tem dívidas de 10 bilhões de dólares, o equivalente a mais de 50 bilhões de reais.
1: O Instituto Lado a Lado pela Vida faz amanhã uma ação de conscientização sobre saúde do pulmão. O evento será realizado das 9 da manhã a 1 da tarde, em frente ao prédio da Fiesp, na Avenida Paulista. Com 31 mil mortes por ano, a doença é o tipo de câncer que tem maior letalidade no Brasil. A participação no evento é gratuita.
0: O São Paulo entra em campo hoje pelo Brasileirão, tentando espantar a crise. Tem que ganhar, Lucas Belotti. Daqui a pouco, até a manchete do São Paulo da Chabu, cara. Nada funciona com esse time, impressionante.
1: Calma,
0: vamos
1: já
0: falar
1: de
0: um time que funciona, então. Do Palmeiras. O atacante Paulinho sofreu uma nova lesão e voltou ao departamento médico. Diga lá, Maurício Ferreira.
2: Uma lesão no músculo adutor da perna direita vai deixar o camisa 10 do Palmeiras Paulinho fora dos gramados por aproximadamente 4 semanas. O atacante se machucou no treino desta quinta-feira na academia de futebol, na reta final de preparação antes de enfrentar o Mirassol pelo Campeonato Brasileiro. Segundo o Palmeiras, a lesão não tem relação com os problemas físicos anteriores. O Palmeiras não divulga prazo de recuperação, mas a apuração da Band News FM é de que Paulinho seja desfalque por aproximadamente um mês. Contratado em dezembro de 2024, Paulinho tem apenas 25 jogos com a camisa do Palmeiras, com 5 gols marcados e 2 assistências.
0: Bom, agora sim, vamos falar do Tricolor que vai aí receber o Bragantino hoje. Diga lá, Lucas Belotti.
3: Titular e capitão do São Paulo, o atacante Calleri segue como dúvida para o jogo de hoje contra o Bragantino pelo Campeonato Brasileiro. A bola rola às 8 da noite no Morumbi. Ainda em recuperação de uma torção no tornozelo esquerdo sofrida contra a Chapecoense na semana passada, o camisa 9 será reavaliado às vésperas do duelo para a tomada de decisão. Por outro lado, Bobadilha com dores no joelho direito e Vitor Sá, que se recupera de uma torção no tornozelo direito, seguem de fora. Os retornos ficam por conta de Arboleta e Rafael Tolói, que estão à disposição de Dorival. O equatoriano deve começar como titular. Um provável 11 tricolor tem Rafael, Lucas Ramon, Arboleda, Domingos Duarte, Iago, Pablo Maia, Marcos Antônio, Danielzinho e Arthur, Luciano e Gustavo Santana ou Calleri, se estiver recuperado. A Band News FM transmite São Paulo e Bragantino hoje a partir das 7 da noite, com narração de Anderson Gonçalves.
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1: Quem está de olho nas estradas também é o Robson Ramos.
5: Oi, Carol, nós falamos do sistema Anchieta Imigrantes há pouco. Eu vou falar de novo da Anchieta, mas aqui da chegada a São Paulo, a ligação do ABC com a capital paulista, onde muita gente passa todos os dias, e tem a aproximação da Rua Vergueiro, que é sempre um trecho muito ruim. Até tem um pouquinho de lentidão ali hoje, mas só ali, na hora de fazer o acesso para Vergueiro, para quem está chegando do ABC. O restante do caminho, pelo trecho urbano da Anchieta, vai bem até o final. Na própria Vergueiro, voltando a falar dela, quando o motorista termina a descida para atravessar a Tancredo Neves, também tem bastante lentidão por causa da demora no semáforo. E na Anchieta, na saída indo ao ABC no trecho urbano, condição boa agora. 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
6: O fim de semana será marcado por muito sol e forte aquecimento em praticamente todo o estado de São Paulo. No sábado, o ar mais seco predomina e a temperatura sobe rapidamente desde o fim da manhã. O oeste, noroeste, norte e paulista terão as temperaturas mais altas do estado, além de queda na umidade relativa do ar durante a tarde. No centro do estado e as regiões de Campinas e Sorocaba também terão um dia de sol, calor e tempo firme. No Vale do Paraíba e no leste, a nebulosidade pode variar nas primeiras horas, mas o sol predomina depois. Na capital, o fim de semana será de tempo seco e temperaturas bastante elevadas para essa época do ano. A possibilidade de que a cidade registre uma das maiores temperaturas do mês, com um pico de calor entre sábado e domingo. No domingo, uma frente fria que avança pelo sul do Brasil se aproxima pelo Paraná e pelo leste paulista. No litoral, as temperaturas também podem cair e tem previsão de pancadas de chuvas. E a principal mudança prevista para São Paulo deve ficar restrita ao litoral, especialmente entre a Baixada Santista e o Vale do Ribeira, onde as nuvens aumentam, e na capital, na maior parte do interior, o tempo continua firme e quente. Aline Araújo, da Climatempo.
0: Olha, e vai se acostumando, porque o Brasil, estou vendo aqui um alerta do Centro Nacional de Monitoramento e Alerta de Desastres Naturais, CEMADEM, deve passar por pelo menos mais 6 ondas de calor em 2026, devido à presença do Super El Niño. E é uma previsão até conservadora, porque da última vez em que tivemos o El Niño foram 9 ondas de calor. Uma onda de calor não é só um dia quente. São pelo menos 3 dias em que as temperaturas máximas e mínimas ficam excepcionalmente acima do normal. Então não é uma temperatura um pouquinho mais alta. A gente vai viver hoje uma onda de calor, já está vivendo uma onda de calor no inverno. Uma onda de calor no verão é algo sufocante e dura no mínimo 3 dias. A expectativa é que esse Super El Niño seja um dos mais intensos já registrados. Vai trazer calor, vai trazer seca, vai trazer chuvas intensas, né? Cada região terá o seu fenômeno extremo, às vezes mais de um. Mas o único consenso de norte a sul no Brasil é calor, temperaturas acima da média. Então, vá se preparando aí, não vai ser um finalzinho de 2006 fácil não.
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1: São 9h18, 3 policiais civis são presos por envolvimento num esquema que cobrava propina para liberar de dentro de delegacias de São Paulo cargas contrabandeadas apreendidas. Um quarto agente suspeito é considerado foragido. Repórter da Band, Rodrigo Hidalgo, tem mais informações.
9: Segundo a investigação do Ministério Público, essas delegacias da Grande São Paulo funcionaram como centro de um esquema milionário de corrupção. Policiais civis transformaram apreensões de eletrônicos e celulares contrabandeados em fonte de propina. Para liberar as cargas, os criminosos tinham que pagar cerca de 70% do valor das mercadorias. Entre os presos estão os policiais Bruno Moreno dos Santos, José Adriano Pereira Nishi e o investigador-chefe Marcos Vinícius Melo. Ele foi detido em uma casa de alto padrão em Bertioga, no litoral paulista. Até o momento, as investigações apontam que os policiais receberam quase R$2.400.000 em propina. Trocas de mensagens entre os investigados, interceptadas pela polícia, revelaram como o esquema funcionava. Em um dos diálogos, Thiago Manha Bosco, apontado como contrabandista, combina o valor do suborno com um intermediário do grupo. De $100.000, tem que pagar $70.000. O esquema também mascarava os registros oficiais. Em uma das apreensões de mais de 4 mil celulares, os policiais civis listaram apenas 250 aparelhos no boletim de ocorrência. Após o pagamento da propina, o restante da carga era devolvido aos contrabandistas. O advogado Cid Clay da Costa Almeida também foi preso, acusado de atuar como intermediário entre os policiais e os empresários. Em uma conversa entre o advogado e Manha Bosco, a polícia encontrou uma das principais provas do esquema: a foto de uma caixa de papelão lotada de notas de dinheiro. O suborno era apelidado pelo grupo de Caixinha da Alegria. A investigação aponta ainda que a estrutura da própria polícia foi usada para garantir que a carga chegasse ao destino final dos contrabandistas. Viaturas oficiais faziam a escolta da carga após o pagamento da propina. A investigação agora tenta identificar todos os integrantes da organização criminosa e rastrear o dinheiro. A justiça determinou o bloqueio de até R$4 milhões em bens dos investigados. Duas pessoas seguem foragidas: Thiago Manha Bosco e o policial civil Wagner Ramalho.

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1: Os interessados em inteligência artificial estão atentos a um lançamento que a China anuncia na próxima sexta-feira, Warrison.
2: Está todo mundo esperando, Edu, para essa sexta-feira a chegada de um novo modelo de inteligência artificial da China. Esse modelo vem de um laboratório chamado ZAI. E por que está todo mundo na expectativa, Edu? Porque essa empresa, a ZAI, ela se envolveu no episódio que trouxe à tona o mais recente caso de cibersegurança da OpenAI com a Hugging Face. Essa é aquela história em que os agentes da OpenAI invadiram a Hugging Face. Qual que foi toda a controvérsia nessa questão, Edu? É que a Hugging Face, que é uma empresa parceira da OpenAI, teve os seus sistemas invadidos por agentes da OpenAI. Só que a OpenAI não sabia disso. A Hugging Face pediu ajuda, primeiro para a Anthropic, né, dona do Claude, para tentar conter a invasão. O Claude não ajudou, porque para ajudar precisaria ir contra regras do próprio Claude, e aí a Hugging Face precisou recorrer a um sistema, a uma inteligência artificial chinesa, da ZAI, que é essa empresa que vai lançar agora esse novo sistema na sexta-feira. E aí tá todo mundo agora se perguntando, né, Edu, se esse sistema, que era a versão 5.2 da ZAI, foi capaz de conter a invasão dos sistemas da OpenAI, será que essa nova versão, a 5.3, que vai chegar agora na sexta-feira, e que, detalhe importante, é de código aberto, né? O que será que ela vai trazer de novidade? Será que nós vamos ter aí mais um abalo sísmico no mercado de ações em função de mais um modelo chinês que pode chegar com mais poder do que os modelos americanos? Ou pelo menos com poder similar, poder igual, Edu? Vamos ver o que vai nos reservar mais esse modelo chinês de código aberto, mais um capítulo nessa guerra que está se desenhando de um lado entre as empresas norte-americanas com seus códigos proprietários, né, com seus LLMs de código fechado, e as empresas chinesas do outro lado, Edu, com seus modelos de código aberto ou open weights, empresas de código aberto chinesas, né, que defendem o código aberto como uma maneira de fazer com que a tecnologia da inteligência artificial avance mais rapidamente.
1: Essa disputa entre inteligências artificiais, travada principalmente por empresas americanas e chinesas, tem muito pano para manga ainda. A gente acompanha e conta tudo aqui na coluna de tecnologia, que volta amanhã.
3: Quem aí gosta de Bienal do Livro?
4: Boa!
3: Cara de quem adora, Carol.
4: Boa pedida.
3: Eu também gosto muito. Tenho tantas lembranças boas da Bienal. A minha mãe me conta que um dia ela me levou, eu era pequeno, não me lembro disso. Mas ela me levou num stand em que, por algum motivo, estavam a Bruna Lombardi e o Ziraldo.
4: Olha!
3: E aí, eles foram lá tietar os dois.
4: Uhum.
3: O Ziraldo tem uma história em Minas, ele conheceu a minha avó, inclusive. Então, ela foi lá e falou, eu sou filho da Marta, sou filho da Marta. Oh, Martinha, que saudade! Ele foi uma simpatia, ele fez uma dedicatória linda pra mim no livro, se não me engano, era o Flicts. Eu tenho até hoje.
4: Uhum.
3: E a minha mãe disse que eu fiquei hipnotizado pelos olhos da Bruna Lombardi, que eu não conseguia fechar a boca. Essa é a minha primeira lembrança de Bienal.
4: Olha só que
3: depois
4: legal.
3: Teve muitas outras. Depois eu conto uma história também do Maurício de Souza, que foi numa Bienal do Livro. Cara, são eventos sempre muito marcantes. Pretendo levar meus filhos. E tá conosco Sevane Matos, presidente da Câmara Brasileira do Livro, uma das organizações que auxiliam na realização da Bienal. Sevane, obrigado pela sua participação aqui na Band News. Bom dia.
5: Bom dia, é um prazer falar com vocês. E eu os acompanho diariamente no jornal cedinho.
3: Opa,
5: pela manhã.
3: Aí sim, aí a gente já entra com o jogo meio ganho. Sevane, o que tem de mais legal nessa Bienal que vai marcar os meus filhos como essa da Bruna Lombardi me marcou lá no passado?
5: Olha, esse ano o nosso tema é um festival de emoções. Então, nós fizemos uma programação e uma curadoria baseado nos grandes eventos culturais ao redor do mundo. Então, o visitante poderá ter experiências além dos livros, é claro, né, de visitar os estandes, conhecer autores brasileiros e estrangeiros, mas participar de 11 espaços oficiais, todos gratuitos, com palestras sobre mercado, sobre saúde, autógrafos também com os seus autores, e também teremos esse ano um espaço dedicado à Alameda dos Artistas, onde teremos ilustradores, quadrinistas. Então, teremos uma ampla programação para todas as idades e para todos os gostos.
4: E eu queria te ouvir também sobre essa aproximação de um novo público, né? O Megali falou da como é que foi a vida dele ali, vai levar os filhos também, uma nova geração. Uma nova geração que está chegando em meio a outros apelos, né? Geralmente de telas. Então, talvez a proximidade que eles tenham com alguns autores seja diferente das que a gente tinha ali. Atores mais jovens, né? A gente tem visto cada vez mais influencers também entrando no mercado editorial e chamando esse público mais jovem também para a leitura. Queria que você falasse um pouco dessa renovação do público. Enquanto também tem pesquisas mostrando uma redução do número de leitores em praticamente todos os segmentos pesquisados, mas o leitor que continua assíduo, ele está mais voraz também. Queria que você falasse um pouco desse comportamento do brasileiro.
5: Olha, sem dúvida que as telas roubam o tempo, né? Mas a Bienal, como um grande evento, ela traz a oportunidade desse novo público participar desse mundo do livro, ter acesso aos seus autores. Hoje o acesso aos autores é muito mais fácil, então você pode conhecer, entender como ele fez aquela obra, assistir uma palestra. E por outro lado, nós sabemos que um evento deste tamanho, que é o maior evento literário da América Latina, ele atrai esse novo público que por algum motivo não teve oportunidade de ter contato com esse mundo dos livros, dos autores, das palestras. Então, sem dúvida, é um grande evento que renova esse público, começando pelas visitas escolares, que acho que é o primeiro contato que os pequenos têm com esse mundo, até outras pessoas que não têm o hábito da leitura, mas podem participar desse evento e desenvolver esse gosto pela leitura e por esse mundo tão maravilhoso que é o mundo dos livros, né?
3: E tradição mantida, Bienal no Anhembi, né?
5: Sim, sem dúvida. Inclusive o Distrito Anhembi, há alguns anos, ele foi totalmente reformado, está climatizado, ampliou o espaço físico, toda a parte de estrutura, de alimentação, de toaletes, enfim, é muito agradável, tem um espaço muito gostoso. Esse ano nós teremos uma praça ao ar livre, onde as pessoas poderão também descansar um pouco, teremos também um espaço de descompressão também para pessoas, para neurodivergentes. Então, tudo foi pensado com muito carinho, com uma curadoria muito específica.
3: Sevane, a livraria durante algumas décadas foi seguindo o caminho dos cinemas, né? As livrarias de rua foram desaparecendo e a gente passou a encontrar só livrarias em shoppings. E em alguns shoppings, nem isso, né? Nenhuma livraria. Foram fechando. E dá uma tristeza, né? Quando a gente vai para cidades como Buenos Aires, com tantas livrarias, tantas boas livrarias, e aqui a gente não via nenhuma. E eu comecei a reparar, é uma percepção minha, tá? Posso estar falando uma bobagem. Eu comecei a reparar um certo esforço de algumas pessoas em abrir livrarias. Mais em bairros descolados, assim, na Vila Madalena, na Santa Cecília, em Higienópolis, etc. Bairros de... Mas um esforço para trazer as livrarias de volta para as ruas. É uma percepção sua também?
5: Sim, sem dúvida. Nós chamamos de livrarias independentes, já que elas não fazem parte de grandes redes. Existe esse movimento, como você falou, Santa Cecília, o centro da cidade, de livrarias que têm uma curadoria específica. O que eu acho fantástico, porque o público vai caminhar no centro no fim de semana ou até durante a semana, na hora do almoço, e pode entrar na livraria e procurar seu livro, ou enfim, aproveitar uma programação que a livraria esteja oferecendo. E, então, nós sabemos que grande parte dos municípios do Brasil, infelizmente, não tem uma livraria, mas existe sim um movimento crescente de abertura de livrarias independentes. Inclusive, há uma livraria que é uma graça ali no Bom Retiro, que é especializada em literatura coreana, que está muito em alta também. Então, eu acredito que esse é um movimento muito positivo e que vai começar a trazer livrarias em mais bairros mais alternativos, digamos assim, e não só nos grandes centros.
3: Faço uma propaganda de uma que abriu lá pertinho de casa, a Bibla, fica em frente à Escola das Crianças, na Nazaré Paulista, ali é meio Vila Ida, meio Vila Madalena, enfim, essas vilas aí da Zona Oeste, uma graça. Serve um cachorro-quente maravilhoso, uns lanches excelentes e tem um acervo magnífico. Quadrinhos, eu gosto, tem bastante também. Lugar simpaticíssimo, tá? Vou repetir o nome aqui, Bibla, porque eu faço questão, cara. Quem faz o esforço de investir em livraria merece aplausos e divulgação.
4: E outra coisa também que eu percebo na cidade de São Paulo são sebos, que também tem a questão mais cultural, né? Eles não são apenas lugares ali para você conseguir um livro. Cada vez esses lugares estão abraçando mais uma comunidade. Então faz saraus, né? Tem uma lanchonete, um bistrozinho. Enfim, são lugares de ponto de encontro. Porque aí você fomenta a leitura, conversa, você socializa com a literatura. Você encontra pessoas para tomar um café e conversar de alguma coisa nesse sentido. Leva um livro para casa.
3: Já reparou que à medida que as livrarias foram desaparecendo, as farmácias foram se multiplicando? Eu acho que uma coisa tem a ver com a outra, tá? Eu vejo correlação aí entre uma cabeça saudável e um número menor de farmácias, né?
4: Ô, Sevani, eu queria te perguntar sobre o mercado brasileiro, se está conseguindo formar autores com projeção internacional ou se ainda a gente está principalmente consumidor de literatura estrangeira. Eu estava dando uma olhada nos nomes da literatura, né, que vocês trazem nessa edição, então, de brasileiro, Conceição Evaristo, Paula Pimenta, Rafael Montes, Tamar Vieira Júnior, Aline Bey, Socorro Racioli. Mas também nomes como Ana Wang, Helena Armas, Alice Osman. Queria que você falasse um pouco de como a gente se tem se projetado. Tem diversos influencers, por exemplo, que estão apaixonados em Machado de Assis, né? Internacionais, que olham para a nossa literatura e ficam vislumbrados. Queria que você falasse um pouco dessa nossa potência.
5: A Câmara Brasileira do Livro tem um projeto chamado Brazilian Publishers, que é um projeto de internacionalização das obras brasileiras. Então, nós participamos ao longo do ano de diversas feiras internacionais, onde os editores brasileiros podem levar as obras publicadas por autores nacionais para vender os direitos a outros países. Então, nós temos muitos autores, como o Rafael Montes, que você citou, que os direitos foram vendidos para diversos outros idiomas, e esse projeto do Brazilian Publishers, ele tem alcançado cifras em dólares excelentes com a venda de direitos de autores brasileiros para o exterior. Nós temos um conteúdo literário vasto, riquíssimo, excelentes autores e autoras, não só os clássicos, como você citou, mas também os contemporâneos. Quando eu digo contemporâneos, não são apenas autores jovens, mas às vezes autores que já são maduros, mas que começaram a escrever há pouco tempo. Então, esse projeto é importantíssimo e nós temos, ano a ano, crescido a venda de direitos para o exterior.
4: Muito legal. Bom, queria que você então convidasse o nosso ouvinte, dando as informações, começa a partir de quando, que horas as pessoas podem chegar. Eu vi que também tem como você fazer reserva, né, para fazer autógrafo de livros no site.
5: Sim, todas as informações estão no site bienaldolivrosp.com.br e também no Instagram, com o mesmo endereço, de 4 a 13 de setembro, no Distrito Anhembi. Nós temos a entrada a partir das 9 da manhã durante a semana, até às 22 horas. Quem compra um ingresso diurno, pode ficar o dia todo. Esse ano, uma informação muito importante, nós criamos um ingresso noturno para aquelas pessoas que trabalham durante o dia e querem visitar a Bienal durante a semana. É um ingresso que tem um preço mais barato, a pessoa pode acessar a Bienal a partir das 17 horas, ficar até as 22, com um cashback de 100% do valor do ingresso. Dicas, sapatos e roupas confortáveis, pode levar o seu lanche, garrafinha térmica, teremos ponto de hidratação e também um transfer gratuito saindo da estação Tietê, do metrô Linha Azul. E eu convido a todos a participar deste grande evento literário, um festival de emoções que foi feito com muito carinho para todos vocês. E esperamos todos lá no Distrito Anhembi a partir do dia 4.
3: Muito bem, Sivani Matos, presidente da Câmara Brasileira do Livro, que participa da organização da Bienal do Livro de São Paulo. 28ª edição, tá certo?
4: Isso.
3: É isso, 28ª edição.
5: Correto.
3: Sivani, obrigado pela entrevista. Bom evento, a gente se encontra lá.
5: Com certeza, será um prazer recebê-los.
4: Até mais.
3: E a história que eu fiquei devendo é a seguinte. Tava eu com os meus, sei lá, 25 anos, já adulto, né? Barba na cara, passeando pela Bienal. Eu, meu primo e as respectivas namoradas. Não é a Ana com quem eu me casei, uma ex-namorada. E aí passamos por um stand e tava lá o Maurício de Souza autografando. Fazendo autógrafos para as crianças. Ele tinha os papéis sulfites ali, e aí desenhava, fazia um desenho que a criança pedia, uma Mônica, um Cebolinha, e enfim, aquela fila de 40 crianças, entramos lá, os dois marmanjos, para desespero das namoradas que morreram de vergonha daquilo, acharam o ó, e foram passear, deixaram a gente lá, né? Os crianções. E ficamos na fila, cara. Os dois grandões ali, todos cotoquinhos lá, com o papelzinho na mão, esperando pro Maurício desenhar. E ele desenhava só o rosto, né? Fazia rapidinho ali o rosto da Mônica. Qual que você pediria, Carol?
4: Eu pedi o Cebolinha quando eu tive a oportunidade.
3: Ah, então. Cebolinha. Ele desenhou o rosto do Cebolinha para a Carolina, do amigo Maurício e tal. Aí quando chegou na minha vez, eu, Maurício, faz pra mim o Cebolinha bicudo dos anos 70. Aquele que tem a cara mais pontuda, ele, nossa, o Cebolinha bicudo, aquele eu desenhava. Ele vira pra mulher dele que tava lá fazendo não sei lá o quê. Ó, oh, tá falando. Aqui, ó. Aprendeu a ler comigo.
4: Ah, garoto.
3: Aí ele deu um abraço. E aí, ele, em vez de fazer o rosto do Cebolinha, ele fez o Cebolinha de corpo inteiro andando, com fumacinha atrás, com uma casinha no fundo, graminha. Caprichou mil vezes mais no meu do que no das crianças. E aí o meu primo, na sequência, pede o Horácio. Faz o Horácio. Ele, nossa senhora, aí que ele morreu de alegria mesmo. Que o Horácio é o xodó dele, né? Sim. É o único que ele mesmo faz, roteiriza até hoje. E desenhou um Horácio também super caprichado, grandão, legal pra caramba. E depois nas crianças voltou a desenhar rostos. Voltou a escala industrial, a linha de montagem, sim, sim. Sabe? E aí depois eu fui entrevistar o Maurício e mostrei esse autógrafo pra ele, é de 2001. É, até que é 2001 lá. Eu falei que eu tinha 25, caramba, você tem na mosca. É, de 2001, tá emoldurado na minha sala, né, desde então.
4: Então eu vou mostrar aqui, eu mandei pra nossa live uma foto, que é um registro de 2014.
3: Ah lá.
4: Numa entrevista que eu fiz com o Maurício de Souza. E eu e Agostinho Teixeira nos...
3: Nossa, que legal.
4: Nos desafiamos a desenhar um personagem do Maurício. Eu desenhei esse Cebolinha gordinho.
3: Ficou direitinho.
4: E aí, na hora que o Maurício chegou, eu mostrei pra ele, né? A gente mostrou como é que a gente tinha representado. E aí, ele desenhou do ladinho, assim, um Cebolinha muito perfeito, dizendo, tá meio goldinho.
3: Cebolinha muito bonitinho.
4: E aí também eu moldurei, ai, tá lá em casa.
3: Barato, olha.
4: E aí, claro, né, a gente tem a referência do Maurício de Souza muito próximo, e a Bienal era um momento muito importante, porque ele sempre tava.
3: Sempre tava.
4: Ele sempre fazia questão de estar lá.
3: É.
4: E era uma coisa, né, imagina, o Maurício de Souza chegando lá e tal, então era um encanto, assim, ele é sempre muito simpático, né, acolhedor ali, achou graça da história. Ainda que a gente,
3: cara,
4: não
3: ficou
4: tenha...
3: Ficou muito legal. Né? Depois eu mostro o meu. O meu é ele passeando com um balãozinho assim. Oi, Luiz Guilherme, tudo bem?
4: Luiz Guilherme. Tudo demais.
3: Vamos pra Bienal.
4: 9h40.
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4: 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Por onde você tá, hein, Robson Ramos?
10: Pelo corredor da Avenida dos Bandeirantes, tem trânsito carregado ali do viaduto Ministro Aliomar Baleiro até o viaduto Jabaquara, depois a condição melhora bem. Aí o motorista vai encontrar trânsito mais lento na altura do viaduto Santo Amaro. Para Imigrantes, também na altura do viaduto Santo Amaro tá mais carregado e na passagem pelo viaduto dos Bandeirantes depois melhora bem. 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
4: E eu tô vendo também aqui o trânsito para você que tá circulando pela capital paulista. Não tem grandes complicações? Tem a região central ali, região do Mercadão, o corredor norte-sul, especialmente a partir da Praça Campo de Bagatelle até a região da Luz, mas é um ponto que não está assim, em grande congestionamento. Agora, estradas, vou até atualizar aqui o sistema Anchieta Imigrantes, porque temos muita gente indo para a praia. Agora, ó, já está a operação 7x3, a descida em vigor. Então, desce pista norte e sul da Anchieta e pista sul da Imigrante, subida pista norte. E temos lentidão do 36 ao 43 pela Imigrantes e do 28 ao 32, que é naquela região de Planalto, ali perto do pedágio. E pela Anchieta, do 44 ao 50, também sentido litoral, é onde o motorista está encontrando mais dificuldade agora nesse trajeto rumo às praias. Lembrando que vai fazer bastante calor mesmo. Temos uma previsão de temperatura que pode chegar até os 34 graus. A gente pode bater um recorde que chegou ali na década de 50 dentro do inverno brasileiro, né? Aliás, Defesa Civil no estado de São Paulo que alerta para essa onda de calor que vai até segunda. No interior, nas regiões norte e nordeste, como Ribeirão Preto, Barretos e Franca, as temperaturas podem chegar a 40 graus. E a umidade do ar pode cair abaixo de 12%, nível equivalente ao de um deserto. O tenente Maxwell Souza, da Defesa Civil, explica por que esse ano a oscilação de temperatura está mais intensa e quais as consequências também.
11: Esse ano está um pouco mais potencializado em razão do El Niño. A gente está passando esse ano por uma gangorra térmica. Quando a gente sai de uma onda de calor para uma onda de frio, num espaço muito curto de tempo, a frente fria passa pelo oceano, traz uma massa de ar polar, derruba as temperaturas no estado, só que logo na sequência, uma massa de ar quente entra pelo centro-oeste e faz as temperaturas aumentarem. E aí realmente isso acaba sobrecarregando a saúde da população, principalmente criança e idoso.
4: É isso aí. E nas demais regiões do estado, as temperaturas devem variar entre 30 e 35 graus, com a umidade próxima ou abaixo de 20%. Defesa Civil reuniu nesta semana representantes de todos os municípios paulistas para alinhar ações de prevenção, e entre elas a construção de aceiros, né, que separam ali a vegetação nativa de áreas com capim e de um canavial para evitar que o fogo avance em reservas florestais, além da vistoria de áreas de risco. O tenente orienta como a população também pode se proteger durante esse período.
11: beber água, manter hidratação constante durante todo o dia, umidificar os ambientes dentro de casa. Isso vai ajudar a equilibrar os efeitos do tempo seco. Com relação às queimadas, é importante não atear fogo em lixo, não soltar balão, é uma prática criminosa, não fazer fogueira e denunciar. Quem presenciar alguma dessas práticas pode ligar para a Polícia Militar pelo número 190 ou para o Disque Denúncia pelo 181 para que a gente possa prender, né, e fiscalizar se estiver realizando essas práticas criminosas. E em caso de emergência, acionar a Defesa Civil pelo número 199 ou o Corpo de Bombeiros pelo número 193.
4: A Defesa Civil vai emitir alertas pelo celular sempre que a umidade cair abaixo de 30% e vai manter um plantão também durante todo o fim de semana.
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10: Oi, Carol, de volta aqui no Band News São Paulo. A gente fala mais do trânsito e fala de rodovias e dá um destaque agora para a rodovia Castelo Branco. O motorista que vai ao interior ainda enfrenta condição boa. Tem redução de velocidade ali em Alphaville pela pista lateral na altura do quilômetro 19, na verdade um pouquinho antes de Alphaville, por causa de obras na pista, mas é só. Restante do caminho vai bem, passagem pelo pedágio ali em Itapevi no 33. Tem um ponto de lentidão agora também, mas é porque teve uma ocorrência no pedágio. Depois dali, a condição melhora. Para quem vem a São Paulo, condição pela Castelo Branco é de trânsito bom. 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
4: Megali.
3: Pois não.
4: 11 metros. Imagina algo que tenha 11 metros de comprimento.
3: Um caminhão.
4: Ou uma baleia jubarte, que foi encontrada morta na faixa de areia da Praia do Centro, em Itanhaém, no litoral de São Paulo, ontem. Para quem acompanha a nossa imagem, dá para ver ali o tamanho, né, em relação, inclusive, ao corpo humano. É um bicho muito, muito grande.
3: Ela vai parar tão longe do mar assim?
4: Muito grande, né?
3: A maré sobe e aí ela encalha, é isso? Só pode, né?
4: Só pode. A carcaça foi removida por uma equipe do Instituto Biopesca, que diz que há suspeita de que a baleia teria interagido com a atividade pesqueira antes de morrer. No entanto, não foi possível obter informações conclusivas sobre o caso, né? Inclusive devido ao avanço e estado de decomposição já desse animal. O João traz aqui um pescador esportivo que encontrou essa baleia durante uma caminhada, dizendo que já havia visto baleias em alto mar, mas nunca se deparado com um animal morto na praia, né? Alguns biólogos falam de interação de banhistas com a carcaça de animais à beira, e é perigosa, né? Os principais riscos a um encalhe envolvem saúde pública, segurança física, esse impacto também ambiental, até porque pode ter ali algum fungo, vírus, bactéria, claro, contagiosos, né, para o humano.
3: Mas que tristeza, né? Olha que animal majestoso.
4: Enorme, enorme, uma baleia jubarte. Então, encontrado
3: chega
4: em
3: a ser um caminhão, ou um caminhão.
4: Eu acho que sim.
3: Acho que se esticar ali, chega assim. Bom, 11 metros, né? É o comprimento de um caminhão.
4: É muito grande.
3: Puxa, que pena. Onde? Itanhaém?
4: Itanhaém. Litoral sul aqui de São Paulo.
3: Meu Deus.
4: E foi retirada, tava já com... os técnicos, né, falaram que... Exatamente isso. Nunca se aproximar, né? Essa imagem que a gente tá exibindo aqui na live. Inclusive, as pessoas vestidas, né? Com aquela proteção anticontaminação. E um isolamento feito ali com uma faixa para as pessoas não se aproximarem mesmo dessa baleia, que tem aquela cabeça mais arredondada, ela tem geralmente a parte de cima, né, preta, e a parte de baixo branca, e é bem grande, pode chegar até 16 metros e até 40 toneladas.
3: Você lembra, uns anos atrás apareceram cerca de umas centenas de baleias encalhadas na Austrália, na Baía da Tasmânia, e aí falou-se muito, né, sobre por que que isso acontece. E aí eu tô resgatando uma matéria do G1 daquela época. Uma bióloga foi consultada e disse que há vários motivos para baleias encalharem. Encalhe de baleias sempre ocorreram, mas podem ter se tornado mais frequentes com o aumento da interferência humana nos oceanos. Animais vivos podem encalhar por falhas na orientação em locais com topografia complexa, em condições de mar adversas, durante fuga de predadores ou perseguição de presas. Também quando estão doentes ou debilitados devido à contaminação de toxinas naturais do ambiente e poluição, alterações de temperatura da água e até por queda em estoques de alimentos e interações na pesca ou com barcos. Ou seja, tem vários motivos, sim, pelos quais uma baleia pode encalhar.
4: 9h50,
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4: E onde agora, Robson?
10: Na Zona Sul, o motorista passa com lentidão ali pela Senador Teotônio Vilela, logo depois da passagem pela Doutor de Paulo de Barros Uíta, que ele vai assim com essa condição ruim, até um pouco antes do autódromo. Na passagem pelo autódromo, volta a ficar lento e aí emenda na Avenida Interlagos, onde tem lentidão entre a ponte Jurubatuba e o cruzamento com as Nações Unidas. No restante da Interlagos, tem lentidão ali na altura da João Peixoto Viegas e da Iervante Sajiquian até a José Neves. Pro bairro, tem lentidão da José Neves até a Sargento Geraldo Santana e depois melhora. 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
1: Mais de 1.200 postos de combustíveis têm o CNPJ bloqueado no estado de São Paulo em uma operação contra estabelecimentos clandestinos. A operação Bomba Oculta foi realizada ontem numa ação conjunta entre a Receita Federal, a Agência Nacional do Petróleo e órgãos ligados ao governo de São Paulo. As ordens judiciais são expedidas em um desdobramento da operação Carbono Oculto. Há um ano, essa investigação revelou a ligação da facção criminosa PCC com os postos de combustíveis e também com operadores do mercado financeiro.
2: A Marginal Pinheiros terá um trecho interditado, hein? Por causa de uma corrida de rua amanhã. A prova terá largada às 5h30 da manhã, com concentração na Ponte Estaiada. As interdições começam às 1h30 da manhã e devem ir até às 10h30. A pista expressa da Marginal Pinheiros vai ficar fechada no sentido Castelo Branco entre as pontes Transamérica e Cidade Universitária.
1: Também tem corrida de rua na região do Ibirapuera neste domingo. A Avenida Pedro Álvares Cabral ficará interditada das 3 às 10 da manhã no sentido Pinheiros, entre o viaduto General Euclides Figueiredo e o Monumento às Bandeiras. A Rubem Berta vai ficar fechada nos dois sentidos e a Moreira Guimarães terá interdição nos dois sentidos também até a Avenida Jurema. A CET também fará interdições nas ruas Abílio Soares e Marechal Maurício Cardoso.
2: E os idealizadores da Safiel respondem às provocações do presidente do Corinthians, Lucas Belotti.
3: Os idealizadores do projeto da Safiel prometem iniciar já na segunda-feira a produção de uma minuta para uma proposta vinculante visando avançar com a transformação do Corinthians em uma sociedade anônima do futebol. Ontem, em uma nota oficial, os organizadores disseram aceitar a proposta apresentada em tom de humor pelo presidente do clube. Osmar Stable afirmou que assinaria o contrato e deixaria o cargo em caso de um adiantamento dos aportes previstos pela Safiel. O mandatário pediu a quitação da dívida da Arena, na casa dos R$600 milhões. Na mesma nota, a Safiel defendeu que aceita construir a nova proposta vinculante desde que sejam atendidos os princípios da boa-fé e da segurança jurídica. O grupo cobra também o avanço de uma mudança do estatuto do Timão, que atualmente não prevê a possibilidade de uma SAF.
1: Carol, tá pronta pra tradicional piada de sábado?
2: Peraí, agora... Trilha leve, vai.
1: Eu fiz essa promessa certa vez, né? Que eu ia transformar numa tradição a gente encerrar o Bandido São Paulo com uma piadinha bonitinha, pra contar pra criança mesmo.
2: Uhum.
1: E eu não tenho conseguido manter essa promessa, não sei porquê, mas hoje um ouvinte lembrou.
2: Mas não é pela falta de piada, porque não. Todo dia flui, né? Pipoca.
1: Mas tem umas que não dá pra contar. Eu gosto de piada de bicho.
2: Tá.
1: E aí entrou no bar um pato. O pato sentou no banco e falou: por favor, me vê um uísque. Cansado, dá pra ver que o pato tava desanimado, né? O cara serviu o uísque e falou: cara, mas você é um pato falante? O cara: meu irmão, assim, não tô muito afim de conversa, não. Eu trabalho na obra em frente, sou gesseiro, faço gesso. Mas tô cansado, trabalhando demais, a vida tá difícil, tá? Tudo aumentou, foi lá, bebeu uísque. O cara deixou o pato em paz, falou: pô, tadinho do pato, né? Não tá bem. Aí passam uns dias e o cara todo dia ia lá, o pato todo dia ia lá e tomava o isquinho dele. Passam uns dias, o dono do bar ouve uns barulhos de buzina na rua, música, e vê lá, é o circo chegando à cidade. O circo chegou, vamos dar o circo, atrações, ele falou: caramba, o circo, já pensou no pato na hora. Aí no fim de tarde entra o pato cansado lá, carregando a marmita vazia dele, pede o uísque. O cara falou: irmão, tem uma oportunidade pra você, né? O circo chegou à cidade. Aí o pato bebe um gole do uísque, olha pra ele: vai, por que que o circo vai precisar de um gesseiro? Que sacanagem, você pegou essa pesada.
2: Eu
1: acho que eu já contei essa. Ai, que pena. Você acha que do pinguim dá pra contar?
2: Em 30 segundos, acho que não.
1: Você acha que dá?
2: Eu acho que não, mas você quer que é pesada? É, um pouco. É um pouco, é um pouco.
1: Mas eu vou contar.
2: Você tem 20 segundos.
1: Só?
2: É, ué.
1: Então do pinguim fica pra próxima.
2: Tá bom.
1: Gente, obrigado pelo carinho, pela companhia. Carol fica mais uma horinha aqui. Eu volto na segunda-feira, às 7 horas da manhã. Bom sábado.
2: Valeu, gente.
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1: 10 horas em ponto. Muito bom dia para você, mais uma vez, que está conosco, acompanhando toda a programação da Band News FM na nossa rede por todo o país. Eu sou a Carolina Ercolim. Fico com você mais um pouquinho por aqui, atualizando as notícias mais importantes deste sabadão, 29 de agosto de 2026. O banqueiro Daniel Vorcaro, ex-dono do Banco Master, presta um depoimento de 4 horas e meia à Polícia Federal. A oitiva foi realizada no âmbito do inquérito que investiga os ex-servidores do Banco Central, Paulo Sérgio Souza e Bellini Santana. As informações chegam com Leandro Aislan.
2: O dono do Banco Master, Daniel Vorcaro, presta depoimento por videoconferência à Polícia Federal. A oitiva nesta sexta-feira foi realizada depois do adiamento provocado por problemas técnicos. O banqueiro foi questionado sobre a suspeita de manter relações com servidores do Banco Central investigados por receber vantagens indevidas e favorecer o Banco Master. Segundo a defesa, Vorcaro passou 4 horas e meia respondendo às perguntas dos investigadores. Os advogados também informaram que o depoimento ocorreu depois de várias tentativas de negociação de uma colaboração premiada. Em nota, a defesa diz que essa foi a primeira vez que Vorcaro pôde apresentar diretamente sua versão sobre parte das investigações e responder aos questionamentos feitos contra ele.
1: O presidente dos Estados Unidos, Donald Trump, anunciou uma parceria com o setor privado para administrar 21% das reservas de petróleo na Venezuela. As autoridades de Washington negociaram os termos diretamente com a presidente interina Delcy Rodríguez. O pacto amplia expressivamente o estoque sob gestão americana, sem gerar custos aos cofres públicos venezuelanos. A Casa Branca busca conter a alta dos combustíveis antes das eleições parlamentares marcadas para novembro. A Venezuela detém a maior reserva do planeta, mas enfrenta dificuldades históricas para elevar a extração diária de óleo bruto. Três jogos abrem hoje a 25ª rodada do Brasileirão, não é isso, Maurício Ferreira?
3: Com as atenções divididas, Atlético Mineiro e Vitória se enfrentam em Belo Horizonte pelo Campeonato Brasileiro. O duelo às 18h30 da noite envolve duas equipes que na próxima semana voltam a campo pela Copa do Brasil em busca de uma vaga na semifinal. Já às 8 da noite, o São Paulo, em crise, recebe o Bragantino e tenta vencer a primeira no Brasileiro sob o comando de Dorival Júnior. O duelo tem transmissão para parte da Rede Band News FM a partir das 7 da noite. E ainda hoje, às 9h20, Vasco e Cruzeiro se enfrentam em São Januário. Amanhã, às 11 da manhã, o Atlético Paranaense recebe o Fluminense. Às 4 da tarde, tem Flamengo e Botafogo no Maracanã e Corinthians e Santos em Itaquera. Às 18h30 da noite, o Palmeiras visita o Mirassol, o Grêmio encara a Chapecoense em Porto Alegre e o Bahia pega o Internacional em Salvador. Na segunda-feira, Remo e Coritiba fecham a rodada.
1: 10h03.
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0: antes a gente vai fazer a previsão do tempo para você já ficar bem atualizado em todo o país.
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2: O último fim de semana de agosto terá chuva forte no sul e muito calor em grande parte do restante do Brasil. No sábado, a principal preocupação continua sendo o Rio Grande do Sul, mas a área de maior chuva começa a migrar para a metade norte do estado. Serras, vales, norte, nordeste e região metropolitana também entram em um período de chuvas intensas e persistentes no estado gaúcho. Ainda há risco de temporais, granizos e ventos fortes, principalmente entre a madrugada e as primeiras horas do sábado. A chuva também avança.

0: avança para Santa Catarina. No domingo, a frente fria ganha espaço também sobre o Paraná, enquanto o Rio Grande do Sul começa a ter alguma redução na instabilidade em parte do estado. No sudeste, o fim de semana será marcado por sol, tempo firme e calor intenso. Em São Paulo e no Rio de Janeiro, as temperaturas sobem bastante. No centro-oeste, o calor também será forte e o tempo predominantemente seco vai continuar. No Nordeste, persistem baixa umidade e temperaturas elevadas no interior, com chuva mais localizada no litoral. E no Norte, o calor continua intenso e as pancadas seguem mais irregulares, principalmente sobre o Amazonas. Aline Araújo, da Climatempo.
1: O número de mortos no Nepal após as fortes chuvas que atingiram a região subiu para 626, né? Segundo a atualização da agência Reuters, divulgada agora há pouco, o ministro das Finanças do país afirmou à agência que o país vai precisar de 4 bilhões, de 4 a 5 bilhões de dólares, que dá, pode chegar a 26 bilhões de reais, para a reconstrução. O país afirmou que precisa de ajuda estrangeira em áreas técnicas especializadas, mas não de equipes internacionais de busca e salvamento em geral. O ministro das Relações Exteriores, Sizir Kanal, diz que os socorristas nepalenses conseguem conduzir as operações de resgate por conta própria neste momento. De acordo com ele, o governo solicitou apoio internacional em áreas nas quais o país não possui conhecimento técnico suficiente. Entre elas estão o resgate de pessoas que podem estar presas em túneis de usinas hidrelétricas, a recuperação da comunicação e do transporte em regiões onde pontes foram destruídas, além da identificação de corpos também. Dez e seis, agora sim a gente vai para o primeiro bloco do Economia para você com Juliana Rosa.
2: Eleições trazem a oportunidade de discutir agendas fundamentais para o desenvolvimento econômico e um futuro mais promissor para os brasileiros. A gente está preso na armadilha da renda média desde a década de 80, o que priva a sociedade de uma qualidade de vida melhor. Entre as urgências mais discutidas nesse momento...
3: Justas, e eu acho que um outro ponto é que...

0: A política de salário mínimo e de ganhos de salário mínimo, ela tem que também estar alinhada a ganhos de produtividade no mercado de trabalho.
1: Está estagnada, né? Já há bastante tempo, né?
0: Está estagnada já há bastante tempo, né? Então, os elementos de uma política de salário mínimo, né, garantindo, né, um pouco de poder de barganha e dividindo os ganhos que existem no mercado de trabalho, ele precisa, primeiro, servir a esse propósito para não gerar distorções, e tem que ser pensada uma regra também que seja sustentável ao longo dos ciclos econômicos, tanto em períodos de crescimento quanto em períodos de desaceleração.
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0: 10 horas e 17 minutos. A gente está aqui na programação local, acompanhando a movimentação da cidade. Estou observando aqui o trânsito mais pesado, especialmente nas estradas, tá? Você que está circulando pelas rodovias, eu continuo observando um fluxo muito grande de gente que está indo para o litoral aproveitar esse calorzão. Já já a gente fala mais aqui da temperatura, mas Imigrantes tem lentidão no sentido litoral do 28 ao 39. Então são 11 quilômetros de lentidão ali direto. A Anchieta no sentido litoral também do 25 ao 32 também tem lentidão. E a Imigrantes sentido capital também tem lentidão do 53 ao 46 segundo a Ecovias. A gente está de olho aqui nesse monitoramento. Mas é, aparentemente, excesso apenas de veículos, tá? É alto fluxo, não há acidente. É muita gente buscando esse calorzinho no meio do inverno.
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0: E muita gente falando do calor, né? Inclusive no litoral paulista, alguns ouvintes mandaram mensagens dizendo que estava muito, muito abafado. Não estava sol em Caraguá, em Itanhaém, mas ainda a gente assim tem uma previsão de tempo bastante realmente quente. Então teremos aqui previsão máxima de 34 graus, essa é a previsão do IMET. O CGE fala... uma divergência, o CGE fala em até 28 graus, não, deixa eu ver aqui, fim de semana, não, é, não, 33, exato, o CGE fala em 33, o IMET fala em até 34 graus, ou seja, vai elevar bastante a temperatura neste sábado, há um alerta para índices de umidade que devem atingir valores críticos abaixo dos 30% no decorrer da tarde, aí amanhã, domingo, começa com predomínio de sol, sensação de calor, né, para essa época do ano completamente fora ali da previsão ali de algo que seja razoável. A mínima de 19, máxima de 32 graus. Mas aí no fim do dia começa uma nebulosidade, né, aumenta com a chegada de uma brisa marítima. Não há previsão de chuva para Grande São Paulo, mas é aí no comecinho da segunda-feira que a gente tem uma mudança de temperatura. Mas há essa previsão, segundo o IMET, de a gente chegar em 34, 35 graus. Estava falando aqui sobre um levantamento, né, do próprio IMET, dizendo que a gente pode bater um recorde que há muito tempo a gente não batia, desde a década de 50. Porque podemos chegar a índices lá da década de 51, 55, quando a gente bateu 33 graus no mês de agosto. Então é bastante coisa. É isso que a gente está vendo aqui. E é uma situação que está chegando em São Paulo, mas em todo o centro-oeste, sudeste brasileiro. Aqui a gente tem essa temperatura chegando aos 35. No interior, o aquecimento também será forte, principalmente no norte e oeste do estado, onde a umidade do ar pode cair bastante. No norte paulista, no Triângulo Mineiro e no noroeste de Minas Gerais, a umidade relativa do ar pode ficar entre 12% e 20%. No sul de São Paulo, rajadas de vento mais fortes também podem ocorrer.
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0: Dez horas 23 minutos. O relatório da medida provisória que acaba com a taxa das blusinhas será apresentado na segunda-feira pela senadora Leila Barros. A comissão mista que vai analisar a MP, que isentou de imposto de importação as compras por remessas internacionais de até 50 dólares, foi instalada nesta quinta-feira no Congresso Nacional. Segundo a relatora, a expectativa é que a votação no colegiado seja na própria segunda-feira. Leila Barros disse que é favorável ao texto do governo Lula. A previsão é votar o fim das taxas das blusinhas na Câmara e no Senado na terça. A previsão da comissão mista é o deputado federal Reginaldo Lopes, do PT, de Minas Gerais. Ele é o presidente dessa comissão. O Conselho Monetário Nacional aprova o aumento do limite de financiamento para veículos novos pelo programa Move Brasil. O teto para compra de carros por taxistas e motoristas de aplicativos passou de 150 para 200 mil reais. A medida também amplia o prazo máximo de pagamento dos financiamentos, que passa de 62 para 84 parcelas. O novo limite tem como objetivo incluir novos modelos de veículos no programa, abrangendo cerca de 88% do mercado de carros novos. As regras para a participação continuam as mesmas e os interessados contam com um período de carência de até 6 meses para pagamento. Os recursos fazem parte da linha de crédito direcionada aos profissionais do transporte individual remunerado de passageiros. O Novo Horizontino assume o terceiro lugar da Série B do Campeonato Brasileiro. O time do interior paulista ganhou ontem em casa do Sport Recife por 2-1. Também nesta sexta, o Goiás venceu o São Bernardo na Serrinha pelo mesmo placar e o Náutico bateu o Atlético também por 2-1 no Recife. A 25ª rodada da Série B continua hoje com o jogo entre Botafogo e Cuiabá em Ribeirão Preto às 18h30 da noite.

0: Você fica agora com o segundo bloco do Economia para Você. A colunista da Band News FM, Juliana Rosa, conversa com Cecília Machado, economista-chefe do Banco Bocom BBM e professora da PUC-Rio. Ela afirma que cada um real de aumento no salário mínimo gera um custo de 430 milhões de reais aos cofres públicos. E com a previsão de reajuste em 2027, o impacto pode superar os 50 bilhões, o que exige que o governo faça uma reformulação e que integre programas sociais sem focar apenas em cortes. Acompanhe.
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2: Do jeito que está desenhado hoje, a cada um real de aumento do salário mínimo custa 430 milhões. Então, com 120 reais a mais, com a previsão para 2027, custaria mais de 50 bilhões a mais em 2027. Então, primeiro, do ponto de vista fiscal, parece que é algo que acaba se tornando insustentável para a economia, né? Isso não se sustenta ao longo do tempo. Esse acho que é o primeiro ponto, olhando aqui em termos de... olhando as contas, né? Nesse caso, né?
3: Exato. E a gente também enfrenta, quer dizer, não só pela própria regra, né? A gente também enfrenta desafios demográficos no país, né? Então, a gente discutiu uma reforma da Previdência, né, há alguns anos atrás, e muito provavelmente a gente vai precisar discutir uma outra reforma da Previdência que não necessariamente tem a ver com o crescimento só da regra do salário mínimo, mas que tem a ver com a mudança da composição da nossa população. E também em termos de mais estruturais, né, a gente tem tido também mudanças de políticas públicas que estão indexadas ao salário mínimo também, né? Então, um exemplo que é muito evidente hoje em dia é o caso do BPC, que é uma política social ou assistencial que também acabou ganhando um caráter de política de mercado de trabalho por estar vinculado ao mínimo. E ao longo desses últimos anos, o que a gente tem visto é um crescimento muito expressivo do acesso ao BPC, né? E a gente pode discutir aqui as razões, mas também tem razões relacionadas à própria regra do programa, que tem se tornado mais abrangente com os tipos de deficiência que são considerados no programa. Então, quando você tem todas essas peças se movendo, indexada a uma política de valorização e crescimento, de valorização do mínimo e crescimento de programas que estão vinculados a ele, você realmente tem um efeito muito grande sobre as contas públicas.
2: É um assunto delicado, porque salário mínimo é muito baixo. Estava vendo a cesta básica do Diese, por exemplo, aqui de São Paulo, 60% vai só para alimentação, né? Uhum. Se você pegar o salário mínimo, o Diese disse que o salário mínimo tinha que ser 4,5 vezes maior para uma família de 4 pessoas... para dar conta das questões básicas, né, de alimentação, moradia e tudo mais. Então, é sempre um assunto delicado mexer, né, num salário que já é tão pequeno. Acho que sem começar essa discussão pelos privilégios, pelos supersalários, pelas emendas parlamentares, né, de que forma você acha que dá para realizar uma mudança? Seria começando por onde, né? O que você acha politicamente factível?
3: O que eu acho que, no final das contas, né, o Brasil e a forma como a gente implementa políticas, né, a gente sempre tem políticas que são direcionadas para um grupo específico, né? Então, no final das contas, as políticas públicas que são implementadas, você tem para um determinado grupo, aí você fala, não, esse outro grupo não tem essa política pública, então vamos implementar uma política. Então, a nossa rede de proteção social, ela é uma rede que tem muitas sobreposições, né? Programas que são, de certa forma, não diria redundantes, mas que o incentivo dado para um tipo de programa acaba gerando outras ineficiências na economia. Então, vou dar um exemplo aqui. A gente quer, como a política pública, incluir as pessoas na Previdência, né? Formalizar a economia, mas ao mesmo tempo, quando a gente tem um BPC que já garante uma aposentadoria independente da contribuição, isso gera desincentivos para formalização. Então, a gente tem uma gama de políticas que interferem uma com a outra, e eu acho que, como são muitas, acaba que também acho que o Brasil tem muita oportunidade de fazer reformas. Não é que a gente não tem onde mexer. A verdade é que a gente tem muito onde mexer, e tem muitas possibilidades de reformulação de programas que não necessariamente extinguem o programa, né? Então, no caso do salário mínimo, existem várias alternativas aqui para a política do salário mínimo. Será que a gente quer voltar para não ter reajuste nenhum? Talvez, ou talvez não. Talvez a gente possa ter uma política de reajuste, mas com algum tipo de desvinculação de outros programas que geram benefícios, inclusive, para a formalização da economia, benefícios para o mercado de trabalho. Então, acho que a gente tem uma gama muito grande aqui de pensar a otimização desses programas. O próprio Bolsa Família, a gente viu ao longo desses últimos anos um crescimento muito grande do orçamento, mas ao mesmo tempo a gente viu também mudanças de desenho do programa, né? Então ele passou a ser um programa que atende a todos, perdeu um pouco de foco nas crianças, dado esse benefício mínimo. Então eu diria que assim, tem um prato cheio para a gente fazer o que precisa fazer do ponto de vista fiscal. Envolve reformular esses programas e tornar eles muito mais eficazes do que eles são no momento.
2: É, porque a palavra também é eficiência, né? A gente fala em olhar os gastos, mas não do ponto de vista de apenas cortar, mas entender se estão atingindo seus objetivos num país tão desigual, que é ampliar oportunidades, reduzir pobreza. A pobreza até vem trazendo, né, números, enfim, de redução, mas se a gente pegar esses programas, como você está trazendo, né, que muitas vezes poderiam ser unificados, talvez pudesse ter um resultado mais amplificado?
3: Eu acho que sim, acho que esse é o desafio, em vez de pensar os programas de forma individuais, pensar nessa integração e pensar nos custos e nos benefícios, né? E nas implicações que eles têm para o funcionamento da economia como um todo.
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1: São 10h33, Defesa Civil alerta para essa baixa umidade do ar, né? Nas regiões de Ribeirão Preto, Franca, Barreto, São José do Rio Preto e Araçatuba, no interior de São Paulo, com níveis que podem ficar abaixo de 12%, que é considerado crítico para a saúde, já que o OMS fala ali de 40% a 60%. A umidade fica baixa em razão da forte onda de calor que chegou aqui em São Paulo nesta quinta-feira e deve levar as temperaturas, né? As máximas podem ficar acima dos 40 graus nessas regiões aí do interior. O ar mais seco pode causar ressecamento intenso do ambiente, das mucosas, vias respiratórias, provoca ainda a garganta seca, tosse e agrava doenças, né, como asma, rinite, bronquite e sinusite. 10h34.
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1: 10h35 agora. Em um ano, as denúncias de maus-tratos a animais cresceram 53% no estado de São Paulo. Dados obtidos pela Band News FM mostram que, de janeiro a julho de 2026, a Secretaria de Segurança Pública recebeu 16.655 chamados. No mesmo período de 2025, foram 10.822. Os atendimentos são coordenados pelo Departamento Estadual de Proteção Animal. Há alguns meses está em vigor a medida que altera as regras das multas aplicadas aos criminosos. Agora, a punição varia de acordo com as características do crime e pode chegar a até R$1 milhão se envolver, por exemplo, espécies ameaçadas de extinção. O pagamento da multa administrativa não exclui a possibilidade de prisão. Além dos crimes de maus-tratos, há outra questão que impacta os animais em São Paulo, que é o abandono. São mais de 290 pets que estão sob tutela da Prefeitura da capital em busca de adoção. O maior desafio é conseguir lares para animais idosos, já que a preferência é por um grupo muito específico, né? Filhotes de pequeno porte e de pelagem clara. A coordenadora da Coordenadoria de Saúde e Proteção ao Animal Doméstico, Annalise Xavier, pontua que um cartão de saúde foi criado para incentivar a adoção desses idosos.
2: Garante atendimento prioritário e vitalício em qualquer uma das 5 unidades dos hospitais veterinários públicos da capital. Como é que funciona? Quem adota um cão ou gato acima de 8 anos aqui no Centro Municipal de Adoção recebe esse cartão. Os prontuários já são encaminhados para os hospitais e esses animais podem ser atendidos a partir do momento em que são adotados.
1: Neste sábado, a Prefeitura realiza o evento Patrulha da Adoção Missão Novo Lar. Os animais que estão sob tutela da COSAP vão ser apresentados ao público entre as 9 da manhã e as 5 da tarde na rua Santa Eulália, 86, em Santana. Quem tiver interesse em adotar um bichinho deve levar os documentos e já pensar como vai ser o transporte de volta para casa, como explica a Annalise Xavier.
2: Se a ideia é adotar um cão, precisa trazer a coleira e a guia para sair daqui em segurança. Agora, se a ideia for adotar um gatinho, não esqueça de trazer a caixinha de transporte. Lembrando, a adoção é um compromisso para toda a vida do animal, então precisa ser uma adoção responsável, hein? O Centro Municipal de Adoção fica na rua Santa Eulália, número 86.
1: Entre janeiro e julho deste ano, 260 pets da COSAP ganharam um novo lar, sendo a maioria gatos, 224 gatos e 36 cãezinhos. Você escreve pra gente, manda mensagem pelo nosso WhatsApp 999-592-100, conta aí do seu pedaço, o que você tá fazendo, se tá calor. Tem muita gente falando desse calor e de uma sensação de abafamento, então a temperatura está subindo, mas o sol nem sempre está aparecendo, está ficando entre nuvens e dá aquela sensação ruim, né, de abafamento de fato. Não só na capital, mas no litoral também. Agora 10h38.
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0: professor de língua portuguesa e colunista da Band News FM, Dionísio da Silva, explica a origem do nome do mês de agosto e como ele ganhou essa fama de azarão. Dionísio também conta como algumas palavras podem mudar ao longo do tempo, dependendo do contexto histórico. Acompanhe.
1: Alô, equipe da Band News, alô, ouvintes. O mês de agosto está terminando e é bom que termine logo, né? Porque ele tem uma fama de mês de azar no Brasil. Esta fama teve origem em Portugal, que trouxe para cá esta má fama, porque na Europa, em agosto, faz um calorão danado. E então esse é um ambiente propício para epidemias, para pestes, para doenças assim coletivas. Fica tudo muito difícil. Então ele pegou essa fama de mês de azar. Aumentou essa fama porque em agosto partiam as embarcações para as descobertas, para as grandes navegações dos séculos XV e XVI. E como diz o Fernando Pessoa, ó mar salgado, quanto de teu sal são lágrimas de Portugal. Muitas daquelas expedições não voltaram. De outras, voltaram apenas 2/3, ou então voltou apenas 1/3 das embarcações e da tripulação. E as pessoas ficavam lá no alto de Santa Catarina, em Lisboa, aguardando a volta dos navios e gerando uma outra expressão, ficavam a ver navios. Quanto ao mês de agosto ser azar no Brasil, isso aumentou muito com o suicídio do Getúlio Vargas no dia 24 de agosto de 1954, com a renúncia do presidente Jânio Quadros em 25 de agosto, também na década seguinte, e na outra década, na década de 70, em 1976, no dia 22 de agosto, Juscelino Kubitschek, ex-presidente da República, fundador de Brasília, também morria num desastre na rodovia Presidente Dutra, neste então 22 de agosto, ia consolidando a má fama. E, aliás, lembremos de passagem que também a rodovia tem o nome de presidente da República. O Eurico Gaspar Dutra foi justamente o sucessor de Getúlio Vargas e depois o seu antecessor, em 1950, quando ele assumiu e se suicidou, Getúlio Vargas, durante o mandato. Agosto veio do latim augustus, que quer dizer sagrado, divino, e ligado ao verbo augere, o verbo augere, que quer dizer crescer, incrementar e também consagrar, divinizar. Notem que o nome não ficou, o nome do mês não perdeu aquele U, não ficou augustus, mas ficou agosto, e vamos lembrar que no calendário romano ele era o sexto mês, porque era chamado de sextilis, porque os números faziam jus ao calendário romano, que foi inicialmente de 10 meses e começava em março, e quando foram introduzidos os meses de janeiro e fevereiro, então agosto passou a ser o oitavo mês, mas não se chamava mais por número, e sim por nome, em homenagem ao primeiro imperador romano, Otávio Augusto. E julho, que era quintilis, como agosto era o sextilis, agosto era o sexto mês, julho era o quinto mês, quintilis, também mudou de nome para julho, para homenagear Júlio César, o famoso comandante militar e general romano. E assim vão se fazendo as palavras, elas vão mudando ao correr da história. Se mudou o nome do mês, não mudou o nome da pessoa. É mais comum você encontrar Augusto como nome de pessoa do que Augusto, embora seja frequente também Agostinho. Muito obrigado e até de repente, deixemos este mês de azar para lá e vamos para setembro aguardar a primavera.
0: É isso, tá chegando setembro. São 10h45, você fica agora com o terceiro e último bloco do programa Economia para Você. A colunista da Band News FM, Juliana Rosa, recebe Cecília Machado, economista-chefe do Banco Bocom BBM e professora da PUC Rio de Janeiro. As duas conversam sobre a possível desaceleração da economia a partir de 2027, considerando o endividamento elevado das famílias e as incertezas fiscais.
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3: O duro é conseguir comprar brigas com o judiciário, que embora tenha estabelecido agora recentemente um teto para salário até R$78 mil, é um salário ainda muito incompatível com a realidade brasileira, né? Se você olha a renda média do trabalho pela PNAD, está R$3.700. Então, é preciso também entrar nessa discussão para que as pessoas, de fato, possam apoiar. Acho que esse ajuste que vai passar também para a sociedade, né, Cecília?
4: É, e no final das contas, quer dizer, o super salário acaba sendo uma questão que acho que atinge a população por ser uma questão muito mais ética, principalmente quando a gente olha para o que é a nossa economia e o que é a realidade dos super salários, né? Então, é realmente uma distância muito grande. Mas eu acho que, de forma mais geral, pensando em orçamento, né? Os poderes também precisam entrar um pouco mais em harmonia na decisão do orçamento. Hoje em dia, a gente tem o executivo comandando, né? O orçamento dos programas que já estão existentes. A gente tem uma parte importante comandada pelo Congresso via as emendas, que foi uma despesa que cresceu muito ao longo do tempo, e eu acho que aqui a gente tem que discutir também a eficácia dessas emendas. Para que serve o orçamento público? A gente vai atender uma localidade, mas qual é a análise de custo-benefício? Se a gente está construindo uma ponte numa determinada cidade, por que isso não é um programa federal? Por que precisa passar por emenda? Porque quando a gente pulveriza esses recursos, a gente acaba perdendo a ideia de prioridade, né? Se tem um recurso que está destinado para aquele propósito, a gente perde essa comparação com os outros programas que também são prioritários, né? E no caso do judiciário, eu diria que o judiciário, para além dos super salários, também tem comandado uma parte relevante do orçamento, através de decisões judiciais que implicam o pagamento do governo, através até mesmo de interpretações, né, sobre o texto constitucional que implicam para o orçamento do governo. Só para dar um exemplo recente, a gente viu agora também essa discussão ali do BPC para mulheres vítimas de violência doméstica, que a gente pode discutir aqui o mérito disso, mas não foi uma proposta que veio do Congresso, foi uma interpretação do judiciário que falou: não, agora o BPC, que é para o idoso, pobre, a pessoa com deficiência, agora também vai ser para a mulher que é vítima de violência doméstica. E aí, nesse sentido, né, qual vai ser a próxima categoria que não está contemplada nessas três que a gente já citou? Então, é preciso haver também uma harmonia entre os poderes para que o orçamento ele seja pensado como uma peça consolidada, que internaliza, né, todas as prioridades que a gente tem no país.
3: Agora, diante dessa ausência de um debate qualificado nas candidaturas à presidência, como é que a gente olha para 2027? Que economia que podemos esperar para 2027?
4: Então, o panorama para 27 também é um panorama que eu diria desafiador. A gente começou falando, né, desse contexto internacional, que é mais desafiador, né? O que eu acrescentaria aqui no caso do Brasil, né, esses conflitos geopolíticos, o Brasil até acaba se beneficiando relativamente, né? Então, o Brasil se tornou um grande produtor e exportador de commodities. Em geral, em situações de conflito geopolítico, preços de commodities ajudam as economias que são produtoras e exportadoras dessa commodity. Então, o Brasil está muito bem posicionado nesse contexto, além de estar fora, né, dessas regiões de maior conflito. Mas dito isso, né, então acho que a gente vai ponderar, né, no quesito global, tem fatores, né, nas duas direções, né, Mas do ponto de vista doméstico, a gente enfrenta esse desafio, né, de uma reforma fiscal que ancore as expectativas, né? E pro ano que vem, né, a gente tem, de certa forma, contratada uma desaceleração da economia. Então, ao longo dos últimos anos, a gente se surpreendeu muito com o crescimento do Brasil. Tem muitas explicações para esse crescimento, mas, enfim, essa desaceleração está vindo, né? Para o ano que vem, né, a gente provavelmente vai ter menos impulso fiscal, dado todas essas expansões, mas tem um outro componente adicional ali para esse ciclo de 27, para além da incerteza fiscal, que a gente não sabe para onde vai, né, que acrescenta esse desafio para frente, a gente tem um processo muito grande de endividamento das famílias, né? Então, ao longo dos últimos anos, a gente teve uma bancarização muito grande da população, um acesso a crédito, né? E uma alavancagem, né? Famílias que se tornaram muito endividadas.
5: A gente está até olhando com preocupação esses grandes grupos também agora, do varejo, principalmente, pedindo recuperação judicial, né?
4: Pois é, também é somado aí ao desafio das empresas nesse ciclo, né? Mas do ponto de vista das famílias, o que eu diria, né, que eu acho que, em geral, para as empresas, né, quando as empresas tomam emprestado, elas estão pensando em fazer algum tipo de investimento produtivo, né, aumentar a capacidade. Para as famílias, o processo de endividamento, ele tem um componente diferente que a gente está vendo nesse ciclo, que é um endividamento muito voltado para o consumo. Sim. Então, esse ciclo de endividamento, de alavancagem das famílias, ele funciona muito como uma antecipação de consumo. Então, eu estava falando aqui desse crescimento que a gente viu na economia. Uma parte desse crescimento foi antecipação de consumo por causa desse crescimento do mercado de crédito. E em algum momento a gente vai começar a ver essa desalavancagem. Então, é uma economia que está entrando numa rota de desaceleração e que também, eventualmente, vai entrar num processo de desalavancagem. E para o ano de 27, acho que o desafio vai ser com que essa desaceleração se dê de uma forma ordenada, né?
5: Há uma dúvida se a gente pode ter uma piora mais rápida da economia, né? Como você vê?
4: A gente ainda não viu esse ponto de inflexão claro. Acho que existe essa preocupação, porque, enfim, a evidência mostra, né, que em processos de alavancagem muito grande, em algum momento você vai ter uma desalavancagem, mas ao mesmo tempo a gente também tem mudanças estruturais aqui na nossa economia, né, do PIX, de bancarização. Então a gente não sabe muito bem quando que isso vai acontecer. E se a gente colocar aqui também perspectiva comparada, né, no último ciclo de alavancagem que a gente teve, o endividamento das famílias passou de algo como 10% do PIB para 25% do PIB. Agora a gente aumentou mais 10 pontos percentuais. Então é um endividamento maior, mas tem alguns vetores mais estruturais. Então, por mais que tenha essa preocupação ali e é uma preocupação muito legítima, esse ciclo de desalavancagem a gente nunca sabe quando que ele vai acontecer e se de fato vai ser uma virada tão grande quanto a gente viu nos outros ciclos. Então, enfim, é um período de cautela que a gente vai observar como é que essa economia vai desacelerar, mas certamente um risco olhando para frente.
5: E um ajuste fiscal que acaba também tendo o efeito de reduzir o ímpeto da economia, né?
4: Exato. E eu acho que esse é um ponto importante que você está colocando, porque acho que colocando aqui, né, o desafio para o próximo governo é um desafio de ver essa economia desacelerar e esperar que ela desacelere desordenadamente, ordenadamente, né, sem ser desordenado, sem nenhum outro estímulo fiscal que possa causar mais desordem, né? Então, acho que vai ser um ano em que a economia vai estar desacelerando e que a gente vai precisar estar reorganizando as nossas políticas, né, para que não gere mais, mais riscos.
5: Em princípio, a inflação tende a perder força também, mas isso não é uma garantia também.
4: A inflação também para o ano que vem também é um cenário desafiador, né? A gente tem, enfim, ainda o conflito, né, continuando, a gente tem os efeitos do El Niño, né, que vão pressionar a inflação muito ali no início do ano. A gente tem um mercado de trabalho que talvez a gente esteja começando a ver algum ponto de inflexão, cresce a uma velocidade um pouco menor por algumas métricas, a gente já vê alguma estabilidade em indicadores do mercado de trabalho, mas enfim, ainda pode estar dando algum sustento aí para a economia.
5: E ano eleitoral, a gente deve ter alguma esperança ou o debate realmente tem decepcionado, Cecília?
4: Eu acho que, como economista, a gente gostaria de ver as propostas econômicas e a gente não está tendo muito disso, né? A gente está ali numa discussão muito no campo da política, mas das prioridades, né? Da economia, a gente tem visto poucas propostas concretas, né? Então, tem toda essa discussão aí sobre o arcabouço, tem um ceticismo muito grande do mercado, se o arcabouço sobrevive mesmo até o próximo ano, e mesmo que a gente aperte um pouco os parâmetros desse arcabouço, se isso é suficiente, né? Quer dizer, não basta dizer, não, vamos gastar um pouco menos ano que vem. Tem que reformar alguma coisa, porque vários gastos estão crescendo automaticamente, sim, né? Depende de expansão de beneficiários, depende de ganho real de salário mínimo. Então, como é que a gente vai fazer essa contenção? E isso nas propostas a gente, infelizmente, não tem visto.
5: Tá certo. Bom, infelizmente o nosso tempo vai chegando ao fim. Quero agradecer a presença aqui da economista Cecília Machado, especialista em políticas públicas, voltadas ao trabalho e à renda, economista-chefe do Banco Bocom BBM, professora do Departamento de Economia da PUC-Rio. E queria falar sobre muitos outros assuntos, Cecília. Quero te agradecer pela presença. Já te convido a voltar mais vezes, porque você fala de muitas coisas interessantes, tem muitos temas aí para a gente aprofundar. E o pessoal sigam a Cecília, porque tem muita informação boa aí nos artigos que você escreve. Muito obrigada.
4: Eu que agradeço, um prazer estar aqui.
5: Obrigada a você por estar aqui comigo no Economia para Você. Até o próximo.
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0: 10 horas e 58 minutos. Tem ouvintes aqui falando sobre o trânsito que tá pegando lá na Anchieta Imigrantes.
1: Central de Ouvintes, Ricardo Boixá.
2: Bom dia, Simone.
0: Bom dia, Simone.
2: Estou a caminho do litoral, muito trânsito pela Imigrantes. Eu posso até falar uma coisa. Eu amo calor, amo. Não uso nem ventilador, nem ar-condicionado. Por mim, o calor não acabava. Mas é um pecado falar isso, né? Pela situação que estamos enfrentando.
0: É isso,
2: em 20 segundos, tudo pode mudar. Bom dia.
0: Obrigada, viu? Falando do caminho dela, né, em direção ao litoral, porque tá bastante trânsito. A gente tem atualizado aqui a informação do sistema Anchieta Imigrantes pela Ecovias. Imigrantes que tem lentidão do 27 ao 39 e do 45 ao 49. E também a Anchieta também, no sentido praia, do 25 ao 32, é um trechinho menor. E a Imigrantes sentido capital também tem lentidão para quem sobe do 53 ao 46 nesse momento. Mas tem mais do trânsito com ele, Robson Ramos.
3: Carolina Ercolim, de volta para falar mais do trânsito, com destaque agora para a condição da Marginal Pinheiros para Interlagos. Tem

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2: 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Robson Ramos, de onde agora?
0: Na rodovia Raposo Tavares ainda tem trânsito lento no sentido do interior, na altura da Granja Viana, entre o quilômetro 22 e o 23, e na chegada à Cotia, do 29 ao 32. Para quem vem para São Paulo, lentidão entre o 27 e o 26 e o restante do caminho vai bem. 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
2: Se você estiver enfrentando alguma encrenca, manda mensagem para cá, 999-592-100. Tô vendo aqui a Marginal do Rio Pinheiros com trânsito livre nos dois sentidos agora, mas tô vendo você que tá pegando o Rodoanel. Trânsito bem difícil, na verdade, o Rodoanel Mário Covas ali, a partir do acesso pela rodovia Regis Bittencourt, tem bastante trânsito, tá? Tem acidente por ali.
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2: Agora são 11 horas, 3 minutos no horário de Brasília. Bom dia para você, ouvinte Band News FM, sintonizado com a gente. Hoje é sábado, 29 de agosto de 2026. Eu sou Isabela Mota. Te faço companhia na próxima hora com o que é notícia no Brasil, no mundo, no futebol, nos esportes e na sua região. Vamos lá!

0: O Tribunal de Contas do Distrito Federal dá prazo para que as secretarias da Casa Civil e da Economia de Brasília expliquem aplicações bilionárias no BRB. Quem fala com a gente direto da capital federal é o Márcio Rocha.
1: O Tribunal de Contas do Distrito Federal quer que o Banco de Brasília explique como foram aplicados cerca de 3 bilhões e 400 milhões de reais em recursos do Tesouro Distrital em certificados de depósito bancário, os CDBs, emitidos pela instituição.

0: O plenário do TCDF determinou 5 dias para que as explicações sejam enviadas, já que existem indícios de irregularidades apontados por uma representação protocolada no tribunal. O pedido também atinge a Casa Civil e a Secretaria de Estado de Economia do Distrito Federal e questiona a suposta utilização desses recursos para influenciar os indicadores utilizados por órgãos reguladores e fiscalizadores do sistema financeiro. Segundo a representação, essas aplicações nos CDBs do BRB teriam como objetivo reforçar a liquidez do banco e distorcer as análises feitas pelo Banco Central e pela Comissão de Valores Mobiliários.
1: As chuvas atingem o Rio Grande do Sul com força e pelo menos uma morte é confirmada nas últimas horas de Porto Alegre, chegando informação com a Laura Tedesco.
2: Os temporais já atingiram mais de 4 mil pessoas em pelo menos 33 municípios do Rio Grande do Sul. O balanço mais recente, divulgado pela Defesa Civil Gaúcha, registra 2 mortes, 2 feridos e 28 pessoas fora de casa. Os óbitos foram registrados em Porto Alegre e um ainda está em investigação em Arroio Grande, no sul do estado. A ocorrência mais frequente é de granizo, registrada em pelo menos 23 cidades. Em Três Palmeiras, no norte gaúcho, mais de 1.100 das cerca de 2 mil moradias já aparecem no levantamento de imóveis atingidos. Segundo a prefeitura, foram cerca de 15 minutos de granizo durante essa madrugada. As instabilidades devem persistir no Rio Grande do Sul pelo menos até segunda.
1: O brasileiro Isaquias Queiroz conquista o 8º título mundial de canoagem em velocidade. Ele venceu nesta manhã na República Tcheca a prova da categoria C1, na distância de 500 metros. Nessa mesma modalidade, ele também levou a medalha de ouro em 2013, 2014, 2018 e em 2022. Isaquias Queiroz tem outros 3 títulos em outras categorias e soma no total 15 medalhas em campeonatos mundiais.
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0: Par e Farmaura com os mais jovens, é preciso acompanhar as trends, as trends linguísticas também. Mas nós, cringes, normalmente não estamos muito de acordo. Não conseguimos acompanhar as gírias das novas gerações. Six Seven, Beta, Sigma, Farmaura. E isso tem dado muito o que falar. Que vocabulário é esse? E é sobre isso que a gente conversa no programa Seus Filhos de hoje. Eu, Thaís Dias, sigo por aqui junto com a minha companheira, Roseli Saião. Tudo bem, Roseli?
1: Tudo bem, Thaís. Uma delícia conversar, mas eu entendi pouca coisa do que você falou.
0: Eu recorri, não aos universitários, mas aos estudantes, ao meu filho, para ver se fazia sentido. Ele, mãe, olha, você vai passar vergonha. Mas vamos descobrir nessa conversa aqui como se conectar com os mais jovens. Não estamos sozinha hoje no programa Seus Filhos, temos um especialista nesse assunto. Hoje conosco por aqui, Marcelo Módulo, professor e pesquisador nessa área de filologia e língua portuguesa da USP, que vai ajudar a gente a entender um pouquinho mais sobre esse vocabulário. Seja bem-vindo ao programa Seus Filhos.
2: O prazer é meu. Muito obrigado pelo convite.
0: E vamos juntos já. Quero começar trazendo aqui quem fala essas gírias, ou pelo menos quem está ali convivendo bem próximo. Gírias e expressões, né, que estão dando o que falar. A gente começa ouvindo a estudante Liz Maciel. Até para ela, que está ali, olha, na adolescência, algumas expressões são novidade.
3: Bom, gente, já na minha visão, o uso das gírias para mim é algo completamente normal, que eu uso desde que eu me entendo por gente, tanto para mandar mensagem para meus amigos, para minha família, falar mesmo, eu abrevio um monte de coisa, eu uso um monte de gíria, principalmente carioca, né, usa muita gíria, mas eu acho que faz parte ele não entender, eu explico, às vezes eu também não entendo, como esse farmaura, no início eu também não entendia, tive que perguntar para as crianças dessa geração, e eu sei que para ele é confuso, mas faz parte, eu vou ensinando, também vou aprendendo e é isso.
0: Roseli, ela foi falando, eu vou ensinando, vou aprendendo, nem eu tô ali acostumada com todas essas gírias, mas fala um pouquinho pra gente dessa importância, né, desse vocabulário próprio, na infância, na adolescência, tem coisa que só eles conseguem realmente entender, né, e se comunicar perfeitamente.
1: É interessante, muito interessante, sempre existiu isso, é que antes não havia o mundo digital, né, então a linguagem deles era cheia de gírias, as músicas tinham gírias, né, eu me lembro... quando eu era adolescente, fazia muito sucesso a música popular e a Jovem Guarda. E tinha uma música que era gíria. A Candinha quer falar, mas quem era a Candinha, né? Os adultos não entendiam, mas a gente sabia quem era a Candinha. Então, eles precisam ter uma linguagem própria, porque eles estão num movimento de afastação da família. E é uma afastação, assim, interessante, porque não é afetiva, não é um afastamento moral, é um afastamento de mudar de turma. A criança, a turma principal são os pais, a família. E para o adolescente, ele tem que ter a própria turma, seus pares. Então, eles precisam de identificação. Quem somos nós? Uhum. E cada grupo, a adolescência é plural, não é singular, né? A gente não pode falar a adolescência, mas as adolescências. Então, cada grupo tem a sua própria linguagem, que é uma questão de reconhecimento de si e do outro.
0: E é importante pensar nisso, porque a gente ainda tem os regionalismos, né? A gente vive, sim, num Brasil enorme. Então, ela falou, ah, é porque eu sou aqui do Rio de Janeiro, imagina. E aí você tem o cenário do Rio de Janeiro, o cenário de São Paulo, o cenário, né, por exemplo, de Salvador, de Belém, da região ali, por exemplo, do Rio Grande do Sul. Ou seja, você tem um país tão complexo que já tem gírias por si só. E aí, esses marcadores, eu vou trazer você para a conversa, Marcelo, eles são fundamentais para poder criar essas características e até para você se posicionar como indivíduo também. Então, se eu uso isso, faço parte desse grupo?
2: Com certeza, né? É uma questão de pertencimento social mesmo, que você pertence a esse grupo, né? Você se integra a esse grupo, né? E a questão de regionalismos, ou por faixa etária, isso é muito interessante, né? Quer dizer, o próprio exemplo que a Liz coloca, eu estava me lembrando aqui da questão do CEPA, né? Ou CIPA, que é muito comum aqui no português paulistano e da Grande São Paulo em si, né? Eu me lembro que num dos congressos do Grupo de Estudos Linguísticos do Estado de São Paulo, eu fui escalado para dar parecer num painel que tratava do CIPA, né? Que é quiçá, talvez, né? E eu não sabia o que era, né? Eu não sabia o que era, porque na minha época, na minha geração, no meu interior, onde eu nasci e fui criado, não se usava cipá, né? Mas na década de 80 aqui já se usava cipá na Grande São Paulo, em Osasco e tal. Eu falei, tá bom, vou aprender, vamos lá, eu vou aprender o que é esse cipá, né? Curiosamente, tive uma orientando, uma doutoranda depois, que fez uma tese, doutorado, sobre o cipá, né? Quer dizer, como esse elemento adverbial, né, se transformou numa conjunção, ele está se transformando em uma conjunção, fazendo um percurso linguístico aí, né? Mas, assim, para complementar um pouquinho a fala da Liz, que foi ótima, eu liguei nessa época para um colega do Rio de Janeiro, que era professor da UFRJ, e falei, você sabe que essa expressão? Eu não tenho nem ideia, né? Falei, pergunta aos seus alunos, né? Pede aos seus alunos. Os alunos não sabiam, né? Alunos da mesma faixa etária. Então, veja, regionalismos, né, que realmente ficam aqui, no caso do cipá, né, de São Paulo, da Grande São Paulo, né?
0: E é importante também a gente colocar, porque além das gírias e expressões, eles têm uma maneira própria de se comunicar, né? Eu olho, às vezes, as trocas de mensagem dos meus filhos, de 13, 9 anos, e tudo é abreviado, Roseli. Ela falou de abreviações, e é isso, né? Não tem uma palavra escrita. Se é sim, é S. Mas se é um sim muito contundente, é SS, né? E a mesma coisa com não. N. Não tem uma pontuação como a gente está acostumado, e às vezes é até difícil essa compreensão, mas isso não invalida esse tipo de comunicação. Isso faz sentido para eles e é uma forma que eles encontraram também de manter essa comunicação, é isso?
1: É isso. Aliás, eu acho uma comunicação muito interessante, porque a língua, ela não é quieta, durona, né? Ela se movimenta, ela se modifica. E, em geral, são as gerações de jovens que promovem mudanças. E essa geração tem provocado essa mudança que, para mim, assim, é sensacional. Gasto menos tempo, né?
2: Eu acho que faixa geracional, né? Quer dizer, o pessoal da sociolinguística, da análise da conversação, costuma dizer que a partir de 30 anos você já tem outra geração. Então, se você tem mais de 30 anos, você já está falando uma língua que causa um certo estranhamento, né? Por exemplo, uma amiga que dava aula de português para estrangeiros, né? Então era muito curioso, porque ela disse que o rapaz um dia pediu que ensinasse algumas gírias e ela falou que ela ensinou joia para ele, né? Joia. Aí o rapaz voltou aí na próxima aula meio zangado, tal, meio aborrecido, falou: "Nossa, mas você me falou que eu devo dizer isso aí?" Mas eu falei lá no almoço, todo mundo riu quando aí eu falei joia, né? Quer dizer, mas uma gíria já que a gente entende, mas datada, né? Quer dizer, a língua, ela é pancrônica, você fala várias sincronias, várias histórias, vários tempos linguísticos numa mesma época, né? O que faz com que você entenda o seu avô falando, o meu pai falando, a sua avó. Senão, se fosse totalmente sincrônico, eu nunca entenderia uma pessoa mais velha falando com estratos, né? Mas não é, logicamente, joia não é uma gíria que está na crista da onda para você ensinar a alguém ou mostrar a alguém. Principalmente no quadro gírio, que alterna, que muda muito, né?
0: Agora, Roseli, a gente falando sobre isso, né? A gente falou dos regionalismos, falamos das abreviações, mas você acha um certo preconceito ou uma questão de minimizar essas gírias? Porque há uma certa ideia, né, dos adultos, né? Ah, mas isso aí é uma linguagem, eu não preciso aprender. Eles que têm que se comunicar comigo. Eu não preciso me comunicar com eles. Você percebe isso ou não? Você tem sentido uma vontade mesmo de aprender, não, eu tenho que chegar nessa linguagem.
1: É. Mas a intenção deles é exatamente essa, que eles não entendam o que eu estou falando, né?
2: Sim.
1: É exatamente essa.
2: Sim.
1: Mas é preciso que os pais e os educadores saibam, conheçam. Eles não precisam usar, mas eles precisam chegar a entender o que seus alunos, seus filhos estão falando. Senão não há comunicação, né? Então é importante, sim, que o pai, a mãe, que o professor vá lá. Hoje na internet tem muitos vocabulários que a cada dia mudam, né? Porque a cada dia nascem novas gírias. É importante conhecer. Agora, eu não acho legal, você falou dos 30 anos, eu me lembrei de uma música, Não Confio em Ninguém com Mais de 30 Anos, né? Esse era, assim, 30 anos, a partir daí, é adulto. Mas hoje já não é mais, né? Porque nós temos 40, 50 jovens, aliás, adultos, juvenis, usando essas gírias. Eu acho um pouco estranho.
2: É, eu acho que essa mobilidade linguística, né? Eu acho que antes do advento da, eu acho que da internet, você pode falar de uma forma geral, a turma falava uma forma linguística tem que se consagrar primeiro na fala para depois ela cair na escrita, né? Então ela se consagra na fala culta num primeiro momento para depois ela cair na escrita. Só que isso mudou muito, né? Quer dizer, a questão de redes sociais, né? Mudou muito. Então eu não sei se primeiramente ela precisa se consagrar na fala. Se ela é muito usada em redes sociais, ela pode ter um impacto diferente no total. Quer dizer, as coisas mudaram, a mobilidade é muito maior, né? O que faz isso, por exemplo, com a questão da linguagem neutra, né? Alguns colegas que dizem, olha, isso tem que aparecer primeiro na fala, tem que ter um uso intenso na fala para se consolidar na escrita, né? Mas eu não sei, o fator redes sociais aí, né, acaba também tendo um uso forte na escrita, né? E, apesar da escrita, às vezes, que, como colocou a Thaís, parece um manuscrito, né? Eu brinco que, às vezes, a semelhança é do manuscrito medieval cheio de abreviações, ou do manuscrito mesmo, oitocentista, igual o que nós trabalhamos lá na universidade, que não tinha, você não tinha um regramento para abreviaturas, né? Por exemplo, você pega a vila num dicionário de abreviaturas de uma professora da UFBA, eu acho que tem no mínimo umas 12 ou 16 formas de se abreviar vila lá, né? Então, não tinha um regramento, quer dizer, a pessoa aprendia pelo contato, né? Como não tem, de certa forma, um regramento explícito, né? Nessas abreviaturas que os jovens usam, quer dizer, a caixa alta significa alguma coisa, né? Das minhas atrapalhadas com caixa alta, por exemplo, uma vez me colocaram num grupo de teatro, de Lisboa, né? E mandavam programações extensas toda semana. E na universidade, na época, nós tínhamos um limite muito pequeno para esse e-mail. E vivia enchendo minha caixa postal. Eu escrevi de volta, por favor, olha, você não... eu conheço Lisboa, mas não viajo com frequência, não tenho interesse, você poderia me tirar desse mailing, desses seus contatos e tal? Aí a pessoa continuou enviando, né? Aí na próxima mensagem, eu, no meu intuito, era destacar, né? Eu coloquei, olha, por favor, em caixa alta, retirar-me desse mailing. Eu, o meu intuito foi destacar. Aí a pessoa me responde, foi muito engraçado, eu falei, olha, a gente pode retirar, mas a gente não costuma gritar com as pessoas aqui. Eu falei, ué, mas eu não estou gritando com você.
0: É bem isso, né?
2: Eu não estou gritando, eu estou escrevendo para destacar só isso, não foi... Me desculpe, não foi nenhuma maldade, né? Então, essa questão de choque de uso de um elemento gráfico, né? Que para ele dizia alguma coisa, para mim era um destaque.
0: A nossa pausa é rápida, nós voltamos já já com mais do programa Seus Filhos, falando sobre esse vocabulário, a linguagem dos jovens. A gente tenta traduzir para você, não sai daí não.

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1: A gente está acompanhando nesse sábado, 29 de agosto, o programa Seus Filhos de hoje, com Thaís Dias e também com Roseli Saião. Aproveito para convidar você, ouvinte Band News FM, a interagir com a gente no 11-999-59200. É o nosso contato, canal direto com você, que faz a Band News FM conosco. O que você já ouviu aí de expressão diferente dessa nova geração, que te deixou surpreso, que você não sabia e aprendeu com os adolescentes, com as crianças, com os jovens? Podem escrever aqui pra gente no WhatsApp. Eu confesso que já aprendi várias, apesar de ser da mesma geração dos adolescentes de hoje, não ter uma diferença de idade tão grande, eu aprendi com os produtores e os estagiários aqui da Band News FM algumas palavras, como gag. Você ouvinte sabe o que significa gag? Ficar gag? Ficar chocado. Então estou aprendendo algumas palavras com eles. Inclusive, tem no nosso Instagram, @radiobandnewsfm, um vídeo produzido pelos nossos estagiários explicando essas expressões. Eles colocaram a gente pra prova, hein? Colocaram vários jornalistas aqui pra responder o que significavam todas essas gírias. Eu aprendi gag, cunt, que, se eu não me engano, é uma coisa incrível. Nossa, cunt. Ó, o Matheus fez o sinal pra mim que sim. E foi isso. Vamos ver o que eu aprendo na próxima semana e trago aqui também pra você, ouvinte Band News FM. 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E a gente fala também do trânsito, do seu caminho. Como que tá a situação aí na estrada que você tá, na rua que você tá, na avenida que você tá? Vamos dar uma olhada no sistema Anchieta Imigrantes, condição de tráfego agora com alto fluxo de veículos. Muita gente descendo pro litoral pela Imigrantes, do quilômetro 27 ao 49. São 22 quilômetros de lentidão para quem decidiu aproveitar esse calorzão que tá fazendo no final de semana na praia. Na Anchieta, também sentido litoral, lento do 27 ao 31. E no sentido capital, a gente tem um congestionamento na Imigrantes de 6 quilômetros do 52 até o 46. Então, atenção que você que vai passar pelo sistema Anchieta Imigrantes no dia de hoje.
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1: Agora, 11h26, no horário de Brasília. Pelo menos 37 pessoas morrem após um ataque russo de drones numa localidade perto de Kiev, a capital da Ucrânia. Os projéteis atingiram um depósito das Forças Armadas Ucranianas. Segundo o presidente Volodymyr Zelensky, os impactos desencadearam uma série de explosões que atingiram imóveis próximos, incluindo um lar de idosos. Ele anunciou ainda que vai abrir uma investigação para saber quem autorizou o armazenamento de armas explosivas perto de uma área povoada. A ArcelorMittal anuncia investimentos de até 5 bilhões de reais na produção de aço laminado no Brasil. A nova linha de produção será instalada na fábrica da companhia em Serra, no Espírito Santo, e tem previsão de gerar até 3 mil empregos na fase de construção. A unidade será inaugurada em 2030 e gerará 450 vagas de trabalho permanente. A nova instalação vai oferecer produtos laminados com revestimento metálico e maior resistência à corrosão. Os itens têm maior valor agregado e são destinados para setores como automotivo, construção civil e linha branca.

0: dos jovens, como falar com crianças e adolescentes e como se fazer entender também. Esse é o nosso assunto no programa Seus Filhos. Eu, Thaís Dias, sigo por aqui. Roseli Sayão também, sempre comigo aqui no programa. E hoje temos o nosso convidado especial, Marcelo Módulo, ele que é professor e pesquisador da Universidade de São Paulo na área de língua portuguesa. A gente falou muito, né, dessa percepção do vocabulário dos jovens, mas eu quero chamar um pai para essa conversa, para ele dizer exatamente como ele se sente, né, diante desse vocabulário. O Luiz Fernando é pai de uma estudante de 19 anos e confessa que às vezes não entende nada.
1: Essa questão da gíria, para mim, das gírias, né, é muito difícil, muito complicado. Eu acho que para qualquer pai. Eu tenho 53 anos, eu sou pai de uma menina de 19 que, pô, tá começando agora na faculdade, tá entrando agora e fora isso, né, mesmo antes de faculdade, já fala muitas gírias que eu nunca ouvi falar e fica difícil de entender. Mas o que a gente pode fazer, né? Quem tem filho dessa idade ou próximo a essa idade passa por isso, com certeza.
0: Roseli, passa por isso. É normal, é natural e às vezes eles acham graça, tem uma forma, né, de brincar com a gente, dizer que a gente está ultrapassado. Mas como evitar ruídos na comunicação também, né? Como se fazer entender para os filhos, como os filhos também garantem esse respeito dos pais nessa comunicação?
2: Uhum. Então, a gente precisa se interessar. Se a gente tem filho que usa gíria, a gente precisa se interessar por aquilo que ele fala, como ele expressa, para ter comunicação. A gente precisa ouvir, né? A gente não precisa usar. A gente usa a nossa linguagem, mas precisa entender a linguagem deles. Isso é muito importante, porque a grande questão dos jovens é assim, me escuta. Poucas pessoas escutam os jovens. Os adultos, pouquíssimos adultos escutam o jovem, né? São mais os pares. Hoje em dia, até a gente comentou outro dia que a inteligência artificial está escutando os jovens, né? Porque o ser humano não tem evitado escutar. Então é importante que haja um diálogo que comece sempre com ouvir o que o filho, o aluno diz, entender. E aí estabelecer um diálogo a partir dessa compreensão.
0: Marcelo, quando a gente fala desse pensamento, né, de entender, de ouvir, você citou as redes sociais. E muitas vezes os pais falam, eu não entendo disso, não quero ver, não quero saber. Mas se apropriar também, pelo menos de olhar. A gente fala muito de tutela, mas eu acho que é de conhecimento mesmo, buscar o conhecimento. Mesmo que você não vá aplicar na prática, é importante, né, para a gente falar de como. Quando a gente fala de comunicação, conhecimento é fundamental.
3: Eu acho que é tudo, né? É tudo, porque um bom professor de português, no caso, é o que o pessoal costuma dizer, um bom usuário de português é um poliglota na sua própria língua, né? O que é um poliglota na sua própria língua? Eu não posso destruir essa fala, essa vertente que o aluno, que o jovem traz. Se eu quero ensinar a norma padrão para o jovem, tem que ser algo a mais. Né? Tem que ser algo que complemente essa fala, que traga outras possibilidades, né? Porque ela, linguisticamente, ela é muito interessante também, né? Tem os mecanismos aí de criatividade linguística que estão funcionando o tempo todo na construção dessa fala, né? Quer dizer, eu me lembro quando o verbo deletar, né? Que hoje tem significado, por exemplo, de que ganha uma semântica própria no português brasileiro, né? Quer dizer, se você pode ouvir um jovem falando, eu deletei aquela pessoa da minha vida, eu deletei aquele namorado da minha vida, né? To delete em inglês é apenas apagar, né? Quer dizer, cria uma semântica, né, em português a partir de uma palavra estrangeira. Quer dizer, é interessante você mostrar isso, você trabalhar isso, você, né? Porque delio em latim não deu nada em português, deu deletério, mas não deu diretamente um verbo em português. O deletar veio da forma inglesa, né? Como você tem point, por exemplo, né? Uma gíria ainda que a gente usa um pouquinho. Tal bairro aqui em São Paulo é um point e tal, né? É um lugar bom para, sei lá, bebericar, para queirar, para ver pessoas, conversar, né? Eu me lembro que eu abri lá o Collins Cobuild na época e tava point, o que era muito curioso, né? Que tava Brazilian English. né? Aí vinha a explicação, né? Quer dizer, Brazilian English, né? Me dava a impressão na primeira leitura que inglês brasileiro, como se aqui falasse inglês brasileiro, mas dava exatamente essa ideia, né? Porque até onde sei, point em português é ponto, em inglês, perdão, é ponto apenas, né? Então veja, é interessante você trazer também a criatividade linguística desses jovens, né? Porque é o funcionamento da língua, é a língua trabalhando na sua máxima potência aí, uhum, para a comunicação, né? E fazer com que esse jovem, de certa forma, que os sociolinguistas usam, né? Que ele se torne um poliglota na sua própria língua. Quer dizer, vamos ensinar uma língua que ele possa usar depois, quando ele vai escrever, quando ele vai estar numa faculdade, quando ele vai fazer uma redação no vestibular, quando ele vai se apresentar em um programa, né? Quando ele tenha que usar, ele saiba usar o português de forma adequada, quer dizer, adequação, né? Não existe essa questão de certo ou errado. Uhum. Existe uma questão de adequação linguística.
0: Agora, né? Quando a gente faz essa reflexão, ultimamente ganhou também já uma problematização o uso de algumas gírias. A gente viu, por exemplo, ganhar o noticiário através de filmes e séries, por exemplo, palavras e expressões conhecidas, por exemplo, como Red Pill. Né? Uhum. Muitos desses jovens, dos adultos, não conheciam, mas os jovens já sabiam o que significava Red Pill. Muita gente foi pesquisar, eu inclusive fui pesquisar exatamente a ideia, né, que vinha por trás de um filme, tinha todo um significado. E aí já tem aqui no Brasil beta, sigma, né? São formas de comunicação e de delegado, mogado, que fazem respeito também a uma reflexão mais profunda até sobre discussões como misoginia, como violência contra a mulher. No caso, por exemplo, do beta, eu fui conversar com os meus filhos, né, sobre isso. Ah, mas vocês usam beta? Mas isso não seria um significado pejorativo, né? Essa ideia de chamar alguém de beta, porque tem um alfa e tem o beta. Aí ele, mãe, você problematiza tudo. Aí eu falei, mas isso virou uma reportagem. Aí ele, mãe, os jornalistas problematizam tudo. E a gente tende a problematizar. Para ele, pelo menos, para minha filha também, não tinha essa característica de um preconceito enrustido ali naquela ideia. Uhum. Como é que você enxerga isso, Roseli? A gente está problematizando tudo mesmo?
2: Acho que a nossa função é essa, né? Ensinar os mais novos a ter um pensamento reflexivo e crítico a respeito das coisas, não só de fora, mas de mim também, né? Do próprio. Eu acho muito importante, muito importante. Essa corrida de muitos jovens para conversar com a inteligência artificial em busca de terapia é também uma tentativa de se conhecer um pouco melhor. E eu adorei uma vez, eu ouvi um psicanalista dizer, e eu fiquei apaixonada por isso, que o psicanalista era aquele que traduzia conteúdos que são seus, mas que é como se fosse outra língua. Então precisa de um tradutor. Eu acho interessantíssimo. Eu acho que eles precisam saber, né? Porque eles vivem nesta cultura em que há preconceito e que fatalmente há o alfa e há o beta e há uma relação de hierarquia entre eles.
0: A escola não teria o papel de mediar também uma conversa dessa mais profunda?
2: Teria, mas eu não sei se a escola tem feito isso. A escola tem fugido de diálogos a respeito de questões da atualidade que os jovens vivem no cotidiano, né?
0: Porque às vezes o pai e a mãe não têm nem a capacidade, né? Sim. A compreensão de fazer essa mediação entre essas gírias e nem entendem, né, perfeitamente para abrir o diálogo. Mas a escola poderia abrir uma reflexão mais profunda.
2: Deveria ser função da escola. Aliás, deveria ser não. É função da escola, que deveria ser honrada, não tem sido.
0: A gente faz uma pausa rápida, voltamos já com o programa dos seus filhos e reforçando. A gente está falando sobre vocabulário dos jovens, reflexão. A gente vai falar da linguagem não verbal também, que conta muito nessa comunicação. Já, já, por aqui.

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3: A dificuldade de acesso na saúde pública liga duas gerações de ouvintes da Band News FM. Casos comuns, demora no agendamento de consulta com especialista e a necessidade de um procedimento urgente. Desde o começo do mês, a Lineuza Lino, de 75 anos, lida com fortes dores e a necessidade de um tratamento que a impeça de perder a perna direita. O diagnóstico é estenose arterial muito grave, o que deixa a artéria da perna direita sem o fluxo sanguíneo. Com ferimentos, dores e também com morfina, a filha dela, Tatiana Souza, descreve os dias de sofrimento da mãe.
4: Os médicos lá falaram que ela precisa fazer essa angioplastia urgente ou ela vai perder o pé. Colocaram ela no sistema Cross de novo. Nós passamos agora com a médica e a médica disse que não tem como fazer esse procedimento, antecipar esse procedimento, porque o hospital está lotado, está em colapso. Falou pra mim que ou minha mãe aguenta a dor, minha mãe tá à base de morfina. Que ou ela aguenta a dor até novembro, e aí eles tentam salvar o pé, ou ela interna pra fazer a amputação da perna inteira.
3: Já a Ana Clara, de apenas 8 anos, lida com problemas na tireoide há alguns anos e espera na fila para uma consulta com endócrino. O acompanhamento é feito no Hospital Municipal Infantil Menino Jesus, no centro de São Paulo. No caso da Ana, as consultas precisam acontecer de forma contínua, o que não tem acontecido, como conta a mãe dela, Juliana Oliveira.
5: Tem uns 2 anos que as plaquetas dela caiu. Aí eu fui pedir essa médica que estava fazendo o tratamento, o caminhamento para lá. Aí ela foi e me deu. A menina foi e falou assim, então, é só que ela vai para a fila de espera. Só que nessa fila de espera, menina, já tem já 1 ano, sabe? E eu ligo lá, elas falam assim, ainda tá na fila de espera,
3: E depois do contato da Band News FM com a Secretaria Municipal de Saúde, a consulta da Ana Clara finalmente foi agendada para o dia 4 de setembro. A pasta diz que esse agendamento segue critérios clínicos e cronológicos. Em nota, o Hospital Regional Dr. Adib Domingos Jatene informa que a paciente Lineuza Lino deu entrada na unidade no domingo e está sob os cuidados da equipe de cirurgia vascular, recebendo assistência necessária de acordo com o quadro clínico dela. No momento, o paciente aguarda os resultados de exames complementares que vão definir a conduta médica específica para o caso. Diz ainda que a família está sendo acolhida e orientada pela equipe quanto à assistência prestada e também às condutas que foram adotadas.
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0: O vocabulário dos jovens, das crianças, dos adolescentes, como compreender e como se fazer compreender também. Esse é o assunto do programa Seus Filhos de hoje. Eu, Thaís Dias, sigo por aqui. Roseli Sayão também. E junto conosco, ele que é professor pesquisador da Universidade de São Paulo, Marcelo Módulo. Vamos seguindo por aqui, ouvindo. A gente falou muito dos professores, né? Sobre essa reflexão, sobre abrir esse debate mesmo, da importância do uso dessas expressões, das gírias, de se comunicar de forma com esses jovens sem ruídos. E é sobre isso que a gente fala agora com a professora Beatriz Lippert.
1: Eu acho que como professora é importante a gente entender quais são as gírias que os alunos estão utilizando, qual que é o significado delas também, caso a gente queira se comunicar com eles. Então, se é a linguagem que eles estão utilizando, se é uma coisa que é importante para eles, acho que não custa a gente, como professor, compreender e buscar valorizar também o que eles têm para falar.
0: É isso, é olhar para esse aluno também como uma fonte de aprendizado para poder refletir sobre essas questões contemporâneas.
2: Sim, sim. A comunicação tem sempre, no mínimo, duas vias, né? O aprendizado também. Então, ali na relação do docente com o aluno, há duas vias de aprendizado. Não é só um que aprende.
3: Com certeza.
2: Um que não sabe nada e um que vai aprender tudo, né? Não é assim. Há trocas, pensei nas trocas linguísticas, né? Mas há trocas ali fundamentais para o aprendizado do adulto e do mais novo.
0: E é importante, né, professor, quando a gente fala sobre linguagem, sobre comunicação, entender essa via, né, que eles estão sempre ensinando também, estão abrindo oportunidades, e a gente bate sempre numa tecla, acho que quase todos os programas a gente fala disso, mas é fundamental nos dias de hoje reforçar que a escola é o espaço para se discutir todos os assuntos, né? A gente já falou sobre isso quando falava de política, educação sexual, educação financeira e linguagem também.
3: Sim.
0: É um espaço próprio, parece que é redundante, mas é fundamental falar isso, né?
3: Sim, né? Eu acho que você pode pensar até discutir linguagem de uma forma mais ampla, né? O que a linguística atual chama de multimodalidade, por exemplo, emojis, outros elementos signos que os jovens acabam usando nas mensagens, mas que não são elementos verbais por escritos, né? Eu acho que isso é muito significativo para você interpretar uma mensagem, né? Ou trabalhos até muito simples. Eu me lembro de uma professora de Minas Gerais, o tempo que nós fazíamos resenhas para uma revista aqui de São Paulo, que ela fez um trabalho magnífico de multimodalidade, né? Para você ter uma ideia, com 6 versos de caixinhas de bolo, então ela queria saber se o que estava descrito lá para fazer um bolo batia com o que vinha nas fotos. Quer dizer, pediam para colocar uma colher de sopa de fermento, mas vinha uma colher enorme lá, daquelas que você tira arroz da panela, então não batia a coisa. Então ela trabalhava o signo, né, com o escrito, quer dizer, e colocou alunos do ensino médio para fazer esses bolos, para ver se eles, que não sabiam cozinhar, para ver se o modo de preparo funcionava. Quer dizer, então, como que é a multimodalidade aí? Quer dizer, o que vem aí, o signo e o escrito, né? Quer dizer, fazendo um paralelo, de certa forma, você tem isso que você tem que aprender também. Como que esses emojis trabalham com a mensagem? Quer dizer, o que eles trazem de um plus aí, o que eles trazem a mais aí, né? O não verbalizado, né? Os desenhos, as figurinhas trazem a mais essa mensagem, trazem de força nessa mensagem, né? Quer dizer, é um aprendizado pra gente também, né? É um trabalho que a gente faz com esses textos, né? Como eu já citei aqui manuscritos antigos, como a gente trabalhava com manuscritos medievais, vamos ver as iluminuras lá, ou quer dizer, a parte gráfica diz muito pra gente, como poesia, né? Quer dizer, o livro de poesia pra mim tem que ser bonito, né? Porque a poesia não é só uma questão de leitura, é uma questão de visual, uma questão do todo.
2: É assim que eu vejo também os livros dirigidos ao público infantil.
3: Sim.
2: Né? Quer dizer, tem as palavras e tem as imagens. E são duas mensagens, e uma dá força para a outra. Né?
3: Com certeza.
0: É fundamental. E a gente, avaliando essa questão, professor citou os emojis, né? Eles são uma forma de comunicação muito intensa e também tem um significado próprio por geração, né? Agora há pouco a gente falou da gíria do joia, né? O joinha já virou uma coisa de 30 a mais. Você citou essa fase, eu vou dizer 30 a mais, né? Eles usam muito pouco. Ontem eu estava numa conversa, todos ali 25, 30 a mais, e eles falando... O mais novo falava assim, você... Tudo curte com o reage nas suas mensagens com o coração. Mas não tem que reagir com o coração. O coração é quando você conhece. Aí eu falei, ah, depende. Às vezes eu não reajo com o coração. Às vezes eu nem reajo, né? Melhor não reagir do que reagir errado hoje em dia. E tem até um certo temor, né, Roseli? Dos mais velhos de reagirem e reagirem errado, né? Sim. Ih, eu achei isso legal, coloquei um foguinho aí, mas foguinho aí. O que você está querendo dizer com isso? É importante, né, a gente marcar essa ideia intergeracional mesmo na conversa.
2: É. E tem mais, né? Eu li recentemente, esses dias aí, que alguns símbolos, alguns emojis têm sido utilizados para significar outra coisa, uhum, né? Em geral, para um conteúdo assim que não é bom, mais erotizado.
0: Mais,
2: né?
0: Impróprio, né?
2: É, bem impróprio. Então, não é só uma leitura que a gente tem que aprender a fazer, são duas, três. Né?
0: E pô, dependendo da geração, isso muda muito. Aliás, por falar em geração, professor, você falou dessa questão, né, intermodal, como vou dizer assim, de comunicação, de várias observações. A gente falou da comunicação verbal, com as gírias, com as expressões, a gente citou agora os emojis, né, uma ideia mais visual, mas a gente precisa olhar também uma forma de comunicação muito dessa geração, são as dancinhas, por exemplo, do TikTok. Sim. Os vídeos, como eles se comunicam. Então, às vezes, uma criança muito pequena só reproduz aquela dança, mas não está nem interpretando o que tem na música, não, né? Ou nem sabe o que tem nessa música. Por outro lado, há um público adulto que já consegue olhar e interpretar de uma outra forma aquela comunicação da criança, que seria um simples ato de diversão. E aí entra o papel do pai, daquela pessoa, do educador, de quem está por perto, de auxiliar também nessa interpretação.
3: Com certeza.
0: Há um olhar diferente para o que você está fazendo. Sim. É isso?
3: Sim, com certeza. Né? Eu acho que a função dos pais, nesse caso, de avaliar isso, se eu estou entendendo bem a sua colocação, no sentido desse procedimento, o que representa, se uma criança não está se apropriando de uma coisa que não é bacana, que não é legal, que ela está reproduzindo de uma forma inadequada, num momento inadequado, né? Quer dizer, para ela pode, ainda, sei lá, por uma falta de discernimento, por uma falta de maturidade cognitiva, alguma coisa nesse sentido, eu acho que sim, é o olhar dos pais, o olhar educacional aí para ver isso, né? Para verificar isso, né?
2: A gente teve já aqui recentemente, né, algumas décadas, muitos grupos de música que estabeleciam uma letra para adulto e uma coreografia infantil. Uhum. E o que eles conseguiam com isso, né? Fazer com que as crianças dançassem, e isso fazia a música pegar. Uhum. Então, mas a coreografia não era infantil e permitia esse olhar erotizando a criança que estava dançando naquele momento, né? E, aliás, o grupo que fazia a coreografia era um grupo adulto e eles sabiam o que eles estavam fazendo. Uhum. Então é preciso sim que a gente diga, isso criança não deve fazer.
0: Essa é uma outra questão que sempre que a gente fala, né, Roseli, tem alguns pontos que são bem polêmicos quando a gente trata. Por exemplo, quando a gente fala da palmada ou do bullying, ai, mimimi, de vocês que falam de educação e eu sobrevivi a isso e é mimimi. Outra questão é essa também, né? Porque quando a gente fala, olha, você está expondo demais, ou, ó, essa dança tem um olhar diferente por determinado grupo, há uma necessidade de preservação. E até aquela questão que você, de vez em quando, bota aqui pra gente, que eu acho que é importante da gente pensar, que é, daqui a alguns anos, será que essa criança vai gostar de se ver?
2: Exato.
0: Porque na minha geração, que tinha essa dança, e eu dançava, e o meu grupo de amigos, não tinha a internet registrando pra sempre. Hoje... Está tudo registrado, uhum, né? E está aí. E aí?
2: Nós adultos não sabemos até agora o efeito que terá a exposição na internet das imagens dos nossos filhos. O efeito que terá na vida adulta deles.
0: Sim.
2: A gente não tem ideia ainda,
3: sim,
2: né?
3: Sim.
2: Mas eles vão pagar a conta da nossa falta de entendimento disso.
0: E o programa Seus Filhos é para isso, né? Para tentar entender um pouco essas gerações mais jovens, criar uma comunicação, né, sem ruídos entre as gerações, os mais jovens, os mais velhos. Essa é a proposta, de te ajudar nessa compreensão. E fica o nosso convite para que você colabore sempre trazendo as sugestões de temas. Nosso e-mail, seusfilhos@bandnewsfm.com.br. Esse programa fica disponível para você ouvir quantas vezes quiser no nosso site, no nosso canal no YouTube e também nos principais tocadores de áudio. Quero agradecer a toda a equipe que coloca esse programa no ar. Com a gente aqui, a produção da Beatriz Alencar, a produção do nosso estúdio do Rafael Henrique e da Marcela Pereira, a edição do Pedro Salles e a sonorização do José Antônio de Araújo. Quero agradecer muito a companhia de você que está sempre aqui com a gente na Band News e, lógico, o nosso convidado especial de hoje, Marcelo Módulo, ele que é pesquisador, professor dessa área de língua portuguesa na USP, que teve aqui essa reflexão junto com a gente ao longo dos últimos minutos. Muito obrigada e até a próxima, professor.
3: Eu que agradeço pela oportunidade. Muitíssimo obrigado.
0: E um beijo especial para minha companheira de sempre por aqui, Roseli Sayão. Um beijo para você, Roseli.
2: Beijo de volta, Thaís. Adorei conversar. Eu te ouvi, né, falar a respeito da língua. Eu acho isso um campo assim maravilhoso. E para quem nos acompanha, meu carinho de sempre.

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3: Agora 11h57, atualizando a situação do seu caminho, do trânsito, nas principais ruas, avenidas e rodovias que cortam o estado de São Paulo, condição da Castelo Branco no sentido interior. São 2 km de lentidão do 52 ao 54, alto fluxo de veículos. E lento também do 33 ao 35, mas aí é reflexo de acidente. E no sentido capital, como tá? 4 quilômetros de lentidão, também nesse mesmo perímetro que a gente falava no sentido interior, do 38 ao 34, por conta do acidente. Também dando uma olhadinha no sistema Ayrton Senna Carvalho Pinto. Trânsito bom por ali, viu? Nos dois sentidos, tanto na Ayrton Senna como na Carvalho Pinto, quem utiliza as rodovias no sentido São Paulo ou no sentido interior, não tem dor de cabeça com o trânsito.
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0: Agora são 12:00 em ponto no horário de Brasília. Boa tarde para você, ouvinte Band News FM, sintonizado com a gente nesse sábado, 29 de agosto de 2026. Eu sou Isabela Mota, te faço companhia na próxima hora. Com que notícia no Brasil, no mundo, na sua região e também nos esportes? Por enquanto, quem tá no dial, no rádio, tá acompanhando o horário eleitoral obrigatório e seguirá assim até 12:25. Mas você que escolheu acompanhar a Band News FM pelas redes sociais, pelo Band Play, pela Fast TV, pelo YouTube, você tem um noticiário atualizado enquanto a propaganda eleitoral continua no rádio. Então, vamos lá com as notícias de hoje? O sábado é marcado pela estreia dos presidenciáveis na propaganda eleitoral obrigatória no rádio e na televisão. Aqui na Band News FM, como a gente falou ainda há pouco, você segue com o Noticiário Nacional entre meio-dia e 12:25, através do Band Play, da Fast TV, no nosso canal do YouTube. Os dois candidatos mais bem posicionados na disputa apostam em apresentar o legado à frente da presidência, no caso de Luiz Inácio Lula da Silva, e o enfoque na família e um aceno às mulheres por parte de Flávio Bolsonaro. A propaganda eleitoral obrigatória segue no rádio e na televisão até o dia 1º de outubro, aos domingos. Apenas inserções são exibidas sem os blocos de 25 minutos previstos. E ainda falando de eleição, hoje o presidente Lula do PT faz campanha em Belo Horizonte. O petista faz uma caminhada com mulheres no centro da capital mineira. Já Flávio Bolsonaro do PL está em Angra dos Reis, no litoral sul do Rio de Janeiro. A previsão é que o candidato participe de uma motocarreata e uma barqueata. Renan Santos do Missão participa de um encontro com apoiadores na capital paulista, enquanto Ronaldo Caiado do PSD cumpre a agenda no interior de São Paulo. Ele participa hoje da festa do peão de Boiadeiro de Barretos. Já Augusto Cury do Avante faz campanha no Rio de Janeiro, na favela da Rocinha. O Rio Grande do Sul segue em alerta para fortes chuvas ao longo do fim de semana. Em Três Palmeiras, no norte gaúcho, mais de 1.000 imóveis registraram danos após a tempestade com granizo. Na última madrugada, a cidade de 4.700 habitantes teve metade dos imóveis danificados. Na Serra, em Gramado, os moradores foram alertados para o alto acumulado de chuva e a população foi orientada a buscar um lugar seguro durante a noite. Em Santa Catarina, também há previsão de temporais que podem vir acompanhados de raios, rajadas de vento e granizo. O tempo severo é provocado por uma frente fria estacionada na região sul do país. Já o centro-norte do Brasil está passando por uma onda de calor intenso. Os termômetros podem passar de 40 graus em Cuiabá, no Mato Grosso, e Porto Velho, em Rondônia. A capital paulista pode ter o dia mais quente do ano, caso a previsão de 36 graus se confirme. Isso no meio do inverno, hein? Estamos ainda no inverno aqui em São Paulo, na região sudeste. Um estudo do Centro Nacional de Monitoramento e Alertas de Desastres Naturais, o CEMADEM, aponta que o país pode passar por pelo menos 6 ondas de calor nos próximos meses. O fenômeno é reforçado pela previsão de um El Niño mais forte neste ano. Uma onda de calor se caracteriza por 5 dias consecutivos, com temperaturas 5 graus acima da média para o período. Nos destaques internacionais, sobe para 675 o número de mortos após uma enxurrada atingir o Nepal e o Tibete, uma região autônoma da China, na última quarta-feira. O governo nepalês pediu ajuda da comunidade internacional para a reconstrução do país e estima que o processo custe até 26 bilhões de reais. O Exército Nacional, no entanto, dispensou o auxílio de equipes estrangeiras na busca por feridos e desaparecidos. São procuradas quase 3 mil pessoas dos dois lados da fronteira. O trabalho foi reduzido desde ontem, quando a China identificou a possibilidade de rompimento de uma nova barragem na região. A Islândia vai às urnas hoje para deliberar sobre a realização de um plebiscito para que o país inicie negociações para aderir à União Europeia. A medida passou a ser considerada depois que a Rússia invadiu a Ucrânia. Segundo o governo islandês, fazer parte da União Europeia pode trazer mais segurança para o país. Nos últimos dias, protestos contrários à Europa foram realizados na Islândia. A aprovação do plebiscito não indica uma adesão automática ao bloco europeu. E 3 jogos abrem hoje a 25ª rodada do Brasileirão. Conta mais pra gente, Maurício Ferreira.
1: Com as atenções divididas, Atlético Mineiro e Vitória se enfrentam em Belo Horizonte pelo Campeonato Brasileiro. O duelo às 18h30 da noite envolve duas equipes que na próxima semana...

0: Semana voltam a campo pela Copa do Brasil em busca de uma vaga na semifinal. Já às 8 da noite, o São Paulo, em crise, recebe o Bragantino e tenta vencer a primeira no Brasileiro sob o comando de Dorival Júnior. O duelo tem transmissão para parte da Rede Band News FM a partir das 7 da noite. E ainda hoje, às 9h20, Vasco e Cruzeiro se enfrentam em São Januário. Amanhã, às 11 da manhã, o Atlético Paranaense recebe o Fluminense. Às 4 da tarde, tem Flamengo e Botafogo no Maracanã e Corinthians e Santos em Itaquera. Às 18h30 da noite, o Palmeiras visita o Mirassol, o Grêmio encara a Chapecoense em Porto Alegre e o Bahia pega o Internacional em Salvador. Na segunda-feira, Remo e Coritiba fecham a rodada.
1: Quase todas as escolas particulares brasileiras planejam reajustar as mensalidades acima da inflação no ano que vem. Então, atenção você aí que vai matricular os filhos, os sobrinhos. Das 300 escolas de 8 estados ouvidas no estudo da Meira Fernandes Contabilidade, que assessora mais de 1.000 escolas, 98% pretendem fazer o reajuste. Para 8 em cada 10, os índices devem ficar entre 7 e 11%. Isso é acima da inflação que é projetada para esse ano, que é de 4,5%, o aumento preocupa as famílias que têm filhos na rede de ensino privada. A dentista Aline Ferreira diz que é hora de replanejar o orçamento, já pensando no novo reajuste, que em 2016 foi de 10%. A preocupação agora é com o ano que vem.
2: A gente já tem que começar a pensar, vai manter na escola, não vai manter na escola, vai caber no orçamento do outro ano, não vai? Como que está o orçamento desse ano? É uma série de pensamentos agora para setembro, agosto, setembro.
1: Entre os motivos para o reajuste estão inadimplência, atrasos nos pagamentos das mensalidades e adaptação das escolas à educação inclusiva. A advogada Mabeli Meira Fernandes conta que não existe um único fator para esse reajuste, mas um conjunto de pressões que se acumulam.
3: Além disso, as escolas têm vários outros custos, investimento em estrutura, investimento em cidadania e segurança digital, reajuste da folha salarial de professores e da parte administrativa de uma escola no estado de São Paulo. Em março já saiu que foi 6,95%.
1: A inflação oficial do país é o índice usado como base para o reajuste dos salários. Por isso, qualquer aumento acima desse patamar indica para as famílias uma pressão sobre o custo de vida, exigindo as adaptações. Dos 46 milhões de estudantes matriculados na educação básica, 9 milhões estudam em escolas particulares. O presidente da Associação Brasileira de Educação Financeira, o Reinaldo Domingos, afirma que o momento é de fazer contas e cortar gastos.
4: Nós podemos economizar, em média, 20, 30% todos os meses em todos os itens de um lar. Então nós vamos ter que reduzir gastos e aí nós vamos fazer o caça, excessos e desperdícios dentro de uma casa.
1: O especialista sugere ainda uma negociação na tesouraria, direção da escola, antes do período de rematrícula, apresentar o histórico de pontualidade, pesquisar preços de escolas concorrentes, mostrar o orçamento apertado, propor acordos flexíveis com descontos temporários ou abatimentos. A situação fica ainda mais difícil, né, para quem tem mais de um filho matriculado em escolas particulares. Famílias com 2, 3, 4, 5 filhos, esse reajuste gera um impacto ainda maior no orçamento familiar. Há quem faça, né, já há algum tempo, um acordo com a escola para pagar o semestre inteiro logo no início do ano e conseguir um desconto, mas quem que tem esse dinheiro disponível para investir assim, dessa forma, de uma vez? Então, é difícil, né, conseguir um valor, um abatimento, quando a gente está falando do pagamento mês a mês. Mas para aqueles alunos que já estão há muitos anos na escola, como a indicação do Reinaldo, de você apresentar que nunca pagou a escola atrasada, que o seu filho já está ali há muitos anos, que há um vínculo com aquela escola, pode ser uma alternativa, né? Porque a gente está falando de um aumento de inflação de 4,5%, que pode ser o reajuste do seu salário, mas um aumento acima de 10% no preço da mensalidade.
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1: Meio-dia e 10 minutos, o ministro da Previdência afirma que a fila do INSS vai ser zerada no mês que vem. Fala, Márcio Rocha.
6: A fila do Instituto Nacional do Seguro Social vai ser zerada no mês de setembro, de acordo com o ministro da Previdência Social, Volney Queiroz, que esteve em uma agência do INSS de Taguatinga, região administrativa do Distrito Federal. Ao fazer uma visita técnica, ele defendeu ainda que o pagamento de benefícios previdenciários e da assistência social deve continuar vinculado ao valor do salário mínimo, como determina a atual política do Palácio do Planalto. Além disso, defendeu a manutenção da política de ganho real do benefício, que é ajustado por um índice superior ao da inflação. Volney visitou a agência, que fica a cerca de 30 quilômetros do centro de Brasília, para comentar as ações do governo para acabar com as filas no pagamento dos benefícios e diminuir o tempo de atendimento ao segurado do INSS. Ele defendeu que a redução das filas foi possível devido ao maior uso da tecnologia e a um programa que concedia bônus para os servidores do INSS por produtividade. Apesar disso, negou que exista algum tipo de pressão e zerar a fila antes das eleições é uma promessa de campanha do presidente Luiz Inácio Lula da Silva, além de uma promessa ao Congresso Nacional. Volney defendeu que se a vinculação dos benefícios ao valor do salário mínimo fosse extinta, o cenário para o aposentado ficaria dramático.
7: Eu considero isso uma coisa dramática, porque você desvincular o salário mínimo dos benefícios previdenciários significa você criar um abismo em que daqui a 10 anos o aposentado vai receber metade do salário mínimo. Se você deixa de indexar, deixa de deixar isso ligado aos benefícios previdenciários, você vai deixando o aposentado para trás. Então nós somos absolutamente favoráveis.
6: Para Karina Artêncio, professora de Direito Previdenciário na Faculdade Estácio Brasília, a discussão deveria ter outro foco.
8: O cerne do debate não é concordar ou discordar de uma forma absoluta sobre essa questão, mas se ponderar, né, se o ônus fiscal de proteção social deve ser contido por meio da precarização do poder de compra dos beneficiários. O Estado deve encontrar formas alternativas de financiamento, de receitas para ter, então, como acomodar as despesas sem sacrificar o equilíbrio fiscal, né?
6: Em outro ponto, Volney Queiroz falou que são necessários mais recursos para que o Brasil consiga custear o crescimento das despesas obrigatórias com benefícios sociais e que essa é uma necessidade do país. Para ele, é preciso agir de forma solidária com quem mais precisa, já que esse é o papel da Previdência Social.
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1: O psiquiatra Daniel Barros explica a importância de cuidados paliativos depois de o influenciador Lito de Souza revelar uma doença que não tem cura. Ele destaca também como é importante humanizar o atendimento a um paciente. O colunista da Band News FM conversou com Eduardo Frumento, Carlos Andreazzi e também com Ivan Brandão, e você acompanha agora essa conversa.
9: Doutor, a gente vai falar sobre a doença, né, que atingiu o piloto influenciador Lito Souza. Tem vários aspectos de tudo que envolve essa doença que eu gostaria de tratar com você, mas só um relato pessoal assim, né? Eu fiquei muito chocado quando a notícia surgiu, porque querendo ou não, ele faz parte da vida de muita gente da minha família, que venceu o medo de voar. Eu gosto dos vídeos dele, curioso com aviação e tudo. Fiquei muito, muito tocado ali no primeiro vídeo, antes de saber o que era de fato a doença e tudo que envolve ela. Eu sei que a gente pode falar sobre o acesso a tratamentos, a doenças que não tem aparentemente um tratamento. A gente pode falar sobre como que essas pesquisas funcionam. Mas eu queria muito começar essa conversa perguntando para você por que que a gente sente tanto, né? Eu, por exemplo, senti muito e estou sentindo como se o Lito fosse meu brother. Eu nunca vi ele na minha vida, nunca conversei com ele, nunca troquei uma mensagem com ele. E esse é um fenômeno que tem não só atingido muitas pessoas nas redes sociais, mas feito com que essas pessoas entrem nessa ajuda para buscar o tratamento, o acesso ao tratamento dele, né? Então, eu queria que você pudesse falar sobre um pouco sobre isso, né, sobre como a gente sente esse tipo de notícia. E, claro, Creutzfeldt-Jakob, né? Eu devo ter falado errado aqui, mas um negócio, assim, que completamente maluco, né? Uma doença que não tem cura e não tem tratamento, doutor Daniel.
10: Esse fenômeno que você identifica em si, com relação ao Lito, o Ivan, ele acontece de muitas pessoas com relação a você também, sabia? E com relação a gente que está aqui na rádio, ou as pessoas que estão no YouTube, em que sentido? Quando a gente faz, e como o Lito fazia, né, e a gente faz aqui na rádio, com muita verdade, com muita humanidade, a gente é o que é aqui no ar. A gente fala do jeito que a gente fala mesmo, né? Não é uma coisa de um personagem. Essa transparência, essa verdade que está por trás de tudo que a gente faz, cria conexão. E embora a gente muitas vezes não veja o ouvinte ele está convivendo com a gente, como o Lito nunca te viu, talvez ele até tenha te visto aqui na Band, mas como vocês nunca se encontraram, né, a gente acompanha os vídeos dele com sinceridade, com humor, com verdade, a gente acaba se conectando, e essa conexão faz com que o sofrimento seja compartilhado. Né? A gente empatiza, a gente sofre junto, a gente divide ali aquele momento, o que muitas vezes é até um bálsamo, sabe? Assim, um certo anestésico para a família, para a pessoa receber esse carinho, receber esse cuidado, acaba sendo uma forma de tratamento. Porque eu acho que esse é um ponto importante de a gente tratar aqui nessa coluna de hoje, Ivan. O fato de uma doença não ter cura não significa que ela não tenha tratamento, né? A gente pensa sempre nas intervenções em saúde como intervenções que visam, né, que miram a modificação da doença, assim, a erradicação da doença, a mudança do que a gente chama de história natural da doença. A gente quer intervir no curso dela para que ela não se agrave ou para que ela seja curada. Esse é o que a gente pensa quando a gente pensa em tratamento. Mas, muitas vezes, o tratamento é paliativo. E o que significa paliativo? Não significa um tratamento terminal. Tratamento paliativo significa um tratamento que não visa a mudança do curso da doença, mas que visa a promoção da qualidade de vida. Muda os sintomas, você alivia o sofrimento, você torna a vida mais digna, você dá um acolhimento, você diminui dores, você, no caso da Klotz-Jacob, todo mundo tropeça para falar um nome, você diminui, por exemplo, convulsões, você pode ajudar a aliviar, às vezes, se a pessoa está agitada. Muitas vezes os primeiros sintomas são sintomas demenciais, que a pessoa pode ficar um pouco agitada, pode ficar um pouco inquieta, você consegue reduzir isso, trazer conforto para a pessoa, e obviamente o tratamento vai além dos sintomas, né? O tratamento paliativo é um tratamento humano, um tratamento que você vai tentar ouvir a pessoa, o que, que ela quer, se essa doença evolui rapidamente, o que, que ela espera para os momentos mais duros da doença, se vai ser entubada, se não vai ser entubada, se quer ficar no hospital, se quer ficar perto da família. Tudo isso faz parte dos cuidados paliativos. Então é muito importante a gente lembrar disso, né? Desejando aqui toda a força, todo o apoio para o Lito, para a família dele, compartilhando aqui com todo mundo que gosta dos vídeos dele e que, como você, compartilham dessa dor, a gente trazer esse assunto, que quando uma doença não tem, não é só porque ela não tem uma cura, que ela não tem um tratamento, que ela não precisa de um cuidado, que pode ser muito importante nesses casos.
9: Que a gente vai somatizando as coisas, né? Eu fico imaginando o quão longe alguém iria, né, para que ele pudesse ter um medicamento mais experimental que fosse, mas que tem ali uma pesquisa, tem ali um dado, uma porcentagem que você pode se apegar, e no geral a gente vai se apegar, né? Ele tem muitos seguidores importantes, influentes, mas não conseguiu esse acesso, né, a um específico. A família tenta um outro e tudo mais, mas você fala sobre cuidados paliativos. E a gente já falou, acho que quando eu fiz o Humanamente com você, sobre essa. A gente estava, acho que, falando sobre câncer na época. E a história de ser uma sentença de morte, né? Eu acho que isso é o que mais é doído para falar, para comentar, pelo menos da minha parte, né? Mas que é algo que a gente precisa aprender a lidar e tudo. Então, de verdade, assim, às vezes eu não sei nem para onde o papo vai, doutor, porque vira uma coisa meio conversa de boteco, muito de verdade, né, como você falou aqui no começo, porque a gente é assim, mas é angustiante para quem tá de fora. Eu fico imaginando para a família, assim. Fala aí, André.
11: Mas
9: Não, é uma curiosidade que eu tenho te ouvindo e concordando com tudo que você diz. No conjunto de um tratamento paliativo, que é esse possível, né? Desconsiderada a hipótese de um tratamento novo, revolucionário, que surgisse, é possível, no caso dessa doença, cuidar paliativamente para prolongar a vida da pessoa com alguma qualidade de vida ou não? Eu sei que é uma pergunta dura às vezes, né? Mas é a que me ocorre, assim, com um certo desespero, assim. É possível viver, claro, sob essa doença com qualidade?
10: Então, Andreas, aí você vê como tá embrenhado em nós, né? Quando a gente pensa, tá bom, mas dá pra aumentar um pouquinho? Essa pergunta, ela, no fundo, ela diz assim, mas não dá mesmo para alterar o curso da doença? E no fundo é isso, né? Quando a gente pensa em tratamento, a gente sempre pensa em alterar o curso da doença, seja para cura, seja para estender, que seja um pouco a vida e diminuir o impacto. E isso não é o foco do cuidado paliativo. O foco do cuidado paliativo não é alterar o curso da doença, mas promover a qualidade de vida, né? E a demência ou a doença de Creutzfeldt-Jakob, ela não tem, de fato, nenhuma terapia que mude, é reconhecida, que mude o curso da doença. O curso ele é duro mesmo, ele é rápido, é sofrido, assim, essa sentença. Mas, de alguma maneira, Ivan e Andreas, acho que isso fala um pouco com a gente, né, da nossa dificuldade de lidar com a perda, de lidar com a finitude. E casos assim trazem a consciência, a finitude, o que não é para necessariamente nos angustiar, mas para nos lembrar de fazer valer cada momento, né? A gente não sabe quando que é a nossa hora, mas justamente por causa disso que cada momento tem que ser importante, tem que ser com qualidade, inclusive para quem tem uma doença que vai evoluir rápido. A pessoa não morreu, a pessoa ainda tem algum tempo, a gente não sabe quanto tempo, mas esse tempo tem que ser de qualidade e tem que fazer valer. Daí a importância de a gente intervir e cuidar também nesse sentido, mesmo que a gente não consiga prolongar a vida.
9: Ai, dou uma arrepiada isso. Aqui, eu vou te falar, vou brincar, eu vou mentir não, mas é isso.
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Agora são 12:23 no horário de Brasília. Você, ouvinte Band News FM, pode mandar sua mensagem pra gente no 11-999-592-100. Esse é o nosso canal aberto pra você que faz a Band News FM junto com a gente. Manda sua mensagem, o seu áudio, o seu texto que a gente vai ler aqui no ar. É sempre muito bom saber mais sobre você, ouvinte que acompanha a gente. Se você tiver com algum problema por aí que precisa da ajuda da Band News FM pra solucionar, pra cobrar as autoridades, aproveita, escreve aqui para nossa central de ouvintes, Ricardo Boechat. Por enquanto, no dial, quem está acompanhando a gente no rádio está com a propaganda eleitoral obrigatória que está sendo realizada de meio-dia a meio-dia 25 e de 7 da manhã às 7h25, de segunda a sábado. Mas você que acompanha a gente pelas nossas plataformas digitais, continua com a atualização do noticiário, com a nossa programação 24 horas com imagens e daqui a pouquinho, meio-dia 25, a gente reúne toda a rede Band News FM por aqui.

Você tá sintonizado na Band News FM, agora 12:25, pelo horário de Brasília. Você acompanhava no Dial, a transmissão obrigatória do horário político. Se você quer continuar acompanhando a Band News FM nesse horário, entre 12:25, de segunda a sábado, você pode fazer isso pelas nossas redes sociais, pelo Band Play, pelo YouTube, na sua Fast TV, que lá a gente continua com a programação 24 horas com imagens.

E voltamos a girar a nossa reportagem. O governo anuncia um novo valor do salário mínimo para 2027. Informação chegando de Brasília com Márcio Rocha.

pouquinho a gente vem com as informações do Márcio Rocha. Vamos seguir nas atualizações do noticiário de hoje? O risco de uma nova avalanche atrapalha as buscas por sobreviventes da tragédia no Nepal. O número de mortos chega a 675, quase 3 mil pessoas seguem desaparecidas. Um dos lagos formados no alto da montanha pelo bloqueio dos rios, depois da inundação de quarta-feira, começou a transbordar. Os trabalhos só foram retomados quando autoridades afastaram o risco de uma nova grande enxurrada. Helicópteros têm sido usados para içar pessoas ilhadas. Corpos já foram encontrados em locais distantes, como na Índia, onde o rio atingido pela avalanche deságua. Muitos estrangeiros seguem entre os desaparecidos, incluindo dezenas de britânicos. No Reino Unido, o governo acompanha as buscas e mantém contato com as autoridades do Nepal e da China. A maioria dos desaparecidos estava em grupos de peregrinação e turismo quando a enxurrada atingiu a região. O sábado é marcado pelo corpo a corpo dos presidenciáveis nos estados do Sudeste. O presidente Lula, que busca reeleição pelo PT, faz campanha em Belo Horizonte. O petista participa de uma caminhada com mulheres no centro da capital mineira. Já Flávio Bolsonaro, do PL, está em Angra dos Reis, no litoral sul do Rio de Janeiro. A previsão é que o candidato participe de uma motocarreata e também de uma barqueata. Já na capital fluminense, o escritor Augusto Cury, do Avante, faz campanha no Rio de Janeiro, na favela da Rocinha. Renan Santos, do Missão, participa de um encontro com apoiadores na capital paulista, enquanto Ronaldo Caiado, do PSD, cumpre agenda no interior de São Paulo. Ele participa hoje da festa do peão de Barretos. A discussão sobre a proposta que põe fim à escala de trabalho 6x1 avança no Senado, acompanhada de apreensão e de alerta também do setor produtivo. O texto que reduz a jornada e estabelece 2 dias de descanso remunerados está pronta para ser votada na quarta-feira na Comissão de Constituição e Justiça da Casa. O parecer do relator, o senador Omar Aziz, do PSD, já foi apresentado à CCJ sem alterações sobre o texto que saiu da Câmara dos Deputados. Para o setor industrial, a velocidade da tramitação aumenta a preocupação com os efeitos econômicos da mudança. O alerta envolve principalmente custos de produção, competitividade das empresas e possíveis pressões sobre os preços. De volta aos destaques internacionais, o presidente dos Estados Unidos, Donald Trump, anuncia uma parceria com o setor privado para administrar 21% das reservas de petróleo na Venezuela. As autoridades de Washington negociaram os termos diretamente com a presidente interina, Delcy Rodrigues. O pacto amplia expressivamente o estoque sob gestão americana sem gerar custos aos cofres públicos venezuelanos. A Casa Branca busca conter a alta dos combustíveis antes das eleições parlamentares marcadas para novembro. A Venezuela detém a maior reserva do planeta, mas enfrenta dificuldades históricas para elevar a extração diária do óleo bruto. O brasileiro Isaquias Queiroz conquista o 8º título mundial de canoagem em velocidade. Ele venceu nesta manhã na Polônia a prova da categoria C1, na distância de 500 metros. Nessa mesma modalidade, ele também levou a medalha de ouro em 2013, 2014, 2018 e 2022. Isaquias Queiroz tem outros 3 títulos em outras categorias e soma no total 15 medalhas em campeonatos mundiais.

E ainda na trilha de esporte, hoje tem, hein? Transmissão na Band News FM, São Paulo e Bragantino se enfrentando no Campeonato Brasileiro, no Morumbi, com a narração de Anderson Gonçalves, os comentários de Bernardo Ramos, reportagem de Aline Fanelli, aqui no plantão da Band News FM, Maurício Ferreira, São Paulo, Brasília, Porto Alegre, Curitiba, João Pessoa, Manaus, Belo Horizonte, Fortaleza e Goiânia acompanham essa transmissão a partir das 7 horas da noite. A bola rola às 8 em Salvador. Vão acompanhar, os nossos ouvintes vão acompanhar Atlético Mineiro e Vitória a partir das 6 horas da tarde.

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3: Tem informação do trânsito chegando com o Robson Ramos. Bom dia, Robson.
4: Bom dia, Isabela Mota. Informações do trânsito continuam aqui na Band News FM, com destaque agora para a condição da Marginal Tietê, que no sentido da rodovia Castelo Branco apresenta trânsito lento na altura da passagem pela ponte do Piqueri pela pista expressa até a rodovia dos Bandeirantes. Para Ayrton Senna, trânsito bem carregado agora entre a ponte do Piqueri e a freguesia do Opela Expressa e melhora depois. 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
3: Ô Robson, como que tá a situação da Avenida Rebouças? Conta pra gente.
4: Dá para falar do trânsito agora na Avenida Rebouças, para quem vai no sentido do centro, apresentando lentidão entre o túnel Fernando Vieira de Mello e a Rua Joaquim Antunes, e entre Estados Unidos e a passagem pela Oscar Freire. Por bairro, a lentidão mais pesada acontece a partir da Cônego Eugênio Leite até a passagem pelo túnel Fernando Vieira de Mello também. 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
3: Meio de 34, que sábado bonito aqui na cidade de São Paulo. A gente tem expectativa de chegar até 36 graus na tarde de hoje. Vamos ver. E seria o sábado mais quente, o sábado não, né? O dia mais quente em agosto de todos os tempos, essa é a previsão da meteorologia, podendo chegar então a 36 graus, mas a temperatura média agora é de 32 graus na cidade de São Paulo, olhando aqui o monitoramento do CGS em perspectiva de chuva por enquanto. E a umidade relativa do ar variando entre 44% e 45%, o ideal, a gente sabe, segundo a OMS, ó, passando dos 50%, 60%, aí você consegue respirar tranquilo. Mas olha, já estivemos em situações piores nos últimos dias aqui na cidade de São Paulo.
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3: Sistema Anchieta Imigrantes agora, Robson Ramos.
4: Segue a dificuldade pelo sistema Anchieta Imigrantes. Pelo Imigrantes tem trânsito lento para o litoral entre o quilômetro 27 e o 30, e depois na passagem pelo 39 até o 41. E ainda tem um outro bloco de lentidão entre o 43 e o 45, dali para frente melhora. Para quem sobe pelo Imigrantes agora, a lentidão vai do 50 até o 44, e pela Anchieta a condição é boa para descer e para subir. 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
1: Agora é meio-dia e 38 no horário de Brasília. Para quem precisa de próteses, a notícia é promissora. Mas empresas de tecnologia estão investindo nesse mercado aqui no Brasil, com aumento da oferta e expectativa de queda nos preços. Quem explica pra gente é o repórter da Band, Giba Ismanioto.
2: Nos anos 70, O Homem de 6 Milhões de Dólares foi uma série de ficção que mostrava um homem que tinha passado por uma cirurgia secreta depois de um acidente. Recebeu pernas, um braço e um olho biônicos. No mundo real, o que se busca hoje não são os superpoderes que o ciborgue conseguiu. O objetivo é desenvolver funções básicas para quem não tem essa capacidade por algum motivo. O radialista Júlio Teruio conhece essa evolução muito bem. Ele usa prótese desde os 14 anos. Hoje ele tem 41. E desde que perdeu a perna, depois de ser baleado durante um assalto, já usou 5 equipamentos diferentes.
3: Essa aqui foi uma das minhas primeiras próteses. A tecnologia é um joelho, que a gente chama de joelho pneumático. É um pistão à base de ar. Então, quando as antigas tecnologias eram assim, você tinha que colocar o peso na prótese, ela totalmente reta. Se você coloca o peso e ela com o joelho dobrado, você caía. Ela não tinha um freio.
2: Os modelos mais sofisticados chegam a R$100 mil. Se conservada e com as revisões periódicas, a prótese dura em média 7 anos. O sistema tem ainda um freio que ajuda a evitar quedas. Com a tecnologia também aumentaram as possibilidades de movimento e o Júlio gosta de dançar. A Limbex desenvolve braços biônicos personalizados com impressão 3D e materiais mais acessíveis. Os produtos ainda estão em testes, com previsão de vendas para o ano que vem por cerca de R$25 mil, enquanto modelos importados semelhantes podem custar R$250 mil. Nos explicou o Natan Vargas, que é criador da empresa.
4: A Limbex nasceu justamente com o propósito de devolver autonomia para pessoas amputadas, mas com uma tecnologia que fosse extremamente avançada e tecnológica, mas ao mesmo tempo acessível.
2: Pedro Pimenta perdeu os braços e as pernas quando jovem após uma meningite. Ele usa próteses que são bem complexas, mas os novos materiais e os sistemas modernos estão ampliando as possibilidades desses equipamentos. Hoje ele desenvolve soluções para outros pacientes e abriu clínicas em São Paulo e Belo Horizonte. Um dos trabalhos mais delicados é produzir um encaixe que liga a prótese ao corpo. A peça é feita individualmente e precisa combinar conforto e estabilidade.
5: A gente começa a ver uma cena de startups usando dessas tecnologias que barateiam certos produtos para tentar trazer esse custo de prótese para baixo.
2: A tecnologia avançou, mas o preço ainda é uma barreira. Por isso, startups brasileiras buscam próteses mais acessíveis e inovadoras.
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1: Meio-dia e 41. O governo Lula vai incluir um aporte de R$6 bilhões nos Correios no orçamento do próximo ano. A medida foi confirmada pelo ministro do Planejamento, Bruno Moretti, ao jornal Folha de São Paulo. O valor faz parte da garantia que o Tesouro Nacional assinou para liberar um empréstimo concedido pelo Banco do Brasil, Caixa, Bradesco, Itaú e Santander à empresa. Os Correios enfrentam déficits nas contas e o presidente Lula retirou a empresa do plano de desestatização da economia. O relatório da medida provisória que acaba com a taxa das blusinhas será apresentado na segunda-feira pela senadora Leila Barros. A comissão mista que vai analisar a MP, que isentou de imposto de importação as compras por remessas internacionais de até $50, foi instalada nesta quinta-feira no Congresso Nacional. Segundo o relator, a expectativa é de que a votação no colegiado seja na própria segunda-feira. Leila Barros disse que é favorável ao texto do governo Lula. A previsão é votar o fim das taxas das blusinhas na Câmara e no Senado na terça-feira. O presidente da comissão mista é o deputado federal Reginaldo Lopes, do PT de Minas Gerais. Esse foi um acordo costurado pelo presidente Lula num reencontro com o presidente do Senado e também com o presidente da Câmara, depois daquela tensão com a rejeição do nome escolhido por Lula para o Supremo Tribunal Federal, que é o do AGU. O AGU foi, então, negado pelo Senado e agora uma renegociação feita pelo Palácio do Planalto. A polícia de São Paulo procura por 3 criminosos que teriam participado do latrocínio, que é o roubo seguido de morte de um policial militar na última noite. Paulo Roberto Lima Pereira, de 44 anos, foi abordado quando trocava o pneu de carro na Marginal Tietê. Uma das mais importantes vias expressas aqui da capital paulista, o militar foi socorrido, mas não resistiu aos ferimentos.

0: falando de economia aqui na Band News FM, o desemprego no Brasil fica em 5,3% no trimestre encerrado em julho. Quem atualiza os dados é o repórter Guilherme Faria.
1: A taxa de desemprego no Brasil fica em 5,3% no trimestre encerrado em julho deste ano, índice 0,5 ponto percentual abaixo do registrado no trimestre terminado em abril. Os dados foram divulgados pelo IBGE nesta quinta-feira. Na comparação com o mesmo período do ano passado, também houve recuo de 0,3%. Os dados da nova pesquisa apontam para 5 milhões e 800 mil brasileiros desempregados. O número é cerca de 8% menor, se comparado aos dados do trimestre de fevereiro a abril. Já o número de trabalhadores empregados chegou a 103 milhões e 300 mil, o maior da série histórica, com alta de 1% no trimestre e aumento de 0,9% no ano. Uma delas é a securitária Carla Vieira, que buscava um novo emprego na cidade do Rio e foi contratada em julho.
2: Agora, um mês atrás, eu consegui uma recolocação na minha área no estado do Rio de Janeiro, no município até do Rio, né? Sendo bem específico. Eu estava desde 2021 tentando uma recolocação no Rio e todas as oportunidades que me apareciam eram fora do estado.
1: Ainda de acordo com o IBGE, a taxa de informalidade no período analisado foi de 37,5% da população ocupada. São 38 milhões e 800 mil trabalhadores informais, mesma quantidade observada no trimestre de maio a julho de 2025. O economista Tiago Veloso destaca que o recuo observado na taxa de desemprego é positivo, mas ressalta que o índice de informalidade e a baixa produtividade apontados pela pesquisa acendem um alerta a longo prazo.
3: A gente tem que olhar também por duas perspectivas. O aumento da informalidade no Brasil. No Brasil, a gente tem muita informalidade, muitas pessoas que trabalham em situações precárias e, de fato, não têm seus direitos adquiridos. A gente tem uma baixa produtividade também aqui no Brasil e a gente não viu um aumento na renda média do trabalhador. Então, quando a gente olha por essa perspectiva, se a gente não tem um aumento na renda média do trabalhador, a gente tem pessoas assumindo cargo de menor valor. Isso, por uma ótica, é positivo, porque pelo menos essas pessoas possuem agora uma renda, mas isso não é sustentável no longo prazo.
1: A pesquisa do IBGE aponta ainda que o número de empregados no setor privado com carteira assinada foi de 39 milhões e 400 mil no trimestre analisado, o maior contingente da série, com registro de estabilidade no trimestre, 0,4%, e no ano, 0,8%. Enquanto isso, o número de empregados sem carteira no setor privado cresceu 3,6% no trimestre, chegando a 13 milhões e 800 mil. Já o número de trabalhadores por conta própria chegou a 26 milhões e 100 mil, com estabilidade no trimestre e no ano.
0: O agronegócio brasileiro está perto de superar as exportações agrícolas dos Estados Unidos em valor depois de ampliar as vendas e conquistar novos mercados. Nos últimos 6 anos, as exportações brasileiras do setor passaram de 100 para 170 bilhões de dólares, uma alta de 70%. No mesmo período, as vendas agrícolas americanas cresceram cerca de 15%. Um dos principais destinos dos produtos brasileiros é a China, que aumentou a compra de soja e carne, mas o Brasil também ampliou negócios com o Oriente Médio, Chile e com a América do Norte. Em Capivari do Sul, no litoral gaúcho, uma empresa exporta 180 mil toneladas de soja por ano. O CEO, Léo Velho, diz que o objetivo é dobrar o volume nos próximos 3 anos.
4: A demanda por produtos, né, do agronegócio no Brasil vem crescendo bastante, né? Esse cenário ocorreu por 2 fatores. Um consumo doméstico americano que aumentou nos últimos anos, né, pela indústria do biocombustível. E essas disputas comerciais entre Estados Unidos e China, que também com algumas tarifas lá, fez com que o chinês voltasse para o Brasil e a Argentina.
0: O economista João Otávio Figueiredo explica que a diversificação dos mercados ajuda a proteger o agronegócio brasileiro de mudanças nas relações comerciais. Ele aponta que o Brasil também ganhou espaço no mercado internacional de carne bovina.
5: A gente foi um destaque em termos de diversificação. Estamos exportando muito para o Chile, para a América do Norte, para o Oriente Médio, é o mais pulverizado. Os Estados Unidos, na contramão disso, está registrando o menor rebanho norte-americano em 70 anos. Uma crise de sucessão, diária, são vários fatores que levam que o norte-americano cada vez produza menos carne bovina.
0: Uma fazenda em Goiás dobrou as vendas neste ano e já realiza 2 embarques por semana. Com produção em larga escala, preços competitivos e mercados cada vez mais diversificados, o agronegócio brasileiro aumenta a presença no comércio mundial, como destaca o pesquisador da FGV Agro, o Felipe Serigatti.
6: Não basta você ter escala, não basta ter preço. Como é produtos agropecuários, estão associados a ciclos biológicos, é normal que você tenha barreiras não tarifárias, questões sanitárias. E o Brasil, ao conseguir exportar para uma gama tão grande de países, não é por acaso, é porque esse produto passa, é aprovado em todos esses critérios.
0: A expansão ocorre mesmo com barreiras sanitárias e outras exigências para a entrada dos produtos brasileiros em diferentes países.
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0: O Ministério Público do Trabalho ajuizou uma ação civil pública contra a Uber para barrar o programa Passe para Motorista, já em vigor em Fortaleza e outras 28 cidades. O órgão e especialistas apontam que a assinatura transfere o risco do negócio ao trabalhador, enquanto entidades da categoria acusam a empresa de tentar burlar regulamentações. O Moisés Mororó é quem tem os detalhes para a gente.
8: O Ministério Público do Trabalho ajuizou uma ação civil pública contra a Uber para suspender o programa Passe para Motoristas, que cobra dos motoristas uma taxa para que possam aceitar corridas pelo aplicativo. O órgão também pede a devolução dos valores já pagos pelos trabalhadores e uma indenização de R$ 321 milhões por dano moral coletivo. Lançado em 25 de maio deste ano, em 12 cidades, entre elas Fortaleza, o programa já está disponível em 29 municípios, segundo a Uber, que prevê sua expansão para todo o país. O passe funciona como uma assinatura para que o motorista utilize a plataforma. Há modalidades com validade de 24 ou 72 horas e outra baseada em ganhos, na qual o motorista paga para trabalhar sem taxa de serviço ou até atingir determinado limite de faturamento. Atualmente, em Fortaleza, o passe de 24 horas é de R$ 12,00. E o de 72 horas é de R$ 32,00. Os termos também prevêem a ativação automática após a primeira viagem. Rafael Keilon, presidente da Associação dos Motoristas por Aplicativo do Ceará, afirma que a plataforma fez tal mudança em uma tentativa de fugir da regulamentação.
9: Claro, isso vai afetar de uma forma muito drástica o ganho do motorista. Não só o ganho, como a segurança financeira do motorista que compra o passe e é obrigado a rodar naquele período para recuperar o valor. Sendo que, se não conseguir atingir as corridas necessárias ou acontecer qualquer um imprevisto, como o pneu do carro furar, como algum problema mecânico, o motorista não conseguirá cumprir aquela jornada e perderá o valor do passe, gerando muita insegurança.
8: A compra do passe não garante uma quantidade mínima de corridas e o algoritmo pode direcionar viagens para motoristas que não aderiram ao programa. Assim, o profissional pode pagar pela assinatura e não conseguir recuperar o investimento. O advogado de direito do trabalho, Douglas Caetano, diz que essa atitude se trata de uma manobra contratual da empresa, já que não existe vínculo empregatício entre ela e os motoristas.
10: Entretanto, mesmo que pontualmente, nós ainda temos algumas decisões de juízes do trabalho reconhecendo o vínculo empregatício entre o motorista de Uber e a Uber. Logo, a Uber é condenada a pagar verbas trabalhistas para esse empregado. Essa manobra que a empresa Uber praticou recentemente é justamente uma manobra contratual para tentar evitar esse tipo de condenação de reconhecimento de vínculo empregatício.
8: O Ministério do Trabalho também questiona o contrato, que permite a Uber alterar as regras unilateralmente e desativar o passe sem devolver o valor pago. Segundo o órgão, o sistema ainda pode estimular uma fidelização indireta, já que o motorista perde parte do investimento ao trabalhar em outros aplicativos.
0: Agora é meio de 53, hora de acionar o Robson Ramos, de olho no trânsito aqui na cidade de São Paulo.
11: Voltamos com mais informações do trânsito aqui na Band News FM. Avenida 9 de Julho, no sentido do centro, tem trânsito lento agora na aproximação ali da São Gabriel e tem lentidão também entre a rua Honduras e a passagem pela Alameda Lorena. Para quem vai no sentido do bairro, trânsito lento agora na altura da passagem pela Alameda Lorena até a chegada ao acesso a São Gabriel. Tem lentidão também da rua Suécia até o túnel Max Pfeffer, trecho grande, bem demorado, motorista, se puder, pode evitar por ali, vai se dar melhor. agora. 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
0: E a Avenida do Estado, Robson Ramos?
11: Pela Avenida do Estado, agora quem vai no sentido da Marginal do Tietê enfrenta trânsito lento, saindo ali do viaduto Grande São Paulo. Também tem lentidão na altura da Avenida Tereza Cristina, na passagem pela Praça Alberto Leon. E ali do meio do Parque Dom Pedro II, lentidão que se estende até a Rua São Caetano. E tem mais um pedaço, porque a Avenida do Estado está toda cheia de intervenções. Entre a Tapajós e a Santos Dumont, também tem trânsito lento agora. Para quem vai no sentido do Ipiranga, tem lentidão ali na altura do cruzamento com a Santos Dumont e depois, entre a Cruzeiro do Sul e a Avenida Mercúrio, tem trânsito lento também, depois melhora bem. 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
0: Ainda há pouco eu falava sobre a umidade relativa do ar aqui na cidade de São Paulo, que até que não estava tão ruim, chegando ali a quase 50% em alguns pontos, mas ó, o interior de São Paulo, principalmente a região de São José do Rio Preto, também Presidente Prudente, Araçatuba, Marília, tem inclusive um alerta do Instituto Nacional de Meteorologia de baixa umidade, que pode atrapalhar bastante, intensificar ali problemas respiratórios. E a recomendação é de evitar a exposição ao sol nas horas mais quentes do dia. Cuidado também com aquela bituca de cigarro, também com algum fósforo. Não jogar na rua, ficar atento a isso, porque há um risco também de incêndio florestais e propagação de incêndio nessas regiões. 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Ah, dá tempo de mais um destaque do trânsito. Tem muito ouvinte perguntando, Robson Ramos, da situação da Castelo Branco. Explica pra gente.
11: Ocorrência na rodovia Castelo Branco continua travando o trânsito no sentido do interior, logo depois da passagem pelo pedágio, na altura do quilômetro 35. E desde o quilômetro 28 até ali, tá tudo travado. E não é só quem vai pro interior, não. Quem vem para São Paulo também sofre com esse congestionamento, enfrentando problemas desde o 42 até a chegada ao 35 também. Evite ou deixe para mais tarde sua viagem pela Castelo Branco. 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
0: É, o Robson falou aí, são pelo menos algumas horas já com impacto nos dois sentidos da Castelo Branco, tanto para quem está indo para o interior, mas para quem está vindo para a capital também. E tá chovendo mensagem aqui no 11-999-592-100, o nosso canal, contato com você, ouvinte aí do outro lado do rádio, da Fest TV, do YouTube, de gente reclamando da Castelo Branco, que tá perdendo esse sabadão bonito no trânsito da Castelo. Ó, quem acabou de escrever pra gente aqui foi nosso ouvinte, final de telefone 6076. Tô no quilômetro 34 da Castelo, no sentido São Paulo, tá fechada, não passa nem moto. Então, pelo menos desde as 11 horas da manhã, a gente está com uma situação difícil. No início da manhã também mais complicada, mas agora o trânsito intensificando nos dois sentidos da Castelo Branco. Não tem muito o que fazer, infelizmente, para quem já está na Castelo, mas se você puder, como o Robson Ramos falou, adie a sua viagem que vai passar pela Castelo Branco.
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0: Boa tarde para você que está conosco aqui na Band News FM. Uma hora vai virar aqui em ponto. A gente vai seguir atualizando todas as informações, né, deste sabadão, dia 29 de agosto de 2026. Aqui Carolina Ercolim, sigo com você por mais um.

O relatório da medida provisória que acaba com a taxa das blusinhas será apresentado na segunda-feira pela senadora Leila Barros. A comissão mista que vai analisar a MP que isentou de imposto de importação

A Defesa Civil do Rio Grande do Sul confirma a segunda morte provocada pelas chuvas que atingem o estado desde ontem. A morte mais recente é de um homem que teve o carro arrastado pela enxurrada em Arroio Grande. Ao todo, 21 cidades relataram danos provocados pelo temporal e 1.600 imóveis foram danificados. 28 pessoas precisaram deixar suas casas e o alerta é para mais chuva nas próximas horas. O estado está em alerta por conta de uma frente fria estacionária que atinge a região sul. Santa Catarina também está em alerta para a chance de chuva. Enquanto isso, o tempo seco e o calor predominam no centro-norte do país. O Instituto Nacional de Meteorologia alerta para a baixa qualidade do ar. A umidade do ar deve atingir níveis preocupantes de até 12% entre o centro-oeste e o sudeste. A recomendação é que a população evite as atividades ao ar livre nos períodos mais quentes e reforce a hidratação. Sobe para 37 o número de mortos após um ataque registrado próximo à capital ucraniana neste sábado. Pelo menos 50 prédios residenciais foram danificados na ofensiva russa que provocou um incêndio de grandes proporções atingindo residências e um restaurante, segundo autoridades locais. A Rússia afirma que a área atacada era um depósito de propulsores para drones. Perto de completar 5 anos, a guerra entre Moscou e Kiev tem escalado os ataques nas últimas semanas. O Santos encaminha o empréstimo de Robinho Júnior para o futebol italiano. Segundo o jornalista Fabrizio Romano, o Gênova chegou a um acordo verbal com o clube paulista pela contratação do atacante de 18 anos. A negociação será por empréstimo com cláusula de compra. O jogador está na Itália e deve se juntar ao clube de Gênova após a conclusão dos últimos detalhes. Agora 1:03.

0: Atenção, senhoras e senhores, ouvintes passageiros da Band News FM. Está na hora de embarcar com a gente no nosso programa de viagens. Partiu Band News. Nós desembarcamos em uma das capitais mais únicas do Brasil. Manaus está no coração da selva amazônica. Tem mais de 2 milhões de habitantes e mistura história, cultura e muita experiência com a natureza.
1: Agora vou mostrar para vocês a experiência de pescar o gigante pirarucu, que é o maior peixe de escama da América do Sul.
2: Bota solto na natureza. Se ele por acaso não quiser vir, ele não vem.
3: Aqui vem juízes, promotores, vem o caboclo que vem. Eu amo isso, vem com chapelão e chinelo havaiana, senta do lado de um doutor aqui de paletó.
4: Puxei esse peixe aqui praticamente sozinho e agora é pesca esportiva, a gente vai devolver ele para a água, que é o lugar dele.
5: No mercado eles encontram de tudo, desde os alimentos prontos a serem preparados, mas principalmente o artesanato.
0: A piscina que fica no rooftop, no topo desse hotel, é alguma coisa, além de maravilhosa, a visão que a gente tem para o Teatro Amazonas. O Salão Nobre é o espaço mais preservado de todo o teatro.
6: São os primeiros prédios históricos dentro da Amazônia a serem reconhecidos pela Unesco e com patrimônios culturais mundiais. Isso é algo que nos envaidece, nos orgulha.
0: E agora eu estou diante do carro-chefe da casa, que é o pirarucu defumado no coco. Para começo de conversa, a apresentação é lindíssima.
3: Tem alguns influencers que vêm aqui, mas só aquele migué, né?
0: É.
3: O potinho ele come mesmo, tá?
0: No programa de hoje nós vamos comer bastante, mas a culinária é apenas um dos pontos fortes do norte do país. Inaugurado em 1890.

0: 1936, o Teatro Amazonas é um dos cartões postais de Manaus, símbolo do auge do ciclo da borracha. O belíssimo edifício é tombado pelo IPHAN como Patrimônio Histórico Nacional desde 1966. E agora, em julho de 2026, foi reconhecido como Patrimônio Mundial da Unesco, em uma designação conjunta Teatros da Amazônia, ao lado do Teatro da Paz, em Belém do Pará. E foi justamente nesse ícone histórico, o nosso ponto de partida da visita a Manaus.
1: Muito bem, eu me chamo Vitor Mascarim, sou supervisor de turismo aqui do Teatro Amazonas, eu estou aqui há 13 anos.
2: Que maravilha, hein? Eu cheguei por aqui, é a minha primeira vez por aqui, Vitor, e eu tive um impacto, esse lugar é muito bonito. Você que está aqui há 13 anos, ainda tem esse impacto desse
1: todos ambiente? Todos os dias. E é engraçado porque tem determinados lugares que a gente às vezes só passa pela correria do dia, do trabalho, a gente tem uma demanda de visitantes aqui enorme, e quando a gente para sentar, assim, observar um detalhe, é sempre alguma coisa que você não conseguiu ver antes e você tem aquele momento, e aí é sempre descobrindo uma coisa nova, né? A gente para olhar as coisas com mais atenção, a gente acaba vendo algo que você não viu antes e é um marcante, né? Como que é esse detalhe, a história disso, e a gente acaba procurando o porquê de certas coisas aqui ainda.
2: E como é que as pessoas que vêm para cá, elas podem, claro, olhar ali o que o teatro está apresentando naquele momento, assistir uma peça, um espetáculo por aqui, mas também pode fazer uma visita guiada, né?
1: Sim, o teatro ele tem mais de 200 apresentações anuais, né? Vários festivais que acontecem aqui também, mas pode fazer a visitação guiada, que funciona de terça a sábado, de 9 da manhã até às 17 horas. Visitações acontecem a cada 45 minutos, a partir de 9h15, domingos e feriados, de 9 até às 13. Ingresso no valor de R$20 a inteira, R$10 a meia entrada, e para quem é natural do estado do Amazonas, a visitação ela é gratuita.
2: E o que as pessoas veem nesses 45 minutos? De tudo um pouco?
1: De tudo. A gente, por exemplo, aqui no Salão de Espetáculos, a gente apresenta todo o contexto histórico que este salão apresenta. A visita dura em torno de 50 minutos, não é? E depois nós seguimos para o primeiro pavimento, onde tem salas, né, de exposição, que também tem as suas respectivas histórias e são apresentadas ao público e dura nesse período de 45 a 50 minutos.
2: Agora, conta pra gente um segredinho, um lugar, um seu cantinho preferido. O que você acha interessante daqui?
1: Ah, pra mim, o meu lugar preferido é o Salão Nobre do Teatro Amazonas. O Salão de Espetáculos, ele é maravilhoso, mas o Salão Nobre, ele te leva numa época bem mais atrás, até mesmo porque o Salão Nobre é o salão mais original que a gente tem. Então, ele tem essa camada mais profunda histórica. Então, quando a gente entra lá, a gente consegue perceber e sentir. E você se faz muitas perguntas, inclusive, quem já passou por aqui, quem foi que andou por aqui, os barões e tudo mais. Então, assim, para mim, o Salão Nobre é o lugar que mais me remete ao passado, né? E também é o meu lugar favorito, é o mais bonito, na minha opinião.
2: E pra gente finalizar, como é que foi essa notícia de virar Patrimônio Mundial da Unesco?
1: Ah, isso aí é uma notícia que a gente recebe de braços abertos e com a maior alegria do mundo. Né? E você poder ter a moral de dizer assim, eu trabalho no patrimônio da Unesco. Então isso aí é maravilhoso. Mas não pelo trabalho, porque eu trabalho aqui com muita felicidade, com muito amor. Mas isso é uma vitória para a cultura do Amazonas, no Teatro da Paz também, que recebeu esse título. Então isso tem muito a agregar na cultura do Norte. Então se você não conhece o Teatro Amazonas, venha, porque você não vai se arrepender.
0: E não vai se arrepender mesmo. É certamente um dos teatros mais lindos que eu já estive. A visita normalmente começa pelo salão onde acontecem os espetáculos. E ali você já vai ter um grande impacto.
2: O Salão de Espetáculos tem a capacidade para receber cerca de 700 pessoas, que são divididas entre a plateia, as frisas e 3 pavimentos de camarões.
0: Lembra do lugar preferido do supervisor de turismo do Teatro Amazonas?
2: O Salão Nobre é o espaço mais próximo do original. Quando estiver por aqui, não deixe de olhar para cima. Uma pintura do final dos anos 1800.
0: Para falar mais sobre esse local e a enorme obra de arte que ocupa todo o teto, é preciso voltar 130 anos no tempo. O Teatro Amazonas foi inaugurado em 1896 e representa um marco importante do ciclo da borracha na Amazônia, numa transformação de Manaus, em uma pequena vila, para uma cidade moderna, num padrão europeu da época. O Salão Nobre era o coração pulsante do teatro, o ponto máximo dos encontros sociais da elite amazonense. O pintor italiano Domenico De Angelis foi chamado para retratar símbolos da paisagem amazônica. A obra central, no teto, é chamada de A Glorificação das Belas Artes na Amazônia. Histórias e belezas que deram ao teatro o título de Patrimônio Mundial da Unesco.
3: Me chamo Caio André Pinheiro de Oliveira, estou secretário de Cultura e Economia Criativa do Estado do Amazonas. Estamos aqui na sede da SEC, em meio a vários prédios históricos, ao Palácio do Negro, Salão Solimões, Vila Ninita, Cine Guarani, e aqui a sede histórica da Secretaria de Cultura e Economia Criativa do Estado.
0: E eu começo a minha conversa com o secretário justamente dizendo que o Estado do Amazonas e o norte do país estão passando por um momento histórico em 2026 com o reconhecimento.
3: Foi maravilhoso, importantíssimo o reconhecimento, né, de tudo que representa o Teatro Amazonas para o povo amazonense, para o povo nortista como um todo, reconhecimento de um patrimônio cultural mundial pela Unesco e logo os dois teatros da Amazônia, Teatro Amazonas, o Largo de São Sebastião, que é todo em torno ali, e o Teatro da Paz e a Praça da República lá em Belém, são os primeiros prédios históricos dentro da Amazônia a serem reconhecidos pela Unesco e com patrimônios culturais mundiais. Isso é algo que nos envaidece, nos orgulha, nos enche de regozijo, mas mais do que tudo, ainda mais nos dá o sentimento de pertencimento a essa terra maravilhosa que é o nosso Amazonas.
0: Eu pergunto ao secretário se há uma expectativa de aumento no número de turistas com esse título do Teatro Amazonas.
3: Sem sombra de dúvidas, acho que esse é o principal mote de tudo isso, além, é claro, de nos trazer esse orgulho, essa alegria. A parte prática é exatamente essa. A gente acaba abrindo um leque enorme para apoios internacionais, conseguir recursos para a manutenção desse espaço tão importante para a gente, nacional, internacionalmente, frente também à iniciativa privada. É isso que nós buscamos. E agora, a partir de então, é formada uma comissão formada pelo IFAM Nacional, pela Secretaria de Cultura, pela Prefeitura de Manaus, pelo IMPLURB, para que nós consigamos não só atrair novos investidores para manter esse espaço tão importante, centenário para a vida do amazonense, mas também a gente sabe que isso traz um olhar diferente para quem vem a Manaus, amplia a possibilidade de turismo, do comércio, de tudo aquilo que circunda ali o Teatro Amazonas e o Largo de São Sebastião, ampliando ainda mais o nosso artesanato.
0: E por fim, eu peço ao secretário de Cultura e Economia Criativa do Amazonas para me dizer, afinal, o que ele mais indica para eu continuar a minha visita pelos arredores de Manaus?
3: A gente mostrar que é dentro do nosso país, que é dentro do nosso território, tem a maior floresta equatorial do mundo, a maior biodiversidade desse planeta, cortado por águas, é uma imensidão de água. E o importante é conhecer não só a cidade de Manaus, as atrações que a cidade de Manaus tem como um turismo, mas também a parte do turismo ecológico. Nós temos hotéis de selva, nós temos o interior do estado, cidades com lugares únicos, maravilhosos, como Presidente Figueiredo, a Terra das Cachoeiras, Parintins, a Terra dos Gujumbás, e uma diversidade cultural imensa dentro desse paraíso que é a Amazônia, que é o nosso Amazonas. Venha pra cá, não deixe de vir.
0: E o Partiu Band News foi. Seguiu alguns conselhos do secretário e não saia daí, porque o programa de hoje, gravado em Manaus, está imperdível. Enquanto isso, que tal acompanhar os bastidores das nossas gravações, hein? Cadê o Coutinho? Eu te espero no meu Instagram. Cadê o Coutinho? Primeira rápida parada, voltamos já.

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1: 1h15, a gente chama atenção para uma ocorrência do Corpo de Bombeiros, um incêndio em veículo ali nas Nações Unidas, na marginal do Rio Pinheiros, na região de Campo Grande, tem uma viatura ali, é bem frente ao shopping SP Marketing. E está causando lentidão nesse trecho das Nações Unidas, perto da Engenheiro Alberto Zagotis. É muito perto mesmo desse shopping, que é a grande referência ali da região. E eu tô vendo também a Washington Luiz já com trânsito meio ruim. Quem tá saindo do bairro também tá encontrando lentidão pela Avenida Interlagos. Tá tudo meio mexido ali por conta dessa ocorrência. Não é uma ocorrência muito grande, tem uma viatura só empenhada. Mas se você passar por lá, saiba que esse é o motivo de lentidão. E também chamou atenção pro Rodoanel Mário Covas, que ainda tá com uma lentidão horrorosa por conta de obras. Pro motorista que tá saindo ali da Raposo Tavares, da Regis Bittencourt, indo em direção à Zona Sul, né? Pegando o Rodoanel em direção ao Sistema Anchieta Imigrantes. Tem lentidão praticamente em toda a extensão a partir da Raposo Tavares e vai assim até quase a entrada ali de Imbuguaçu, da estrada de Imbuguaçu, mas enfim, para ali no meio, antes ainda de chegar no Sistema Anchieta Imigrantes. Aliás, já a gente dá uma passadinha por lá, porque o trânsito estava bastante pesado.
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1: Robson Ramos, fala pra mim como é que tá a radial.
5: Mais no trânsito aqui na Band News FM com a Radial Leste ainda lenta para o centro, desde a Praça de Vinolândia até a região lá da estação Vila Matilde do metrô. Depois melhora. Aí tem um pouco de lentidão para entrar ali no viaduto Alberto Badra e lá na frente, trânsito ruim entre a passagem pelo viaduto Guadalajara e Almirante Brasil. Pro bairro, a lentidão começa na saída do Parque Dom Pedro, ali da ligação Leste-Oeste, e vai até a altura da Rua dos Trilhos, mas depois dali melhora bem. 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
1: Olha, a dificuldade de acesso na saúde pública liga duas gerações de ouvintes aqui da Band News FM. Casos comuns, né, que tem demora ali no agendamento de consulta, com especialista, necessidade de um procedimento urgente. Desde o começo do mês, a Lineuza Lino, de 75 anos, lida com fortes dores e a necessidade de um tratamento que a impeça de perder a perna direita. O diagnóstico é estenose arterial muito grave, que a deixa a artéria da perna direita sem fluxo sanguíneo. E com ferimentos, dores e morfina, a filha dela, Tatiana Souza, descreve os dias de sofrimento da mãe.
6: Os médicos lá falaram que ela precisa fazer essa angioplastia urgente ou ela vai perder o pé. Colocaram ela no sistema cross de novo. Nós passamos agora com a médica e a médica disse que não tem como fazer esse procedimento, antecipar esse procedimento, porque o hospital tá lotado, tá em colapso. Falou pra mim que ou minha mãe aguenta a dor, minha mãe tá à base de morfina. Que ou ela aguenta a dor até novembro e aí eles tentam salvar o pé ou ela interna pra fazer a amputação da perna inteira.
1: Imagina. Já a Ana Clara, de apenas 8 anos, lida com problemas na tireoide há alguns anos e espera na fila para uma consulta com endócrino. O acompanhamento é feito no Hospital Municipal Infantil Menino Jesus, no centro de São Paulo. E no caso da Ana, as consultas precisam acontecer de forma contínua, o que não tem acontecido, né? Como conta, inclusive, a mãe aqui, a nossa reportagem, a Juliana Oliveira.
4: uns 2 anos que as plaquetas dela caiu. Aí eu fui pedir essa médica que tava, ela tava fazendo o tratamento, o caminhamento pra lá. Aí ela foi e me deu. As mina foi e falou assim, então, é só que ela vai ir pra fila de espera. Só que nessa fila de espera, menina, já tem já 1 ano, sabe? E eu ligo lá, elas falam assim, ainda tá na fila de espera, ainda tá na fila de espera.
1: Depois do contato, né, com a Band News FM, a resposta veio, né? Veio a partir desse contato. Consulta da Ana Clara finalmente foi agendada para o dia 4 de setembro. A pasta diz que esse agendamento segue critérios clínicos e cronológicos. Em nota, o Hospital Regional Dr. Adibe Domingos da Jatene informa que a paciente Lineuza deu entrada na unidade no domingo e está sob os cuidados da equipe de cirurgia vascular. No momento, a paciente aguarda os resultados de exames que definirão a conduta médica específica para o caso.
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1: Em 23, o governo brasileiro tenta incluir novos setores na lista de exceções aos produtos tarifados pelos Estados Unidos. Na segunda-feira, o ministro do Desenvolvimento, Indústria, Comércio e Serviço, Márcio Rosa, vai participar de uma reunião virtual com o representante comercial dos americanos. A conversa foi agendada após uma ligação telefônica entre Lula e Trump há quase 2 semanas. A Casa Branca espera que o Brasil conceda condições diferenciadas para o comercial bilateral entre os países, no entanto, espera condições exclusivas para os Estados Unidos. O Itamaraty tem resistido a se comprometer com condições diferenciadas unicamente para os americanos. A Justiça de São Paulo suspende por 180 dias a cobrança de credores da Casas Bahia. A empresa está em recuperação judicial desde o dia 16 de agosto e conseguiu a proteção judicial depois de provar na Justiça uma corrida por cobranças judiciais contra a empresa. A varejista declarou dívidas de 17 bilhões de reais e pediu na justiça um prazo para renegociar esses débitos com os credores. O governo do Níger, na África, afirma ter contido um movimento de militares amotinados que atacaram o aeroporto e o palácio presidencial na última madrugada. A tentativa do golpe contra o presidente Tiani eleva a tensão no país, que vive anos de economia e de conflitos armados e instabilidade econômica. No início do ano, grupos aliados da Al-Qaeda e do Estado Islâmico realizaram ataques no país e fragilizaram o atual governo, que tomou o poder em 2023 após um golpe de Estado. A McLaren anuncia a renovação do contrato de Lando Norris. Atual campeão da Fórmula 1, o britânico seguirá na equipe pelo menos até 2030, com possibilidade de extensão. O vínculo anterior era válido até o fim de 2027. Com um novo acordo, Norris garante mais 4 temporadas na McLaren. 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Uma hora 26 minutos. Cadê o Coutinho?

0: Manaus, a capital do Amazonas. O Mercado Municipal Adolfo Lisboa é um dos maiores cartões postais da cidade. Inaugurado em 1883, foi construído em estilo Art Nouveau, com estruturas metálicas pré-fabricadas na Europa.
1: Ele é um dos símbolos da Belle Époque amazônica, fruto do desenvolvimento e da riqueza que foram trazidos para essa região graças ao auge do ciclo da borracha.
0: Ao longo dos anos, o Mercadão de Manaus passou por diversas obras de revitalização e hoje em dia é um dos pontos turísticos mais visitados da capital. É o lugar ideal para conhecer os produtos típicos da região, comprar objetos de decoração e lembranças do Amazonas.
2: Bom, meu nome é Ivo Ribeiro de Almeida, tá? Eu sou administrador público do Mercado Adolfo Lisboa. Tempos áureos da borracha, né? No coração da Amazônia foi colocado o mercado. Para nós é muito importante, tá? Não por ser um patrimônio, até porque todos conhecem, mas para nós é muito importante por causa da cultura, tá? O que ele representa na história e principalmente por conta do turismo. No mercado eles encontram de tudo, desde os alimentos prontos a serem preparados, mas principalmente o artesanato. Tá? O artesanato nosso é muito forte. De todos os tipos, de palha, de cuia, que a gente chama, são as cabaças, né? É, de todas as formas. O interessante do mercado, que eu acho muito importante, é que são os índios da região ribeirinha que eles produzem e é vendido aqui no mercado. Ou seja, não vem muita coisa de fora. Não, é tudo produzido na região de Manaus, do Amazonas. Sempre nas comunidades ribeirinhas, com os índios. E eles fazem lá seus manuais, tudinho, e os compradores vão daqui, fazem a aquisição, aí começa a girar o dinheiro em cima disso. São 270 permissionários que têm a permissão de uso do município. Então lá, ele é um prédio histórico, tá? Onde o IFAM faz a proteção desse bem, tá? Porque ele é tombado, mas o município de Manaus, na Prefeitura Municipal de Manaus, através da Secretaria Municipal de Agricultura e Abastecimento, faz toda a administração dele. Inclusive a manutenção dele também.
3: Um dos permissionários é o chefe Procópio, que eu tive o prazer de conhecer, virar amigo.
2: Cara, o chefe Procópio é ímpar, vamos dizer assim. Até porque ele carrega o mercado junto com ele para onde ele vai. E a própria postura dele, ele faz questão de mostrar onde está, o que faz, dentro de um mercado municipal. E é além de ser um chefe maravilhoso.
0: A gastronomia da região norte é uma das mais autênticas e aclamadas do Brasil. Localizada no piso superior do edifício do Mercado Municipal Adolfo Lisboa, a taberna do chefe Procópio oferece pratos tradicionais do Amazonas com muita criatividade.
1: Eu já considero um dos pontos turísticos essenciais, imperdíveis aqui de Manaus, a taberna do chefe Procópio. E não é porque eu estou ao lado do chefe Procópio, mas é porque a experiência que você vai ter aqui é uma das melhores do norte do país. E, claro, com produtos da terra. Primeiro de tudo, chefe, muito obrigado por me receber aqui.
2: Eu te agradeço.
1: Parabéns por esse lugar, pelo
2: seu
1: trabalho.
2: Sou teu fã.
1: Eu que sou teu fã, chefe. Que é isso?
2: Sou teu fã.
1: Obrigado por me receber. Quanto tempo que a gente se fala? Você foi colunista da Band News FM.
2: Foi.
1: Aqui em Manaus.
2: Beijo,
1: né?
2: Rafael Campos.
1: Coordenador da Band News.
2: Não pode deixar de mandar um beijo pro nosso coordenador.
1: De jeito nenhum, chefe. E, poxa, tanto te ouvi no rádio, tanto te seguia a taberna do chefe Procópio no Instagram, te acompanhava, a gente se falava pelo WhatsApp. Finalmente deu certo de eu vir aqui. E obrigado pela experiência, tudo bem?
2: Obrigado você, Coutinho. Eu fico muito feliz em recebê-los aqui. Você, a sua equipe. E, acima de tudo, o nosso objetivo, você viu, eu estando conversando com você, eu parava um pouco a gravação e ia em outras mesas, falava com outras pessoas. E eu te fiz essa pergunta, você lembra? Falei, Coutinho, tu chegou ontem, mas quantos chefes foram à sua mesa? Esse é o meu diferencial. Não só Coutinho, que está aqui, Band News, não. Todos. Aqui vem juízes, promotores, vem o caboclo que vem. Eu amo isso, vem com chapelão e chinelo havaiana, senta do lado de um doutor aqui de paletó. Isso para mim eu acho fantástico. Porque a gastronomia, Coutinho, se você for analisar, ela une pessoas, ela aproxima.
1: É impossível você fazer um programa de turismo, um programa de viagem, e você não passar pela comida, ainda mais aqui no norte do país, né?
4: Verdade.
1: Vamos falar um pouquinho do que a gente comeu. Ó, eu já comi. Eu tô aqui até uns 8 quilos mais pesado, com maior prazer, porque eu não consegui parar de comer, porque realmente, de verdade, vocês me conhecem. Quando eu tenho uma experiência e eu encho de elogio, coloco um monte de adjetivo, é porque realmente vale a pena. E para mim, de verdade, de coração, é um ponto turístico imperdível de Manaus passar aqui na taverna do chefe Procópio. Pastel de pirarucu, primeiro,
4: a entrada.
1: Você não faz ideia do quanto é gostoso isso. Como é que é? Não conta segredo, que não precisa falar de segredo.
4: Não, a gente fala. Esse pastel? Olha, é um pastel de pirarucu fresco, que a gente coloca ali, né, um tempero nosso, amazônico. E qual é o tempero maior? É uma geleia de acompanhamento, que é tucupi com cupuaçu, geleia que eu faço. E o bolinho, o filhote, peixe filhote.
1: Bolinho.
4: E também, a geleia é o ponto, porque ela é um agridoce, né? Ela nem é salgada, né? Nem é doce. Então, tucupi do salgado com um agridoce do cupuaçu.
1: Espetacular.
4: E faz esse acompanhamento. Depois, o segundo prato foi a costelinha de tambaqui com purê de castanha, que também é um prato que muito sai, né? É um prato que as pessoas amam de coração. E depois o terceiro prato, recentemente fizemos um documentário para a TV francesa só sobre o pirarucu defumado no coco.
1: Não, mas espera aí, que o pirarucu defumado no coco é um patrimônio de Manaus, um patrimônio do chefe Procopio. É um negócio... Eu confesso, eu já estava bastante satisfeito, porque vocês perceberam aí que eu já havia comido bastante, mas eu não conseguia parar de comer, chefe. Que prato... Conta um pouquinho desse prato para gente.
4: Legal. Eu vou fazer até uma dentro aqui fora das imagens. Tem alguns influencers que vêm aqui, faz só aquele migué, né?
1: É.
4: Tá, o Coutinho, ele come mesmo, tá? Tem influencer que só faz aquele migué. Beleza, o prato pirarucu é um prato... podemos tomar uma referência nossa, porque é o pirarucu defumado. A defumação, ela é feita por uma empresa de um chefe de cozinha, e já entrega para mim defumado. Ele tem um gosto peculiar de bacon, que é feito com madeiras de manejo, né? Daqui da floresta. Então leva o pirarucu, né? Frito, na manteiga, aí leva legumes, banana frita, a nossa farinha, né? Que é a farinha Warini, farinha bem crocante. E há um prato que faz o acompanhamento também de arroz com tucupi e jambu. Porque como vocês fizeram uma degustação, eu não coloquei esse acompanhamento, né? Que vocês me falaram que seria muita coisa. Então, esse é um prato que serve duas pessoas, né? É um prato, assim, que sai muito aqui, né? A gente, todos os dias, a gente renova. E tem uma curiosidade, o pirarucu defumado é o único peixe que eu não compro diariamente. Como ele é defumado, ele já vem dessa empresa séria para mim. Mas os demais peixes, o jaraqui, pacu, sardinho, pirarucu fresco, eu compro todos os dias. Então, a minha renda, meu dinheiro, ele circula aqui dentro.
1: Isso é muito legal.
4: Eu compro aqui mesmo no mercado o peixe fresco, legumes, verduras, tudo aqui. O tucupi eu compro aqui, tudo aqui. A gente compra diariamente.
1: O chefe já entregou que eu como pra caramba. Agora eu tenho um problema, eu não sou muito de doce. Eu provo doce, eu tenho um paladar, mas eu não sou muito de doce. E aí, o que vocês têm de sobremesa aqui que vocês me serviram?
4: Então, nós temos o bolinho de chuva com sorvete. É um sorvete muito especial. É um sorvete que é feito pela uma empresa chamada Curumim. Empresa essa que a gente trabalha com ela há mais de 10 anos, desde o início. Ela mantém a mesma qualidade. É um sorvete artesanal.
1: De cupuaçu.
4: De cupuaçu. Ela mantém a qualidade. E o que acontece? A gente tem esse sorvete, ele sai nas três sobremesas. Ele sai no bolinho de chuva, foi o que você comeu. Ele sai no abacaxi flambado e na banana flambada. E no bolinho é muito legal, porque o bolinho de chuva remete à infância, né? Aquilo que a mamãe fazia lá para tomar com café. Então eu trouxe isso, aí vem um bolinho, um pouquinho de sorvete. Você mergulha no sorvete e come.
1: E para finalizar, um cafezinho. Opa, mas eu estou no norte do país. Não é café de grão de café. Não é possível. É de açaí. E é espetacular. vocês perceberam a minha cara de surpresa quando eu tomei o café de açaí.
4: Café de açaí.
1: Só tem aqui, estamos no norte do país, o açaí, e vocês oferecem esse café.
4: É o café expresso de açaí, você pode tomar o café de açaí, meia-noite tu vai dormir.
1: Ele não tem cafeína?
4: Não tem cafeína, tu vai dormir normal.
1: Agora, de verdade, eu não sei qual o prato que mais me chamou a atenção, qual é o melhor. Você tem que vir aqui comer todos. E eu tenho certeza que, além do estudo,
4: sim, claro,
1: é o carinho que você tem. Ah, é a obrigado. Paixão que você tem pela obrigado. Cozinha, né? Conta um pouquinho dessa história. Como é que surgiu essa história de cozinhar, de ser chefe?
4: Então, Coutinho, eu sou carioca de certidão e amazonense de coração. Meu amor pelo Amazonas está em dois livros. Um dos primeiros livros, você já viu, que é a Culinária Amazônica, pela editora Senac. E o segundo livro chama-se Culinária Europeia, com chefe da Europa, que eu faço a participação com 7 receitas. E eu amo tudo que eu faço aqui no Amazonas, a gente estamos aqui todos os dias. O restaurante, eu chego 6:30 da manhã, saio 4 horas da tarde, isso todos os dias. Só quando eu não estou aqui, que eu estou viajando com a seleção brasileira, a gente cuida da sub-15, sub-17, sub-20. E a principal feminina. Aí eu tô viajando, eu não estou. Fora isso, eu estou todos os dias. E atendo todos bem, todos.
1: Isso é verdade.
4: Pessoal que chega aqui, eu vou nas mesas, procuro saber. Se a pessoa não gostou do prato, eu faço questão que ela deguste outro prato sem cobrar nada. Domingo eu tenho fila de espera. Eu nunca vi ninguém fazer isso em Manaus, mas eu faço. Eu ponho uma mesinha, coloco água mineral com gás, sem gás. Coloco uma jarra de limonada, uma bananinha frita, aquela mesma que vocês comeram.
1: Deliciosa.
4: Gratuito, para o cara poder esperar a sua mesa. Então, a gente está aqui todos os dias, no alto do mercado, com café da manhã das 7 às 11 e o almoço das 11 às 15h30, todos os dias.
1: Ótimo.
4: Inclusive, sábado, domingo e feriado. A todo pessoal que quiser procurar o Coutinho, cadê o Coutinho?
1: Coutinho está aqui. Na taberna do chefe Procopio, sendo muito bem recebido pelo chefe. De coração.
4: Eu que agradeço.
1: Um prazer. Finalmente
4: agradeço,
1: deu certo.
4: Irmão. Finalmente
1: valeu.
4: Deu certo.
1: Obrigado.
0: O programa de hoje, gravado em Manaus, no Amazonas, vai para mais uma rápida parada. Enquanto isso, eu te espero no meu Instagram. Cadê o Coutinho? Vai ser um prazer te encontrar no meu Insta. Cadê o Coutinho? Voltamos já.

0: o caminho. 1:39. Por onde agora, Robson Ramos? Fala do trânsito pra gente.
1: Corredor Norte-Sul ainda com lentidão no sentido de Congonhas, desde a região da Estação da Luz até a ligação Leste-Oeste, na passagem pelo Parque Ibirapuera. Para Santana, está lento na região do parque até o viaduto Tutóia e depois, a partir do acesso ao túnel Anhangabaú, lentidão que vai até a região lá do Batalhão da Rota e do cruzamento com a Avenida do Estado, só depois dali é que a condição melhora. 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
0: Aproveito para falar aqui do trânsito pelo sistema Anchieta Imigrantes, que já ficou normal. Aliás, não, mentira. Ficou normal o trânsito na rodovia Castelo Branco, que a gente estava acompanhando também, tinha acidente por ali, alguns ouvintes falando, inclusive... Já liberou a pista, sentido Castelo Branco, fechada, estava no quilômetro 34, sentido São Paulo, não passando nem moto, e aí o nosso ouvinte fala que já está liberado o trânsito por ali. Melvírio Oliveira é o nosso ouvinte. Agora, pelo sistema Anchieta Imigrantes, o trânsito está melhor, mas ainda na região, especialmente já no trecho de Serra, pela Imigrantes está bastante intenso, tá? O trânsito para quem está seguindo nessa região. Deixa eu dar mais uma olhada aqui também. Ó, Castelo Branco, sentido interior, tem alto fluxo de veículos entre o 52 e o 54. E tem congestionamento do 28 ao 34. Então, foi liberada a pista, segundo aqui o nosso ouvinte, mas o trânsito ainda está ali por conta desse reflexo. Sentido capital também teve um outro acidente, do 41 ao 34, trânsito congestionado. E na Raposo Tavares está lento do 20 ao 23, sentido interior, também por conta do excesso de veículos.
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0: 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E detalhando aqui o trânsito pela Ecovias, né, pelo sistema Anchieta Imigrantes. A operação implantada é a 5x3, tem lentidão no sentido litoral por 9 quilômetros, do 40 ao 49, e no sentido capital também congestionado, do 57 ao 48. Tem duas pistas da Imigrante direcionadas para o litoral, mais três da Imigrantes, duas da Anchieta, três da Imigrantes, e três subindo em direção à capital da Imigrantes neste momento. Lembrando que estamos com a Defesa Civil do Estado de São Paulo em alerta, né, para uma onda de calor que vai até segunda-feira no interior, nas regiões norte e nordeste, como Ribeirão Preto, Barretos e Franca, as temperaturas chegando a 40 graus e a umidade do ar pode cair abaixo de 12%, nível equivalente ao de um deserto. Estava dando uma olhada aqui no site do IMET, tem ali baixa temperatura, nível de perigo, está pegando especialmente ali Santa Catarina e Rio Grande do Sul, e também baixa umidade, perigo potencial e boa parte do centro-oeste. Essa onda de calor que a gente está sentindo. Se você está por aqui, pelo estado de São Paulo, litoral, capital, quiser falar como é que está aí a sensação, se a gente vai bater mesmo esses 34 na sua percepção, pode mandar mensagem para a gente, 999-592-100.
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0: 1h45, seguimos por aqui girando informação para você seguir bem informado na programação da Band News FM. O INSS e o Ministério da Previdência Social realizam neste final de semana um mutirão de atendimento com 25 mil vagas nas agências espalhadas pelo Brasil. Os serviços são para perícias médicas e avaliações sociais, etapas obrigatórias para a concessão de benefícios. Para ser atendido, o cidadão precisa ter feito o agendamento no site, pelo aplicativo Meu INSS ou pela Central 135. Uma mulher de 39 anos morreu neste sábado ao ser atingida por um raio em uma praia de Palhoça, na Grande Florianópolis. O estado de Santa Catarina está com esse alerta para a possibilidade de temporais ao longo do final de semana e a Defesa Civil orienta que a população procure locais seguros e evitem permanecer em áreas descampadas durante os temporais e as tempestades. O nome da vítima ainda não foi divulgado. Ela foi encontrada já inconsciente na faixa de areia. Foi reanimada pelos bombeiros, mas não resistiu quando era transportada ao hospital. O ex-presidente do Equador, Lenín Moreno, é condenado a 5 anos de prisão por suborno na construção da maior hidrelétrica do país. Aos 73 anos, o político também fica impedido de exercer qualquer cargo público até o fim da vida. A condenação em primeira instância ainda permite recurso. A Procuradoria-Geral do Equador iniciou a investigação em março de 2023, acusando Moreno, familiares e parceiros comerciais locais e chineses de envolvimento em uma suposta rede de corrupção ligada à construção da usina Coca-Codo Sinclair, que entrou em operação em 2016 e desde então enfrenta problemas técnicos. Começa hoje a rodada de ida das quartas de final do Campeonato Brasileiro Feminino de Futebol. Os dois jogos serão disputados às 16h30. O Grêmio recebe o São Paulo em Caxias do Sul e o Flamengo encara a Ferroviária na Ilha do Governador. Na segunda-feira, o Cruzeiro recebe o Corinthians e o Palmeiras visita o Bahia. Uma hora 1h47. 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
1: Terceiro e último bloco do episódio gravado em uma das capitais mais únicas do nosso país, Manaus.
2: Vento,

Salomão Rossi começou a carreira artística aos 15 anos de idade, tocando nos bares da capital do Amazonas. Ainda adolescente, aos 16 anos, emplacou a primeira toada do Festival de Parintins, em parceria com o paraense Ronaldo Silva. Além de cantor, compositor e multi-instrumentista, Salomão é pescador esportivo profissional e atualmente é o maior recordista

0: prazer, cara. Obrigado.
1: Valeu, André, a presença.
0: Obrigado. Obrigado por ter dado certo, pelo seu tempo, porque ele é concorrido, viu? Conta um pouquinho do seu trabalho, da sua história.
1: Ó, eu comecei, eu sou amazonense, né? E comecei a minha carreira profissional na música. Mas paralelo à música, o meu pai trabalhava nos rios da Amazônia com uma profissão que chama regatão, comprava produtos regionais e vendia na cidade de Manaus. Então eu tive a oportunidade desde muito cedo de estar nos rios e pescar desde cedo. Então a pescaria sempre foi o meu principal hobby, que eu consegui aliar isso mais adiante, né, com me tornando um guia profissional de pesca. Ah, eu também cheguei a apresentar uns programas de pesca na época e aí resolvi montar essa operação em Manaus, que é um projeto que chama-se Monday Fishing, um dia de pesca próximo a Manaus.
2: Era um dia lindo de agosto, no chamado verão amazônico, quando Salomão Rossi nos pegou no hotel e levou a nossa equipe para a marina. A proposta era mostrar um pouco das experiências oferecidas pela RiverX Amazon. Saímos por um barco espaçoso, confortável e totalmente adaptado para pesca esportiva e atividades de ecoturismo. Passamos pelo famoso Encontro das Águas. O Rio Negro, que tem 28 graus de temperatura, alta acidez e corre mais devagar, não se mistura ao barrento Rio Solimões, que tem 22 graus de temperatura, pH mais neutro e corre mais rápido. Fomos passando por paisagens lindíssimas até chegar a um ponto que o Salomão considerou interessante para ele tentar começar a me ensinar a pescar.
0: Você recebe pescadores experientes e recebe pessoas como eu que não tem experiência nenhuma também, né, Salomão?
1: É, a pesca esportiva, ela tem esse advento, que é o seguinte, é uma prática natural, ao ar livre, e que tem somado e atraído gente do mundo inteiro, né? Um esporte arrojado e gente com experiência e gente sem nenhuma experiência. Os experientes sempre vêm e fazem suas pescarias e fazem o seu jogo, mas os inexperientes têm muita sorte também, que são aqueles iniciantes, são as pessoas que nunca pescaram. Eu trago muitas famílias, crianças, senhoras. E os que não são experientes geralmente têm muita sorte, hein, André? Será que hoje vai ser o dia?
0: É, não sei, vamos ver. A gente vai botar a isca aqui, vai ficar esperando, quem sabe, quem sabe.
2: Hora então de colocar as varas na água antes de continuarmos a nossa conversa. Aprendi que um dos segredos da pesca esportiva é ter uma boa isca.
1: Ô André, isso aqui é o seguinte, isso aqui chama-se minhocuçu. É uma isca apropriada e é uma isca universal, né? Minhoca é isca universal para pescaria. Mas essa é uma minhoca, ó, é um pouco maior do que as normais, né?
0: Você estava falando um pouquinho da isca, né? Você usa iscas muito especiais, né?
1: Sim, é assim. As iscas, a gente está pescando hoje, por exemplo, a condição do rio, isso é importante. O rio aqui é sazonal. 6 meses do ano ele enche e 6 meses ele baixa. Agora é o começo do verão, ele está baixando, mas ainda está um pouco cheio. O peixe ainda está dentro da mata ciliar, então é uma pescaria mais amena. Mais tranquila, poucas ações, mas que pode vir uma surpresa de uma hora para outra. Esses dias saiu peixe gigante, aqui mesmo nós estamos parados. Então, assim, as iscas fazem um papel fundamental porque os peixes que nós estamos pescando agora são bagres. Esses bagres que aqui nós temos de pequenos a extra grandes, e é uma quantidade e qualidade diferente também uns dos outros, eles não enxergam. Eles têm olhos minúsculos, mas o trabalho dele é todo sensorial. Então a gente usa minhocuçu, que é uma isca universal, minhoca, que ela se movimenta no fundo do rio, e a tuvira, que é uma isca, que é uma enguia, que também dispõe de uma eletricidade. Então, quer dizer, a gente está com duas super iscas, num super ponto, com um futuro super pescador esportivo.
0: Olha a pressão que ele está colocando para cima de mim, rapaz. E quando você fala peixe extra grande, é de que tamanho?
1: Assim, aqui o maior peixe que sai na nossa operação é o jaú, é zúngaro-zúngaro. É um peixe que pode passar de 100 quilos.
0: Caramba!
1: Então, um peixe de mais de 1,60m, 1,70m. Ó, deu uma ação ali, hein? Deu uma ação na ponta da vara.
2: Foi um alarme falso, mas mesmo assim, Salomão Rossini resolveu me explicar o que eu devo fazer caso o peixe realmente fisgue da próxima vez.
1: Então, o que vai fazer? Olha só, tu baixa, recolhendo, ó. Puxa com a vara. Baixa, recolhendo aqui, ó. Não faz nem força, ó.
0: Tá.
1: Puxa com a vara, tá?
0: Tá.
2: E depois que eu aprendo, nós voltamos com um gostoso bate-papo no barco, em plena Amazônia, pertinho de Manaus.
1: Recolhe.
0: A gente está falando de peixes gigantescos e de pesca esportiva, ou seja, a gente vai pegar o peixe e vai soltar ele de volta na natureza,
1: sim,
0: né?
1: Sim, sim. A gente pesca e solta. Essa prática da pesca esportiva, inclusive, ela tem uma baliza da biologia, né? Que são os biólogos. Eles têm um estudo que dizem que o peixe sofre, claro, um impacto porque está sendo trazido e tal, mas ele volta a se alimentar no mesmo dia. Ou seja, é pouquíssimo impacto e a pesca esportiva tem essa coisa também da preservação, da sustentabilidade, principalmente das grandes matrizes, que são peixes que demoram muitos anos a crescer. Então a gente sempre está preservando, não mata os peixes, e a pesca esportiva tem isso. Além de gerar emprego, renda para uma cadeia produtiva muito abrangente, porque ó, você chega em Manaus, no caso, vai pro hotel, tem o restaurante, tem o Uber, tem o shopping, tem a central de artesanato, tem a gasolina do barco, tem o equipamento de pesca. É um esporte sensacional. Aqui no Brasil nós temos a BGFA, que é o órgão responsável pelas homologações dos recordes. Então atualmente eu sou o maior recordista da BGFA. Tô na água direto, sou guia, então faço questão de estar sempre homologando grandes recordes. E o legal é que eu peguei vários recordes, já quebrei alguns recordes meus, e agora os meus clientes estão quebrando meus recordes. Essa semana mesmo, um casal que veio do Paraná, e ele pegou um enorme peixe, que é um bacu-pedra, um peixe jurássico, que era o meu recorde, e ele quebrou meu recorde. Agora ele está em processo de homologação. Então, se você quer também se tornar um recordista de primeiro, inclusive hoje você pode se tornar um recordista, ninguém sabe, e você venha pescar com a Riverex aqui em Manaus e vai fazer parte do Hall da Fama.
0: Então vamos lá, para as pessoas encontrarem você, RiverX, RiverX,
1: Amazon. 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Manda uma mensagem, a gente está pronto para atender.
0: Salomão, obrigado.
1: Obrigado, André.
0: Que dia espetacular, um sol. Só falta eu pegar peixe agora. Se pegar peixe nessa vara aqui, o recorde é meu?
1: Se pegar o peixe e quebrar o meu recorde, eu faço questão de homologar.
0: Valeu.
2: Não é que eu fisguei um peixe, uma piramutaba, de um bom tamanho, viu?
3: Você não precisa ter experiência nenhuma, Salomão vai te auxiliar em tudo, mas eu puxei esse peixe aqui praticamente sozinho e agora é pesca esportiva, a gente vai devolver ele pra água, que é o lugar dele.
2: Como estávamos gravando, nós combinamos de pegar o barco e partir para outras experiências que são oferecidas aos turistas.
1: Então, aqui é uma das atrações do passeio premium que a Riverex oferece. É um roteiro, né, que nós chamamos de Safari Premium. Você sai de Manaus, vai no Encontro das Águas, nada com os botos, vai na tribo indígena. E aqui, agora, vou mostrar para vocês a experiência de pescar o gigante pirarucu, que é o maior peixe de escama da América do Sul. Estão preparados? Olha só aqui, ó.
0: Eu não tô.
1: Olha só aqui.
0: Vai lá.
2: Realmente foi impressionante sentir a força do pirarucu. E de lá, seguimos para observar um dos maiores símbolos do Amazonas.
1: Que é uma interação muito agradável com os botos rosas. Eles estão soltos na natureza. Aqui o chamador chama com ele, com os peixes. E aí o André vai participar dessa experiência ímpar de estar ali na natureza, bem do lado dos botos. Você vai ter essa experiência agora. Aproveite.
3: Uma atividade que tem a participação de biólogos, é uma atividade totalmente tranquila, não vou causar nenhum tipo de problema para o meu ambiente.
1: Absolutamente, né? Os biólogos acompanham essa atividade, os botos comem no seu ambiente natural, e aqui a própria plataforma que trabalha interagindo com os botos tem uns dias que não trabalha, que é para o boto voltar a comer na natureza. Eles aqui, cada um tem um nome, porque eles já interagem aqui há muitos anos, mas estão num ambiente livre, comendo o peixe da natureza e comendo aqui os peixes. Eles adoram essa interação.
2: Para curtir todas as experiências e atividades do programa, é possível se hospedar na cidade de Manaus, que conta com uma boa rede hoteleira. Inclusive um excelente hotel boutique, localizado em prédios históricos, no coração da metrópole.
3: A piscina que fica no rooftop, no topo desse hotel, é alguma coisa, além de maravilhosa, a visão que a gente tem para o Teatro Amazonas, para a cúpula do Teatro Amazonas e ali é o famoso Lago São Sebastião. As pessoas estão passeando e daqui de cima do hotel a gente consegue observar tudo. É realmente mais do que uma localização privilegiada, fazendo parte da história aqui do centro de Manaus.
4: Do Amazonas.
2: E assim vamos chegando ao final do programa gravado na capital do Amazonas.
4: Que a natureza...
2: Um destino turístico que atrai visitantes do mundo inteiro e que o brasileiro precisa conhecer. No próximo episódio, nós vamos visitar um hotel de selva e mostrar diversas experiências no meio da maior floresta tropical do planeta. Quer acompanhar os bastidores das nossas gravações? Cadê o Coutinho? Eu te espero no meu Instagram. Cadê o Coutinho? O programa de hoje teve a sonorização final do mestre José Antônio de Araújo Filho. Tchau e até a próxima!
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0: ouvintes Ricardo Boixá.
1: Tem bastante ouvinte falando de trânsito nas estradas, especialmente na Castelo Branco.
2: Boa tarde, Band News. A Castelo Branco está totalmente fechada para um destombamento de uma carreta. Uma carreta de areia esparramou a carga toda na Castelo Branco. Está lá guinchos, caminhões, vai para fazer a retirada, máquinas. Por isso que ela está totalmente parada. Eu passei por lá e já estou aqui chegando quase no quilômetro 50 e continua tudo parado.
1: Tá realmente feio aqui. O nosso ouvinte Cristiano mandou imagens, né, de vídeo, imagem estática. Dá para ver o longo congestionamento. E no mapa a gente reforça essa percepção dele, essa informação. Então, trânsito muito lento no sentido São Paulo, né? Então, é antes ainda do Rodoanel. Para quem está saindo ali, do quilômetro 44 já começa. Ele falou que no 50 também já tem problema.

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2: Caminho. Robson Ramos, me fala da Raposo.
3: Pro interior, a Raposo Tavares segue com lentidão agora já a partir do quilômetro 18, logo depois da Escola Politécnica, tá ruim. E vai dali até a entrada da Granja Viana 23 para pegar São Camilo, que tem problemas. Para quem vem para São Paulo, lentidão agora do quilômetro 28 até o 26, depois melhora bem. 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
2: Bom, um projeto apresentado pelo Museu de Arte de São Paulo, MASP, foi escolhido pela Prefeitura de São Paulo para assumir a rua Professor Otávio Mendes, que fica ali entre os dois prédios, né, do museu, e transformar o espaço em um bulevar. O MASP foi o único interessado em assumir o espaço pelos próximos 30 anos. A decisão foi tomada nesta sexta, apesar de o Ministério Público ter recomendado a suspensão do chamamento público por suspeitas de irregularidades no projeto. A sessão de abertura das propostas ocorreu ontem à tarde, durou ali menos de 3 minutos, e como o MASP apenas apresentou a proposta, o museu foi escolhido para assumir o espaço. A transformação da rua está relacionada à construção de uma ligação subterrânea entre os dois prédios. Se a rua Professor Otávio Mendes voltasse a funcionar como via para veículos, os carros que vêm da Paulista teriam de subir um degrau de 80 centímetros, tem um desnível ali que surgiu depois da construção da ligação subterrânea. A prefeitura diz em nota que esse degrau sempre fez parte do projeto aprovado e reforça que o projeto do túnel não inviabiliza a passagem de carros da rua Professor Otávio Mendes. Foi o próprio MASP que sugeriu à prefeitura, então, transformar o local em um jardim. Então, ali vai ter um espaço para as pessoas circularem, um bulevar, vai ter uma escadaria, vai funcionar ali como uma arquibancada também para as pessoas se sentarem, além de canteiros de árvores. 2:05.
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2: Agora 2:07 no horário de Brasília. Boa tarde para você, ouvinte Band News FM, sintonizado com a gente nesse sábado, 29 de agosto de 2026. Eu sou Isabela Mota, te faço companhia com as notícias do Brasil, do mundo, dos esportes neste sabadão. Vamos lá para o que é destaque hoje. O Nepal pede ajuda internacional para a reconstrução da área atingida pela avalanche de lama e detritos, que também atingiu a fronteira com o Tibete na última quarta-feira. Estimativa inicial aponta um custo de até 26 bilhões de reais. Técnicos para o salvamento em túneis e para a retomada das telecomunicações também foram solicitados. Quase 3 mil pessoas estão desaparecidas, sendo 600 turistas. As mortes confirmadas são 675. Ainda nos destaques internacionais, a faixa de Gaza pode deixar de existir para sempre, caso a situação no território permaneça inalterada. Isso foi o que afirmou o chefe do Conselho da Paz do governo Donald Trump em entrevista à Al Jazeera. O avanço de um acordo de paz na região é dificultado por Israel e atrasa a implantação do plano determinado no ano passado. Israelenses querem controlar metade do território de Gaza, fato que é recusado pelos palestinos. O Conselho Monetário Nacional aprova o aumento do limite de financiamento para veículos novos pelo programa Move Brasil. O teto para compra de carros por taxistas e motoristas de aplicativos passou de 150 para 200 mil reais. A medida também amplia o prazo máximo de pagamento dos financiamentos, que passa de 62 para 84 parcelas. O novo limite tem como objetivo incluir novos modelos de veículos no programa, abrangendo cerca de 88% do mercado de carros novos. As regras para participação continuam as mesmas e os interessados contam com um período de carência de até 6 meses para pagamento. Os recursos fazem parte da linha de crédito direcionada aos profissionais do transporte individual remunerado de passageiros. O Novo Horizontino assume o terceiro lugar da Série B do Campeonato Brasileiro. O time do interior paulista ganhou ontem em casa do Sport Recife por 2-1. Também nessa sexta-feira, o Goiás venceu o São Bernardo na Serrinha pelo mesmo placar e o Náutico bateu o Atlético também por 2-1 no Recife. 25ª rodada da Série B continua hoje com o jogo entre Botafogo e Cuiabá em Ribeirão Preto às 6:30 da noite.
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0: Seja bem-vindo, você ouvinte Band News FM, sintonizado com a gente em mais um Band News em Forma. Hoje a gente vai falar sobre ombro e cotovelo, as articulações móveis do nosso corpo, dos membros superiores. E por que a gente vai falar disso? Tem um dado muito interessante, preste atenção, em Organização Mundial da Saúde, alerta que 1,7 bilhão de pessoas no mundo tem alguma condição musculoesquelética. E a OMS faz um parênteses ainda mais específico quando a gente está falando de articulação móvel, que é o caso do ombro e também do cotovelo. Não é isso, Camila Rich?
1: É isso, uma articulação, assim, muito delicada, né? Acho que a gente tem tanta coisa para falar sobre essa articulação do nosso ombro, mas a gente não pode desistir, né, Isaí? Eu tenho escutado tanta reclamação de pessoas que falam de dor no ombro, dor no cotovelo, não tem jeito, mas tem jeito e a gente vai ajudar todo mundo.
0: Claro, claro que tem jeito. E para ajudar a gente a entender todo esse panorama, a gente está recebendo aqui no Band News em Forma de hoje o Dr. Luiz Ribas, que é ortopedista do Vita Ortopedia e Fisioterapia. Doutor, seja bem-vindo.
2: Muito obrigado, agradeço o convite. É uma honra estar aqui falando com toda a audiência de vocês.
0: Doutor, então, para a gente começar, explica, por favor, para quem está em casa, o que é essa articulação móvel e por que que ombro e cotovelo acabam dando, às vezes, um ponto de interrogação a mais no consultório?
2: O que a gente sabe que o ombro, ele é a articulação mais móvel que tem no organismo como um todo. É a única articulação que tem um movimento de 360 graus. Então, ela já é muito mais impactada na nossa rotina do dia a dia. E antes, prestava-se muito pouco atenção na preparação, no fortalecimento dessa articulação, sendo ela mais vulnerável. E ela exerce função primordial no posicionamento da mão no espaço. Então, todo mundo pensa só na mão, o ombro, ele funciona como um todo, ele é o maestro da organização do membro superior. E o cotovelo é o responsável por colocar a mão na boca, as atividades de rotina dia a dia, rosto, escovar os dentes, o cabelo. Então, é o que a gente usa muito no dia a dia. Então, hoje, quanto mais se usa, mais se nota a presença. E o mais importante, a articulação, ela é feita para funcionar e não para ser lembrada. Então, isso é super importante, essa questão de saber proteger e tratar quando tem qualquer alteração nela.
1: É, e eu acho, né, doutor, que ela é tão solicitada para uma qualidade de vida, né, porque a gente usa realmente ali, né, o braço o tempo inteiro. Você pode ter 5 anos de idade, você pode ter 90 anos de idade, você carrega o seu brinquedo, você pega uma sacola. Então, é realmente uma articulação que demanda para a gente ter uma qualidade de vida boa e também para treinar, né? Falando como educadora física, a gente usa demais, a gente tem que aprender a usar e as pessoas se limitam muito, né? Quando a gente fala de mobilidade, né, Isabela, você vê, você dizendo aqui pra gente hoje, que, né, é a articulação mais móvel que a gente tem. Se todo mundo aí em casa ou na rádio escutar, se mexer, você vai ver que você consegue fazer, mexer o seu ombro, deveria conseguir, né? Mexer em toda a amplitude dele, né? E aí a gente sempre tem assim, mas tô com uma dorzinha aqui, uma dorzinha ali. Como que a gente consegue entender ali quais são as dores preocupantes, né? E quais são as dores que limitam a gente a ter uma qualidade de vida boa?
2: Então, Camila, isso é super importante. O primeiro ponto é o que, às vezes, a dor acaba passando batida, a limitação, o que acaba trazendo um pouco de preocupação para as pessoas que, para notar o ombro, é quando tem algum tipo de estalido. Então, esse é o primeiro dado que a gente precisa levantar quando tem a dor no ombro. Dor associada a estalido não é uma boa combinação. É onde a gente precisa pensar em ligamento, cartilagem e tendão. Mas o fato de estalar é um problema? Não. A articulação, ela é móvel, ela tem essa adaptação, principalmente o ombro. Como ele é movimento 360 graus, então ele até estala bastante. Mas se não tiver dor, isso não nos preocupa. E como você falou, além de ser a articulação que faz a maior mobilidade do ombro, ela é uma articulação que a gente só pensa no encaixe principal, na articulação principal, que é do úmero, que é o osso do braço, com a escápula. Só que são 4 articulações. Tem a clavícula com a pontinha da escápula, tem a clavícula com o externo e tem a escápula com o tórax, que eu acho que essa é a mais preterida de todas. E hoje a gente sabe que o desfecho da função do ombro precisa da escápula funcionando adequadamente. Tanto é que os treinos de de reabilitação, de fortalecimento do ombro, são mais focados hoje para a escápula. Não só os exercícios básicos de manguito, rotador, que todo mundo já deve ter feito em algum momento na academia. Então, o importante é trabalhar a escápula e sempre trabalhar funcional e integração das cadeias, que isso é uma coisa que o educador físico consegue fazer, isso é com grande maestria, porque a gente sabe que precisa dessa neuroplasticidade também da ativação, e não só pensar naquele eixo mecânico, aqueles exercícios de reabilitação, né?
0: Doutor, por um lado, a gente tem um avanço positivo, né? Com essa geração que busca mais atividade física, que quer fazer esportes diferentes, que quer superar limites. Mas, por outro, a gente também tem a intensidade desses exercícios e a busca por um corpo perfeito. Quantas vezes a gente já não falou aqui sobre as mudanças de padrão de beleza. E agora, pelo menos em 2026, não se fala de outra coisa a não ser do braço definido, do ombro super definido. E a gente vê uma procura maior nas academias, nas aulas de musculação, justamente para essa área dos membros superiores. Isso pode prejudicar a articulação?
2: Sim. Hoje, a visão maior para o ombro é a questão da própria exposição. Então, a roupa, a vestimenta, então, ele fica mais exposto. E ninguém quer ter o braço não definido, com flacidez. Então, por isso a busca do treino. Só que a gente precisa entender como treinar e em que quantidade treinar. Porque a maior parte das lesões que tem nos mais jovens ainda é a lesão por trauma, um esforço maior. Mas hoje a gente vê crescendo o sobreuso. Então é o treino excessivo, a não resposta, o não repouso daquela articulação, daquele tendão. Porque todo estímulo a gente precisa, faz um pequeno dano que ele precisa ser restaurado. E a gente precisa respeitar essa questão do intervalo. O que eu pego muito os jovens é até engraçado, porque eles vão para a academia para sair, para ficar inchadinho, pois.
0: Dá um pump, né?
2: Exato. Aí eles vão, treinam dias consecutivos, e o que eu vejo muito rotineiro é o treino de peitoral. Isso para homem, eu vejo muito mais questão
0: supino,
2: do treino,
0: né?
2: Exato, o treino do peitoral. E esse excesso, e não treinando adequadamente, respeitando o ângulo, carga, tipo de treino, é onde vem a lesão. Então a gente vê essa lesão por sobreuso crescendo muito. Tá? E outro dado que tem, o início precoce na academia. E a questão também, a gente tem uma epidemia da questão do uso excessivo do GH nas crianças para crescimento. A gente vê um pequeno enfraquecimento das cartilagens de crescimento. E a gente tem visto lesões graves de crianças, adolescentes de 10 até 14 anos, com lesões que nem eram esperadas, o que eram raridade, hoje já tem uma maior prevalência nisso. E aí tem a questão da meia-culpa dos pais também, a questão do tratar essas crianças não com esporte de forma lúdica e como desenvolvimento motor, mas sim como atletas. Então a gente vê muita fratura por estresse em crianças de 12 a 14 anos. Então, eu particularmente cuido da parte de cotovelo e dos ginastas e do beisebol. Eu tenho meninas que eu operei com 8 anos de idade com lesão ligamentar do cotovelo. Então, que é um negócio impraticável. Então, a gente olha, puxa, 8 anos é criança, eu já trato como um adulto de performance. Então, a reconstrução, o tratamento cirúrgico é como se fosse alguém de alta performance. Então, essa... muda um pouco, os valores se inverteram um pouco nessa questão. Então, acho que tem essa meia-culpa que a gente precisa ter também de orientar, né?
0: Daqui a pouquinho a gente vai falar mais no segundo bloco sobre os esportes e performance no geral, mas eu queria continuar nesse ponto da musculação, Camila, porque o que a gente mais vê, principalmente no TikTok, falando de braço definido, é: faça todos os dias o exercício de ombro, faça todos os dias o exercício de bíceps. Eu já vi várias vezes pessoas indicando você ter, inclusive, o halteropezinho no seu banheiro, que você vai lá, enquanto você vai tomar banho, você já faz o exercício de ombro. Outra coisa que é muito comum no TikTok são as pulseiras de peso, que tem ali meio quilo, um quilo, para você, enquanto está fazendo o treino de braço, ficar com esse peso a mais. Camila Rich, por favor, traga luz para a nossa audiência. A gente sempre traz aqui o perigo de você acreditar em tudo que está na internet, mas cientificamente, qual é o prejuízo de você fazer todo dia esses exercícios?
1: É o que o doutor Luiz está falando, é uma sobrecarga, né? E quando a gente está falando de uma articulação, né? A gente já falou aqui outras vezes o poder que tem da musculatura. Uma coisa é você ter um músculo definido, um braço definido, um ombro definido. Outra coisa é você sobrecarregar a tua articulação, né? Então, as pessoas pegam, por exemplo, como você disse, eu nem sabia disso, mas enfim, tem um pezinho no banheiro, né? Não é mais só balança que
0: depois
1: as pessoas têm.
0: Depois eu te mando o mundo obscuro do TikTok.
1: Enfim, a pessoa pegar e a qualquer momento falar, ah, mas não vai fazer mal eu fazer um bíceps. Tá, pode ser que realmente ali, inclusive, naquela, né, um bíceps, por exemplo, a gente tá parado, tá ali, tá isolado, né? O ombro não tá tendo movimento nenhum, só o nosso cotovelo, a pessoa faz, ali faz o peso. Mas assim, pra quê? Né? Essas três séries de 12 repetições, essas 30, 40 repetições, você pode fazer isso dentro da sua aula de ginástica, né? E não é aquilo que vai fazer com que fique definido, não é aquilo que vai fazer aumentar a tua massa muscular naquele momento, né? Ninguém acorda, gente, entra dentro do banheiro, faz o exercício, sai e fala, pronto, definiu. Não existe isso, né, doutor Luiz? E tem um problema de quando a gente coloca as cargas em lugares como esse dos braços, principalmente em extremidades, acho que até ele pode falar um pouquinho mais, né? Imagina você colocar uma sobrecarga, um peso no seu punho, né? E tudo que é distal, né, a gente fala, tudo que está longe ali do nosso centro do corpo, ele tem uma sobrecarga maior para a articulação que está sustentando aquilo, né? Então, o que acontece? Imagina você, né, a gente não tem essa sobrecarga, no máximo quando está carregando uma sacola, e olhe lá, porque às vezes a sacola está num vetor de força que está pendurado, que está para baixo, que está tudo certo, né? Você não anda com a sacola assim, distal, né, carregando, andando assim no
0: pra
1: shopping,
0: frente,
1: pra frente, no supermercado. Então, ainda tem uma força para baixo. A hora que você bota uma sobrecarga aqui para ficar durante o dia fazendo algum movimento ou uma caminhada na esteira, quer dizer, você é uma sobrecarga muito maior para sua articulação, né? Acho que ele pode falar um pouquinho sobre isso também, mas assim, não há necessidade disso. Quem gosta de treinar e quem treina não precisa ir lá. E normalmente as pessoas que estão mais definidas, que estão já com a parte já que a gente normalmente foca e quer, ela não tá treinando ali no banheiro antes de entrar no banho, entendeu?
0: O Band News em Forma faz uma pausa rápida daqui a pouquinho. A gente está de volta e a gente continua falando de ombro e cotovelo no episódio de hoje.

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2: Agora 2h24. Em um ano, as denúncias de maus tratos a animais cresceram 53% aqui no estado de São Paulo. Dados obtidos pela Band News FM mostram que, de janeiro a julho de 2026, a Secretaria de Segurança Pública recebeu 16.655 chamados. No mesmo período de 2025, foram 10.822. Os atendimentos são coordenados pelo Departamento Estadual de Proteção Animal. Há alguns meses está em vigor a medida que altera as regras das multas aplicadas aos criminosos. Agora, a punição varia de acordo com as características do crime. Pode chegar até 1 milhão se envolver, por exemplo, espécies ameaçadas de extinção. O pagamento da multa administrativa não exclui a possibilidade de prisão. Além dos crimes de maus tratos, há uma outra questão que impacta os animais aqui em São Paulo, que é o abandono. São mais de 290 pets que estão sob tutela da Prefeitura da Capital em busca de adoção. E o maior desafio é conseguir lares para animais idosos, já que a preferência é por um grupo muito específico: filhotes de porte pequeno e de pelagem clara. A coordenadora da Coordenadoria de Saúde e Proteção ao Animal Doméstico, Annalise Xavier, pontua que um cartão de saúde foi criado, inclusive, para incentivar a adoção dos animais idosos.
3: Garante atendimento prioritário e vitalício em qualquer uma das 5 unidades dos hospitais veterinários públicos da capital. Como é que funciona? Quem adota um cão ou gato acima de 8 anos aqui no Centro Municipal de Adoção recebe esse cartão. Os prontuários já são encaminhados para os hospitais e esses animais podem ser atendidos a partir do momento em que são adotados.
2: E hoje, gente, a Prefeitura realiza o evento Patrulha da Adoção Missão Novo Lar. Os animais que estão sob tutela da COSAP vão ser apresentados ao público. Estão desde as 9 da manhã e vão ficar até as 5 da tarde na Rua Santa Eulália, 86, em Santana, à espera de um novo lar. Quem tiver interesse em adotar um bichinho, um gatinho, um cachorrinho, deve levar os documentos e já pensar em como vai ser o transporte de volta para casa, como explica pra gente a Annalise Xavier.
3: Se a ideia é adotar um cão, precisa trazer a coleira e a guia para sair daqui em segurança. Agora, se a ideia for adotar um gatinho, não esqueça de trazer a caixinha de transporte. Lembrando, a adoção é um compromisso para toda a vida do animal, então precisa ser uma adoção responsável, hein? O Centro Municipal de Adoção fica na Rua Santa Eulália, número 86.
2: Entre janeiro e julho deste ano, 260 pets da COSAP ganharam um novo lar, sendo 224 gatos, 36 cães. Esse número em São Paulo, né, de animais abandonados, infelizmente, é muito maior. A própria Secretaria da Saúde fala que é muito difícil você contabilizar porque são animais que têm um comportamento nômade. Então, ficam transitando por várias vias da cidade em busca de comida, em busca de algum ponto para ficar fixo de proteção. E só, a gente só tem disponível pela prefeitura esse número dos animais que estão sob tutela da COSAP. Mas se você, ouvinte, já almoçou, já fez seu passeio, seu encontro com a família agora nesse sábado e tem um tempinho à tarde e tava ali com aquela pulguinha atrás da orelha, nossa, será que eu preciso de um companheiro em casa, de uma companheira, e tá pensando, tá aberta essa possibilidade, fica então aqui o convite pra passar lá na COSAP, na Rua Santa Eulália, 86, em Santana, e conhecer esses animais, quase 300 animais que estão ali procurando um lar. Se você estiver acompanhando a gente pela Fast TV, pelo Band Play, pelo YouTube, você está vendo a imagem desses animais, uma gracinha aparecendo aí na sua tela.
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agora 2h30 no horário de Brasília, um estudo da Confederação Nacional da Indústria volta a questionar o fim da escala 6x1. Na próxima semana, o projeto que reduz a jornada de trabalho para 40 horas semanais, com 2 dias de folga na semana e sem redução salarial, vai ser analisado na Comissão de Constituição e Justiça do Senado e poderá ser votado pelos senadores no plenário. A decisão de acelerar a tramitação do projeto foi definida após uma reunião entre o presidente Lula e o senador Davi Alcolumbre. Segundo a CNI, o impacto para o empresariado pode ser de 270 bilhões de reais. O Fórum Nacional contra a Pirataria e a Ilegalidade estima em 500 bilhões de reais as perdas para o Brasil no ano passado com o mercado ilegal de produtos. O valor representa 3,75% do Produto Interno Bruto, o que coloca o Brasil acima da média regional, que é de 2%. Os dados não levam em consideração outros impactos do mercado ilegal, como a perda na geração de emprego e renda e na diminuição de investimentos que poderiam ser feitos legalmente no país, por exemplo. O levantamento das perdas com contrabando no país é feito desde 2014 e atingiu o maior valor em 2025. Seguem abertas até 7 horas da noite, no horário de Brasília, as sessões eleitorais da Islândia, que vão definir a possibilidade do país voltar a negociar o ingresso na União Europeia. Pesquisas de intenção de voto mostram que a população está dividida. A discussão sobre fazer parte da União Europeia reacendeu depois da invasão da Ucrânia pela Rússia. O grupo favorável afirma que uma integração maior reforça a segurança do país. A 25ª rodada do Campeonato Brasileiro começa hoje com Atlético Mineiro e Vitória. Às 6h30 em Belo Horizonte, ambos os times buscam um triunfo para se posicionar na parte de cima da tabela. Às 8 da noite, o São Paulo tenta reencontrar a vitória contra o Bragantino. A partida tem transmissão da Band News FM para parte da rede. E fechando o sábado de jogos, o Vasco recebe o Cruzeiro em São Januário. O time carioca é o penúltimo colocado no campeonato.

0: de volta no Band News em forma de hoje, segundo bloco, falando sobre ombro e cotovelo. Agora a gente vai falar sobre o impacto dos esportes. Será que os esportes que a gente usa mais, o membro superior, vôlei, o basquete, eles impactam mais também ombro e cotovelo? Estamos recebendo aqui no nosso estúdio o Dr. Luiz Ribas, ortopedista do Vita Ortopedia e Fisioterapia. Doutor, a gente falou no primeiro bloco sobre o impacto, inclusive, nas crianças tão pequenas e já tendo ali lesão por estresse. Quando a gente está falando de lesão de atleta, tem as lesões de fratura ali, de uma queda, de uma pancada, mas há também um desgaste de cartilagem nessas articulações móveis. Explica pra gente o que seria isso.
1: O que é importante a gente definir, Isa, é que as crianças, elas têm a cartilagem de crescimento. Teoricamente, essa é a grande fragilidade das crianças até ter esse fechamento. Ele acontece já na transição quase para a vida adulta, que é um pouquinho diferente do adulto. Tá? Então, é difícil você ter uma lesão tendínea de uma criança. A lesão ligamentar com trauma, ela acaba sendo mais frequente. E por conta dessa solicitação excessiva, o que acontece? Essa cartilagem de crescimento, ela fica sobrecarregada e ela começa a alterar a estrutura dela e pode fazer isso até um fechamento precoce da articulação dessa fase de crescimento, pode fazer algum transtorno de crescimento, de deformidade, angulação. Então isso é super importante a gente entender que a sobrecarga pode fazer isso. E um pouquinho diferente da fratura por estresse do adulto, como é um esqueleto imaturo, ele é muito elástico e não vai aparecer aquele tracinho de fratura bonitinho, igual tem no adulto. Ele aparece uma coisa que chama-se edema ósseo, um processo inflamatório ali do osso da transição para cartilagem. E esse é um sinal que passou do ponto. Não quer dizer, vai acontecer. Já aconteceu. Então, por ser elástico, ele não vai aparecer aquela fratura. Então, isso é o ponto que a gente precisa parar. Aí, eu habitualmente não gosto de parar os meus atletas, a gente vai ajustando, mas quando a gente chega nessa fase de edema ósseo, alteração da cartilagem, aí a gente precisa do repouso mecânico, aí tem que parar. Essa é a pior notícia que tem para atleta. E a gente fala atleta, a gente só pensa na alta performance. Não, a gente sabe que o atleta, o amador que está em desenvolvimento, ele quer performance. A única coisa é que ele não, a vida dele não é aquilo. Exatamente, mas ele quer performance. Então esse que é o cuidado que a gente precisa ter, esse acompanhamento e como treinar. Na criança é menos comum ter a lesão de cartilagem. Agora, quando a gente já entra na fase de adolescência, início da fase adulta, aí é onde aparecem mais as lesões de cartilagem. E geralmente elas estão associadas com alguma alteração do ligamento. Qual é a função do ligamento, meninas? É manter a articulação na posição. E o tendão, ele é a continuação do músculo. Então, o que ele define? Ele define o movimento da articulação. Então, se o ligamento e a estabilidade da articulação, ela está violada por um excesso, por uma pequena lesão ou sobrecarga, a cartilagem, ela acaba sendo impactada. E a gente sabe que a cartilagem, a gente faz de tudo para que ela seja preservada, porque a gente nunca tem uma boa solução para ela quando ela está lesionada. Diferente quando é ligamento e quando é tendão, que a gente tem aí soluções muito boas para essa questão. Então, o cuidar do ligamento e da cartilagem é que ter uma vida ativa aí com saúde articular, osteomuscular aí por longo período de tempo.
2: Luiz, você falou da cartilagem, né? E é uma tristeza a cartilagem. Quando a notícia chega falando que a tua cartilagem tá ruim ou aconteceu alguma coisa, é difícil. O que tem hoje de promissor, assim, com relação à cartilagem? O que realmente funciona, comprovado? Porque a gente vê de tudo, né? Como a gente falou já no outro bloco, falando dos vídeos de TikTok, mas desde substância de comida ou de processos cirúrgicos ou até de enxertos ou, né, colocando também alguma substância, tem muito ozônio que se fala também hoje em dia. O que hoje de cartilagem a gente tem, assim, qual é o cenário da cartilagem hoje?
1: O que a gente... Primeiro ponto é a gente não deixar chegar na lesão de cartilagem. Esse é o maior desafio. E o segundo maior desafio é a gente encontrar o melhor tratamento possível. Hoje, o que mais se pesquisa é em cartilagem. Tanto é que tudo que tem de mais novo aparece no joelho, que é onde a articulação que mais desgasta a articulação mesmo. Hoje, o que a gente tem são medidas, às vezes não invasivas, minimamente invasivas. O que, que é não invasivas? Tudo que não viole a pele. E minimamente invasiva pode ser uma infiltração, que é o que acontece. Ela tem a capacidade de melhorar a cartilagem que já está lá e está saudável, melhora o processo inflamatório, melhora a, onde tem a lesão, mas a gente não consegue voltar ao tempo ainda. Questão, poxa, vamos voltar a ter a cartilagem. Não, isso a gente não tem. Então, o que a gente tem é um tratamento, uma proposta de segmento de tratamento que ela é multifatorial. Então, a questão, a infiltração, ela não é a salvação de tudo. Mas a gente tem, até a sua pergunta, em relação, a gente tem hoje os produtos que foram recentemente liberados pelo CFM, que a gente não poderia fazer, e são os derivados do, do sangue periférico, que é o plasma rico em plaquetas, que a gente conhece como um ortobiológico, que é um estímulo do próprio corpo a ele se reparar. Se a gente respeitar o nosso organismo, ele tem esse poder de autocura. Então, a gente usa essa ferramenta do próprio paciente para estimular a cicatrização. Só que é super importante ter um acompanhamento com um preparador físico, com um educador físico para controlar a carga, ter um acompanhamento nutricional adequado, porque a gente precisa de um bom aporte de proteico. E pensando na cartilagem em si, entram alguns outros suplementos, que a gente tem o ácido hialurônico, tem o colágeno hidrolisado, não hidrolisado. Então, são suplementos que eles são complementares ao que a gente faz, querendo ser injetável ou não. Mas o mais importante, e o que a gente sabe que é o pilar do tratamento, é o bom fortalecimento muscular com uma boa orientação. Então, esse é o pilar. Tudo isso orbita ao redor desse pilar que é o fortalecimento. É tudo para facilitar o fortalecimento para que você faça. Só que o importante, como a gente já está discutindo, é saber como fazer, como periodizar, com que carga fazer. Então, está sempre acompanhado de uma boa equipe que vai ter aí uma boa longevidade para tudo.
0: E doutora, há um impacto maior no caso de esportes como vôlei, beisebol ou até mesmo esportes que a gente não venha na nossa cabeça logo de primeira, mas que acabam trazendo mais riscos para ombro e cotovelo?
1: Sim, todos os esportes que a gente chama de overhead, que são acima do nível do ombro, não da cabeça, mas acima do nível do ombro, já impactam. E hoje foi uma febre, ainda tem, tem muita lesão de ombro e cotovelo, é o beach tennis. Porque o beach tennis ele é um esporte extremamente social, então as pessoas não vão lá fazer jogo, não é como o tênis que você joga uma hora, 40 minutos e tudo bem, para casa, tudo certo. O beach tennis tem todo um ambiente social, são 2, 3 horas, geralmente tem associado alguma outra atividade social, então isso acaba gerando a lesão. E a questão do beach tennis especificamente, que é o que chegou muito no consultório, que impacta tanto o ombro e o cotovelo, é um movimento muito curto, de repetição. E o que acontece, como ele é um esporte social, o gesto esportivo, o treinamento motor, ele não é feito. Então é onde existe a lesão, que um gesto não bem executado levam as tendinites, que é a primeira alteração que tem, que é a tendinite. Depois a sobrecarga gera a tendinopatia, que é uma alteração já da estrutura do tendão, e depois a gente evolui para a lesão tendínea. Tudo que a gente não deve deixar acontecer também.
2: Pois é. E isso eu acho maravilhoso falar, e eu gosto de repetir o que ele disse, Isabela, porque as pessoas não entendem. Elas chegam ali na quadra para jogar, elas chegam, conversam, aquecimento, a conversa, entra dentro da quadra e já passa a manhã inteira jogando o beach tennis.
0: Tem então, use, né? Inclusive isso. Tem a venda do Day Use, você fica o dia todo.
2: É isso, e o gesto motor que ele fala ali para todo mundo que está assistindo a gente, o gesto motor que a pessoa não faz, quer dizer, ainda movimentos curtos, então você perde, você não trabalha toda a amplitude, toda a mobilidade.
0: É aquele toquinho, você dá uma leve...
2: Isso, pode ser em cima, pode ser do lado, pode ser o que for. É sempre uma coisa onde você... Isso, pega direto, né? E o distal que a gente falou no começo do programa, né? Então, aquele impacto que bate ali, que reflete direto no nosso ombro e no nosso cotovelo. Então, assim, o aquecimento, ele é fundamental, né? O preparo para entrar ali, o pós, o fortalecimento que vai te ajudar. Não é porque a gente quer deixar forte, porque às vezes as pessoas que praticam o próprio beach tênis ou jogam vôlei, elas falam, ah, ainda o vôlei, quando tem uma equipe, tem um treinador, treinador, o pessoal chega antes e faz todo mundo ali. Mas o beach tênis, isso do social, faz muita diferença, porque a pessoa ela chega, às vezes até ela acabou de sair de uma almoção da feijoada de sábado e vai à tarde no beach tênis, não é verdade? Então, assim, e cabe as pessoas a fazerem isso antes. E as pessoas se sentem também um pouco, mas eu cheguei, eu sou a única pessoa que vou estar fazendo ali um preparatório. Às vezes ela fica se sentindo um pouco estranha, mas vale a pena, porque a saúde do ombro e poder jogar, continuar jogando, vai agradecer, né? Você vai conseguir performar melhor.
1: Com certeza, eu partilho completamente da sua opinião, e tanto é que o que eu converso com todo mundo que vem me perguntar, não sou paciente, que vem me perguntar, eu coloco isso como educação, é exercício educativo, é ativação muscular, tem que ir lá ativar a musculatura, tem que fazer alguma questão de mobilidade, de flexibilidade, para que o gesto esportivo não seja o primeiro impacto, a primeira ativação da musculatura. Então você precisa entrar aquecido. É isso, com a musculatura ativada, para diminuir a carga sobre o tendão, ligamento, que é tudo que a gente não quer que aconteça, é o quê? Lesão, e o que a gente quer é longevidade no esporte. Todo mundo quer longevidade e performance. Então a gente precisa, tudo está combinado. E o super importante, mais uma coisa que você comentou, a gente não deve terceirizar o nosso problema. Então você tem que assumir a sua recuperação, a sua ativação. Então, não é esse sentido diferente, é você cuidar de você.
0: E tem um tempo mínimo quando a gente fala de um aquecimento para um esporte? Você tem alguma indicação, Camila, de quantidade de exercício? Quando saber que, olha, é o suficiente, já estou pronto para entrar em si no movimento?
2: Olha, Isa, não existe um exato, depende do que você vai solicitar. Uma coisa é você entrar para um jogo, por exemplo, sim, vai entrar para jogar direto. Outra coisa, você vai entrar para começar um treino, né? Também é diferente. Mas aí, de 5 a 15 minutos, dependendo das ativações que você faz, do que você tem de acessório, você vai estar super bem. Aquele tempo que você fica conversando antes de entrar, 5 a 15 minutos... que você chegou antes, é exatamente isso. O importante é saber exatamente direcionar o que você precisa ali naquele momento, né? Tem com certeza alguns exercícios que são gerais e que vão ajudar, e aí pode ser que tenha um ou outro que seja mais específico, dependendo da situação que a pessoa se apresenta naquele momento, né? Se tem já alguma lesão, se tem algum comprometimento, mas de 5 a 15 minutos, com certeza.
0: O Ed News Informa faz uma pausa rápida, não sai daí, a gente já volta pro nosso

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2: Falando agora da Raposo Tavares, sentido interior, 5 km de lentidão, 18 ao 23, alto fluxo de veículos. Essa situação do sistema Raposo Castelo, nesse momento, se você está em outro ponto das ruas, avenidas, rodovias que cortam aqui o estado de São Paulo, pode mandar mensagem pra gente no 11 999 59 200.

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0: vida e obra de Gilberto Gil se torna um tema de um espetáculo de teatro musical. Está em cartaz no Teatro Santander, Gil, Andar com Fé, que reúne os episódios mais marcantes da vida do artista nas diversas fases dele. Como compositor, intérprete, pensador da música brasileira, a peça parte do período do exílio de Gilberto Gil em Londres, momento considerado decisivo para a obra dele. O espetáculo conduz o público por lembranças que resgatam a formação dele no sertão, a efervescência de Salvador e os palcos do Rio de Janeiro e de São Paulo. Entre mais de 800 candidatos inscritos para a audição, o ator Gui Ventura foi o escolhido para viver Gilberto Gil na peça. Ele fala sobre a alegria e a responsabilidade de interpretar um personagem por quem tem tanta admiração.
1: É um grande presente, uma grande responsabilidade, né? Mas vou ser bem honesto. No início me gerava um certo medo, assim, exatamente por saber a relevância e a grandeza do Gilberto Gil, né? Por ser um fã.
0: Vencida a audição, começou o processo de pesquisa. E Gui Ventura mergulhou em livros, documentários e entrevistas de Gil para desenvolver o personagem e na pré-estreia da peça, um presente, ter o próprio Gilberto Gil na plateia.
1: A gente teve a VIP com a presença do Gilberto Gil e poder ver o contentamento dele, o reconhecimento dele, da competência da nossa equipe, né? De ter se visto em mim, e segundo ele até somaticamente, me deixou ainda mais feliz e certo de que toda aquela dedicação, toda a minha entrega, né, valeu muito a pena. Isso traz uma paz incrível.
0: O espetáculo está em cartaz pelo menos até outubro, de quinta-feira a domingo, no Teatro Santander. Ingressos à venda pelo Simpla, plataforma, por valores entre R$ 25 e R$ 400.

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Agora 2h51 no horário de Brasília. Seguimos juntos aqui na Band News FM na atualização do noticiário de hoje. O IMET emite um alerta para o clima de deserto em áreas do centro-oeste e do sudeste ao longo da tarde de hoje. Os estados do Mato Grosso, Mato Grosso do Sul, Goiás, Minas Gerais e São Paulo estão na faixa de alerta. A umidade relativa do ar pode cair abaixo dos 20%. As autoridades recomendam que a população reforce a hidratação, evite queimadas também. Importante lembrar que o recomendado pela Organização Mundial de Saúde é entre 50% e 60% de umidade relativa do ar. E a gente está falando de um percentual, então, abaixo dos 20%. A Polícia do Rio avalia que uma linha chilena pode ter provocado a queda de um parapente ontem na Praia de São Conrado, na capital fluminense. O aparelho caiu descontrolado no mar e o coronel do Exército, Álvaro Roberto Cruz Ferreira, não resistiu. A linha chilena é utilizada na soltura de pipas e é proibida. Nos destaques internacionais, após o anúncio dos Estados Unidos sobre um acordo para controlar reservas de petróleo da Venezuela, o grupo italiano Eni afirma estar em tratativas para revitalizar áreas de energia no país sul-americano. Em comunicado, os italianos afirmaram que as tratativas estão adiantadas, mas que novos detalhes ainda não podem ser divulgados. A Venezuela tem a maior reserva comprovada de petróleo do mundo, com mais de 300 bilhões de barris. Mas a produção do país registra quedas sucessivas e atualmente é de 1 milhão de barris por dia. Como comparação, o Brasil se aproxima da produção de 3 milhões de barris diário de petróleo. O técnico da seleção brasileira, Carlo Ancelotti, estará amanhã em Londres para observar os atacantes Estevão e João Pedro pela Premier League. O italiano vai acompanhar a partida entre Chelsea e Brighton. O treinador está na Europa para acompanhar em loco jogos com brasileiros em campo para fechar a lista de convocados para a próxima data FIFA. O Brasil que volta a campo contra a Austrália no fim de setembro e na sequência o time nacional disputa um amistoso contra a Índia no dia 3 de outubro.

0: volta para o terceiro e último bloco do Band News em forma de hoje, falando sobre ombro e cotovelo, nossas articulações móveis e o impacto do exercício em excesso, do esporte sem o aquecimento, na sua rotina, no seu dia a dia. Estamos recebendo o Dr. Luiz Ribas, médico ortopedista do Instituto Vita. É Camila Rich.
1: É, eu vou aproveitar aqui o último bloco consulta para as minhas alunas
0: dúvidas.
1: E para as minhas dúvidas. Mas a primeira, Luiz, é o seguinte: existe um. Por ser uma articulação muito complexa, a gente deveria fazer bem equilibrado o treinamento para várias regiões? Né? Eu fico pensando, porque a gente, independentemente de gostar de uma elevação de ombro, frontal ou lateral, ou um desenvolvimento, ou um supino, uma puxada, né? Todos os exercícios. Então, a gente deveria focar nesse trabalho geral do ombro, né? Não simplesmente o bonitinho aqui da frente, que é o que está aparecendo na hora que a gente usou tomara que caia, que a gente está de regata, né? E aí, a parte de trás, ela fica realmente, normalmente, mais comprometida. Por isso, também...
2: Também, o que a gente precisa explicar para a nossa audiência é que, naturalmente, a musculatura da frente do tórax é muito mais forte do que a musculatura das costas. Então, a gente já sai perdendo, a gente já sai em desequilíbrio. Porque aqui tem o peitoral, tem deltoide, então, e a gente atrás, a gente só tem a musculatura que estabiliza a escápula. Então, realmente, a gente sai perdendo e é fundamental ter o equilíbrio. Então, a gente sempre precisa ter essa organização de treino, de fortalecimento. Então, sempre associar um treino de costas associado com remada baixa, remada inclinada, tem a questão de a prancha que ajuda o core, ajuda na escápula, então sempre equilibrar. Então, o que eu acabo orientando junto com os profissionais de educação física é que a gente tente fazer sempre o equilíbrio, como se fosse um para um. Um treino de peito, um treino de costas. Claro que a gente tem muito menos variação para treino de costas do que o treino de peito, de desenvolvimento ombro. Mas a ideia é que a gente realmente tenha o equilíbrio. Tá? Então isso é super importante, sempre equilíbrio e sempre os dois lados. A gente sempre a gente busca a simetria. Somos assimétricos, mas buscamos a simetria. Então isso é super importante, sim, o equilíbrio.
0: Doutor Luiz, no nosso episódio de joelho, eu e Camila Rich levamos uma bronca por ficar sentada com a perna cruzada.
1: Ela levou.
0: Você também.
1: Eu também, tô brincando.
0: Você também. A gente com a perna cruzada, levamos uma bronca, um puxão de orelha, porque às vezes a gente fica pensando, eu fico sentado o dia inteiro, eu não tô sobrecarregando o meu joelho. Mas não é bem assim a história. No caso do ombro e do cotovelo, tem alguma relação também de ficar digitando muito tempo, celular, computador, essa mudança de hábito de vida moderna também pode trazer prejuízos?
2: Com certeza, Isa. A questão, esse postural é a parte ergonômica, então impacta diretamente no ombro. Mas se a gente for olhar a ergonomia, poxa, a gente não consegue nem ficar sentado para como a gente está aqui conversando, batendo palma. A gente tem que ficar tudo retinho, posturado, claro. O que a gente precisa pensar em relação ao computador, isso é o mais importante. Computador, são algumas dicas para todo mundo que está em casa, que está nos assistindo ou nos escutando, é o quê? Quando vai estar no computador, geralmente a gente não fica poucos minutos, a gente fica algumas horas de frente ao computador, de frente ao celular, ao tablet. O que a gente precisa é nos adequar à postura. E como que eu oriento todo mundo que me pergunta? Sempre tem que estar ou a cadeira um pouquinho mais alta para que o antebraço esteja totalmente apoiado aonde está a sua estação de trabalho ou de lazer, de entretenimento. Tá? Porque tudo que a gente faz, que ou fique muito alto, ou a gente fica com um tablet em leitura, você fica em isometria e fica forçando. E a tendência é o quê? Conforme você vai cansando, vai rodando o ombro para frente, lembrando da simetria, a musculatura é muito mais forte da frente, a gente vai rodando e naturalmente a gente vai anteriorizando a nossa coluna cervical. Então a gente fica alimentando esse ciclo vicioso postural. Então, a ergonomia, tudo bem ajustadinho, então, uma cadeira mais alta, o apoio total do antebraço, puxa, não tenho isso, então o que a gente faz? Se for computador, um teclado acessório, subir o braço da cadeira, para você estar bem ajustado. O importante para o trabalho no computador é que o antebraço ele esteja completamente apoiado e que o ombro não fique em elevação. Esse é o grande erro. Isso, horas em elevação é como se você estivesse treinando por horas o mesmo grupamento muscular. Fadiga a musculatura, sobrecarrega os tendões, gerando o processo inflamatório, que são as lesões aí laborais, né?
1: Uhum. Doutor Luiz, a gente falando de variação hormonal, principalmente nessa fase pré-menopausa e menopausa, a gente tem visto muita reclamação e realmente, né, dessa variação toda dos hormônios e das articulações estarem um pouco mais enrijecidas, aí dorme, fala que dormiu, foi porque dormiu em cima do ombro, mas a vida inteira dormiu em cima do ombro e agora é que está sentindo alguma coisa, tem limitação, por exemplo, de elevar, eu só subo até aqui, mas também para que eu quero subir acima da cabeça, né? Qual é, o quanto isso influencia mesmo no corpo da gente e o que a gente pode fazer para melhorar isso?
2: Isso é uma das coisas que eu mais recebo no consultório e que eu mais gosto de falar e de tratar, porque a gente tem o preconceito do ortopedista, que ele é o mecânico, que ele só faz funcionar, que é o marceneiro. E a gente sabe que a parte clínica influencia diretamente na parte muscular e articular. E o ombro é o grande exemplo disso, tá? Porque essa é o que você falou da menopausa. A menopausa é uma data, é um marco. Mas isso, às vezes, um ano e meio, dois anos antes, começam as oscilações hormonais. E o que acontece com a oscilação hormonal? Perde força muscular, diminui a resistência do tendão, o tendão fica mais vulnerável. E uma grande particularidade é o quê? Que na cápsula, que é o tecido mais profundo que reveste a articulação do ombro, tem receptor hormonal. Então, tem receptor hormonal tanto para os hormônios que são repostos pelos ginecologistas, como o estrógeno, progesterona, mas também tem receptor para hormônio de tireoide, para insulina. Então, que é o pacote que vem junto da menopausa. São todas essas alterações hormonais. E o que acontece? Essa oscilação hormonal sinaliza para o ombro, opa, tem algo errado. Gera esse grande processo inflamatório do ombro, que é onde a mulher não tem paz. É isso, que quer tirar o braço fora, que não está bem parado, não está bem movimentando. O despertar noturno é muito frequente isso acontecer. Puxa, eu dormia no ombro, agora eu preciso mudar de posição. Ou eu acordo, já estou com dor. Então isso é muito comum. E por que a mulher vê isso antes também? Por conta da vestimenta. Então, uso do top, o sutiã, fala assim, puxa, você falou, porque eu ergui o braço. Nem chega tanto. Às vezes eu falo assim, puxa, não consigo abotoar o sutiã nas costas. Mas é simples. Eu rodo e tá tudo bem. Então, a gente tem um poder muito grande de adaptação. Mas o ombro pode sinalizar alguma coisa hormonal que está acontecendo, que não está bem. Então, hoje, eu entendo como um ombro... particularmente a capsulite adesiva, o ombro congelado que você citou, que é essa rigidez do ombro, ele não é uma patologia ortopédica, o ombro só é o sinalizador de algo metabólico que está acontecendo. Então hoje eu converso com muitos ginecologistas, com endocrinologistas a respeito disso. Que ele fala assim, poxa, o que vai lá um ortopedista, um cirurgião de ombro, quando vai perguntar na minha tireoide? Se eu estou fazendo reposição hormonal, se eu estou usando gel, se eu estou fazendo por boca, se eu fiz um implante ou não...

0: E acho que esse é o grande equívoco. A gente tem que olhar o todo, que não adianta, puxa, fui lá, fiz a ressonância, só tem a bursite, a tendinite. Mas se a gente não tem a parte metabólica controlada, falta. E a gente sabe que tem até 30% de chance de recorrência. E a notícia não boa também, 8% de chance de ter dor do outro lado, sem nunca ter tido dor. Eu simplesmente dormi, acordei com dor. É isso que acontece.
1: Eu tô brava comigo mesmo, tô brava com o meu corpo, porque eu fui colocar outro dia o sutiã e isso aí aconteceu exatamente comigo. Eu fui colocar, eu sempre fecho. Aí eu falei assim, gente, mas tá difícil virar. Aí eu falei, vou puxar. Aí eu falei, não vou puxar. Eu vou fechar atrás. Eu vou fechar atrás. Aí eu falei, eu preciso pensar em qual exercício que eu tenho que voltar. Como assim? Por que que tá desse jeito, né? Então, isso são problemas que a gente... Assim, não dá pra... Você não quer aceitar. Eu não quero, pelo menos. Não é que eu não queira negar a situação. Mas fala, poxa, eu quero conseguir fazer isso. Eu quero conseguir. Então, eu já descobri que eu tenho que chegar um pouco antes do meu treino e fazer alguns exercícios de mobilidade.
0: Essa questão dos exercícios de flexibilidade são fundamentais.
1: São, né? Isso porque... ajuda, não ajuda?
0: Ajuda, com certeza. Tá, com certeza absoluta. Porque o que acontece, todo mundo fala assim, talvez seja até um viés da informação. Assim, não, o que a gente sabe, treino resistido, força é o que melhora a articulação. Eu já entendo que a gente precisa ter algo combinado. Não adianta só a gente colocar força. Se você colocar força numa articulação que não é flexível, vai ficar mais rígido e com menos mobilidade. Ah, fazer só mobilidade é importante? Não, também. A gente precisa aí o equilíbrio. Geralmente, uma sessão de treino, de flexibilidade, a duas na semana, funciona bem. E o que acontece? Puxa, mas eu ia alongar depois do treino. Essa é uma pergunta que sempre fazem, bastante devem fazer isso para você também. Camila, geralmente eu não oriento fazer essa questão de flexibilidade. Eu peço para realmente fazer um treino específico de flexibilidade. Poxa, Ribas, mas é difícil, é chato fazer flexibilidade. O que dá para fazer em substituição? Yoga. Yoga é funciona super bem.
1: Eu vou começar
0: como
1: a fazer
0: que
1: yoga
0: é
1: agora.
0: Super lúdico. É lúdico, você tem integração social, você não tá, você e o espaldar brincando do alongamento. Tá? Então, isso é fundamental, a flexibilidade.
2: Recebemos o Dr. Luiz Ribas aqui no Band News Informa, ortopedista. Doutor, foi um prazer, muito obrigada. Obrigada por ajudar a gente aqui a trazer esclarecimento para as dúvidas dos nossos ouvintes, da nossa audiência. Qual o seu contato de Instagram, se alguém quiser te procurar saber um pouquinho mais sobre ombro e cotovelo?
0: Muito obrigado, meninas, pelo convite. Foi uma grande honra estar aqui participando. Foi muito legal conversar, falar do que eu gosto, o que eu amo de fazer. Então, isso é super importante. O contato, eu tenho o meu Instagram, que é doutor.luizribas. Estou à disposição para seguir, para responder dúvidas e perguntas. É só mandar mensagem que a gente vai conversando.
2: Combinado. Camila Rich, seu Instagram também está aberto para quem tem dúvidas de treino, quer alguma ajuda na performance, na atividade física?
1: Sim, no @Camila_, aquele risquinho embaixo, Rich, H-I-R-S-C-H.
2: Um beijo, gente. Até a próxima.
1: Tchau.

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0: No sul de São Paulo, vira um problema para quem mora no entorno. As reclamações saltaram de 13 em 5 meses de 2021 para 160 entre janeiro e maio deste ano. O motivo principal foi uma mudança nas rotas dos voos nos últimos anos para aumentar a capacidade do espaço aéreo. Bairros como Moema, Vila Nova Conceição e Vila Mariana passaram a ter aviões voando diretamente por cima. A presidente da associação Viva Moema, Simone Boachinin, critica a falta de consulta à população nesses casos.
1: A gente entende que precisavam ser feitos, eles explicam que precisava de uma reorganização do espaço aéreo por conta de segurança, mas a questão do ruído tinha que ter sido considerada antes da implantação. Eles precisam fazer alteração no ângulo de decolagem, atitude que eles estão fazendo, as curvas, existem as normas e eles podem aplicar no aeroporto de Congonhas.
0: A Gisele Graça é moradora de Moema e descreve a sensação de impotência nesses casos.
2: Foi assim meio que um desespero, porque a gente é pequeno, perto das aéreas, do governo. Essa sensação de impotência piora muito a situação, porque você fala, e agora? A gente vai correr para onde? E isso foi bastante importante, essa união da Associação dos Moradores aqui do bairro com as outras associações do entorno de Congonhas, para começar a juntar informações e ir atrás de soluções.
0: Afinal, é possível reduzir esse ruído? O diretor das Relações Internacionais do Sindicato Nacional dos Aeronautas, o Diego de Alexandrino Barrio Nuevo, explica como funcionam os procedimentos de redução de ruído em decolagens e por que Congonhas tem um desafio próprio.
3: A cidade cresceu ao redor de Congonhas. A densidade ao redor do aeroporto é muito alta. Então não há muito como curvar para sair de uma região sobre a cidade, porque só há prédios. O procedimento aplicado hoje, que a gente chama de NADP, tipo 1, acaba tendo uma velocidade específica, uma potência específica, até uma certa altitude, limitando então a sua aceleração posterior para ganhar essa altitude.
0: Para tentar reduzir o impacto, a concessionária Aena oferece desde agosto do ano passado um desconto de 20% nas tarifas para aviões mais silenciosos. São os modelos Airbus A320neo, Boeing 737 Max e Embraer E2. E um desconto de 15% para decolagens que usam o procedimento de redução de ruído. A fatia dessas aeronaves cresceu de 22% em 2024 para 32% no primeiro semestre deste ano. E a meta é chegar até 36%. Até dezembro, segundo a Aena, as três estações de monitoramento nos bairros do Jabaquara, Moema e Taimbibi registraram níveis de ruído abaixo dos índices previstos em 2026. Moradores pedem que quem se sentir incomodado também registre reclamações no site da Agência Nacional de Aviação Civil.
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0: Relógio marcando 3 horas, 11 minutos no horário de Brasília. Boa tarde para você, ouvinte Band News FM, sintonizado com a gente nesse sábado, 29 de agosto de 2026. Eu sou Isabela Mota, continuo por aqui com você, com as notícias do Brasil e do mundo, o que é destaque no noticiário de hoje. A chuva continua a provocar estragos nos estados do sul e a previsão é de mais tempestades até segunda-feira. 3 pessoas morreram em decorrência das chuvas no sul do país. No Rio Grande do Sul, um menino de 8 anos morreu em Porto Alegre ao ter a casa da família atingida por uma árvore. Já no interior gaúcho, um homem foi encontrado morto após ter o carro levado por uma enxurrada em Arroio Grande. Em Palhoça, na Grande Florianópolis, uma mulher de 39 anos foi atingida por um raio e não resistiu aos ferimentos. A capital catarinense está na rota dos temporais e pode registrar até 40 milímetros de chuva até domingo, que é um grande acumulado em um curto período de tempo. Pelo menos 675 pessoas morreram no Nepal, segundo as autoridades de busca do país. Ao menos 2.500 pessoas estão desaparecidas, sendo mais de 600 turistas estrangeiros. O governo nepalense pediu ajuda internacional para a reconstrução do país. A estimativa é de que o valor ultrapasse os 25 bilhões de reais para reerguer os vilarejos atingidos. Neste sábado, helicópteros e maquinário pesado foram usados para tentar chegar em áreas ainda isoladas. Pelo menos 37 pessoas morreram após um ataque russo próximo à capital ucraniana neste sábado. Até 50 prédios residenciais foram danificados na ofensiva, o que provocou um incêndio de grandes proporções, segundo autoridades locais. A Rússia afirma que a área atacada era um depósito de propulsores para drones. Perto de completar 5 anos, a guerra entre Moscou e Kiev tem escalado os ataques nas últimas semanas. O judoca brasileiro Daniel Carignin conquista a medalha de ouro no Grand Slam de Lausanne, na Suíça. Na luta final, ele venceu o russo Daniil Lavrentiev de virada e subiu ao lugar mais alto do pódio. Com a conquista, o medalhista olímpico chegou ao 10º título de Grand Slam da carreira e a 10ª medalha no circuito mundial. Uma boa participação na competição é importante para garantir a soma de pontos necessária para a classificação para a Olimpíada de Los Angeles de 2028.

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0: Seu caminho. A situação continua difícil, hein, na Castelo Branco, sentido interior, e também no sentido capital, reflexo de acidente desde o iniciozinho da manhã. A gente está falando sobre esse problema na Castelo Branco, congestionado agora do 29 ao 34 no sentido interior e do 44 ao 34 no sentido capital, que é onde, de fato, a gente teve o acidente. Então, 10 quilômetros de lentidão no sentido capital, 5 no sentido interior. E a Raposo Tavares, como que tá? Tá com 18, do 18 ao 23, com lentidão, alto fluxo de veículos no sentido interior. Dando uma olhadinha também para quem tá descendo pro litoral, o sistema Anchieta Imigrantes, imigrantes no sentido litoral. Lento do 67 ao 70 e no sentido capital, congestionado do 58 ao 51, a Anchieta agora tem o tráfego bom nos dois sentidos. Por onde que você tá? Tá complicado aí no seu caminho? O trânsito tá um pouco mais complicado nesse sábado, muita gente querendo curtir o sol. Pode mandar mensagem pra gente, hein, no 11 999 59210, o nosso contato, canal direto com você, ouvinte Band News FM.

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atenção também para o reforço do pedido do Ministério da Saúde, o chamamento para que a população mantenha a caderneta de vacinação atualizada, a campanha nacional de multivacinação, que segue até a próxima terça-feira. Tenta aí identificar qual que é a situação vacinal das crianças e adolescentes menores de 15 anos e aplicar as doses necessárias, incluindo a tríplice viral que protege contra o sarampo. Aqui no estado de São Paulo, a situação é mais preocupante. São 27 casos da doença ao longo de 2026 em todo o Brasil. 24 estão relacionados a uma cadeia de transmissão ativa que foi iniciada aqui em São Paulo, no estado, em junho desse ano. 21 casos na capital, 2 casos em São Bernardo do Campo e 1 em Guarulhos. O Ministério da Saúde ainda falou também de 3 casos que não têm relação com essa cadeia ativa, 2 que foram registrados aqui em São Paulo, 1 no Rio de Janeiro, mas sem relação entre si. Então, não foi uma cadeia passando de pessoa a pessoa. Já são considerados encerrados depois de 12 semanas, sem novas ocorrências associadas. E no ano passado, foram 38 casos de sarampo importados ou relacionados à importação. E segundo o Ministério da Saúde, todos controlados por meio de ações de vigilância, de vacinação. Mas a preocupação aqui com o estado de São Paulo continua. O Ministério da Saúde, inclusive, teve um posicionamento recente pedindo para que toda a população fizesse uma dose extra da vacina da tríplice viral, que protege contra a caxumba, rubéola e também contra o sarampo. Então, pessoas entre 6 meses e 59 anos de idade é necessário, então, essa dose extra, principalmente os adultos de 30 a 59 anos, porque para as crianças a gente tem um acompanhamento específico da caderneta de vacinação. E é justamente isso que essa campanha, que vai até terça-feira, está tentando identificar e localizar. Mas no caso dos adultos, você pode pensar, eu já tomei essa vacina quando eu era criança, tomei inclusive as 2 doses, mas há necessidade de um reforço, de uma dose extra, uma dose adicional de proteção para quem mora aqui em São Paulo, trabalha aqui em São Paulo, por conta dessa cadeia ativa de transmissão.

Agora são 3 horas e 20 minutos no horário de Brasília.

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6: O Tribunal Superior Eleitoral começa na segunda-feira o julgamento virtual dos registros dos candidatos à presidência da República nas eleições de outubro. O julgamento terá início à meia-noite e ficará aberto até o dia 2 de setembro. Na modalidade virtual, os ministros inserem os votos no sistema eletrônico e não há deliberação presidencial. Os magistrados avaliam se os candidatos apresentam os documentos necessários para comprovar que estão elegíveis e sem pendências com a Justiça Eleitoral. Ao todo, 13 candidatos se apresentaram para a disputa presidencial. No caso de Pablo Marçal, o TSE já determinou que o candidato deve ficar proibido temporariamente de fazer campanha eleitoral até a análise final da candidatura. O coach está inelegível por condenação da Justiça Eleitoral de São Paulo e está com direitos políticos cassados até 2032. O governo Lula vai incluir um aporte de 6 bilhões de reais nos Correios no orçamento do próximo ano. Medida foi confirmada pelo ministro do Planejamento, Bruno Moretti, ao jornal Folha de São Paulo. O valor faz parte da garantia que o Tesouro Nacional assinou para liberar um empréstimo concedido pelo Banco do Brasil, Caixa, Bradesco, Itaú e Santander à empresa. Os Correios enfrentam déficit nas contas e o presidente Lula retirou a empresa do plano de desestatização da economia. O brasileiro Isaquias Queiroz conquista o 8º título mundial de canoagem em velocidade. Ele venceu nesta manhã na Polônia a prova da categoria C1, na distância de 500 metros. Nessa mesma modalidade, ele também levou a medalha de ouro em 2013, 2014, 2018 e 2022. Isaquias Queiroz tem outros 3 títulos em outras categorias e soma no total 15 medalhas em campeonatos mundiais.
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6: Um levantamento aponta quais são os principais medos do brasileiro. Hoje em dia, a maioria envolve a questão da segurança. Em conversa com Renan Suquevicius e Eduardo Barão, o colunista da Band News FM, Renato Meirelles, destaca alguns números obtidos pelo Instituto Locomotiva e você acompanha essa conversa agora.
7: Bom falar contigo de novo, Renato, hoje numa coluna que vai tratar sobre o medo dos brasileiros. Você tem medo do quê? Né? E aí essa pesquisa está mostrando muita coisa relacionada à violência. E até um novo elemento, né, que muita gente fica um tempo inteiro nas mãos, para lá e para cá, também parece ser o grande receio hoje dos brasileiros, Renato.
8: Ô Barão, nós começamos aí o processo de escolha dos próximos presidentes da República, do próximo presidente da República, e tem uma discussão sobre que tema está mobilizando os brasileiros e a discussão sobre violência. Só que quando você fala violência, tem uma série de assuntos relacionados à violência, de tipos de violência, que infelizmente fazem parte do dia a dia dos brasileiros. Foi pensando nisso que uma pesquisa realizada pelo Instituto Ideia e pelo Canal Meio mergulhou para ouvindo aí quase 2 mil brasileiros sobre que tipo de medo de violência é esse que está afetando tanto as escolhas e o dia a dia das pessoas. E vieram alguns resultados aí, alguns um pouco mais óbvios, outros menos óbvios. Mas o que lidera é o assalto à mão armada. Imagina o seguinte, só 6,9% dos brasileiros não tem nenhum medo de ter um assalto à mão armada, e só 6,5% dos brasileiros não tem nenhum medo de ter o celular roubado. Então, ser assaltado à mão armada e ter o celular furtado lideram o ranking dos maiores medos que os brasileiros têm relacionados à violência. Mas não para por aí. Por exemplo, ser fisicamente agredido em um assalto. Então, para quem está nos acompanhando, ter uma ideia, quem tem muito medo quer dizer, eu estou praticamente rezando todos os dias para que isso não aconteça. Você tem ser assaltado à mão armada, 66%, ter o celular roubado, 63%, ser fisicamente agredido em um assalto, 63%, ser assassinado num assalto, 62,9%, e levar um tiro ou ser vítima de bala perdida, 61,9%. Vamos entender uma coisa, Renan. Olha só que interessante. Na prática, nós estamos dizendo que quase 2/3 dos brasileiros vivem com muito medo de sofrer uma dessas violências. Então, quando as pesquisas eleitorais, os candidatos vão na televisão, tivemos o debate aí da Band, começamos as sabatinas do Jornal Nacional, e o tema da violência aparece como um tema muito forte, né? Muitas vezes a gente não entende o que esse medo significa. E esse medo significa que o brasileiro não consegue andar em paz na rua.
5: E é muito curioso, né, Renato, porque a gente não está falando de delírio. Agora no noticiário local para os ouvintes de São Paulo. Então a gente falou de casos de mulheres assediadas, estupradas, a gente falou de pessoas que foram violentadas, enfim, que tiveram uma ação aí envolvendo policiais, né, sofreram violência policial. Agora há pouco a gente está falando de uma mega operação para os ouvintes de São Paulo, de desmanche, de derretendo joias, alianças, então esse roubo de aliança. É uma operação no Rio de Janeiro que deixou as pessoas paradas no meio do trânsito, um risco de levar uma bala perdida. Nada disso é uma possibilidade de, quem sabe, um dia aconteça. Está acontecendo hoje, entre ontem e hoje, a gente deu essas notícias por aqui. Isso talvez vire uma chave na cabeça dessas pessoas, né? Porque é isso, não é algo que pode eventualmente um dia acontecer, um medo que eu tenho, um bicho papão. Acontece, né?
8: O que mais preocupa é que esse medo é efetivamente um medo, o medo real. E um medo, Renan, que atinge homens e mulheres de uma forma bastante diferente, né? Então, quando a gente pega, por exemplo, a relação aí do medo, né, por raça, vamos pegar o quê? O medo de raça, né? Ser vítima de estupro ou assédio sexual sobe do medo de 50% entre os brancos para 61% entre a população preta. Sofrer violência policial sobe de 40% o medo da população branca para 47% na população preta. Quando você vê, enquanto, por exemplo, na região sul, né, ser fisicamente agredido no assalto é 60%, na região sudeste esse número sobe para 68%. Da mesma forma em que tem um dado bastante interessante aqui que combina com uma das informações dadas no giro de notícia, que é o medo de sofrer estupro ou assédio sexual, que enquanto na população como um todo é 53%, entre as mulheres sobe para 79%.
7: Como disse o Renato, ano de eleição, claro que os candidatos estão de olho nessa pesquisa, evidentemente ela vai ser explorada para tentar, de alguma forma, mudar um pouco esse cenário de terror, né, que o brasileiro muitas vezes acaba expressando por meio dessas pesquisas, por causa, muitas vezes, da violência que a gente tem visto no nosso país.
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0: Organização das Nações Unidas lança uma campanha global contra o casamento infantil. No Brasil, a relação de um adulto com uma criança menor de 14 anos é considerada crime. Mesmo assim, é uma realidade que persiste. A repórter da Band, Olivia Freitas, explica mais pra gente.
1: Casada e mãe aos 12 anos de idade. Foi em 2009 quando a estudante Mayara Santos engravidou do namorado, que na época tinha 21 anos.
2: Você é uma criança. Cuidar de outra criança não é fácil. Tem outras meninas da minha idade também que tiveram filhos por falta de conhecimento, falta de informação. Namoravam e depois já saíam grávidas, né? É uma experiência que eu não desejo para ninguém, porque foi bem difícil, né?
1: De acordo com o Código Civil, aqui no Brasil, o casamento pode ser formalizado sem restrições a partir dos 18 anos. Entre 16 e 17, há uma brecha. É preciso autorização dos pais ou responsáveis. A proibição total, que é antes dos 16 anos, é recente, de 2019. Mesmo assim, proibido em 2024, pelo menos 82 casamentos envolvendo menores de 15 anos foram registrados em cartórios civis no Brasil, segundo dados de registros civis do IBGE. Abaixo dos 14 anos, além de proibido, o casamento configura crime de estupro de vulnerável. Mesmo com as leis, no entanto, o país enfrenta um enorme desafio. O número de casamentos que acontecem na informalidade, portanto, invisíveis para as estatísticas oficiais do país. Em 2022, também segundo o IBGE, 34.200 crianças de 10 a 14 anos viviam algum tipo de união conjugal. Estima-se que 86% eram informais. Para a presidente da Comissão de Defesa dos Direitos da Criança e Adolescente da OAB, Thaís Dantas, é preciso conhecer os números para, inclusive, punir os responsáveis.
3: Construir uma solução vai envolver diversas frentes. Muitas pessoas vão trazer a importância do endereçamento de leis, que basicamente garantir uma responsabilização para a pessoa que está nessa situação de um casamento informal. Então, o endereçamento é importante para a responsabilização.
1: E faz do país um dos alvos de uma campanha global das Nações Unidas para prevenir o casamento na adolescência. Como explica a oficial para a saúde sexual e reprodutiva da campanha liderada pela ONU no Brasil, Ana Cunha.
4: Quando a gente fala de casamento infantil, não está falando simplesmente de uma criança ou adolescente que se casou. A gente está falando de uma situação que pode limitar oportunidades, interromper trajetórias e comprometer projetos de vida.
1: Segundo dados do Unicef, quase 22 milhões de jovens mulheres brasileiras foram impactadas por um casamento antes dos 18 anos. Em números absolutos, o país fica em sexto lugar no ranking mundial e em primeiro lugar na América Latina.
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0: Agora 3h35, o adiamento da fiscalização para patinetes e bicicletas elétricas na cidade de São Paulo reflete a dificuldade do poder público em garantir a segurança dos usuários e conseguir punir o condutor que descumprir a nova lei. Segundo a prefeitura, As regras entraram em vigor nesta sexta-feira, ontem, dia 28, mas acompanhadas somente de campanhas educativas. Na prática, as multas estão autorizadas a partir do dia 12 de outubro. As normas definem onde os equipamentos autopropelidos podem circular e estabelecem limites de velocidade em ciclovias, ciclofaixas e vias da capital em um contexto de expansão de uso. Veículos como patinetes, as scooters elétricas e as bikes motorizadas cresceram mais de 10 vezes em apenas 3 anos, enquanto o uso da bicicleta tradicional caiu 7%. O consultor especialista em trânsito, Flamínio Fishman, vê como positivo o período de adaptação em meio ao boom, mas aponta uma conta difícil de fechar ao tratar de veículos sem cadastro.
7: Então a CET tem que exercer o papel dela, quanto engenharia de tráfego, inteligência, tentar ajudar a regular, criar normas e fornecer todos os subsídios para onde fiscalizar.
8: Hoje, a CET consegue multar um patinete, uma bicicleta elétrica, uma pessoa que está guiando alguns desses veículos?
7: Não, a CET ela só consegue fazer a fiscalização referente à regulamentação do trânsito. Nem fazer uma infração do veículo ela pode, porque o veículo não tem placa, não tem identificação.
0: Entre as regras estão limite de 20 km por hora em ciclovias e ciclofaixas e de 6 km em áreas que são compartilhadas com pedestres. São muitas as questões que ainda estão em aberto, segundo os especialistas consultados aqui pela nossa reportagem. Por exemplo, os agentes de trânsito possuem radares que são capazes de identificar patinetes? A CET não respondeu. Segundo Flamínio Fishman, convênios entre a CET, a Guarda Civil Metropolitana e a Polícia Militar poderiam ser firmados para realizar as blitzes em pontos estratégicos, como a Avenida Faria Lima, onde há o conflito desses modais. Para o engenheiro e mestre em transportes, o Sérgio Eisenberg, as limitações de velocidade impostas pela Prefeitura são impraticáveis e não focam na segurança.
9: São impraticáveis, difíceis de entender e na prática não se consegue cumprir. Ao determinar que uma bicicleta ande com velocidade de 6 por hora, primeiro o ciclista não tem velocímetro. Segundo, a 6 por hora ele está no limite de cair. Esse pessoal está indo para a rua sem conhecer absolutamente nada. Diferente de quem pilota motocicleta ou ciclomotor que tem placas e que precisa de um treinamento e uma autorização para pilotar esses veículos, obrigação da prefeitura, tem de dizer para esse povo que são veículos perigosos. Sem capacete não há nenhuma segurança que você volte para casa vivo inteiro.
0: A CET confirmou a Band News FM que começou ontem a instalar placas, banners e os painéis que informam a velocidade, equipamentos que não são radares. Esclarece ainda que a fiscalização das novas regras ficará a cargo dos agentes da companhia.
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0: Relógio marcando 3:40 PM no horário de Brasília. A Câmara dos Deputados pretende votar já na segunda-feira, em plenário, a medida provisória do fim da taxa das blusinhas. Na próxima semana, um esforço concentrado foi convocado no Congresso Nacional. Será a última oportunidade para votações antes do primeiro turno da eleição, além do fim da cobrança dos impostos de compras internacionais de até $50. A pauta da semana prevê o avanço de votações sobre o fim da escala 6x1, a regulamentação dos minerais críticos e também a PEC da segurança. O candidato à reeleição ao Palácio do Planalto pelo PT defende maior participação das mulheres na política durante a agenda de campanha em Belo Horizonte. Lula participou de um ato com mulheres na capital mineira e passa o restante da tarde de hoje gravando vídeos de campanha em Brasília. Candidato do PL, Flávio Bolsonaro, participa neste momento de uma barqueata em Angra dos Reis, no Rio de Janeiro. Mais cedo, ele participou de uma motocarreata no Sul Fluminense. Augusto Cury, do Avante, também cumpre compromissos no Rio de Janeiro, mas na capital do estado. Ele esteve na Rocinha, uma das maiores favelas da cidade. Renan Santos, do Missão, participou de um ato com apoiadores aqui na capital paulista. Ainda hoje, Ronaldo Caiado, do PSD, é aguardado na festa do Peão de Barretos, no interior de São Paulo. A polícia de São Paulo procura por 3 criminosos que teriam participado do latrocínio, que é o roubo seguido de morte de um policial militar na última noite. Paulo Roberto Lima Pereira, de 44 anos, foi abordado quando trocava o pneu do carro na Marginal Tietê, uma das principais vias expressas aqui da cidade de São Paulo. O militar foi socorrido, mas não resistiu aos ferimentos. O Santos encaminha um empréstimo de Robinho Júnior para o futebol italiano. Segundo o jornalista Fabrício Romano, o Genoa chegou a um acordo verbal com o clube paulista pela contratação do atacante de 18 anos. Negociação será por empréstimo com cláusula de compra. O jogador já está na Itália e deve se juntar ao clube após a conclusão dos últimos detalhes. E tem ouvinte mandando mensagem aqui pra gente no 11-999-592-100 falando, vocês deram um horário errado, pode repetir, por favor? É a Noemi. Noemi, agora 3:43 PM no horário de Brasília.

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1: O presidente Lula diz que as fotos tiradas com a empresária Roberta Luxinger, investigada pela Polícia Federal por envolvimento com as fraudes no INSS, não indicam uma relação pessoal. O colunista da Band News FM, cientista político e professor Fernando Schiller, conversou sobre esse assunto com Humberto Ferretti e também com a Larissa Biscaia. Você acompanha agora.
2: Ô Schiller, ontem a gente teve uma entrevista do presidente Lula ao Jornal Nacional da TV Globo, participando ali da sabatina dos candidatos, e ele foi questionado sobre as inúmeras fotos que a Roberta Luxinger, aquela lobista, tinha com ele nas redes sociais. Segundo Lula, essas fotos não querem dizer nada, não querem dizer nenhum tipo de relação interpessoal e também não indicam ali nenhum tipo de interlocução. Que leitura que você traz pra gente sobre isso, hein, Schiller? Boa tarde pra você.
3: Tudo bem, Larissa? Tudo bem, Ferretti? Vamos lá, né? Hoje em dia, o político, ele diz alguma coisa, né? Depois é desmentido e fica no mar de informações, etc. E, no fundo, o político já sabe disso, né? Quer dizer, ele tem, imagina, está num programa de grande audiência, que é o caso do Jornal Nacional, não é? Ele diz qualquer coisa lá, bom, metade da população, pelo menos dos eleitores ali que apoiam ele, já vão acreditar direto, né? E uma outra parte não vai checar no dia seguinte para saber qual é a foto, etc. Na verdade, são inúmeras fotos, né, que tem o Lula com essa senhora, né, Roberta Luxinger, né? Então, assim, se não tem uma amizade pessoal, frequenta a casa, é uma pessoa que ele conhece, que tem relações, que tem uma relação muito antiga com o filho, com a família do Fábio, né? Do Lulinha, né? Do filho da esposa, do Lulinha, enfim. Fica por aí, né? Mas a grande questão que envolve esse tema é realmente esse, eu não vou chamar de escândalo aqui, porque tem tanto escândalo no Brasil. Mas este caso que envolve o Lulinha, né, que não é só o Lulinha, é o Marcola, que é o chefe de gabinete do Lula, né, até há pouco tempo atrás, coisa de um mês atrás, e o Berger, que agora é o chefe de gabinete adjunto da presidente, e era o segundo autoridade, né, o secretário executivo

0: de pressionar, de defender causas, de fazer propostas, defender projetos. Isso tudo é normal numa democracia. O que não é normal é pagar o chefe de gabinete. O que não é normal é pagar o filho do presidente. O que não é normal é pagar, ou, né, mandar joias, mandar quadros para altas autoridades públicas para obter um contrato. No caso, um dos contratos que ela queria obter era um contrato de 626 milhões de reais junto ao Ministério da Saúde para produtos à base de cannabis, cannabidiol, né? Então, como eram, e ela era explícita nas mensagens, né? Precisamos driblar a lei de licitações. Então, fazer a venda direta. Obviamente que ela não queria competição, não queria concorrência, né? Ela queria enquadrar aquilo como emergência, compra emergencial, e compra emergencial, então, dispensa da competição, da concorrência, da licitação, obviamente. E aí faria uma venda. Imagina se ela ficasse com 10% ou 20%, sei lá quanto que fica. Estamos falando quanto? 60, 100 milhões de reais. Né? A partir dali ela distribuía esses favores para pessoas influentes do governo. É disso que nós estamos falando. É um esquema de corrupção muito grave que precisa ser investigado.
1: E tudo isso em pleno ano eleitoral, a gente sabe que vai influenciando os contornos disso também. Schiller, obrigada, viu? Na segunda a gente volta a conversar. Bom fim de semana para você.
0: Valeu, grande abraço.
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3: Um estudo mostra que a mortalidade infantil em São Paulo pode variar de 0 a 20 mortes a cada 1000 nascidos, dependendo do distrito. Pesquisa foi adiantada pela colunista da Band News FM, Mônica Bergamo. O levantamento foi divulgado nesta quarta. E a terceira edição do Mapa da Desigualdade da Primeira Infância. A Mônica traz detalhes do estudo. Ela conversou com Carla Bigato, Sheila Magalhães e com Luiz Megali sobre os dados que foram apresentados.
4: Hora de conversar com Mônica Bergamo, que é uma jornalista para lá de versátil, e eu não estou brincando não, tá? Mônica tem fonte em tudo quanto é canto, fala de futebol, fala de política, fala de economia, e hoje ela vai bailar aqui num dos problemas sociais mais históricos, né? Problema social histórico que ainda não foi resolvido completamente, a questão da mortalidade infantil, Mônica.
5: Megali, a terceira edição do Mapa da Desigualdade da Primeira Infância mostrando números bem chocantes, Megali, da mais rica cidade do Brasil, da capital de todos os brasileiros, né, porque aqui vivem pessoas de todo o país, e que dá a dimensão de como, quando você pega os grandes números do Brasil e você vai descendo e analisando cada um deles, você vai vendo as diferenças que existem no microcosmo brasileiro, né? São Paulo não é um microcosmo, mas nós estamos falando de bairros. É um levantamento que mostra que a mortalidade infantil varia de zero no bairro de Moema, zero, todas as crianças que nascem lá sobrevivem, a 20 mortes por 1000 nascidos vivos em bairros como, por exemplo, o Brás, né? O detalhe é que os dois bairros estão na região central da cidade, são separados por 11 quilômetros apenas. Quando você vai para bairros mais distantes, também os números são assim chocantes, né? Moema, e de onde é que vem a mortalidade infantil? A mortalidade infantil, ela começa antes, ela já começa quando a mãe está se preparando para o parto, né? Moema registra o menor índice de gravidez, um outro dado, na adolescência, com 0,13% das parturientes no distrito tendo menos de 20 anos, contra 10%, por exemplo, em Guaianazes, na Zona Leste, né? A proporção de mães que fizeram ao menos 7 consultas de pré-natal é de 96% no Alto de Pinheiros, por exemplo, e cai para 76% na região da República. Então, a mortalidade infantil, como você disse, Megali, é um dos principais indicadores da qualidade de vida de uma nação. No Brasil, a taxa é de 12%. 12,6 óbitos por mil nascidos vivos, dados compilados em 2024 pela Fundação Abrinq, que trabalha com o direito das crianças. Há diferenças entre as regiões, como a região norte registra 15,7 mortes por mil nascidos vivos, a região sul registra 10,4, mas quando você vai descendo no nível do município, como está sendo feito agora em São Paulo, a gente vê em que locais, né, essas crianças estão morrendo e dentro de uma mesma cidade, tanto de disparidade chocante que existe. Uma outra notícia ruim aqui para a gente contextualizar, Megari, é que a taxa de mortalidade parou de cair no Brasil, né? O país vinha de grandes vitórias nessa área. Sempre naquela perspectiva brasileira, né, Megari, de que o Brasil avança muito lentamente sempre. O Brasil caminha para frente a passos de elefante, mas estava caminhando para frente, né? Então, para você ter uma ideia, Megali, em 1940, a taxa de mortalidade infantil era de 146 por mil nascidos vivos. A cada mil nascidos vivos, 146 crianças morriam. 1950 caiu para 136, e na década de 80 passou para 69, nos anos 2000 para 28. Nos anos de 2020, a gente chegou à menor taxa de mortalidade infantil, 11,4. E foi nessa virada, né, dos anos 2020 que ela voltou aí, estagnou, voltou a crescer um pouquinho, tá no patamar de 12 crianças mortas por mil nascidos vivos e não caiu mais. Tá estagnada nessas 12 crianças, né? Um dado que nos entristece bastante, né, Megali? E que é ruim até se comparado a países da América Latina, né? Cuba sempre foi o país com a menor taxa de mortalidade, girava em torno de 4 crianças mortas por mil nascidas vivas. Isso dobrou agora, depois desse bloqueio dos Estados Unidos. E agora quem está na melhor posição no continente é o Chile. A taxa de mortalidade infantil no Chile gira em torno de 5%, 5,2%, 5,7%. Na Argentina voltou a subir, está em 8,5%, mas ainda assim nossos vizinhos tem o mesmo nível de desenvolvimento e não as mesmas riquezas, né? O Brasil é gigantesco, um país muito rico e está com taxas piores. Então é isso aí, Megali. Esse mapa que está sendo lançado hoje em São Paulo nos remetendo a todos esses dados desse grande problema brasileiro, Megali.
4: Mônica, a gente tem que falar mais de Cuba, né? Você falou aí da questão cubana, né? Duplicando a mortalidade infantil. Você esteve em Cuba recentemente e eu queria falar um pouquinho mais sobre isso, mas é claro que hoje não vai dar tempo, né? Nesse curto espaço que a gente tem.
5: Não, vamos combinar um programa aqui, porque eu acho que vale a pena, sim.
4: Esse negócio de vamos combinar...
5: podemos combinar. Vamos combinar. Eu não sei se consigo precisar, mas eu acho que vale sim.
4: Vamos combinar. A gente fala que eu vi lá. Também, né?
5: É bem chocante, Megali.
4: Só acordar, amanhã a gente grava. Eu gravo com você.
5: É o front dessa guerra dos Estados Unidos contra toda a América Latina, né? É ali em Cuba que as coisas estão acontecendo de forma mais aguda.
4: É um morticínio, assim, é uma covardia, porque não é mais só um bloqueio. Ah, não faça negócios com os Estados Unidos. Até aí, né, cada país é soberano para decidir. Os Estados Unidos estão retaliando países que fazem negócios com Cuba. Estão impedindo que que navios do México, por exemplo, cheguem a Cuba. Quer dizer, estão interferindo em negócios entre nações soberanas. Já tem gente apelidando o que está acontecendo em Cuba de Gaza em câmera lenta. É uma Gaza sem explosão de bombas, né? Tamanha gravidade do que Donald Trump está fazendo ali. Cara, impressionante. Onde esse cara bota o dedo? Mônica, bom trabalho para você. A gente vai conversando, então?
6: Vamos combinar.
4: Vamos combinar, eu te ligo. Você não tem meu número, tá? Já foi embora.
6: Passa em casa.

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2: Dois dos três casos mais recentes de sarampo em São Paulo são em bebês menores de um ano. Para proteger esse grupo, o Estado passou a recomendar a chamada dose zero, uma aplicação antecipada da vacina para crianças de 6 a 11 meses e 29 dias antes da idade prevista no calendário regular. O terceiro caso novo é de uma mulher na faixa dos 30 anos. Nenhum dos três tinha histórico de vacinação. Do total de 26 casos confirmados no estado, em 2026, 19 pacientes não estavam vacinados ou tinham o esquema incompleto. A diretora do Centro de Vigilância Epidemiológica do Estado, a Tatiana Lang, explica a dose zero e por que moradores de São Paulo, São Bernardo do Campo e Guarulhos devem buscar uma dose extra, mesmo já tendo se vacinado.
3: Nesse momento, principalmente para os municípios de São Paulo, São Bernardo do Campo e Guarulhos, nós estamos recomendando a aplicação da dose zero. É uma dose para as crianças aos 6 meses até 11 meses. A recomendação é uma vacinação indiscriminada. Independente se você já tomou ou não a sua dose regular, você precisa receber essa outra dose, se você estiver entre 6 meses e 59 anos nesses três municípios.
2: A cobertura vacinal para a segunda dose está em apenas 74% aqui no estado, bem abaixo da meta, que é de 95%. A Tatiana Lang explica o risco dessa lacuna e onde é possível se vacinar além das unidades de saúde.
3: Quando a gente tem uma cobertura vacinal mais baixa, nós temos uma maior chance de ter casos nessas regiões e dar uma chance maior para o vírus estar circulando. Muitos municípios estão realizando, nesse nosso mês de campanha multivacinação, estratégias de vacinação extramuro, então em parques, em locais públicos, como terminais de ônibus, estações do metrô. Então é muito importante a população estar ali, estar passando, aproveitar e se vacinar.
2: Os sintomas do sarampo são febre, coriza e manchas avermelhadas que começam na cabeça e descem pelo corpo. Quem apresentar esses sinais deve procurar uma unidade de saúde imediatamente. A campanha de multivacinação com foco em crianças e adolescentes de até 15 anos vai até o dia 1º de setembro. Então, atenção, você que está aqui na cidade de São Paulo, mesmo que esteja de férias, está ouvindo a programação da Band News FM, um carro por aplicativo, entrou no taxista e tá ouvindo a gente, você também pode tomar a vacina do sarampo por aqui. Enquanto você estiver por aqui, você precisa estar vacinado, então pode procurar uma unidade básica de saúde. Eu fui tomar a vacina do sarampo há cerca de 2 ou 3 semanas, logo no dia seguinte em que a gente teve a informação da Secretaria Municipal de Saúde que haveria então a dose extra para toda a população até os 59 anos de idade. Foi super rápido para a galera que tem medo aí das agulhas. Fiquem tranquilos, não é nem perto de doer, uma picadinha de nada, não é daquelas vacinas mais dolorosas, e mesmo se fosse, a gente sabe a importância da vacinação, não só pra gente, mas pra saúde pública, porque o sarampo é uma das doenças mais contagiosas. Você consegue transmitir pra muitas pessoas estando infectado, então também é o cuidado com o outro, tenta colocar na sua agenda o mais rápido possível para procurar uma unidade básica de saúde ou, como a própria Tatiana explicou, entrar no site da Prefeitura de São Paulo e identificar quais que vão ser as estações do metrô, terminal de ônibus que estarão nessa próxima semana com a vacinação funcionando, esperando a população para você conseguir garantir também a sua imunização.

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2 minutos no horário de Brasília. Boa tarde para você, ouvinte Band News FM, sintonizado com a gente nesse sábado, 29 de agosto de 2026. Eu sou Isabela Mota, te faço companhia nas próximas horas com o que é notícia no Brasil, no mundo, nos esportes. Então vamos lá para o que é destaque nesse final de semana?

Uma pesquisa Vox Brasil aponta empate técnico entre Flávio Bolsonaro e Lula em um eventual segundo turno, com o senador do PL marcando 45,1% contra 44,5% do presidente, dentro da margem de erro, que é de 2,15 pontos percentuais para mais ou para menos. No primeiro turno, Lula lidera com 37,1%, seguido por Flávio Bolsonaro com 34,8%, Ronaldo Caiado com 5%, Renan Santos com 3,3%, Romeu Zema com 2,8% e Augusto Cury aparece com 2,6%. Em outros cenários de segundo turno, Lula venceria Zema por 45,5% a 39,3% e Caiado por 45,5% a 41,1%. A pesquisa Vox Brasil ouviu 2.100 eleitores em todo o país entre 25 e 27 de agosto, com margem de erro de 2,15 pontos percentuais e nível de confiança de 95%.

0: A pesquisa Vox Brasil, que foi divulgada hoje, com margem de erro, então, de 2,15 pontos percentuais, nível de confiança de 95%. Daqui a pouquinho, a gente traz para você o número da pesquisa e qual foi o número registrado no TSE. Para quem quiser acompanhar a pesquisa e acessar todos os dados que estão disponíveis, a gente tem também aqui na Band News FM. Registro no TSE BR-05519-2026. 05519-2026. Pesquisadores do Instituto Nacional de Câncer, em parceria com a Fiocruz e a Universidade de Brasília, desenvolvem uma versão humanizada da terapia CAR-T contra o câncer. O tratamento pode ser produzido forma mais barata, viabilizar também o tratamento pelo Sistema Único de Saúde. A terapia usa as próprias células de defesa do paciente, reprogramadas geneticamente para atacar o tumor e elevar a sobrevida em 3 anos de pacientes com certos tipos de linfoma, de 10% para 59%. No sistema privado, o tratamento custa até R$2.700.000. A nova versão desenvolvida no Brasil usa um sistema não viral e uma proteína mais parecida com a humana, que pode reduzir os custos e ampliar o acesso. O youtuber Pirula, que sofreu um AVC em maio de 2025, publica uma mensagem de apoio ao influenciador Lito Souza. O especialista em aviação foi diagnosticado com uma doença rara e degenerativa e sem cura. A gente vai acompanhar aqui o áudio.
1: Lito, cara. Tamo junto, boa sorte, viu? Boa sorte e calma, é calma, né? Vai lá, boa sorte.
0: A família de Lito alertou os fãs que as vaquinhas online circulando nas redes não são verdadeiras e pediu que o apoio seja feito acompanhando o canal Aviões e Músicas no YouTube. O pedido tenta garantir a monetização durante o período de afastamento. A União das Associações Europeias de Futebol divulga o calendário completo da fase de Liga das Champions League, da Champions League 2026-27, com jogos entre 8 de setembro e 27 de janeiro. A final será no estádio do Atlético de Madrid, em 5 de junho de 2027. Na primeira rodada, o Real Madrid recebe a Inter de Milão no Santiago Bernabéu, no dia 8 de setembro. O Arsenal, vice-campeão, visita o Napoli no mesmo dia.

0: Daniel Barros.
1: O psiquiatra Daniel Barros explica a importância de cuidados paliativos após o influenciador Lito de Souza revelar uma doença que não tem cura. Ele destaca também como é importante humanizar o atendimento a um paciente. Colunista da Band News FM conversou com Eduardo Frumento, Carlos Andreasa e também com Ivan Brandão sobre esse assunto e você acompanha agora.
2: Doutor, a gente vai falar sobre a doença, né, que atingiu o piloto influenciador Lito Souza. Tem vários aspectos de tudo que envolve essa doença que eu gostaria de tratar com você, mas só um relato pessoal assim, né? Eu fiquei muito chocado quando a notícia surgiu, porque querendo ou não, ele faz parte da vida de muita gente da minha família, que venceu o medo de voar. Eu gosto dos vídeos dele, curioso com aviação e tudo, fiquei muito, muito tocado ali no primeiro vídeo, antes de saber o que era de fato a doença e tudo que envolve ela. Eu sei que a gente pode falar sobre o acesso a tratamentos, a doenças que não tem aparentemente um tratamento, a gente pode falar sobre como que essas pesquisas funcionam, mas eu queria muito começar essa conversa perguntando para você, por que que a gente sente tanto, né? Eu, por exemplo, senti muito e estou sentindo como se o Lito fosse meu brother. Eu nunca vi ele na minha vida, nunca conversei com ele, nunca troquei uma mensagem com ele. E esse é um fenômeno que tem não só atingido muitas pessoas nas redes sociais, mas feito com que essas pessoas entrem nessa ajuda para buscar o tratamento, o acesso ao tratamento dele, né? Então, eu queria que você pudesse falar sobre um pouco sobre isso, né? Sobre como a gente sente esse tipo de notícia. E, claro, Creutzfeldt-Jakob, né? Eu devo ter falado errado aqui, mas um negócio, assim, que completamente maluco, né? Uma doença que não tem cura e não tem tratamento, doutor Daniel.
3: Esse fenômeno que você identifica em si, com relação ao Lito, o Ivan, ele acontece de muitas pessoas com relação a você também, sabia? E com relação a gente que está aqui na rádio, ou as pessoas que estão no YouTube, em que sentido? Quando a gente faz, e como o Lito fazia, né, e a gente faz aqui na rádio, com muita verdade, com muita humanidade, a gente é o que é aqui no ar, a gente fala do jeito que a gente fala mesmo, né? Não é uma coisa de um personagem. Essa transparência, essa verdade que está por trás de tudo que a gente faz, cria conexão. E embora a gente muitas vezes não veja o ouvinte ele está convivendo com a gente, como o Lito nunca te viu, que talvez ele até tenha te visto aqui na Band, mas como vocês nunca se encontraram, né? A gente acompanha os vídeos dele com sinceridade, com humor, com verdade, a gente acaba se conectando. E essa conexão faz com que o sofrimento seja compartilhado, né? A gente empatiza, a gente sofre junto, a gente divide ali aquele momento, o que muitas vezes é até um bálsamo, sabe? Assim, um certo anestésico para a família, para a pessoa receber esse carinho, receber esse cuidado, acaba sendo uma forma de tratamento. Porque eu acho que esse é um ponto importante de a gente tratar aqui nessa coluna de hoje, Ivan. O fato de uma doença não ter cura não significa que ela não tenha tratamento, né? A gente pensa sempre nas intervenções em saúde como intervenções que visam, né, que miram a modificação da doença, assim, a erradicação da doença, a mudança do que a gente chama de história natural da doença. A gente quer intervir no curso dela para que ela não se agrave ou para que ela seja curada. Esse é o que a gente pensa quando a gente pensa em tratamento. Mas, muitas vezes, o tratamento é paliativo. E o que significa paliativo? Não significa um tratamento terminal. Tratamento paliativo significa um tratamento que não visa a mudança do curso da doença, mas que visa a promoção da qualidade de vida. Muda os sintomas, você alivia o sofrimento, você torna a vida mais digna, você dá um acolhimento, você diminui dores, você, no caso da Creutzfeldt-Jakob, todo mundo tropeça para falar o nome, você diminui, por exemplo, convulsões, você pode ajudar a aliviar, às vezes, se a pessoa está agitada. Muitas vezes os primeiros sintomas são sintomas demenciais, que a pessoa pode ficar um pouco agitada, pode ficar um pouco inquieta, você consegue reduzir isso, trazer conforto para a pessoa. E, obviamente, o tratamento vai além dos sintomas, né? O tratamento paliativo é um tratamento humano, um tratamento que você vai tentar ouvir a pessoa, o que, que ela quer, se essa doença evolui rapidamente, o que, que ela espera para os momentos mais duros da doença, se vai ser entubada, se não vai ser entubada, se quer ficar no hospital, se quer ficar perto da família, tudo isso faz parte dos cuidados paliativos. Então é muito importante a gente lembrar disso, né? Desejando aqui toda a força, todo o apoio para o Lito, para a família dele, compartilhando aqui com todo mundo que gosta dos vídeos dele e que, como você, compartilham dessa dor, a gente trazer esse assunto, que quando uma doença não tem, não é só porque ela não tem uma cura, que ela não tem um tratamento, que ela não precisa de um cuidado, que pode ser muito importante nesses casos.
2: Que a gente vai somatizando as coisas, né? Eu fico imaginando o quão longe alguém iria, né, para que ele pudesse ter um medicamento mais experimental que fosse, mas que tem ali uma pesquisa, tem ali um dado, uma porcentagem que você pode se apegar e no geral a gente vai se apegar, né? Ele tem muitos seguidores importantes, influentes, mas não conseguiu esse acesso, né, a um específico, a família tenta um outro e tudo mais. Mas você fala sobre cuidados paliativos. E a gente já falou, acho que quando eu fiz o Humanamente com você, sobre essa. A gente estava, acho que, falando sobre câncer na época. E a história de ser uma sentença de morte, né? Eu acho que isso é o que mais é doído para falar, para comentar, pelo menos da minha parte, né? Mas que é algo que a gente precisa aprender a lidar e tudo. Então, de verdade, assim, às vezes eu não sei nem para onde o papo vai, doutor, porque vira uma coisa meio conversa de boteco, muito de verdade, né, como Ivan, você falou aqui no começo, porque a gente é assim, mas é angustiante para quem tá de fora, eu fico imaginando para a família, assim. Fala aí, André.
0: Mas, não, é uma curiosidade que eu tenho te ouvindo e concordando com tudo que você diz, no conjunto de um tratamento paliativo, que é esse possível, né, desconsiderada a hipótese de um tratamento novo, revolucionário, que surgisse, é possível, no caso dessa doença, cuidar paliativamente para prolongar a vida da pessoa com alguma qualidade de vida ou não? Eu sei que é uma pergunta dura às vezes, né? Mas é a que me ocorre, assim, com um certo desespero, assim. É possível viver, claro, sob essa doença com qualidade?
3: Então, Andreas, aí você vê como tá embrenhado em nós, né? Quando a gente pensa, tá bom, mas dá pra aumentar um pouquinho? Essa pergunta, ela, no fundo, ela diz assim, mas não dá mesmo para alterar o curso da doença? E no fundo é isso, né? Quando a gente pensa em tratamento, a gente sempre pensa em alterar o curso da doença, seja para cura, seja para estender, que seja um pouco a vida e diminuir o impacto. E isso não é o foco do cuidado paliativo. O foco do cuidado paliativo não é alterar o curso da doença, mas promover a qualidade de vida, né? E a demência ou a doença de Creutzfeldt-Jakob, ela não tem, de fato, nenhuma terapia que mude, reconhecida, que mude o curso da doença. O curso ele é duro mesmo, ele é rápido, é sofrido, assim, essa sentença. Mas, de alguma maneira, Ivan e Andreas, acho que isso fala um pouco com a gente, né, da nossa dificuldade de lidar com a perda, de lidar com a finitude. E casos assim trazem a consciência, a finitude, o que não é para necessariamente nos angustiar, mas para nos lembrar de fazer valer cada momento, né? A gente não sabe quando que é a nossa hora, mas justamente por causa disso que cada momento tem que ser importante, tem que ser com qualidade, inclusive para quem tem uma doença que vai evoluir rápido. A pessoa não morreu, a pessoa ainda tem algum tempo, a gente não sabe quanto tempo, mas esse tempo tem que ser de qualidade e tem que fazer valer. Daí a importância de a gente intervir e cuidar também nesse sentido, mesmo que a gente não consiga prolongar a vida.
2: Ai, deu uma arrepiada aqui, eu vou te falar, eu vou brincar, eu vou mentir, não. Mas é isso.

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2: Após mais um atraso na entrega da requalificação da estrada de Itapsirica, na zona sul de São Paulo, motoristas que passam pelo local voltaram a procurar aqui a Central de Ouvintes Ricardo Boechat para reclamar da demora na conclusão desses trabalhos. Iniciadas em 2024, as intervenções já tiveram a data de entrega adiada 2 vezes e parecem estar longe de chegar ao fim. Trânsito lento, transtornos no caminho, atrasos já são parte comum na vida de motoristas, passageiros e moradores da região. A obra prevê um corredor de ônibus de 3,5 km entre os terminais João Dias e Capelinha. A percepção do ouvinte João Djalma é de que, além de demorada, a obra não tem avançado como deveria.
3: Pego a estrada do Itapsirica todo dia e o mais triste dessa história é o seguinte: ela está pior do que antes do início da obra. Está complicada a situação.
2: Por causa da obra, há faixas de pedestres que estão bloqueadas, buracos e ondulações na via, além de alteração em pontos de ônibus. Moradores do Capão Redondo, Campo Limpo, Jardim São Luís e Vila Andrade são os mais afetados por essas interdições. O cronograma prevê reforma do corredor, recapeamento das faixas de rolamento, além do enterramento das redes de energia e telecomunicações e instalação de novas paradas de ônibus. O ouvinte do Menezes desabafa, que tem penado durante esses 2 anos de obra.
4: Efetivamente, essa obra não acaba nunca. Ela é basicamente na pista dos ônibus. Você vê que a obra não é só na pista, ela também é nos terminais, né, nos pontos dos ônibus. A estrada Itapsirica já é ruim de forma normal. Com essa obra interminável, ela só fica pior.
2: Prometidas inicialmente para durarem até 1 ano, essas intervenções ainda não chegaram ao fim. A última promessa que a gente ouviu era de entrega de melhorias em julho deste ano, mas o prazo também não foi cumprido. Band News FM entrou em contato com a Prefeitura de São Paulo e aguarda agora um posicionamento sobre uma nova data para a entrega da obra e para saber também se essa data será definitiva, se vai ser realizada ou se será como as últimas 2 datas que a gente recebeu aqui que não foram cumpridas. E a estrada de Itapsirica continua passando pelas obras ainda sem previsão de solução.
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2: Agora são 4 horas 23 minutos no horário de Brasília. O presidente Lula do PT afirma em discurso em Belo Horizonte que o Congresso deve aprovar nesta semana o fim da escala de trabalho 6x1. Declaração acontece após o relator Omar Aziz apresentar parecer favorável à PEC no Senado, com votação prevista para quarta-feira. O senador Flávio Bolsonaro anuncia o médico Cláudio Lottenberg, presidente do Conselho Deliberativo do Hospital Einstein, como o futuro ministro da Saúde dele, caso eleito, com o objetivo de trazer o padrão Einstein ao SUS, com tecnologia e inteligência artificial. Estamos falando da agenda dos presidenciáveis neste sábado. Renan Santos defende que é possível zerar a fila do SUS em 3 anos com prontuário eletrônico e único. Ronaldo Caiado critica a taxa de juros como insuportável e defende corte de gastos para recuperar a credibilidade fiscal do país. E Augusto Cury propõe um banco de crédito a juros de 5% para empreendedores e diz que o Brasil está sequestrado pela polarização entre as famílias Lula e Bolsonaro. Essas foram as falas, os posicionamentos dos candidatos à presidência da República nesse final de semana, estão cumprindo agenda política em diferentes pontos do país. O Brasil deve enfrentar ao menos 6 ondas de calor entre setembro e dezembro, com temperaturas até 3 graus acima da média em quase todo o território, segundo análise do Centro Nacional de Monitoramento e Alertas de Desastres Naturais. O fenômeno, impulsionado por um super El Niño, pode ser ainda mais intenso. No último El Niño, a gente teve 9 ondas. Hoje, diferente das décadas passadas, o calor atinge o país inteiro ao mesmo tempo, sem regiões poupadas. Esse calor pode encarecer alimentos in natura em até 19,9% e já coloca 560 municípios em alerta de alto risco de incêndio, área equivalente a mais de 35% do território nacional. Nos destaques internacionais, o Nepal aceita ajuda internacional nas buscas após o colapso de uma galeria no Himalaia matar pelo menos 676 pessoas entre o Nepal e o Tibete. Atualmente há cerca de 3 mil desaparecidos, incluindo 540 estrangeiros. Cerca de 100 pessoas permanecem presas em um túnel de uma usina hidrelétrica. A reconstrução das áreas devastadas deve custar entre 4 e 5 bilhões de dólares, segundo o ministro das Finanças nepalês. O Palmeiras viaja hoje a Mirassol para o próximo desafio pelo Brasileirão. Conta mais pra gente, Maurício Ferreira.
3: O técnico Abel Ferreira deve promover 2 mudanças no time do Palmeiras para o duelo fora de casa contra o Mirassol. Piquerez, com um edema na coxa, será substituído por Arthur, enquanto Felipe Anderson é o mais cotado para substituir John Arias machucado. Nesta sexta, o clube divulgou uma nova lesão de Paulinho, agora no músculo adutor da perna direita, e que deve deixar o camisa 10 fora dos gramados por cerca de 4 semanas. Amanhã, Mirassol e Palmeiras se enfrentam às 18h30 com transmissão para parte da Rede Band News FM e a narração de Silva Júnior.

0: Agora, 4h27, o desastre provocado pelo desprendimento de gelo e pelo rompimento de um lago formado diante de uma geleira no Nepal reacende um alerta. Eventos desse tipo não são novos e podem se tornar mais frequentes com o avanço do derretimento das geleiras. Luiz Megali e Carolina Ercolim conversam com um especialista no assunto e você acompanha.
1: Está conosco Jefferson Cardia Simões, que é glaciologista e diretor do Centro Polar e Climático da Universidade Federal do Rio Grande do Sul. Cardia, obrigado pela participação aqui na Band News FM.
2: Prazer estar aqui e falar um pouquinho desse evento.
1: Simões, certamente as peculiaridades geológicas daquela região tiveram grande participação na tragédia que a gente viu nessa semana. Com essas mudanças climáticas, com a possibilidade de novos desprendimentos, novas avalanches, aquela é uma região que poderá ser habitada novamente?
2: Olha, o problema não é de ser habitado, não, é onde você habita. Esses processos, apesar de não serem comuns, eles não são raros, eles ocorrem de tempos em tempos, e o que nós estamos temerários é que se tornem mais frequentes. Cabe entender o que ocorreu, e eu já alerto que isso ocorreu, inclusive, na América do Sul, em 1970, depois em 85, que a geleira começa a derreter com um volume grande de água. Agora, evidentemente, com o aquecimento atmosférico maior, mais água está derretendo mais rapidamente, forma um lago na frente da geleira. E o que ocorreu aqui, você imagina, você está na sua banheira e se joga na banheira e sai volume de água muito grande e rompe a banheira. Foi exatamente o que aconteceu com a barragem de sedimentos, né, que são formadas pelas geleiras, rompeu. E aí veio tudo ladeira abaixo, sedimentos, rocha, pedaços de geleira e tudo que encontrou no caminho e foi destruindo.
1: Aí, quando você fala... Desculpa, pode continuar.
2: Bom, então, como grande parte desses desastres, você tem que se mitigar, você tem que se adaptar e tem que sair da beira aqui, você pode ver nessas imagens, da beira dos canais.
1: Ô Simões, quando você fala de um grande volume de água, a gente está falando do que exatamente? Com o que a gente pode comparar? Eu estou falando da geleira, né, que se desprendeu.
2: Eu ainda não sei quanto é o volume que exatamente em termos de volume, mas imagine um quarteirão inteiro de volume de 1 quilômetro por 1 quilômetro por 1 quilômetro vindo em 5 minutos, né? Ou muito mais do que isso. São volumes muito grandes. A geleira toda pode, em alguns casos, liberar exatamente esse volume em poucos minutos. E mais o volume de água que tu vai ter no lago. Então isso tudo vai arrastar e aí vem arrastando tudo que está no caminho.
1: Para o ouvinte entender, 1 quilômetro, vamos pensar em campo de futebol, que geralmente é aquela medida que todo mundo entende, né? 10 campos de futebol, exato, enfileirados, né? E esse vai ser só um dos lados
2: pra cima
1: desse quadrado, né? Fora o que tem para baixo, fora a profundidade daqui.
2: Exato. Né?
1: Compare isso com uma pessoa.
3: Ô Jefferson, lendo sobre o assunto, vejo que ainda há uma reticência em relação ao corpo científico para fazer um relacionamento direto sobre mudanças climáticas e esse desastre que a gente viu aí no Tibete e no Nepal. Isso é porque está faltando ainda dados para você somar que A mais B, o derretimento, e essas mudanças climáticas estão provocando cada vez mais e provocaram esse evento específico, ou é mais difícil do que isso?
2: Olha, é mais difícil porque basicamente nós temos que determinar o volume de água que está sendo derretido maior ou menor. Como eu falei, esses eventos já ocorreram no passado, vão voltar a ocorrer, mas os nossos cenários, aí sim, os cenários da comunidade científica, com aumento desse derretimento, nós vamos ver a maior frequência desses tipos de eventos. Só para dar um exemplo, o governo do Peru e meus colegas glaciologistas, os glaciólogos do Peru, mantém um programa de monitoramento das geleiras na Cordilheira Branca, porque esses eventos estão previstos de recorrerem e com mais frequência.
1: Bom, no Brasil a gente não tem geleiras para derreterem, né? Mas os nossos vizinhos têm. O senhor citou o Peru e outros casos que ocorreram em outras décadas, Colômbia. Queria que o senhor relembrasse, eu fui buscar imagens dessa tragédia no Peru e elas talvez sejam até mais impressionantes do que essas do Nepal. Você viu as imagens, Carol? É filmado de pertinho ali, é um desespero, parece um filme de terror. Então a gente aqui na América do Sul também está submetido a isso.
2: É, realmente foi filme de terror. Em comparação a esse desastre recente, matou, desculpa dizer, mas relativamente poucas pessoas. Em Ingai, no Peru, isso fica no Vale Santa, no, na Cordilheira Branca, matou 20 mil pessoas em cerca de 10 minutos. Em Nevado de Ruiz, esse foi em 1970, Nevado de Ruiz também matou cerca de 18 a 20 mil pessoas em 10 minutos. E basicamente pode ser disparado por vários motivos: um terremoto, um derretimento muito rápido do gelo, um rompimento desses lagos na frente das geleiras, e vem arrastando tudo e soterrou, nos dois casos, várias vilas. E as pessoas aí, 18 mil indivíduos ou mais, desapareceram em 5 minutos.
1: Eu estou vendo uma lista aqui grande de montanhistas e alpinistas que morreram só nesse ano de 2026 com avalanches. Estou falando aqui do Nilmar Purja, que é um renomadíssimo alpinista britânico e nepalês. Ele morreu numa avalanche no Paquistão, em julho, né, no mês passado. O Jake Weissenant, que é um alpinista americano de 30 anos, morreu na Califórnia. Ali foi uma queda, né, não foi uma avalanche. Mas com essas mudanças climáticas, Simões, alpinismo, esqui, né, em altas altitudes, podem ser afetados? Podem se tornar esportes de alto risco, mais do que já são?
2: Olha, certamente o que nós estamos vendo, não sei se você tem ciência disso, embaixo da neve nós temos fendas na geleira. E o que está acontecendo é que esse campo de neve na superfície da geleira está desaparecendo e ficando mais fácil cair nessas fendas. Inclusive na parte mais ao norte da Antártica, onde nós trabalhamos, nós estamos tendo que tomar mais cuidado. Então é a questão de adotar mais procedimentos de segurança. O processo está muito claro, né? E agora, só para completar, Megali, uma coisa que pouca gente sabe: nós temos as geleiras da Amazônia, são aquelas geleiras do Peru, da Colômbia e da Bolívia que correm para a bacia amazônica, são as nascentes, inclusive, da bacia amazônica, e que nós ainda não sabemos direito as consequências para o ciclo hidrológico da Amazônia com o derretimento dessas massas de gelo.
3: E também imagino o impacto desse super El Niño que está chegando e que vai bater justamente nessa região, né?
2: Na verdade até pode aumentar a precipitação de neve lá. O grande problema, para nós entendermos, é que a neve, que erradamente se chamava neve eterna, não é eterna coisa nenhuma, né? Mas aquele ponto que a neve sobrevivia, a altitude, está se tornando cada vez mais alta. Então, cada vez mais neve derretendo, gelo derretendo, e é claro, tem que vir ladeira abaixo.
1: Agora, o planeta Terra é um corpo complexo, né? Porque quando a gente fala de aquecimento global, esse aquecimento pode provocar... Simões, me corrija se eu estiver falando uma bobagem colossal aqui, tá? Mas eu me lembro de ter ouvido alguém dizendo que o derretimento de uma geleira, por exemplo, lá no Ártico, pode esfriar águas e provocar uma onda de frio extremo no local em que esse frio não existiria. Então, não é que... por isso que a gente parou de falar aquecimento global. São as mudanças climáticas, né? Ao mesmo tempo que a gente está tendo essa alta de temperatura, há locais que podem sofrer com frio extremo também no futuro?
2: Olha, a grande questão é que aquecimento global foi um jargão inventado na década de 90, não representa o que nós estamos vendo, porque tem lugares que estão esquentando muito acima dessa média. Tem lugares no Ártico, por exemplo, que já aumentaram 4 graus em um pouco mais de 80 anos, e outros lugares que inclusive estão esfriando. O que nós estamos vendo, e isso qualquer um, principalmente aqui da região sul do Brasil, nota no seu cotidiano, é uma maior variabilidade do clima, com ondas de calor, ondas de frio, eventos extremos de precipitação. E é claro, como 10% do planeta é coberto por gelo e neve, está afetando essa parte do que nós chamamos o sistema Terra. Então é isso, e tem lugares sim que estão esfriando, pode ser esfriado por mudanças de corrente, mas na média nós estamos vendo esse aquecimento.
1: E aí o senhor é um glaciologista, né? Eu não sei qual é a amplitude dos seus estudos, mas vou me atrever a perguntar aqui, se não quiser responder fique à vontade, o senhor compartilha do ponto de vista da sua especialidade aquelas opiniões mais pessimistas de que a gente já passou do ponto de não retorno, que a gente não vai conseguir voltar à normalidade, o que a gente pode fazer agora é administrar essa situação no planeta, ou o senhor acha que ainda há volta?
2: Olha, depende de você, o que você considera ponto de não retorno. Se for se adaptar a um aumento na temperatura média de 2 graus centígrados com as suas consequências nos próximos 80 anos, sim, eu sou dessa opinião, nós atingimos um ponto de não retorno. O que a comunidade científica está falando é que nós não podemos aumentar mais de 2 graus centígrados. Se, por exemplo, deixar um laissez-faire, deixar as coisas ocorrerem como estão, com um sistema econômico destrutivo, nós vamos chegar a 3, 4 graus e aí nós podemos entrar numa situação de clima que nós nem conhecemos. E lembrando, é essa variabilidade que está matando mais. Note o impacto das ondas de calor em várias sociedades, principalmente do hemisfério norte.
1: Então, mais uma, dado esse fato, né? O senhor se sente contemplado pelos políticos? O senhor acha que esse assunto está sendo levado a sério pelo próximo presidente do Brasil, pelos candidatos que se colocam?
2: Não. Essa é uma grande reclamação da comunidade científica, da Academia Brasileira de Ciências e Mundial, a falta de atenção à questão de ciência e tecnologia nas campanhas, não só presidenciais, mas para os diferentes cargos legislativos. Ou seja, o Brasil ainda não entendeu que na economia moderna, e inclusive na área de defesa, o que vale é o avanço tecnológico e científico. Isso está prejudicando e muito o Brasil.
1: Muito bem. Conversamos aqui com Jefferson Cardia Simões, glaciologista, diretor do Centro Polar e Climático da Universidade Federal do Rio Grande do Sul. Muitíssimo obrigado pela entrevista. Até a próxima.
2: Até a próxima. Foi um prazer.
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0: Quem está sintonizado aqui na Band News FM desde a manhã desse sábado já está sabendo do acidente que tivemos na Castelo Branco, trânsito que ficou por ali nos dois sentidos, tanto no sentido capital como no sentido interior. Mas a informação que a gente tem agora, 4h41 da tarde, é que a situação foi normalizada na Castelo Branco. Então quero acionar os nossos ouvintes no 11-999-5926. Se você tá na Castelo Branco, realmente confirma pra gente essa informação da concessionária, porque é o que diz aqui a concessionária responsável pela Castelo Branco, que agora a situação foi normalizada. O tráfego segue tanto no sentido capital como no sentido interior. A situação mais complicada que a gente tinha era no sentido capital, onde de fato aconteceu esse acidente, mas a concessionária diz que agora a situação está normalizada. A gente tem trânsito na Raposo Tavares, no sentido interior, do 20 ao 23 por alto fluxo de veículos, mas na Castelo Branco, pelo menos aqui no monitoramento, a gente não tem. Se a situação aí está diferente, você pode correr pro nosso WhatsApp, hein? 11 999 592 100, e conta pra gente como que tá o seu caminho aí pela rodovia. Anchieta Imigrantes, que também tinha um trânsito lento ao longo da manhã, o início da tarde de hoje no sentido litoral, agora também trânsito normalizado.

0: Temperatura média agora na cidade de São Paulo de 32 graus. Segundo o CGE, o Centro de Gerenciamento de Emergências Climáticas da Prefeitura de São Paulo, os pontos com calor mais intenso estão no norte da cidade de São Paulo, na zona norte. E na zona sul, principalmente no extremo sul, como já é de praxe, a gente tem uma temperatura um pouco mais amena, 25, 27 graus no extremo sul da cidade de São Paulo. Tinha a perspectiva da gente chegar hoje em 34, 35 graus. Mas pelo menos o que diz o monitoramento do CGE é que a gente ainda está na casa dos 32. Veremos. Acho difícil a gente chegar agora, depois das 4 da tarde, nesse pico de calor que seria até recorde para o mês de agosto.
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0: Agora, 4 horas e 45 minutos no horário de Brasília, a Justiça de São Paulo suspende por 180 dias todas as ações e execuções contra as Casas Bahia. A decisão da varejista é uma proteção emergencial enquanto tramita o pedido de recuperação judicial para reestruturar mais de 17 bilhões de reais em dívidas. A juíza responsável pelo caso também determinou o restabelecimento do acesso da empresa às contas no BTG Pactual em 24 horas. Além disso, proibiu que as credoras, credenciadoras, Cielo, GetNet e RedeCard façam retenções dos valores das vendas na rede. A polícia apreende drogas escondidas em catacumbas de um cemitério em Minas Gerais. Informação chegando com Daniel Abreu.
4: Um adolescente de 14 anos é apreendido por tráfico de drogas após policiais encontrarem entorpecentes escondidos em jazigos no Cemitério da Paz, em Governador Valadares, na região do Vale do Rio Doce, em Minas Gerais. Segundo o boletim de ocorrência, militares faziam uma ronda nesta sexta-feira próximo a um imóvel abandonado, conhecido por ser usado como ponto de venda de drogas. Ao todo, foram apreendidos uma barra e 6 tabletes de maconha, 79 pedras de crack, 4 porções grandes de cocaína e R$ 97 em espécie. Ainda segundo a Polícia Militar, o jovem teria sido autor de um homicídio em 2024. A Polícia Civil investiga o caso.
0: O presidente dos Estados Unidos, Donald Trump, publica nas redes sociais um mapa chamando o Lago Ontário, no Canadá, de Lago América. A publicação acontece 2 dias depois dele assinar um decreto que determina o uso do novo nome pelo governo americano. O primeiro-ministro do Canadá, Mark Carney, reagiu afirmando que o lago compartilhado entre os dois países continuará a ser chamado de Lago Ontário hoje e sempre. Cerca de 70% das exportações canadenses têm os Estados Unidos como destino. O Brasil leva o ouro no Mundial de Canoagem. Informações com João Marcos Moura.
5: O baiano Isaquias Queiroz disputa neste sábado a final dos 500 metros no Campeonato
0: Essa informação
5: Mundial
0: a gente já ouviu. Obrigada, João Marcos Moura. Recebendo então o ouro na final de canoagem do tipo C1. O nosso Isaquias Queiroz chegando a 13 títulos mundiais. Daqui a pouquinho, então, a gente vem com a informação atualizada do esporte.

0: O aeroporto de Congonhas, em São Paulo, é um dos mais movimentados da América Latina e o ruído gerado pelos voos virou um problema para quem mora no entorno. Para entender se é tecnicamente possível reduzir esse impacto, o repórter Humberto Ferretti conversou com o diretor de Relações Internacionais do Sindicato Nacional dos Aeronautas, o Diego Alexandrino Barrio Nevo. E você vai acompanhar essa conversa aqui na Band News FM.
1: Diego, para a gente começar... Existe de fato essa coisa de, olha, dependendo do movimento da curva, de quanto tempo essa curva demora após a decolagem, o avião fazer mais ou menos barulho? É algo real?
2: Sim, alguns aeroportos existem procedimentos específicos que auxiliam na redução de ruído sobre a população. Existem inclusive sensores no solo para que, caso as aeronaves não cumpram esse procedimento, inclusive incide multa. Esses procedimentos de curva, geralmente eles procuram efetuar uma curva que evite áreas populosas, né, de alta densidade, assim reduzindo o barulho sobre o local.
1: Ou seja, o avião ele faz mais barulho quando está fazendo uma curva do que quando está em linha reta, e aí o sistema consistiria em andar mais tempo em linha reta entre aspas, porque ele está subindo, né? Mas adiar o procedimento de curva.
2: Não necessariamente. Tudo depende da área. Existem aeroportos que existe uma região menos populosa, então tu busca fazer uma curva para essa região onde com menos população, ou uma área aberta, onde não há um campo aberto, a aeronave passe por esse setor e não passe por cima de uma cidade onde tem mais população, reduzindo então assim o barulho. Outros procedimentos que também são efetuados para redução de ruído são procedimentos que fazem com que a aeronave suba o mais rápido possível, ganhar altitude o mais rápido possível, porque é a mesma coisa, a mesma proposta é aumentar a distância da área onde há a densidade demográfica, a densidade de populacional, né? Então, reduzindo a sensação de ruído sobre a cidade. Vários procedimentos são tomados para essa redução. Uma delas é a redução de potência na decolagem, que depende da performance necessária. Então, é possível a gente executar uma decolagem com menos potência, mas o suficiente para realizá-la com segurança, então assim reduzindo o ruído sobre a cidade. É possível também uma curva imediata direcionando a aeronave para uma região menos populosa e assim trazendo menos ruído para a cidade, e também o ganho de altitude o mais rápido possível, porque o momento da decolagem é o momento onde há maior aplicação de potência, então é o maior momento onde a aeronave produz ruído, então fazendo com que então ela suba o mais rápido possível num ângulo de cada aeronave tem a sua performance, então vai ter uma velocidade indicada pelo manual do fabricante que faz com que ela ganhe essa altitude o mais rápido possível, evitando que esse ruído, então reduzindo o ruído na região do local onde o aeroporto se encontra, mas não necessariamente porque a curva reduza a velocidade, o barulho, mas sim a aeronave efetua uma curva para sair da área mais populada, com mais densidade.
1: Agora, Diego, a gente tem recebido críticas relacionadas ao aeroporto de Congonhas, e Congonhas, ouvindo você falar, eu já vinha pensando aqui, ele tem um problema, porque todo o entorno de Congonhas tem muita gente, tem muita casa, tem muito prédio, e a gente até tem uma informação que foi passada pela própria AENA, que administra o aeroporto, dizendo o seguinte, que em dezembro de 2025 foi implantado um desconto de 15% para operações que utilizam o procedimento, e aí eu não sei como vocês que são especialistas ouvem, o NADP1. Desconto de 15%, isso precisa ser dado? Muda o custo, por exemplo, para a operadora? Por que, que eventualmente o aeroporto, sei que você não fala pelo aeroporto, mas por que, que ele pode ter oferecido esse desconto?
2: Boa pergunta. Essa eu não saberia te responder agora, de forma imediata. A parte técnica do procedimento, eu acho que eu poderia lhe responder, é essa, né? Existem vários procedimentos que são aprovados, às vezes específico ou às vezes um aplicado genérico, né? O que é aplicado ali, eu acredito, em Congonhas é algo mais genérico, que requer uma velocidade até uma certa altitude, não direcionando exatamente por esse fato. O aeroporto se encontra, a cidade cresceu ao redor de Congonhas, né? Um aeroporto, um dos principais aeroportos do país, com um grande número de tráfego que serve ali para a cidade da Grande São Paulo. E a cidade cresceu, ela é muito, a densidade ao redor do aeródromo, do aeroporto, é muito alta. Então não há muito como curvar para sair de uma região sobre a cidade, porque só há prédios, né? Então o procedimento aplicado hoje no aeroporto é o aplicado que a gente chama de NADP, né? E no caso esse é o tipo 1, que aí acaba tendo uma velocidade específica, uma potência específica até uma certa altitude e limitando então a sua aceleração posterior para ganhar essa altitude. Então é nesse sentido. Existe também a restrição de operação do aeroporto no horário da madrugada, né? Então ele tem um horário de operação exatamente por esse motivo, para evitar esse ruído no período noturno, que as pessoas possam descansar ao redor do aeroporto.
1: E Diego, a gente sabe que Congonhas trabalha com aviação executiva e aviação comercial, então tem aviões de maior porte, de menor porte. Quando a gente fala nesses recursos e especificamente nesse NADP1, tem limitação? Existe aeronave, por exemplo, que não consegue adotar esse recurso ou tecnicamente é algo que pode ser adotado em qualquer aeronave?
2: Existem classificações de aeronaves, então dependendo do tipo de motorização, às vezes aeronaves mais antigas acabam produzindo muito ruído. As aeronaves mais modernas hoje já cumprem com alguns requisitos de redução de ruído, são aeronaves com motores muito mais eficientes e já pensando na questão de ruído no seu projeto. Então, aeronaves com mais antigas, que tem um motor mais antigo, que tem algum tipo de performance de aeronaves um pouco mais antigas, sim, ela causa um pouco mais de ruído e sim, pode haver uma possibilidade de restrição desse tipo de aeronaves, principalmente para decolagens, no momento, às vezes até em certos horários. Tem aeroportos que restringem a operação de aeronaves, né? Que tem essa característica de causar muito ruído e flexibilizar aquelas aeronaves que não possuem. Existe outra possibilidade também, que é a aplicação de reverso. Reverso é uma, digamos, é um freio utilizado no motor, através do motor, para redução, ajudar na desaceleração. Existem aeroportos que, sim, utilizam, às vezes, a solicitação de redução de ruído, buscando eliminar ou reduzir a aplicação dessa potência. Ali em Congonhas fica muito complicado, a gente sabe que o aeroporto de Congonhas é um aeroporto que possui uma pista muito reduzida, muito pequena, e que ali a questão de performance de pouso, ela muitas vezes é necessária essa aplicação. Mas dependendo da condição da aeronave, o peso, a condição de pista, se ela está seca ou molhada, então com condição seca e baixo peso da aeronave, é possível realizar pouso sem a utilização do reversor também. É mais uma forma de reduzir o barulho ao redor do aeroporto. Existem também algumas políticas de não utilização de um motor que a gente chama de APU, um motor auxiliar que gera energia elétrica para a aeronave quando ela está no solo. Então existem aeroportos que também limitam a utilização desse motor em solo até 5 minutos após o corte dos motores, com o mesmo objetivo, reduzir o barulho ao redor do aeroporto. Eu agora não saberia te informar se essa política também é aplicada ou não no aeroporto de Congonhas.
1: Mas perfeito, Diogo. Acho que porque a gente tinha aqui, sua fala foi muito esclarecedora. A gente é leigo, obviamente, e ouve as reclamações e não sabe se essas informações têm pertinência. Por isso que a gente falou, vamos ouvir alguém que entende de fato para ver se tecnicamente é possível, se existe isso, se há alguma especificidade. Eu te agradeço pela conversa, viu, Diego?
2: Eu que agradeço a oportunidade.

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6: A dificuldade de acesso à saúde pública liga duas gerações de ouvintes da Band News FM. Casos comuns, demora no agendamento de consulta com especialista e a necessidade de um procedimento urgente. Desde o começo do mês, a Lineuza Lino, de 75 anos, lida com fortes dores e a necessidade de um tratamento que a impeça de perder a perna direita. O diagnóstico é de estenose arterial muito grave, o que deixa a artéria da perna direita sem o fluxo sanguíneo. Com ferimentos, dores e morfina, a filha dela, Tatiana Souza, descreve os dias de sofrimento da mãe.
7: Os médicos lá falaram que ela precisa fazer essa angioplastia urgente, ou ela vai perder o pé. Colocaram ela no sistema cross de novo. Nós passamos agora com a médica, e a médica disse que não tem como fazer esse procedimento, antecipar esse procedimento, porque o hospital está lotado, está em colapso. Falou para mim que ou minha mãe aguenta a dor, minha mãe tá à base de morfina. Que ou ela aguenta a dor até novembro, e aí eles tentam salvar o pé, ou ela interna para fazer a amputação da perna inteira.
6: Já a Ana Clara, de apenas 8 anos, lida com problemas na tireoide há alguns anos e espera na fila para uma consulta com endócrino. O acompanhamento é feito no Hospital Municipal Infantil Menino Jesus, no centro de São Paulo. No caso da Ana, as consultas precisam acontecer de forma contínua, o que não vem acontecendo, como conta a mãe dela, Juliana Oliveira.
8: Tem uns 2 anos que as plaquetas dela caiu. Aí eu fui pedir essa médica que estava fazendo o tratamento, o caminhamento para lá. Aí ela foi e me deu. A menina foi e falou assim, então, é só que ela vai para a fila de espera. Só que nessa fila de espera, menina, já tem já 1 ano, sabe? E eu ligo lá, elas falam assim, ainda está na fila de espera,
6: Depois do contato da Band News FM com a Secretaria Municipal de Saúde, a consulta da Ana Clara finalmente foi agendada para o dia 4 de setembro. A pasta diz que esse agendamento segue critérios clínicos e cronológicos. Em nota, o Hospital Regional Doutor Adib Domingos Jatene informa que a paciente Lineuza Lino deu entrada na unidade no domingo, está sob os cuidados da equipe de cirurgia vascular, recebendo assistência necessária de acordo com o quadro clínico dela. No momento, a paciente aguarda os resultados de exames complementares que vão definir a conduta médica específica para o caso. Diz ainda que a família está sendo acolhida e orientada pela equipe quanto à assistência prestada e também quais condutas adotadas.
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6: (11) 999-592-100, esse é o nosso contato, canal direto com você, ouvinte Band News FM, que faz a rádio, nossa programação juntinho da gente. Pode mandar sua mensagem aqui no nosso WhatsApp, em texto ou em áudio, ou no nosso YouTube, o chat tá aberto por lá.
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0: incríveis conquistas do esporte. 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
1: 5:04 no horário de Brasília. Boa tarde para você, ouvinte Band News FM, sintonizado com a gente nesse sábado, 29 de agosto de 2026. Eu sou Isabela Mota. Fico contigo pela próxima hora com o que é notícia no Brasil, no mundo, no esporte. Vamos lá então para os destaques desse final de semana. O Ministério da Saúde reforça a vacinação contra sarampo no Brasil depois de novos casos registrados em São Paulo. O país confirma 27 ocorrências da doença em 2026, sendo 24 ligadas a um surto ativo aqui no estado paulista. A campanha de multivacinação vai até terça-feira, com foco em crianças e adolescentes de até 15 anos. A pasta recomenda a dose zero contra o sarampo para bebês de 6 a 11 meses em 3 municípios de São Paulo: a capital, São Bernardo do Campo e Guarulhos. Uma turista de 39 anos tem a morte confirmada hoje, um dia após ser atingida por um raio na Praia do Sono, em Palhoça, Santa Catarina. O acidente ocorreu na sexta-tarde e imagens de câmera de segurança registraram o momento exato da descarga elétrica. A vítima teve uma parada cardíaca ao ser atendida na unidade de pronto atendimento, chegou a ser estabilizada, transferida ao Hospital Regional de São José, mas não resistiu. A Islândia vai às urnas para deliberar sobre a realização de um plebiscito para que o país inicie negociações para aderir à União Europeia. A medida passou a ser considerada depois que a Rússia invadiu a Ucrânia. Segundo o governo islandês, fazer parte da União Europeia pode trazer mais segurança para o país. Nos últimos dias, protestos contrários à Europa foram realizados na Islândia. A aprovação do plebiscito não indica uma adesão automática ao bloco europeu. O judoca Daniel Karginin conquista o ouro no Grand Slam de Lausanne, na Suíça, depois de superar o russo Daniil Lavrentiev. O brasileiro fez um ippon, pontuação máxima do esporte, nos segundos finais de luta, depois de perder durante quase todo o duelo, mas conseguiu então virar o jogo. É o segundo título de Grand Slam de Karginin, vice-campeão mundial em 2025, medalhista de bronze nos Jogos Olímpicos de Tóquio em 2021, e com a conquista ele chega a 10 medalhas no circuito mundial. Comemorando 50 anos de carreira, a cantora Fafá de Belém está em uma nova turnê que celebra uma das trajetórias mais marcantes da música brasileira. O show reúne grandes sucessos com a força dos ritmos amazônicos e uma apresentação que também marca a comemoração de 70 anos de idade da artista. No palco, Fafá é acompanhada por uma super banda e por um trio de guitarristas liderado por Manuel Cordeiro, que é uma referência paraense no instrumento. E para falar sobre essa turnê, a cantora conversou com Renan Suquevicius e também com Adriana Araújo.
2: A gente tem a honra de receber no Entre Nós agora uma estrela que vai dividir um pouquinho do brilho dela com todos os nossos ouvintes. Fafá de Belém está entre nós, 70 anos de existência, 50 anos de carreira. Fafá, que alegria poder te receber aqui na Band News FM.
3: Alegria, louca, felicidade.
2: Ah, muito obrigada por falar com a gente. É, enfim, a gente aqui não esconde que a gente é fã, não, viu? Então é muito gostoso estar aqui com você, podendo te entrevistar. Eu queria te perguntar dessa emoção de completar 70 anos. Completou agora há pouco, no comecinho de agosto, né? E com esse show lindo nos palcos. Falando desses seus 50 anos de estrada, conta pra gente dessa emoção de pisar no palco para comemorar essa jornada linda.
3: É muito interessante, porque esse ano tudo encaminhou, tudo foi sendo, eu digo que a gente não existe coincidência, né? Mas tudo foi sendo levado para que acontecessem as comemorações em Belém. Então eu fiz 70 anos na minha terra. O musical que comemora 50 anos de carreira estava em Belém e gravei um...

0: audiovisual, que eu chamo DVD, mas agora é audiovisual também em Belém. E tudo muito envolvido de amigos, parentes, família. Eu estou muito feliz com esse momento da minha vida. Porque, afinal de contas, eu só tenho 70 anos.
1: É isso aí.
2: E você passou aqui por São Paulo. São Paulo te ama muito, né? A gente gosta muito de você por aqui. Como é que foi essa recepção dos paulistanos, das paulistanas? E tem gente perguntando quando é que você volta. A gente quer ver você de novo por aqui.
0: Bom, eu moro em São Paulo há 40 e poucos anos, né? E adoro essa cidade. Eu vivo em São Paulo e Lisboa. Gosto de viver aqui. Acho São Paulo é um desafio. Uma cidade com regra, uma cidade com muito desafio, mas gosto de viver aqui. Nos últimos anos, eu tenho dividido minha vida muito pelo Brasil, mas também pelo projeto Varanda de Nazaré, que é um projeto que é em outubro, que faz 16 anos agora, que eu levo as pessoas para entenderem o que é o paraensismo e a fé do paraense. E eu sou uma pessoa, muito, acho que eu sou uma artista meio diferente, porque a minha agenda ela é muito solta, entendeu? Esse ano, por exemplo, com a estreia do musical no Rio, eu me dei um tempo meio sabático. E quando eu voltei a trabalhar, tá uma loucura. Então era filme, fiz um filme com Magela, acabei de gravar uma minissérie com Marquinhos Palmeira e Gero e Jesuíta, mais duas colegas de trabalho, querida, a Gabi Amarantos e a Zainara. E tudo me levando para Belém. Então quando eu comemoro 70 anos na semana que estreia o musical, eu digo, acho que agora é Fafá Fest. Mas antes, no meio do caminho, eu vim aqui e fiz o Cine Joia, que foi avassalador. É um espetáculo que traz a sonoridade amazônica muito forte, traz a guitarrada do Pará, que eu gravei um disco inteiro em 2015, e agora ela volta misturado com muita percussão. E aí eu fiz esse meu... gravei em Belém esse DVD barra audiovisual no dia 17 de agosto. Então, 2 de agosto é o musical. 9 de agosto, meu aniversário. 17 de agosto, gravação do DVD. Voltei a ser para a raiz.
1: E 26 de agosto.
0: Entre um mergulho e outro no Igarapé e no Rio Guamá.
1: Ah, e 26 de agosto, Fafá entre nós aqui conversando com a gente. Vamos ouvir mais um pedacinho de uma, Renan?
2: Vermelho, um clássico, né? E é bom ouvir a gargalhada da Fafá, né, cara? A gente tá tendo o privilégio de ouvir por aqui. Bom demais.
1: Não, a gente gargalha junto, né? Porque que bom que gargalhadas contagiam, muito né? Muito bom. Ô, Fafá, eu quero perguntar justamente sobre isso. A gente escutou aí um trechinho do Vermelho, mas tem aqui, ó, vou falar pra vocês. Tem Emoriô, Este Rio é Minha Rua, Foi Assim, Meu Disfarce, que eu adoro também. Como é que escolhe o repertório de um show de 50 anos de história? Porque vai ter sempre aquele fã que vai dizer, ah, faltou aquela.
0: Mas eu acho que o show é tão intenso e ele faz um recorte, desculpa, tão grande sobre esse, tão um corte sobre esses 50 anos. E como é que eu faço? Eu separei os meus momentos pelo figurino. Então eu chego com o Indauê Tupã. E na primeira fase minha de carreira, que é Pau Pichuna, Emoriô, Naturalmente, e encerra com Foi Assim. Essa primeira parte, ela é com uma roupa de palha e de crochê, uma coisa que arremete muito à Amazônia. Aí eu troco de roupa, e aí venho com a palha sempre, mas com seda, que é a chegada mais ao repertório mais urbano brasileiro. Aí depois, no final, eu venho de seda pura, a mulher mais sensual, medida e etc e tal. Então a gente fez um recorte muito legal. A sonoridade é linda, todo mundo dança, canta, e é só hit, entendeu? Nós não tivemos aquele quem sabe. Nós tivemos vergonha de apostar nos hits. Não tem lado B. Só tem lado A e primeira faixa, entendeu?
2: Muito bom.
0: Então é lindo, porque tipo, canta. Uma coisa que tem me surpreendido é uma presença muito grande de jovens. Jovens, que eu digo é jovens, muito jovens. Gente de 18, 20 anos, cantando com capas de disco. Isso me dá uma alegria enorme, porque eu me vejo como uma pessoa que não tem idade. Eu fiz 70 anos, sem botox, sem procedimento na cara, porque eu acho que as marcas do tempo a gente tem que carregar no olhar, né? O olhar que fala tudo, é o olhar que diz tudo, é o olhar que traz aquele brilho de estar no palco, que traz a angústia da vida, que traz a tristeza contra acontecimentos, e esse olhar não pode ser congelado, e essa expressão não pode ser congelada por uma qualquer coisa, quer que seja, por algum procedimento, entendeu? Então, nesses 70 anos que eu fiz, dia 9 de agosto, que eu fiz uma missa na escola que eu estudei, onde guarda a imagem de Nossa Senhora de Nazaré, eu faço uma reflexão muito grande sobre esses 50 anos de carreira. 50 anos de uma carreira livre, eu nunca fui amarrada a nada, eu nunca segui muito regras, eu segui apenas o meu coração. Eu nunca segui o que a marketing queria, eu não sou desse tempo, e agora você tem que ir por ali. Eu nunca fui pelo caminho indicado, eu sempre fui pelo caminho que me emocionava. E é esse caminho que eu continuo percorrendo e que vou percorrer por muito tempo. Então, quando eu vejo esse corte, né, de pessoas da minha idade, pessoas mais novas, pessoas mais velhas e jovens na plateia, eu acho que a gente consegue trazer um canto, né? Eu não sou preocupada em estar o tempo todo na mídia, não sou. Eu acho que quem está o tempo todo querendo aparecer é como se tivesse a preocupação de ser esquecido. Eu acredito que eu não serei esquecido, até porque eu sou inesquecível.
1: Você pode ter certeza absoluta disso.
3: E daqui a pouquinho você acompanha o segundo bloco dessa entrevista com a cantora Fafá de Belém, que com certeza é inesquecível. Que delícia num sábado ouvir a Fafá. 70 anos de idade, 50 anos de carreira, uma artista e tanto do Pará, da Amazônia e também do nosso Brasil. Música.

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6: A Defesa Civil do Estado de São Paulo alerta para uma onda de calor que vai até segunda-feira. No interior, nas regiões norte e noroeste, como Ribeirão Preto, Barretos e Franca, as temperaturas chegam a 40 graus. A umidade relativa do ar pode cair abaixo de 12%, o nível equivalente de um deserto. O capitão Maxwell Souza, da Defesa Civil, explica por que esse ano a oscilação de temperatura está mais intensa e quais são as consequências para a gente, para a nossa saúde.
7: Esse ano está um pouco mais potencializado em razão do El Niño. A gente está passando esse ano por uma gangorra térmica. Quando a gente sai de uma onda de calor para uma onda de frio, num espaço muito curto de tempo, a frente fria passa pelo oceano, traz uma massa de ar polar, derruba as temperaturas no estado, só que logo na sequência, uma massa de ar quente entra pelo centro-oeste e faz as temperaturas aumentarem. E aí realmente isso acaba sobrecarregando a saúde da população, principalmente criança e idoso.
6: Nas demais regiões do estado, as temperaturas variam entre 30 e 35 graus, com umidade próxima ou abaixo de 20%. O alerta começou a valer ontem, na sexta-feira. A Defesa Civil reuniu, na última quinta, representantes de todos os municípios paulistas para alinhar as ações de prevenção. Entre elas estão a construção de aceiros que separam a vegetação nativa de áreas com capim e de um canavial para evitar que o fogo avance em reservas florestais, além da vistoria de áreas de risco. O capitão orienta como a população pode se proteger durante esse período.
7: Beber água, manter hidratação constante durante todo o dia, umidificar os ambientes dentro de casa, isso vai ajudar a equilibrar os efeitos do tempo seco. Com relação às queimadas, é importante não atear fogo em lixo, não soltar balão, é uma prática criminosa, não fazer fogueira e denunciar. Quem presenciar alguma dessas práticas pode ligar para a Polícia Militar pelo número 190 ou para o Disque Denúncia pelo 181 para que a gente possa prender, né, e fiscalizar se estiver realizando essas práticas criminosas. E em caso de emergência, acionar a Defesa Civil pelo número 199 ou o Corpo de Bombeiros pelo número 193.
6: E falando dos incêndios, atenção também com a bituca de cigarro, as pessoas que têm aquele péssimo hábito de jogar a bituca de cigarro pela janela, jogar na rua. É muito perigoso nesse período de baixa umidade relativa do ar a gente ter ali um princípio de incêndio, um foco de chamas, então também vale esse alerta. A Defesa Civil vai emitir avisos pelo celular sempre que a umidade cair abaixo de 30% e vai manter um plantão durante todo o fim de semana. Aqui na cidade de São Paulo, a gente tinha a perspectiva de chegar a 35 graus hoje, a média, pelo menos segundo o CGE da Prefeitura de São Paulo, foi de 32, 33 graus em alguns pontos da cidade, mas uma temperatura muito acima da média, a gente falando de agosto ainda, inverno, aqui no sudeste do país. Dá tempo da gente atualizar a situação do trânsito. No último espaço local, a gente falava sobre a normalização da Castelo Branco. Teve acidente mais cedo, o trânsito estava intenso por ali nos dois sentidos. Nossos ouvintes agora escrevem pra gente falando, ó, tá tranquilo mesmo, a concessionária tá com a informação correta. Nosso ouvinte que mandou mensagem pra gente, final de telefone 2131, falando, ó, passei pela Castelo, tudo normal, sem trânsito nenhum.
8: É o bicho com Manu Carsten.
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10: O
4: nosso ouvinte Felipe, de Macaé, escreve contando que ele tem um cachorro que tem uma caminha super confortável, mas antes de dormir fica raspando, cavando, girando. Se a cama dele já está pronta, por que que ele faz isso, hein, Manu? Grifinória, minha cachorra, faz isso quando sobe a minha cama. Menino, ela raspa de um lado e vai e gira e vê. É muito legal, mas isso na verdade é um comportamento ancestral. É uma herança comportamental de seus ancestrais. Antes das caminhas, minhas cobertores, sofás, os canídeos precisavam preparar o próprio lugar de descanso. Raspar o chão, movimentar as folhas, terra, vegetação, poderia ajudar a modificar o local onde o animal iria se deitar. Dependendo das condições ambientais, isso podia até contribuir para encontrar uma superfície mais confortável e protegida. Por isso, alguns cães fazem exatamente os mesmos movimentos até hoje. Só que em vez de folha, terra, tentando organizar uma almofada, um cobertorzinho, algo muito mais confortável, né? Também esse ato de girar antes de deitar é um comportamento que faz parte de uma sequência para a preparação do local de repouso. E há um outro componente: as patas também participam da comunicação por odores, porque elas têm glândulas que contribuem para sinais químicos. Raspar determinadas superfícies pode deixar informações olfativas e, na maioria das vezes, cavar a própria cama é um comportamento completamente normal. Ele tá preparando o lugarzinho dele para ter a melhor noite de sono possível. Você tem dúvidas? Mande um e-mail para elbicho@bandnewsfm.com.br ou então no meu Instagram, Manu Karsten. Participe, eu espero você. 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
6: Agora, 5 horas e 23 minutos, o INSS e o Ministério da Previdência Social realizam neste fim de semana um mutirão de atendimento com 25 mil vagas nas agências espalhadas pelo Brasil. Os serviços são para perícias médicas e avaliações sociais, etapas obrigatórias para concessão de benefícios. Para conferir se a cidade onde você mora vai receber essa ação, tem que acessar o site gov.br. Para ser atendido, o cidadão precisa já ter feito o agendamento pelo site, pelo aplicativo Meu INSS ou pela Central 135. A Mega Sena sorteia amanhã um prêmio estimado em 30 milhões de reais. O concurso 3051 acontece a partir das 11 da manhã em São Paulo. As apostas podem ser feitas até as 10 da noite de hoje. Jogo simples custa R$6 e o último sorteio não teve ganhador na faixa principal, então tá acumulado. A Justiça dos Estados Unidos diz que o governo do presidente Donald Trump silencia de forma inconstitucional críticos de Israel e da guerra em Gaza. A decisão aponta violações à primeira e à quinta emenda em políticas de deportação. Na decisão, a juíza concedeu vitória a um jornal estudantil de Stanford, após estudantes relatarem medo de se manifestar. O governo Trump é acusado de mirar imigrantes por opiniões políticas e também apoio aos palestinos. Três jogos abrem hoje a 25ª rodada do Brasileirão. Conta mais pra gente, Maurício Ferreira.
10: Com as atenções divididas, Atlético Mineiro e Vitória se enfrentam em Belo Horizonte pelo Campeonato Brasileiro. O duelo às 18h30 da noite envolve duas equipes que na próxima semana voltam a campo pela Copa do Brasil em busca de uma vaga na semifinal. Já às 8 da noite, o São Paulo, em crise, recebe o Bragantino e tenta vencer a primeira no Brasileiro sob o comando de Dorival Júnior. O duelo tem transmissão para parte da Rede Band News FM a partir das 7 da noite. E ainda hoje, às 9h20, Vasco Vasco e Cruzeiro se enfrentam em São Januário. Amanhã, às 11 da manhã, o Atlético Paranaense recebe o Fluminense. Às 4 da tarde, tem Flamengo e Botafogo no Maracanã e Corinthians e Santos em Itaquera. Às 6:30 da noite, o Palmeiras visita o Mirassol, o Grêmio encara a Chapecoense em Porto Alegre e o Bahia pega o Internacional em Salvador. Na segunda-feira, Remo e Coritiba fecham a rodada.
6: Você acompanha agora o segundo bloco da entrevista com a cantora Fafá de Belém, que completa 50 anos de carreira em 2026. Ela destaca a trajetória de vida durante conversa com Renan Suquevicius e Adriana Araújo.
11: Fafá, eu já ia passar a palavra pro Renan, ele vai fazer mais uma pergunta para você. Eu só quero só registrar um comentário enquanto a Fafá falava dos figurinos. Vale a pena olhar no Instagram, nas redes sociais da Fafá, porque de fato as imagens do show, o figurino tá maravilhoso. Mas eu vou, já peguei mais uma senha aqui para fazer mais uma pergunta, que enquanto você falava, Fafá, dessa história do Botox e de você querer preservar a sua expressão real de uma mulher que tem 70 anos, mas o que importa esse número, né? Eu queria te falar o seguinte, que hoje todas nós estamos fazendo essa reflexão de, não só nós mulheres, mas os homens também fazendo essa reflexão de respeitar o outro como ele é, né? A essência dele, o corpo, o jeito, as escolhas, respeitar a essência do outro. É, mas você, desde que surge, você é a Fafá de Belém, você nunca negou de onde você vem e a pessoa, a mulher que você é, o seu jeito, a gargalhada, o corpo, a voz, e você ofereceu lá, desde o começo da sua carreira, essa perspectiva de autenticidade, né? Eu acho que isso, que hoje é tão valorizado, você deu início nisso há 5 décadas, né?
12: Quando eu saí de Belém, primeiro eu não queria sair, né? Eu passei 2 anos sem saber se eu vinha pra cá, se eu não vinha, porque a música sempre foi muito importante na minha vida e é. Mas eu nunca sonhei ser cantora. Aquela coisa de ficar com um cabo de vassoura cantando na frente do espelho. Não, eu canto desde cedo, com músicos, primos, amigos. Belém é uma cidade muito musical. Então a música sempre foi mais importante que qualquer coisa. E quando eu vejo meu musical, que tem um texto brilhante do Gustavo Gasparani, uma produção maravilhosa, e a ideia toda do João Santana, e quando o Gasparani foca na minha infância, nos amigos e família, é isso que eu carrego. Eu aprendi desde cedo a me respeitar, né, a do meu jeito. Eu nunca fui uma pessoa do caminho das trilhas. Eu, criança, não sonhava em nem ser Miss, que era muito comum naquela época, e nem casar para ser alguém na vida. Eu sempre quis conhecer o mundo, né, e cantar esse mundo. Então o cinema, os livros e um violão perto de mim sempre foram o meu mundo. E quando eu vim para cá, eu carreguei isso comigo. E tive pessoas ao meu lado que fortaleceram isso. Não dá para você seguir em frente sem ser quem você é. E quando eu olho meus 50 anos de carreira, eu sou muito feliz, porque eu tenho orgulho de tudo que eu construí, das fases que eu vivi, porque foram fases que meu coração mandou, nunca foram anteriormente empurradas por um modismo. Pelo contrário, quando eu resolvi gravar sertanejo em 91, a música sertaneja não tocava nas FMs. A gravadora ficou meio apavorada de colocar junto comigo a voz de Tãozinho Choró, porque é como se fossem mundos diferentes. Eu não vejo mundos diferentes, eu vejo a música. Quando eu gravei o Boi Bombá de Parintins, o Vermelho, em 1996, achavam que aquilo não ia adiante, que era uma coisa que era toda restrita à região amazônica. Mas a Amazônia é o mundo, a Amazônia é Brasil. A cultura amazônica é muito importante e muito forte. E acontece que o Vermelho atravessou o Brasil, chegou a Portugal e é hino do clube mais importante de futebol, que é o Benfica. Eu acredito que quando você ouve uma música ou você lê um livro e aquilo te conduz, aquele é o teu caminho. Não é o caminho, às vezes, que querem que você faça. Não é o caminho que esperam que você faça. Mas é o caminho que teu coração te leva. Então, nessa caminhada, eu nunca abri mão de ser quem sou. Uma mulher grande, uma mulher brasileira. Quando eu deixei meu cabelo ficar branco, eu queria, há uns 3 ou 4 anos, deixar ele branco. E aí diziam, não, porque você vai envelhecer, porque... Eu falei, mas cara, na altura, eu dizia, eu tenho 60 anos, tenho mais de 60 anos. Todo mundo está usando cabelo branco. E aí veio a pandemia e eu deixei de pintar o cabelo. Foi uma libertação. E acredito que isso, para mim e para outras mulheres que deixam de pintar o cabelo, é um salto muito grande da libertação, do que você não pode, você tem que manter algumas aparências. A idade, ela contribui, ela traz percalços? Deve trazer. Eu nunca senti fortemente. Realmente não. Eu continuo super ativa, cheia de ideias, realizando muita coisa e ligada no mundo, né? E as marcas que o tempo traz são marcas de orgulho.
13: Uhum.
12: Então, o cabelo branco, eu, como disse, não faço botox nem não sei o quê. Uma vez eu fiz, fiquei com a cara congelada, Deus me livre. As marcas estão, principalmente, em você se libertar de preconceitos e ter uma vida mais leve e mais livre. Como isso, a minha família sempre exercitou a democracia e a liberdade. Imagina quando nós mudamos para o Rio pela primeira vez, foi feita uma votação na minha casa. Quando mudamos para São Paulo, eu tinha 6 anos. Foi feita uma votação. Depois, meu pai queria mudar, mudamos para o Rio. Foi feita outra votação. Então, minha casa sempre foi muito democrática. E quem tem esse sentido de democracia, entende e respeita a opção do outro. Por isso, eu sou muito... respeito muito as minhas ideias, o que eu penso. Se eu mudar de ideia, também declaro. Quando eu não acredito, eu não acredito. E quando acredito, eu digo, eu não sou de... Eu jamais faria coisas por nenhum dinheiro do mundo com as quais eu não compactuo.
13: Integridade, né? É isso. Fafá, nosso tempo estourou, infelizmente, mas vou colocar aqui uma das minhas favoritas e favoritas de muitos ouvintes, ó.
14: Abandonada por você.
11: Vai. Nosso tempo não estourou, não.
12: Apaixonada por você. Essa música é fabulosa, por quê? Quando o Sullivan mandou pra mim, falou, Flavinha, eu fiz uma música que ninguém vai querer gravar, mas acho que tu vai. Aí quando eu ouvi a música, ouvindo, virou um hino das mulheres, um hino da comunidade LGBT.
13: Diva demais.
12: Fã a mais, enfim. É isso.
13: Você é nossa diva. Um beijo.
12: Alegria e o sofrimento fazem parte da vida.
13: É isso.
12: E os dois têm que fazer crescer.
13: É isso. Muito obrigado, Fafá de Belém, por conversar com a Band News FM, com a nossa audiência. Um abraço pra você. Um prazer enorme.
11: Obrigada demais, Renan, querida.
12: Obrigada, Adriana. Obrigada, Band News.
11: Obrigada. Obrigada demais. Você deixou a gente mais alegre essa tarde.
12: Tá bom.
11: Estamos.
13: Valeu.
11: Um beijo.
13: Vou colocar até de novo aqui, ó.
11: Pode colocar.

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2: Agora, 5h35, você sintonizado aqui com a Band News FM em São Paulo ou em qualquer lugar do país, por meio da sua Fast TV. Ou pelo Band Play, pelo YouTube, pelas nossas redes sociais. Vamos juntos no sábado, nessa tarde de sábado, com as notícias também da sua cidade, da sua região. E falando de São Paulo, agora sobre vacinação. Dois dos três casos mais recentes de sarampo em São Paulo são em bebês menores de um ano. Para proteger esse grupo, o Estado passou a recomendar a chamada Dose Zero, uma aplicação que é antecipada das vacinas para as crianças que têm entre 6 meses e 11 meses de idade, antes da idade prevista no calendário regular. O terceiro caso novo é de uma mulher na faixa dos 30 anos. Nenhum dos três tinha o histórico de vacinação e do total de casos, dos 26 confirmados aqui no estado, 19 pacientes não estavam vacinados ou tinham um esquema incompleto. A diretora do Centro de Vigilância Epidemiológica do estado, Tatiana Lang, explica a dose zero e por que que os moradores aqui de São Paulo, também de São Bernardo do Campo e de Guarulhos, devem buscar uma dose extra mesmo já tendo sido vacinado.
3: Nesse momento, principalmente para os municípios de São Paulo, São Bernardo do Campo e Guarulhos, nós estamos recomendando a aplicação da dose zero. É uma dose para as crianças aos 6 meses até 11 meses. A recomendação é uma vacinação indiscriminada. Independente se você já tomou ou não a sua dose regular, você precisa receber essa outra dose, se você estiver entre 6 meses e 59 anos nesses três municípios.
2: E a cobertura vacinal aqui no estado da segunda dose da vacinação está bem abaixo da meta de 95%. Chegamos a 74% e a Tatiana Lang explica o risco dessa lacuna da segunda dose e onde é possível se vacinar além das unidades de saúde.
3: Quando a gente tem uma cobertura vacinal mais baixa, nós temos uma maior chance de ter casos nessas regiões e dar uma chance maior para o vírus estar circulando. Muitos municípios estão realizando, nesse nosso mês de campanha multivacinação, estratégias de vacinação extramuro, então em parques, em locais públicos, como terminais de ônibus, estações do metrô. Então é muito importante a população estar ali, estar passando, aproveitar e se vacinar.
2: Os sintomas do sarampo são febre, coriza, manchas avermelhadas que começam na cabeça e descem pelo corpo. E quem apresentar esses sinais precisa procurar uma unidade de saúde imediatamente. Campanha de multivacinação com foco em crianças e adolescentes de até 15 anos vai até o dia 1º de setembro. Mas no caso dos adultos, ainda está rolando a vacinação com a dose extra do sarampo para todo mundo que tem até 59 anos de idade. Ah, mas eu já tomei a primeira, a segunda dose. Tem que tomar a dose adicional por causa desses casos que foram confirmados aqui em São Paulo, em Guarulhos, São Bernardo do Campo. Então você também pode se vacinar em uma UBS ou nessas alternativas, como a Tatiana citou, no metrô, em alguns terminais de ônibus também, dependendo da campanha de vacinação da sua cidade.
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0: 5 horas, 40 minutos no horário de Brasília, candidatos à presidência cumprem agendas de campanha hoje no sudeste do país. O presidente Lula, do PT, participou de um ato com mulheres em Belo Horizonte, depois seguiu a Brasília para gravar vídeos de campanha. O senador Flávio Bolsonaro, do PL, fez uma barqueata em Angra dos Reis, no Rio de Janeiro, depois de uma motocarreata no sul fluminense. Augusto Cury, do Avante, visitou a favela da Rocinha, na capital do Rio de Janeiro. O candidato do Missão, Renan Santos, reuniu apoiadores em São Paulo, e Ronaldo Caiado comparece à festa do peão de Barretos, no interior paulista, pelo segundo dia consecutivo, em um aceno ao agronegócio. Estudantes com dívidas do FIES têm até segunda-feira para renegociar os débitos com descontos pelo programa Desenrola FIES 2026. A medida contempla contratos firmados até 2017 que estavam na fase de pagamento em maio deste ano. Renegociação pode ser feita pelo aplicativo ou nas agências do Banco do Brasil ou da Caixa Econômica Federal, dependendo da instituição responsável pelo contrato. Cada um pode passar por apenas uma renegociação durante a vigência do programa. Contratos adimplentes e inadimplentes podem participar. E depois a renegociação e pagamento da entrada, o nome do estudante é retirado dos cadastros de inadimplentes. O ex-presidente do Equador, Lenín Moreno, é condenado a 5 anos de prisão por suborno em um esquema ligado à construção da maior hidrelétrica do país. Moreno, que governou o Equador entre 2017 e 2021, também fica permanentemente impedido de exercer cargos públicos. A decisão é de primeira instância e cabe, então, recurso. Segundo a Procuradoria-Geral, a empresa chinesa Sinohydro pagou cerca de US$ 76 milhões em propinas para favorecer a construção da usina Coca-Cola Sinclair, que enfrenta problemas técnicos desde que entrou em operação. A esposa, a filha, os irmãos e as cunhadas de Moreno também foram condenados, além do ex-embaixador da China em Quito, Kai Rungu, que recebeu a mesma pena de 5 anos do ex-presidente. O atacante Paulinho sofre nova lesão e volta ao departamento médico do Palmeiras. Conta mais pra gente, Maurício Ferreira.
1: Uma lesão no músculo adutor da perna direita vai deixar o camisa 10 do Palmeiras, Paulinho, fora dos gramados por aproximadamente 4 semanas. O atacante se machucou no treino desta quinta-feira na academia de futebol, na reta final de preparação antes de enfrentar o Mirassol pelo Campeonato Brasileiro. Segundo o Palmeiras, a lesão não tem relação com os problemas físicos anteriores. O Palmeiras não divulga prazo de recuperação, mas a apuração da Band News FM é de que Paulinho seja desfalque por aproximadamente 1 mês. Contratado em dezembro de 2024, Paulinho tem apenas 25 jogos com a camisa do Palmeiras, com 5 gols marcados e 2 assistências.
0: 5h43, um levantamento aponta que pacientes com câncer de pulmão chegam ao SUS com a doença em estágio já avançado. Com 31 mil mortes por ano, a doença é o tipo de câncer que tem a maior letalidade no Brasil. A Denise Blacks é diretora do Instituto Lado a Lado pela Vida, que comandou essa pesquisa e conversou sobre o tema com Luiz Megali e com a Carolina Ercolim.
2: A gente vai falar agora sobre câncer de pulmão, né? Porque é um câncer que sempre chama bastante atenção pela letalidade, né? Mas o momento também conversa com o diagnóstico. Quando esse paciente está recebendo esse diagnóstico e quando esse paciente está conseguindo chegar e ser paciente do SUS, né? Começar esse tratamento. A gente está com a diretora do projeto, dos projetos do Instituto Lado a Lado pela Vida, Denise Blanks, que gentilmente atende a nossa reportagem aqui da Band News.
3: Um prazer estar aqui com vocês hoje.
2: Bom, vocês fizeram um levantamento bastante importante, entendendo como é que esse paciente tem chegado. A gente está falando aqui, né, de um câncer que tem uma taxa de letalidade alta, mas 90% deles tem chegado ao SUS já com estágios muito avançados. Queria que você trouxesse para a gente um pouco do panorama dessa pesquisa.
3: Essa pesquisa foi muito importante porque nesse mapeamento a gente identificou que o problema não é só a questão da doença biológica, né? Mas nós temos aí vários gargalos durante a jornada do paciente também com relação aos vazios assistenciais. Porque quando o paciente chega num estágio avançado, que é o 3 e o 4, ele tem poucas oportunidades de tratamento, né? Ou seja, ele já perdeu algumas janelas importantes aí. né? Então a gente identifica que realmente ele já está numa situação que ele tem um prognóstico muito ruim, né? Então o estudo, ele mostrou não só como esses pacientes estão chegando, né, em sua maioria, mas também esses problemas com relação à jornada e aos auxílios assistenciais que a gente enfrenta aqui no Brasil.
4: Doutora, por quê? As pessoas demoram para procurar um médico, para procurar a ajuda, e quais são os sinais que devem, se é que há sinais, se é que a pessoa não tem que fazer um exame periódico, né, que devem levar a pessoa ao médico?
3: O que acaba acontecendo é que, assim, o câncer de pulmão, ele é considerado um câncer muito silencioso, né? Então ele tem alguns sintomas que se confundem com outras doenças, por exemplo, uma pneumonia. Então você tem aquela rouquidão, você tem uma tosse persistente, você tem um emagrecimento que muitas vezes não tem uma causa aparente, né? Então, como tem essa confusão, né, de sintomas, às vezes quando a pessoa procura o sistema de saúde, esses sintomas às vezes são tratados de uma forma não adequada, né? Como uma infecção, uma coisa até com menos problema, assim. Então, o que que acontece? Se quanto mais tempo a pessoa demora para ter um diagnóstico precoce, né, para ter o diagnóstico da doença, mais o câncer vai avançando. Porque chegar num estágio 3 e 4 não é de um dia para o outro, né? Então, assim, esses sintomas e o encaminhamento dela rapidamente para fazer um exame, para fazer um diagnóstico dessa doença, é necessário, assim, e urgente.
4: Só explica para o nosso ouvinte o que são esses estágios. O 4 é o mais grave, e a contagem começa no 1. O que ocorre em cada um desses estágios?
3: São 4 estágios, né? Você tem o estágio 1, que é o melhor cenário, né, para se descobrir um câncer, que é quando cabe uma cirurgia, por exemplo, né? Então, assim, a cirurgia é um padrão ouro de tratamento no câncer. O estágio 2 também já é, o paciente já tem também um prognóstico melhor. Agora, quando ele avança para o estágio 3 e 4, ele já começa a ter, ele já tem um câncer avançado, e muitas vezes esse câncer, ele já é metastático, ou seja, ele já disseminou para outras áreas do corpo. Então, o cenário de tratamento para esse paciente, ele é muito mais reduzido. Então, se no começo cabe uma cirurgia que vai tirar esse tumor e ele vai seguir com o tratamento dele, no estágio 3 e 4, ele já está com esse câncer avançado. E a gente precisa lembrar também que hoje no SUS, a gente não tem um tratamento adequado para o câncer de pulmão em sua totalidade, por exemplo, a imunoterapia, as drogas-alvo, né, os painéis genéticos. Então, isso não está disponível em sua totalidade para a população. Então, isso é muito grave. Então, quanto mais cedo diagnosticar o câncer de pulmão, melhor.
4: Eu queria saber qual é o índice, eu não sei se eu estou usando o termo correto aqui, mas acho que eu vou me fazer entender, o índice de sobrevivência ou índice de mortalidade, se preferir, em cada um desses estágios. E mais uma pergunta, o estágio 1, se não houver tratamento, necessariamente vai evoluir até chegar ao 4?
3: Olha, o câncer, né, realmente ele não é uma doença que ele fica estacionado, né? Então, por isso que o Instituto Badalado pela Vida trabalha com a questão do câncer já há 18 anos, e a gente sabe, toda a literatura médica também, né, todos os dados mostram que o câncer, ele não fica parado. Por isso que aquela frase, quem tem câncer tem pressa, ela é real, porque o câncer, ele vai continuar crescendo, ele não vai ficar estacionado, né? Então, quanto antes descobrir, melhor a intervenção e o tratamento, né? Com relação ao, você me perguntou aí com relação ao que acontece, né, a sobrevida do paciente em cada estágio da doença, é muito difícil responder essa questão, Megali, porque depende muito também das condições que esse paciente tem, né? Se você é um paciente de alto risco, se você tem comorbidades, né? Muitas vezes a pessoa tem um diabetes, tem uma pressão alta, ela tem uma série de fatores que também influenciam na questão do câncer, né? O câncer, ele não age ali sozinho, mas ele impacta o organismo como um todo. Sim. Então, é muito difícil responder essa pergunta, porque depende muito também de como está a situação daquele paciente no momento em que se descobre aquele câncer. Mas o que a gente acompanha, né, e a literatura nos mostra, é que as taxas de sobrevida, né, no geral, quando o paciente com câncer ele é diagnosticado, né, com câncer de pulmão, estágio 3 e 4, a sobrevida é muito pouca, sabe? Assim, reduz as chances, assim, drasticamente. Então, o cenário, ele realmente é assustador nesse caso.
2: Denise, então você está dizendo que esse estudo, ele apresenta para a gente um panorama de que a gente está diante de uma doença que é biologicamente agressiva, mas de uma doença que também está sendo diagnosticada tarde demais. Então, as duas coisas trazem um cenário horroroso, né, para quem está chegando ao SUS agora. É um retrato, uma fotografia do que está acontecendo nesse momento. E aí eu queria entender como é que, então, a unidade primária de atenção pode ajudar nesse sentido. É raio-x? É tomografia? É não minimizar esses atendimentos? É justamente por conta da decorrência de uma necessidade de um exame de imagem, né, que a gente não está conseguindo diagnosticar essas pessoas com mais antecedência?
3: A porta de entrada, né, pro sistema de saúde, né, para 75% aí da população brasileira, aproximadamente, é o SUS. Então, a porta de entrada é realmente a atenção primária, que são as UBS. Então, quando a pessoa chega numa UBS, o que a gente, assim, observa é que muitas vezes ela não conhece ali como funciona o sistema, ela precisa ser encaminhada ao identificar os sintomas, né? Lembrando que nas UBSs a gente tem um médico, médico generalista, né? Você não tem um oncologista numa UBS. Mas o paciente chegando, identificando esses sintomas e rapidamente tendo essa sensibilização para que aqueles sintomas pode ser um câncer, ou um câncer de pulmão, ele tem que ser encaminhado rapidamente via regulação, né, que está dentro da própria UBS, para que ele faça os exames para buscar o diagnóstico. Tendo o diagnóstico confirmado, ele vai entrar na atenção especializada, que aí ele vai fazer outros exames e ele vai começar o tratamento dele. Então, o que acontece é que muitas vezes nessa entrada, né, na UBS, essa agilidade às vezes não acontece, né? E a gente tem também um outro problema, que é o seguinte: mesmo que ele seja encaminhado, muitas vezes a unidade que ele está, né, o município que ele está, ele está desestruturado. Então, o paciente tem que se deslocar para outros municípios. Aí o exame dele demora. Às vezes o tomógrafo não está disponível, não está funcionando. Uhum. Então, é mais tempo. Quanto mais tempo ele leva nessa jornada, mais a chance do câncer dele caminhar para se tornar um câncer em estágio avançado. Então, é um ciclo, né? O que esse cenário, né, que o estudo traz é isso, é uma somatória da agressividade da doença, esses sintomas, né, muitas vezes serem confundidos com outras doenças e não ter um rastreio aí para frente, e essa dificuldade, né, com relação a ele seguir a jornada dele de uma forma ágil, sim, né, no sim. sistema. Então, é um cenário que soma, né, uma somatória de tudo isso.
2: Denise, e aí a gente está falando de uma população que chega com esses sintomas, mas o que hoje está ainda ocasionando mais casos de câncer de pulmão? A gente tem índices de tabagismo um pouco menores, mas mais jovens, por exemplo, fazendo uso de vapers e outros equipamentos ali que também causam dependência, às vezes são mais fortes até do que o cigarro convencional. Como é que é o perfil dessas pessoas e o que está levando elas ao SUS, enfim, a desenvolver o câncer de alguma forma?
3: Olha, a gente tem aí dois perfis, né? Na verdade, acho que até mais de dois. Mas assim, o paciente de alto risco por câncer de pulmão é aquela pessoa que tem entre 50 e 80 anos, é um fumante ativo. Então, essa pessoa é uma pessoa de alto risco para desenvolver aí um câncer de pulmão. Por outro lado, nós temos os jovens entrando, né, cada vez mais cedo, né, nessa questão do fumo. Então, assim, os vapes, eles continuam em alta, né, junto à população mais jovem. E, assim, segundo algumas pesquisas que a gente tem acompanhado, as mulheres, inclusive, mais jovens, ainda estão fumando mais do que os adolescentes, né, os meninos. Então, essas pessoas, quando passar essa fase da adolescência, provavelmente também vai migrar para um outro tipo de tabaco, de cigarro. Então, tudo isso continua impulsionando para que a gente tenha mais casos de câncer de pulmão. Porque, veja, 85% dos casos diagnosticados de câncer de pulmão, ele tem relação com o tabaco. É um número muito alto, né? Então, a gente tem que olhar realmente para esse cenário e trabalhar para que tenha uma redução aí, né, uma cessação do tabagismo também, aí em todas as idades, né, mas sempre olhando para esses públicos que são os de maior risco.
4: Denise, deixa eu fazer uma pergunta, porque o ouvinte da Band News, muitos deles estão mais ou menos na minha faixa de idade e talvez tenham um estilo de vida parecido com o meu. Eu estou chegando aos 50 anos, estou com 49 e eu sou fumante. Desde de adolescência, já fumei mais, já fumei menos, mas nunca deixei de fumar. Hoje eu fumo muito, muito pouco. Fumo dois cigarros dos quais eu ainda não consegui abrir mão, um vindo para cá e um voltando para casa. Chego em casa, nem tiro o maço do carro. Basicamente é isso, dois cigarros, no máximo três por dia. Quer dizer, para um fumante isso é muito pouco. Eu sei que a Denise não vai me dar esse mole e falar assim: ah, então tudo bem, pode continuar assim, mas fumar menos, pelo menos é melhor do que fumar mais? Ou não faz diferença o quanto você fuma?
3: Olha, o estrago do tabaco no organismo, né? Ele é real para qualquer quantidade, né, que a pessoa utilize. Então, assim, o ideal e o melhor dos mundos é realmente não fazer uso do tabaco. Mas o paciente de alto risco, né, o que é muito considerado também, é aquela pessoa que fuma ali, sei lá, um maço por dia, né? Existem aí alguns números, né, que mostram que, claro, quanto mais carga tabágica você tiver no seu organismo, mais chances de você desenvolver a doença, é uma chance real, né? Então aumentam as suas chances, né? Vamos dizer como a corrida, né? Então você está ali no comecinho, não fuma tanto, você tem o risco, você não está isento do risco de ter um câncer de pulmão. Mas quem fuma mais, né? Você aumenta a sua carga, né? Então, os níveis de tabaco no seu organismo são muito maiores. Então, você está ajudando a aumentar as suas chances de desenvolver um câncer de pulmão pelo uso da questão do tabaco. Levando em consideração que poluição atmosférica, pessoas que trabalham com produtos químicos, alguns, né, alguns produtos químicos, por exemplo, em lavouras, né, muitas pessoas que trabalham no campo, todas esses fatores também se somam, né, e também contribuem para a questão do câncer de pulmão pela questão do tabaco também.
2: Denise Blacks, diretora de projetos do Instituto Lado a Lado pela Vida. Obrigada pela conversa, viu?
3: Obrigada a todos.

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3: Seis e um, trânsito lento na Marginal Tietê nesse sábado a partir da altura da Avenida Eusébio Matoso e vai assim no sentido Interlagos, pelo menos no sentido oposto, até que a situação tá tranquila. Então, no sentido Interlagos, a partir da Avenida Eusébio Matoso, a gente já tem o trânsito mais complicado e seguimos assim, pelo menos até a altura do túnel Sebastião Camargo. Então, Marginal Pinheiros, tanto a Marginal Expressa como a Central também, com trânsito um pouco mais complicado. No sentido do Parque Vila Lobos, trânsito tranquilo. Você ouvinte Band News FM, tá por onde, hein? Escreve pra gente no 11-999-5926 se tá com algum problema aí no seu trânsito, no seu caminho. Um enrosco nesse sábado não é tão comum, né? Mas se tiver, registra aqui pra gente. Falando de trânsito, a situação da Castelo Branco, se você ouviu durante nossa programação de manhã, no início da tarde, que estava com um acidente, um trânsito complicado, agora já está normalizada nos dois sentidos, tanto no sentido capital como no sentido interior. Agora, tráfego tranquilo na Castelo Branco, Sistema Anchieta Imigrantes também, que tinha trânsito mais cedo na descida para o litoral.

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6:05, 6:05, ótima noite a você ouvinte, Band News FM ligado e sintonizado por aqui na nossa programação deste sábado, dia 29 de agosto. Vamos juntos, eu sou Maurício Ferreira, te faço companhia a partir de agora e estaremos juntos por aqui porque já a partir das 7 da noite começa o nosso pré-jogo para parte da rede Band News FM de São Paulo e Bragantino. A bola vai rolar no estádio do Morumbi, sequência do Campeonato Brasileiro, 25ª rodada, e a gente vai contar tudo por aqui, com transmissão para São Paulo, Brasília, Porto Alegre, Curitiba, João Pessoa, Manaus, Belo Horizonte, Fortaleza e Goiânia. Então daqui a pouquinho, a partir das 7 da noite, estaremos juntos no futebol da Band News FM, nesse que é um dos duelos deste sábado pelo Campeonato Brasileiro, e claro que ao longo da nossa programação a gente vai atualizando tudo também dessa 25ª rodada do Brasileirão. Você manda sua mensagem para cá, participa da nossa programação pelo nosso WhatsApp no 11 999 592 100. 11 é o nosso código de área para você ouvinte fora de São Paulo, 999 592 100, e claro que você também pode mandar a sua mensagem, o seu recado. Estamos ao vivo lá pelo YouTube da Band News FM, pelo chat, você também manda a sua mensagem para cá, para todo mundo ligado e sintonizado no Brasil inteiro. Então vamos juntos, atualizando os destaques do Brasil e do mundo neste sábado, dia 29 de agosto. A discussão sobre a proposta que põe um fim à escala de trabalho 6x1 avança no Senado, acompanhada de apreensão e de alertas do setor produtivo. O texto que reduz a jornada e estabelece 2 dias de descanso remunerados está pronto para ser votado na quarta-feira na Comissão de Constituição e Justiça da Casa. O parecer do relator, senador Omar Aziz, do PSD, já foi apresentado à Comissão de Constituição, Justiça e Cidadania, sem alterações sobre o texto que saiu da Câmara dos Deputados. Para o setor industrial, a velocidade da tramitação aumenta a preocupação com os efeitos econômicos da mudança. O alerta envolve principalmente custos de produção, competitividade das empresas e possíveis pressões sobre os preços. A Justiça do Amazonas condena a 196 anos de prisão 2 homens envolvidos em um massacre ocorrido dentro de um presídio em Manaus no ano de 2017. Eles são acusados de promover um motim e assassinar outros 4 detentos de maneira brutal, promovendo decapitações e mutilações. Fabrício Duarte Araújo e Rômulo Brasil da Costa foram condenados por 4 homicídios qualificados e 6 tentativas de homicídio. As condenações dos 2 foram por meio cruel, motivo torpe e recurso que dificultou a defesa das vítimas. Outros 2 réus foram absolvidos nesse mesmo julgamento. Há ainda 1º processo que será julgado. O Nepal começa a enterrar os corpos não identificados após as enchentes que já deixaram 682 mortos confirmados. Autoridades enterraram 100 dos 269 corpos retirados do rio Trishul, que nasce no Tibete e deságua na região central do Nepal, e afirmam que a medida busca evitar os riscos à saúde pública. Amostras de DNA são coletadas antes dos enterros e vítimas recebem placas com números para facilitar eventual identificação e exumação. Cerca de 3 mil pessoas continuam desaparecidas após as inundações que atingiram o Nepal e também a região chinesa do Tibete. O Corinthians encerra hoje a preparação para o clássico contra o Santos. E essa expectativa pelo

0: do duelo de amanhã na Casa Corintiana. Quem vai trazer as informações pra gente é o Lucas Belotti.
1: O atacante Yuri Alberto apresenta um novo incômodo na coxa direita e deve ter o retorno aos gramados adiado. Em recuperação de uma lesão, o camisa 9 retomou os treinos nesta semana, tinha expectativa de enfrentar o Santos, mas deve ser preservado visando as partidas da Libertadores, nas semanas dos dias 8 e 16 de setembro. Sem o centroavante mais uma vez, Diniz deve escolher entre Guinegão e Pedro Caú no comando de ataque. Já na defesa, a expectativa é da montagem do quinteto considerado ideal. De fora do jogo contra o Coritiba na semana passada, Hugo Souza, Mateuzinho e Matheus Bidu estão à disposição. Gustavo Henrique e Gabriel Paulista devem ser mantidos. Todas as dúvidas no time titular serão sanadas hoje, quando o Fernando Diniz comanda o último treino do Timão, antes do clássico do fim de semana.

0: 6:10, você ouvinte, o Band News FM, continua mandando a sua mensagem, o seu recado para cá pelo nosso WhatsApp no 11 999 592 100, 11 o nosso código de área para você ouvinte fora de São Paulo, 999 592 100, e também lá pelo YouTube da Band News FM, nosso canal oficial, pelo nosso chat, você também pode interagir por aqui com a gente.
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0: O presidente Lula diz que as fotos tiradas com uma empresária investigada pela Polícia Federal por envolvimento com as fraudes no INSS não indicam relação pessoal. O colunista da Band News FM e cientista político, professor Fernando Schiller, conversou sobre esse assunto com Beto Ferretti e Larissa Biscaia.
2: Ô Schiller, ontem a gente teve uma entrevista do presidente Lula ao Jornal Nacional da TV Globo, participando ali da sabatina dos candidatos, e ele foi questionado sobre as inúmeras fotos que a Roberta Luxinger, aquela lobista, tinha com ele nas redes sociais. Segundo Lula, essas fotos não querem dizer nada, não querem dizer nenhum tipo de relação interpessoal e também não indicam ali nenhum tipo de interlocução. Que leitura que você traz pra gente sobre isso, hein, Schiller? Boa tarde pra você.
3: Tudo bem, Larissa? Tudo bem, Ferretti? Vamos lá, né? Hoje em dia, o político, ele diz alguma coisa, né? Depois é desmentido, fica no mar de informações, etc. E, no fundo, o político já sabe disso, né? Quer dizer, ele tem, imagina, está num programa de grande audiência, que é o caso do Jornal Nacional, não é? Ele diz qualquer coisa lá, bom, metade da população, pelo menos os eleitores ali que apoiam ele já vão acreditar direto, né? E uma outra parte não vai checar no dia seguinte para saber qual é a foto, etc. Na verdade, são inúmeras fotos, né, que tem o Lula com essa senhora, né, Roberta Luxinger, né? Então, assim, se não tem uma amizade pessoal, frequenta a casa, é uma pessoa que ele conhece, que tem relações, que tem uma relação muito antiga com o filho, com a família do Fábio, né? Do Lulinha, né? Do filho, da esposa, do Lulinha, enfim. Fica por aí, né? Mas a grande questão que envolve esse tema é realmente esse, eu não vou chamar de escândalo aqui, porque tem tanto escândalo no Brasil, mas este caso que envolve o Lulinha, né, que não é só o Lulinha, é o Marcola, que é o chefe de gabinete do Lula, né, até há pouco tempo atrás, coisa de um mês atrás, e o Berger, que agora é o chefe de gabinete adjunto da presidência, e era o segundo autoridade, né, o secretário executivo do Ministério da Saúde. Né. Esta senhora, que é chamada de lobista, né, lobista empresária, na verdade é outra coisa, não é? Mas ela é chamada de lobista empresário. O que ela fez? Ela primeiro recebia dinheiro do careca do INSS, contratos com o careca do INSS. Né? A fonte desse dinheiro, bom, é muito provável que tenha a ver com a fraude do INSS, né? Que lesou milhares de aposentados brasileiros. Mas o que ela fazia? Ela montou uma rede de influência dentro do governo, e essa rede de influência era exatamente o Lulinha, né, o chefe de gabinete, para quem ela repassava recursos, né, para o Lulinha também, e agora também agora a informação, a partir desses vazamentos, para o próprio Berger, esse do ex-ministério da Saúde, na forma de quadros, joias e dinheiro. Né. Inclusive, ela meio que atochava o valor das joias, aliás, o valor dos quadros que ela passava, né? Mas de qualquer maneira ela passava esses quadros. Então, todos os diálogos lá, agradecimento, registro da entrega, e até fotografia dos quadros que ela remetia para essas pessoas. Né? Então, é inegável isso. Isso é um esquema de... Na verdade, eu vou chamar aqui um esquema de corrupção, porque lobby é algo muito sério numa democracia. Né? Lobby é o direito que entidades, empresas, associações, organizações têm de pressionar, de defender causas, de fazer propostas, defender projetos. Isso tudo é normal numa democracia. O que não é normal é pagar o chefe de gabinete. O que não é normal é pagar o filho do presidente. O que não é normal é pagar, né, mandar joias, mandar quadros para altas autoridades públicas para obter um contrato. No caso, um dos contratos que ela queria obter era um contrato de 626 milhões de reais junto ao Ministério da Saúde para produtos à base de cannabis, cannabidiol. Né? Então, como eram, e ela era explícita nas mensagens, né? Precisamos driblar a lei de licitações. Então, fazer a venda direta, obviamente que ela não queria competição, não queria concorrência, né? Ela queria enquadrar aquilo como compra emergencial, então dispensa da competição, da concorrência, da licitação, obviamente, e aí faria uma venda. Imagina se ela ficasse com 10% ou 20%, sei lá, quanto que fica? Estamos falando quanto? 60, 100 milhões de reais. Né? A partir dali ela distribuía esses favores para pessoas influentes do governo. É disso que nós estamos falando. É um esquema de corrupção muito grave que precisa ser investigado.
2: E tudo isso em pleno ano eleitoral, a gente sabe que vai influenciando os contornos disso também. Schiller, obrigada, viu? Na segunda a gente volta a conversar. Bom fim de semana para você.
3: Valeu, grande abraço.

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3: Seis horas e 18 minutos, 3 policiais civis são presos por envolvimento num esquema que cobrava propina para liberar de dentro de delegacias de São Paulo cargas contrabandeadas apreendidas. Um quarto agente suspeito é considerado foragido. O repórter da Band, Rodrigo Hidalgo, tem mais detalhes.
4: Segundo a investigação do Ministério Público, essas delegacias da Grande São Paulo funcionaram como centro de um esquema milionário de corrupção. Policiais civis transformaram apreensões de eletrônicos e celulares contrabandeados em fonte de propina. Para liberar as cargas, os criminosos tinham que pagar cerca de 70% do valor das mercadorias. Entre os presos estão os policiais Bruno Moreno dos Santos, José Adriano Pereira Nishi e o investigador-chefe Marcos Vinícius Melo. Ele foi detido em uma casa de alto padrão em Bertioga, no litoral paulista. Até o momento, as investigações apontam que os policiais receberam quase R$2.400.000 em propina. Trocas de mensagens entre os investigados, interceptadas pela polícia, revelaram como o esquema funcionava. Em um dos diálogos, Thiago Manha Bosco, apontado como contrabandista, combina o valor do suborno com um intermediário do grupo. De $100 mil, tem que pagar $70 mil. O esquema também mascarava os registros oficiais. Em uma das apreensões de mais de 4 mil celulares, os policiais civis listaram apenas 250 aparelhos no boletim de ocorrência. Após o pagamento da propina, o restante da carga era devolvido aos contrabandistas. O advogado Cid Clay da Costa Almeida também foi preso, acusado de atuar como intermediário entre os policiais e os empresários. Em uma conversa entre o advogado e Manha Bosco, a polícia encontrou uma das principais provas do esquema: a foto de uma caixa de papelão lotada de notas de dinheiro. O suborno era apelidado pelo grupo de Caixinha da Alegria. A investigação aponta ainda que a estrutura da própria polícia foi usada para garantir que a carga chegasse ao destino final dos contrabandistas. Viaturas oficiais faziam a escolta da carga após o pagamento da propina. A investigação agora tenta identificar todos os integrantes da organização criminosa e rastrear o dinheiro. A justiça determinou o bloqueio de até R$4 milhões em bens dos investigados. Duas pessoas seguem foragidas, Tiago Manha Bosco e o policial civil Wagner Ramalho.

0: E daqui a pouquinho no estádio do Morumbi, na zona sul da capital paulista, o São Paulo vai tentar aí, quem sabe, encerrar essa longa sequência já de 10 partidas sem vitória no Campeonato Brasileiro. No duelo paulista, tem São Paulo e Bragantino, bola rolando às 8 da noite pelo horário de Brasília. Por isso, excepcionalmente neste sábado, aqui na Band News FM, não teremos a transmissão simultânea do Jornal da Band, que volta na segunda-feira a partir das 7h20 da noite. E daqui a pouco, a partir das 7 horas, começa por aqui o nosso pré-jogo da Band News FM, com a narração do Anderson Gonçalves, comentários do Bernardo Ramos, Aline Fanelli nas reportagens, eu, Maurício Ferreira, estarei com vocês por aqui na apresentação, no plantão. Claro que a gente vai atualizando tudo também dessa 25ª rodada do Campeonato Brasileiro. Bola rolando o mundo afora. Daqui a pouquinho teremos o primeiro jogo dessa rodada. 6h30 da noite, começa em BH, na Arena MRV, Atlético Mineiro e Vitória. Duas equipes que, no meio da próxima semana, voltam a campo pela Copa do Brasil, brigando pelas vagas na semifinal da competição. O Galo empatou no primeiro compromisso com o Cruzeiro em 1-1, jogando no Mineirão. Agora vai jogar na Arena, quem sabe buscando essa classificação. E o Vitória terá a força do seu torcedor no Barradão depois da derrota por 1-0 para o Vasco em São Januário. Então, daqui a pouquinho, as duas equipes com essas atenções divididas entram em campo pelo Campeonato Brasileiro, mas claro, sem tirar do radar também essa grande decisão do meio da próxima semana, valendo vaga na semifinal da Copa do Brasil. E hoje ainda, além de Atlético Mineiro e Vitória, São Paulo e Bragantino, às 9h20 da noite tem Vasco e Cruzeiro, que jogam em São Januário, no Rio de Janeiro. 6 horas 23 minutos, voltamos a reunir a Rede Band News FM.
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0: 6h25, 6h25, vamos juntos aqui, girando mais uma vez a atualização do noticiário do Brasil e do mundo neste sábado, dia 29 de agosto. O governo Lula vai incluir um aporte de 6 bilhões de reais nos Correios no orçamento do próximo ano. A medida foi confirmada pelo ministro do Planejamento, Bruno Moretti, ao jornal Folha de São Paulo. O valor faz parte da garantia que o Tesouro Nacional assinou para liberar um empréstimo concedido pelo Banco do Brasil, Caixa, Bradesco, Itaú e Santander, a empresa. Os Correios enfrentam déficit nas contas e o presidente Lula retirou a empresa do plano de desestatização da economia. Um dos maiores assaltantes de Banco do Brasil é preso em Osasco, na Grande São Paulo. A prisão foi realizada durante uma operação conjunta entre forças de segurança da Bahia e de São Paulo. O homem, baiano, integra uma facção criminosa paulista e receberia um carregamento de fuzis, segundo as investigações da polícia. Valnei da Silva Rocha tem dezenas de passagens pela polícia por envolvimento em explosões de agências bancárias nas regiões Nordeste, Sudeste e Centro-Oeste do país. O homem era procurado pela justiça e tinha dois mandados de prisão em aberto. O ataque de um drone russo atinge um depósito de armas nos arredores de Kiev, na Ucrânia, e provoca explosões que deixaram 37 mortos e 42 feridos. Quase 400 pessoas foram retiradas da região e cerca de 130 casas ficaram danificadas. Entre os feridos estão 4 crianças. O presidente Volodymyr Zelensky afirmou que o depósito não deveria estar instalado próximo a uma área residencial e classificou o armazenamento de explosivos como negligência criminosa. As autoridades ucranianas abriram uma investigação enquanto a Rússia confirmou ter atacado o depósito de munições, alegando que o local armazenava componentes de drones militares. Um estudo mostra que a mortalidade infantil em São Paulo pode variar de 0 a 20 mortes a cada 1.000 nascidos, dependendo do distrito. A pesquisa foi adiantada pela colunista da Band News FM, Mônica Bergamo. O levantamento foi divulgado nesta quarta e é a terceira edição do Mapa da Desigualdade da Primeira Infância. Mônica traz mais detalhes desse estudo, divulgado na última quarta-feira. Ela conversou ao longo da nossa programação com Carla Bigato, Sheila Magalhães e Luiz Megali.
1: Hora de conversar com Mônica Bergamo, que é uma jornalista para lá de versátil. E eu não tô brincando não, tá? Mônica tem fonte em tudo quanto é canto. Fala de futebol, fala de política, fala de economia. E hoje ela vai bailar aqui num dos problemas sociais mais históricos, né? Problema social histórico que ainda não foi resolvido completamente, a questão da mortalidade infantil, Mônica.
2: Megali, a terceira edição do Mapa da Desigualdade da Primeira Infância mostrando números bem chocantes, Megali, da mais rica cidade do Brasil, da capital de todos os brasileiros, né? Porque aqui vivem pessoas de todo o país. E que dá a dimensão de como, quando você pega os grandes números do Brasil e você vai descendo e analisando cada um deles, você vai vendo as diferenças que existem no microcosmo brasileiro, né? São Paulo não é um microcosmo, mas nós estamos falando de bairros. É um levantamento que mostra que a mortalidade infantil varia de zero no bairro de Moema, zero. Todas as crianças que nascem lá sobrevivem, a 20 mortes por 1.000 nascidos vivos em bairros como, por exemplo, o Brás. Né? O detalhe é que os dois bairros estão na região central da cidade, são separados por 11 quilômetros apenas. Quando você vai para bairros mais distantes, também os números são assim chocantes. Né? Moema, e de onde é que vem a mortalidade infantil? A mortalidade infantil ela começa antes, ela já começa quando a mãe está se preparando para o parto. Né? Moema registra o menor índice de gravidez, um outro dado, na adolescência, com 0,13% das parturientes no distrito tendo menos de 20 anos, contra 10%, por exemplo, em Guaianazes, na Zona Leste. Né? A proporção de mães que fizeram ao menos 7 consultas de pré-natal é de 96% no Alto de Pinheiros, por exemplo, e cai para 76% na região da República. Então, a mortalidade infantil, como você disse, Megali, é um dos principais indicadores da qualidade de vida de uma nação. No Brasil, a taxa é de 12%. 12,6 óbitos por mil nascidos vivos, dados compilados em 2024 pela Fundação Abrinq, que trabalha com o direito das crianças. Há diferenças entre as regiões, como a região norte. A região norte registra 15,7 mortes por mil nascidos vivos, a região sul registra 10,4, mas quando você vai descendo no nível do município, como está sendo feito agora em São Paulo, a gente vê em que locais, né, essas crianças estão morrendo e dentro de uma mesma cidade, tanto de disparidade chocante que existe. Uma outra notícia ruim aqui para a gente contextualizar, Megari, é que a taxa de mortalidade parou de cair no Brasil, né? O país vinha de grandes vitórias nessa área. Sempre naquela perspectiva brasileira, né, Megari, de que o Brasil avança muito lentamente sempre. O Brasil caminha para frente a passos de elefante, mas estava caminhando para frente, né? Então, para você ter uma ideia, Megali, em 1940, a taxa de mortalidade infantil era de 146 por mil nascidos vivos. A cada mil nascidos vivos, 146 crianças morriam. 1950 caiu para 136, e na década de 80 passou para 69, nos anos 2000 para 28. Nos anos de 2020, a gente chegou à menor taxa de mortalidade infantil, 11,4. E foi nessa virada, né, dos anos 2020 que ela voltou aí, estagnou, voltou a crescer um pouquinho, tá no patamar de 12 crianças mortas por mil nascidos vivos e não caiu mais. Tá estagnada nessas 12 crianças, né? Um dado que nos entristece bastante, né, Megali? E que é ruim até se comparado a países da América Latina, né? Cuba sempre foi o país com a menor taxa de mortalidade, girava em torno de 4 crianças mortas por mil nascidas vivas. Isso dobrou agora, depois desse bloqueio dos Estados Unidos. E agora quem está na melhor posição no continente é o Chile. A taxa de mortalidade infantil no Chile gira em torno de 5%, 5,2%, 5,7%. Na Argentina voltou a subir, está em 8,5%, mas ainda assim nossos vizinhos que tem o mesmo nível de desenvolvimento e não as mesmas riquezas, né? O Brasil é gigantesco, um país muito rico e está com taxas piores. Então é isso aí, Megali. Esse mapa que está sendo lançado hoje em São Paulo nos remetendo a todos esses dados desse grande problema brasileiro, Megali.
1: Mônica, a gente tem que falar mais de Cuba, né? Você falou aí da questão cubana, né? Duplicando a mortalidade infantil. Você esteve em Cuba recentemente e eu queria falar um pouquinho mais sobre isso, mas é claro que hoje não vai dar tempo, né? Nesse curto espaço que a gente tem.
2: Não, vamos combinar um programa aqui, porque eu acho que vale a pena, sim.
1: Esse negócio de vamos combinar...
2: Podemos combinar.
1: Vamos combinar.
2: Eu não sei se eu consigo precisar, mas eu acho que vale sim a gente falar disso. É bem chocante, Megali.
1: Precisa acordar, amanhã a gente grava. Eu gravo com você.
2: É o fronte dessa guerra dos Estados Unidos contra toda a América Latina, né? É ali em Cuba que as coisas estão acontecendo de forma mais aguda.
1: É um morticínio, assim, é uma covardia, porque não é mais só um bloqueio. Ah, não faça negócios com os Estados Unidos. Até aí, né? Cada país é soberano para decidir. Os Estados Unidos estão retaliando países que fazem negócios com Cuba. Estão impedindo que que navios do México, por exemplo, cheguem a Cuba. Quer dizer, estão interferindo em negócios entre nações soberanas. Já tem gente apelidando o que está acontecendo em Cuba de Gaza em câmera lenta. É uma Gaza sem explosão de bombas, né? Tamanha gravidade do que Donald Trump está fazendo ali. Cara, impressionante. Onde esse cara bota o dedo? Mônica, bom trabalho para você. A gente vai conversando, então?
3: Vamos combinar,
1: eu te ligo. Você não tem meu número? Tá, já foi embora.
3: Passa em casa.
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0: 6 horas e 37 minutos, uma força-tarefa lacra 6 postos de combustíveis clandestinos usados pelo crime organizado para lavar dinheiro e sonegar impostos em São Paulo. A Operação Bomba Oculta, que reuniu órgãos estaduais e federais, é mais um desdobramento da Carbono Oculto. A mega investigação mira há um ano um esquema bilionário de fraudes, sonegação e lavagem de dinheiro do crime organizado no setor de combustíveis. O trabalho foi responsável por revelar o elo entre o PCC e fundos de investimentos no maior centro financeiro do Brasil, a Avenida Faria Lima, em São Paulo. Ao todo, os crimes teriam movimentado quase 3 bilhões de reais. A ação desta sexta-feira atingiu justamente a ponta do esquema, a captação do dinheiro em postos de combustíveis que depois seria lavado. Mais de 1.200 postos tiveram os CNPJs bloqueados e muitos estão registrados em nomes de laranjas. Segundo o secretário da Receita Federal, Robson Barreirinhas, o bloqueio da documentação impede que as unidades continuem operando normalmente.
1: Na hora que você cancela o CNPJ, você já impede boa parte. Por exemplo, você não pode ter uma conta bancária, você não pode ter uma conta em fintech, você não pode emitir documentos fiscais. Isso já é um passo importante.
0: Um dos postos lacrados foi abandonado por funcionários momentos antes da chegada dos agentes. A loja de conveniência está registrada no nome da irmã de Mohamad Hussein Murad, investigado por comandar as fraudes no setor. Conhecido como Primo, ele fugiu nas primeiras fases da Operação Carbono Oculto e ainda não foi preso. O suspeito está na lista vermelha da Interpol, a Polícia Internacional. Nesta semana, o Ministério Público de São Paulo divulgou 16 investigados na Carbono Oculto.
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0: Seis horas e 40 minutos, daqui a pouquinho vamos ao Morumbi, hein? A partir das 19h, transmissão aqui para parte da Rede Band News FM, São Paulo, Brasília, Porto Alegre, Curitiba, João Pessoa, Manaus, Belo Horizonte, Fortaleza e Goiânia, de São Paulo e Bragantino, 25ª rodada do Campeonato Brasileiro, tricolor do Morumbi, que já não vence há 10 jogos na competição nacional, pega o Bragantino, que tá na parte de cima da tabela de classificação, é o sétimo colocado, 35 pontos, tá querendo encostar ali na zona de classificação a Libertadores da América da próxima temporada. E a gente vai contar tudo por aqui na Band News FM, com a narração do Anderson Gonçalves, os comentários de Bernardo Ramos, reportagens da Aline Fanelli. Eu, Maurício Ferreira, estarei por aqui, claro, né? Já esperando a sua mensagem pelo nosso WhatsApp no 11 999 592 100, assim como já faz o Kleber Moreno por aqui, mandando a mensagem dele. O Ari Mainades também já está por aqui na sintonia, então você manda sua mensagem para cá no 11 999 592 100. Amanhã teremos Corinthians e Santos na Arena em Itaquera, e o Santos bastante pressionado no Campeonato Brasileiro, na temporada de maneira geral, né? Principalmente depois daquela derrota por 3-0 para o Palmeiras na quarta-feira, no jogo de ida das quartas de final da Copa do Brasil. E a novidade no treinamento deste sábado foi o Neymar, que desfalcou o time no treino desta sexta-feira. Na atividade de ontem, apresentou um quadro de gripe, por isso não esteve em campo com os companheiros, mas hoje sim, treinou normalmente com o restante do grupo. Neymar aparece na lista de relacionados, embora isso não signifique assim muita coisa depois do que o Santos fez no meio de semana, né? Na terça-feira, divulgando a lista de relacionados com o nome do Neymar e ele não vindo a São Paulo para a partida contra o Palmeiras na Arena Alviverde, mas aparece na lista de relacionados e, naturalmente, pela importância do jogo, valendo pontos importantes para o Santos no Campeonato Brasileiro, o Neymar, então, está à disposição do técnico Cuca nesse compromisso de amanhã. Do outro lado, o Corinthians mais uma vez não deve contar com o Yuri Alberto. Há pouco, como ouvimos a informação também do Lucas Belotti, ele voltou a sentir um incômodo na coxa, então a tendência é que o Corinthians segure mais uma vez um dos seus principais atacantes para que, quando garantida a forma física 100% do Yuri Alberto, aí sim ele possa voltar aos gramados. Então a tendência é que o Timão mais uma vez tenha o seu sistema ofensivo desfalcado. A bola rola em Itaquera, 4 da tarde, amanhã, horário de Brasília, com narração do Marcelo Duó, comentários do Léo Fontes, Lucas Belotti estará nas reportagens desse jogo com a apresentação e plantão da Aline Fanelli, e na sequência, coladinho, já chega por aqui também a nossa equipe na transmissão de Mirassol e Palmeiras, que tem bola rolando às 18h30 da noite, horário de Brasília, duelo esse lá no interior de São Paulo, na cidade de Mirassol. Então, no Maião, Palmeiras vai aí, quem sabe, tentar aumentar um pouco mais essa vantagem na liderança da competição. 6 horas 43 minutos. 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
3: A computação quântica ainda é um sonho, mas a IBM promete ter dado um passo importante, Warrison.
4: Edu, é claro que a área mais quente da tecnologia é a inteligência artificial, mas a gente precisa lembrar que tem uma outra área que está avançando, mas ela não avança com a mesma velocidade, até porque é uma área muito mais complexa, muito mais difícil, não está recebendo todo o dinheiro que a inteligência artificial está recebendo, né, Edu? Mas que tem potencial para ser talvez mais disruptiva, né, para usar a palavra da moda, do que a própria inteligência artificial, que é a computação quântica. Faz até algum tempo que a gente não volta a esse assunto, né, Edu? Nos últimos dias, a IBM, que é uma das empresas que tem apostado muito em computação quântica, é uma das empresas que está mais avançada nessa área, a IBM anunciou um passo importante no desenvolvimento da computação quântica. Que passo foi esse? Pode até nem parecer assim, um grande passo, Edu, mas é um passo importante. Ela anunciou que conseguiu produzir resultados, né, de cálculos feitos pelo seu computador quântico, que são cálculos mensuráveis. Ou seja, um dos problemas que existem hoje, um dos problemas que os computadores quânticos enfrentam hoje, Edu, é que é muito difícil você garantir a taxa de erro. É muito difícil você controlar a taxa de erro dos computadores quânticos. Ou seja, eles erram muito. Como são cálculos muito complexos, cálculos muito, enfim, estratosféricos, é muito difícil você verificar se eles estão certos ou não. Mas a IBM anunciou que conseguiu diminuir a taxa de erro do seu computador quântico para índices mensuráveis, ou seja, ela consegue saber qual é a taxa de erro dentro da qual o computador quântico está operando. Esse é um passo super importante para que o computador quântico se torne alguma coisa usável, porque por enquanto ele é só experimental. Não dá para ter alguma coisa que vá além do experimental se você não pode ter segurança no resultado daquilo que ele está te trazendo como retorno, né, Edu?
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6 horas e 48 minutos, seguimos juntos aqui na programação da Band News FM neste sábado, dia 29 de agosto. Eu sou Maurício Ferreira, te faço companhia daqui a pouquinho, a partir das 7 da noite. Tem por aqui transmissão para parte da Rede Band News FM. A bola vai rolar no Morumbi, tem São Paulo e Bragantino, 25ª rodada do Campeonato Brasileiro. E a gente conta tudo então a partir das 7 da noite, com bola rolando às 8, narração do Anderson Gonçalves. Enquanto isso, vamos a mais um giro, atualização do Brasil e do mundo neste sábado. O relatório da medida provisória que acaba com a taxa das blusinhas será apresentado na segunda-feira pela senadora Leila Barros. A comissão mista que vai analisar a MP que isentou de imposto de importação as compras por remessas internacionais de até 50 dólares foi instalada nesta quinta-feira no Congresso Nacional. Segundo a relatora, a expectativa é de que a votação no colegiado seja na próxima segunda-feira. Leila Barros disse que é favorável ao texto do governo Lula. A previsão é votar o fim das taxas das blusinhas na Câmara e no Senado na terça-feira. O presidente da comissão mista é o deputado federal Reginaldo Lopes, do PT de Minas Gerais. Chefes do Comando Vermelho que estão foragidos no Rio de Janeiro são apontados pela Polícia Civil como mandantes de ameaças e extorsões contra candidatos no Ceará. Segundo as investigações, pelo menos 9 suspeitos já foram presos por envolvimento nas ações. Criminosos teriam cobrado de 60 a 200 mil reais para permitir campanhas eleitorais em áreas dominadas pela facção em diferentes cidades. Em Maranguape, na região metropolitana de Fortaleza, um homem de 19 anos foi preso após publicar ameaças contra campanhas nas redes sociais.

0: Os idealizadores da Safiel respondem às provocações feitas pelo presidente do Corinthians. 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
1: Os idealizadores do projeto da Safiel prometem iniciar já na segunda-feira a produção de uma minuta para uma proposta vinculante visando avançar com a transformação do Corinthians em uma sociedade anônima do futebol. Ontem, em uma nota oficial, os organizadores disseram aceitar a proposta apresentada em tom de humor pelo presidente do clube. Osmar Stable afirmou que assinaria o contrato e deixaria o cargo em caso de um adiantamento dos aportes previstos pela Safiel. O mandatário pediu a quitação da dívida da Arena, na casa dos 600 milhões de reais. Na mesma nota, a Safiel defendeu que aceita construir a nova proposta vinculante, desde que sejam atendidos os princípios da boa-fé e da segurança jurídica. O grupo cobra também o avanço de uma mudança do estatuto do Timão, que atualmente não prevê a possibilidade de uma SAF.

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0: O ruído gerado pelos voos no aeroporto de Congonhas, na zona sul de São Paulo, virou um problema para quem mora no entorno da região. As reclamações saltaram de 13 em 5 meses de 2021 para 160 entre janeiro e maio deste ano. O motivo principal foi uma mudança nas rotas dos voos nos últimos anos para aumentar a capacidade do espaço aéreo. Bairros como Moema, Vila Nova Conceição e Vila Mariana passaram a ter aviões voando diretamente por cima. A presidente da associação Viva Moema, Simone Boacnin, critica a falta de consulta à população.
1: A gente entende que precisavam ser feitos, eles explicam que precisava de uma reorganização do espaço aéreo por conta de segurança, mas a questão do ruído tinha que ter sido considerada antes da implantação. Eles precisam fazer alteração no ângulo de decolagem, atitude que eles estão fazendo, as curvas, existem as normas e eles podem aplicar no aeroporto de Congonhas.
0: Gisele Graça, moradora de Moema, descreve a sensação de impotência.
2: Foi assim meio que um desespero, porque a gente é pequeno, perto das aéreas, do governo. Essa sensação de impotência piora muito a situação, porque você fala, e agora? A gente vai correr para onde? E isso foi bastante importante, essa união da Associação dos Moradores aqui do bairro com as outras associações do entorno de Congonhas, para começar a juntar informações e ir atrás de soluções.
0: Afinal, é possível reduzir esse ruído? O diretor de Relações Internacionais do Sindicato Nacional dos Aeronautas, Diego de Alexandrino Barrionuevo, explica como funcionam os procedimentos de redução de ruído em decolagens e por que Congonhas tem um desafio próprio.
3: A densidade cresceu ao redor de Congonhas. A densidade ao redor do aeroporto é muito alta. Então não há muito como curvar para sair de uma região sobre a cidade, porque só há prédios. O procedimento aplicado hoje, que a gente chama de NADP, tipo 1, acaba tendo uma velocidade específica, uma potência específica, até uma certa altitude, limitando então a sua aceleração posterior para ganhar essa altitude.
0: Para tentar reduzir o impacto, a concessionária Aena oferece, desde agosto do ano passado, um desconto de 20% nas tarifas para aviões mais silenciosos. São os modelos Airbus A320neo, Boeing 737 MAX e Embraer E2, e um desconto de 15% para decolagens que usam o procedimento de redução de ruído. A fatia dessas aeronaves cresceu de 22% em 2024 para 32% no primeiro semestre deste ano. A meta é chegar a 36% até dezembro. Segundo a Aena, as 3 estações de monitoramento nos bairros do Jabaquara, Moema e Itaim Bibi registraram níveis de ruído abaixo dos índices previstos em 2026. Moradores pedem que quem se sentir incomodado registre reclamações no site da Agência Nacional de Aviação Civil.
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0: 6h58 e em instantes, para você ligado e sintonizado na Band News FM em São Paulo e em todo o Brasil, a gente vai começar nossa transmissão, nossa jornada esportiva de São Paulo e Bragantino. Daqui a pouquinho tem bola rolando, 8 da noite, horário de Brasília, bola rola no Morumbi, duelo pela 25ª rodada do Campeonato Brasileiro e uma partida de opostos neste momento na tabela de classificação do campeonato. São Paulo vive uma crise, está muito próximo ali da zona de rebaixamento, o Bragantino está tentando encostar entre os primeiros colocados, quem sabe se aproximar também da zona de classificação. A próxima Libertadores da América, a gente conta tudo aqui na Band News FM. 6h59, atenção rede.
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7:01, 7:01, ótima noite a você, ouvinte, Band News FM ligado e sintonizado por aqui, está no ar o futebol da Band News FM, vamos juntos a partir de agora, porque daqui a pouquinho, às 8 da noite, a bola rola no estádio do Morumbi, 25ª rodada do Campeonato Brasileiro, em campo São Paulo e Bragantino, tem duelo paulista, o São Paulo tentando se afastar da zona de rebaixamento, buscando uma vitória depois, ó, de muito tempo no Campeonato Brasileiro, enquanto isso o Bragantino tenta se aproximar ali das primeiras colocações, quem sabe encostar um pouco mais na zona de classificação, a próxima Copa Libertadores da América, e a gente conta tudo a partir de agora. A bola vai rolar em 58 minutos, ou seja, até lá, o grande pré-jogo por aqui da Band News FM, com transmissão para São Paulo, Brasília, Porto Alegre, Curitiba, João Pessoa, Manaus, Belo Horizonte, Fortaleza e Goiânia. A narração será do Anderson Gonçalves, com os comentários do Bernardo Ramos, nas reportagens da Aline Fanelli. Eu, Maurício Ferreira, sigo com vocês por aqui. Tô na apresentação, no plantão, de olho também nos outros jogos que movem o futebol brasileiro e também mundo afora. Então hoje são 3 partidas, abrindo essa 25ª rodada do Campeonato Brasileiro. Já tem bola rolando para Atlético Mineiro e Vitória, daqui a pouquinho a gente atualiza. Às 9h20 da noite tem Vasco e Cruzeiro, amanhã com mais jogos, rodada que só será concluída na segunda-feira. Então vamos juntos, contando com a sua participação, você ouvinte, claro, vai mandar o seu recado para cá, pelo nosso WhatsApp, no 11 999 592100. Ouviu esse barulhinho? Você vai pegar o seu celular e vai mandar mensagem aqui pro WhatsApp da Band News FM, 11 999 592100. Pode mandar sua mensagem de texto, também a sua mensagem de áudio. Vai mandar aquele áudio pra Band News? Curtinho, tá bom? 15 segundos com o seu nome, a cidade de onde você tá falando. Manda o seu recado pra cá, assim como já faz por aqui a nossa brilhante audiência, o Fábio Sinegalha, e tá apostando num empate hoje. Não é um São Paulino que tá muito confiante, mas claro que o torcedor vai comparecer ao Morumbi e quem sabe empurrar o São Paulo aí nessa volta ao caminho das vitórias na competição nacional. Você também vai mandar o seu recado lá no YouTube da Band News FM. Já estamos ao vivo com imagens lá pelo nosso canal oficial e pelo chat. Você também vai mandar o seu recado, vai mandar a sua mensagem pra cá, já tô esperando a sua participação. O São Paulo que, como eu disse, já não vence há muito tempo no Campeonato Brasileiro, ainda não venceu na competição nacional de pontos corridos desde a chegada.

0: ouvintes, o São Paulo está escalado e vai mudar o sistema de jogo para enfrentar o Bragantino nesta noite. Quase 35 mil ingressos vendidos, 34.500, e o São Paulo teve a recepção tradicional da torcida. Daqui a pouquinho a gente fala mais sobre torcida, como é que foi lá fora, a união das organizadas hoje, tudo o que aconteceu na semana do São Paulo. O Dorival Júnior decidiu então mudar o sistema para ver se acaba com esse jejum de 10 partidas sem conseguir uma vitória no Brasileirão. O Caleri começa no banco de reservas. Ele sofreu entorse no tornozelo esquerdo no jogo contra a Chapecoense. Está relacionado, só fez um treino na semana, mas vai começar como opção. Então o Tricolor vai a campo com Rafael, Domingos Duarte, Arboleda recuperado de um edema na coxa e Sabino, os três zagueiros, Buta na ala pelo lado direito e Iago na ala pelo lado esquerdo, Marcos Antônio, Danielzinho e Luciano com Arthur e Gustavo Santana, o garoto da base, escolhido para ser o substituto de Jonathan Caleri hoje.
1: Boa, Aline Fanelli, claro que já Bernardo Ramos vai atualizar, vai projetar esse time do São Paulo com essa mudança de sistema, como já disse Aline Fanelli, com o Gustavo então na vaga do Caleri, jogador argentino que fica no banco de reservas. Acho que no final das contas, essa ausência por alguns dias nos treinamentos saiu até melhor do que o torcedor esperava, né? Havia uma preocupação maior em relação ao atacante argentino depois das dores que ele sentiu no tornozelo na derrota para a Chapecoense. Então, no final das contas, ter o Caleri no banco de reservas já é uma resposta positiva ao longo dessa semana e de um time que naturalmente vem sofrendo bastante no Campeonato Brasileiro. E do outro lado, Aline Fanelli, esse Bragantino que tá querendo encostar ali nas primeiras colocações, na zona de classificação a Libertadores, e vem bem no campeonato, Aline.
0: Vem na oitava posição e quer justamente, como você disse, emendar uma segunda vitória consecutiva para ir alcançando esses clubes que estão acima na tabela. A sequência dos últimos 14 jogos do Bragantino tem apenas duas derrotas. O técnico Wagner Mancini escala o time hoje com Thiago Volpi, ele que foi campeão paulista no São Paulo em 2021. Agustin Santana, Pedro Henrique, Gustavo Marques, Juninho Capixaba, Eric Ramírez, Rodriguinho, Lucas Barbosa, Herrera, Isidro Pita e Vinicinho, os 11 iniciais do Massa Bruta.
1: São Paulo definido, o Bragantino também já definido e escalado pelo técnico Wagner Mancini. 52 minutos, a bola vai rolar então no estádio do Morumbi para esse compromisso, um dos três jogos deste sábado da 25ª rodada do Campeonato Brasileiro. Já tem bola rolando neste momento e Thiago Borbas marcou o primeiro do Atlético Mineiro, 1-0 para cima do Vitória. O Galo vai vencendo na Arena MRV em Belo Horizonte e conquistando mais três pontos importantes, né? O Atlético Mineiro que vem bem desde a volta da competição, após a pausa ali para a disputa da Copa do Mundo. Então o Galo também está escalando essa tabela de classificação na medida do possível, né? A Aline até citou há pouco, o Bragantino nesse momento aparece na oitava colocação, mas abriu a rodada em sétimo lugar. É que com essa vitória parcial do Atlético Mineiro, o Galo passa o Bragantino na tabela de classificação, vai chegando a 36 pontos. O Bragantino neste momento tem 35, bola rolando com 37 da primeira etapa na Arena MRV em Belo Horizonte. Então o Thiago Borbas fez por enquanto o único gol do jogo. O Atlético Mineiro vai vencendo Vitória por 1-0. Duas equipes que no meio de semana têm os compromissos ali também pela Copa do Brasil. Os jogos de volta valendo vaga nas semifinais. Às 9h20 da noite tem Vasco e Cruzeiro. Duas equipes também com atenções divididas se enfrentam em São Januário, no Rio de Janeiro. Amanhã teremos mais seis partidas na sequência dessa 25ª rodada. Às 11 da manhã, na Arena da Baixada, em Curitiba, tem Atlético Paranaense e Fluminense. Às 4 da tarde, dois clássicos estaduais. No Maracanã, tem Flamengo e Botafogo. E na Arena, em Itaquera, a casa corintiana, o time do técnico Fernando Diniz, recebe o Santos bastante pressionado com o Neymar relacionado. Hoje treinou com os companheiros, ele que havia sido desfalque no treino de ontem por um quadro de gripe. Às 6h30 da noite, no Maião, interior de São Paulo, tem Mirassol e Palmeiras. No mesmo horário, tem Grêmio e Chapecoense. E às 7h30 da noite, em Salvador, na Arena Fonte Nova, tem Bahia e Internacional. E aí, na segunda-feira, teremos a conclusão dessa 25ª rodada. Às 8 da noite, Remo e Coritiba, então, completam este compromisso pelo Campeonato Brasileiro. Tabela que neste momento tem Palmeiras, Flamengo, Atlético Paranaense.

0: Paranaense e Fluminense. Esse é o G4 da competição, o Cruzeiro é o quinto colocado. O Bahia vem na sexta posição, o Atlético Mineiro neste momento é o sétimo, o Bragantino o oitavo, o Coritiba o nono e o Corinthians fecha a primeira parte ali da tabela de classificação. O Botafogo abre a segunda metade, é o 11º colocado. E aí na sequência com o Vitória, 12º, São Paulo, 13º, Santos, 14º, Grêmio, 15º, Internacional, 16º. E aí abrimos a zona de rebaixamento com o Mirassol na 17ª colocação. O Remo é o 18º, Vasco 19º e a Chapecoense virtual rebaixada. A situação é muito difícil para a Chape, aparece na lanterninha com apenas 14 pontos conquistados. Duas vitórias e uma delas sobre o São Paulo na última rodada, o que acabou intensificando essa crise para cima do tricolor do Morumbi e do time comandado pelo técnico Dorival Júnior. Daqui a pouquinho a gente atualiza também Série B do Campeonato Brasileiro, Série C, Campeonato Brasileiro Feminino, já chegamos ao mata-mata da competição, estamos nas quartas de final, então tem muita coisa pra gente atualizar por aqui. Antes de acionar o nosso comentarista da Band News FM, Bernardo Ramos, pra já falar sobre todas essas mudanças, rapidinho, Aline Fanelli, no repeteco, São Paulo definido, escalado e com essa mudança hoje no esquema tático do Dorival.
1: Joga com três zagueiros, Rafael, Domingos Duarte, o Arboleda recuperado de lesão e Sabino. Aurélio Buta na ala pelo lado direito, Iago na esquerda, Marcos Antônio, Danielzinho e Luciano no meio, com Arthur e Gustavo Santana à frente do ataque. O Nilton tá fora hoje porque ele tá com edema na coxa esquerda.
0: 7h11, meu grande parceiro Bernardo Ramos tá chegando por aqui na nossa transmissão da Band News FM. Para já projetar um pouquinho. Berna, me parecia um cenário do Dorival em que nada dava certo, né? Falando especificamente de Campeonato Brasileiro, embora o time esteja nas quartas de final da Copa Sul-Americana. Mudar o sistema pode ser uma boa alternativa para quem sabe reencontrar o caminho das vitórias no Campeonato Brasileiro. Tudo bem, Berna? Uma ótima noite, abraço.
2: Tudo bem, Maurício? Boa noite a você, boa noite a quem nos acompanha na Band News FM. E era necessário fazer alguma coisa. São Paulo não está jogando absolutamente nada sob o comando de Dorival Júnior. E quando ele coloca três zagueiros, muita gente pensa assim, poxa, é um São Paulo que vai jogar na retranca. E não necessariamente um time que atua com três zagueiros é um time defensivo. E me parece ser o caso do São Paulo de hoje, ser uma equipe até bastante ofensiva. Por quê? Com Domingos Duarte, Arboleda e Sabino, os dois alas têm liberdade para apoiarem bastante, né? O Buta vai ser mais um jogador de construção pelo lado direito e pelo lado esquerdo, o Iago Mordu que vai embora, né? E aí, lá na frente, como é que vai ser, eu imagino, a postura ofensiva do São Paulo? O Arthur jogando pelo lado direito, ou seja, o jogador para dar abertura de campo e também profundidade, com o Gustavo Santana sendo o centroavante, né? Um jogador jovem que inclusive começou na base do Santos Futebol Clube. Jogador de 1,83m. Ele é um centroavante com perfil um pouco diferente em relação ao do Caleri, né? Não é tanto aquele jogador de área, é um jogador de movimentação. Isso pode ser bom para o São Paulo por associações que porventura ele venha a fazer com o Luciano chegando mais à frente. Danielzinho deve ser o homem mais recuado do meio de campo, com o Marcos Antônio caindo mais pelo lado esquerdo, viu, Maurício?
0: Boa, Bernardo Ramos, já destrinchando então todo esse time do São Paulo, essas mudanças feitas então pelo técnico Dorival Júnior, com essa baixa, como disse há pouco a Aline Fanelli, né, o Caleri tá no banco de reservas, recuperado ali de algo que parecia ser um problema maior no tornozelo, mas que pra sorte do próprio jogador do São Paulo e também da torcida, não acabou se confirmando essa gravidade toda. Do outro lado, Aline Fanelli no repeteco, mais uma vez, esse time do Bragantino definido e escalado pelo Wagner Mancini.
1: Tem dois ex-São Paulinos no time titular, o Thiago Volpe e também o Rodriguinho, que é o meio-campista. Então o time do Mancini hoje vai a campo com o Thiago Volpe, Agostinho Santana, Pedro Henrique, Gustavo Marques, Juninho Capixaba, Eric Ramírez, Rodriguinho, Lucas Barbosa, Herrera, Isidro Pita e Vinicinho.
0: Bernardo Ramos, de certa forma, esse Bragantino que nesse momento está na 8ª colocação, mas é porque o Atlético Mineiro está vencendo o Vitória e por isso já passando massa bruta, né? Mas é uma equipe do interior de São Paulo que abre a rodada na 7ª colocação. Surpreendente, de certa maneira, o trabalho que vem sendo feito pelo Mancini ao longo desse Campeonato Brasileiro, Bernardo?
2: Eu acho, Maurício, porque eu não esperava muita coisa do Wagner Mancini, não, no Red Bull Bragantino. Inclusive, eu achava que ele chegaria para ser mais uma espécie de bombeiro, e não, ele vai se sustentando no cargo com uma boa campanha, como você destacou, no Campeonato Brasileiro. E aí é um time que vai jogar numa formação diferente em relação à equipe da casa, num 4-2-3-1, com o Lucas Barbosa sendo o homem atrás do centroavante, mas o Lucas Barbosa pode cair muito pelo lado direito também, para fazer associações com o Herrera, ex-jogador de Argentino Júnior e Fortaleza, né? O Isidro Pita é o centroavante, Vinicinho pelo lado esquerdo, com o Juninho Capixaba, um lateral esquerdo de muita qualidade, que também jogou sob o comando do Juan Pablo Vojvoda no Lyon. Ele é um jogador mais de criação de jogo, né? Então não espere que o Juninho Capixaba vá chegar muito à linha de fundo. Acho que esse papel vai caber mais ao Vinicinho, viu, Maurício?
0: E queria te ouvir também, Bernardo, sobre o Rodriguinho, né? Como disse a Aline, um dos dois ex-São Paulinos que hoje estão escalados nessa formação inicial do técnico Wagner Mancini. São Paulo talvez tenha se desfeito do jogador mais rápido do que deveria e do que podia, Bernard. É um jogador que nas categorias de base gerava muito dessa expectativa. E ele sobe ao profissional num momento de muitas incertezas também do São Paulo, né? Trocas constantes de técnicos, um time que em muitos momentos não esteve à altura daquilo que a história do São Paulo pedia, então não é fácil também você lançar um garoto das categorias de base num momento muitas vezes conturbado. São Paulo poderia ter segurado um pouco mais e já junto a isso, a essa questão, esse questionamento, a boa fase que vive o Rodriguinho também com a camisa do Bragantino que tem feito no Campeonato Brasileiro.
2: O Rodriguinho é um jogador de qualidade, a Aline pode me ajudar, Aline, aqui no Morumbi. Ele fez um grande jogo contra o Atlético Paranaense pela Copa do Brasil, não foi, Aline, no ano passado? Jogou muita bola, foi essa a partida?
1: Você é o cara da memória, Bernardo.
2: Eu me lembro desse jogo pela Copa do Brasil, ele arrebentou com a partida, jogou muito, São Paulo acabou sendo desclassificado e tal, mas ele foi muito bem. O São Paulo vive uma situação financeira gravíssima, muito delicada, né, Maurício? Então fica difícil segurar seus jogadores. E a pressão por desempenho também é muito grande. Creio que o Rodriguinho, num clube com uma menor pressão, que é definitivamente o caso do Red Bull Bragantino, possa desenvolver o seu melhor futebol.
1: Ele foi contratado para essa temporada, o segundo reforço, e tem 49 jogos como jogador profissional desde que ele subiu aqui no São Paulo em 2023. E, Mal, aproveitando que o Bernardo está falando dessa questão financeira, vamos lá aos últimos acontecimentos da semana do São Paulo, né? Assim que os torcedores da organizada da Independente voltaram de Chapecó na segunda-feira, eles foram para o CT da Barra Funda, entraram lá dentro e conversaram por um tempo com o elenco. O que eles receberam de retorno do elenco é, claro, as dificuldades que eles têm passado com direitos de imagem atrasados. É legal a gente sempre separar o salário, que é o CLT, está em dia. São os direitos de imagem atrasados. E os direitos de imagem, eles são negociados individualmente pelos contratos. Então, tem jogador que recebe a cada 2 meses, tem jogador que recebe a cada 3 meses. O fato é que há um atraso e há um atraso grande. As torcidas prometeram apoio total para o time do São Paulo, porque sabe que eles estão dando a vida, e pediu cobrança para a diretoria para acertar esses valores devidos. Até hoje, isso não foi acertado. Inclusive, o Baby, que é o presidente da Independente, fez uma postagem nas redes sociais falando que agora os torcedores vão ser fiadores dos jogadores. A cobrança é para pagamento até o fim do mês de setembro, para que tudo seja acertado. Há diversas faixas aqui no Morumbi, no clube, né, como um geral, falando sobre conselheiros, sobre a necessidade do sócio-torcedor ter direito a voto, muitos protestos. E hoje as organizadas, todas elas estarão lado a lado para cantar as músicas do São Paulo e embalarem o time juntos.
0: Então vai ser um protesto mais voltado à direção e a essa cobrança pelos pagamentos atrasados, né, Aline? Embora o São Paulo não viva essa boa fase no Campeonato Brasileiro, a sequência de 10 jogos sem vitória, mas inicialmente não tem nada previsto de cobrança sobre os jogadores, né?
1: Não, os torcedores falaram que eles conversaram e sabem que eles estão dando o máximo, mas que a situação financeira está muito complicada e acaba atrapalhando também.
0: Bernardo Ramos, no final das contas, com tudo isso que disse Aline Fanelli, dá para tirar um pouquinho da responsabilidade dos jogadores em campo, por esse atraso nos pagamentos, não dos salários, né, como disse a Aline Fanelli, mas sim dos direitos de imagem, que muitas das vezes acabam compondo até a grande porcentagem, né, do que os jogadores recebem. Enfim, há uma diferença nisso tudo. Muitas das vezes a maior parte do valor ela vem dos direitos de imagem e não dos salários especificamente. Dá para amenizar um pouquinho da responsabilidade dos jogadores ou, no final das contas, não, por essa sequência negativa no Campeonato Brasileiro? Os caras precisam ser cobrados também, Bernard.
2: Olha, Maurício, eu não consigo dissociar essa crise financeira do São Paulo da falta de desempenho no campo. Como você perguntou, eu respondo que, claro, os jogadores têm parcelas de culpa pelo desempenho muito abaixo, né, da equipe do São Paulo Futebol Clube. Mas as condições de trabalho definitivamente não são as ideais, né? Quando o jogador é empregado de um clube, como qualquer empregado em qualquer segmento profissional, ele tem que ganhar em dia. Ele não pode receber salários atrasados porque ele tem contas a pagar, mas ganha muito, mas gasta muito também. E se ganha muito não é porque enfiou a faca no peito do dirigente, não. É porque recebeu uma proposta para jogar no São Paulo, que é um clube gigantesco, mas que passa por um problema de gestão gravíssimo há muito tempo. Eu diria que desde aquela história, né, do golpe, eu chamo de golpe mesmo, do terceiro mandato de Juvenal Juvencio. Ali é um marco na história da decadência em termos de gestão e boa governança financeira do São Paulo Futebol Clube.
0: 7 horas e 21 minutos, daqui a pouco a gente segue girando mais uma vez a equipe Band News FM já na nossa cabine no estádio do Morumbi, onde em pouco menos de 40 minutos, em 39 minutos, a bola vai rolar para São Paulo e Bragantino, 25ª rodada do Campeonato Brasileiro. Transmissão por aqui com a narração do Anderson Gonçalves, comentários do Bernardo Ramos, reportagem da Aline Fanelli. Eu, Maurício Ferreira, sigo com vocês, ó. Tô de olho aqui no WhatsApp da Band News FM, no 11999-59200, 11999-59200. O Júnior Costa, de Indaiatuba, já está por aqui ligado no futebol da Band News FM. E acho que tem outro São Paulino mandando mensagem por aqui, ó, que talvez, assim como o Fábio, que mandou mensagem há pouco, não esteja assim tão confiante. É o Roverson, Roverson Parisi, manda assim, ó: boa noite. Um time que tem o Buta pode ter esperança? Se o São Paulo empatar hoje, tá bom. E aí a gente vai descobrir daqui a pouquinho, a partir das 8 da noite, quando a bola rolar por aqui. E claro, com transmissão da Band News FM. Agora a gente faz uma parada rápida. Pelos próximos 7 minutos, você, ouvinte Band News FM, acompanha as notícias da sua cidade e da sua região. 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

7h29. Daqui a pouquinho a gente volta a reunir toda a rede Band News FM para a sequência por aqui do nosso pré-jogo. A bola vai rolar às 20h, horário de Brasília. Tem São Paulo e Bragantino no estádio do Morumbi, no Cícero Pompeu de Toledo, zona sul da capital paulista. Um sábado para lá de agradável, né? Há pouco, como disse a Aline Fanelli, 35 mil ingressos aproximadamente foram vendidos de maneira antecipada no torcedor, então, que tem comprado a briga dos atletas, né? Um elenco em que muitos jogadores estão com alguns dos vencimentos atrasados, então o torcedor, nesse momento, comprando a briga. Então, é um São Paulino que vai, a maioria, obviamente, ocupar as arquibancadas ali do Morumbi num protesto com a direção do clube, né? Por tudo que tem agitado a direção do São Paulo nas últimas temporadas, trocas de presidente, sai um, entra outro, e também por essa questão econômica. O clube certamente, né, tem sofrido bastante ao longo das últimas temporadas com tudo isso também. 7h30, atenção, rede.

0: Seguimos juntos aqui no futebol da Band News FM. Em menos de 30 minutos, a bola vai rolar no estádio do Morumbi. Tem São Paulo e Bragantino às 8 da noite, 25ª rodada do Campeonato Brasileiro. Por aqui com transmissão para a capital paulista, Brasília, Porto Alegre, Curitiba, João Pessoa, Manaus e Belo Horizonte, Fortaleza e Goiânia. Narração do Anderson Gonçalves com os comentários do Bernardo Ramos, nas reportagens da Aline Fanelli. Eu, Maurício Ferreira, sigo com vocês por aqui na apresentação e no plantão, esperando o seu recado, a sua mensagem. Você, claro, vai mandar aqui pelo nosso WhatsApp no 11 999 592 100. 11 é o nosso WhatsApp para o ouvinte fora de São Paulo, 999 592 100. E também a mensagem lá pelo YouTube da Band News FM, pelo nosso canal oficial. Você vai poder mandar o seu recado pra cá. Deixa eu voltar rapidinho à cabine Band News FM. Daqui a pouquinho eu já passo a bola definitivamente ao Anderson Gonçalves, que vai comandar tudo de São Paulo e Bragantino. Mas o Bernardo Ramos, o São Paulo vem nessa situação bastante complicada, né? Não vence há 10 jogos no Campeonato Brasileiro, não conseguiu ainda um resultado positivo na competição desde a chegada do técnico Dorival Júnior. Mas já começa a avistar aí nas próximas semanas o duelo também contra o Boca Juniors pelas quartas de final da Copa Sul-Americana. Dá para esquecer um pouquinho dessa fase tumultuada no Campeonato Brasileiro, ou pela proximidade com a zona de rebaixamento, não é o momento de passar a pensar no Boca Juniors ainda, Bernardo? Porque o São Paulo é o 13º colocado, 27 pontos. Está 3 pontos à frente do Mirassol, que abre a zona de rebaixamento. E nessa segunda metade da tabela da classificação, muitos asteriscos ainda, né? São muitas equipes com 23 jogos, partidas atrasadas e que ainda nem sequer já tiveram as datas remarcadas. Para o São Paulo, enquanto esse caminho das vitórias não for reencontrado no Campeonato Brasileiro, não dá para pensar em Boca Juniors e em Copa Sul-Americana, Bernardo?
1: Nem pensar, Maurício. O negócio do São Paulo hoje é Campeonato Brasileiro, é ficar na primeira divisão. É claro que a mobilização do torcedor e do jogador também será outra, né? Nesse confronto de mata-mata contra uma equipe que ganhou por 6 vezes a Libertadores da América. Claro, é um jogo de Sul-Americana, mas tem um tricampeão de Libertadores pelo lado do Brasil e um hexacampeão de Libertadores pelo lado da Argentina, né? E tem uma notícia importante envolvendo esse confronto, que aliás aconteceu, né, nessa semana, né? A informação é que o Tomás Aranda, de 19 anos de idade, quebrou a perna, né, Maurício? Então, o principal jogador do Boca Juniors, tem vários caras bons, né? O Paredes estava machucado também, com a lesão muscular. Tem o Ascaciba, o Merentiel, ex-Palmeiras, Delgado, é um time até que razoavelmente bom, treinando por Rodolfo Arrua Barrena, mas perde Tomás Aranda, né? Que é a referência, embora muito jovem, como eu disse, um meia destro de 19 anos de idade, perde muito o time argentino para esse confronto da outra semana com o São Paulo Futebol Clube.
2: Ô Mau.
0: Oi.
2: Tem um aspecto que atrapalhou muito o trabalho do técnico Dorival Júnior e a gente só veio a entender mais a situação agora recentemente. Tem alguns jogadores que não estão no grupo principal porque o Dorival não conta com eles. Era para ser negociado, vendido, enfim, que é o Luan, o Cedric, o Matheus Belém. São jogadores que estão treinando em Cotia. E aí, depois do jogo contra o Bolívar, o Dorival falou em algumas questões de problemas internos, que por isso que esses jogadores foram treinar em Cotia. E a gente foi tentar entender o que, que foram esses problemas internos. Quando o São Paulo volta da pausa durante a Copa do Mundo, das férias, o campo principal do CT do São Paulo estava com praga. Então o time não podia usar aquele campo. Só tinha 2 campos livres. O terceiro é o que não tem uma qualidade tão boa assim. E o time estava usando o segundo, só que o segundo foi utilizado para receber grama do estádio do Morumbi depois que o estádio recebeu shows. Então esse gramado foi para lá e precisou de um tempo de adaptação, né, de normalização da terra, enfim. O São Paulo só tinha um campo para treinar. Em determinado momento, o time treinava em metade do campo apenas um dia e na outra metade no outro dia, justamente para não prejudicar. Então isso atrapalhou muito o treinamento. Alguns jogadores, como Arthur e o Arboleda, não agora, mas lá atrás, as lesões deles foram por causa do gramado do CT. o jogador pisava, a perna deslizava, tinha muita areia. Então, além de toda essa situação, o caos político, a questão financeira, o time sofreu algumas semanas com falta de lugar adequado para o treinamento, porque a situação estava muito complicada no CT. Hoje já está tudo certo, o primeiro campo está recuperado, o segundo campo já é utilizado, a gente inclusive acompanhou um treino aberto lá, mas foram semanas muito difíceis para o Dorival Júnior conseguir trabalhar a equipe. Coletivo esquece porque não tinha campo.
0: Ô Bernardo Ramos, e é o seguinte, né? A coisa aqui em São Paulo, ela é tão grave de Corinthians e Santos, que muitas das vezes esse debate político do São Paulo, né, a maneira como um tricampeão do mundo tem sido gerido nos últimos anos, acaba passando batido, porque Santos e Corinthians me parecem até numa situação mais complicada, mas não diminui um amadorismo como esse, até por essa questão que a Aline falava, né? A gente já citou aqui a questão econômica, os atrasos nos pagamentos, mas essa administração também do seu CT, um ativo do clube, ali onde os jogadores se preparam todo dia, reforça também esse amadorismo que vive o São Paulo nas últimas temporadas, né?
1: Sem dúvida, Maurício, esse depoimento da Aline é importantíssimo, né? Mostra um problema gravíssimo de gestão. Como é que assim o Dorival Júnior não pode usar o campo inteiro para treinamento? Como assim? Né? E vale lembrar que o Rogério Ceni lá atrás falou sobre cadeiras na piscina e muita gente falava assim: não, ele não é professor de natação para precisar de piscina, olha a bola. A piscina serve, né, Aline, para recuperação dos jogadores.
2: Sim.
1: Né? Então, Rogério Ceni, quando fala isso, ele escancara um problema interno estrutural do São Paulo. Isso passa por esse depoimento, essa informação, essa reportagem que a Aline fez ao investigar, né, os bastidores do clube e identificar que não havia condições ideais para treinamentos, que jogadores se machucaram por conta das péssimas condições de um gramado que sequer poderia ser usado na sua totalidade. É bizarro isso.
0: E no final das contas, né, Berna, acaba sobrando também para o Dorival, porque ele chega aí em muitos clubes ao longo da carreira do Dorival, foi dessa maneira também, né? Mais como um cara para apagar o incêndio. E ele volta ao São Paulo naturalmente com a marca do título da Copa do Brasil de 2023, mas com essa característica de um time e de uma direção que não aguentou ouvir do Crespo que o time brigaria pelos 45 pontos no Campeonato Brasileiro, que fez uma decisão pelo Roger Machado, que já chegou praticamente demitido. Então o Dorival, ele volta com esse objetivo de apagar um incêndio no São Paulo, e naturalmente tudo isso que acontece fora das quatro linhas acaba respingando nas costas do Dorival. Não dá para sobrar tudo na conta dele também, né, Berna?
1: Não dá, é um problema, como eu disse, estrutural, que vai além do treinador. Veja, o trabalho do Dorival no São Paulo é ruim, é muito ruim. A gente vê jogos em que o São Paulo atua como se fosse um nada tático, né? A gente identificou isso na partida aqui do Morumbi contra o Coritiba, no fim de semana retrasado, no jogo contra a Chapecoense no domingo passado. São partidas subsequentes em que o São Paulo não consegue jogar bem. Não à toa ainda não venceu no Campeonato Brasileiro sob a batuta deste treinador. Agora, definitivamente, o problema não é só o Dorival Júnior, não. O Dorival Júnior talvez seja a ponta do iceberg, um iceberg muito grande que lá embaixo mostra problemas imensos como esses que a Aline relatou em relação às condições do gramado no centro de treinamentos da Barra Funda, né?
0: Se a direção talvez tivesse escutado o Crespo quando o treinador argentino deu aquela declaração sobre os 45 pontos, as coisas poderiam ser diferentes hoje, talvez, Berna?
1: Definitivamente sim. O Crespo foi o melhor desses técnicos que passaram pelo São Paulo neste ano. E tá fazendo um baita trabalho no Atlas, lá no México. Era vice-líder do Campeonato Mexicano, inclusive. O time tá jogando muita bola. O Crespo é bom técnico. Mas doeu aos ouvidos, né, de Harry Macins a declaração que condiz com a verdade. Tanto que a gente vê hoje o São Paulo mais preocupado com a parte de baixo da tabela do que, claro, com a eventual classificação a Libertadores do ano que vem. Isso me parece fora de cogitação com este futebol e essas condições de trabalho que os jogadores e o técnico têm no São Paulo Futebol Clube.
0: E é algo que tem sido um problema recorrente, não só do São Paulo, mas de muitas equipes do futebol brasileiro, né? Quando algo vai de encontro e confronta o ego de quem está à frente dessas equipes, surgem a maioria dos problemas, e foi assim com o São Paulo, que poderia ter acatado, escutado o que disse o Crespo com toda a experiência, preferiu não dar ouvidos ao treinador que comandava o time à época, enfim, algo que foi endossado também pelo Rafinha quando ele volta ao São Paulo para assumir esse cargo também à frente do departamento de futebol. As coisas talvez pudessem ser diferentes então para o Tricolor, que vive essa situação delicada, não vence a 10 jogos no Campeonato Brasileiro, vai tentar essa reabilitação então daqui a pouquinho em 19 minutos contra o Bragantino no Morumbi, quando a bola rolar pela 25ª rodada do Campeonato Brasileiro. Eu vou fazer o seguinte, Anderson Gonçalves já está pronto e em 40 segundos ele chega para assumir aqui o futebol da Band News FM, a nossa transmissão de São Paulo e Bragantino. 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
4: Você tá legal? São 19 horas mais 42 minutos, horário de Brasília, estádio do Morumbi. Nos embalos de sábado à noite, a 25ª rodada entra em campo. Na Band News FM tem São Paulo e Bragantino. Às 8 horas da noite a bola rola. Um verdadeiro barril de pólvora no estádio do Morumbi. E o São Paulo pressionado, tentando apagar esse incêndio antes que exploda tudo. Com a torcida apoiando antes, durante o jogo, mas o São Paulo precisa do resultado diante de um Bragantino que vem embalado depois de uma vitória diante do Grêmio. E o São Paulo que não sabe o que é vencer no Campeonato Brasileiro a meio turno. Há 10 jogos o São Paulo não vence no Brasileirão. Queda livre do tricolor paulista, que precisa desesperadamente da vitória para não se aproximar ainda mais da zona de rebaixamento. Por enquanto, a rodada está sendo boa para o São Paulo. O Atlético Mineiro vai vencendo vitória. Então, o São Paulo, se vencer, ultrapassa justamente a equipe baiana. E gruda um pouquinho na parte de cima, na metade de cima da tabela. E se distancia um pouquinho da parte de baixo, que hoje tanto assombra o torcedor do São Paulo. São Paulo e Bragantino. É o jogo que você curte junto com a gente aqui na Band News FM. Comigo, Anderson Gonçalves na narração. Com Bernardo Ramos nos comentários. Com Aline Fanelli nas reportagens. Com Maurício Ferreira na apresentação e no plantão. 25ª rodada do Brasileirão. E o São Paulo precisando demais da vitória. É a prioridade máxima do tricolor permanecer na divisão de elite do Brasileirão. E claro, não ser rebaixado, assim como nunca aconteceu em sua história. São Paulo e Bragantino, as emoções no sonsaço da Band News FM. Vou começar girando as primeiras informações de São Paulo, de Bragantino, começando com o time da casa, que por enquanto tem o apoio da torcida. E as primeiras informações do São Paulo, Aline Fanelli, boa noite, seja bem-vinda.
2: Oi Anderson, ótima noite a você e a quem está com a gente na Band News FM. A torcida que já está se agitando nas arquibancadas e hoje fez uma recepção digna de decisão para o elenco do São Paulo. Com fumaça vermelha, sinalizadores, bandeirões do lado de fora, tudo isso para mostrar que está junto com o elenco neste momento. Inclusive, do lado esquerdo da cabine da Band News FM, no setor laranja, as organizadas elas vão se juntar um pouquinho mais hoje. Vão cantar juntas aqui no estádio do Morumbi. Já dá para ver que a Independente está um pouco mais para o centro do setor do que fica normalmente mais próximo à divisão. São Paulo aqui no estádio do Morumbi tem 73,3% de aproveitamento. 15 jogos neste ano. Venceu 10, empatou 3 e perdeu dois. Hoje no time titular, um sistema com três zagueiros e Jonathan Calleri começando no banco de reservas.
4: As primeiras informações do Tricolor, que já entra em campo para enfrentar o Massa Bruta, o Bragantino, que vem de vitória, mas também vem de eliminação na Copa Sul-Americana. As informações do Bragantino, Aline.
2: Destaque para o Lucas Barbosa, que hoje completa 200 jogos no clube. Foi revelado pelo Santos, com passagem pelo Juventude antes de chegar ao Bragantino. É o líder de assistências do time na temporada, com 8 passes para gol. Tem um outro jogador titular que está despertando o desejo do mercado internacional. O Brighton está interessado na contratação do zagueiro Gustavo Marques. O clube inglês apresentou uma proposta de 8 milhões de euros, 48 milhões de reais. Não tem um acordo fechado ainda, mas as conversas estão em andamento. Neste ano, o Gustavo Marques fez 35 jogos com 4 gols e 1 assistência.
4: As informações do Massa Bruta, do time do Bragantino, hoje como visitante, encarando o São Paulo muito pressionado. O São Paulo, que no Brasileirão precisa urgentemente vencer. Não pode pensar em outro resultado que senão a vitória. A opinião no microfone Band News FM de Bernardo Ramos aqui no estádio do Morumbi. Bernardo Ramos, São Paulo pressionado, a diretoria não cumpriu aquilo que prometeu, a torcida está cobrando. Pelo menos durante os 90 minutos promete apoio. Mas se o São Paulo não ganhar, aí o caldo vai entornar, hein? Boa noite, seja bem-vindo, Bernardo.
1: Fala, Anderson. Um grande abraço a você que nos acompanha na Band News FM. Como você bem disse, até rimou. O caldo vai entornar se o São Paulo não ganhar. A história do jogo passa muito claro pelo ambiente, né? A Aline trouxe as informações ao longo do nosso pré-jogo, que apontam para uma situação muito complicada dentro e fora das quatro linhas. Mas analisando o que vai acontecer no campo, é o São Paulo com três zagueiros e terá a liberação dos seus alas, o tempo todo apoiando, só que de formas, acredito eu, diferentes. O Buta deve construir mais um jogo com o Arthur, dando a condição de profundidade pelo lado direito, enquanto no lado esquerdo, o Marcos Antônio não é um ponta, ele é um meia, né, que sai da esquerda e compõe pelo meio, abrindo o corredor para as ultrapassagens do Iago Mordu, que esse sim, um ala, um lateral, como queiram, de muito apoio, que chega muito à linha de fundo. Luciano deve fazer associações com o Gustavo Santana, que também é um jogador que se movimenta muito no ataque. Ele não é melhor do que o Calleri, mas ele se movimenta mais do que o Calleri, que é o centroavante mais fixo na área, viu, Anderson?
4: É, hoje no banco de reservas, o camisa 9 tricolor. Claro que a torcida do São Paulo tá ansiosa também para ver o Gustavo Santana. Hoje no comando de ataque da equipe do São Paulo, o menino que promete demais no ataque tricolor. Já as equipes subindo para o gramado, 25ª rodada do Campeonato Brasileiro. O São Paulo, 13º colocado, 27 pontos, o Bragantino, 8º, 35. Uma diferença grande, e o São Paulo hoje em busca da vitória para se aproximar ainda mais da metade da tabela. E quem está de olho em absolutamente tudo, nos jogos de hoje, nos jogos de amanhã, na tabela de classificação, na apresentação e no plantão, Maurício Ferreira chega junto e informa pra gente os jogos desse sabadão, desse domingão. Tem muita bola rolando no Brasileirão. Boa noite, seja bem-vindo, Maurício.
0: É isso, Anderson, tudo bem? Mais uma vez um abraço a você e a todo mundo ligado e sintonizado por aqui no futebol da Band News FM. E já tem bola rolando por essa 25ª rodada do Campeonato Brasileiro, com 15 da segunda etapa lá em Belo Horizonte. O Atlético Mineiro vai vencendo vitória por 1-0, gol marcado pelo Thiago Borbas. Além de São Paulo e Bragantino às 8 da noite, já às 9h20 em São Januário, no Rio de Janeiro, tem Vasco e Cruzeiro, são os três jogos deste sábado, então, pela 25ª rodada, que segue amanhã. Às 11 da manhã tem em Curitiba, na Arena da Baixada, Atlético Paranaense e Fluminense. Às 4 da tarde, clássicos estaduais. No Maracanã tem Flamengo e Botafogo. E na Arena em Itaquera, Corinthians e Santos. Às 6h30, no Maião, o líder Palmeiras visita o Mirassol. E no mesmo horário, em Porto Alegre, tem Grêmio e Chapecoense. Às 7h30, em Salvador, na Fonte Nova, Bahia Internacional. E na segunda-feira, então, completando a rodada no Mangueirão, tem Remo e Coritiba em campo. Às 8 da noite, tem bola rolando. Hoje, Série B do Campeonato Brasileiro. Já no segundo tempo, Botafogo de Ribeirão Preto e Cuiabá vão empatando em 0-0.
4: Maurício Ferreira trazendo as informações desta rodada de Brasileirão, Série B. Jogadores reservas do São Paulo vão subindo para o gramado, junto com o técnico Dorival Júnior. Pressionado, mas ainda segurado no cargo, o Bernardo Ramos. É o momento de se pensar em troca de comando ainda não no São Paulo?
1: Eu acho que não deveria passar por isso, né? Porque está muito claro que o problema do São Paulo não é só o técnico. Eu faço questão de ressaltar que o trabalho do Dorival é ruim. À frente do São Paulo, o aproveitamento é pífio. É um trabalho pior do que, por exemplo, aquele realizado pelo Hernan Crespo. É pior o trabalho do que o do Roger, o aproveitamento é inferior. Então é um trabalho ruim, o São Paulo joga mal. Mas o São Paulo Futebol Clube tem problemas estruturais que são muito maiores do que estes que a gente vê no campo. Então existe uma questão muito grave que não passa só pelo técnico. Ah, vai demitir o Dorival. Vai trazer quem? Quem será o salvador da pátria? Não existirá um salvador da pátria do São Paulo Futebol Clube.
2: O contrato dele é um contrato curto, vai apenas até dezembro, né, até o fim do ano, porque o São Paulo também vai passar por um processo eleitoral para a escolha do próximo presidente no final do mês de novembro. E o contrato do Dorival não tem multa.
4: Torcida já veio com a faixa aqui, torcedor com direito ao voto. É o que pede a torcida do São Paulo, momento eleitoral complicadíssimo para o tricolor. Mas apesar disso, nas arquibancadas o clima é de apoio, e de apoio total, baterias unificadas. Um só canto hoje no estádio do Morumbi.
2: Anderson.
4: Pois não, diga lá, Aline.
2: Você citou essa faixa, tem algumas que estão do lado da nossa cabine e aí vocês não conseguem observá-las, mas eu vou ler. Tem uma faixa que está escrito, a mamata acabou, outra com fim de novos vitalícios, novos conselheiros vitalícios, mais eleitos, menos vitalícios. Conselheiro, você não é dono do clube. E a torcida também fica naquela campanha de que tem que ter o voto do sócio torcedor e não só dos conselheiros.
4: É uma pressão gigantesca na diretoria do São Paulo, que tem esse processo eleitoral pela frente, que ao que tudo indica, Bernardo Ramos, vai ser conturbada essa eleição do São Paulo, hein?
1: Eu acho que são as eleições mais concorridas no que diz respeito à importância da história do São Paulo. Numa boa, o ponto em que o clube chegou demanda um choque de gestão, colocar o pé no freio. Porque você pega essa diretoria aqui, que tem Rafinha, né, como o homem forte do futebol hoje, contrata jogadores que são bem mais ou menos. O São Paulo não poderia sequer contratar, dada a condição financeira. A Aline falou sobre a questão dos direitos de imagem que estão atrasados, né? Então, como é que vai lá e contrata, por exemplo, o Vitor Sá? O que acrescenta ao São Paulo o Vitor Sá? O Nilton, que não está apto para jogar hoje. O que acrescenta o Nilton? Então, assim, são contratações ruins de um clube que deveria antes honrar os seus compromissos financeiros com os jogadores que estão nesse momento defendendo as cores do São Paulo.
2: Por enquanto, apenas uma candidatura oficializada a presidente, que é o Marcelinho Portugal Gouveia.
4: O plantão Band News FM informa Maurício Ferreira.
0: Sai o segundo gol do Atlético Mineiro lá em Belo Horizonte, na Arena MRV. Renier faz o segundo do Galo. O Atlético vai vencendo e batendo vitória por 2-0.
4: É, resultado bom para o time do São Paulo, que, claro, precisa fazer a sua parte aqui diante do Bragantino, que também é um time muito forte, é um time difícil a ser batido. E agora vem subindo para o gramado, São Paulo e Bragantino. Hoje duelando frente a frente, o São Paulo venceu os dois duelos que aconteceram nessa temporada. O São Paulo venceu os dois jogos fora de casa e hoje recebe o Bragantino neste último duelo entre as duas equipes, em um jogo importantíssimo, válido pela 25ª rodada do Brasileirão. Arbitragem à frente e o São Paulo sobe a campo, ovacionado por sua torcida. O São Paulo está em campo, o clube da fé, mais do que nunca, se agarra à fé da torcida tricolor para sair dessa situação, para continuar sendo um dos únicos não rebaixados da história do futebol brasileiro. São Paulo e Bragantino, 25ª rodada do Campeonato Brasileiro. O tricolor jogando em casa. O São Paulo, que teve muitas dificuldades para atuar aqui no Morumbi nesta temporada, devido aos shows, devido aos compromissos, O São Paulo que hoje joga diante da sua torcida, que cobra, mas que também apoia, incentiva e exige uma vitória são paulina no dia de hoje, diante de um forte Bragantino que vem aqui, não para surpreender, porque já não é mais uma surpresa, mas para quem sabe complicar ainda mais a vida do São Paulo, quem sabe jogar mais uma pá de cal nesse time do São Paulo que vem ladeira abaixo. Mas o São Paulo é muito forte jogando em casa, jogando no estádio do Morumbi. Times já perfilados ali no centro de campo. Vamos trazer as escalações das duas equipes. 25ª rodada do Campeonato Brasileiro. Vem aí o campeão de tudo, o tricampeão do mundo. Como vem escalado o São Paulo, Aline Fanelli.
2: De Dorival Júnior para essa torcida que não deixa de conduzir o time. 23, Rafael. 22, Domingos Duarte. 5, Arboleda. 35, Sabino. 20, Aurélio Buta. 8, Marcos Antônio. 94, Danielzinho. 10, Luciano. 12, Iago. 37, Arthur. E 43, Gustavo Santana.
4: E no banco?
2: Estão Coronel, Lucas Ramon, Rafael Tolói, Osório, Wendel, Pablo Maia, Jordinei, Cauli, Ferreirinha, TT, Caleri e André Silva.
0: O 13º colocado na tabela do Campeonato Brasileiro. 27 pontos conquistados. São 7 vitórias, 6 empates e 10 derrotas. 27 gols marcados, mas também 27 gols sofridos. Caleri é o artilheiro com 7 bolas na rede.
4: É, o São Paulo tem um dos piores ataques do Campeonato Brasileiro. Vai ter que se superar hoje para enfrentar essa defesa sólida do Bragantino, que também está definido, está escalado. E como escala o Massa Bruta, como escala o Bragabu, como vem escalado o Bragantino, Aline Fanelli.
2: Wagner Mancini manda o time a campo com 18, Thiago Volpe, 23, Agostinho Santana, 14, Pedro Henrique, 16, Gustavo Marques, 29, Juninho Capixaba, 7, Eric Ramírez, 20, Rodriguinho, 21, Lucas Barbosa, 32, Herrera, 9, Isidro Pita e 17, Vinicinho.
4: E no banco?
2: Com Cleiton, Guzmán Rodrigues, Alex Vinícius, Fabinho, Gabriel, Fernando, Gustavo Neves, Henry Mosqueira, Andrés Hurtado, Matheus Fernandes, Yuri Alves e Cauê.
0: O Bragantino é o 8º colocado na tabela do Campeonato Brasileiro, 35 pontos conquistados, 10 vitórias, 5 empates e 8 derrotas, 28 gols marcados e 23 gols sofridos, apenas uma das melhores defesas da competição. Isidro Pita, o artilheiro, com 5 gols marcados.
4: Escalado São Paulo, escalado também o Bragabu, o Bragantino. Vamos ficar de olho também na arbitragem. Quem é que apita o jogo, Aline Fanelli?
2: O árbitro é o gaúcho Anderson Daronco. Auxiliares Daniel Paulo Zioli e Joverton Wesley de Souza Lima. Wagner Hillway no VAR.
4: E a bola vai rolar no estádio do Morumbi. 25ª rodada, Campeonato Brasileiro. São Paulo pressionado, Bragantino tentando estragar a festa do São Paulo aqui no estádio do Morumbi. São Paulo que vai posando ali para sua foto oficial antes da bola rolar. Hoje não conta com Caleri no time titular, está à disposição camisa 9 do São Paulo. São Paulo muito modificado para esse jogo. Bernardo Ramos, dos piores ataques, enfrenta uma das melhores defesas, sofreu gols em 17 dos últimos 18 jogos. Talvez por isso também a mudança do técnico Dorival Júnior. São Paulo com muitos problemas para enfrentar o Bragantino hoje, hein?
1: Como você bem disse, né, Anderson, o principal deles, a ausência do Caleri, né, que torceu o tornozelo no jogo contra a Chapecoense. Entra o Gustavo Santana, jovem, né, 20 anos de idade, 1,83m de altura, um jogador com mais movimentação do que o Caleri. Não estou falando que ele seja superior ao camisa 9, não é. Caleri é mais jogador, claro, mas o Gustavo Santana vai se movimentar mais. Então ele pode abrir espaço para as diagonais, principalmente do Arthur e do Luciano vindo de trás, trocando o posicionamento, inclusive com o Gustavo Santana. Isso pode acontecer muito durante a partida, então pode ser que confunda a defesa do Red Bull Bragantino, que vai jogar no 4-2-3-1, que varia para um 4-1-4-1, com o Lucas Barbosa saindo do meio, aparecendo um pouco mais pelo lado direito, para jogar junto com o Herrera, e o Rodriguinho entrando um pouquinho mais pela esquerda, vindo de trás, para fazer conexões ali com o Vinicinho, o ponto esquerdo, e o Pita, claro, aquele centroavantão de área, né, Anderson? Jogador de área mesmo, aquele que não tem muita intimidade com a bola no pé, mas quando recebe na área é muito perigoso.
4: É, olho no paraguaio, a defesa do São Paulo hoje com três zagueiros. São Paulo hoje jogando no estádio do Morumbi, não digo pela sobrevivência, mas são três pontos muito importantes para a sequência da temporada. Você acredita num São Paulo mais reativo hoje, Bernardo Ramos, com os três zagueiros?
1: Não, eu acho que é uma proposta até ofensiva, entendeu? Muitas vezes as pessoas, Anderson, tendem a olhar para um sistema com três zagueiros como uma coisa muito defensiva, até como um retranca, que não é bem o caso, porque quando o time joga com três zagueiros, ele pode liberar bastante os alas, né, que apoiam e chegam ao ataque de forma bem contundente, e eu acho que vai ser o caso de São Paulo hoje.
4: E a bola está pronta para rolar no estádio do Morumbi. Protocolo um pouquinho atrasado, o time do Bragantino ainda reunido por ali, enquanto o São Paulo já está espalhado taticamente no gramado. A saída de bola pertence ao time do Bragantino. Você sente o clima no estádio do Morumbi. A torcida do São Paulo apoia. E o São Paulo precisa de mais da vitória. Do outro lado tem o time do Bragantino. Autoriza o árbitro. 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São Paulo e Bragantino, 25ª rodada do Campeonato Brasileiro. Sai para o jogo o time do Bragantino. Lançamento de bola mais à frente, Marcos Antônio recupera a posse de bola para a equipe do São Paulo. Junta a linha lateral pelo lado esquerdo, ele faz o domínio, fica de frente para o campo de ataque. Encaixotado pela marcação, tenta a ligação, bola no vazio. Só protege para ganhar o arremesso lateral o time do Bragantino lá pelo lado direito do campo de defesa. O Pedro Henrique estava por ali, mas quem vem para a cobrança de arremesso é Agostinho Santana. Lado direito, o campo de defesa vai para a movimentação, camisa 23 da equipe do Bragabu. Vem de novo por ali, Agostinho Santana, cobrança de arremesso lateral lado direito, campo de defesa, vai para o levantamento, vem bola em direção ao campo de ataque, subiu a defesa, consegue o corte, voltou de novo em disputa pelo alto, fica no pé de ganha de novo do time do Bragantino, recupera o São Paulo, volta aqui pelo círculo central, já despacha, manda lá para o campo de ataque, ligação direta, da defesa para o ataque, não alcançou a bola, Gustavo Santana, ela saiu, e a lateral mais um que favorece a equipe do Bragantino lá pelo lado direito, vem Agostinho Santana, mais uma vez na reposição de bola, recomeça a jogada, volta com Thiago Volpi. Volpi faz o domínio, linha de fundo, vaiado pela torcida do São Paulo, ele faz a ligação pelo lado esquerdo, Juninho Capixaba toca de primeira, Bragantino pressionado, São Paulo antecipa, tenta o toque, Domingos Duarte, ela vai saindo e arremessou lateral, posse de bola que favorece de novo, Bragantino aqui pelo lado esquerdo, campo de defesa, vem Juninho Capixaba, o árbitro pede para ele voltar ali um pouquinho na posição, e voltou muito, hein? Agora sim, efetua a cobrança de arremesso lateral. Bola aqui no sistema defensivo com Gustavo Marques. Ele tenta inversão, bola lá pelo lado direito, faz o domínio Agostinho Santana, coloca no gramado, tá de frente pro campo de ataque. Tenta a ligação, boa bola. Pita, faz o domínio, Arboleda na marcação, consegue o giro Pita. Tentou trazer por dentro, protege. Abre bem a jogada, linha de fundo, cruzamento de bola pra área, segunda trave, abriu com passo pra fazer o corte, Domingos Duarte, escanteio pro Bragantino, Aline.
2: Cruzamento forte do lado direito e o Domingos Duarte se esticou todo para que nenhum jogador do Bragantino chegasse nessa bola. Linha de fundo, escanteio pelo lado esquerdo, o primeiro da partida.
4: Vem o time do Bragantino, é pelo lado esquerdo do campo de ataque, vai chuveirar essa bola para dentro da área. Coloca a bola na marca, toma distância, vem Vinicinho pro levantamento. Autorizado, sai jogando curto, bola na área. Fez o domínio, Rodriguinho girou o pé direito, levantou, segunda trava e bola forte demais. O Pita nem foi atrás dela, vai tentar evitar a saída de bola do time do Bragantino. São Paulo recupera, mas ela saiu. Saiu e o lateral é de novo para a equipe de Bragança lá pelo lado direito do campo de ataque. Ali pertinho, pertinho do técnico Dorival Júnior. Sem pressa nenhuma, vai chegando para ali Agostinho Santana para reposição de bola. Time do Bragantino inteiro no campo de ataque. O São Paulo se fecha. Agostinho Santana. São os primeiros movimentos de jogo no estádio do Morumbi. Vamos chegando a 3 minutos dessa primeira etapa. Agostinho Santana vem para o levantamento. Vem movimentação ali perto da área. Tenta sair jogando, virou, mas acabou furando o jogador do Braga. Ela sobra mais uma vez junto ao círculo central. Abertura de jogada aqui pelo lado esquerdo. Vem para Juninho Capixaba, perna direita. Ele inverte e solta lá do outro lado. É para o capitão Pedro.

0: Dani Suri.
1: Cobrança de arremesso lateral, São Paulo tá pressionado. Volta na contramão, deixa a jogada, Sabino tira dali. Lança pro campo de ataque, tentou ganhar posição legal por enquanto. Gustavo Marques escorregou, caiu, sobrou pra Luciano. Parou. Ele marca a falta de ataque, o São Paulo chegava com perigo. E aparentemente a posição era legal, viu, Aline Fanelli?
2: Era legal no lançamento para o Arthur, que tomou a frente do Gustavo Marques. E o árbitro entendeu que ele fez falta. Me pareceu uma disputa normal. Na continuação do lance, o Luciano pegou a bola para tentar finalizar, mas o Daronco já havia parado com a falta marcada.
1: Não sei não, viu, Bernardo Ramos? Não sei não, viu?
3: É um lance meio esquisito. Eu acho que o Arthur não fez falta no Gustavo Marques, não. Mas foi o que o Garoto marcou.
1: Eu também acho que não, viu? Se tava legal... Sai jogando, vem de novo o Bragantino. Lançamento de bola mais à frente, Pita tentava o domínio, chegou para ali, Danielzinho. Recupera a posse de bola para a equipe do São Paulo, Arboleda. Liga à frente, Arthur, a bola escapou. Sobra de novo aqui pelo lado esquerdo. Rodriguinho dá um tapa aqui pelo setor esquerdo, vem para Juninho Capixaba, corredor esquerdo, ele solta, deixa a jogada de novo por dentro. Tenta escapar da marcação, soltou mais à frente, chega dividindo o Domingos Duarte. Manda a bola pela linha lateral, arremesso, posse de bola que favorece de novo o Bragantino. Já reposta em jogo por Gustavo Marques. Ele volta a jogada pela intermediária, sai jogando com Pedro Henrique. Daí pelo lado direito, faz o domínio, tá de frente pro campo de ataque, tenta a ligação, Agostinho Santana no costado da defesa. Ela vai sobrar tranquila pro goleiro Rafael. Nem pega a bola com as mãos, vai sair pro jogo com os pés o goleiro do São Paulo. Ninguém do Bragantino pressiona. Vai dominando bola dentro da área, dá uma penteada de perna canhota, vai gastando tempo o goleiro Rafael. Ninguém do Bragantino pressiona. E também ninguém do São Paulo se apresenta. Goleiro Rafael espera a chegada de Pita e agora efetua a defesa com as mãos. 5 minutos e meio passados, é o primeiro tempo, 0-0, comecinho de jogo do estádio do Morumbi. Lançamento de bola mais à frente, subiu, não achou nada por ali, a defesa do Bragantino, a bola saiu sem desvio, arremessou, posse de bola para a equipe do Bragantino lá pelo lado direito do campo de defesa. Agostinho Santana, movimentação intensa aqui na intermediária do time do Bragantino, todo mundo marcado, ele fica em dúvida. Volta a jogada até o goleiro Thiago Volpi. Volpi faz o domínio na pequena área, perna direita, ele solta a jogada, deixa de novo na ponta, já toca curto. Agora o Agostinho Santana descola o lançamento para o campo de ataque. Que Pedro Henrique subiu a defesa, consegue o corte e ela saiu. Então é lateral para a equipe do Bragantino, mais próximo ali da linha de meio campo. Vai chegando de novo Agostinho Santana para repor a bola em jogo. São Paulo então retorna ali para o campo defensivo. Vem de novo para a reposição Agostinho Santana. Ele volta a jogada, deixa na intermediária com Gustavo Marques. Acelera, tenta descer para o campo de ataque. Vai carregando pelo corredor central. Ainda Gustavo Marques puxou para a perna direita, solta, deixa a jogada curta. Agora com o capitão Pedro Henrique. Tenta o passe junto ao círculo central. Vem carregando mais uma vez aqui no campo defensivo. Recomeça a jogada de novo na intermediária. O São Paulo aperta, pressiona, recupera lá pelo setor esquerdo. Vem o toque pelo alto. A bola para Luciano, linha de fundo, Luciano dominou, atropelado, ganhou, tá de pé, tá na área, caiu e o árbitro manda seguir de novo. Em dois lances lá pelo lado esquerdo, em cima de Luciano. Vem de novo o time do São Paulo, tentando acelerar para o campo de ataque. Inverte a jogada, Danielzinho recomeça de novo com Domingos Duarte. Acelera, tá caindo lá dentro da área o jogador do São Paulo. O jogo não para, vem de novo o tricolor com Danielzinho, que agora joga a bola para fora. Pra ver o que tá acontecendo aí com o jogador do São Paulo, né, Aline?
2: É, o Daronco não queria que colocasse a bola pra fora, ele tá meio que uma cara de que não foi nada. No primeiro lance, me pareceu que realmente o Luciano deixou o corpo esperando justamente uma falta. Depois ele se levanta e tem um toque no tornozelo direito que o Daronco manda seguir. Ele até fez a sinalização que entendeu como uma disputa normal e aí o Luciano ficou caído reclamando.
1: E aí, Bernardo Ramos?
3: Eu acho que não foi pênalti, não. É, tô com a Aline, no primeiro momento pode ter havido falta em cima do Luciano, levou a vantagem, ele dá um corte, o jogador do Red Bull Bragantino chega junto, mas não é o suficiente para que o Daronco marque um pênalti, não.
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1: Já tá de pé ali o Luciano, o time do Bragantino reclamando ali da demora do time do São Paulo e o São Paulo cercando ainda o Anderson Daron. Cerca ali o árbitro da partida, tá pedindo distância por ali.
2: É que ele não autorizou o lateral ainda, viu, Anderson?
1: É, o pessoal tá revendo o lance.
2: É.
1: Wagner Hiwei é quem tá na cabine do VAR e tá absolutamente todo mundo do São Paulo ali em volta da arbitragem. Agora ele pede um pouquinho de distância, pede para os jogadores se afastarem.

0: Quase 9 minutos do primeiro tempo. Ele vai no VAR. Ele vem à cabine do VAR para ver esse lance. Possível pênalti para o time do São Paulo. É, demorou. Mas Wagner Rueil chamou o árbitro Anderson Daronco. Possível pênalti para o time do São Paulo, Bernardo Ramos, que pode mudar tudo no jogo.
1: É, o São Paulo vinha sendo um time com menos posse de bola do que o Red Bull Bragantino na partida. Eu quero até ver esse lance de novo, que no primeiro momento, vejo olhando para o campo, eu não vi nada. Vamos ver. Ah, tem um toque. Tem um toque no Pedro Henrique, sim, no Luciano. Ele vai marcar pênalti.
2: É, o Pedro Henrique, ele caiu naquele momento de disputa com o Luciano. Aí o Luciano se levanta. Quando o Luciano se levanta, o Pedro Henrique, com o pé direito, propositalmente acerta o tornozelo direito do Luciano.
1: Bom, Aline, eu tô contigo. Pra mim foi pênalti. Ele acerta com a perna direita o tornozelo direito do Luciano, desequilibrando o jogador do São Paulo. O que está sendo avaliado também pelo VAR é se o Luciano toca a mão na bola antes do primeiro lance, quando ele cai. Mas o lance faltoso acontece dentro da área, claramente.
0: E o Anderson Daronco demora uma eternidade para decidir se marca ou não a penalidade. Chamado pelo Wagner Rueil. Demora uma eternidade, Anderson Daronco. Está aqui pertinho da gente na cabine do VAR. À frente da cabine da Band News FM aqui no estádio do Morumbi. E olha que demora, hein? Que demora de Anderson Daronco.
1: É, mas ele toca, me parece, pelo menos tocar a mão na bola antes, quando ele cai. Acho que isso está sendo avaliado pelo Daronco também. Porque vale repetir, agora ele vai dar a decisão.
0: Pênalti para o São Paulo! Pênalti marcado em cima de Luciano, é pênalti para o São Paulo, Aline Panelli.
2: E o Arthur chega aqui próximo à marca do pênalti para fazer aquela proteção. Caleri hoje, que é o artilheiro do time, está no banco de reservas e a gente vai ver quem vem para essa batida. O Arthur está conversando ali com o Luciano e a gente vai observando. Muita reclamação do Pedro Henrique e o Daronco está explicando justamente para ele que ele fez a movimentação com o pé para derrubar o Luciano.
0: Thiago Volpi, nem na meta ele tá. Tá revoltado o goleiro do Bragantino. Vai sendo levado agora pelo Luciano para se posicionar ali na meta. O árbitro da partida, Anderson Daronco, marca pênalti para o São Paulo depois da conferência do VAR, depois do chamado de Wagner Rueil. O São Paulo tem um pênalti a seu favor com 11. Vamos chegando a 12 minutos do primeiro tempo. E que confusão, hein? Muita demora para marcar o pênalti. E para cobrar também não está sendo diferente. O Anderson Daronco está ali se explicando para o Pedro Henrique. O Pedro Henrique também está tentando se explicar para o Daronco.
2: Ele queria entender a questão da mão do Luciano, que o Daronco também analisou.
0: E muita gente ali em volta da marca penal. Vai para a cobrança o time do São Paulo. Depois de muita confusão ali no entorno da marca da Cal, o São Paulo vem para a cobrança. E com tantos jogadores ali no entorno da bola, ficou até difícil saber quem é que vem para a cobrança, mas parece que é o Luciano, né, Aline?
2: Ele mesmo.
0: Vamos ver se não muda aí o cobrador do time do São Paulo. Anderson Daronco tendo muito trabalho para ajustar tudo para essa cobrança de pênalti. Luciano colocou a bola ali fora do quarto, fora da marca penal. E agora sim o Anderson Daronco vai tomando distância.
2: Cartão.
0: Pintou cartão aí, né, Aline?
2: Isidro Pita, por reclamação, estava pendurado fora do jogo contra o Bahia no próximo sábado.
0: Agora sim, me parece tudo certo. Luciano, vem pra bola o camisa 10 do São Paulo. Autorizado, perna canhota. Você vai sentir o clima do Morumbi na cobrança de pênalti de Luciano. Thiago Volpi na meta. Demora, Luciano. Autorizado, pé esquerdo, bateu!

0: Luciano! Luciano, camisa 10! Sofre o pênalti, assume a responsabilidade, coloca a bola embaixo do braço, em um momento de pressão do São Paulo Futebol Clube. Assume a responsabilidade de dar um ligeiro alívio para a torcida tricolor. Com 14 minutos do primeiro tempo, Luciano! Thiago Volpe acerta o canto, mas bate bem a penalidade, Luciano! O São Paulo está na frente no estádio do Morumbi, Luciano! 1 para o São Paulo, 0 para o Bragantino, Aline Fanelli!
1: 69 gols em 201 partidas de campeonato brasileiro. Luciano, vai você?
0: Chega o Bragantino na área, tenta o toque, afasta a defesa e vence embora o São Paulo. No contra-ataque, lançamento à frente para Arthur. Acelera, engata a quinta marcha, corredor direito, ele faz o domínio, tenta o breque. Perna canhota, volta a jogada, deixou para Marcos Antônio. Inverte a jogada, solta lá do outro lado, mas aí o time do Bragantino já voltou inteiro. O São Paulo acelera, Sabino faz bom passe em profundidade. Linha de fundo, tenta o domínio, Iago volta na contramão, tenta o giro desarmado. A bola sobra com o time do Bragantino, que agora fica com ela. Diga lá, Aline Fanelli.
1: São 7 gols no Campeonato Brasileiro, empatando com o Caleri, 13 na temporada, também alcançando o Caleri. 115 gols com a camisa do São Paulo, é o 15º artilheiro do clube.
0: Bernardo Ramos, cobrança de pênalti de Luciano, abrindo o placar para o São Paulo, 1-0 tricolor aqui no Morumbi.
2: É cobrança de manual, né, Anderson? Lucantinho, rasteira ali, fica muito difícil para o Thiago Volpe, que acertou o canto.
0: Levantamento de bola para dentro da área, subiu, afasta de cabeça a defesa do São Paulo. Sabino manda pela linha lateral, pois não, Aline?
1: E antes da batida, o Thiago Volpe e o Luciano, eles estavam conversando, eles jogaram juntos aqui no São Paulo, né? E quando o Luciano faz o gol, ele dá um puxãozinho ali na camisa do Thiago Volpe para tirar um sarro e depois ele saiu para comemorar.
0: É, os dois ficaram ali na conversa. Vem o Bragantino de frente, dominou lado esquerdo, Juninho Capixaba clareou, trouxe pra dentro, Rodriguinho puxou pra perna direita, engatilhou, fez o passe, Lucas Barbosa tenta o cruzamento, afasta a defesa do São Paulo, tá viva, Luciano dominou no peito e o São Paulo tem campo pra avançar, ajeita a jogada, deixou pra Marcos Antônio, grande finta, pra cima de Lucas Barbosa, lado esquerdo vem Iago, inversão, bola longa pra Arthur, dominou, entrada da área, limpou, pé esquerdo, bateu, bloqueado, vem o toque de cabeça, Thiago Volpe! Quase que essa bola sobra lá dentro da área. O São Paulo faz o segundo, Aline.
1: O cabeceio foi do Gustavo Santana. Depois da jogada do Arthur, lado direito da entrada da área, dobrou a marcação pra cima dele, do Gustavo e também do Capixaba. Ele bateu pro gol, chegou pro Gustavo Santana, que cabeceou no canto esquerdo. Thiago Volpe conseguiu defender.
0: O plantão Band News FM informa Maurício Ferreira.
3: O Vitória desconta em Belo Horizonte, na Arena MRV, viu, Anderson? Eric marcou o gol do time baiano, Atlético Mineiro segue vencendo, 2-1 para cima do Vitória.
0: São Paulo tenta o lançamento, Sabino mais à frente, ela vai ficar tranquila com Thiago Volpe. Ali na intermediária, sai com os pés o goleiro do Bragantino, faz a ligação, bola cumprida para Vinicinho aqui pelo lado esquerdo, subiu o Aurélio Buta, faz o corte, ela volta de novo, é do time do Bragantino, lado esquerdo, Rodriguinho desarmado, sobrou, é de novo do time do Bragantino, ficou caído ali o jogador do Bragantino, mas Arthur disse que não houve a falta. Vem de novo o Bragabu, lá pelo lado direito, acelera, Lucas Barbosa soltou na linha de fundo, Agostinho Santana levantou, afasta da linha, defesa do São Paulo. Manda a bola pela linha lateral, arremesso, posse de bola que favorece de novo o time do Bragantino. Lá pelo lado direito, pertinho da área. Agostinho Santana vem pra cobrança de arremesso, volta a jogada, deixa com Lucas Barbosa. Lucas Barbosa recomeça pelo círculo central, deixa curta de novo agora com Gustavo Marques. Gustavo Marques toca de lado de novo com Pedro Henrique. Pedro Henrique solta a jogada na intermediária ofensiva, faz o domínio, volta, retorna a jogada na perna canhota. Lucas Barbosa inverte a bola longa, chega por ali, Aurélio Buta consegue o toque, ela sai. É novo arremesso pra equipe do Bragantino, que tem pressa. Já repõe a bola em jogo, o Juninho Capixaba está jogando de novo com o Rodriguinho faz o domínio, recomeça, volta agora no campo defensivo, Gustavo Marques, daí pela zaga central, deixou de novo com Pedro Henrique mais à frente, faz o domínio, escapa da marcação, perde a bola, mas ela sobra com o time do Bragantino. São Paulo está reclamando de uma falta por ali. O árbitro disse que a dividida foi na bola. E o Bragantino avança. Vai ganhando terreno com Juninho Capixaba. Corredor esquerdo, ele avança. Perna canhota, fez o passe. Pita dominou, ajeitou para Rodriguinho. Bico da área, puxou para a perna direita. Desarmado, só na bola. Vence embora o São Paulo. Luciano toca curto. Marcos Antônio faz a devolução. Chegou, dividiu para baixo. Recupera, vem de novo o Bragantino. Pita bateu de longe. Fogo amigo, voltou. Pita insistiu. Em cima da defesa. E depois o recuo de cabeça para o goleiro Rafael. Tranquilidade pro goleiro da equipe do São Paulo. 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
0: Bernardo Ramos, vamos chegando a 19 minutos e meio, primeiro tempo, 1-0 São Paulo.
2: São Paulo joga numa espécie de um 3-4-2-1. O Arthur um pouco pelo lado direito, o Luciano um pouco pelo lado esquerdo e o Gustavo Santana centralizado. Aliás, o São Paulo ataca muito o lado direito defensivo do time do Red Bull Bragantino, por onde atuam o Santana e o Pedro Henrique.
0: Cobrança de arremesso lateral para a equipe do Bragantino, já efetuado por Agustin Santana, sempre voltando, acionando o goleiro Thiago Volpi. A torcida do São Paulo está pegando no pé do Thiago Volpi. Sai com os pés o goleirão do Bragantino. Inversão, bola fatiada aqui para o lado esquerdo. Juninho Capixaba domina, tenta o lançamento, joga no vazio, recupera mais uma vez Marcos Antônio. Acelera, solta a jogada com Aurélio Buta, levantou para dentro da área, segunda trave, saiu lá no alto o goleiro Thiago Volpi, segurou firme, é dele. E atenção galera ligada no futebol da Band News FM, você ouviu há pouco o toque, vamos girar tempo e placar de jogo no estádio do Morumbi. São 20 minutos e meio passados, etapa primeira de jogo, 25ª rodada, Campeonato Brasileiro. No placar Band News FM, você confere. Luciano de pênalti marcou, 1 para o São Paulo, 0 para o Bragantino. Maurício Ferreira.
3: Pela Série B do Campeonato Brasileiro, Anderson, segundo tempo agitado, Cuiabá vai vencendo o Botafogo de Ribeirão Preto fora de casa, 2-1 para o Dourado.
0: Cobrança de arremesso lateral, já repõe a bola em jogo, vem de novo o time do Bragantino. Gustavo Marques, a inversão lá para o lado direito, Agostinho Santana apanhou da bola. Dominou errado, ela saiu e o arremesso lateral vai para a equipe do São Paulo, lá pelo lado esquerdo do campo defensivo. 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
0: Bola que vai saindo mais uma vez pela linha lateral. A posse favorece a equipe do Bragantino lá pelo lado direito do campo de ataque. Vamos chegando à metade desse primeiro tempo. 1-0 para o São Paulo. Luciano vai dando um alívio para a torcida tricolor. Cobrança de arremesso vem de novo Agostinho Santana. Ele volta a jogar. O time do São Paulo está inteiro no campo de defesa. Então Bragantino toca a bola aqui no seu campo defensivo. Vem de novo Gustavo Marques. Faz o toque, joga de lado lá pela ponta direita para Pedro Henrique. Recomeça a jogada, volta de novo dentro da área com o goleiro Thiago Volpi. Volpi faz o domínio, vai até o limite da área, perna direita, ele solta a jogada. Deixa curta mais uma vez lá pelo setor direito. Recomeça Pedro Henrique, volta até Thiago Volpi. Perna direita, ele inverte aqui pelo lado esquerdo, lateral da área, faz o domínio. Tá de frente pro campo de ataque. Juninho Capixaba tenta a ligação, bola forte demais. Subiu por aqui o Arboleda para fazer o corte. Volta e é de novo do São Paulo. Vem lançamento de Marcos Antônio na direção da área, subiu, Pedro Henrique afasta, ela volta, sobra de novo na intermediária, acelera, vence embora o Bragantino pelo lado direito, faz o domínio, encara a marcação Lucas Barbosa, ele protege e aí o jogador do São Paulo caiu. Tá dizendo que foi atingido no rosto. Lucas Barbosa fica com ela. Vence embora por campo de ataque, pisa na bola. Perna canhota, ele recomeça, volta na quarta zaga, deixa para Gustavo Marques. Daí pelo lado esquerdo, agora com Juninho Capixaba. Capixaba domina, pisa na bola, tem opção de passe por dentro. Rodriguinho faz o domínio, carrega pelo corredor esquerdo, tem espaço, tem liberdade. Ainda Rodriguinho, encara a marcação do primeiro, rabiscou, puxou de novo para a perna direita, soltou. Eric Ramírez, volta a jogada, deixou de novo com o Juninho Capixaba. Capixaba ameaçou o levantamento, pisa na bola, tem opção de passe mais atrás, se apresenta Gustavo Marques, a bola vem para ele. Junto à risca de meio campo, ele faz o domínio. Consegue o giro para cima da marcação, perna direita. Inverte a jogada, coloca lá na outra ponta. Agostinho Santana consegue o desvio, vai tentar evitar a saída de bola. Conseguiu o time do Bragantino. Na sequência, ela sai. O lateral é para a equipe do Bragantino, já batido. Vem de novo o time de Bragança. Eric Ramírez solta a jogada, deixa de novo pela ponta. Calibra o cabe levantamento. Volta a jogada, deixou de novo com Pedro Henrique, que recomeça agora no círculo central. Mais uma vez trabalha a bola o time do Bragantino. Lado esquerdo vem para Juninho Capixaba, que é obrigado a recomeçar aqui no campo defensivo. 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FM, informa Maurício Ferreira.
3: Jogo encerrado na Arena MRV em Belo Horizonte. Deu galo, hein? Atlético Mineiro 2-1 pra cima do Vitória.
0: Aqui vem o Bragantino, Lucas Barbosa engatilhou, bateu, ela passa por cima do gol, passou raspando o travessão do Rafael Aline Fanelli.
1: Lucas Barbosa, que hoje completa 200 jogos com a camisa do Bragantino, pegou a bola do lado direito, escapou da marcação do Marcos Antônio, foi centralizando para bater com o pé esquerdo, alto, buscou o canto direito do Rafael, essa bola levou perigo para o São Paulino.
0: É, Bernardo Ramos, se o Bragantino não consegue chegar na área, tentou agora de longe.
2: Lucas Barbosa é bom jogador, né? Não é mais um ponta e por vezes até centraliza, que ele é alto, né? Para receber cruzamentos e atormentar os zagueiros adversários. Foi a primeira finalização do Bragantino no jogo.
0: Cobrança de arremesso lateral, São Paulo vem de novo pelo lado esquerdo, solta a jogada, deixou para Iago, Iago perdeu na sequência, o Bragantino aperta, briga, rasga dali Arboleda, manda a bola para longe, subiu Juninho Capixaba, consegue o toque, ela vai voltar, volta de graça de novo com o Domingos Duarte, já aponta lá pro campo de ataque, perna direita, tenta a ligação, vai ter que brigar por ali o Arthur, junto com Gustavo Marques, melhor pro zagueiro do Bragantino, faz o domínio Eric Ramírez, lado esquerdo ele toca a jogada, tenta o toque de letra, volta de novo Arboleda, solta mais à frente, solta errado, Eric Ramírez faz a ligação, tenta buscar o costado da defesa, subiu para afastar de cabeça Sabino, ela volta mais uma vez ali, reboteada junto ao círculo central, consegue o toque de cabeça mais à frente, antecipa, consegue o toque, o jogo fica brigado e na sequência a bola sai pela linha lateral. 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
0: Bragantino tenta a ligação mais à frente, a bola explodiu em cima da marcação do Iago e saiu pela linha lateral. De novo Agostinho Santana vem para a reposição de jogo, um pouco mais próximo ali da linha de meio campo. Vem o lateral do Bragantino, vence por 1-0 o time do São Paulo, gol marcado por Luciano. Lançamento mais à frente, Pita conseguiu o giro, mas a falta está marcada. Falta de ataque, Aline Fanelli.
1: Foi na disputa com o Arboleda, que saiu para defender o lado esquerdo do sistema defensivo. O Pita empurrou o camisa 5 do São Paulo. Esse é o terceiro confronto entre São Paulo e Bragantino neste ano. Os dois primeiros foram em Bragança e com duas vitórias do São Paulo por 2-1. Uma nas quartas de final do Paulistão e outra no primeiro turno do Campeonato Brasileiro.
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0: Pedro Henrique faz o domínio, tira dali, lança lá para o campo de ataque, subiu Pita, dividiu junto com ele Arboleda, consegue ganhar a sobra, Lucas Barbosa abriu a jogada de novo na ponta, tentava o domínio para ali, o Vinicinho foi desarmado, sobrou de novo no pé de ganha, o São Paulo recupera mais uma vez aqui no campo defensivo, Sabino liga a jogada mais à frente, Danielzinho recomeça daí para Marcos Antônio, tenta o passe lá pelo lado esquerdo, Iago, a bola desviada, sobrou, tentava o domínio para ali, o Gustavo Santana chegou desarmando a defesa do Bragantino, manda a bola pela linha lateral, mais uma vez o arremesso favorece o time do São Paulo, que não tem pressa nenhuma ali pelo lado esquerdo, vai chegando para ali o Iago e nós vamos chegando a 27 minutos desse primeiro tempo, 1-0, Luciano marcou de pênalti, o São Paulo vai vencendo no Campeonato Brasileiro depois de 10 jogos, lançamento de bola mais à frente, proteção aqui do Agostinho Santana, junta a linha lateral, fica espremido, tá difícil, São Paulo dobra a marcação para cima dele, então ele tira, tentou antecipar por ali o Danielzinho, ela volta de novo com o time do Bragantino, tentava acelerar para o campo de ataque, foi derrubado o Eric Ramírez com falta, e aí depois teve uma confusão, Juizão chega ali para tentar apartar, e o Bragantino vem pra cobrança da infração aqui pela intermediária, tem pressa o time de Bragança, vem o capitão Pedro Henrique, movimenta, sai jogando curto agora pela quarta zaga, faz o domínio de novo Gustavo Marques, daí mais à frente, além da linha de meio campo, toca de primeira, volta de novo Juninho Capixaba pela quarta zaga, deixou de novo pra Gustavo Marques, faz a ligação no costado da defesa, a bola comprida demais, só protege pra ganhar o arremesso lateral aqui, o Aurélio Buta. Então o Bragantino vai aproveitar para adiantar as suas linhas de marcação. Aqui pelo lado direito do campo de defesa, Aurélio Buta, é ele quem vem para a reposição de bola. Vem o lateral direito da equipe do São Paulo, lançamento de bola mais à frente, Gustavo Marques subiu, consegue o desvio de cabeça, voltou de novo, Eric Ramírez ajeitou a jogada para Lucas Barbosa, dominou pela intermediária, levou para o lado direito, não tinha ninguém. Volta a jogada com Agostinho Santana, daí para Eric Ramírez, recomeça de novo no círculo central, a Gustavo Marques, Marques faz o domínio, puxou para a perna direita, sem opção de passe, ele retorna, volta a jogada, deixou de novo com Pedro Henrique faz o domínio, estica a jogada aqui pelo lado esquerdo, esquerda, Gustavo Marques, ele volta mais uma vez no campo defensivo, toca de primeira Pedro Henrique, acha bem o passe a Juninho Capixaba, tá aí mais à frente com o Rodriguinho, devolveu com o Capixaba, tentou a inversão, a bola desviada, vai sobrar do outro lado em linha de fundo. Saiu e é escanteio para o Bragantino, Aline.
1: Com desvio do Sabino de cabeça para trás. Ele tentou evitar que a bola fosse para a linha de fundo e não conseguiu. Herrera chega por lá.
0: Vem cobrança de escanteio, vem bola para dentro da área, vem de novo o time do Bragantino. Herrera na cobrança, o Rodriguinho vai se aproximando por ali também, pode pintar uma jogada combinada. Somente um jogador do São Paulo ali pertinho da bola, que é Arthur. Já autorizado o time do Bragantino. 29 minutos passados, é o primeiro tempo. Sai jogando o Curto Herrera. Rodriguinho levantou para dentro da área. Subiu para afastar de cabeça Luciano. Ela volta, volta de novo. Reboteada é do time do Bragantino. Ligação de Eric Ramírez para Pita. Aqui na linha de fundo ele tenta o toque de cabeça, mas não tinha ninguém na área. Não tinha ninguém do Bragantino na área. O São Paulo está jogando de forma perigosa. Iago toca a jogada de lado. Aurélio Buta escapa bem da marcação, vence embora. Já rompe a linha de meio campo. A bola fica de novo aqui pela ponta, agora com Marcos Antônio. Marcos Antônio volta na contramão, soltou mais à frente. Domina de novo, encara a marcação. Aurélio Buta tentou escapar. Foi derrubado, é falta nele, Aline.
1: Butinada do Vinicinho. Ousado Aurélio Buta vindo para o ataque pela primeira vez. Na lateral, ele conseguiu sair da marcação, mas não passou pelo Vinicinho. Lado direito, intermediária, oportunidade para o São Paulo. Arthur tá indo para a bola.
0: Vem levantamento de bola para dentro da área. Vem de novo São Paulo. Movimentação ali na entrada da área. O time do Bragantino faz uma linha de impedimento por ali. Enquanto isso, São Paulo posiciona dois jogadores aqui para cobrança. Na perna canhota tem Arthur. Na perna direita tem Danielzinho. A defesa do Bragantino inteira na linha da grande área. Vem levantamento de Danielzinho. Arboleda tentou ajeitar. A bola sai pela linha de fundo. São Paulo quer o pênalti. Por enquanto é escanteio, Aline.
1: O Arboleda cabeceia para a pequena área e a bola bate, me parece, aqui do lado direito do corpo do Gustavo Marques. É a sinalização que faz o Anderson Daronco e dá o escanteio para o São Paulo pelo lado esquerdo. Danielzinho vai para a cobrança.
0: Escanteio, vem levantamento de bola para dentro da área. Torcida do São Paulo reclamando. Jogadores ali, mais uma vez.
2: Teve uma mão, sim. Teve uma mão, sim. Teve uma mão. Vamos ver se o VAR vai acionar de novo o Anderson Daronco.
0: Jogadores do São Paulo reclamando, hein?
1: Não vai não. Daronco chamou pra si, explicou o lance e vai pra cobrança do escanteio.
0: Vem escanteio pra ser batido pelo time do São Paulo, lado esquerdo do campo de ataque. Posiciona a bola na marca, toma distância, vem Danielzinho pro levantamento. Todo o time do São Paulo reclamando de pênalti nesse lance. Agora sim, autorizado, Danielzinho levantou, pequena área, subiu Pita, afasta de cabeça. Ela volta mais uma vez, reboteada, tenta o toque de cabeça, sobrou aqui pelo lado direito. Arthur tentou devolver para a área, volta de novo, agora pela intermediária. Arthur recomeça a jogada, deixou mais uma vez pelo círculo central. Marcos Antônio toca de lado com Danielzinho, enfiada de bola mais à frente. Iago tentava a finta, desarmado, ele brigou, sobrou no pé de ganha, ela saiu. E o lateral favorece o Bragantino, tá marcando ali o árbitro. 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
0: E atenção, galera ligada no futebol da Band News FM. Você ouviu há pouco o toque, vamos girar tempo e placar de jogo no estádio do Morumbi. 25ª rodada, Campeonato Brasileiro. 32 minutos passados, é o primeiro tempo. No placar Band News FM, você confere Luciano de pênalti, 1 para o São Paulo, 0 para o Bragantino. Maurício Ferreira.
3: Quartas de final do Campeonato Brasileiro Feminino, Anderson. Hoje tivemos duas partidas de ida. No Alfredo Jaconi, em Caxias do Sul, Grêmio e São Paulo empataram em 0-0. E no Rio de Janeiro, o Flamengo venceu a Ferroviária 1-0 para o time rubro-negro.
0: O jogo começa a ficar picotado, os jogadores vão se irritando. O árbitro Anderson Daronco abre uma contagem ali, fala que chega, rodízio de faltas e que na próxima vai ter cartão. Quase 33 minutos passados deste primeiro tempo. 1-0 vence o São Paulo, gol marcado por Luciano, vai para a movimentação mais uma vez a equipe do Bragantino. Intermediária defensiva, sai jogando Gustavo Marques. Tentava receber de volta do Pedro Henrique, se complicou o Bragantino. Arthur toca de cabeça mais à frente, faz o domínio, ajeitou Gustavo, vem bola, lançamento pelo alto, subiu Gustavo Marques, afasta de cabeça, ela volta, sobra de novo na intermediária. Tentou ganhar Rodriguinho, fica no pé de ganha, voltou, é de novo do time do São Paulo. Domingos Duarte faz o domínio aqui pelo campo defensivo, descolou, passe mais à frente, intermediária, toca nela de primeira. Luciano já se apresenta, tenta Aurélio Buta, fica no pé de ganha, voltou Danielzinho, toca por dentro, Marcos Antônio escapa da marcação, carregou pelo lado direito, pisa na bola, se apresenta por dentro, Luciano é ele quem recebe, domina a bola junto ao círculo central, recomeça a jogada, deixou de novo com Arboleda, Arboleda tenta a ligação, bola cumprida demais, vai chegar no Iago, lado esquerdo faz o domínio, encara a marcação, volta na contramão, escapa do meio de dois, ainda Iago, perna direita, ele recomeça a jogada com Arboleda, Arboleda mais à frente, faz o domínio, escapa da marcação, tenta carregar pelo lado esquerdo, Marcos Antônio, acelera, era corredor esquerdo, ele avança, tem opção de passe mais à frente, ele viu, colocou para Iago, passe cumprido demais, ela acabou saindo, só tiro de meta que favorece de novo o time do Bragantino. 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
0: Bernardo Ramos, vamos chegar a 35 minutos desse primeiro tempo. Últimos 10 regulamentares, o São Paulo vence por 1-0.
2: O São Paulo faz um bom jogo, Anderson. Embora tenha finalizado pouco, foram apenas 3 vezes, né? 2 delas do mesmo lance. O Arthur sendo travado e o Gustavo Santana cabeceando para a defesa do Volpi. É um jogo bom, o do São Paulo. Melhor do que vários desses aí em que a equipe não conseguiu vencer. A questão é manter a regularidade para o segundo tempo e ser mais contundente, finalizar mais.
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0: Lançamento para o campo de ataque, saiu Thiago Volpi, deu um toque de cabeça. Agostinho Santana tira dali, chegou dividindo, ganhou Sabino, recupera a posse de bola sem falta. Lançamento no costado da defesa, subiu. Agostinho Santana consegue o corte, ela volta de novo, sobrou para Herrera. Cai o jogador do São Paulo, lance segue. Herrera derrubado. O árbitro diz que não houve nada. Segue o lance, tá valendo tudo. Vem de novo o time do São Paulo pelo lado esquerdo. Toca, solta curto, deixa de novo com Danielzinho. Se movimenta lá pelo setor esquerdo. Já recebe, tá de frente pra marcação. Gustavo Santana volta na contramão, perdeu, sobrou, é do time do Bragantino. Acelera, vem de novo pro campo de ataque o time de Bragança. Tenta o giro pra cima da marcação, escapou. Carregou de novo lá pelo lado direito. Mais uma vez o Herrera. Recomeça, volta, deixa a jogada de novo curta aqui com o Eric Ramírez. Ramírez faz o domínio, perna direita, inverte a jogada, colocou pela quarta zaga. É de novo com Gustavo Marques. Gustavo Marques de frente pro campo de ataque, inverte a jogada, passe rasteiro, chegou Agostinho Santana, Santana de frente pro campo de ataque, pisou na bola, recomeça a jogada, volta aqui no campo defensivo. Pedro Henrique tenta a ligação no costado da defesa, subiu Aurélio Buta, afasta, voltou de novo, é do time do Bragantino aqui pelo lado esquerdo, coloca no gramado Vinicinho, recomeça a jogada, deixou de novo com Gustavo Marques, daí para Vinicinho, espetado pelo lado esquerdo, ele dominou, encarou a marcação, chama contra si o marcador, vai pisando na bola, e aí obrigado a recomeçar, porque o São Paulo tá inteiro no campo de defesa, quase 37 passados dessa primeira etapa, vem de novo o Bragantino, Eric Ramírez, toca a bola curta, deixou de novo agora com Gustavo Marques, Marques mais à frente, a Juninho Capixaba escapou, trouxe por dentro, faz o passe, grande bola, pita, tentava o giro e aí não conseguiu se manter de pé, a bola sobrou tranquila com o goleiro Rafael, pois não, Bernardo Ramos.
2: É, o São Paulo se defende com uma linha de 5 jogadores, né? No sistema com 3 zagueiros geralmente é assim. E quem faz uma boa partida é o ala pelo lado direito, Aurélio Buta. Defensivamente e ofensivamente vai bem até aqui o jogador.
0: Domina a bola aqui pelo setor de defesa do time do São Paulo. Marcos Antônio toca a bola, solta a jogada mais à frente. Danielzinho faz o domínio junto ao círculo central. Ele tenta a ligação. Bola cumprida para Aurélio Buta. Subiu Juninho Capixaba. Ela saiu e é escanteio, Aline Fanelli.
1: O Buta tentou na correria chegar junto, mas o Capixaba estava mais inteiro para a bola. E a tentativa dele foi justamente devolver de cabeça para o Thiago Volpi. Só que o goleiro não chegou a tempo. Escanteio para o São Paulo, agora é pelo lado direito, Arthur cobra.
0: Sem pressa nenhuma, vem o camisa 37 da equipe do São Paulo. Vem pro levantamento, vai jogar a bola pra dentro da área, vem de novo o tricolor. Arthur autorizado, perna esquerda, movimentação na pequena área. Já autorizado o levantamento fechado, segunda trave, sai o golpe. Dois passos pra trás, um soco na bola e é mais um escanteio, Aline.
1: Fechadinha a cobrança do Arthur, o Luciano tava um pouco mais atrás e três defensores do Bragantino praticamente na linha do gol. Volpe jogou pra trás, Danielzinho agora do lado esquerdo é quem bate o escanteio.
0: Inverte o lado, muda também o batedor, vem o time do São Paulo. Danielzinho lado esquerdo, campo de ataque, vem pro levantamento. 38 minutos passados, é o primeiro tempo. 1-0, vence o time do São Paulo, gol marcado por Luciano. Coloca a bola na marca, toma distância, vem pro levantamento, vem de novo o tricolor. Danielzinho, levantamento fechado, sai o Volpi, deu um soco na bola, tá viva. Vai sobrar, Luciano tentou ganhar de cabeça, voltou é de Arthur. Arthur domina pelo lado direito, encara a marcação do primeiro, levou pra linha de fundo na perna canhota. Ele tenta o breque, rabiscou, levantou pra dentro da área, subiu, dividiu, sobrou, tá viva do outro lado, Sabino. Domina dentro da área, tenta o giro, ganhou no pé de ferro, rasga dali, afasta a defesa do Bragantino, ela volta, volta de novo com o time do São Paulo, junto à risca de meio campo, Marcos Antônio faz a ligação com Danielzinho, tá aí pra Luciano, Luciano volta, deixa de novo com Danielzinho, Danielzinho recomeça a jogada, volta de novo com Marcos Antônio, ele tenta a ligação à frente, Sabino, volta de novo a jogada, o time do São Paulo aqui pelo setor de defesa, Danielzinho, Danielzinho, Arboleda, e o São Paulo toca a bola, vai gastando tempo, o tricolor vai vencendo por 1-0, Arboleda, tenta a ligação direta, a bola cumprida, chega por ali o Aurélio Buta, brigou o Juninho Capixaba, ela vai saindo, só protege o lateral do Bragantino para ganhar a posse de bola aqui pelo lado esquerdo do campo de defesa. Vai mais uma vez para a cobrança de arremesso, tá pressionado o time do Bragantino. Lançamento mais à frente a Eric Ramírez, tenta o passe e erra, recupera o time do São Paulo, vem Marcos Antônio, dominou de frente, lançou para a área, grande bola, Arthur, linha de fundo, ele bateu para fora! Perna direita, ele queria o desvio, a bola balançou a rede, mas do lado de fora, Aline!
1: O Arthur que teve passagem pelo Bragantino de 2020 a 2023. Cavadinha do Marcos Antônio pra ele do lado direito da grande área e mesmo sem ângulo ele tentou a batida. Foi na rede pelo lado de fora.
0: 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Deixa eu só ver aqui a saída errada do Bragantino, vem de novo São Paulo, Luciano ajeitou, Marcos Antônio entrada da área, puxou pro lado direito, cabeu a remate, segurou demais na hora que fez o passe nas costas do Aurélio Buta, e o Bragantino desperdiça mais uma posse de bola, Danielzinho recupera a posse de bola, recomeça aqui no campo defensivo, deixou com Arboleda, Arboleda mais à frente a Marcos Antônio, se movimenta, pede bola à frente, por ali o Gustavo Santana, ele prefere voltar à jogada, recomeça junto à risca de meio campo, o time do São Paulo toca a bola, Aurélio Buta recomeça, e aí o São Paulo toca a bola com tranquilidade, volta até o goleiro Rafael. E atenção galera ligada no futebol da Band News FM, você ouviu, toca a pouco, vamos girar tempo e placar de jogo no estádio do Morumbi. 40 minutos, vamos chegando a 41 deste primeiro tempo. Reta final de primeira etapa, Luciano marcou no comecinho de jogo e o São Paulo vence, São Paulo 1, Bragantino 0, Maurício Ferreira.
3: Anderson, encerrado há pouco o jogo isolado deste sábado na Série B do Campeonato Brasileiro e com vitória do Cuiabá, fora de casa, 2-1 para cima do Botafogo em Ribeirão Preto.
0: Rodriguinho, domina a volta, a jogada deixa de novo no setor defensivo, Gustavo Marques, Marques lá do outro lado com Pedro Henrique mais à frente com Eric Ramírez, Ramírez faz o domínio, puxou para a perna direita, deixa a jogada com Agostinho Santana, toque curto mais à frente, Rodriguinho com liberdade, avança, solta a jogada, é com Herrera, no mano a mano, encarou, puxou para a canhota, clareou, Herrera soltou dentro da área, girou, ajeitou, Juninho Capixaba cruzou e a defesa afastou! Lance perigoso do time do Bragantino. O Juninho Capixaba teve até a chance de bater, mas tentou o cruzamento, Aline.
1: Ele preferiu, né? Não quis bater direto pro gol. E aí o Domingos Duarte, bem posicionado, fez o corte pra lateral.
0: Cobrança de arremesso, posse de bola, mais uma que favorece o time do Bragantino. Aqui pelo lado esquerdo, Band News FM. 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
0: Pressiona o time do Bragantino, recupera a posse de bola na entrada da área. Lucas Barbosa soltou o Herrera, devolveu para Lucas Barbosa. Linha de fundo, tentou escapar desarmado. A bola saiu. Escanteio para o Bragantino, Aline.
1: Foi o Sabino para a marcação na cobertura, tentar afastar a bola sem que ela saísse pela linha de fundo e não conseguiu. O Herrera vai para o lado direito e quem também está mais perto é o camisa 20, o Rodriguinho.
0: Cobrança de escanteio, posse de bola que favorece o time do Bragantino, lado direito, o campo de ataque. Pode pintar uma jogada ensaiada, são dois jogadores do Bragantino na cobrança. Rodriguinho levantou na marca penal, subiu a defesa, afasta, ela volta, volta de novo para Vinicinho. Dominou, perna direita, ele recomeça, volta a jogada para Eric Ramírez. Tentou a ligação de novo aqui pelo setor esquerdo, Vinicinho dominou, encarou a marcação, levou para o fundo, escapou, levantou para dentro da área, afasta a defesa, sobra de novo com Gustavo Marques, engatilhou e bateu, não! Muito longe do gol, chute do zagueiro, é só tiro de meta, Aline Panelli.
1: Foi quase na última arquibancada aqui do Morumbi. Pelo lado esquerdo, a bola estava chegando, rolando para ele, e ele pensou já em pegar de primeira para essa finalização. Totalmente torto o chute, São Paulo vence 1-0.
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0: Bernardo Ramos, vamos chegando na reta final de um primeiro tempo. 1-0, São Paulo vence e vai se segurando até aqui.
2: Vai sim, Anderson. O jogo não foi um espetáculo no primeiro tempo. São Paulo jogou melhor do que o Red Bull Bragantino, que nesses últimos minutos se assanha, ataca o São Paulo, coisa que não fez durante os 40 minutos anteriores.
0: Lançamento de bola mais à frente, sobe a defesa, tenta o toque, volta de novo junto à risca de meio campo, chega dividindo para ali, o São Paulo quer a falta e o árbitro marca. Falta que favorece o São Paulo e vai pintar cartão, Aline Fanelli.
1: O Marcos Antônio já estava saindo com a bola, mas o árbitro preferiu parar o lance para dar a falta. Quem levou o cartão amarelo é o Agustin Santana, o lateral. Outro jogador que estava pendurado, hein? Fora do jogo contra o Bahia.
0: O jogador do São Paulo está caído junto à linha de meio campo. Vai sentindo por ali o jogador tricolor. Cartão amarelo para Agustin Santana. Jogador de marcação, né? Lateral da equipe do Bragantino. Dois cartões amarelos, os dois para a equipe visitante, os dois para o Bragantino. Vamos chegar a 45 minutos desse primeiro tempo. Já o período de acréscimo acedado pelo árbitro. Tivemos uma longa paralisação, né? No pênalti que foi assinalado para o time do São Paulo. Vamos ver esse tempo de acréscimo. São Paulo movimenta, Sabino lança a frente, escorregou por ali, fica ainda no pé de ganha, chega rasgando o Pedro Henrique. Oi?
1: Oito!
0: Oh, que isso?
2: É por causa do tempo de avaliação no lance do pênalti, né, do VAR. Demorou bastante, pelo menos 5 minutos.
0: Bastante mesmo, né? Demorou demais. Vem de novo São Paulo, lado esquerdo briga por ali, conseguiu ganhar, mas acabou o campo para Gustavo Santana. Então é lateral para a equipe do Bragantino ali pelo lado direito do campo de defesa. Lançamento de bola mais à frente, chegou afastando por ali Lucas Barbosa. No pé de ganha sobrou de novo do São Paulo Arthur. Dominou, ligou pelo lado esquerdo. Vem de novo com Gustavo Santana, perna direita, ajeitou de frente Danielzinho. Cabe o arremate, ele faz um passe, esticou lá pelo lado esquerdo. Tentou o domínio, levou para a linha de fundo, tenta escapar na marcação, chegou por baixo a defesa do Bragantino. Arbitragem está marcando só escanteio, né, Aline?
1: Só o escanteio. Agustin Santana, por baixo, impediu o cruzamento do Gustavo Santana, que estava pelo lado esquerdo em lance individual. Danielzinho vai para a cobrança, o Iago também está chegando mais próximo a ele.
0: Vem de novo cobrança de escanteio para o time do São Paulo. Lado esquerdo, o campo de ataque vai para a movimentação. Mais uma vez, o tricolor vai todo mundo lá para dentro da área. 46 minutos já passados, é o primeiro tempo. 1-0 vence o São Paulo. Iago, levantamento que vem na marca penal, tenta o toque, afasta a defesa. Ela ainda sobra. Aurélio Buta volta na contramão, recomeça a jogada. Pegou de canela, hein? Pegou de canela o Aurélio Buta. Ela chegou masticada ali pro Rafael, que teve que mandar para longe. Teve que mandar para longe o goleiro do São Paulo, lateral já batido. Vem de novo o time do Bragantino, Gustavo Marques faz o domínio, descola o passe, deixa de novo pelo lado esquerdo com Rodriguinho. Rodriguinho recomeça agora com Pedro Henrique. Pedro Henrique faz o domínio, tá de frente pro campo de ataque. Não tem opção de passe, ele pisa na bola, olha pro lado esquerdo, tem Gustavo Marques pedindo. Abre a jogada de novo aqui pelo setor esquerdo, pressionado pelo Arthur. Volta na contramão, deixa de novo com Pedro Henrique. Faz o domínio de novo na intermediária. Vai tentar a ligação de bola mais à frente, ficou fechado, aí tem que voltar. Volta lá no campo de defesa com o goleiro Thiago Volpi. E o time do São Paulo já não pressiona. Deixa o goleiro do Bragantino jogar. De novo o Thiago Volpi. Faz a ligação ali pelo bico direito da área. Vem de novo o Pedro Henrique. Passe esquisito. A torcida do São Paulo pega no pé. O Thiago Volpi se vira. E aí o Gustavo Marques perdeu. A bola sobrou lá dentro da área. Luciano brigou, mas a posição de impedimento já estava marcada, né, Aline?
1: Isso, sinalização de que o Arthur estava na posição irregular lá na disputa e o Luciano ficou reclamando ali com o Gustavo Santana, acertando para ele marcar essa saída do Bragantino.
0: Bragantino que sai de novo pro jogo com o Eric Ramírez. Faz a ligação de bola mais à frente, o toque de primeira. Rodriguinho acelera pelo corredor direito, encara a marcação de Danielzinho. Escapa da marcação, volta na contramão. Mais uma finta, ainda Rodriguinho. Vai trazendo de fora para dentro, tá de frente. Rodriguinho, perna direita, tenta o passe bloqueado e vence embora o São Paulo. Acelerando no contra-ataque, Marcos Antônio rompe a linha de meio campo, pediu Luciano à frente, a bola vem para ele, caiu no pé bom, Luciano tá na área, bateu, bloqueado pela defesa, ela sai a escanteio, Aline!
1: E que contra-ataque, o Marcos Antônio, ele saiu na correria, já olhando pros lados para ver o que que ele poderia fazer no lance, a bola em diagonal rasteirinha pro Luciano, que dominou já pegando jeito para finalizar, vem o bloqueio bem na hora da tentativa, escanteio pela esquerda, Iago cobra.
0: Vem levantamento de bola para dentro da área, vem de novo o time do São Paulo. Lado esquerdo do campo de ataque, Iago vai se posicionando por ali, enquanto o São Paulo vai se organizando lá dentro da área. Defesa do Bragantino também se acerta. Autorizado pelo árbitro, vem Iago, perna canhota, levantamento de bola que vem alto aqui na segunda trave. Sabino tentou ajeitar, ela sobrou lá dentro, vem o toque!

0: Gustavo! Gustavo! Gustavo Santana, camisa 43! Made in Cotia! Entrou como titular! Aproveita a sobra de bola dentro da área! Posicionamento de centroavante! Na hora certa, no lugar certo! Dominou, emendou um voleio fatal, sem chance de defesa para Thiago Volpi! 50 minutos do primeiro tempo! Gustavo Santana! Tem estrela o jogador do São Paulo! E o São Paulo amplia a vantagem no Morumbi! Gustavo Santana! 2 para o São Paulo! 0 para o Bragantino, Aline Panelli!
1: E que golaço, Anderson! Na batida do Iago, até parecia que a bola tinha feito a curva por fora, mas não foi. Juninho Capixaba disputou essa bola. Ela sobra na entrada da pequena área para o Gustavo Santana, que pegou de voleio, bonito, mandando para o fundo da rede. É o primeiro jogo dele na equipe principal aqui no Morumbi. Primeiro jogo como titular, primeiro gol no time principal. Ele completa 21 anos na próxima terça-feira. Gustavo Santana, que foi destaque na conquista da Copa do Brasil Sub-20 do ano passado, como artilheiro da equipe e artilheiro no estadual da categoria do ano passado também.
0: Bernardo Ramos, isso é que é ter estrela, hein? Gustavo Santana, 2-0 São Paulo.
2: É óbvio que o Calleri é o titular do time, mas Gustavo Santana está dando conta do recado. Como disse a Aline, uma finalização de voleio muito bonita, ele acaba marcando o segundo gol de São Paulo. São Paulo, que há muito tempo não jogava dessa forma, acho que desde o jogo contra o Bolívar, que não foi tão bem também, mas fez um placar de 3-1. Belo primeiro tempo do Tricolor.
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0: Bandido. 2-0, vence o São Paulo, é reta final de primeiro tempo aqui no estádio do Morumbi. Luciano e Gustavo Santana vão dando a vitória tão esperada para a torcida tricolor, que vai fazendo festa aqui no estádio do Morumbi. Celulares com luzes acesas, uma coreografia bonita da torcida do São Paulo, que vai respirando no Campeonato Brasileiro. Vem de novo o time do Bragantino pro campo de ataque. Grande jogada de Herrera, bateu pro gol, bloqueado no meio do caminho, Arboleda tira dali. Manda pela linha lateral, mais uma vez o arremesso favorece o time do Bragantino ali pelo lado direito. Vai terminar o primeiro tempo no estádio do Morumbi. O Bragantino sai para o jogo. Pedro Henrique faz o domínio junto à risca de meio campo, de escola o passe, deixa pelo meio com Eric Ramírez. Recomeça a jogada, toque de primeira de Gustavo Marques aqui pelo lado esquerdo, vem para Juninho Capixaba, daí ele liga pela ponta, faz o domínio, tentou escapar, desarmado o Vinicinho, vem de novo São Paulo. Arthur dominou, escapou, soltou para Marcos Antônio, acelera, vem de novo o Tricolor, inversão para o outro lado, subiu para afastar de cabeça Pedro Henrique, ela volta de novo para o time do São Paulo. Marcos Antônio liga na frente, vem para Aurélio Buta, soltou na linha de fundo, Luciano, pé direito, cruzamento rasteiro, antecipa por ali, tenta o toque, a bola sai e o árbitro marca escanteio. É isso, Aline.
1: E dá um minuto a mais, viu, Anderson? A dividida foi do Pedro Henrique com o Arthur no cruzamento rasteirinho do Luciano, e é o Arthur mesmo quem cobra o escanteio na direita.
0: Treme o estádio do Morumbi, a torcida que conduz faz a festa. É cobrança de escanteio para o time do São Paulo aqui pelo lado direito do campo de ataque. Coloca a bola na marca, toma distância, vem de novo para o levantamento. Não tem pressa nenhuma. O time do São Paulo, foi assim que saiu o segundo gol tricolor. Autorizado vem Arthur. Na perna canhota, levantamento fechado, pequena área. Subiu a defesa, afastou, voltou, sobrou de novo na intermediária. Boleda de muito longe. Arriscou e a bola subiu demais. Foi pela linha de fundo, Aline.
1: Essa aí tava na cara que ele ia mandar assim, né, Anderson? A torcida até aplaudiu depois dessa. Porque a Boleda pegando um rebote na intermediária, chegando, chutando de primeira. Nenhum perigo.
0: Sai pro jogo, vem de novo o time do Bragantino. Vai terminar o primeiro tempo aqui no estádio do Morumbi. Juizão já tá olhando pro relógio. Então ele apita. Encerra o primeiro tempo no estádio do Morumbi. 25ª rodada do Campeonato Brasileiro. São Paulo vai chegando a 30 pontos do Brasileirão. Respira o time do São Paulo, Luciano e Gustavo Santana. 2 para o São Paulo, 0 para o Bragantino. Vem aí o intervalo, Band News FM. Vem aí, Maurício Ferreira.
4: 8:56, 8:56 por enquanto pro torcedor são paulino, melhor que a encomenda, hein? O tricolor vai batendo o Bragantino 2-0. Gustavo Santana e Luciano marcaram os gols no estádio do Morumbi nessa primeira etapa. Saída dos jogadores por aí, Aline Fanelli.
1: E fazia tempo que o elenco do São Paulo não deixava o gramado no primeiro tempo aplaudido, descendo as escadas agora, o Luciano foi o primeiro. Agora eu tô vendo que o Calleri, que tá no banco hoje, conversa com o Iago, passa algumas instruções para ele, que tá jogando do lado esquerdo, conversam sobre o jogo, e aí os jogadores do Bragantino fizeram uma rodinha com o Pedro Henrique, que é o capitão, falando um pouquinho, estão descendo agora em direção ao vestiário também. O banco de Dorival Júnior hoje tem Coronel, Lucas Ramon, Rafael Tolói, que está recuperado de lesão, voltando a ser relacionado, Osório, Wendel, Pablo Maia, Jordinei, Cauli, Ferreirinha, TT, o Jonathan Calleri e o André Silva. Do lado do Bragantino, Wagner Mancini pode utilizar Cleiton, Guzmán Rodrigues, Alex Vinícius, Fabinho, Gabriel, Fernando, Gustavo Neves, Henry Mosqueira, Andrés Hurtado, Matheus Fernandes, Yuri Alves e Cauê. E teve um cartão pro Juninho Capixaba na hora do gol do Gustavo Santana por reclamação, Mal.
4: Boa, Aline Fanelli. É, o Bragantino vai se complicando para a próxima rodada. Como já disse a Aline, alguns jogadores que estavam pendurados e já receberam o terceiro cartão amarelo nesta primeira etapa no Morumbi. De por enquanto, vitória do São Paulo, 2-0 para cima do Massa Bruta. Melhora significativa do tricolor do técnico Dorival Júnior neste primeiro tempo, Bernardo Ramos? Não sei se o Bernardo Ramos me ouve ou se ele volta daqui a pouquinho, quem sabe, para a segunda etapa do Morumbi. Opa, me ouve, Berna?
2: Não ouço, não te ouço.
4: Bom, vamos fazer o seguinte então, Bernardo Ramos daqui a pouquinho... volta então.
2: Agora
4: pra...
2: eu te ouço, Maurício.
4: Boa.
2: Agora sim, Maurício.
4: Vamos lá então, Bernardo Ramos, comentarista Band News FM, para analisar essa primeira etapa. E te perguntei, Bernardo, se já dá para perceber se houve, no seu entendimento, uma melhora significativa desse São Paulo do técnico Dorival Júnior no jogo de hoje.
2: Houve sim, Maurício. O São Paulo fez um belo primeiro tempo aqui no Morumbi, né? Um time de mais transição, que teve menos a posse de bola em relação ao time do interior paulista, mas o São Paulo jogou bem, num sistema com três zagueiros, Domingos Duarte pelo lado direito, Arboleda centralizado, Sabino mais pela esquerda, os dois alas apoiando bastante, o Buta na direita e o Iago Borduque na esquerda, jogando uma espécie de 3-4-2-1. Arthur foi muito bem pelo lado direito, Luciano um pouquinho pelo lado esquerdo e o Gustavo Santana, que tem estrela, jogando como um centroavante. O São Paulo foi bem melhor do que o Red Bull Bragantino, em que pese o fato de a equipe do interior, como eu disse, ter tido mais a posse de bola no primeiro tempo. Só que o São Paulo finalizou 8 vezes contra apenas 3 do Bragantino. Ou seja, muito pouco, né? Me decepcionou um pouco o jogo do Bragantino nesse primeiro tempo, viu, Maurício?
4: Boa, Bernardo Ramos. Volta já, então, para a segunda etapa, ao lado do Anderson Gonçalves, na cabine da Band News FM, no estádio do Morumbi, também com Aline Fanelli, no gramado do Cícero Pompeu de Toledo. São Paulo tá a 45 minutos, mais os acréscimos, de encerrar essa sequência incômoda no Campeonato Brasileiro, já um jejum de 10 jogos sem vencer na competição. Por enquanto, vitória parcial, vai batendo a equipe do Bragantino por 2-0 diante do seu torcedor aqui na Zona Sul da capital paulista. Parada rápida, voltamos daqui a pouco com mais atualizações, os outros jogos deste sábado na Série A do Campeonato Brasileiro, bola rolando também na Série B, Série C, mundo afora, e a gente vai atualizando tudo para você ligado e sintonizado por aqui no...